0: em redes de alta tensão, subestações e centrais elétricas que transportam eletricidade por todo o país. Donald Trump argumenta que o crescimento dos centros de dados ligados à inteligência artificial e a outros projetos tecnológicos avançados deixou os Estados Unidos mais dependentes do que nunca de um fornecimento estável de eletricidade. E se a rede falhasse hoje, os estragos seriam muito piores que no passado. O documento alerta ainda para o risco de equipamentos estrangeiros conterem portas escondidas no software, pontos de acesso secretos que podem permitir a outro país controlar ou desligar os aparelhos à distância. O governo belga está preocupado com o aumento dos tiroteios na capital. Em 4 dias houve 6 tiroteios e todos ligados ao crime organizado e ao tráfico de droga. O pico da violência afetou principalmente 3 bairros em Bruxelas, o que levou o governo a reforçar a presença policial nas ruas de Ara Pires.
1: Neste final de agosto, toda a região de Bruxelas e, sobretudo, o bairro de Saint-Gilles transformaram-se no que a imprensa belga descreve como um autêntico faroeste. O desassossego espalhou-se como um fogo, tiroteio após tiroteio. Foram 6 trocas de tiros em 4 dias e casos insólitos, como uma explosão na fachada de uma escola. Uma idosa que ainda não sabe como escapou uma bala perdida que lhe atravessou o apartamento enquanto dormia. Outro homem no bairro seguinte que fotografou munições de armas de guerra frente a uma pizzaria. É certo que não há registro de mortos nem de feridos graves, mas o medo é bem real. Os moradores queixam-se que, no lugar dos pequenos traficantes de bairro, aparecem agora grandes organizações com chefes violentos. Todos confessam que, a partir das 10 da noite, ninguém sai de casa. Os autarcas não estão mais tranquilos. O presidente da comuna de Saint-Gilles, Jean Spinet, pede reforços policiais, mas também na justiça.
2: Estamos perante um fenómeno enorme que merece investigação a sério e é preciso ter os meios necessários, tecnológicos, informáticos, contabilísticos e de inteligência artificial para desmantelar estas redes.
1: O pedido de ajuda repete-se entre os autarcas da região, vai para o Governo Federal, mas também para as autoridades da União Europeia que aqui montou sede. O ministro belga da Segurança decretou que Bruxelas vive uma situação de emergência nacional, já destacou um pelotão da Reserva Federal que ficará à disposição das polícias, polícia que já foi reforçada com 77 agentes federais. Por seu lado, o ministro belga da Defesa admite também pôr tropas na rua caso a situação não acalme. O Ministério Público também se queixa, diz que lhe faltam investigadores experientes capazes de lidar com estes casos de homicídio, crime financeiro e tráfico de armas e droga.
0: As autoridades belgas preocupadas com o aumento da violência ligada ao tráfico de droga. O ministro belga do Interior considera que a luta contra o crime organizado tem de ser uma prioridade absoluta para todos no país. 2 portugueses estão desaparecidos no Nepal na sequência da enxurrada devastadora que tudo levou atrás no norte do país, além de uma cidadã portuguesa que desapareceu junto a um posto fronteiriço. Esta noite o Ministério Português dos Negócios Estrangeiros adiantou que está também desaparecido um homem que se encontrava numa região diferente, mas igualmente numa região de fronteira entre o Nepal e o Tibete. Segundo as autoridades nepalesas, há quase 600 estrangeiros desaparecidos. Entre os turistas estrangeiros, além dos 2 portugueses, há 2 espanhóis, 4 sul-africanos, 34 australianos, 142 indianos, mas há também norte-americanos, canadianos e de uma dezena de nacionalidades. As equipas estão mobilizadas nas buscas. A Cruz Vermelha Internacional já enviou ajuda para os locais mais atingidos pelas enxurradas. Na Sky News, um membro da Cruz Vermelha, que está em Katmandu, descreveu o que aconteceu. David Fischer fala em ondas gigantescas que atingiram zonas de onde era impossível fugir.
3: Eram ondas de 8 a 10 metros que atingiram estes vales, muito estreitos e têm um efeito destruidor. Vai ser difícil recuperar rapidamente, mas o Nepal é muito resistente. Todos os anos há algum tipo de desastre ao qual têm de responder.
0: Quanto ao Tibete, é mais difícil ter uma ideia da devastação. As autoridades chinesas indicam que morreram 3 pessoas. Há 265 pessoas desaparecidas. Esta tarde, o Presidente da República enviou ao Presidente nepalês uma mensagem de condolências. Nesta nota, António José Seguro diz que vai continuar a acompanhar a situação no Nepal, aguardando informações sobre cidadãos portugueses que eventualmente possam ter sido afetados. Marcos Mendes voltou esta quarta-feira à vida pública depois da candidatura às eleições presidenciais e esta noite homenageou um amigo de longa data na Universidade, cidadãos portugueses que eventualmente possam ter sido afetados. Marcos Mendes voltou esta quarta-feira à vida pública depois da candidatura às eleições presidenciais e esta noite homenageou um amigo de longa data na Universidade de Verão do PSD em Castelo de Vide. Deixou um elogio forte a Francisco Pinto Balsemão, que considera o maior defensor da liberdade em Portugal, Roberto Dores.
4: Marcos Mendes foi ao Alentejo considerar Francisco Pinto Balsemão como o maior defensor da liberdade e da democracia em Portugal. Na Universidade de Verão, em Castelo de Vide, aplaudiu a homenagem prestada esta quarta-feira ao diretor histórico do Expresso, mas sublinhou que Balsemão merece mais.
5: Eu acho que era importante criar o prémio Balsemão Liberdade de Imprensa, para homenagear o homem, para perpetuar o exemplo e para que este legado indestrutível fique para a nossa história. Espero que me ajudem a consagrar esta ideia, seja por iniciativa pública ou por iniciativa privada. Prémio Balsemão Liberdade de Imprensa.
4: Uma proposta feita na primeira intervenção pública, depois da candidatura às presidenciais, Marcos Mendes recordou também a amizade com Balsemão, que resistiu até a divergências políticas. Por exemplo, em 1985, esteve com Cavaco Silva, enquanto Balsemão apoiava João Salgueiro. Anos depois, quando chegou à liderança do PSD, não hesitou em levá-lo para o Conselho de Estado.
5: E tem esta coisa curiosa que conto pela primeira vez em público. Quando lhe telefonei a fazer-lhe o convite, ele não apenas aceitou, mas fez este comentário. Diz: esse é o cargo que eu nunca exerci na vida e que estava sempre à espera que um dia alguém me convidasse. E eu, que depois fui durante anos colega dele no Conselho de Estado, não só nunca me arrependi, como tive sempre um grande orgulho. Balsemão tinha intervenções marcantes no Conselho de Estado.
4: Já antes, Marcos Mendes tinha recuado até 1982 para relembrar como Balsemão assumiu um papel de grande protagonista no momento histórico com a revisão da Constituição.
5: Levou com coragem uma vez mais, mas uma coragem sempre tranquila, serena. Ele sabia que estava do lado certo da história. Este não é um daqueles momentos, caros amigos, para ficar numa nota de rodapé. Não, este é um momento essencial em que Balsemão se comportou, não apenas como um grande senhor, como um grande adepto da liberdade de imprensa, mas se comportou acima de tudo como um grande patriota.
4: Recorde-se que já na chegada a Castelo de Vide, Marcos Mendes tinha admitido que o seu regresso ao comentário político poderá acontecer, só não sabe quando.
0: Marcos Mendes, uma homenagem esta noite a Francisco Pinto Balsemão e no olhar para o atual momento político. O antigo candidato à Presidência da República defendeu que é preciso um pouco de humildade democrática, sentido de responsabilidade, alguns entendimentos políticos, porque, diz Marcos Mendes, para o país seguir em frente não se pode viver em campanha eleitoral permanente. Esta quinta-feira é dia de decisões nas competições europeias para 2 equipas portuguesas, o Sporting de Braga defronta o Áustria de Viena, o Benfica o Aros da Dinamarca. Na primeira mão do play-off de acesso à fase de Liga Conferência, o Sporting de Braga venceu por 2-0, enquanto na Liga Europa, no play-off de acesso à Liga Europa, o Benfica venceu o Aros no Estádio da Luz por 3-1. Esta quinta-feira, na Dinamarca, Marco Silva, o treinador do Benfica, não espera facilidades.
6: Confiança que, se estivermos ao nosso melhor nível, podemos estar onde queremos estar, que é na fase de Liga da Liga Europa. Esperamos um jogo difícil, um adversário que naturalmente vai querer reagir, um adversário que vai querer ter um impacto desde o começo do jogo, e como disse há pouco, é um jogo que vai exigir que estejamos a um nível muito bom para passar.

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0: 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Boa noite. 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
2: Se puderes ouvir, escuta. Se puderes escutar, atenta. Bem-vindos à Escuta do Mundo. Hoje são nossos convidados o Ângelo Delgado, que é escritor, e o Nuno Saraiva, que é desenhador, ilustrador. Bem-vindos.
3: Olá, obrigado.
4: Boa tarde.
2: Ângelo Delgado, editaste agora já há uns meses, não é? O livro Foi o Preto, que é de facto uma novela, está aqui apresentado como um romance, é um pequeno romance, podemos dizer, um romance, uma novela, que parte da história deste personagem, que é o José Lima, que é, digamos, envolvido num processo kafkiano, é preso injustamente, e ele é negro, e portanto é um romance que retrata, é passado nos anos 90.
3: Sim, exatamente.
2: E retrata muito do que é a realidade dos imigrantes negros, africanos em Portugal, não só nesse tempo, mas ainda agora, não é? É um romance realista?
3: É, um romance hiperrealista. Não só por ele ser real, mas pelo que vamos escutando também e vendo nas notícias.
2: É real no sentido em que ele se baseia numa história verdadeira.
3: Sim, ele baseia-se na história verdadeira.
2: Que não é a tua.
3: Que não é minha. E também porque o que vemos, o que vai acontecendo, e temos visto agora com o caso do Odair, são muitas situações. Ele tende a repetir-se. Eu acho que são tempos diferentes. Ainda assim, os anos 90 têm particularidades muito próprias. Vivemos aqui um outro momento. Mas digamos que é um livro que também poderia ser escrito hoje.
2: Tu dizes que não é a tua história, mas de facto tu, Ângelo Delgado, nasceste em Lisboa em 81, és filho de pais cabo-verdianos, e esta história, não sendo a tua, é de pessoas que te são próximas. Isto é,
3: exatamente.
2: Isto foi uma história que aconteceu de facto.
3: Exatamente.
2: E aconteceu nos anos 90.
3: E aconteceu nos anos 90.
2: Qual foi o impulso que te levou a escrever? É um impulso ao mesmo tempo literário e, digamos, de necessidade de falar sobre este tema?
3: Sim, sim, é as duas coisas. Eu adoro escrever. Escrever para mim é quase tudo, ia dizer tudo, são sempre exageros.
2: Tu licenciaste em Ciências da Comunicação, fizeste
3: depois
2: jornalismo,
3: sim,
2: e agora estás a trabalhar como copy de publicidade.
3: Agora sou publicitário, exatamente, como copy. Óbvio, e depois leio muito. Se digo que escrevo, leio ainda mais, às vezes até compulsivamente. E portanto, eu adoro todo esse universo à volta das letras, e portanto tive o apelo de escrever. E depois também tive o apelo de contar uma história que eu acho que é profundamente injusta e que também vem das minhas experiências, e que já fiz um pequeno ensaio disso no Sem Ofensa, no livro que tinha lançado em 2000, o meu primeiro livro de 2020. Este é o segundo. E portanto é um pouco um balanço das duas coisas, Nuno. É o amar a literatura e querer escrever, e por outro lado também querer falar sobre as injustiças e sobre as ignomínias deste mundo através aqui do toque racial.
2: É, porque isto começa quando este personagem, José, é apanhado pela polícia depois de um jogo de futebol e é acusado de uma coisa que ele não fez.
3: Sim.
2: Mas que, pelo facto de ele ser negro, é imediatamente suspeito, não é? Ou seja, é o suspeito do costume.
3: Sim, daí e o título do livro, na verdade, é o remate a isso que tu estás a dizer.
2: Sim, foi o preto.
3: Foi o preto.
2: Este livro tem... já vai em segunda edição, portanto há aqui neste livro qualquer coisa que diz às pessoas e que remete as pessoas para qualquer relação que elas identificam como qualquer coisa que é interessante. Tens ideia de que já participaste em muitas sessões, o que é que as pessoas te têm dito do livro? É esse retrato que ainda hoje, 30 anos depois dos anos 90, é um retrato muito vivo do que acontece?
3: Sim, há sempre a tendência para trazer para hoje também, mas a primeira identificação eu penso que está no título do livro, porque eu penso que é uma frase que toda a gente, uma expressão que toda a gente foi ouvindo, não é? Foi o preto, com alguma insistência, tornando-se até de alguma forma vulgar. Depois há um outro, há uma outra questão que é também pensa-se muito no livro nos dias de hoje, mas tem que ver muito com os decibéis que vêm da Assembleia da República, com um discurso muito virado contra o imigrante. Eu diria que não agora tanto contra os negros, que estão um pouco no banco de suplentes. Mas agora há outros álbuns mais...
2: Sim.
3: Mais visíveis, mas pronto, mas eu diria que...
2: O tema, infelizmente, continua presente. Nuno Saraiva, és desenhador há muitos anos também, já...
3: É verdade.
2: Fazes banda desenhada, ilustração, caricatura, e agora fizeste a meias em colaboração com a Ana Bárbara Pedrosa, este livro Vizinhos, que é uma banda desenhada, são quatro histórias, não é? Como é que surgiu este projeto?
4: Bem, isto surgiu, não foi ao acaso, aconteceu... E ainda bem por uma quantidade de fatores felizes. Como tu sabes, ou se não sabes, ficas a saber, faço parte do grupo fundador da Mensagem de Lisboa, com a Catarina Carvalho e também com o Ferreira Fernandes.
2: Sim.
4: E logo lá para 2020 convidaram-me a fazer parte do grupinho, e eu não conhecia a Bárbara Pedrosa. Ela ainda não tinha publicado O Amor Estragado. E eu era fã das crónicas dela. Rapidamente me apaixonei pelos textos da Ana Bárbara. Porquê? Porque eu tenho cá para mim, e agora é que ninguém nos ouve, tenho cá para mim que na banda desenhada o argumento, o texto, muitas das vezes falta-lhe alguma substância intelectual. Salvo raras exceções, como é o teu caso. Evidentemente.
2: Há uns anos, já nos anos 90.
4: Exato. Tu és um dos pioneiros das BDs virais, das grandes bandas desenhadas que surgiram nos finais dos anos 80, princípios dos anos 90. O Ana, eu sou fã do Ana, eu quando vi o teu Ana no set, fiquei a pensar: epá, afinal é possível fazer banda desenhada aqui em Portugal. Eu não fazia a mínima ideia quanto é que vocês ganhavam, mas enganaram-me redondamente. Né? Hoje, enfim, não vivo disto, mas lá vou vivendo em atividades paralelas. Mas voltando um bocado atrás, a história da falta de substância nos textos e nos argumentos. Eu, desde há algum tempo, tenho trabalhado com guionistas ou argumentistas que vêm de outros territórios, que vêm do território do teatro, que vêm do território da escrita, do jornalismo, da publicidade. Foi o caso de Júlio Pinto,
2: Júlio Pinto, com quem tu fizeste o Fiel Inimigo.
4: Exatamente.
2: Que foi um jornal satírico antepassado do Inimigo Público.
4: Sim.
2: Onde tu hoje...
4: Exatamente,
2: trabalhas.
4: Exatamente. Pronto, para te descansar, o Inimigo Público não vai beber ao Fiel Inimigo, porque o Fiel Inimigo também já ia beber ao Bisnau.
2: Exato.
4: É. Não, e o Bisnau
2: E por aí fora até o Rafael Bordal
4: Pinheiro. Não é? Nós temos uma longa tradição do desenho satírico. Sim. Desenho este satírico associado também ao texto satírico, não é?
2: Certo.
4: E também ao desenho satírico, é bom dizê-lo, não é?
2: Uhum.
4: Rafael Bordal Pinheiro foi em tantas coisas, empresário, não é? Designer, precursor da banda desenhada. Bom... Mas eu estou para aqui dar saltos para trás e para a frente.
2: Estamos a falar deste livro que se chama Vizinhos, e que são quatro histórias escritas pela Ana Bárbara Pedrosa e ilustradas por ti, não é?
4: Exatamente. E eu, embebido nesta coisa, neste meu já histórico, nesta minha já experiência de trabalhar com gente fora do universo da banda desenhada, estava a falar no Júlio Pinto, acrescendo também o Mário de Carvalho, o Miguel Seixas Cardoso, Ferreira Fernandes, e agora Ana Bárbara Pedrosa. Eu não a conhecia pessoalmente e liguei-lhe e perguntei se ela não queria fazer uma curta história para um desafio que me tinham dado para uma pequena novela sobre histórias do montado, Alentejo. Ela aceitou, entregou-me o texto e depois ficou muito entusiasmada com o resultado. E aí foi a vez dela me perguntar, isto tudo ao telefone, Nuno, tu não queres fazer agora a sério um livro? E então fomos até à editora, à ASA, e a ASA propôs-nos, sim, vamos, muito bem, vamos vamos fazer um livro. Só que fomos um bocadinho assim, sem saber bem, um bocado à deriva. E foi o próprio Luís Saraiva, que não é da minha família,
2: que sim, o editor de Banda Desenhada da Asa,
4: departamento da Asa, que nos propôs: epá, por que não fazer uma coisa sobre vizinhos? Isto porque era o mote da outra história embrionária.
2: E os vizinhos, isto, curiosamente, cruza também aqui um pouco com o universo do Ângelo, porque é também o outro e os problemas, digamos, que o outro traz e aquilo que o outro representa para cada um de nós.
4: Precisamente.
2: Para o bem e para o mal.
4: A história não conta apenas histórias domésticas, de relação entre vizinhos, conflituosas, mas, acima de tudo, abraça a questão da migração, a questão do racismo, uhum, a questão da desconfiança do outro.

0: diálogos, com alguns apontamentos, mas nenhuma das histórias se passa em Lisboa.
1: Ah, ok, ok. Bairros populares no sentido, são bairros periféricos com...
0: Haverá um, que é a última história, que é uma reunião de condomínio, onde eu situo na zona de... Vá lá, Lisboa ou arredores. Mas não há necessariamente um sítio, um ponto fixo, a não ser Vizela, que é a terra de Natal da Ana Bárbara, que esse sim é referido na primeira história.
1: Uhum. Ok. Sim. É. E então, o que é que une estas histórias?
0: O que une estas histórias são realmente... Enfim, dizer amargos de boca. Uhum. Situações em que nós procuramos resolver, ou não estamos nem para aí virados, mas resolver conflitos de vizinhos. Uhum. Conflitos destes que nos surgem muitas das vezes sem encomenda, uhum, sem o procurarmos.
1: Sim.
0: A nossa preocupação, já nos colocaram essa pergunta várias vezes e a Ana Bárbara tem uma resposta completamente diferente da minha. A Ana Bárbara prefere tratar dos afetos e dos sentidos, uhum, das personagens. Eu, se calhar, sou mais político. Eu, como tenho este tique irritante, insuportável, de um tipo que é suburbano e que vem da Almada e que já passou por muitas situações muito, muito feias, eu não deixo de ser uma espécie, vá lá, de ativista. Ativista é a palavra inventada recentemente, não é? Porque nos anos 80 em Almada não existia qualquer ativismo, não é? Nós pura e simplesmente fazíamos e batíamos e dávamos murros na mesa. E às vezes partíamos as mesas e magoávamos a mão, que é o pior. E se calhar esse é um bocado a minha posição. A minha preocupação é essa. Sim. É alertar. Sim. Alertar acima de tudo.
1: No caso do Ângelo, tens aqui em ti estas duas facetas também, a dos afetos e a do alerta, estão concentradas na maneira como tu também escreves esta história, não é?
2: Sim, é importante ali no romance, pelo menos a forma como eu o criei, dar a entender, mostrar a dor e os afetos da família, ou seja, não tratar o racismo apenas como... aquele bicho grande que é o racismo estrutural, que muitas vezes as pessoas nem o conseguem descascar, entender. Exatamente. E ir para essa microagressão, que não é uma microagressão, não é? Uhum. Mas depois mostrar as relações entre a família. Uhum. E o Nuno falou aqui de uma coisa do subúrbio, e eu também transporto a história para o subúrbio. Acho que o subúrbio tem aqui esta... riqueza, não sei se é bem esta palavra, mas o subúrbio sendo desprovido, não é, da cultura, do acesso a lugares mais nobres, ela tem este lado de entender como é que as pessoas lá vivem, como é que vão sobrevivendo, e tem esse lado muito operário, e que eu gosto muito de explorar, e até nas conversas com amigos meus sempre, sempre abordámos muito a questão do subúrbio versus o centro da cidade, onde eu hoje vivo, atenção, mas...
1: Subúrbio que, entretanto, criou uma cultura fortíssima, que vai desde os grafites até à música, o hip-hop.
2: Sim, mas acho que sempre, e não desculpe interromper, mas acho que sempre mais nesses territórios, do hip-hop, do grafite, ou seja, da chamada cultura urbana, não é?
1: Não tanto na literatura, ainda.
2: Ainda. Parece que está vedado o acesso ao subúrbio, essas artes, costumam dizer, elevadas, não é? Ou a ópera, ou o teatro, não é? Não se pensa no subúrbio e nessas artes.
1: Sim.
2: Eu acho que isso é um trabalho que se devia mudar, dar massa crítica a esses lugares, para haver uma menor divisão entre uns e outros, e entre cidade e subúrbio.
1: Uma das características da tua escrita é ela ser, como eu diria, enxuta, digamos. Há aqui, o sentimentalismo não tem muito espaço, é uma coisa que é contas a história, diz o que tens a dizer, e digamos, o episódio em si explica-se.
2: Sim.
1: Ou seja, o facto e os diálogos explicam a história sem ser necessário muito comentário e muita consideração. É uma característica de estilo.
2: Provavelmente. Quando estás a iniciar, eu diria que estou a iniciar. Há coisas que tu vais fazendo que ainda... mas são crus, não estão bem cozidos, não é? E isso é algo que eu vou notando.
1: Tu falavas das influências, quais são as tuas influências?
2: Literalmente.

0: Áreas. Eu não quero entrar por aí, porque uma coisa. Porque se não digo aqui nomes, as pessoas pensam que estou a comparar, não é?
1: Não, mas não, ou seja, deves ter tido livros que leste e que te fizeram dar vontade.
0: Mais gatilhos. Gatilhos para escrever este, e já o disse algumas vezes, o Caderno de Memórias Coloniais
1: da Isabel.
0: Da Isabel, a quem entrevistaste há muito pouco tempo. É um livro brutal.
1: É excepcional.
0: Que mexeu comigo de uma forma. Ou seja, podemos falar sobre este assunto e de uma forma crua. E ela falou de um tema que é para.
1: E é daqueles livros que tu lês e dizes. Uai, tu usaste a expressão gatilho.
0: É aquilo.
1: Disparou em ti uma vontade de.
0: Disparou em mim de contar uma história. Contar histórias, estavam à minha volta. O livro da Joana Gurjão Henriques, o País dos Brancos Costumes, teve esse de uma forma diferente, não numa história, mas no facto, nos números que ela apresenta.
1: É um trabalho jornalístico.
0: Parte do público e acaba num objeto físico, é livro, e que também mostra uma realidade que pouca gente fala, não é? A presença muito insistente de uma população negra nas prisões portuguesas, na dificuldade em arranjar uma possibilidade de defesa, não é? Nomeadamente com advogados, isso é bastante cá, porque defender-se. É fácil acusar e depois defender-se é muito complicado, porque também é bastante caro. E normalmente fazem parte de uma franja da população mais fragilizada financeiramente, neste caso.
1: E são esses dois exemplos de textos que te inspiraram?
0: Sim, obviamente. Depois tem autores que eu gosto muito de ler, até pela sua dimensão mais psicológica, mas que não me influenciam, nem quero entrar por aí, porque não faz sentido. Mas, obviamente, que ler Dostoiévski para mim é importantíssimo. O Saramago, o Lobo Antunes. A Virginia Woolf também, são pessoas que mexem.
1: Mas aí mais pelo lado da escrita e da técnica mais da escrita.
0: Pela técnica, sim. Mais o essa de Queiroz.
1: Ah, é?
0: Mas lá está, mas longe.
1: Sim.
0: Que é uma relíquia.
1: E tu, como é que começaste nesta vida aventurosa de desenhador? Uma vida nómada, muitas vezes, no sentido em que andas, às vezes, de texto para texto, de autor para autor, como disseste.
2: Eu comecei esta vida de desenhador. E agora parece que estamos combinados, precisamente por causa da Guerra Colonial. O meu pai foi um coitado, desgraçado, jovem, já perto dos 30 anos, já tinha nascido, chamado para a guerra quando os oficiais do quadro estavam a bater com o pé.
0: E
2: foi isso também.
0: Fase final.
2: E que é isso que dá origem ao MFA, ao Movimento das Forças Armadas. Ora, em 72. Meu pai, juntamente com outros cerca de 600 oficiais milicianos, ou melhor, estudantes universitários, que se calhar não eram tão bons estudantes universitários, ou então não tinham apoio, uma almofadazinha.
1: Não tinham cunhas.
2: Foi chamado para a guerra. E foi chamado para a guerra e durante algum tempo, em Moçambique, no próximo do Niassa, comunicava comigo, eu era pequenino, tinha 3 anos, comunicava comigo através de aerogramas. Em que desenhava e eu pintava. E depois ele via os desenhos, voltava, fazia novamente o desafio para fazer eu o desenho e ele pintar. E depois íamos fazendo alguns jogos de desenho. Esta coisa dos aerogramas foi talvez a única coisa que funcionou bem no raio daquela guerra.
1: O que era exatamente um aerograma?
2: Um aerograma era uma folha que teria a dimensão um pouco mais larga que o A4, que era dobrada em 3 e que era enviada gratuitamente para todos os soldados e oficiais da nação. E eram furtados 2 aviões da TAP, descascados, que ficavam todos cheios de correspondência e que diariamente iam enviar, chegavam à casa dos portugueses. E muitos, alguns deles enfiados uns nos outros, que é para multiplicarem a correspondência. Ora.
1: E portanto, era um envelope. Era uma folha dobrada.
2: Uma folha dobrada amarela,
1: mas que
2: ao
1: tinha
2: verde.
1: Uma circulação muito, muito intensa. É isso?
2: Com uma circulação bastante intensa.
1: Não demorava muito tempo a chegar e a partir.
2: Diária. Sim. Pronto, dependia, evidentemente, depois da deslocação da própria carta para.
1: E eram textos, mas
2: neste caso
1: também,
2: para Nampula.
1: Imagens.
2: Textos e imagens, o meu pai enviava sempre 2 cartas, 2 aerogramas, um para a minha mãe, outro para mim, que eu os guardo religiosamente. E é precisamente, depois dou por mim, recentemente dei por mim a pensar, realmente foi por causa daquele momento feio da nossa história que eu ganhei esta coisa do desenho.
1: Percebeste isso? Meu pai, recentemente?
2: Percebi-me disso recentemente. Porquê? Porque eu queria, estou muito interessado, e estou neste momento a trabalhar nisso, estou a preparar um livro de banda desenhada sobre a visão da guerra aos olhos de uma criança. De uma criança branca.
0: Na guerra criança colonial?
2: Na guerra colonial. Isto porquê? Porque a minha mãe, às tantas, que era órfã de pai e mãe, entrou em desespero e também enganada pelas cartas idílicas do meu pai, que dizia que a África era só sol, macaquinhos, palmeiras, e que era muito giro. Completamente enganada, consegue arranjar uns dinheiros e vai ter com o meu pai. E leva-me a mim. Na altura tinha 4 anos já. E vamos até à zona do Niassa, numa aldeia chamada Moembe. Aldeia esta que é defendida, e isto era uma estratégia militar da época, defendida por aldeias plantadas. Uma série de aldeias ali plantadas para evitar que a Frelimo bombardeasse. Portanto, estávamos ali, pronto, vagamente protegidos.
1: A velha técnica de pôr os civis como escudos.
2: Como escudos. Ora, o meu pai era um pacifista. Eu garanto que era mesmo um pacifista, porque apesar de, durante muitos anos, eu ter perguntado ao meu pai aquelas perguntas idiotas de uma criança ou de um jovem adulto: tu mataste alguém? Fizeste algum disparate? Como é que foi? Fizeram prisioneiros? Meu pai dizia-me sempre: pá, está calado, não me apetece estar a falar sobre o assunto. Vamos arrumar o assunto, não te vou responder. Não me voltes a fazer essa pergunta. Meu pai faleceu há uns anos. E eu fui fazer uma coisa que meu pai nunca fez. Que aquela celebração dos jantares, o encontro de camaradas de guerra. Meu pai sempre se recusou a fazê-lo. Mas fui, na vez dele. E fui ter com... A companhia, os colegas eram um batalhão com 3 companhias. A companhia 1, 2 e 3. Meu pai era capitão miliciano e comandava, sendo mais velho, a companhia número 1, a tal mais protegida. E eu fui jantar com eles há coisa de uns 2 anos atrás. E qual não foi o meu espanto? Que realmente meu pai era um tramado de um pacifista. Meu pai fez coisas que dariam a tribunal de guerra, do género entregar coordenadas erradas para lançarem o napalm sobre movimentações inimigas, mas que não havia ali movimentações inimigas, eram zonas sem nada. Obrigar os seus soldados para fazerem as picadas, andarem um bocadinho, saírem dali da zona protegida e esconderem-se numa enorme palhota onde guardavam cereais, e ficaram lá durante uma semana a comerem ração e no final dispararem todas as munições para o ar e voltarem com a guerra feita. Entre outros episódios que meu pai fez, sempre para evitar que não morresse ninguém. Essa história vou eu contar na banda desenhada.
1: Ele nunca contou, nunca quis falar.
2: Nunca me contou essa história, mas eu sabia que havia ali uma tragédia. Tragédia essa que depois me foi confirmada, e depois eu também tenho estado a estudar e a acompanhar os registros de guerra e de movimentações naquela zona. Estamos a falar de 74. Eu chego, curiosamente, chego com a minha mãe no dia 1 de abril de 1974. Parece um péssimo guionismo para um filme, não é? Tipo, pá, como é que eles adivinharam, não é? Chegámos no dia 1 de abril de 74. Quando é celebrado, quando se sabe da revolução, das duas revoluções, não é? O golpe de Estado e depois a revolução espontânea nas ruas.
1: Certo.
2: Do 25 de abril de 74, os soldados ficaram desconfiados. Até porque tinham ordens para continuar também a defender as suas posições. Isto foi assim até setembro de 74, com gente a morrer, com minas que não eram detetadas. Meu pai fez todos os possíveis para que ninguém morresse até lá. Quando da independência de Moçambique, finalmente saímos daquela zona aos poucos. Meu pai, como capitão de um navio a naufragar, é o último a sair, e a sua família. Quando nós somos retirados e vamos num helicóptero Puma, grandes dimensões, o meu pai, quando chega a Nampula, recebe a notícia de que a maior parte da sua companhia tinha sido morta nas minas porque fizeram um caminho por terra. Caminho este que foi uma exigência da parte de um major que queria que os portugueses trouxessem o máximo possível e que não deixassem nada ou, enfim, inimigo. Inimigo que, na verdade, era o povo moçambicano independente. Isso destruiu o meu pai. Destruiu ele pensar, a pensar que tinha finalmente tinha conseguido salvar toda a gente, no final, já em liberdade, já em setembro de 74, uma série de seus camaradas morreram nas minas. Uhum. E essa história tem que ser contada.
1: Ele nunca contou essa história?
2: Nunca me contou essa história, mas eu sabia que tinha acontecido qualquer coisa.
1: E ele morreu há relativamente pouco tempo?
2: Morreu em 2018, sim. E imediatamente a seguir a minha mãe, também protagonista da história. É curioso, eles nascem no mesmo ano, começam a namorar aos 14 anos e vão morrer com um espaço de um mês ou dois.
1: E tu agora...
2: Mas eu não vou tocar esse assunto na história, na banda.
1: Mas é uma história que tu vais escrever e vais desenhar.
2: É uma história que estou a escrever e estou a desenhar, sim, sim.
1: Que é talvez a história mais importante da tua vida.
2: Não sei. Espero que não, não é? Mas para... porque o meu trabalho é muito voltado para o satírico e para o humor. E estas coisas não podem ser tratadas assim, têm que ser tratadas com pinças também. Mas eu, a dada altura, irei tocar em episódios de humor. Há um episódio. Há um episódio muito curioso que tem que ver. Não, eu agora não vou contar nenhuma desgraça, mas conto muito rapidamente um episódio que tem piada. Uhum. Quando o meu pai acolhe uma macaquinha, aliás, que ele pensa ser um macaquinho macho, mas era uma macaca, e durante muito tempo chamamos-lhe Américo Tomás. Mais tarde descobrem que é uma menina realmente e passam a chamar-lhe Gertrudes, que era o nome da primeira dama.
1: Sim, sim. Então, pois, esse é o lado pícaro, é a pequena, digamos, a pequena vingança possível, não é? Ângelo Delgado, tu também tens, enfim, a história de vida também está muito ligada àquilo que tu escreves, não é? Falávamos há pouco que, não sendo a tua história, é uma história de pessoas próximas. O teu próximo trabalho vai continuar a ser neste território, digamos, das histórias próximas, das histórias verdadeiras.
3: Sim, mas de uma forma diferente, diria. Aqui eu vou para um facto, por uma história que aconteceu e que muito complicou a vida da família que estava, que o acompanha. O que eu estou a preparar tem mais que ver com algo que é verdadeiro, com algo que é real, mas que não é tão palpável. Ou seja, é mais falar sobre a miséria humana do ponto de vista do homem. Uhum. Do homem, e não é com H grande, porque isso não se utiliza, mas do homem mesmo.
1: E tu escreves, tu dizias-me, ainda antes de começarmos a entrevista, que passas muito tempo em Cabo Verde.
3: Sim.
1: Portanto, vais para a terra dos teus pais escrever.
3: Vou para lá agora e vou fazê-lo, sim.
1: No Mindelo?
3: No Mindelo.
1: Gostas muito de estar lá, dá-te mais
3: Sim, gostaria,
1: paz.
3: Até gostaria de estar lá mais tempo do que aquilo que estou, na verdade. Sim, é um sítio onde encontro paz. Eu durante muito tempo não pude ir. Uma família também numerosa, e portanto nos anos 80, 90, bastante caro viajar, uhum. Era um luxo. E eu conheci o Mindelo já adulto, uhum. bem metido nos 30. E foi
1: é a primeira vez que vais a Cabo Verde, é já aos 30 anos?
3: Aos 30 e pico, sim, 30, 32. E quando vou lá pela primeira vez, aquilo, no fundo, foi como que pintar um quadro a preto e branco que tinha sido desenhado por todos os relatos da minha família até ali. Tudo aquilo fazia sentido. E apaixonei-me, obviamente, senti que estava
1: em casa. E senti, tu és português, nasceste em Lisboa, não é?
3: Claro.
1: Vais lá e reencontras-te com o mundo que também é teu, não é? Dos teus antepassados.
3: Sim, é um mundo que me foi sendo contado à volta da mesa de refeições.
1: E muita coisa mudou desde dos anos 80 até agora. Quer dizer, em Cabo Verde agora há os voos mais baratos.
3: Claro.
1: Há turismo. Como é que é? Bom, no momento em que estamos a falar ainda não sabemos o destino da brilhantíssima seleção de Cabo Verde que tem entusiasmado todos.
3: Sim.
1: A cultura de Cabo Verde é vibrante. Como é que se explica que umas ilhas com um clima tão seco de repente têm uma cultura tão luxuriante? Música.
3: Sim, a música vem de trás, não é? A música já vem de décadas. Eu acho que até mesmo antes da independência, grandes artistas cabo-verdianos já criavam, já escreviam.
1: Sim.
3: Cabo Verde tem excelentes compositores. E há pouco falávamos da música Ilha de Santiago, que já vimos a Mayra interpretá-la, o Mário Lúcio também. Ou seja, há muita gente a escrever muito bem em Cabo Verde. É difícil encontrar uma resposta fechada. Eu há pouco dizia, tem off, o Porto em Mindelo sempre foi um ponto de união, de confluência ali naquela.
1: O Porto Mindelo. O Porto tem águas Mindelo mais profundas.
3: Sim, mas isto antes, isto pré-25 de Abril, não é? Depois a cidade da Praia, como capital, ganha um outro protagonismo e chama mais massa crítica, obviamente, o poder político, esse movimento normal de democratização num país, mas o Mindelo sempre teve ali um lado cultural muito forte. Grandes artistas sempre lá viveram.
1: E também foi decisivo que Cabo Verde se tenha tornado uma democracia, ao contrário de outros lugares.
3: Sim,
1: que não tiveram, digamos, esse destino, essa sorte.
3: Essa sorte, sim, logo a seguir ao 25 de Abril, houve passado alguns anos a cisão do PAIGC, não é? Ficou a parte da Guiné e a parte de Cabo Verde. Acho que rapidamente Cabo Verde definiu o seu caminho democrático, ainda que os primeiros anos seja de partido único.
1: Sim.
3: Só a partir da década de 90 ou finais dos anos 80, não quero agora estar aqui a dizer nenhuma parvoíça, que há chamado na altura bipartidarismo, o que aí sim configura aquilo que é efetivamente uma democracia, não é? E portanto, Cabo Verde sempre fez esse caminho. Acho que levou mais à letra as palavras de Amílcar Cabral, que é a partir da educação constrói-se uma nação.
1: É sempre a partir da educação.
3: E acho que Cabo Verde trabalhou muito bem esse lado. E ainda hoje se vê muita gente formada, muita gente a querer estudar. E isso é um ponto quase de honra de cada família cabo-verdiana.
1: E agora tu fazes a tua vida entre cá e lá, ou seja,
3: mais cá, mas
1: cá, trabalhas, ganhas a tua vida como copy, como sim, trabalhas em publicidade, mas depois vais para lá escrever literatura.
3: Eu vou para lá agora escrever literatura, também trabalhar, mas também escrever literatura.
1: Muito bem. O que é que vocês andam a escutar? Nuno, Ângelo, a pergunta é para os dois, o que é que têm estado a escutar?
3: Olha, eu continuo no território e, portanto, em Cabo Verde tenho ouvido muito Cimenteira, que é do Mário Lúcio Sousa, que curiosamente também lançou agora um livro,
1: sim.
3: Afrocalipse, acho eu, que também toca na questão da ditadura, mas ditaduras africanas, que também é um ponto muito interessante. Ele tem um projeto que é Cimenteira, nem sei se ele ainda existe, porque é um projeto já antigo, e ando a ouvir muito. Tem sido minha companhia nos últimos tempos.
1: Nuno, o que é que tens estado a escutar?
2: Isto não é uma provocação. Eu realmente tenho andado a escutar, mas de tal forma que eu nem fixei o nome do homem, coitado. Mas, eu achei delirante e fantástico aquela música Martim Muniz, cantado por um homem do Bangladesh, um migrante do Bangladesh, que reside e trabalha fora de Lisboa, e que, quando chegou a Martim Muniz, ficou a amar o espaço, a adorar ver uma quantidade enorme de tons de pele, de linguagens, de cores e movimento, e fez uma ode, uma canção de amor em homenagem ao Martim Muniz, território centro de Lisboa, coração de Lisboa, como se fosse, como se reunisse todas as vozes e todos os sentidos. Eu acho que ele está muito otimista. Ele fez uma canção de amor, de homenagem ao Martim Muniz, que infelizmente está a ser castrado e transpurcado por uma série de deputados de um partido que me recusa a dizer o nome.
1: Tu continuas a viver no centro de Lisboa, Pedro Castelo.
2: Sim, eu tive várias vidas e fui vivendo, fui habitando em vários pontos da cidade, mas eu procuro sempre estar nos territórios mais chamados, populares. Eu estou a fazer com os dedos o sinal de entre aspas, de popular, não é?
1: Mas gostas de estar onde a diversidade está, digamos.
2: Eu gosto
1: assim
2: de estar onde está realmente a rua, onde a rua existe em pleno, e gosto de conviver, viver com as pessoas. Eu não tenho carta, nunca conduzi, ando de bicicleta de vez em quando, agora ultimamente não tenho andado tanto, porque o trânsito está infernal, está uma loucura, mas apanho muitos transportes públicos.
1: Que é onde se sente verdadeiramente a população.
2: Onde sentimos o pulsar, onde sentimos também as dores.
1: Sim.
2: As dores da cidade.
1: Que é completamente diferente andar, atravessar a cidade de carro, num carro privado, ou atravessá-la no metro, ou no elétrico, ou no autocarro.
2: Eu falei há pouco do Martim Muniz, eu imagino alguém andar de carro, passar às 8 da noite, no inverno, vá lá, ali pelo Martim Muniz, e pensa, isto realmente mete medo. E depois esquece. não sai do carro e não se apercebe que a maior parte daquelas lâmpadas que ali estão, estão partidas, a Câmara Municipal não, por alguma razão, não ilumina aquele, aquele território. Há uma esquadra da polícia na Rua da Palma, enorme, mas uma chamada super esquadra, ao lado do Bem Formoso, não há polícias de giro, não é? Eu tenho cá para mim que estas coisas são todas muito bem pensadas, isto é mesmo para criar, a impressão do medo, não é? Para cultivar a suspeita do crime, não é? Vamos lá ver, numa rua pequenina, pequeníssima, que não é um bairro do subúrbio de Bruxelas, mas é uma pequenina rua que tem só uma saída, Rua do Bem Formoso, que vai do Intendente até ao Martim Moniz. Essa rua, nessa rua habitam milhares e milhares de pessoas acumuladas em apartamentos que são entregues pelos senhorios em condições completamente selvagens, em que tapam os esgotos e tiram as cozinhas e as casas de banho só para ganharem espaço para beliches. Portanto, na verdade, o agente deste tipo de cultura, não é? Deste tipo de, vá lá, de sensação de medo, o agente é português. Somos nós.
1: Sentes que a situação tem piorado? Aqui a pergunta é também para os dois, vivendo os dois em Lisboa. A situação de Lisboa nos últimos anos piorou com, enfim, os novos movimentos
2: políticos? Piorou a olhos vistos. Eu não quero arrastar muito nesta história do Martim Moniz, mas a verdade é que faz parte do meu território. Eu ando muito por lá e sou fundador também da Associação Renovar a Maioria e conheço muita gente também que está no terreno, no território. O problema da droga e da prostituição sempre existiu na Maioria, desde o século XX. No entanto, hoje voltou. Aquilo teve um período, vá lá, de calma, porque os policiais andavam todos nervosos por causa do transporte da presidência municipal. Sim. Do António
1: quando,
2: Costa.
1: Quando o António Costa foi presidente da Câmara, instalou a presidência da Câmara no Intendente.
2: Exatamente.
1: Né? Isso mudou ali a geografia.
2: Mudou um bocado a coisa, aquilo acalmou e tal. Hoje, também por causa do turismo, porque os turistas que vêm para cá, muitos são hordas de miúdos jovens, que querem consumir. E muitos consomem coca. E vão à procura da coca mais barata e aquela que está mais presente é ali naquele território. Ainda continuam a ser as famílias de sempre a fornecer, a trabalhar ali naquele negócio. Portanto, isto é sabido.
1: É uma realidade complexa. Mas que não pode ser reduzida a slogans, não é?
2: Exatamente, está muito pior.
1: Ângelo, só para terminar também, esta é a tua ideia também?
0: Sim, eu também vivo aqui no centro. Eu sinto muitos movimentos. Eu sinto que a cidade está a mudar bastante, mas sinto também que alguns bairros, se calhar propositadamente e em contraponto, estão bastante limpinhos. E se calhar, da mesma maneira que alguns não substituem as lâmpadas propositadamente, ou vamos dizer, não sei porque que não as substituem, porque é fácil mudar uma lâmpada, outros sítios estão bastante higienizados e, portanto, eu acho que mostra aqui o lado de uns e outros.
1: Então é uma realidade que não pode, de facto, ser explicada numa versão simplista, não é?
0: É
1: muito mais complexo. Quanto aos vossos livros, portanto, Vizinhos, o livro do Nuno Saraiva com a Ana Bárbara Pedrosa, uma edição da ASA, que está nas livrarias, que fala precisamente deste conceito de vizinhança, dos problemas que os vizinhos trazem ou que nós achamos que os vizinhos trazem e que estão em realidades diferentes. E o livro Foi o Preto, um romance de Ângelo Delgado, da Oficina do Livro, já em segunda edição, não é?
0: Exatamente.
1: E a partir daqui, muitas histórias mais que virão, não é? Isto é só o princípio.
0: Espero que sim. Estou investindo nisso, sim.
1: Como habitualmente, o nosso programa teve a sonoplastia de João Félix Pereira, José Guerreiro, Alexandre Lima e Abel Paiva. O vídeo é da Ana António. Resta-me agradecer a vossa presença.
0: Obrigado
1: pelo convite. A Escuta do Mundo continua como habitualmente, nos seus horários habituais e sempre em podcast.
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É um dos nomes maiores da música de Angola e vai fazer uma festa de quase 40 anos de música nos próximos dias 28 no Porto e 5 de Março em Lisboa. No concerto de bolso desta semana temos Paulo Flores.

0: Paulo Flores, ao vivo no Concerto de Bolso desta semana, com o Manecas Costa na guitarra, Chiari Flores no violão e o Diogo Guanabara no bandolim, também no violão. Bem-vindos.
1: Obrigado.
0: Paulo Flores, são quase 40 anos de música que vai celebrar, agora ao vivo, já nos próximos dias 28 de fevereiro, na Casa de Música no Porto. Depois, no dia 5 de março, também no Coliseu dos Recreios em Lisboa, quase 40 anos de música.
1: É verdade, e quase 40 anos passaram sem a gente dar por isso, né? Todas as memórias bem presentes, todo esse percurso, tudo aquilo que fui aprendendo com aqueles que me rodearam, que me ensinaram, que exercitaram comigo também toda essa... a forma que fui encontrando para me expressar e mostrar a minha sensibilidade. Alguns deles estão aqui comigo, meu filho hoje em dia, o Diogo Guanabara, que também já toca comigo há 8 anos, e o Manecas Costa, que já toca comigo, portanto, eu estou a fazer 38 anos de carreira, pelo menos há uns 36, né? Então, é isso, no fundo, esses dois shows vão ser quase como um agradecimento na primeira pessoa, olhos nos olhos, ao meu público, né? Que no fundo sempre me inspirou bastante, porque eu, quando comecei a cantar, já disse isso várias vezes, nunca tive o plano de ser famoso, era apenas a maneira que eu tinha de me expressar, e foram as pessoas, foi o público que redimensionou um pouco a importância da minha música e da minha arte. Então é por eles também que estaremos a fazer esses dois shows.
0: E queria falar disso, agora falou de quando começou a cantar. O seu primeiro disco foi editado em 1988.
1: Uhum.
0: Tinha 16 anos.
1: 16 anos, exato. Primeiro álbum de originais. Mas foi muito coincidência do meu pai, porque ele no fundo fazia, aliás, só sabia nessa altura duas notas, o Lá menor e o Mi, e o disco foi todo feito em Lá menor, o segundo disco também, praticamente todo. Mas era um grande entusiasta, o meu pai sempre dizia, ao contrário da minha mãe que dizia, não, tu tens é que estudar.
0: Uhum.
1: Meu pai dizia, não, tu vais ser um grande cantor, insistiu, comprou som, foi o meu manager, chamou o Manecas, reuniu o grupo e pronto, e pôs-me no palco. Eu lembro-me que a primeira vez que fui cantar foi na Aula Magna, e era um show que tinha o Paulinho Vieira, depois eu e depois os Tubarões, né, que foram, uhum, os meus padrinhos assim de música ao vivo. E eu lembro-me que eu estava em pânico. Eu, para ir, o meu pai teve que ligar a uma namorada minha para me conseguir convencer a ir fazer o show, porque nunca foi isso que me seduziu, né? Era de facto a forma que eu tinha de desabafar, e de desabafo em desabafo estamos aqui com 38

0: 8 anos de canções.
1: Mas começou a cantar informalmente,
0: olha,
1: até chegar a esse primeiro disco.
0: Não é bem assim. Ou seja, eu nunca tive essa ambição de ser famoso, mas nunca pensei em fazer outra coisa que não fosse ser cantor.
1: Ah.
0: Isto porquê? Porque o meu pai era o que na altura nós chamávamos de discotequeiro, né?
1: Uh-huh.
0: E era um homem muito ligado à música, aos conjuntos, aos grupos, todos os grupos que visitavam Luanda, desde o Voz de Cabo Verde, o Martinho da Vila, o Luís de Moraes, o Bana, o Paulino, todos eram amigos do meu pai. E muitas vezes fugiam daquele sistema que estava montado na digressão deles para irem para a casa do meu pai e ficarem lá a beber e a conversar. Eu tenho cassetes gravadas, eu com 8 anos, a tocar garrafinhas com os tubarões a cantarem no estúdio do meu pai, que era lá em casa também. Então eu lembro-me de cantar em cima dos discos, dos discos do Luís Gonzaga, da Alcione, de tudo aquilo que eu ouvia quando era criança. As minhas avós aqui ouviam a música de Angola mais antiga, em quimbundo, e falavam quimbundo entre elas, mas na discografia que o meu pai tinha era de facto bastante eclética, e eu tive a possibilidade de colher também toda essa informação. Então eu nunca pensei em ser outra coisa, mas a minha timidez não me deixava, como é que é dizer, garantir de certeza que era aquilo que eu queria fazer. Então foi muito com a ajuda de todos eles, do meu pai, do Manecas e outros.
1: O Paulo Flores nasceu em Luanda, Kazenga, em Luanda, depois veio em criança para Portugal, gravou esse primeiro disco, portanto, em 1988, depois começou a tocar em palcos. Aqui em Lisboa apareceu, por exemplo, o Beleza em 1995, já foi importante também para a divulgação da música africana, também cá em Portugal. Como é que era o ambiente também da música africana aqui, por exemplo, em Lisboa?
0: Para mim também foi uma escola, né? Eu lembro-me que essa era uma altura que eu era bastante boêmio, né? Em 95 eu tinha 23, acho. O primeiro Beleza, né, que era ali no baile, aí na rua de São Paulo, se não me engano, que era uma coisa de madeira antiga, né? E ali de facto havia muito por onde aprender, por onde exercitar. Eu lembro-me de ir à noite, de encontrar desde o Tito Paris, o Paulino, o Manecas Costa, que também fazia parte dessas bandas incríveis, a Margarete Menezes. Vi muita gente lá e muitas vezes subi ao palco para improvisar junto com eles, com o Tito, com os amigos. Então é um espaço que de facto faz parte da nossa vivência e do nosso crescimento enquanto diáspora africana também aqui em Portugal, em Lisboa em particular.
1: Mas o Paulo Flores foi gravando discos e foi começando a ser conhecido cá e lá também, em Angola.
0: Sim, porque desde o primeiro disco que as pessoas se reviram bastante. Não sei se naquela altura, aliás, acho que sei, que naquela altura não se fazia nem se editava muito música de Angola, nem música de África de expressão portuguesa. Havia os discos do Bonga, um disco que o Tetaland gravou em França e pouco mais, na altura quando mesmo eu tive que gravar a Rádio Nacional de Angola com um amigo meu e com o Eduardo Paim, que estava lá, esse primeiro disco. Depois terminamos aqui. Foi um disco gravado em 5 dias, porque o Eduardo tinha que ir para a Coreia do Norte, que o Manecas também foi, aquela vossa viagem, naqueles blocos que haviam do tempo do muro, né? Do bloco. Agora parece de alguma maneira está a voltar essa história
1: tipo
0: da Guerra Fria, né? Mas lembro-me que havia essas comitivas e então nós tivemos que gravar tudo em 5 dias e depois acabei por terminar aqui. Esse primeiro álbum de originais, e logo no ano a seguir gravamos o segundo. E a primeira vez que eu vou a Angola eu já sou recebido por milhares de pessoas. E eu não fazia ideia que eu era
1: dessa
0: conhecido
1: sua
0: lá.
1: Popularidade.
0: Porque quando me levaram, até foi os Raízes, que tocavam com o Raul Indipo, e disseram: Paulo, nós queremos te convidar para tu ires connosco cantar lá uma música que é o Xerri, que as pessoas já ouvem. E eu fui, só quando cheguei ao aeroporto, ninguém ligou aos Raízes, veio a rainha do carnaval, uma limusine com flores, e levaram-me para um sítio onde estavam milhares de pessoas à minha espera. E eu lembro-me de ter que cantar logo assim à chegada o Xerri. E foi assustador, porque eu nem fazia ideia que as pessoas ouviam a minha música. Então, tanto o primeiro disco como o segundo, todas as músicas tocavam em todos os sítios, em todas as discotecas aqui, em todas as discotecas e festas em Angola, em Moçambique, se calhar na Guiné, mas acho que sim também. Mas havia essa grande força de uma reação do público muito grande. E eu estava em estúdio normalmente. Então todos os anos fui gravando discos. E a minha paixão era o estúdio, era estar em estúdio, a criar. Eu tinha ainda algum receio do palco, mas no fundo foram as pessoas que me foram ensinando a gostar e a dar ainda mais valor àquilo que estava a criar. Mas foi assim tudo muito rápido e inesperado, todos os discos.
1: E o Semba, sempre como a sua grande referência?
0: Não, o Semba começa a entrar na minha vida mais em 1994. Eu já tinha 4 discos, pelo menos. Porque o Capoeta, que é o primeiro, que tinha o Xerri, depois o Sassassa, o Coração Farrapo. No Brincadeira Tem Hora, eu já fiz o Patalá, que era uma música que a minha avó me ensinou, inspirada no carnaval de Cacoaco. Foi a primeira abordagem. Mas o Canta Meu Semba, que é um disco, se não me engano, é de 95 ou 96, aí foi onde eu fiz, de facto, a primeira incursão, chamava-se assim mesmo, Canta Meu Semba, pelo Semba, que eram as músicas que as minhas avós ouviam em casa, e eu, em criança, também ouvia. Mas quando eu comecei, é aquilo que nós hoje chamamos de kizomba, né? Porque, de facto, em Angola, nas festas, não tocava tanto nem o Semba, nem sequer a música de Angola. Era muita música das Antilhas. Então, com os arranjos do Eduardo Paim, com a produção do Eduardo, com músicos como o Simons, nós acabamos por ter uma linguagem que ia um pouco à procura do que é que tocava lá. E embora a minha alma sempre fosse, tanto na criação como nas melodias, tenha muito a ver com o Semba e com a música popular de Angola mais clássica, acabou por ter esses arranjos que acabaram por desembocar nesse ritmo que hoje é conhecido como kizomba e que também é bastante apreciado no mundo inteiro, principalmente nas escolas de dança e em todo o sítio onde se dança hoje em dia.
1: Falamos de alguns dos discos do Paulo Flores, há alguns bem mais recentes, já ouvimos o Luz e Fé no início deste concerto de bolso. Podemos ouvir agora também um tema que dedicou à Sara Tavares, que é o Estrela. Depois, então, falamos destas edições mais recentes e também de um disco onde estava este Estrela, onde estava também a participação, por exemplo, do Bonga. Mas primeiro ouvimos então este Estrela, Paulo Flores.

0: Paulo Flores, ao vivo no concerto de bolso TSF desta semana. Falávamos há pouco dos álbuns. O último que gravou é do ano passado. Foi Canções que fiz para quem me ama, com participações do Bonga, do Micas Cabral e com este Estrela, que é dedicado à Sara Tavares.
1: Sim, sem dúvida. Foi este disco, no fundo, Canções que fiz para quem me ama, nasceu a seguir a uma turnê que fizemos por Angola. E no fundo, mais uma vez, como estes shows, foi o facto de eu querer agradecer aos meus pela inspiração e pela forma como nos receberam, né? Tivemos testemunhos de uma dimensão humana incrível nas províncias que fomos, às vezes com muitas carências, mas as pessoas sempre prontas para nos receber. Às vezes parecia quase banquetes em lugares que tinham tão pouco, e percebermos como é que consegue funcionar a humanidade sem estar nas luzes, sem ser necessariamente no mundo a que estamos habituados, né? Um dos centros que fomos visitar, porque nós levávamos sempre material didático e instrumentos musicais, e escolhemos centros que trabalhavam com órfãos, mas que tinham também aulas de música ou professor de música, né? E conseguimos em Benguela, no Ambo, no Lubango, no Namibe, no Bié e Luanda fazer essas visitas e estar mais perto também das pessoas que trabalham nesses centros. No Bié nós encontramos um centro onde o diretor do centro tinha sido um menino órfão, que entretanto se casou lá, que nos receberam de uma forma incrível, que fazem um trabalho contra o preconceito com os albinos, porque é uma coisa que acontece ainda muito em África, e é onde eles dão um cabaz semanal a 150 viúvas que têm ali à volta do bairro, e não dão a mais porque não têm essa capacidade, dão luz ao próprio bairro. E quer dizer, todos esses exemplos fizeram-nos sair dali com o coração cheio, mas também com essa ideia de que a dimensão humana que assistimos era bem, bem superior ao que estamos habituados. Então, por tudo isso, eu quis fazer esse disco, Canções que fiz para quem me ama, que na capa do disco tem nomes de pessoas que eu amo. E é onde tem essa música, uma homenagem à Mana Sara, que de facto foi um ser de luz que nos trouxe toda a delicadeza, toda a pureza e a dimensão musical que dentro dela acabou por tocar todos os nossos corações e influenciar as nossas vidas. Eu tive também o privilégio, eu e Maneca, de sermos muito amigos da Sara, de casa mesmo, e de ter feito também com ela no Recompasso, em 99, um tema que se chamava Zambi, e que falava exatamente da perda de um filho, porque eu tive um primo que faleceu cedo. Então nós gravamos esse tema primeiro, e depois no disco dela gravamos também um outro tema dela, já em que eu só criei uma parte, mas pronto, sempre estivemos muito juntos, e neste disco ela também é homenageada. E tive o privilégio de ter pela primeira vez o Cota Bonga, como disseste, num tema nós já cantamos juntos várias vezes. O meu primeiro disco ele apadrinhou, mas foi a primeira vez que de facto gravamos, e é um tema também bastante especial para mim. E com o Micas do Estabanca Jazz, que também vai estar presente nos shows connosco, é nosso convidado, gravamos também uma música que faz essa ligação entre Angola e Guiné, que também foi a primeira vez. Então este disco é de facto um agradecimento assim a muita gente que me acompanha, uns mais incógnitos, outros que são também nossos ídolos.
0: Mas falando também de artistas com quem gravou, ainda recentemente também saiu um tema com os Bateu Matou, Dom Bolô, um tema muito, muito recente, no final talvez do ano passado. Como é que é também essa gravação com novos artistas?
1: É exatamente exercitarmos tudo isso, né? Para mim tem quase sempre a ver com amizade ou com admiração, né? Pelo percurso das pessoas ou pela sua postura. E normalmente tem que ser algo que eu sinta que vou acrescentar alguma coisa. Em particular o Ivo Costa, que é um dos elementos dos Bateu Matou, é muito meu amigo. Ele normalmente faz o som dos meus últimos discos, desde o Independência até agora, ou Canções que fiz para quem me ama.
0: Eu lembro-me de o ver tocar bateria também com a Sara Tavares.
1: Tocou com a Sara e tocava connosco também, né? Comigo também tocou várias vezes. E pronto, ele já tinha me convidado para fazer uma coisa, mas eu ainda não tinha sentido que eu ia poder fazer algo ali. Então resolvemos fazer algo do zero, dentro do que é a linha deles, e acabei por pôr também lá a minha alma, e está aí, a bater, e espero que a matar o cansaço daqueles que gostam de dançar.
0: Agora, com muitos artistas africanos, com muitos cruzamentos também da música entre vários artistas, de vários estilos musicais, há um outro ambiente também na música neste momento?
1: Olha, eu sinceramente, eu sempre me senti de alguma maneira perto das coisas que gostava, né? Uhum. Então, crescendo aqui em Portugal, indo sempre a Angola e estando sempre nesses dois continentes, eu aqui encontrei muitas Áfricas também, né? Uhum. E África também dentro de Portugal, e principalmente desta Lisboa, que é tão misturada e tão mestiça, e da qual também faço parte. Mas eu lembro-me nós irmos para além do Beleza, ao Pilãozinho, com o Rui Veloso, o Tito Paris, o Dani Silva, né? Todos esses mais cotas que eu. Mas era perto deles também que eu bebia. Tivemos juntos aqui, tivemos juntos em Cabo Verde, e temos de facto uma amizade muito, muito grande, né? E essa ligação toda também faz parte do meu percurso e da minha musicalidade. Os poetas, como eu dizia há pouco, eu nos Coqueiros, no bairro dos Coqueiros em Luanda, ouvia todos os discos que o meu pai tinha. E desde Alcione ao Luís de Gonzaga, e falo desses dois porque de facto influenciaram-me bastante. Mas tinha o Chico Buarque, eu não entendia nem as dissonantes, nem o contexto temático. Uhum. Anos depois é que vinha a perceber, eu até achava aquilo tudo estranho, porque um miúdo de 8 anos eu dizia, mas porquê que o meu pai estava a ouvir essa música tantas vezes? Até Vila Lobos ele tinha. Então, não só os poetas, o Vinícius, todos esses, mas aqui também, né? Desde o Ari dos Santos, a Amália Rodrigues, a Amália, por exemplo, o Carlos do Carmo, que tive o privilégio também de cantar, aliás, um poema do Ari dos Santos, que era o Homem na Cidade. Mais tarde cantamos não só em Luanda como aqui em Lisboa também. A Maria Bethânia, por exemplo, na forma como diziam as palavras, a dicção, a calma, tudo isso são professores e fazem parte da minha, daquilo que é a minha arte também hoje.
0: Há pouco falava do Carlos do Carmo, que muito cantava Lisboa. O Paulo Sores também tem um Fado de Lisboa.
1: Era isso que eu ia dizer, daí eu ter feito o Fado de Lisboa, no fundo, que é o meu amor a Lisboa, né? Que me recebeu e que me educou e que também faz parte daquilo que sou hoje.
0: E que vamos ouvir aqui ao vivo também agora no Concerto Bolso com o Paulo Sores.

0: Fado Lisboa no concerto do Bolso TSF esta semana com Paulo Flores, ao vivo aqui com Manecas Costa na guitarra, o Chiari Flores no violão, também o Diogo Guanabara no bandolim e vamos ter festa da música angolana já com dois palcos para uma festa maior. Temos aqui ao vivo, mas vamos ter, vai haver festa maior já no dia 28 de Fevereiro na Casa da Música no Porto. Está esgotado esse espetáculo, não é?
1: Sim.
0: E depois 5 de Março no Coliseu de Lisboa.
1: 5 de Março aqui no Coliseu.
0: Para passar pelos 38 anos de carreira do Paulo Flores.
1: Sim. Fazer uma viagem pelos momentos mais marcantes, pelos temas também mais impactantes, não só na carreira, como para as pessoas. Os shows são ligeiramente diferentes, vamos dizer, porque na Casa da Música existe um ambiente mais reservado e nós teremos um ou dois temas que são com uma dinâmica um bocado diferente do show do Coliseu, que é um show mesmo para as pessoas dançarem, saltarem, correrem, né? A plateia em pé, tem o balcão e os camarotes, mas a ideia é divertirmos todos numa roda gigante de dança, de alegria, para as pessoas saírem mais inteiras, mais felizes.
0: E com sugestões dos seus fãs, nas redes sociais, perguntou o que é que as pessoas gostavam de ouvir.
1: Sim, porque...
0: Já está a fazer uma coletânea de
1: pedidos. É sempre muito, muito difícil conseguir... agradar a todos, há sempre músicas que faltam, né? E nós temos trabalhado em alguns putpurris, algumas rapsódias com várias músicas e pedaços de músicas, mas é isso, em princípio faltarão sempre, mas há aquelas que são as mais marcantes que toda a gente quer ouvir, então dá para tirar assim uma certeza de alguns.
0: 28 de Fevereiro na Casa da Música no Porto, 5 de Março no Coliseu dos Reis em Lisboa, depois em Abril em Luanda.
1: Depois em Abril vamos fazer uma roda de samba em Luanda, dia 11 ainda vamos a Maputo também, em Abril. E depois é o resto do ano com várias atividades. Temos também a produção da segunda edição do Samba Sound Festival, que fizemos este ano em Luanda e que espero conseguir também trazer a Lisboa talvez no próximo ano, que é um conceito um bocado diferente, onde estamos focados mais no samba e na música popular de Angola, com dois palcos, e normalmente o primeiro palco termina, começa o segundo
0: outro.
1: Show e assim sucessivamente. E este primeiro foi bastante bem recebido, foi um sucesso incrível. E eu espero conseguir trazer aqui também esses nomes que tivemos lá, como Jovens do Prenda, Patrícia Faria, Jingas e outros gigantes da nossa cultura.
0: Ficamos à espera desse festival. Talvez para 2027, então, não é? No final ainda ouvimos então um poema do Semba, nem de propósito, neste concerto de bolso com a técnica do Abel Paiva, com o Paulo Flores aqui ao vivo, com o Manecas Costa na guitarra, o Chiari Flores no violão e também o Diogo Guanabara no bandolim. Muito obrigado a todos.
1: Obrigado,
0: poema do Semba.

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4: O novo iRobot não é um robô. A marca americana, que foi salva da falência por uma empresa chinesa, acaba de anunciar uma série de novos equipamentos e um deles é um aspirador quase normal, daqueles manobrados por humanos que andam pela casa a aspirar. Chama-se Roomba Electro Plus e é o primeiro aspirador manual sem fios da marca. O aparelho é uma espécie de 3 em 1, uma vez que foi desenhado para aspirar, lavar e desinfetar superfícies duras numa só passagem. A iRobot alega que com este equipamento não é necessário usar produtos químicos agressivos para que o chão fique verdadeiramente lavado. O sistema funciona através da eletrólise da água da torneira. Uma corrente elétrica gera ácido hipocloroso, uma solução que é suposto destruir 99,99% das bactérias e vírus, e é um desinfetante natural, diz a fabricante, que garante ainda que é seguro para crianças e animais de estimação. O equipamento inclui sensores que detectam as zonas mais sujas para aumentar a força de sucção e traz uma base inteligente. Esta estação limpa, lava e seca o próprio rolo de limpeza de forma automática após cada utilização. Para já, ainda não há nem preços nem datas para a comercialização em Portugal, mas na América, o preço de lançamento do iRobot Roomba Electro Plus ronda o equivalente a 370 euros.

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1: É difícil falar dos anos 60 sem apontarmos logo os Beatles e os Rolling Stones como os chefes de fila da música britânica que marcou uma geração. Totalmente verdade, mas algo injusto para outras bandas que também contribuíram para a afirmação do Reino Unido. Para tentarmos dar alguma atenção aos outros que também tiveram um papel neste caminho, comecemos pelos Hollies, criados em 1962, a primeira banda de Manchester a atingir uma projeção planetária, muito à conta do trabalho dos dois fundadores, o vocalista Alan Clark e Graham Nash. Exatamente aquele que em 1968 deixou os Hollies para formar os Crosby, Stills and Nash. Este He Ain't Heavy Is My Brother, de 1969, é o primeiro álbum da banda já sem Graham Nash, no mesmo ano em que lançaram um outro álbum unicamente com temas de Bob Dylan. A história desta canção, escrita por Bobby Scott e Bob Russell e originalmente cantada por Kelly Gordon, vem de um filme sobre um orfanato chamado Boys Town. Existem duas ou três narrativas ligeiramente diferentes sobre o que está por detrás disto, mas convergem em grande parte. No livro de 1884, As Parábolas de Jesus, James Wells, uma figura ligada a uma igreja presbiteriana escocesa, conta a história de uma rapariga que carregava um bebê grande. Vendo-a com dificuldade, alguém pergunta se ela não estava cansada, ao que ela responde: não, ele não é pesado, ele é o meu irmão. E assim nasceu He Ain't Heavy Is My Brother, a que os Hollies deram uma carga que vai bastante mais longe do que a história narrada por James Wells.

Nova York é, porventura, a cidade mundial mais cantada. As energias, os ambientes, o cruzamento de culturas. Para Lou Reed, nascido em Brooklyn, Nova York era quase o seu ADN, a sua musa. Tinha os pais e depois dizia Nova York. Dedicou-lhe um dos seus álbuns míticos, Nova York, agressivo, caótico, publicado em 1988, para o seu biógrafo Anthony Curtis. As 14 canções são uma narração feroz, poética, surreal, onde a realidade se sobrepõe ao poder da arte e da música. Lou Reed vê Nova York, nessa altura, como microcosmos do resto do país. Nos anos 80 de Reagan, com o urbanismo desenfreado, a falta de habitação, a divisão mais profunda das classes sociais, o crime e o corte nos programas sociais. Na faixa de abertura do álbum New York, Romeo and Juliet, Lou Reed transporta a clássica tragédia de Shakespeare para Nova York dos anos 80. O romance passageiro, entre personagens de diferentes classes sociais, ela de classe alta, ele de origem latina, no meio do caos urbano do crime, na cidade de Nova York nos anos 80.

Mais uma daquelas bandas de que os britânicos não abdicam quando se fala da tal herança dos anos 60, que na verdade não se resume aos Beatles e aos Rolling Stones. Muito longe disso. Os Faces, que sucederam aos Small Faces, eram de facto uma parada de estrelas, ainda que todos eles no início das respectivas carreiras. Uma banda tipicamente londrina, desde logo com Rod Stewart, depois com uma reveladora carreira a solo, mas também Ron Wood, depois elemento dos Rolling Stones, Kenny Jones, depois nos The Who, e Ian McLagan, que passaria depois a ser uma espécie de braço direito de Billy Bragg. Enfim, um luxo, pelo que não pode surpreender o trabalho produzido por eles. A Nod's As Good As A Wink To A Blind Horse é o terceiro álbum desta banda e o segundo lançado em 1971, mas de longe o mais marcante de toda a carreira. Esta canção, Debris, tem uma novidade. Por norma, Ronnie Lane fazia os apoios vocais a Rod Stewart. Aqui decidiram inverter os papéis e resultou.

Uma das mais marcantes duplas da década de 60 começou na escola primária de Queens, em Nova York, 1953. Eram, na altura, o Tom e o Jerry. Conheceram-se com 10 anos de idade, lançaram o primeiro single, Ace Cold Girl, em fevereiro de 1970. Mudar de nome, Simon & Garfunkel, alcançaram o topo das tabelas por mais de 300 semanas com o álbum Bridge Over Troubled Water. Tiveram uma vida efêmera. Com o tempo, os egos cresceram, os conflitos agudizaram-se, as discordâncias artísticas levaram à separação em 1970. Reencontraram

se recordo, 11 anos depois, 500 mil espectadores num concerto memorável no Central Park de Nova York em 1981. The Unliving Boy, New York, escrita por um solitário Paul Simon em Nova York, enquanto Art Garfunkel, distante, participava no México nas gravações do filme Catch, de Mike Nichols. Uma canção de separação, feita da ausência do amigo e companheiro e da saudade dos dias felizes da infância do Tom e do Jerry, quando a música, para eles, era apenas um hobby e um hino também à cidade de Nova York, onde eles cresceram.

Do lote das bandas britânicas que, para lá de fazerem história, foram elas próprias pilares dessa história, há aqui um destaque maior que até colocaria logo a seguir aos Beatles e aos Rolling Stones na linha hierárquica dos anos 60 no Reino Unido. Na verdade, os Kinks são os meus favoritos, faço já a minha declaração de interesses, porque Ray Davies é um personagem impagável, além de um criador antológico. Celluloid Heroes é uma canção que eles colocaram no álbum de 1972, Everybody's in Showbiz, um disco no qual examinaram a diferença entre os estereótipos de Hollywood e a realidade americana, com este número sobre estrelas de cinema e o Walk of Fame. A música cita vários atores famosos do cinema do século XX, como Greta Garbo, Rodolfo Valentino, Bela Lugosi, Bette Davis, Marilyn Monroe, George Sanders e Mickey Rooney. É uma ode aos ícones clássicos de Hollywood, feita por um Ray Davies cuja costela de ator pode ter pesado na escolha.

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2: 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Agora, à distância que nos aproxima, voltamos a todos os programas desta temporada, onde ficamos a conhecer a história de vida de um imigrante integrado em Portugal e o país de origem. Edição de Nelson Santos.

0: Olá, bem-vindos. Aqui damos a volta ao mundo em programas de rádio. A cada semana na TSF, uma nação em destaque, uma história de vida. Hoje estamos no Noroeste Africano, em pleno deserto do Saara, terra de berberes e nómadas, quilómetros áridos sem fim, num dos 30 maiores países do globo. Mauri foi o nome que os romanos deram a este povo, região abaixo das montanhas Atlas e acima do Sahel, que já fez parte dos impérios do Ghana, do Mali e foi colónia de França. Nação de muita história e com alguns problemas ao nível dos direitos humanos, onde os portugueses também deixaram marca e onde fica o enigmático Olho de África, 50 km de diâmetro, vistos do espaço. Hoje, a distância aproxima-nos da Mauritânia.
1: السلام عليكم اسمي محمد لمين ولد احمد موريتاني اخاطبكم من برنامج المسافه تقاربنا من راديو تي اس اف في لشبونه

0: Ahmad Lamin Oud Ahmed, 69 anos, natural ali da região de Atar, mais no deserto, já vamos perceber, é cônsul honorário da Mauritânia em Portugal. Chegou em 1976, estudou economia no ISEG, na altura era apenas o ISE, foi professor universitário, estudou gestão de portos e transporte marítimo na Suécia, trabalhou para as Nações Unidas em Timor e na Suíça, sempre nessa área marítima, logística e portuária, em que tem ocupado grande parte da vida profissional. Uma vida cheia, quer me parecer. O nosso convidado também tem formação na área do desenvolvimento sustentável e no setor da solidariedade social. Já lá vamos, para já dou-lhe as boas-vindas, caro Mohamed. Que memórias guarda da sua juventude na Mauritânia? Saiu de lá por volta dos 18, 19 anos, por aí, não?
1: Muito obrigado, muito obrigado. Sim, por aí, saí com a idade de 18 anos feitos. Saí para estudar porque, na altura, estamos a falar de meados dos anos 70, não havia universidade na Mauritânia. E, portanto, as pessoas que acabavam, e não eram muitas também na altura, as pessoas que acabavam o ensino secundário tinha que, se quer prosseguir os estudos, tinha que ir para uma universidade estrangeira. Uhum. Muitos para a França, porque o país é francófono, foi uma colónia da França, mas também alguns para outros países. E eu fui em 75 estudar para Paris no meu primeiro ano de universidade. Mas confesso que, devido à idade e aos hábitos de vida que eu tinha na Mauritânia, uhum, que eram muito diferentes das da França, confesso que não me dei bem.
0: A adaptação foi difícil.
1: Em Paris, uhum, não me dei bem na altura, infelizmente, mas depois, passados uns anos, voltei como turista várias vezes para Paris e descobri uma outra cidade. Uhum. Portanto, feito esse primeiro ano, na altura o governo dava bolsas para os alunos estudarem fora, porque o país precisava de quadros e, portanto, não era difícil arranjar uma bolsa, e eu tinha pedido, portanto, mudar a minha bolsa de França para um outro país. E, na altura, perguntaram-me em que países, portanto, eu estava mais inclinado. Eu disse que queriam ir para um país onde podia aprender uma língua nova. Uhum. E lembro-me que acho que mencionei, na altura, Espanha.
0: Espanha.
1: Espanha é mais perto da Mauritânia, no sentido de, portanto, houve-se mais espanhóis e, portanto, pela proximidade do Sahara, uhum, espanhol, na altura, portanto, não era tão estranho. E quando chegou a altura de portanto, inscrever-se na universidade, o Ministério disse-me: olha, nós este ano não temos bolsa para a Espanha, mas temos bolsas para Portugal.
0: Sim.
1: Lembro-me com o senhor que estava a falar, espero não ofender ninguém, disse: ah, é a mesma coisa, é muito próximo. Portanto, eu disse: está bem. Então, e foi assim que eu vim parar. Convém dizer que a minha vinda aqui, eu mais uns colegas, éramos uns 18 primeiros estudantes a chegar a Portugal. Portanto, era enquadrado no primeiro acordo de pesca
0: entre Portugal e Mauritânia.
1: Porque, portanto, antes do 25 de Abril não havia relações com Portugal e a maioria dos países africanos.
0: Por questões ideológicas mesmo.
1: Por questões, exatamente, por solidariedade com as antigas colónias portuguesas, de Guiné-Bissau, e, portanto, havia por intermédio da União Africana, na altura OAA, portanto, havia um boicote
0: uma grande parte dos países africanos. O Mohamed regressa ocasionalmente à Mauritânia?
1: Sim, regresso. Uhum.
0: Ainda deixou lá a família?
1: Sim. Uhum. Sim, ainda tenho lá família. Infelizmente já não tenho os pais, mas tenho irmãos.
0: Sim.
1: Irmãos e, E o resto? Irmãos, sobrinhos.
0: Primos.
1: Sim,
0: por aí fora. Ainda há pouco estava a dizer que a adaptação a Paris foi muito diferente. Eu imagino é que o nosso convidado de hoje nem tem uma localidade muito ao certo para identificar como sede da Nascença. É ali na zona de Atar, mas segundo vejo tem origem berbera. Era um nómada, a família era nómada e acaba por nascer no deserto, basicamente, não é?
1: Foi.
0: Dei um choque cultural com a grande Paris.
1: Sim. O choque foi grande, porque Paris era muito diferente do sítio onde eu vinha. Embora eu vinha de uma cidade, de Nouakchott, né? Mas estava em Nouakchott na altura.
0: Nouakchott, que é a capital de Mauritânia, já por si também uma capital recente, uma cidade histórica aqui mais perto da sua zona de nascença, Tinguetti, tem mais história, não é?
1: Sim, claro.
0: Mais antiga.
1: A parte norte é mais antiga. Uhum. Nouakchott tem praticamente a idade do país.
0: Do país, 1960.
1: 60, exatamente.
0: Data da independência de Mauritânia de França. Ora bem, o Mohamed é consul da Mauritânia desde 2012, portanto há ali uns 13, 14 anos. Tem gostado de desempenhar este cargo aqui em Lisboa? Já agora pergunto, como veio a ocupá-lo?
1: Como veio a ocupá-lo? Eu não queria muito falar hoje como cônsul, mas queria falar mais sobre
0: o seu país.
1: Sobre a Mauritânia, como cidadão, etc. Eu diria que não há muitos mauritanos aqui e, portanto, eu quase que diria que o Estado, como não encontrou ninguém, estava eu praticamente sozinho.
0: Disponível.
1: E portanto, disponível. E aí algo também que já fazia na prática,
0: informalmente
1: há muitos anos.
0: Sim.
1: Pela força das coisas, portanto vinha cá muitos mauritanos na altura, quando havia os acordos de pesca, portanto vinha armadores, vinha marinheiros, etc. E portanto havia um movimento que precisava de apoio de pessoas que não falavam língua, etc. Uhum. Mas depois da adesão de Portugal à União Europeia, à CEE na altura, portanto, os acordos de pesca acabaram.
0: Uhum. De facto, há poucos mauritanos aqui em Portugal, segundo o relatório da AIMA sobre imigração. O mais recente fala em apenas 62 pessoas, 58 homens e 4 mulheres. É mais ou menos por aí.
1: Eu acho que sim. Se houver mais, digamos que há aqui um equilíbrio em que algumas pessoas vinham, mas praticamente acabavam por ir para a França ou para a Espanha, etc.
0: Sim.
1: Portanto, não...
0: Não será uma diferença muito grande. Pronto, não falando muito no seu cargo, mas uma vez que é o cônsul honorário e temo-lo cá, perguntava-lhe apenas quais são as circunstâncias dos contactos com o consulado. Os seus compatriotas cá abordam-no especificamente para que tipo de necessidades ou problemáticas?
1: Geralmente, as necessidades que uma pouca população como este tem são escassas em quantidade. Uhum. E também os mauritanos são conhecidos, aliás, noutros países europeus, como muito, muito sossegados.
0: Tranquilos.
1: Sim, tranquilos. E, portanto, eu diria que os problemas giram todos à volta dos papéis.
0: Papelada, legalizações, sim, quando se perde um documento.
1: E com toda a razão, às vezes, porque, pronto, a administração, mesmo quando está perto, é muito difícil de acesso. E quando está mais longe, então mais difícil ainda. E eu funciono um bocado como intermediário. E tentar também resolver aquilo que eu posso resolver.
0: Sim, sim. Porque como todos os países, acredito que Portugal também tenha a sua burocracia, naturalmente. Mas falamos da Mauritânia, pronto, quem nos está a ouvir do outro lado e que não faça ideia de como é este país, certamente será diferente de Marrocos, que é o que temos aqui mais perto, está já acima da África Subsaariana, do Senegal e do Mali. Assim, em traços gerais, que fotografias radiofónicas pode tirar da Mauritânia?
1: Bom, a Mauritânia costuma-se dizer que é um país que faz a ponte entre a África, vamos chamar a África, como se dizia, a África Branca e a África Negra.
0: Sim.
1: Ou seja, entre o Maghreb, ao norte, e a África Subsaariana.
0: Sim, exatamente.
1: África Negra. E isso também tem a ver com a sua própria população, porque a população mauritânia é constituída por quatro etnias, digamos, diferenciadas em termos de língua, em termos de cultura, em termos de número, etc. Uhum. E, portanto, é um país que fica perto de Portugal. Portanto, não, as pessoas podem pensar que isso é muito longe. Fica muito perto.
0: Sim.
1: Muito perto, diria eu. Portanto, no Nouakchott, que é a capital, fica a volta de 2.500, acho.
0: 2.500 quilómetros. Há capitais europeias muito, muito mais longe.
1: Exato.
0: Por exemplo.
1: Ou seja, para chegar à fronteira, aliás, é como chegar daqui para Paris. É a volta de 2.000. É um país grande, muito grande pelos standards,
0: sim,
1: mesmo mundiais.
0: Está entre os 30 maiores do mundo.
1: Ah, pois. Já tinha dito, aliás, antes. E com pouca população.
0: Uhum.
1: A população anda à volta de 5 milhões.
0: 5 milhões.
1: Mais coisa, menos coisa. E a grande parte está em... Grande parte, não. Mas uma boa parte.
0: Sim.
1: Está em Nouakchott.
0: Nouakchott, a capital.
1: A capital. Mas isso é devido a vários fatores que não temos tempo de ver aqui.
0: Sim.
1: Mas, sobretudo, devido à seca e ao fim da vida, que era a vida de maioria dos mauritanos, que é a pastoriza.
0: Sim.
1: E a criação de gado. E, portanto, com as secas de 73 e 80 e tal, portanto, isso foi dizimado e muita gente fugiu para as cidades.
0: Para a cidade. E o país tem-se desertificado nos últimos anos.
1: Sim, tem. Quer dizer, também já foi mencionado, foi uma colónia da França.
0: Sim.
1: Por alguns... Eu acho que praticamente teve o mesmo tempo. A independência tem 65 anos.
0: Sim, do início do século XX.
1: Os franceses, portanto, na história que se escreve, diz que é a partir de 1912.
0: Uhum.
1: Mas mesmo assim, portanto, os anos da colonização fazem mais ou menos o número de anos
0: de independência.
1: De independência. Mas a Mauritânia tinha história, portanto, não era... A história não começou com a independência. Não havia um Estado unificado. Havia vários que nós chamamos de emirados.
0: Uhum.
1: Emirados, portanto, são...
0: províncias autónomas, digamos.
1: Sim, são feudos, portanto. Uhum. E havia quatro que se guerreavam entre eles, às vezes faziam paz entre eles, enfim.
0: Uhum. E há tensões com os povos do presente que ainda continuam acesas, já vou saber disso consigo daqui a pouco, porque para já vamos escutar a música, justamente o título Independence, a primeira proposta musical que o Mohamed nos traz aqui, Dimimint Abba, com o marido, o Califa

0: Deixou-nos em 2011, vítima de uma hemorragia cerebral, penso que na sequência de um acidente em palco de um concerto que deu em Marrocos.
1: É verdade.
0: Vamos escutá-la. Dimi Mint Abba, com Khalifa Oud Eda. Já voltamos à conversa.

0: A Independence, de Dimi, Mint, Abba e o marido Khalif Oud Eida, a música da Mauritânia no programa A Distância, que nos aproxima na TSF. Independência foi o que este país conseguiu em 1960, tal como a maioria das nações africanas, em algum momento, esteve sob domínio ou protetorado europeu. No caso maritano, o colonizador era francês, desde o início do século XX, como parte da chamada África Ocidental Francesa, onde também se incluíam os vizinhos Senegal e Mali, que na altura era o Sudão francês. A Mauritânia é então uma república independente há 65 anos, mais nova que o nosso convidado, o cônsul em Portugal, uma república islâmica, mais de 99% da população de 5 milhões é muçulmana sunita, há apenas uma percentagem residual de cristãos. O aspecto religioso é pacífico, já ao nível étnico, algumas tensões, 70% da população é moura, destes 30% são mouros brancos, os chamados Bidan, provenientes dos berberes, e 40% são Haratins, os mouros negros. Os outros 30% dos mauritanos são de cultura não árabe, como Tocolores, Wolofs ou Soninkês. Apesar de anunciada por mais de uma vez, caro Mohamed, como abolida, a escravatura persiste. Ainda há aqui alguns problemas entre as pessoas, devido à diferença do tom de pele. Quer dizer, acredito que tudo isto já tenha sido mais destruído e abolido, mas quando as questões são muito fortes historicamente, custa a desaparecer tudo, não é?
1: Bom, esse assunto, de facto, é de vez em quando levantado, às vezes mais, às vezes menos, em relação à Mauritânia, sobretudo lá fora. A Mauritânia, como as várias sociedades africanas, a Mauritânia e aqui convém esclarecer com todas as etnias que compõem a população.

0: Portanto, tem mesmo estrutura feudal em que havia escravos, havia senhores, havia músicos, havia artesãos, havia, portanto, uma sociedade.
1: Estratificação da sociedade.
0: Estratificação da sociedade. Muito... Claro que isso demorou no tempo, digamos, e até há décadas atrás ainda se encontrava pessoas, não digo pessoas escravas acorrentadas, uhum. nem pouco mais ou menos, mas há essa ligação entre indivíduos ou entre famílias e os antigos senhores.
1: Sim.
0: E pela evolução económica, aliás, dá-se algo que é diferente, que muitas vezes os antigos escravos a ajudar os antigos mestres. Sim. Eu diria que é mais visível quando a cor da pele é diferente, mas, como tenho dito, isso é igual nas outras etnias africanas, portanto, uhum. a estratificação é mesmo, uhum. é igual no Senegal, é igual no Mali e até, para não entrar em pormenores, às vezes é mais forte, mas uhum. pronto. Mas não é uma comparação, digamos,
1: mas há
0: que
1: diferenças
0: me interessa fazer.
1: Para com agora, o continente europeu, por exemplo, em que circulamos aqui em Portugal, Paris, qualquer que seja o país, e não há um domínio exercido de uma parte da sociedade sobre outra. Em certos países africanos, onde se inclui a Mauritânia, isso é mais evidente, não é?
0: Sim, agora isso deixa marcas, portanto, isso deixa marcas, e uma das marcas que deixa é que os descendentes de antigos escravos uhum. são... Durante muito tempo foram marginalizados e continua a ser, em relação às outras classes, continua com menos, digamos, direitos.
1: Sim.
0: Que deviam ter.
1: Uhum.
0: E quando digo direitos, no sentido de posição a nível da administração central, administração a nível da banca, a nível do empresariado, etc.
1: A vida, portanto, mais difícil para eles.
0: Sim, os governos, uns mais, outros menos, têm vindo, e governos e parceiros internacionais, a tentar obviar a isso com vários programas económicos e sociais.
1: E o país tem evoluído positivamente nesse sentido?
0: Sem dúvida.
1: Então,
0: sem dúvida.
1: Então quais é que são os grandes problemas da Mauritânia atualmente? Continua a ser um país relativamente pobre, não é? Os níveis de corrupção, não, desconheço quais sejam, mas sei que houve golpes de Estado no passado. Portanto, o que é que poderá ainda ser corrigido para a Mauritânia ser um país maior e melhor?
0: Eu sou suspeito, como sabe, mas eu diria que o problema da Mauritânia não é... Ou melhor, os problemas que a Mauritânia enfrenta não são muito diferentes dos problemas que os outros países africanos, ou grande parte deles, enfrenta. Ou seja, a Mauritânia tem vários recursos. Tem ferro...
1: Foi descoberto petróleo também.
0: Muito ferro, petróleo foi descoberto, vamos lá ver o que é que dá.
1: Uhum.
0: Tem ouro, tem uma costa das mais ricas em termos de pescado.
1: Pescado que não é...
0: A nível mundial.
1: Não é aproveitado pelas autoridades mauritanas, porque há outros países que vão se ali envolver naquelas águas, não é?
0: Sim, portanto, todos esses recursos, como em vários países africanos, mas todos esses recursos precisavam de ser orientados para o desenvolvimento do país. E, portanto, nisso é preciso que haja uma transformação,
1: uhum.
0: um valor acrescentado.
1: Sim.
0: Tanto a nível do ferro, que na prática é exportado em bruto, como o pescado, que também é exportado praticamente tal como está.
1: Sim.
0: Embora
1: é pouco transformado.
0: Sim, embora é o setor onde tem mais valor acrescentado.
1: Uhum.
0: Mas mesmo assim, mesmo com valor acrescentado, é exportado. Portanto, podia-se fazer outras coisas. E ouro e petróleo. Petróleo é recente, ainda não deu o que tinha dado. É isso. A chamada governança também existe, também tem esse problema. Uhum. A Mauritânia não é... dos mais alunos, mas falta muito nesse aspecto para ter uma governança
1: mais harmoniosa e uma economia mais saudável.
0: Mais transparente, mais harmoniosa.
1: Porque a matéria-prima, os recursos estão lá, agora há que saber trabalhá-los.
0: os recursos há e a população é pouca.
1: E a população é pouca.
0: A população é pouca.
1: E muito dispersa, e isso possivelmente com poucas estradas, e tudo isso concorre para que isso a desenvoltura económica não seja tão boa.
0: Isso dificulta as coisas.
1: Quando seja. Agora, do lado verdadeiramente positivo, o turismo de oásis, por exemplo, em pleno Saara, na zona de Adrar, podemos visitar cidades históricas como Tinguete. Esta máquina turística está bem organizada? Eu acredito que as pessoas ainda não conhecem bem, mas explorei, e já há gente até do Brasil a vir de propósito à Mauritânia passar uns dias debaixo das palmeiras. É um turismo que merece ser descoberto?
0: Eu acho que sim. Eu acho que quem está a ouvir ouvir-nos e está interessado, obviamente, nesse tipo de turismo, tem que aproveitar, porque de facto nos últimos anos tem havido um grande interesse. Há falta de infraestruturas, obviamente, mas o turismo que mencionou, por exemplo, na zona da Adrar, que é a minha zona,
1: sim,
0: e acho que é uma zona maravilhosa em termos de oásis, em termos de história, chamadas cidades antigas, cidades que... Pronto, não estamos a falar aqui de uma cidade...
1: Claro, com arranha-céus, não. Eram encontros de população.
0: Nem pouco mais nem menos. Já foram pelo standard na altura, talvez...
1: Polos cidades culturais muito importantes.
0: Sim. E é uma zona em que quem quiser fazer aquele turismo
1: histórico,
0: automóvel radical, com motas, com isso, pode fazer.
1: Sim.
0: E, portanto, as pessoas, se calhar, ainda se lembram do Paris-Dakar.
1: Sim, Dakar não é muito longe.
0: Quando era Paris-Dakar.
1: Atravessava a Mauritânia.
0: Sim, atravessava a Mauritânia. Já foi há uns anos que não...
1: Sim, agora...
0: Dizem que vão voltar.
1: Retomar a fazer.
0: Mas quem se lembra... Quem as pessoas devem se lembrar daquelas paisagens, aquelas dunas, que a maior parte delas estava na Mauritânia.
1: Sim. Porque é onde há mais deserto é na Mauritânia, não necessariamente no Senegal.
0: Nem em Paris.
1: Muito menos em Paris, ou na América do Sul, onde o rally já
0: mas ocorreu. Não é só para esse tipo de pessoas que querem isso. Porque quem quer a tranquilidade, eu vim de lá agora há três semanas. Há três semanas e estava nessa zona, na cidade de Atar, digamos, que é a cidade maiorzinha naquela zona, e encontrei vários turistas, e muitos deles vêm pelo sossego, vêm para contar estrelas, vêm para acampar num sítio ermo, sem ninguém, sem problemas, sem medo de...
1: Nem é seguro ali?
0: Muito seguro, muito seguro, portanto, nem, sem medo de pessoas, de assaltos, sem medo de animais, porque a zona, infelizmente, já não há, já houve.
1: É uma zona desértica.
0: Já houve.
1: E depois há os medidores.
0: E acrescentar a isso, a boa comida,
1: que
0: tem sido desenvolvida nas últimas décadas. A comida mauritana era pobre, há umas décadas atrás era pobre. Porquê? Porque era uma comida nómada.
1: Sim.
0: Mas eu vou dar uma comparação um bocado disparatada, digamos. Mas como as pessoas tiveram que ir à cidade e, digamos, a comida era pobre, é um bocado como alguém que entra, um peixe que entra na tecnologia, pode comprar a última tecnologia possível.
1: Sim.
0: E digo-se, em Nouakchott, em Atar, nas cidades, pelo menos, come-se muito bem, e há já diferentes influências que vêm dos vizinhos, marroquinos, argelinos, tunisinos.
1: São cozinhas já muito conhecidas, a marroquina,
0: sim,
1: a tunisina, mas a Mauritânia também deve ter muito para oferecer. Tem uma costa cheia de peixe. Temos aqui também a outra, talvez a segunda cidade, Nouadhibou, abaixo do Saara Ocidental. Também vi belas imagens desta região. Ora, estamos com um convidado mauritano no programa de hoje. Ele chega a Portugal em 1976. Próximo outubro faz 50 anos aqui em Portugal. Tem 69 de idade. Depois chegou, além de estudar em França, estudou na Suécia. Foi consultor independente na área portuária e logística. É uma atividade que ainda continua a fazer. E chegou a dirigir o porto de Dili. Esteve também na Suíça, em Geneve, ao abrigo de programas das Nações Unidas. Quer dizer, tem sido uma vida muito viajada para si também, não é?
0: Sim. Tem sido várias imigrações dentro da imigração principal, digamos. Sim. Sempre com a base em Lisboa, mas com...
1: E daqui parte para outros pontos do globo, outros continentes.
0: Vários países mesmo, mesmo muitos.
1: Estou curioso, chegou a dirigir o porto de Dili, em Timor-Leste, trabalha muito nesta área portuária, exatamente em quê? Qual é a sua especialidade? É gerir frotas, os portos?
0: Tem sido mais gerir portos. Mas a minha formação é para também... Mas fiz pouco. É gerir frotas de marinha mercante.
1: Uhum.
0: Portanto, em Dili, foi na altura de um TET. Portanto, na altura de um TET.
1: Sim, esta sigla, ouvimos muito falar na altura...
0: Antes da independência. Portanto, saí antes da independência ainda.
1: Então ainda viveu ali aqueles anos um bocadinho movimentados e tensos das relações Portugal-Indonésia e tudo isso?
0: Sim, digamos, apanhei o fim do pior. Mas apanhei as dificuldades logo a seguir. Portanto, quando eu cheguei era a seguir logo ao referendo e aquelas matanças e problemas que há.
1: Sim. Portanto, que felizmente já estão resolvidas, infelizmente, para quem perdeu a vida, mas pronto, são quase como que mártires pela causa timorense. Ora, não perco também a oportunidade de tê-lo cá para lhe fazer aqui uma questão sobre o momento presente e toda esta convulsão que temos ali no Médio Oriente. O Estreito de Hormuz continua praticamente fechado aos petroleiros e às restantes embarcações. Como olha para isto e com a sua experiência de vida, que já acompanhou muitas convulsões políticas sociais, como é que acha que vamos sair daqui? Este presidente americano é assim uma carta um bocadinho fora do baralho para aquilo que a geopolítica nos tem mostrado ao longo dos tempos, não é?
0: Eu com risco de desapontá-lo, não vou muito desenvolver isso em termos políticos. O que eu podia dizer é que nós todos, pessoas, países, estados, animais, ou seja, tudo o universo dispensava uma guerra. Pensava isso. Não ganhámos nada com isso. Não ganhámos nada com isso.
1: Neste momento só estamos a perder.
0: Estávamos muito bem antes disso. Quer dizer, muito bem. Estávamos
1: mas comparado bem, com o que temos e que podemos vir a ter, estávamos bem, sim.
0: Com isso.
1: Eu fiz-lhe esta questão por causa aqui de estratégias marítimas e portuárias colegas seus se possam estar agora...
0: Por causa do Estreito de Hormuz, talvez.
1: Exatamente, por causa do Estreito de Hormuz.
0: Pois isso
1: é complicado.
0: Isso, não falei disso porque isso é muito técnico, mas é um sistema. Costuma-se dizer que se você tem uns tubos, um sistema de tubagens, digamos, grandes, com débito grande, e algures estreita a tubagem, portanto, a velocidade da passagem daquele que transporta vai ser comandada pelo mais pequeno.
1: Okay.
0: Ou seja, o desenvolvimento e o fluir das mercadorias e do petróleo, nesse caso, é comandado por alguns estreitos ou canais. Canal da Suez, Estreito do Hormuz.
1: Também ali o Mar de Adan, perto do Iémen.
0: Exatamente. E, portanto, não só o Estreito de Hormuz é muito pequeno, é muito estratégico, mas a zona que está em volta é um barril de pólvora.
1: Pois é.
0: E, portanto...
1: E já estamos a ver.
0: Era também...
1: Evitável.
0: Era também evitável.
1: No restante, a atividade da sua vida aqui em Portugal esteve envolvido também no setor da solidariedade social, como é exemplo a fundação da Associação Nacional de Direito ao Crédito, conhecido por microcrédito. Ainda está ligado a esta atividade?
0: Essa associação, infelizmente, cessou a atividade há uns 3 anos atrás, isso por razões que não vêm.
1: Não vem ao caso.
0: Mas cumpriu o seu papel durante muitos anos. Durante 20 e poucos anos.
1: Sim. Ainda beneficiou muita gente com a questão do microcrédito.
0: Sim,
1: não é?
0: sim. E ainda trouxe a ideia de que é possível tirar pessoas
1: da pobreza extrema.
0: Da pobreza extrema e serem clientes dos bancos. Porque o papel da associação não era emprestar dinheiro, era levar as pessoas, acompanhá-las e fazer o lobby junto aos bancos para essas pessoas serem clientes normais dos bancos. porque sem isso não consigo.
1: O Mohamed tem aqui uma vertente altruísta, diria, porque também é doutorado na área do desenvolvimento sustentável pela Universidade Aberta. Dá-lhe prazer ajudar os outros?
0: Eu acho que dá a toda a gente. Penso que não sou nenhum caso.
1: Sim, mas esta questão do microcrédito e depois do curso que tirou.
0: Mas sim. Uhum. Gosto imenso.
1: Claro.
0: Gosto imenso. E acho que beneficio mais do que a própria pessoa, a própria comunidade que possa vir ajudar.
1: Faz-nos bem quando fazemos bem.
0: Muito.
1: É preciso.
0: Dormimos muito bem.
1: Nem mais, e devia de ser prioridade para todos, coisa que não está a acontecer, falando daquilo que falávamos há uns minutos.
0: E volto a dizer, isso não é. Faço o meu papel como representante da Mauritânia, mas como eu tenho mais que o dobro da minha vida cá do que na Mauritânia.
1: Sim.
0: E portanto, faço isso quando posso ajudar, ou quando posso levar, seja homens de negócios, seja empresas portuguesas para a Mauritânia, prefiro isso.
1: Também faz essa ponte comercial?
0: Sim, faço isso e dou informação e invisto mesmo pessoalmente, às vezes, porque as pessoas se vão lidar com a burocracia diretamente, sobretudo a burocracia no nosso país, são capazes de não ter resposta a tempo, né? E portanto faço isso. Mas aquilo que eu queria dizer é que há cada vez mais portugueses que estão interessados em ir, sobretudo nessa zona da Andrade. E cada vez eu recebo chamadas de pessoas que perguntam e vão em grupo, vão fazer.
1: Sim.
0: E acho que o feedback que eu tive é um feedback muito bom. Portanto, nós somos próximos. A Mauritânia e Portugal são mais próximos do que a gente pensa.
1: Do que pensamos.
0: Não só pela distância, mas pela história. Portanto, a primeira feitoria europeia na costa africana.
1: Foi na costa da Mauritânia.
0: Foi na costa da Mauritânia.
1: Qual é o nome?
0: Arguim.
1: Arguim, exatamente.
0: Foi na costa da Mauritânia e foi feita pelos portugueses. E mais, os portugueses fizeram uma feitoria dentro, numa dessas cidades, hoje, digamos, entre aspas, que é o Adan, das cidades antigas.
1: Adan.
0: Havia lá uma chamada embaixada portuguesa. Ou seja, 500 quilómetros de. Fazia uma ponte. Aquela feitoria fazia uma ponte entre Arguim, na costa, e
1: até 500 quilómetros para o interior do país.
0: Para o interior do país. E, portanto, para o chamado comércio das caravanas, que vinha da zona do Mali e de leste de Mauritânia. Ouro e sal.
1: Porque e as caravanas atravessavam ali o deserto.
0: Exatamente. E essas pessoas que vão, são portugueses que iam lá, passavam semanas.
1: Estamos a falar de que altura, de que século?
0: 1600 e tal.
1: Ah, ok.
0: 1600 e tal. E aliás, há histórias que se contam, mas isso.
1: Pois, exatamente.
0: Isso metemos na conta histórias.
1: Estou a imaginar isso.
0: Algumas tribos que na minha zona, por exemplo, dizem que são originários, são portugueses de origem. O que é facto é que eles têm os olhos azuis. Ele não é muito comum.
1: Há ali berberes que se dizem de origem portuguesa.
0: Sim.
1: Isso é incrível.
0: Sim.
1: É muito interessante mesmo. Vale a pena então explorar, caro ouvinte, talvez este programa também sirva para mostrar um pouco do que é a possibilidade turística da Mauritânia, Atar, no centro do país. Já não vamos ter tempo de ouvir a Maloma, é talvez o nome maior da música da Mauritânia, é também política, lutou pela democratização do país no início dos anos 90, na altura foi cancelada, atuou fora de portas, no estrangeiro. Para situar melhor este país, digo-lhe que tem pouco mais de 1 milhão de quilómetros quadrados, quase 11 vezes maior que a área de Portugal, mas com metade dos habitantes, como já falamos, cerca de 5,5 milhões. É um dos países com a menor densidade populacional do mundo, maioritariamente desértico e plano, mas que tem um pico de 1000 metros. A estrutura de Richat, ali no centro-norte, perto da cidade de Zoirat, e depois há essa magnífica estrutura que se vê do espaço sideral, que é o olho da África, dizem que é de um antigo antigo vulcão, há ali uma zona circular, até parece que foi feito por extraterrestres, mas não. É uma formação com milhões de anos geológica. E assim concluímos mais uma jornada pelas bandeiras do mundo, com integração na sociedade portuguesa. Para o fecho musical, Modu Oud Matala, há quem lhe chame o Ali Farka Touré mauritano, guitarrista da cidade histórica de Xinguete, acompanhado por um quarteto de raparigas instrumentais e vocais. A música Moura do Deserto, ambiente saariano que deixamos no ar. Obrigado, caro Mohamed Lamin Ahmed, cônsul honorário da Mauritânia em Portugal. Shukran Zalilan.
0: Shukran Zalilan.
1: Muito obrigado por tê-lo cá. Obrigado. Estamos de volta para a semana com um novo sotaque e nova história de vida. Até lá.

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1: Esta música se chama Soledade, del Combo de los Galheiros, ed é um exemplo de cumbia clássica, cumbia tradicional. Escolhi esta música porque a encontrei há pouco tempo e depois tê-la procurada para bastante tempo. A razão é que ouvi esta música a primeira vez ainda quando eu morava na minha aldeia, lá na Itália. Eu lembro-me ainda da época, havia ainda as cassetes, musicassetes, não sei como parou na mão esta casseta de cumbia, que era a minha altura, eu tinha provavelmente 18 anos, porque eu lembro que era a primeira vez que utilizava o carro, e colocava esta música para ouvir nas viagens de carro para ir até a escola. E sempre fazia este passeio junto a uma companheira de turma, que quando ouvia estas músicas me dizia: porquê estás a ouvir esta música? Como se fosse quase uma doença, ou seja, porquê estás a ouvir músicas que não têm nada a ver connosco, com a nossa terra? Moro mesmo numa aldeia quase entre as montanhas, uma aldeia industrializada perto das montanhas. Mas esta cúmbia, este ritmo, esta saudade, esta dramaticidade, às vezes, desta música, às vezes casava-se bem também com a paisagem urbana da minha terra, que havia estas montanhas, mas ao mesmo tempo havia estas rotundas, havia muito, muito, muito ruas, havia alguma coisa de muito também, em parte, depressiva. Esta música ajudava a um bocado sair daquele lugar. E depois fazia-me um bocado de impressão esta ideia que quase que ouvir esta música para o resto das pessoas que eram comigo era quase uma doença, quase uma necessidade de fugir dela.

Drinking in L.A., de Brand Van 3000. Para que escolher esta música? Também esta, digamos, é uma escolha feita agora, pensando no passado. Efetivamente, os anos 90, que foi os anos, digamos, da nossa, pelo menos da minha, digamos, juventude. Havia lá claramente muita música, havia o rap, havia o grunge, havia os Nirvana, havia várias referências. Mas talvez esta música, não sei porquê, toca um elemento dos anos 90 que não sei bem o que era, uma sorte de... uma parte que realmente é alguma coisa de tristeza, uma tristeza também divertida, a um horizonte temporal particular, esta ideia. Também o filme, a música fala de fundamentalmente um argumentista que não está a fazer nada e está à espera de passar o tempo, que às vezes podia ser também aquilo que eu era naquela época, ou seja, um jovem. Gostava de fazer cinema, mas na altura estava também eu a perder tempo. Esta música lembra-me completamente, e eu acho que representa um elemento muito forte dos anos 90. É mesmo uma representação dos anos 90.

Crying Game, Boy George. Esta música é uma, também é uma escolha bastante pessoal. Ainda muito, muito novo, muito jovem, descobri que o Boy George era o cantor favorito da minha mãe. E foi bastante uma surpresa. Minha mãe era uma enfermeira, normalmente numa pequena aldeia no norte da Itália. Quando descobri que ela é completamente apaixonada por Boy George, que era uma figura, digamos, pelo menos não convencional, fiquei sempre super surpreendido disto. Depois isso juntou porque esta música é a banda sonora de um filme, em Itália era La moglie del soldado, mas depois de Crying Game, de Neil Jordan. É um filme que eu vi naquela época, eu podia ter 13, 14 anos, e era um filme que realmente me surpreendeu muito. Havia ali uma temática, seja da guerra, do Ira, mas também sobretudo sobre a transexualidade e outra coisa. E fiquei sempre muito impressionado por esta música, mas sobretudo por esta ligação quase que eu tive com minha mãe, para ter descoberto qual era a sua vera paixão. Esta música acho uma música super sensível, uma música de uma grande emotividade, e claro, me lembra a minha mãe, sim.

Making Plans for Nigel, XTC. Também isso é uma escolha. Descobri esta música há pouco tempo. Descobri esta música já pai. E fez-me bastante impressão esta ideia de que o futuro, ou seja, de um pai que cuida, ou seja, está a tentar de cuidar os filhos e está a pensar num futuro pelos filhos. É ali uma frase que diz Future in a British Steels, que seria que a esperança que o filho possa estar feliz tendo um trabalho numa fábrica de aço em Inglaterra, uma coisa do género. Claramente isso também lembrou-me um bocado da minha infância, porque eu também nasci numa terra completamente industrializada. Mas esta ideia quase de que os pais tenham uma... tentam fundamentalmente de criar o futuro aos filhos, ficam bastante impressionados. Ou seja, a música claramente é um bocado uma paródia disso, mas eu acho que também é um bom ensinamento para ser pai, ou seja, não tentar de marcar o futuro dos próprios filhos.

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1: Sabotage, Beastie Boys. Qualquer pessoa que gosta do cinema não pode não gostar do vídeo, o videoclipe desta música que é fantástica. Na realidade, eu vou ouvir esta música cada vez é simples, é só abrir as notícias, ver este mundo completamente, não digo louco, mas completamente perverso. Acho que é para perverso, com um sistema perverso. Esta ideia verdadeiramente de poder sabotar o sistema completamente de uma maneira. Às vezes pode ser infantil, mas de uma maneira também, mas super agressiva. É uma coisa que dá uma grande libertação. Poder sabotar o sistema que parece que esteja em cima de nós.

Pedestrian at Best, Courtney Barnett. É uma música, como sabe o texto, Beastie Boys, que cria o mesmo efeito. São aquelas músicas que conseguem libertar raiva e alegria ao mesmo tempo. Acho que é uma componente que eu gosto muito. Tem algumas letras fantásticas, tipo Give Me All Your Money, Make Some Origami. Acho que as letras são muito divertidas e, sobretudo, também fala da necessidade de desiludir os outros. Ou seja, muitas pessoas têm expectativas sobre de nós e nesta música mostra quase uma revolta, quase a desiludir a expectativa dos outros em nós. Isso também isso é uma música alegre, eu acho, mas também um grande sentido de libertação.

programa Silver Apples. Para que escolher esta música? Porque eu acho que eles são génios. Eu sinceramente fico sempre muito impressionado quando há músicas, isso estamos a falar quase do final dos anos 60, e que fundamentalmente parece ter visto o futuro. Ou seja, é uma música, apesar de ter passado mais de 50 anos, é uma música que ainda parece hipermoderno. Ou seja, eu adoro quando encontro músicas que parece que conseguem ultrapassar o tempo. Há músicas que às vezes nós conotamos com décadas e parece que ficam lá. Ou seja, há músicas que efetivamente conseguem decapitar um momento, mas que depois ficam lá. Esta, o Silver Apples, para mim continua a ser uma música que nos fala. Ali também uma parte, depois que goza também, acho que é uma coisa do Mussolini que fala também dentro. Mas eu pensei mesmo, estamos a falar de gênios.

querela de Pop dell'Arte. Acho que tinha chegado há pouquíssimo em Portugal, e tinha conhecido que havia o Lux, e depois havia esta banda chamada Pop dell'Arte. Uau, uma banda italiana a tocar no Lux, vou lá ver o que era, não? Descobri que não era super portuguesa, mas eu continuo a pensar que Querela seja uma música completamente extraordinária, ou seja, a loucura controlada, ou seja, é uma capacidade musical de compor esta crescendo quase de estrutura musical, assim, completamente impressionante. Eu sou um grande fã dos Pop dell'Arte.

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1: Road to Nowhere, Talking Heads. Continuando a falar da genialidade, também, claramente também eles têm muito, muito a dizer. Esta música, okay, eu ligo muito também a aquilo que às vezes eu sinto, de como estamos a ir à frente, ou seja, estamos quase obrigados a dar cada vez um passo à frente, sem saber onde vamos, e também se estamos a ir contra, através da loucura, vamos sempre à frente. Eu acho que, eu não sei se como se diz em português, mas o sentido de quase marcial, de incidente, ou seja, de fazer um passo à frente do outro, de uma maneira quase marcial, quase militar, seja para mim um moto muito forte na minha vida. E fazê-lo também com um bocado de loucura, fazê-lo também com um bocado de fantasia, ajuda-me muito. São quase dois elementos da minha vida que se juntam, ou seja, um dever ir para frente e ao mesmo tempo fazê-lo de uma maneira mais criativa.

Panis et Circenses, Os Mutantes, vamos neste caso no Brasil. Também neste caso é uma música que gosto muito, porque é uma música louca, posso dizer isto, e também porque é uma música de classe social. Eu sempre pensei esta imagem dos outros, que nós estamos fora e olhamos os burgueses a comer dentro desta sala de jantar, chama, e depois esta possibilidade, digamos, de sair na rua com um punhal de aço e poder, ou seja, é uma música em parte revolucionária e também extremamente criativa.

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This is not a love song, Public Image Ltd. Encontrei esta música há pouco tempo. Na realidade cheguei cá porque gostava muito de uma música de uma, acho que é um DJ francês, chama-se Kudlam, que chama-se Love Song. É de uma versão, ou seja, não digo que não seja um remake, mas bastante inspirada. Chama-se Love Song. Era inspirada a esta This Is Not a Love Song. E depois percebi-me que a versão punk, e tirando ou seja, colocando Not a Love Song, Not a Love Song, gostava mais. Ou seja, na realidade, gosto mais uma música não de amor, em vez de uma música de amor. This is not a love song.

The Guns of Brixton, The Clash, uma outra música importantíssima. Acho que há muitas outras pessoas que iriam escolher esta música. Gosto muito da... quase a nível de imagem, esta imagem de colocar uma que é Inglaterra nos anos 80, tu pensar a Thatcher, tu pensar sempre, digamos, isto, ideia de peso social que podia ter. Também a música fala, digamos, de questões sociais pesadas, assim, a polícia entrar, mas abaixo há sempre este ritmo. Ritmo quase ska, esse ritmo quase, digamos, africano, assim, que eles colocavam, quase fosse um vírus. E gosto muito, digamos, a interpretação, a maneira de ver isto através de um outro ritmo.

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1: Sempre gostei da New Wave, em geral, da música dos anos 80, em várias latitudes. Então, quando cheguei em Portugal, fiquei muito surpreendido quando encontrei esta Ubla de Mão Morta. Eu acho uma música incrível, uma música de um poder fantástico. E também a minha lembrança, talvez estou enganado, mas eu sempre lembrei-me de Porto quando estou a ouvir esta música. Sei que os Mão Morta eram de Braga, sei, mas provavelmente não sei porquê. Quando cheguei em Portugal, fui fazer uma visita ao Porto antes da, digamos, chegada dos turistas, e lembro-me muito esta música, ou seja, alguma coisa de pesado, alguma coisa de cinzento com a chuva, e depois rouba quem te ama, rouba quem gosta de ti, rouba quem não gosta de ti. Eu acho que é uma coisa fortíssima.

Disorder, Joy Division, uma grandíssima música, sempre no New Wave. Continuo a ouvir esta música, continuo a sentir-me completamente conectado com Ian Curtis e digamos toda a sua, o peso que ele tinha. Talvez eu estou muito ligado. Eu conheci cinematograficamente, admito, o Joy Division através do Control de Anton Corbijn. E a partir de lá comecei a conhecer, digamos, o dramas quase pessoais de Ian Curtis. E se comparo fundamentalmente às novas stars da música também rock de agora, eu coloco com comparação com o peso, digamos, que trazia Ian Curtis e que conseguia colocar na música, parece que não há comparação. Ou seja, Ian Curtis verdadeiramente trazia ao palco um peso e uma profundez que raramente havia em outros cantores, outros intérpretes.

Rita, Soft Cella, continuo a gostar muito da música dos anos 80. Neste caso é uma música contra o hedonismo, que realmente nos anos 80 era bastante presente. Tem algumas letras para mim muito fortes, tipo use bodies like cigarettes, ou seja, a utilização do corpo dos outros quase fosse cigarros. E depois, ao mesmo tempo, esta ideia do cigarro que a queimar nas tuas mãos, sem que tu te apareces, tu te percebes disso. Ou seja, esta ideia de consumo dos outros, fiquei sempre muito, fiquei colpido, digamos, dessa visão e também deste hedonismo dos anos 80.

Construção, de Chico Buarque. Para mim é a melhor música brasileira que eu conheço. Não é a mais óbvia, mas para mim é uma obra de arte completa, sobretudo quando música e poesia se juntam, ou seja, a utilização, a decomposição das letras dentro da música. Eu acho que é poesia pura, e ainda mais ser utilizada, digamos, num contexto social como esse, os trabalhadores nas grandes obras, a morte no trabalho, digamos, o grande crescimento talvez imobiliário de construção no Brasil, e as vítimas disso. Achei uma canção fantástica.

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1: Parola, Donato Dozzi, Anna Caragnano. Descobri esta música há pouquíssimo tempo. Era durante na Festa do Cinema Italiano. Estamos a fazer, dedicamos um espaço a Gagliardo Sapienza, esta grande escritora italiana. Mostramos um filme que é fuori. Gagliardo Sapienza é também conhecida cá em Portugal, espero, por um outro livro, L'Arte della Gioia, Arte da Felicidade, que também é uma série televisiva, que também é disponível aqui. A coluna sonora desta série é esta parola de Donato Dozzi. Dozzi é, provavelmente, neste momento, um dos maiores intérpretes de música techno em Itália. A música é incrível.

Supernature, Cerrone. Esta música também está uma ligação cinematográfica, é a música do Incipit, do Climax, de Gaspar Noé, que eu acredito, penso que seja uma das cenas de baile mais incrível na história do cinema. Esta música gosto muito porque é sexy e amanecedora ao mesmo tempo. Ed é uma grande, digamos, prova daquilo que era música eletrónica, disco dos anos 70.

Semalima, Altingun. Gosto muito desta música, porque okay, eu também sou um estrangeiro. E talvez essa música, os Altingun, é uma banda de. Não são todos turcos, alguns são turcos, mas que vivem na Holanda. E fundamentalmente vão a buscar referência daquilo que era o rock progressivo da Anatólia, ou seja, turco dos anos 70, e refazem, digamos, essa música. Esta ideia fundamentalmente de distância, seja temporal, seja geográfica, da própria referência, é uma coisa que gosto muito, uma sensação que gosto muito. E por isso esta música faz-me pensar, okay, horizontes próximos, mas longes ao mesmo tempo.

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1: The Mushroom Hunter, Ersatz Musica. Também neste caso, como Altingun, estamos a falar de uma banda de, neste caso, quase exilhados políticos russos em Berlim, que depois vão buscar músicas tradicionais russas. Eles colocam, digamos, numa vertente um bocado mais política e mais diplomática. Há esta ideia, a ideia também de uma desta música que parece às vezes aquilo do café concerto, não sei como explicar, lembra-me uma coisa sempre do passado, mas depois uma grande atração para o idioma russo. Ou seja, eu acho que esta língua, apesar que não percebo uma palavra, tem ali uma capacidade evocativa e um poder quase catártico. Então gosto muito de ouvir músicas em idiomas que não percebo.
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Major Tom, Space Lady. Isto é uma versão dream pop, dream rock, de uma música muito, muito conhecida do Major Tom, Peter Schilling. Space Lady era uma cantora, uma cantora de rua, que fazia estes espetáculos no meio da cidade com um pequeno synthesizer. E foi provavelmente o início daquilo, o início, uma intérprete fundamental para aquilo que foi exatamente o cosmic pop, o dream pop, esta ideia fundamentalmente aliena, aliógena da música. O visual dela, que tinha este elmo com os elmo alados, que parecia quase um Apollo, sempre gostei muito.

Viva Andrea Laszlo de Simone. Voltamos à Itália. Andrea Laszlo de Simone é um dos mais interessantes intérpretes da nova música italiana, que mistura, digamos, uma grande capacidade orquestral para essas vezes, para esse músico dos anos 50, mas com um ponto de vista mais moderno. Essa música, que é lindíssima, também está ligada à programação do nosso festival este ano, porque vamos exibir um fim de Andrea Laszlo de Simone, chama-se Una Lunghissima Ombra, no Cinema San Jorge, sábado, dia 11, e é a possibilidade de descobrir um grande autor italiano.

Telamaris, Sturzende Neubauten. Sturzende Neubauten talvez era mais conhecido talvez, para outro tipo de música, mais industrial, mais noise. Mas esta música que eu vi quando era muito novo, eu lembro-me, ficou-me sempre no ouvido e na memória. Também neste caso o alemão, digamos, tem um poder evocativo muito forte, mas também esta ideia que são dois amantes que se encontram só nos sonhos. Sempre gostei muito de uma música extremamente poética.

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1: Future Days, Canna, provavelmente é uma da minha música favoritas de sempre. Também neste caso é uma música para o futuro, uma música que nunca para de surpreender. Uma música feita por um grupo alemão com um cantor japonês que foi projetada completamente nesses dias futuros.

Torme e Io sono un cane. Voltamos na nova música italiana. Acredito que sì, Io sono un cane seja uma da grande descoberta da música italiana neste momento. Uma música nista, digamos, de uma grande emotividade, uma ligação com a própria terra, também com a Sardenha, e é uma grande revelação da nova música italiana.

Dry Terrain, Tibeta Band. Tibeta Band foi para mim, quando eu vi este álbum, tinha provavelmente 19 anos, foi um momento de viragem. O Beta Band mostrar-me que era possível, existia uma outra coisa, não sei como explicar. Eu vi este álbum e eu percebi-me que era possível ir além daquilo que eu estava a ouvir, mas o que eu era neste momento. Ou seja, existia uma outra possibilidade. Beta Band para mim foi importantíssimo. Foi um álbum importantíssimo, digamos, numa fase de crescimento e também da alguma coisa que me deu a força também de sair da minha terra e ir para frente.

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0: São 6:30 da manhã, bom dia, 5:30 nos Açores. Manhã de chuva em praticamente todo o território do continente. Estamos a esta hora com 15 graus no Porto, 17 em Lisboa, 18 graus em Faro, 19 Ponta Delgada e 21 no Funchal. Está a arrancar amanhã TSF desta sexta-feira, desta quinta-feira, aliás, Manuela Cássio, continuamos com os olhos postos no Nepal e no Tibete.
1: Há dois portugueses desaparecidos no Nepal depois de...
0: Graus em Faro, 19 Ponta Delgada e 21 no Funchal. Está a arrancar amanhã TSF desta sexta-feira, desta quinta-feira, aliás, Manuela Cássio, continuamos com os olhos postos no Nepal e no Tibete.
1: Há dois portugueses desaparecidos no Nepal depois da enxurrada que ontem devastou a zona fronteiriça com a região do Tibete. Ao todo há quase 1.400 desaparecidos. 558 na China, 823 no Nepal. Segundo as autoridades nepalesas, a grande maioria destas pessoas são turistas que se encontravam de visita ao país. Entre a comunidade nepalesa espalhada pelo mundo, é grande a preocupação com as famílias e com os conhecidos. A TSF falou esta noite com um dos líderes da comunidade nepalesa em Portugal, Rabin Adhikari, revela que existe uma grande mobilização dos nepaleses que já começaram a reunir dinheiro para ajudar os conterrâneos em dificuldades.
2: No mundo todo tem um grupo, uma associação nepalesa, para morar fora do país, né? Está fazendo uma para ajudar o país, para ajudar o pessoal. Começou com 1 milhão de euros agora para começar já mesmo, mas ainda, ainda vai fazer mais. Da parte do governo, está a mandar polícia, está a army, outro grupo, né? Bombeiros, com avião, de helicóptero, é tudo com... Mas é uma situação muito mal.
1: Esta rede mundial depois já conseguiu reunir 1 milhão de euros, mas continua a pedir donativos para ajudar as vítimas das enxurradas que causaram uma grande destruição. E numa altura em que as autoridades receiam novas derrocadas, pede-se às populações para manterem um alerta. A chuva, a instabilidade das encostas e os acessos que ficaram destruídos estão a dificultar as operações de busca. Os guardas prisionais do estabelecimento Costeiros começam hoje uma greve que se poderá prolongar até ao fim de setembro. Eles denunciam a falta de condições de segurança que têm potenciado o comportamento violento de alguns reclusos. Frederico Moraes, o presidente do Sindicato Nacional do Corpo da Guarda Prisional, explicou à TSF que esta greve vai ter consequências no dia-a-dia da prisão.
3: Ao marcarmos uma greve, os reclusos passam a ter 2 horas de cela aberta, só saem para a cela quem estiver a trabalhar, que está autorizado obrigatório pelo Colégio Arbitral, e permite-nos um controle maior de reclusos nas atividades e uma concentração maior do número de guardas, visto que há atividades que não vão ser feitas. E isto é uma garantia de segurança para nós, porque nós no Porto temos alturas de estar um guarda sozinho para 200, 300 reclusos. E isso é um problema.
1: Os guardas admitem recuar nesta forma de luta se as condições de trabalho no estabelecimento prisional de Custóias melhorarem. Este é um dia importante para as equipas portuguesas que estão nas competições europeias de futebol. O Benfica joga no campo dos dinamarqueses do Aros, a entrada na Liga Europa, e os encarnados partem em vantagem no jogo da primeira mão do play-off. O Benfica venceu por 3-1. O Sporting Braga vai a Viena tentar o apuramento para a Liga Conferência. No jogo da primeira mão do play-off, o Braga venceu o Austria de Viena por 2-0. Mas para além destes jogos, que pode seguir com o relato aqui na TSF, hoje é dia de sorteio para a Liga dos Campeões. Às 5 da tarde, Porto e Sporting vão conhecer os adversários. O sorteio pode ser acompanhado direto na TSF. Os jogos da Liga dos Campeões vão começar a 8 de setembro. Esta manhã há uma informação que pode ser útil para muita gente que vive ou trabalha em Lisboa. A estação do metro do Cais de Sodré reabre esta quinta-feira. Se for cumprido o horário, estará por este momento a abrir as portas. A circulação da linha verde entre Telheiras e Cais de Sodré é assim retomada. Esta manhã há uma informação que pode ser útil para muita gente que vive ou trabalha em Lisboa. A estação do metro do Cais de Sodré reabre esta quinta-feira. Se for cumprido o horário, estará por este momento a abrir as portas. A circulação da linha verde entre Telheiras

0: E Castoré é assim retomada nos dois sentidos. Mas as obras vão continuar e obrigar à suspensão do troço entre as estações de Martim Moniz e do Castoré a partir das 11 da noite de hoje. Esta quinta-feira fica ainda marcada pela notícia da morte da artista japonesa Yayoi Kusama, conhecida como a Rainha das Bolinhas. Yayoi Kusama tinha 97 anos, figura-chave do psicadelismo, considerada uma das artistas importantes do século XX. E Yayoi Kusama ficou mundialmente conhecida pelos padrões às bolinhas e pelas instalações artísticas imersivas.
1: E este verão continua de férias. Está aí mais um dia com aguaceiros, por vezes fortes no norte e centro, vento forte na faixa costeira ocidental e nas terras altas, pequena descida da temperatura. Para hoje, esperam-se máximas de 23 graus para Lisboa, 25 para Faro e 19 para o Porto, mínimas já de 9 graus para a Guarda e 10 para Viseu. Estamos em agosto. Quanto aos Açores, céu mais cinzento apenas no grupo central, mas não há previsão de chuva. 25 de máxima para Ponta Delgada, para a Madeira. Conto com aguaceiros fracos apenas na Ilha da Madeira. A temperatura máxima hoje no Funchal é de 26 graus.
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1: Faltam 24 minutos para as 7. Bom dia, manhã TSF de quinta-feira. Voltamos à música, agora com os MGMT. 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

0: Os MGMT, e agora os Alphaville, a música nesta manhã TSF de quinta-feira. Faltam 13 minutos para as 7, a hora certa. Vamos atualizar a informação com o jornalista Leonor Ferreira. Agora o trânsito, ainda tudo calmo e tranquilo. Nesta manhã de chuva é preciso ter prudência se vai agora para a estrada. Piso molhado, mas não há filas, nem temos indicação de acidentes em todo o país.
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0: 16 minutos das notícias às 7 da manhã. Música com os Dead Combo e Barra Fundo. Nesta altura, 16 graus no Porto, 17 em Lisboa, 18 graus em Faro e Ponta Delgada e 21 no Funchal. Dia de chuva, pelo menos durante a manhã, em todo o território do continente. Ficamos com Nena. Até às notícias das 7.
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2: São 6h58, menos uma hora nos Açores. Muito bom dia, está no ar amanhã TSF de quinta-feira.
3: Equipas de resgate continuam hoje a procurar as mais de 1.300 pessoas desaparecidas nas enxurradas que atingiram a fronteira entre o Nepal e a China. Entre os desaparecidos estão pelo menos dois portugueses. O último balanço de vítimas aponta para 168 mortos. No Tribunal da Albufeira é hoje retomado o interrogatório ao autor do atropelamento na Rua da Oura. O juiz deverá decidir as medidas de coação a que ficará sujeito. O Benfica enfrenta ao final da tarde o Aros da Dinamarca. Aos encarnados basta uma derrota pela margem mínima para assegurar um lugar na fase de liga da Liga Europa. O Porto e o Sporting ficam a saber quais vão ser os adversários na Liga dos Campeões. O sorteio está marcado para as 5 da tarde.
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2: Esta quinta-feira vamos continuar com aguaceiros, por vezes fortes no norte e centro, mais durante a manhã, vento forte na faixa costeira ocidental e nas terras altas. Também pequena descida da temperatura. Para hoje esperam-se máximas que não ultrapassam 19 graus no Porto, 23 em Lisboa, 25 graus máxima prevista para Faro. Os Açores com céu mais nublado apenas no grupo central, mas não há previsão de chuva. 25 de máxima para Ponta Delgada, para a Ilha da Madeira. Conto com aguaceiros fracos, temperatura máxima hoje no Funchal 26 graus. Vamos para o jornal às 7 da manhã, Leonor Ferreira.
3: Dois portugueses estão entre os cerca de 1.400 desaparecidos no Nepal e na região do Tibete, depois das fortes enxurradas que ontem atingiram a região. Trata-se de um homem e uma mulher desaparecidos em zonas diferentes. Uma informação confirmada pelo Ministério dos Negócios Estrangeiros. O mais recente balanço de vítimas registra 168 mortos. Do lado do Nepal, contam-se 823 desaparecidos, dos quais 579 são turistas. Do lado da China, o número de desaparecidos foi atualizado esta manhã, aponta para 558 pessoas com paradeiro desconhecido. Por encontrar, estão também 47 norte-americanos, 34 australianos, 33 britânicos e 133 indianos que participavam numa peregrinação ao Monte Sagrado no Tibete. As equipas de resgate continuam hoje a procurar sobreviventes e as agências internacionais dão conta de que o Dalai Lama está a rezar por todas as vítimas. A chuva forte por cá provocou algumas inundações esta noite. De acordo com a página da internet da Proteção Civil, são situações pontuais que aconteceram sobretudo nas regiões de Coimbra e na área metropolitana do Porto. As inundações afetaram estradas e algumas estruturas, mas sem gravidade. No Tribunal de Albufeira prossegue hoje o primeiro interrogatório ao autor do atropelamento na Oura. O homem foi presente ontem ao juiz, mas ao final da tarde os trabalhos foram suspensos esta quinta-feira. quinta-feira deverão ser conhecidas as medidas de coação a que ficará sujeito. Neste atropelamento ficaram feridas 16 pessoas, duas em estado grave. O homem foi detido pelos crimes de ofensa à integridade física qualificada, condução sob efeito de álcool e condução perigosa. O Diretor Nacional da Polícia de Segurança Pública justifica o aumento da criminalidade geral com o reforço do trabalho dos agentes. Os dados provisórios da PSP, divulgados ontem, apontam para uma subida da criminalidade geral e uma diminuição da criminalidade violenta e grave. Luís Carrilho, em entrevista à SIC Notícias, diz que os números refletem o aumento da proatividade da polícia.
4: A Polícia de Segurança Pública, em primeiro lugar, tal como durante o ano de 2025, onde houve um grande aumento da proatividade policial, os crimes de proatividade policial, que são um reflexo do aumento do trabalho, das operações dos polícias, essa tendência também se mantém nos primeiros 6 meses de 2000.
5: Só para esclarecer, a proatividade policial quer dizer não se está à espera que se cometa um crime, há a investigação e há a prevenção que acabam por permitir chegar a criminosos?
4: Sim, são crimes que normalmente aumentam se os polícias, se a polícia trabalhar mais. Crimes como desobediência, tráfico de estupefacientes, condução sob o efeito do álcool, condução sem habilitação legal.
3: A justificação de Luís Carrilho, o diretor nacional da PSP, que adianta que os crimes que mais aumentaram estão relacionados com a desobediência, tráfico de estupefacientes, também condução sem carta de condução. Diz o diretor nacional da PSP que isto reflete o trabalho dos agentes que têm vindo a intensificar-se. Marcos Mendes pede humildade em entendimentos políticos. O ex-candidato à presidência da República foi o orador convidado num jantar-conferência na Universidade de Verão do PSD em Castelo de Vide. Marcos Mendes critica o que entende ser a crispação política e apela a consensos entre os partidos.
6: Olha às vezes para a vida política nacional e parece que vamos ter eleições nos próximos meses. É tudo num clima de crispação, da direita à esquerda, um clima quase de campanha eleitoral. É preciso um pouco humildade democrática, sentido de responsabilidade, alguns entendimentos políticos, não precisam ser muitos, mas alguns, para o país seguir em frente.
3: Marcos Mendes, como disse, esteve na Universidade de Verão do PSD para homenagear o fundador do partido, Francisco Pinto Balsemão, e defendeu a criação de um prémio com o nome do antigo fundador do Expresso e da SIC.
6: Eu acho que era importante criar o prémio Balsemão Liberdade de Imprensa, para homenagear o homem, para perpetuar o exemplo e para que este legado indestrutível fique para a nossa história.
3: Francisco Pinto Balsemão morreu em outubro do ano passado. Os guardas prisionais do estabelecimento prisional de Custóias cumprem esta quinta-feira um dia de greve, uma paralisação que pode prolongar-se até ao final de setembro. Um protesto contra a falta de condições de segurança que levam a situações de violência por parte dos reclusos. Frederico Moraes, o presidente do Sindicato Nacional do Corpo da Guarda Prisional, diz que os profissionais atingiram um ponto de ruptura.
7: Nós estamos num estabelecimento com 1.030 reclusos ao dia de ontem, a sublotação está no dobro e o não haver castigos nas ameaças, não haver transferência de reclusos para regimes de segurança, não haver uma mão mais pesada, digamos assim, levou ao descontrole por parte da segurança. Ou seja, os reclusos não tendo consequências das atitudes deles, eles vão continuando a esticar a corda. Passamos da violência verbal para a violência física.
3: Frederico Moraes diz também que o problema da violência começou com uma mudança dos serviços de saúde da prisão.
7: Também é importante frisarmos que a violência física começou também por o problema dos serviços clínicos. Ou seja, mudámos de diretor clínico, de um diretor de clínica geral para uma psiquiatra, onde se perdeu o controle da medicação. Ao não haver medicação, os reclusos ficam descompensados e o descompensado levou a duas agressões nos últimos dias a guardas prisionais. E se formos a ver, aumentou muito as chamadas do INEMA à cadeia para levar reclusos ao Hospital de Matosinhos e ao de São João. Vou lhe dar um exemplo, até para tirar uma limalha ou para um simples Benuron, estamos a ir ao Hospital Civil. E o que nos está a preocupar, isto tudo é uma bola de neve que envolve a segurança do estabelecimento prisional.
3: Os guardas admitem recuar caso as condições de trabalho mudem, mas até lá haverá alterações na vida dos presos de Custóias.
7: Ao marcarmos uma greve, os reclusos passam a ter 2 horas a céu aberto, só saem para a cela quem estiver a trabalhar, que está autorizado pelo obrigatório, pelo colégio arbitral, e permite-nos um controle maior de reclusos nas atividades e uma concentração maior do número de guardas, visto que há atividades que não vão ser feitas. E isto é uma garantia de segurança para nós, porque nós no Porto temos a altura de estar um guarda sozinho para 200, 300 reclusos. E isso é um problema.
3: No estabelecimento prisional de Custóias trabalham cerca de 160 guardas. Também os guardas do estabelecimento prisional de Aveiro estão em greve desde terça-feira. Um petroleiro foi atingido por um projétil desconhecido no Estreito de Hormuz. Não há registro de vítimas. A Agência Marítima Britânica revela que o projétil provocou um incêndio a bordo que já foi extinto. Teherão insiste que não vai reabrir o Estreito até que os Estados Unidos cumpram os compromissos assumidos no memorando de entendimento assinado a 17 de junho. O governo belga está preocupado com o aumento dos tiroteios na capital. Em 4 dias houve 6 tiroteios e todos ligados ao crime organizado e ao tráfico de droga. O pico da violência afetou principalmente 3 bairros na capital belga, o que levou o governo a reforçar a presença policial nas ruas. Dora Pires.
8: Neste final de agosto, toda a região de Bruxelas e, sobretudo, o bairro de Saint Gilles transformaram-se no que a imprensa belga descreve como um autêntico faroeste. O desassossego espalhou-se como um fogo, tiroteio após tiroteio. Foram 6 trocas de tiros em 4 dias e casos insólitos, como uma explosão na fachada de uma escola, uma idosa que ainda não sabe como escapou uma bala perdida que lhe atravessou o apartamento enquanto dormia, ou outro homem no bairro seguinte que fotografou munições de armas de guerra frente a uma pizzaria. É certo que não há registro de mortos nem de feridos graves, mas o medo é bem real. Os moradores queixam-se que, no lugar dos pequenos traficantes de bairro, aparecem agora grandes organizações com chefes violentos. Todos confessam que a partir das 10 da noite ninguém sai de casa. Os autarcas não estão mais tranquilos. O presidente da comuna de Saint Gilles, Jean Spinet, pede reforços policiais, mas também na justiça.
9: Estamos perante um fenómeno enorme que merece investigação a sério e é preciso ter os meios necessários, tecnológicos, informáticos, contabilísticos e de inteligência artificial para desmantelar estas redes.
8: O pedido de ajuda repete-se entre os autarcas da região, vai para o Governo Federal, mas também para as autoridades da União Europeia que aqui montou sede. O ministro belga da Segurança decretou que Bruxelas vive uma situação de emergência nacional, já destacou um pelotão da Reserva Federal que ficará à disposição das polícias, polícia que já foi reforçada com 77 agentes federais. Por seu lado, o ministro belga da Defesa admite também pôr tropas na rua caso a situação não acalme. O Ministério Público também se queixa, diz que lhe faltam investigadores experientes capazes de lidar com estes casos de homicídio, crime financeiro e tráfico de armas e droga.
3: A preocupação das autoridades belgas em relação ao aumento da violência ligada ao tráfico de droga. O Futebol Clube do Porto e o Sporting conhecem hoje os adversários para a Liga dos Campeões. São 8 os clubes que vão defrontar a fase de liga com graus de dificuldades diferentes. Rita da Silva Vieira.
10: Futebol Clube do Porto e Sporting estão no top 2 da Liga dos Campeões e começam agora a fazer as contas aos possíveis adversários. Vão ser 2 por cada pote. No 1, não há um sorteio fácil. Este junta apenas equipas das ligas top 5 da Europa. Os bicampeões europeus, PSG, o Bayern Munique, o Real Madrid, José Mourinho, o Liverpool, o Inter, o Manchester City, o Arsenal, o campeão inglês, o Barcelona e o Atlético Madrid. 2 destes vão estar no caminho do Sporting e do Futebol Clube do Porto. No top 2, onde estão as equipas portuguesas, os adversários possíveis também não baixam muito o nível. O Borussia Dortmund, a Roma, o Aston Villa, o Manchester United, o Clube Rouge, o Betis de Sevilha e o PSV são os nomes que podem cruzar caminhos com Portugal. No top 3, o Nápoles, o Villarreal, o Feyenoord e o Bodø/Glimt, surpresa da edição passada, são alguns dos nomes a terem atenção, a que se juntam o Lille, o Leipzig, o Shakhtar e o Galatasaray. Do último pote, o Como, de Fabregas, pode ser o clube mais interessante, onde há ainda nomes como o Lan, o Stuttgarter e os estreantes Sabah, do Azerbaijão, e o Lask, da Áustria. É a primeira vez do Futebol Clube do Porto no formato de fase liga na Champions. O Sporting vai tentar repetir os quartos de final históricos do ano passado. As duas equipas portuguesas têm no horizonte o Metropolitano, estádio do Atlético de Madrid, onde se joga a final em maio. É um sonho, mas primeiro é preciso saber o caminho até lá.
3: O sorteio da Liga dos Campeões está marcado para as 5 da tarde e pode ser seguido em direto na TSF. O Benfica enfrenta esta quinta-feira os dinamarqueses do Aarhus. Vai tentar assegurar um lugar na fase de Liga da Liga Europa nesta segunda mão do play-off. Os encarnados vão jogar na Dinamarca depois de terem ganhado a primeira mão por 3-1. O encontro estará agendado para as 7 da tarde, hora de Lisboa, e pode ser seguido na TSF e também em tsf.pt. A seleção portuguesa de canoagem tem hoje provas na fase de apuramento para as finais dos Mundiais da Polónia. Gustavo Gonçalves, João Ribeiro, Messias Batista e Pedro Casinha competem às 2 da tarde, hora de Lisboa, em K4 500 metros. Horas antes da meia-final de K4, João Ribeiro e Messias Batista, que são também vice-campeões do mundo de K2 500 metros, começam a competição nesta vertente. Já Beatriz Fernandes e Inês Pereira em C2 500, vão tentar alcançar a final. Ana Brito e Clara Duarte estreiam-se no K2 500 metros. Na paracanoagem, Alex Santos vai tentar ser bem sucedido em KPL 200 metros. A estação de Cais de Sodré do Metro de Lisboa reabriu esta manhã, depois de ter estado encerrada 19 dias por causa de obras relacionadas com a futura linha circular. A circulação da linha verde entre Telheiras e Cais de Sodré é assim retomada nos dois sentidos. As obras continuam e vão obrigar à suspensão do troço entre as estações Martins Moniz e Cais do Sodré já a partir das 11 da noite de hoje. Morreu Yayoi Kusama, conhecida como a Rainha das Bolinhas. A artista japonesa tinha 97 anos, a informação é avançada pela sua empresa. A artista de vanguarda morreu a meio deste mês, mas só agora foi anunciado. Kusama é mundialmente famosa pelos seus padrões às bolinhas e também pela sua peruca vermelha vibrante.
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2: Estamos de novo com os olhos postos no trânsito, numa manhã que continua bastante tranquila, apesar do piso molhado e escorregadio em grande parte do país. Nesta altura não temos indicação de acidentes, filas também não existem, apenas alguma intensidade no IC19 na reta dos comandos da Amadora, mas sem demora. Para a ponte 25 de Abril não há problemas. Nas ligações ao Porto, também sinal verde a esta hora em todos os acessos.
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2: A seguir vamos para mais uma edição de Negócios e Empresas que passa durante o verão em reposição com Ana Maria Ramos.
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14: A Teia chegou a Portugal em 2020, nascida da vontade de três sócios de origens diferentes. Um descendente de iranianos e africanos, outro de origem brasileira, outro oriundo da Estónia. Desenvolver uma fintech com soluções rápidas de pagamento em terminais para os pequenos empreendedores, micro, pequenas e médias empresas. Hoje presente em 9 países da Europa, mas com centro de engenharia no Porto e centro financeiro em Lisboa. Além da atividade comercial, que já conta com mais de 4 mil clientes e perspectiva de a meio ano lançar a oferta de crédito, fez saber Aldo Ferreira, o líder da empresa para o mercado português.
15: Está claro que Portugal é muito mais do que uma sucursal, é de facto um centro nevrálgico do grupo a vários níveis. A nossa equipa de engenharia está maioritariamente em Portugal, no Porto. É aqui que se desenvolve tecnologia para toda a teia a nível europeu. O nosso centro financeiro está também em Portugal, em Lisboa. Somos um pilar estratégico do grupo com o talento português a construir a teia para a Europa inteira. O negócio em Portugal está a correr muito bem, muito positivamente. Na realidade, temos atualmente mais de 4 mil clientes em Portugal. Posso dizer que em março deste ano, portanto o mês de abril, tivemos o melhor mês de sempre. Crescemos significativamente acima do target em novos clientes e com todas as equipas a contribuir positivamente pela primeira vez. E fizemos com qualidade crescente, não é? O valor médio dos nossos clientes praticamente duplicou nos últimos 3 meses, mas com qualidade. Nós temos o terminal de pagamento mais rápido de Portugal. E isto é feito com engenharia portuguesa. E isto acontece para Portugal como para todos os outros países onde a Teia está presente. Por isso é que eu digo que isto é um centro nevrálgico de todo o grupo.
14: Com 75 mil clientes espalhados por toda a Europa, Pedro Papa, o diretor-geral da Teia, fala de soluções construídas à medida das necessidades dos clientes e num plano estratégico que passa por quintuplicar o negócio em 5 anos.
16: A ideia nossa principal é não só oferecer um serviço de pagamento, mas é oferecer um conjunto de serviços financeiros que são feitos, customizados, atendimento desenhado para isso, toda a estrutura comercial, toda a estrutura de venda para o pequeno e médio negócio. Temos mais de 75 mil clientes hoje, espalhados por toda a Europa, e a gente tem uma meta bem agressiva de crescimento. Dentro do nosso plano de 5 anos, a gente pretende praticamente quintuplicar o tamanho do negócio até 2030. Então essa é uma das nossas ambições. Então, assim, Portugal para a gente é um hub de talento, é um hub assim, de um lugar onde a gente investe e usa como um ponto de sustentação para toda a companhia.
14: Da Península das Balcãs ao Reino Unido, a ambição passa também pela entrada em novos mercados europeus.
16: A gente vê uma penetração maior do uso de cartão e de formas digitais de pagamento aqui na Europa. E hoje a gente está presente em 9 países, Reino Unido, a Islândia, Portugal, Itália, Espanha, República Tcheca, Hungria, Eslováquia e Croácia. E parte do crescimento vem também dessa expansão aqui pela Europa. A gente tem novos países sendo lançados nos próximos anos.
14: Para já, a Teia chegou em ano de pandemia a Portugal, onde mantém o objetivo de duplicar o negócio, apesar dos impactos do atual contexto geopolítico internacional.
2: Ana Maria Ramos com mais uma edição do Negócios e Empresas. São 7h21. Vamos lançar mais um olhar pelas notícias que marcam amanhã. Daqui a pouco às 7h30 com a Manuela Cássio. Depois avança a página de desporto nesta manhã de quinta-feira. Esta hora com 14 graus no Porto, 17 em Lisboa, 19 graus em Faro, 18 em Ponta Delgada e 21 no Funchal. Vamos até aos Aliados com a música de Pedro Brunhosa. Até perto das notícias das 7h30.
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0: Ao vivo, Pedro Abrunhosa e Jorge Palma. Vamos a seguir para a edição das 7:30.
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0: 1.300 desaparecidos, há dois cidadãos portugueses. As informações avançadas pelas autoridades nepalesas indicam que a grande maioria dos desaparecidos são turistas que se encontravam de visita ao país. Até ao momento estão confirmadas 168 mortes, mas o número de vítimas deverá ser muito superior, tendo em conta o elevado número de pessoas desaparecidas. Entre a comunidade nepalesa é grande a preocupação com as famílias, uma situação agravada pelas dificuldades em comunicar com uma zona que sofreu uma grande destruição. A TSF falou esta noite com um dos líderes da comunidade nepalesa em Portugal, Rabin Adhikari, conta-nos que existe, por esse mundo fora, uma grande mobilização de nepaleses que começaram a reunir dinheiro para ajudar os conterrâneos.
1: No mundo todo tem um grupo, uma associação nepalesa, mora fora do país, né? Está fazendo uma para ajudar o país, para ajudar o pessoal, começou com 1 milhão de euros agora para começar já mesmo, mas ainda vai fazer mais da parte do governo, está a mandar polícia, está a army, outros grupos, né? Bombeiros, com avião, de helicóptero, é tudo com. Mas é uma situação muito mal.
0: Este é o tempo da solidariedade. Esta rede global de apoio já conseguiu reunir 1 milhão de euros para ajudar as vítimas das enxurradas que causaram grande destruição no Nepal e na região chinesa do Tibete. Os guardas prisionais do estabelecimento de Custóias começam hoje uma greve que se poderá prolongar até ao fim de setembro. Os guardas prisionais denunciam a falta de condições de segurança que, numa prisão sobrelotada, têm ajudado a potenciar o comportamento violento de alguns reclusos.
2: O não haver castigos nas ameaças, não haver transferência de reclusos para regimes de segurança, não haver uma mão mais pesada, digamos assim, levou ao descontrole por parte da segurança. Ou seja, os reclusos não tendo consequências nas atitudes deles, eles vão continuando a esticar a corda.
0: A greve começa hoje, mas os guardas admitem recuar nesta forma de luta se as condições de trabalho no estabelecimento prisional de Custóias melhorarem. Na Bélgica, as autoridades estão preocupadas com o aumento da violência e decidiram reforçar a presença policial nas ruas de Bruxelas. Nos últimos dias registaram-se 6 tiroteios ligados ao crime organizado e ao tráfico de droga. Não houve vítimas, mas o ministro belga do interior afirma que o país se encontra numa situação de emergência nacional, defendendo que a luta contra o crime organizado deve ser uma prioridade absoluta. Este é um dia de decisões para as equipas portuguesas nas competições europeias de futebol. O Benfica joga no campo dos dinamarqueses do Haros, a entrada na Liga Europa. Parte em vantagem o Benfica, já que no jogo da primeira mão do play-off venceu por 3-1. O Sporting Braga vai a Viena tentar o apuramento para a Liga Conferência. O jogo da primeira mão do play-off terminou com a vitória do Braga sobre o Austria de Viena por 2-0. São jogos para acompanhar aqui na TSF, tal como o sorteio para a Liga dos Campeões. O sorteio está marcado para as 5 da tarde. Porto e Sporting vão conhecer os adversários na primeira fase desta competição. Há uma informação útil para muita gente que vive ou trabalha em Lisboa. A estação do metro do Cais de Sodré já reabriu. Esteve encerrada 19 dias por causa da realização de obras relacionadas com a futura linha circular. A circulação desta linha verde entre Telheiros e Cais de Sodré é assim retomada nos dois sentidos. Mas há problemas. Noutra zona, as obras vão continuar, obrigando à suspensão do troço entre as estações Martim Muniz e Cais de Sodré já a partir das 11 da noite de hoje. Mesmo a terminar, dou conta da morte da artista japonesa Yayoi Kusama, conhecida mundialmente como a Rainha das Bolinhas. Yayoi Kusama tinha 97 anos. Figura-chave do psicadelismo, é considerada uma das artistas mais importantes do século XX. Ela ficou mundialmente famosa pelos tais padrões às bolinhas e pelo uso de formas repetitivas, ambientes imersivos, muitas vezes com efeitos semelhantes ao de um caleidoscópio.
3: Estes e outros temas para retomarmos daqui a pouco na edição às 8 horas, que está a ser preparada pela jornalista Leonor Ferreira. Está aí uma quinta-feira que vai trazer aguaceiros por vezes fortes ao norte e centro, mais durante a manhã. Vento forte na faixa costeira ocidental e nas terras altas, pequena descida da temperatura, mas as temperaturas voltam a subir já a partir de amanhã. Mas para hoje vão ficar-se pelos 19 graus para o Porto, 23 de máxima para Lisboa, 25 para Faro, com mínima já de 9 graus para a Guarda e 10 para Viseu. Nos Açores, conto com um céu cinzento, sobretudo no Grupo Central, mas não há previsão de chuva.

0: 25 é a máxima para Ponta Delgada, para a Ilha da Madeira. Esperam-se aguaceiros fracos. A máxima hoje no Funchal é de 26 graus.
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0: Voltamos a olhar o trânsito, um olhar rápido, porque felizmente para quem vai agora para a estrada não vai encontrar grandes dificuldades, apenas algumas paragens na A2 a partir da Baixa da Almada até à Praça da Portagem da Ponte 25 de Abril, mas ainda assim a demora não é significativa. O IC19 tem trânsito intenso entre Queluz e Amadora, mas sem fila. Nos outros acessos a Lisboa ainda tudo a andar. É o que acontece em todas as ligações ao Porto. Também não temos indicação de acidentes em todo o país.
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0: E agora vamos para o desporto. Na manhã da TSF, a edição de Tiago Santos. Marco Silva ainda não está satisfeito com a equipa.
7: A chegada de João Palhinho ao plantel agrada ao treinador, mas Marco Silva garante que o Benfica ainda não joga como ele imagina. Hoje há um novo teste na Dinamarca diante do Aros, um jogo que pode valer um lugar na Liga Europa.
8: Mal era de um treinador que se senta nesta cadeira que após 8 semanas no Benfica já tenha a equipa de sonho. Portanto, a equipa está muito longe daquilo que tem que ser. Muito longe, eu quero ser muito claro, não é retirar expectativas, não é retirar objetivos, nada disso. O objetivo é claro, quando está neste clube o objetivo é muito claro, mas eu também gosto de ser honesto o máximo. Nós temos vindo a jogar bem, a fazer bons jogos, há muito para melhorar, para nós sermos cada vez mais fortes. É impossível chegar a um clube e após 8 semanas ter a equipa de sonho.
7: Mas admite Marco Silva que desejava o reencontro com João Palhinha, que acontece agora.
8: É um jogador que também esteve comigo já durante duas temporadas e percebo a narrativa que se foi criando no futebol português e na comunicação social por tudo isso. Eu não vou entrar muito nesse aspecto, não vou dar aqui um ênfase que neste momento não é importante para nós darmos. Vou-me referir claramente à questão do João. Quando contratamos um jogador como o João para o nosso clube é porque acreditamos que vai realmente acrescentar algo importante. Eu tinha falado muito do perfil que procurávamos para aquela posição, portanto, e nesse aspecto decidimos ir pelo João. E é um jogador como todos os outros que tentamos contratar e não, eu percebo a vossa questão e a curiosidade por aquilo que são as nossas opiniões e o impacto que pode ter ou não. Quando contratamos jogadores é para tentar que o Benfica seja mais forte e esse foi o objetivo com o João.
7: João Palhinha, que está inscrito na Liga Portuguesa, ele vai vestir o número 36 no Benfica, mas não conta ainda para este jogo nas provas europeias. Jogou o Aros, começa às 7 da tarde. O Benfica defende uma vantagem de 3-1 da primeira mão. Não conta com Frederic Austin, está lesionado e não se o viagem com a equipa. No Sporting de Braga, Jonas Wind está recuperado da lesão, mas ainda não entra nesta convocatória. Não conta também para o jogo em Viena diante do Áustria. Carlos Vicente já pode contar no entanto entretanto, com um outro avançado, Jovan Milosevic, jogador que também ainda espera a estreia pelo Sporting de Braga. O jogo começa às 7:30 da tarde, caminho do Braga para a Liga Conferência. Braga em vantagem, 2-0 nesta eliminatória. Fenerbahçe da Turquia, AEK da Grécia, Viking da Noruega e também o Slovan Bratislava, a equipa da Eslováquia, foram as últimas formações a garantir entrada no sorteio da Liga dos Campeões, que este ano tem tanto as equipas da Noruega como do Campeonato Português. Esta tarde há um sorteio para Futebol Clube do Porto e Sporting conhecerem o caminho até à final. Rita da Silva Vieira.
9: Futebol Clube do Porto e Sporting estão no top 2 da Liga dos Campeões e começam agora a fazer as contas aos possíveis adversários. Vão ser 2 por cada pote. Num, não há um sorteio fácil. Este junta apenas equipas das ligas top 5 da Europa. Os bicampeões europeus, PSG, o Bayern Munique, o Real Madrid, José Mourinho, o Liverpool, o Inter, o Manchester City, o Arsenal, o campeão inglês, o Barcelona e o Atlético Madrid. 2 destes vão estar no caminho do Sporting e do Futebol Clube do Porto. No top 2, onde estão as equipas portuguesas, os adversários possíveis também não baixam muito o nível. O Borussia Dortmund, a Roma, o Aston Villa, o Manchester United, o Clube Rouge, o Betis de Sevilha e o PSV são os nomes que podem cruzar caminhos com Portugal. No top 3, o Nápoles, o Villarreal, o Feyenoord e o Bodø/Glimt, surpresa da edição passada, são alguns dos nomes a terem atenção, a que se juntam o Lille, o Leipzig, o Shakhtar e o Galatasaray. Do último pote, o Como, de Fabregas, pode ser o clube mais interessante, onde há ainda nomes como o Lan, o Stuttgart e os estreantes Sabah, do Azerbaijão, e o LASK, da Áustria. É a primeira vez do Futebol Clube do Porto no formato de fase liga na Champions. O Sporting vai tentar repetir os quartos de final históricos do ano passado. As duas equipas portuguesas têm no horizonte o Metropolitano, estádio do Atlético de Madrid, onde se joga a final em maio. É um sonho, mas primeiro é preciso saber o caminho até lá.
7: A sorte é que acompanhamos em direto, depois das notícias das 5 da tarde, para Sporting e Futebol Clube do Porto, ainda com Braga e Benfica à espera de garantir o lugar no sorteio marcado para amanhã da Liga Europa e também da Liga Conferência. Já o Torriense vai estar nesse sorteio da Liga Europa para conhecer também os adversários no sorteio de amanhã. José Mourinho regressou ao estádio Santiago Bernabéu como treinador do Real Madrid, com uma goleada 4-1 sobre a Real Sociedade. 3 golos de Kylian Mbappé neste jogo a decidir a partida. Bernardo Silva foi titular no meio-campo. Já o Torriense está em vantagem na Taça da Europa Feminina. A equipa de Torres Vedras goleou as ucranianas do Kolos Kovalivka 6-1, primeiro jogo de sempre, jogo europeu de uma equipa em Torres Vedras. Para a semana há um novo encontro, a segunda mão da eliminatória, um jogo que vai ser discutido na Polónia. Na qualificação para o Open dos Estados Unidos termina o caminho para os 3 jogadores portugueses. No lado feminino, Matilde Jorge perdeu em 2 sets com a Sérvia Ristich, 6-1 e 6-3. No quadro masculino, Frederico Silva perdeu com o letão Radionov em 3 sets, 2-6, 6-3 e 1-6. Henrique Rocha também perdeu com o sul-africano Harris em 3 sets com parciais de 6-2, de 2-6 e ainda o parcial final de 6-7. Nos Jogos do Mediterrâneo, Maria Inês Barros terminou a prova de tiro com arma de caça no 6º lugar. Ela esteve na final da competição. Já a seleção feminina de voleibol venceu pela primeira vez um jogo no Campeonato da Europa e entra assim na última jornada da fase de grupos, ainda com possibilidades de se qualificar para a próxima ronda. Portugal venceu a Espanha por 3-7-1. Precisa agora de vencer a Roménia na última jornada.
0: Está concluída esta página da manhã do Desporto com o Tiago Santos. Faltam 15 minutos para as 8. Lembro essa emissão especial aqui na TSF, logo a seguir às notícias das 5 da tarde, para acompanharmos o sorteio da Liga dos Campeões, bem como os jogos da Liga Europa e Liga Conferência, Aros Benfica e Áustria de Viena, Sporting de Braga.
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0: Quinta-feira é dia de Magazine Serral, já está com Inês Cortês, edição de som de Joaquim Dias.
11: A presença de Serralves em mais um capítulo da Feira do Livro do Porto, a última exposição do ciclo dedicado a Manuel de Oliveira, os retratos de Alice Neal que revelam o que tantas vezes tentamos esconder e uma experiência sonora imersiva no Museu de Serralves. São os destaques para esta edição do Magazine de Serralves. Serralves volta a estar na Feira do Livro do Porto, que decorre até dia 6 de setembro. O que pode ser encontrado no espaço da Fundação é revelado pela diretora de Comunicação, Comercial e Mecenato de Serralves, Karina Bastos.
12: São formas de manter, de prolongar o conhecimento no tempo, de manter aqui uma ligação muito próxima àquilo que foi a nossa programação passada e levar o público a descobrir cada uma destas exposições que podem ter ou não ter tido oportunidade de ver, por exemplo, aqui em Serralves. Dizer também que vamos ter mais de 100 publicações, desde as mais recentes às mais antigas, e vamos também ter apresentações de livros e outras atividades que vamos promover também educativas.
11: E tome nota, porque para a semana vai ser apresentado o livro da exposição Aflição do Espírito. São cerca de 90 obras de mais de 30 artistas, colecionadas pelo Conde Durkheim, para levar a uma reflexão profunda sobre a religião, a guerra e a sociedade. Vai ser na quinta-feira, dia 3 de setembro, às 4 da tarde. E seguimos para a terceira e última exposição do ciclo dedicado a Manuel de Oliveira. Na Casa do Cinema, o arquivo do cineasta ganha uma nova leitura, com cartazes, correspondência e até rascunhos dos argumentos. Um dos curadores da exposição, João Mário Grilo, considera que o guião da exposição poderia ter sido escrito pelo próprio Manuel de Oliveira.
13: O arquivo do Manuel Oliveira é dos poucos arquivos no mundo organizados pelo próprio cineasta. Portanto, foi ele que escolheu o que iria constituir o arquivo, foi ele que o organizou, e quer dizer, isto é, olhar para tudo que o Manuel Oliveira deixou, esta herança, não é? E perceber essa herança como parte de uma herança maior, que é a sua própria obra, que não é apenas os filmes.
11: A exposição pode ser visitada na Casa do Cinema Manuel de Oliveira até outubro. Há retratos que não escondem nada. Nem as marcas do tempo, nem a fragilidade, nem aquilo que tantas vezes tentamos não mostrar. É esse lado profundamente humano que encontramos nas obras de Alice Neal, pela primeira vez apresentada em Portugal, na exposição Beautifully Imperfect, ou Lindamente Imperfeito. O nome remete-nos à forma como a artista olhava para o mundo, como afirma a curadora da exposição, Inês Grosso.
14: Ela diz qualquer coisa, e nós vamos ter essa frase na exposição: o meu problema foi sempre olhar para o mundo a partir de ter uma visão, os meus olhos turbos. E eu acho que este conseguir ver beleza naquilo que é imperfeito, naquilo que são as nossas falhas, naquilo que são as marcas e as nossas cicatrizes, e eu acho que isto é muito bonito, porque nós, sobretudo hoje em dia, e eu até falo disso no texto, quer dizer, ela já faleceu há alguns anos, mas nós cada vez somos mais pressionados com esta ideia também da perfeição em todos os aspectos, mas esta crueza com que ela olhava para as pessoas à volta e para a realidade e para o mundo e conseguir captar alguma beleza, eu acho que era aquilo que me interessava trazer para a exposição.
11: Uma exposição sobre empatia, dignidade e resistência, na ala Álvaro Siza.

0: E no Museu de Serralves, o som vai transformar-se numa experiência física. Stefan O'Mail apresenta duas obras para guitarras elétricas e ensemble, construídas a partir de ressonâncias, tons prolongados e pequenas mudanças sonoras. Uma experiência imersiva, onde o público é também envolvido pelo próprio espaço. A sessão acontece a 13 de setembro, às 7 da tarde, no auditório do museu. Para voltar a ouvir esta edição do Magazine Serralves, pode encontrá-la no site da TSF, no Facebook da Fundação ou nas principais plataformas de podcast.
1: Aí ficou a edição semanal do Magazine Serralves com Inês Cortês, edição de som de Joaquim Dias. Faltam 10 minutos para as 8 horas da manhã. O mundo digital está a passar de novo ao longo do verão. Vamos recordar a crónica em que se falou dos novos auriculares da Nothing, Rui Tucayana.
2: Os novos auriculares Nothing Ear 3A são a mais recente aposta da marca no mercado do áudio. O equipamento mantém o preço da geração anterior, 100€, e destaca-se pela introdução de ferramentas quase únicas no mundo dos auriculares. Estes Nothing Ear 3A conseguem gravar chamadas telefónicas e reuniões online com o registro a ter uma duração máxima de 2 horas. Ultrapassado esse tempo, começa uma nova gravação. Por questões de privacidade, o sistema emite um alerta sonoro no início da gravação para avisar todos os participantes de que a conversa está a ser gravada. A par disto, os utilizadores têm acesso a 2 horas por mês gratuitas de transcrição do áudio através de inteligência artificial. A tecnologia consegue separar os diferentes intervenientes e criar resumos automáticos do conteúdo conversado. A nível de captação, o modelo inclui uma função para registar som ambiente, sendo que fora dos telefonemas e através dos controlos por pressão, é possível gravar até 1 minuto de áudio em tempo real ou recuperar os 30 segundos anteriores ao toque. Face à geração anterior, mantém o cancelamento ativo de ruído, mas a autonomia foi reforçada. A Nothing garante 10 horas de reprodução contínua, desde que não se ponham os auriculares a gravar. Com a gravação ativa, aí a autonomia é menor.
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1: E este ano o aclamado álbum Back to Black da britânica Amy Winehouse vai celebrar 20 anos. A propósito da celebração destes 20 anos, haverá uma reedição especial do registro discográfico com edição agendada para 23 de outubro. Back to Black será celebrado com nova reedição deluxe em 3 LPs, 3 CDs e formato digital com artwork alternativo, além de edições limitadas do álbum de estúdio. Back to Black, o segundo e último álbum de estúdio de Amy Winehouse, foi lançado a 27 de outubro de 2006. Amy Winehouse morreu em 2011, tinha apenas 27 anos.

0: Muito bom dia, 7h58 menos uma hora nos Açores. Está no ar amanhã TSF de quinta-feira.
1: Equipas de resgate continuam hoje a procurar as mais de 1.400 pessoas desaparecidas nas enxurradas que atingiram a fronteira entre o Nepal e a China. Entre os desaparecidos estão pelo menos dois portugueses. Especialistas alertam para o risco de novas cheias caso se desprendam os detritos acumulados ontem e que estão a bloquear alguns rios. No Tribunal de Albufeira é hoje retomado o interrogatório ao autor do atropelamento na Rua da Oura. O juiz deverá decidir as medidas de coação a que ficará sujeito. O Benfica enfrenta ao final da tarde o Aarhus da Dinamarca. Aos encarnados basta uma derrota pela margem mínima para assegurar um lugar na fase de liga da Liga Europa.
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0: Esta quinta-feira vai trazer aguaceiros, por vezes fortes no norte e centro, sobretudo durante a manhã. Vento forte na faixa costeira ocidental e também nas terras altas. Nova pequena descida da temperatura. Para hoje esperam-se máximas de 19 graus para o Porto, 23 para Lisboa, 25 graus é máxima prevista para Faro. Entretanto, foi emitido há instantes um aviso laranja para os distritos de Braga, Porto, Aveiro e Coimbra por causa da previsão de chuva forte até às 9 horas da manhã nestes quatro distritos do norte e centro do território do continente. Para hoje, nos Açores, céu mais cinzento no grupo central, mas sem previsão de chuva, 25 graus de máxima para Ponta Delgada. Para a Ilha da Madeira, esperam-se aguaceiros fracos, a máxima no Funchal é de 26 graus. Vamos ao Jornal das 8 horas da manhã com Leonor Ferreira.
1: Dois portugueses estão entre os cerca de 1.400 desaparecidos no Nepal e na região do Tibete, depois das fortes enxurradas que ontem atingiram aquela região. Trata-se de um homem e de uma mulher desaparecidos em zonas diferentes. Uma informação confirmada pelo Ministério dos Negócios Estrangeiros. O mais recente balanço de vítimas registra 168 mortos. Do lado do Nepal, contam-se 823 desaparecidos, dos quais 579 são turistas. Do lado da China, o número de desaparecidos foi atualizado esta manhã, são agora 558 pessoas com paradeiro desconhecido por encontrar. Estão também 47 norte-americanos, 34 australianos, 33 britânicos e 133 indianos que participavam numa peregrinação ao Monte Sagrado no Tibete. As agências internacionais dão conta de que o Dalai Lama está a rezar pelas vítimas a partir da Índia, o país onde vive. As equipas de resgate continuam hoje a procurar sobreviventes. Ontem, o porta-voz do secretário-geral da ONU, Stéphane Dujarric, anunciava a mobilização de apoios para as comunidades afetadas.
5: I can tell you that the Secretary-General is saddened by the severe flooding.
6: Posso dizer-vos que o secretário-geral está consternado com as graves inundações a que assistimos no Nepal e na China. No Nepal, estamos juntamente com os nossos parceiros humanitários a apoiar a resposta liderada pelo governo num esforço para dar resposta ao que serão claramente necessidades humanitárias enormes. Dois funcionários da Organização Mundial de Saúde já se encontram no local com kits médicos suficientes para cerca de 10 mil pessoas durante 3 meses, bem como tendas e apoio logístico. O Programa Alimentar Mundial e a Unicef também vão enviar pessoal e caminhões com material de socorro. A comunidade humanitária está a postos para prestar apoio adicional à medida que as necessidades se tornarem mais claras.
1: Ora, especialistas esta manhã alertaram que os detritos transportados pelas enxurradas nos Himalaias podem criar barragens naturais e desencadear uma segunda catástrofe, caso sejam libertados. É uma situação que está a ser avaliada pelo Centro Internacional para o Desenvolvimento Integrado das Montanhas, que fica situado em Katmandu. O centro acredita que foi uma avalanche proveniente de um glaciar que terá provocado a enxurrada de ontem. Em França, 23 pessoas ficaram feridas, 3 estão em estado crítico e 13 em estado grave, quando um teleférico colidiu com uma grua na estância francesa de Alpe d'Huez. O acidente ocorreu hoje, quinta-feira. Na cabine do teleférico seguiam 50 pessoas e o acidente ocorreu a uma altitude de 2.300 metros. É uma informação avançada à France Presse pelo presidente da Câmara de Alpe d'Huez. Apenas uma correção: o acidente ocorreu ontem e apenas hoje se está a conhecer a dimensão deste acidente, que, como disse, fez 23 feridos, 3 em estado crítico, 13 em estado grave. A chuva forte provocou algumas inundações esta noite e esta madrugada. De acordo com a página da internet da Proteção Civil, são situações pontuais que aconteceram sobretudo nas regiões de Coimbra e área metropolitana do Porto. As inundações afetaram estradas e algumas estruturas, mas sem gravidade, pelo menos até agora. Como já ouvimos, mas importa referir, esta manhã o Instituto do Mar e da Atmosfera colocou 4 distritos sob aviso laranja: Braga, Porto, Aveiro e Coimbra. Os restantes do norte e centro estão sob aviso amarelo. Todo o sul está pintado a verde. No Tribunal de Albufeira prossegue hoje o primeiro interrogatório ao autor do atropelamento na Oura. O homem foi presente ontem ao juiz, mas ao final da tarde os trabalhos foram suspensos. Esta quinta-feira deverão ser conhecidas as medidas de coação a que ficará sujeito. Neste atropelamento ficaram feridas 16 pessoas, 2 delas em estado grave. O homem foi detido pelos crimes de ofensa à integridade física qualificada, condução sob efeito de álcool e condução perigosa. Marcos Mendes pede humildade e entendimentos políticos. O ex-candidato à presidência da República foi o orador convidado num jantar-conferência na Universidade de Verão do PSD em Castelo de Vide. Marcos Mendes critica o que entende ser a crispação política e apela a consensos entre partidos.
7: Olha, às vezes, para a vida política nacional e parece que vamos ter eleições nos próximos meses. É tudo num clima de crispação, da direita à esquerda, um clima quase de campanha eleitoral. É preciso um pouco humildade democrática, sentido de responsabilidade, alguns entendimentos políticos, não precisam ser muitos, mas alguns, para o país seguir em frente.
1: Marcos Mendes esteve, como disse, na Universidade de Verão do PSD para homenagear o fundador do partido, Francisco Pinto Balsemão, e defendeu a criação de um prémio com o nome do antigo fundador do Expresso e da SIC.
7: Eu acho que era importante criar o prémio Balsemão Liberdade de Imprensa, para homenagear o homem, para perpetuar o exemplo e para que este legado indestrutível fique para a nossa história.
1: Francisco Pinto Balsemão morreu em outubro do ano passado. Os guardas prisionais do estabelecimento prisional de Custóias cumprem esta quinta-feira um dia de greve, uma paralisação que pode prolongar-se até final de setembro. É um protesto contra a falta de condições de segurança que levam a situações de violência por parte dos reclusos. Frederico Moraes, o presidente do Sindicato Nacional do Corpo da Guarda Prisional, diz que estes profissionais atingiram um ponto de ruptura.
8: Nós estamos num estabelecimento com 1.030 reclusos ao dia de ontem, a sublotação está no dobro, E o não haver castigos nas ameaças, não haver transferência de recursos para regimes de segurança, não haver uma mão mais pesada, digamos assim, levou ao descontrole por parte da segurança. Ou seja, os reclusos não tendo consequências nas atitudes deles, eles vão continuando a esticar a corda. Passamos da violência verbal para a violência física.
1: O sindicalista adianta também que o problema da violência começou com uma alteração dos serviços de saúde daquela prisão.
8: Também é importante frisarmos que a violência física começou também por o problema dos serviços clínicos. Ou seja, mudámos de diretor clínico, de um diretor de clínica geral para uma psiquiatra, onde se perdeu o controle da medicação. Ao não haver medicação, os reclusos ficam descompensados e o descompensado levou a duas agressões nos últimos dias a guardas prisionais. E se formos a ver, aumentou muito as chamadas de INEM à cadeia para levar reclusos ao Hospital de Matosinhos e ao de São João. Vou-lhe dar um exemplo, até para tirar uma limalha ou para um simples Benoron, estamos a ir ao Hospital Civil. E o que nos está a preocupar, isto tudo é uma bola de neve que envolve a segurança do estabelecimento prisional.
1: Frederico Moraes diz também quais vão ser as alterações na vida dos reclusos durante este período de greve.
8: Ao marcarmos uma greve, os reclusos passam a ter 2 horas a céu aberto, só saem para a cela quem estiver a trabalhar, que está autorizado obrigatório pelo Colégio Arbitral, e permite-nos um controle maior dos reclusos nas atividades e uma concentração maior do número de guardas, visto que há atividades que não vão ser feitas. E isto é uma garantia de segurança para nós, porque nós no Porto temos a altura de estar um guarda sozinho para 200, 300 reclusos. E isso é um problema.
1: No estabelecimento prisional de Custóias trabalham cerca de 160 guardas. Também os guardas do estabelecimento prisional de Aveiro estão em greve desde terça-feira. Um petroleiro, aliás, foi atingido por um projétil desconhecido no Estreito de Hormuz. Não há registro de vítimas. A Agência Marítima Britânica revela que o projétil provocou um incêndio a bordo que já foi extinto. Teherão insiste que não vai reabrir Hormuz até que os Estados Unidos cumpram os compromissos assumidos no memorando de entendimento assinado a 17 de junho. O governo belga está preocupado com o aumento dos tiroteios na capital. Em 4 dias houve 6 tiroteios, todos ligados ao crime organizado e ao tráfico de droga. O pico da violência afetou principalmente 3 bairros em Bruxelas, o que levou o governo a reforçar a presença policial nas ruas. Dora Pires.
9: Neste final de agosto, toda a região de Bruxelas e, sobretudo, o bairro de Saint Gilles transformaram-se no que a imprensa belga descreve como um autêntico faroeste. O desassossego espalhou-se como um fogo, tiroteio após tiroteio. Foram 6 trocas de tiros em 4 dias e casos insólitos, como uma explosão na fachada de uma escola. Uma idosa que ainda não sabe como escapou uma bala perdida que lhe atravessou o apartamento enquanto dormia, ou outro homem no bairro seguinte que fotografou munições de armas de guerra frente a uma pizzaria. É certo que não há registro de mortos nem de feridos graves, mas o medo é bem real. Os moradores queixam-se que, no lugar dos pequenos traficantes de bairro, aparecem agora grandes organizações com chefes violentos. Todos confessam que, a partir das 10 da noite, ninguém sai de casa. Os autarcas não estão mais tranquilos. O presidente da comuna de Saint Gilles, Jean Spinette, pede reforços policiais, mas também na justiça.
10: Estamos perante um fenómeno enorme que merece investigação a sério e é preciso ter os meios necessários, tecnológicos, informáticos, contabilísticos e de inteligência artificial para desmantelar estas redes.
9: O pedido de ajuda repete-se entre os autarcas da região, vai para o Governo Federal, mas também para as autoridades da União Europeia que aqui montou sede. O ministro belga da Segurança decretou que Bruxelas vive uma situação de emergência nacional, já destacou um pelotão da Reserva Federal que ficará à disposição das polícias, polícia que já foi reforçada com 77 agentes federais. Por seu lado, o ministro belga da Defesa admite também pôr tropas na rua caso a situação não acalme. O Ministério Público também se queixa, diz que lhe faltam investigadores experientes capazes de lidar com estes casos de homicídio, crime financeiro e tráfico de armas e droga.
1: As autoridades belgas estão preocupadas com o aumento da violência ligada ao tráfico de droga. O Benfica enfrenta hoje os dinamarqueses do Aarhus. Vai tentar assegurar um lugar na fase de liga da Liga Europa em futebol. Nesta segunda mão do play-off, os encarnados vão jogar na Dinamarca depois de terem ganhado a primeira mão por 3-1. O encontro está agendado para as 7 da tarde, hora de Lisboa, e pode ser seguido na TSF e em tsf.pt. O Futebol Clube do Porto e o Sporting conhecem hoje os adversários para a Liga dos Campeões. São 8 os clubes que vão defrontar a fase de liga com graus de dificuldades diferentes. Rita da Silva Vieira.
11: Futebol Clube do Porto e Sporting estão no top 2 da Liga dos Campeões e começam agora a fazer as contas aos possíveis adversários. Vão ser 2 por cada pote. No 1, não há um sorteio fácil. Este junta apenas equipas das ligas top 5 da Europa. Os bicampeões europeus, PSG, o Bayern Munique, o Real Madrid, José Mourinho, o Liverpool, o Inter, o Manchester City, o Arsenal, o campeão inglês, o Barcelona e o Atlético Madrid. 2 destes vão estar no caminho do Sporting e do Futebol Clube do Porto. No top 2, onde estão as equipas portuguesas, os adversários possíveis também não baixam muito o nível. O Borussia Dortmund, a Roma, o Aston Villa, o Manchester United, o Clube Rouge, o Betis de Sevilha e o PSV são os nomes que podem cruzar caminhos com Portugal. No top 3, o Nápoles, o Villarreal, o Feyenoord e o Bodø/Glimt, surpresa da edição passada, são alguns dos nomes a terem atenção, a que se juntam o Lille, o Leipzig, o Shakhtar e o Galatasaray. Do último pote, o Como, de Fabregas, pode ser o clube mais interessante, onde há ainda nomes como o Lan, o Stuttgart e os estreantes Sabah, do Azerbaijão, e o LASK, da Áustria. É a primeira vez do Futebol Clube do Porto no formato de fase liga na Champions. O Sporting vai tentar repetir os quartos de final históricos do ano passado. As duas equipas portuguesas têm no horizonte o Metropolitano, estádio do Atlético de Madrid, onde se joga a final em maio. É um sonho, mas primeiro é preciso saber o caminho até lá.
1: O sorteio da Liga dos Campeões está marcado para as 5 da tarde e pode ser seguido em direto na TSF. A estação Cais de Sodré do metro de Lisboa reabriu esta manhã, depois de ter estado encerrada 19 dias por causa de obras relacionadas com a futura linha circular. A circulação da linha verde entre Telheiras e Cais de Sodré está assim retomada nos dois sentidos. As obras vão continuar e vão obrigar à suspensão do troço entre as estações Martim Muniz e Cais do Sodré já a partir das 11 da noite de hoje. Morreu Yayoi Kusama, conhecida como a Rainha das Bolinhas. A artista japonesa tinha 97 anos, a informação é avançada pela sua empresa. Esta artista vanguardista morreu a meio deste mês, só agora foi anunciado. Kusama é conhecida pelos seus padrões, as bolinhas, e também pela sua peruca vermelha vibrante.
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0: Às 8h16, voltamos a olhar o trânsito agora com problemas em Lisboa. Acidente na segunda circular, zona da Encarnação, em direção ao nó de Pinamanique. Há paragens até à passagem pelo local. É a situação mais problemática nesta manhã, que continua relativamente calma. Apenas para a ponte 25 de Abril há fila. No caso, a A2 tem demora entre o Feijó e a Praça da Portagem da ponte 25 de Abril. Afeta a ligação pelo Centro-Sul e também o final do IC20. No Porto, o trânsito apresenta paragens na VCI, sentido a Rábida Freixo, entre o Campo Alegre e a saída para a Avenida da Boa Vista. Também há abrandamentos no final da A3 em direção ao Porto, na saída para a Circunvalação.
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0: Vamos seguir em frente nesta manhã TSF de quinta-feira. Esta hora, 14 graus no Porto, 17 em Lisboa, 19 graus em Faro, 18 em Ponta Delgada e 21 no Funchal. Estamos a ouvir um dos temas que foi single no álbum que foi certificado 13 vezes platina nos Estados Unidos e vendeu mais de 20 milhões de cópias em todo o mundo. Estou naturalmente a falar do álbum de estreia 10 dos Pearl Jam, que faz hoje 35 anos que foi editado.

0: Alive and Kicking, os Simple Minds na manhã TSF. Antes, outro Alive, o dos Pearl Jam, uma das canções que faz parte de Ten, o álbum de estreia dos Pearl Jam, que faz hoje 35 anos que foi editado. Vamos atualizar a informação já a seguir, depois temos humor com Zé Pedro Silva.
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0: Esta é manhã TSF de quinta-feira. Bom dia, são 8h30, 7h30 nos Açores. Voltamos a olhar os temas que marcam amanhã. Emanuel Acácio, dentro da catástrofe há sinais de esperança no Nepal.
1: Foram resgatadas com vida 123 pessoas, entre elas há 29 cidadãos estrangeiros. O exército nepalês e as forças de segurança conseguiram resgatar estas 123 pessoas. Elas estavam isoladas após a cheia repentina de um rio na zona das convida 123 pessoas, entre elas há 29 cidadãos estrangeiros. O exército nepalês e as forças de segurança conseguiram resgatar estas 123 pessoas.

0: Anunciou que as equipas das Nações Unidas e dos parceiros humanitários estão a mobilizar pessoal e a recolher mantimentos para enviar para as regiões mais afetadas. As operações de busca e salvamento continuam, mas estão a ser dificultadas pela chuva, que volta a cair, também pela estabilidade das encostas, instabilidade das encostas e pela destruição de várias pontes e estradas. E há um novo sinal de alerta. Os especialistas visam para o risco de novas cheias. É que os detritos transportados pelas enxurradas nos Himalaias podem criar barragens que vão retendo as águas. E se estas barragens acabarem por ceder, então poderão desencadear uma nova situação catastrófica. Por cá os temos 4 distritos sob aviso laranja por causa das chuvas fortes. Nos distritos de Porto, Aveiro, Coimbra e Braga, as previsões apontam para períodos de chuva ou aguaceiros por vezes fortes, podendo mesmo registar-se a queda de granizo. Na região norte e centro, há outros 7 distritos com aviso amarelo. Estão previstos períodos de chuva, que pode ser muito intensa, com alagamentos, em Bragança, Viseu, Guarda, Vila Real, Viana do Castelo, Leiria e Castelo Branco. Mas a partir das 4 da tarde, a situação em todo o território vai melhorar. Os guardas prisionais do estabelecimento de Custóia estão hoje em greve, início de uma luta que se poderá prolongar até ao fim do próximo mês de setembro. A prisão de Custóia está sobrelotada e os guardas prisionais denunciam a falta de condições de segurança. Eles alertam para o aumento do comportamento violento de alguns reclusos.
1: O não haver castigos nas ameaças, não haver transferência de reclusos para regimes de segurança, não haver uma mão mais pesada, digamos assim, levou ao descontrole por parte da segurança. Ou seja, os reclusos não tendo consequências nas atitudes deles, eles vão continuando a esticar a corda.
0: Frederico Moraes, o Presidente do Sindicato Nacional do Corpo da Guarda Prisional, explicou ainda à TSF de que forma é que esta greve irá ter consequências no dia-a-dia da prisão.
1: Os reclusos passam a ter 2 horas a céu aberto. Só saem para a cela quem estiver a trabalhar, que está autorizado obrigatório pelo Colégio Arbitral, e permite-nos um controle maior de reclusos nas atividades e uma concentração maior do número de guardas, visto que há atividades que não vão ser feitas.
0: Os guardas admitem cancelar a greve se as condições de trabalho melhorarem. O descontentamento é grande. Os profissionais dizem que atingiram um ponto de ruptura. Esta quinta-feira vamos conhecer as medidas de coação a aplicar ao homem que atropelou várias pessoas na zona da Oura, em Albufeira. 16 pessoas ficaram feridas, 2 delas em estado grave. O homem que foi tido pelos crimes de ofensa à integridade física qualificada, condução sob o efeito de álcool e condição perigosa, voltará hoje a ser ouvido por um juiz no Tribunal de Albufeira. Já um dia de atenções viradas para o futebol, dia importante. Às 5 da tarde, Porto e Sporting vão conhecer os integridade física qualificada, condução sob o efeito de álcool e condição perigosa, voltará hoje a ser ouvido por um juiz no Tribunal de Albufeira. Já um dia de atenções viradas para o futebol, dia importante. Às 5 da tarde, Porto e Sporting vão conhecer os adversários da Liga dos Campeões, um sorteio que pode acompanhar em direto aqui na TSF. Mais tarde, pode também acompanhar os jogos em que Benfica e Braga vão decidir o acesso às competições europeias. O Benfica joga com os dinamarqueses do Aros, joga fora, no campo do adversário. Os encarnados estão em vantagem no jogo da primeira mão do play-off. O Benfica venceu por 3-1. O Braga também parte em vantagem. Joga hoje no campo Viena, do Áustria de Viena. O Braga vai tentar o apuramento para a Liga Conferência e no jogo da primeira mão venceu por 2-0. Em Lisboa, já foi reaberta a estação de metro do Cais de Sodré, que esteve encerrada 19 dias, isto por causa da realização das obras relacionadas com a futura linha circular. Isto significa que a circulação da linha verde entre Lhes e o Cais de Sodré já está retomada nos dois sentidos. Mas a partir de amanhã há um novo contratempo. As obras vão obrigar à suspensão do troço entre as estações de Martim Moniz e Cais de Sodré, isto a partir das 11 da noite de hoje.
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2: E agora voltamos a olhar o trânsito, ainda com um acidente na segunda circular, zona da Encarnação, em direção ao nó de Pinamanique. Há aqui demora no local. Para a ponte 25 de Abril, a fila na A2 está a parar na zona do Feijó, vai até à Praça da Portagem. E no Porto há demora na VCI, sentido a Rábida Freixo, entre o Campo Alegre e a saída para a Avenida da Boa Vista. Também abrandamentos no final da A3, na saída para a Circunvalação, e no final da Avenida AEP, para a VCI e para a Avenida de Sidónio Peix.
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2: Há humor com Zé Pedro Silva e o TSF Pais e Filhos para ouvir ainda nesta hora. Bom dia, 22 minutos para as 9.

0: Benjamin e B Fachada na homenagem a Tosé Brito. Faltam 19 minutos para as 9. Vamos para a crónica do humor na manhã TSF. Parece mentira com Zé Pedro Silva. Título da crónica de hoje: Estudasses.
1: Os jovens sociais-democratas continuam os seus estudos na Universidade de Verão do PSD, em Castelo de Vide. O curso começou na segunda-feira e termina já no domingo. É um dia como outro qualquer, concorda José Sócrates. Mas o que é que se estuda numa Universidade de Verão de um partido? Quais é que são as cadeiras? Introdução à balela, calculismo 2, hipocrisia geral, algibeira linear? Olha, nem vais acreditar, tive nega à demagogia. Como assim? Era só dizeres o que o setor queria ouvir? Por esta Universidade de Verão do PSD já passaram vários oradores. Têm dito mal da oposição e é tudo a escrever nos cadernos. A oposição não presta. Hugo Soares, líder da bancada parlamentar, explicou que José Luís Carneiro e André Ventura são parecidos e acusou-os de impreparação para serem alternativa ao governo da AD. Sorte então a dele que os líderes do Partido Socialista e do Chega não se inscreveram na Universidade de Verão do PSD. Na segunda-feira, já podiam governar. No dia seguinte, foi a vez de Paulo Rangel aparecer para dizer o mesmo. Também acha que os outros não estão preparados. Novo alívio na sala. Mas ainda estão a meio da universidade. Ainda pode aparecer alguém do PSD a dizer que parece que o José Luís Carneiro está no ponto e que deviam apoiar um governo do Partido Socialista. Estou aqui a consultar o programa. E pode ser já esta quarta-feira, durante o jantar-conferência com Luís Marques Mendes. Antes de continuar, vamos desnormalizar os jantares-conferência. Porque raio não se conferencia e depois se janta? Ou vice-versa, jantares-conferência estragam um jantar e uma conferência. Mas Marques Mendes deve estar danado com o PSD. O ex-candidato à presidência da República recebeu o apoio do seu partido, é verdade, mas com esta história do relatório da Segurança Social, ficou a achar que também estão mais virados para os seguros. A fechar, falamos de cursos a sério. A jovem Leonor Lopes entrou no curso de Medicina aos 15 anos, com 19,63 valores. Ai, aquele 0,37 era só mais um esforço. O pai conta que aos 2 anos a Leonor já lia e já fazia contas. E com certeza não reparou, porque estava todo emocionado. Mas quando a Leonor nasceu, ela não chorou como aos outros bebés, disse o abecedário. Depois queriam levá-la até ao pediatra, mas disse: não, deixem, eu trato disto. E avaliou-se. Mais tarde, quando as outras crianças começavam a gatinhar, a Leonor começou a tirar a carta. Na Faculdade de Medicina da Universidade do Porto, com 15 anos. Numa aula, a Leonor levantou o braço e o professor vai assim: diz, Leonor, tens alguma dúvida? Não, não, senhor professor, tenho uma vacina.
0: Zé Pedro Silva, na manhã TSF.

0: Another Brick in the Wall, o Pink Floyd na manhã da TSF. E agora vamos para o TSF Pais e Filhos. Esta quinta-feira, Maria Ramos Santos e Paulo Jorge Guerreiro levam-nos até à Ilha do Tesouro.
1: A companhia Gato Escaldado apresenta o espetáculo A Ilha do Tesouro, na Academia Santo Amaro, em Lisboa. Com texto e encenação de David Correia, a peça destina-se a crianças a partir dos 6 anos e, ao contrário do livro original, conta com uma protagonista feminina.
2: Portanto, senhor capitão idiota, pode ter a certeza que vou ficar de olho em si.
3: Nós decidimos encenar aqui o espetáculo A Ilha do Tesouro. É um espetáculo para maiores de 6 anos, mas nós consideramos que é um espetáculo que é para toda a família, tanto para os pais como para os avós que vierem com os netos. É uma história aqui que nós decidimos encenar também porque falamos muito que os jovens de hoje em dia estão cada vez mais ligados à tecnologia. Por isso aqui a história ou o espetáculo da Ilha do Tesouro também tem esse lado de tentar puxar pela imaginação dos jovens, pela criatividade, de voltarem a imaginar ser um pirata, de poderem brincar de novo, e foi também essa uma das razões que nós decidimos encenar este espetáculo.
4: Tu não mudas o mapa e vamos ter bonecas à cabidela.
3: É um espetáculo que acho que lá está, que vai dar para todas as idades e tanto os jovens como os pais vão ser talvez, ou nós pensámos em criar uma encenação que desse para todos, para passarem então um bom momento. E na nossa versão da história decidimos adaptar a personagem principal para uma rapariga. Isto porque quando o Stevenson escreveu o espetáculo, decidiu escrever uma história para rapazes. E nós neste ponto achamos que ele está completamente errado. Pensamos que é realmente uma história muito boa, mas é uma história que dá para todos, tanto para rapazes como para raparigas. E então aqui nesta nossa versão decidimos fazer isto, fazer esta adaptação também para que a história dê para toda a gente. E gostávamos muito de ter todos presentes connosco em setembro na Academia de Santo Amaro, a assistir ao nosso espetáculo e a passarem um bom momento em família.
1: Uma peça de teatro para toda a família que pode ser vista de 12 a 27 de setembro. Os bilhetes já estão à venda.
0: A Ilha do Tesouro, hoje no TSF Pais e Filhos, ficou a sugestão num trabalho de Maria Ramos Santos e Paulo Jorge Guerreiro. Às 9 da manhã, Leonor Ferreira vai atualizar a informação nesta quinta-feira, 27 de agosto. Amanhã começa mais um festival de verão, o Mel Calorama. Os Interpol vão subir ao palco principal às 11h10 da noite de amanhã, sexta-feira. É com eles que ficamos, e este Rest My Chemistry, até à edição das 9.

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4: Bom dia, são 8h58, menos uma hora nos Açores. 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
5: O exército nepalês resgatou esta manhã 123 pessoas com vida, 29 das quais são estrangeiras. As operações de resgate continuam. Hoje a ideia é conseguir resgatar sobreviventes que estejam ainda debaixo da lama. Há, nesta altura, mais de 1000 desaparecidos nestas enxurradas que atingiram a fronteira entre o Nepal e a China. Entre os desaparecidos estão pelo menos 2 portugueses. Especialistas alertam para o risco de novas cheias, caso se desprendam os detritos acumulados ontem e que estão a bloquear alguns rios. As forças russas lançaram esta noite um ataque contra alvos da indústria militar ucraniana e centros de logística em várias cidades, entre elas Kiev, Zaporizhia e também Kharkiv. O Benfica enfrenta ao final da tarde o Aros da Dinamarca aos encarnados. Basta uma derrota pela margem mínima para assegurar um lugar na fase de liga da Liga Europa.
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0: E agora temos a informação de um acidente em Lisboa. É no final da Ponte 25 de Abril, em direção a Lisboa. Há demora na A2 já a partir da zona do Feijó, sendo que o tabuleiro da Ponte 25 de Abril, sentido Almada-Lisboa, tem o trânsito completamente parado a esta hora da manhã. No Porto há também um acidente na A20, antes do nó da A29, em direção à Ponte do Freixo. Há paragens após o nó dos Carvalhos e afeta também a ligação da A32. Vamos para a edição das 9 na manhã TSF com Leonor Ferreira.
1: O exército nepalês resgatou esta manhã 123 pessoas com vida, 29 das quais são estrangeiras. O grupo ficou isolado depois da cheia repentina que afetou a região fronteiriça entre o Nepal e o Tibete, na China. O governo nepalês intensificou as operações de ajuda nas zonas devastadas, mobilizando mais de 7.400 agentes de segurança, também helicópteros das Forças Armadas, da Polícia e do setor privado. De acordo com a Autoridade de Gestão de Emergências, a inundação destruiu ou danificou 35 pontes rodoviárias, 45 pontes suspensas e 40 quilómetros de estradas pavimentadas, dificultando o acesso às zonas afetadas. Dois portugueses estão entre os cerca de 1.400 desaparecidos. Trata-se de um homem e de uma mulher desaparecidos em zonas diferentes, uma informação confirmada já pelo Ministério dos Negócios Estrangeiros. Em direto a este jornal junta-se agora Jorge Carvalho Silva, o vice-presidente da Associação de Técnicos de Proteção Civil. Bom dia, Jorge Silva. Olhando agora para esta fase de resgate, como descreve este tipo de operações que são feitas e é feito sob condições extremas?
2: Olá, muito bom dia. Este tipo de situações que vai ser de busca e salvamento é uma questão de progressão do terreno, com as dificuldades que é o progredir no terreno, num terreno que está completamente devastado, tem lamas e sedimentações que vieram na enxurrada rio abaixo e que tem essa dificuldade maior, que é a progressão de movimentação no terreno para acudir a pessoas que se consiga saber logo que estão em necessidade de serem resgatadas e retiradas para uma zona mais segura. E depois a dificuldade que é o pós, essa parte inicial, que é primeiro cuidar daqueles que se sabem, que se identificam, que estão com vida e que sabem de onde é que estão, e depois procurar os desaparecidos que não sabem que exatamente de onde estejam, que sejam eles em vida ou já sem vida, podendo estar debaixo deste aglomerado de destruição que veio rio abaixo. Essa é a grande dificuldade no terreno. As buscas começam sempre mais a jusante de rio para cima, em direção à zona que foi mais devastada, procurando aqueles que tivessem sido arrastados inicialmente numas águas mais cristalinas, mais límpidas, que vieram antes de ter aquela enxurrada de lama e de destroços que vieram a seguir. É essa que é a preocupação agora das autoridades nepalesas, e depois começar a fazer toda a reposição da normalidade um dia mais tarde.
1: De qualquer das formas, nestas operações, obviamente, será necessário eventualmente maquinaria, e com um terreno assim de lama e com imensos detritos, é difícil às próprias máquinas estarem a atuar em segurança?
2: Neste momento, ainda estamos numa zona em que toda a sedimentação que veio na enxurrada está ainda toda muito mole, está toda ainda muito instável. A progressão nesse terreno é muito manual e pedestre, porque não se consegue com máquinas fazer essa progressão. Depois, quando ela começa a fazer uma secagem ligeira, em que se consegue tirar de alguma forma, mas mais suave, começam sim as máquinas a fazer a abertura de vias para poder progredir lentamente as máquinas e outros veículos na estrada afora. Depois é a verificação se debaixo desse aglomerado de destroços ficou alguma questão de pessoas, de corpos que possam ter ficado para encontrar os desaparecidos.
1: Uhum. Uma das questões que muito se fala sempre é a questão dos avisos. Perante este caso, haveria alguma hipótese de avisar com antecedência a população? Ou não?
2: Não,
1: ou foi tudo tão rápido?
2: Esta é uma situação que é totalmente inusitada e Não é normal acontecer uma situação deste género. O que está indicado pelos estudos que têm sido apresentados agora durante a noite e mesmo no dia de ontem, há um desprendimento de uma massa de gelo das montanhas mais a norte, em que há um desprendimento muito grande dessa massa de gelo. Essa massa de gelo, estamos a falar que estamos na zona norte do hemisfério, que há uma zona consolidada de neve e de gelo que está assim.
1: É um glaciar, não é?
2: Sim, mas que estamos no verão, há sempre uma fissura entre aquela massa fina do topo do glaciar e a massa consolidada do glaciar, que é mais fria. Há sempre uma escorrência de águas diminuindo o atrito entre as duas massas, a consolidada e a não consolidada. E provavelmente deve ter havido um desprendimento grande de uma parte dessas, que ao cair, cai muito em brusquidão e que ninguém estava à espera que isso acontecesse. E são situações que são anómalas de acontecer e não, para isto não há aviso nem alerta, porque a partir do momento em que cai uma massa de água muito grande, ela arrasta pedras, arrasta toda a parte de solos laterais ao vale do Botecoche, do rio, à volta disso. E isto não tem como avisar, não é como há um tsunami, há um maremoto, depois de prever-se que haja uma onda de tsunami com X tempos de intervalo. É diferente, estamos a falar de coisas diferentes.
1: Já agora, não sei se tem essa informação, quanto tempo é que, entre o tempo estimado, entre o desprendimento dessa massa até atingir a parte das estradas e onde estava a população? Estamos a falar de minutos?
2: Estamos a falar de minutos, porque a partir do momento em que há o desprendimento dessa calote, desse bocado de gelo grande, há uma consequência em cadeia, que é ele vai provocar um abalo no curso de água que está mais à frente, esse curso de água empurra o curso de água seguinte, e aquilo é um choque em cadeia, que inicialmente sai a primeira onda de água que sobe o leito do rio e que vem mais forte, que é estas águas mais límpidas e cristalinas que passaram inicialmente antes daquelas imagens de destruição, e depois vem, sim, a imagem da destruição que vem a seguir, que é o derreter dessa calote vale abaixo, em que vai arrastando e vai destroçando o gelo e vai se desfazendo e vai criando uma pasta entre terra, solo e pedras. Há ali uma quantidade de coisas muito grandes que é arrastada. Estamos a falar de minutos, estamos a falar de um tempo muito curto de espaço-tempo.
1: Uma última questão. Já hoje especialistas alertaram que os detritos que se foram transportados precisamente nessa enxurrada, nessa pasta de lama, de árvores, detritos, etc., que podem criar barragens
2: criar diques.
1: Sim.
2: Podem criar diques que possam eventualmente ser um obstáculo ao percorrer normal da água no leito do rio, podendo haver necessidade de corrigir o leito do rio de forma a permanecer o rio Botecoche a fluir normalmente, para que não hajam alagamentos de zonas mais a montante provocada por diques que sejam criados com estes detritos.
1: Mas eles alertam também que esses diques, que essas próprias, e se fala, desculpe uma expressão, essa espécie de entulho, se soltar, que pode provocar mais incidentes e mais enxurradas. Há esse perigo também?
2: Obviamente que quando temos um dique, uma barragem que não esteja consolidada, se ela tiver a acumular água e essa água começar a ficar em pressão e a ganhar pressão, e o dique for um dique instável, é normal que, ao rebentar, essa massa de água vai rebentar. Olhamos para uma barragem, é normal que possamos ter uma compressão num rio normal em Portugal. Se essa barragem rebentar, aquela massa de água sai instantaneamente rio abaixo. E então não temos uma barragem consolidada, temos diques que são formados por destroços e detritos que vieram rio abaixo, que estão ali temporariamente a fazer um travão no percurso normal, que cria uma bolsa de água atrás deles, e que, se eventualmente rebentarem, podem voltar a ter uma onda de choque de água daquela zona para baixo. É uma preocupação muito grande, tem que se verificar e abrir logo pequenas fissuras nesses detritos, porque a água naturalmente, a partir do momento em que consegue fluir, ela vai rasgando o dique naturalmente, porque a água tem muita força para ir cavando o dique e ir abrindo lentamente o dique, mas precisa de um pequeno rasgo, de uma pequena introdução de maquinaria humana para poder iniciar essa descolagem. Mas tem que ser uma descolagem bem controlada, porque se for uma descontrolada, ela arrebenta também. É um jogo entre o tempo e a necessidade de adaptação, que é muito difícil de trabalhar, mas que são situações que têm que ser todas trabalhadas.
1: Jorge Carvalho da Silva, muito obrigado por ter dado estas explicações na antena da TSF esta manhã. Muito obrigada. Ora, obrigado. Precisamente nesta questão do Nepal e este desprendimento do glaciar, foi também comentado há pouco pelo presidente da Zero. Francisco Ferreira admite que o aquecimento global possa ter tido um papel nas cheias do Nepal. Francisco Ferreira diz que este caso é um alerta para se ter mais cuidados com as alterações climáticas, aponta o aquecimento global como um fator a ter em conta.
3: E os cientistas começam a olhar também, obviamente, para aquilo que são os efeitos do aquecimento global e que nós sabemos que já tiveram lugar em várias partes do planeta. Portanto, é uma causa provável e que será, sem dúvida, um alerta grande para as necessidades de adaptação a um clima que está numa mudança muito rápida, mas é preciso ter algum cuidado até termos as certezas e ver, acima de tudo, como é que nós conseguimos prevenir este tipo de catástrofes tão significativas em termos de perdas de vidas humanas.
1: É uma declaração do presidente da Associação Ambientalista Zero. Entretanto, a União Europeia já disponibilizou o sistema Copérnicus para fazer a monitorização a partir do espaço via satélite da linha do tempo destas cheias repentinas na zona fronteiriça entre o Nepal e a China. O mais recente balanço de vítimas registra 168 mortos. Do lado do Nepal, contam-se 823 desaparecidos, dos quais 579 são turistas. Do lado da China, o número de desaparecidos foi atualizado, aponta para 558 pessoas com paradeiro desconhecido. Já ontem, o porta-voz do secretário-geral das Nações Unidas, Stephane Dujarric, anunciava a mobilização de apoios para as comunidades afetadas, um anúncio feito numa altura em que toda a ajuda é pouca. A Confederação Nacional das Associações de Pais volta a apelar a uma mudança na forma como as férias escolares são pensadas. Um estudo da empresa francesa GSI, divulgado pelo Jornal de Notícias, revela que Portugal é dos países onde as férias de verão são mais longas, variam entre 11 a 15 semanas, e um dos países onde os alunos entram mais tarde na escola. Na Alemanha, por exemplo, a interrupção de verão é apenas 6 semanas, mas ao longo do ano há mais pausas letivas. Mariana Carvalho, da CONFAP, defende por isso uma alteração parecida ao calendário escolar.
4: Aquilo que a CONFAP diz é que sim, que se poderia antecipar do ponto de vista da abertura das escolas do ano letivo, mas não é propriamente para os alunos terem mais aulas ou estarem fechados dentro da sala de aula. Porque também vemos muitas vezes os professores queixarem-se que não têm tempo para conseguir dar todo o programa ou todo o currículo. Não há tempo para solidificar também aqui as aprendizagens e, portanto, se nós pudéssemos olhar para o calendário, darmos mais pausas letivas ao longo do ano, por um lado, os professores não chegariam ao final do ano letivo tão cansados e, por outro, haveria uma melhor também conciliação entre as famílias e a escola.
1: Mariana Carvalho defende que a mudança não deve partir apenas das escolas, mas também deve partir da forma como a sociedade se organiza.
4: Quando chegam ao período das férias, as soluções que as famílias têm, quando existe, porque muitas vezes não existe, as soluções que as famílias têm são ATL ou campos de férias extremamente caros, muito caros. Há algumas localidades em que de facto existe uma soluções que não são tão caras, mas ainda assim são dispendiosas para as famílias, porque lá está, não existe retaguarda familiar, e portanto temos aqui um grande período em que as famílias não têm onde deixar os filhos e têm que ir trabalhar. E portanto nós temos que pensar numa estratégia de conciliação de vida profissional, do trabalho, com a vida familiar, mas também com o lazer, não é? com as férias verdadeiramente ditas.
1: As propostas da Confederação Nacional das Associações de Pais para que se encurtem as férias escolares em Portugal. As forças russas lançaram esta noite um ataque contra alvos da indústria militar ucraniana e centros de logística em várias cidades, entre elas Kiev e Zaporizhia. De acordo com o comando militar ucraniano, foi atingida uma oficina de montagem de drones, bem como o maior armazém e centro de distribuição de drones de ataque e estações de controle terrestre. Foram ainda atacadas centrais metalúrgicas, que eram os principais fornecedores de produtos para a indústria militar. Subiu para 2 o número de mortos num atropelamento deliberado ocorrido ontem, perto da estação de comboios de Caen, em França. Um atropelamento que causou 12 feridos. Um jovem russo com antecedentes criminais por infrações de trânsito foi detido pouco depois deste atropelamento. O presidente do departamento de Calvados, David Clavier, diz que o número de vítimas aumentou nas últimas horas, com uma segunda pessoa a morrer na sequência do ataque. Acrescentou também que vários feridos estão em estado grave. Ainda no plano internacional, a informação de que o rei Harald da Noruega está em segunda pessoa a morrer na sequência do ataque. Acrescentou também que vários feridos estão em estado grave. Ainda no plano internacional, a informação de que o rei Harald da Noruega está em estado extremamente grave. É uma informação avançada esta manhã pelo Palácio Real. O monarca tem 89 anos, foi hospitalizado há 2 dias devido a uma doença de sangue, uma anemia hemolítica, uma doença causada pela destruição anormalmente rápida dos glóbulos vermelhos. Harald é o rei mais velho da Europa, encontra-se internado num hospital em Oslo desde segunda-feira. E esta tarde, ao final da tarde, o Benfica enfrenta os dinamarqueses do Aros, vai tentar assegurar um lugar na fase de Liga da Liga Europa em futebol. O encontro está agendado para as 7 da tarde, hora de Lisboa, e pode ser seguido em TSF e também em tsf.pt.
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Às 9h20, voltamos a olhar o trânsito ainda com um acidente em Lisboa, no final da Ponte 25 de Abril, sentido Almada-Lisboa. A demora na A2 desde a zona do Feijó e o trânsito está bastante lento no tabuleiro aqui em direção a Lisboa. Também temos acidente na segunda circular, na zona da Encarnação, em direção ao nó de Pinamanique, que provoca paragens até à passagem pelo local, e no sentido Pinamanique-Sacavém, há fila entre a Escola Alemã e a zona das Calvanas. O IC19 tem de

0: embora na reta dos comandos da Amadora e depois entre Alfragide e Pinamanique. Há também lentidão no viaduto Duarte Pacheco em direção às Amoreiras. Afeta o final da A5. O eixo norte-sul tem fila entre Telheiras e as Laranjeiras em direção a Campolide. E no Porto temos ainda acidente na A20, antes do nó da A29 em direção à Ponte do Freixo. Provoca paragens após o nó dos Carvalhos e afeta também a ligação da A32. A VCI sentido a Rábida Freixo tem fila entre o Campo Alegre e a saída para a Avenida da Boa Vista. Demora também na A28 em direção ao Porto, desde o nó da A4 até à rotunda AEP. O final da A3 para o Porto tem fila na saída para a Circunvalação.
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0: E a seguir vamos à opinião que à quinta-feira é assinada pelo diretor da TSF, Vítor Santos.
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3: A segurança, em Portugal como em qualquer outro país, deve ser uma prioridade. É aceitável e necessário que assim seja, desde que o tema não sirva para alarmar a população. Por cá, continuamos a ser uma das nações mais seguras do mundo, com problemas, é certo, mas bem menos graves do que noutras paragens. Percebe-se, por isso, a preocupação dos autarcas em zelar pela segurança dos munícipes e dos espaços públicos. Neste Portugal centralista, as câmaras municipais são muitas vezes o motor, o acelerador e quase todas as peças decisivas em processos de mudança, inovação ou prevenção. O que não quer dizer que tudo faça sentido. A Câmara de Gaia, por exemplo, teve a belíssima ideia de fechar a Sete Chaves o Jardim do Morro. O bom senso dos gaienses e da oposição concelhia já agora obrigaram o Executivo a fazer marcha atrás, o que se saúda. Embora espere que a revitalização daquele anfiteatro natural, onde se pode desfrutar de uma vista extraordinária sobre o Rio Douro e a Ribeira do Porto, não deixe de avançar. Percebo que o encerramento do parque à noite acabaria com os problemas de segurança. Aliás, se vedarmos todos os espaços públicos, certamente deixará de haver motivo para preocupação. No limite do absurdo, até podemos querer esvaziar as cidades para acabarmos com a insegurança. É claro que nem é preciso ser muito inteligente para perceber que precisamos de fazer exatamente o contrário. As cidades sem pessoas, sem movimento, perdem a vida e transformam-se em cidades fantasma. São, por isso, dispensáveis todas as estratégias antissociais, como piqueniques segregadores no Parque Eduardo VII, cadeados no Jardim do Morro, ou bilhete a 2,5€ para visitar o luxuriante Parque de Vidago, que depois de abrir as portas em 1910, semicerrou-as em 2026. Sei bem que se trata de um murro no estômago para quem gosta de dividir para reinar, que as pessoas podem muito bem ser uma chatice para quem passa a vida isolado em gabinetes e só vai ao mercado nos períodos de campanhas eleitorais. Mas não haverá nada pior do que esvaziarmos as cidades. Como bem nos mostraram os gregos, a essência da polis, da cidade, portanto, não reside nas suas muralhas, nos monumentos ou nos jardins vedados, mas antes nos cidadãos que a habitam e lhe dão vida.

0: A Nova Lisboa de Dino de Santiago. Vamos para a edição das 9:30 e depois passamos por Lamego.
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0: E hoje voltamos a ouvir o concerto de bolso de Vitorino aqui na TSF. É mais logo a seguir às 3.
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0: São 9:30, bom dia, 8:30 nos Açores. Esta é a manhã TSF de quinta-feira. Voltamos a olhar os temas que marcam a atualidade, que se tem centrado na atualidade internacional, concretamente a situação no Nepal. Manuel Acácio, há agora um sinal de esperança e também um novo alerta.
1: Comecemos pela esperança. No Nepal foram resgatadas 123 pessoas com vida. Tinham ficado isoladas ontem por causa da cheia repentina de um rio na fronteira com o Tibete. Entre estas 123 pessoas, salvas pelo Exército e pelas Forças de Segurança do Nepal, estão 29 estrangeiros. As operações de busca e salvamento estão a ser dificultadas porque continua a chover, as encostas estão muito instáveis e também pelos acessos que ficaram ainda mais difíceis devido à destruição de várias pontes e estradas. Para agravar ainda mais a situação, os especialistas alertam para o risco de novas cheias. É que os detritos, que foram transportados pelas enxurradas nos Himalaias, podem criar barragens que vão retendo as águas. E este é um perigo real, tal como foi explicado há pouco à TSF pelo vice-presidente da Associação de Técnicos de Segurança e Proteção Civil, Jorge Carvalho da Silva.
2: Obviamente que quando temos um dique, uma barragem

0: denuncia que a falta crítica de anestesiologistas no Hospital São José está a comprometer a segurança e a degradar a qualidade dos cuidados de saúde. Um diagnóstico traçado por Vasco Rolo, do Sindicato dos Médicos da Zona Sul.
1: No Polo São José, a equipa de urgência de anestesiologia está a funcionar frequentemente com um número de anestesiologistas inferior àquilo que é recomendado e manifestamente insuficiente para as necessidades, pelo que poderá haver compromisso da resposta atempada às necessidades dos doentes urgentes e emergentes.
0: O segundo Sindicato dos Médicos da Zona Sul, a falta de médicos anestesiologistas agravou-se nos últimos meses, obrigando a uma redução drástica das cirurgias planeadas no Hospital São José, em Lisboa. Associações de pais querem reduzir o período das férias de verão. O tema regressa ao debate à boleia de um estudo da empresa francesa GSI, que hoje é revelado pelo Jornal de Notícias. Este estudo mostra que Portugal é um dos países onde as férias de verão são mais longas e os alunos regressam mais tarde à escola. E por isso, apresenta a Confederação Nacional das Associações de Pais, Mariana Carvalho, defende que é preciso repensar a forma como estas férias escolares estão organizadas.
2: Se nós pudéssemos olhar para o calendário, darmos mais pausas letivas ao longo do ano, por um lado, os alunos não chegariam, os professores não chegariam ao final do ano letivo tão cansados, e por outro, haveria uma melhor também conciliação entre as famílias e a escola.
0: Mariana Carvalho acrescenta ainda que nesta equação é preciso ter também em conta a dificuldade das famílias em encontrarem soluções para que os filhos não fiquem sozinhos em casa.
2: Temos aqui um grande período em que as famílias não têm onde deixar os filhos e têm que ir trabalhar. E, portanto, nós temos que pensar numa estratégia de conciliação de vida profissional, do trabalho, com a vida familiar, mas também com o lazer.
0: Em Portugal, as férias de verão variam entre as 11 e a 15 semanas. Como termo de comparação, temos o dobro das férias dos alunos na Alemanha. Este é um dia recheado de futebol que pode acompanhar em direto aqui na TSF. Às 5 da tarde, Porto e Sporting vão conhecer os adversários da Liga dos Campeões. A partir das 7 da tarde, o Benfica e o Braga jogam o acesso às competições europeias. O Benfica joga no campo dos dinamarqueses do Aros. A entrada na Liga Europa parte com uma vantagem de 3-1. O Sporting Braga está em Viena para tentar o apuramento para a Liga Conferência. Na primeira mão deste jogo do play-off, o Braga venceu o Austria de Viena por 2-0.
3: E essa emissão especial aqui na TSF começa a seguir às 5 da tarde, primeiro com o especial sorteio Liga dos Campeões e depois então para acompanhar esses dois jogos num especial desporto que irá prolongar-se até às 10 da noite. Está aí um dia que vai trazer aguaceiros por vezes fortes no norte e centro, sobretudo durante a manhã, vento forte na faixa costeira ocidental e nas terras altas, pequena descida da temperatura. Para hoje as máximas não vão além dos 20 graus no Porto, 23 em Lisboa, 25 graus máxima prevista para Faro. Quanto aos Açores, conto com céu cinzento, sobretudo no grupo central, mas sem previsão de chuva, 25 de máxima para Ponta Delgada. Para a Madeira, conto com aguaceiros fracos apenas na Ilha da Madeira, a temperatura máxima no Funchal hoje é de 26 graus.
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3: No trânsito, mantém-se o acidente no final da ponte 25 de Abril, em direção à Almada. Há paragens na A2 desde a zona do Feijó e afeta a ligação pelo Centro-Sul e também o final do IC20. No viaduto Duarte Pacheco, em direção às Amoreiras, há fila na parte final, afeta o final da A5. Também temos acidente no Porto, na A29, na zona de São Félix da Marinha, em direção ao Porto. Há aqui paragens à passagem pelo local. E o trânsito está lento também na VCI, sentido a Rábida Freixo, entre o Campo Alegre e a saída para a Avenida da Boa Vista, e na A28, em direção ao Porto, há fila desde o nó da A4 até à Rotunda AEP.
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0: 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Estamos a 23 minutos das 10 horas da manhã. A TSF está hoje em Lamego, no dia em que começam as festas em honra de Nossa Senhora dos Remédios. A partir das 3 da tarde, vamos estar em direto numa emissão dedicada aos 50 anos do poder local em Portugal. Entre muitas outras coisas, Lamego também é conhecido pelas máscaras de madeira de Lazarim, que deixaram de ser apenas um símbolo do entrudo para se afirmarem como uma das marcas culturais do concelho. Uma arte que hoje atrai visitantes, tem espaço próprio de interpretação e continua a ganhar projeção dentro e fora do país. Ora, a preservação deste património passa também pelas mãos dos artesãos que ainda dominam a técnica e a transmitem aos mais novos. Eduardo Pinto.
1: Em Lazarim, no concelho de Lamego, uma tradição que esteve em risco de desaparecer está hoje nas mãos de várias gerações. As máscaras de madeira voltaram a ganhar força a partir dos anos 80. Hoje há novos artesãos, um museu dedicado a este património e o entrudo de Lazarim já está inscrito no Inventário Nacional do Património Cultural e Material. Adão Almeida começou antes dos 18 anos, viu trabalhar um dos antigos artesãos e decidiu experimentar. Mais de 40 anos depois, ainda não parou.
2: Quando o Serafão começou a fazer os trabalhos, eu vi a máscara dele. No domingo a seguir, durante a semana, fiz uma para o domingo a seguir sair. Eu acho que fui dos segundos artesões, assim, aí no ativo, a fazer.
3: O Afonso, que era mesmo o mais antigo.
2: Os antigos. Esse é que mostrou a primeira máscara do que era antigamente, porque era proibido, mas foi esse homem que mostrou. E eu via, gostei e fiz uma. A partir daí, nunca mais parei.
1: A matéria-prima é o amieiro, uma madeira que se trabalha ainda verde.
2: Nós usamos o amieiro porquê? É uma madeira macia, para trabalho, em verde. Porque se for em seca, esmilha, fica muito ranhura. E tem outro problema, usamos isto porque é uma madeira que eu pus no nome muito, muito chato, que é madeira costa d'água, que é uma madeira borrachona, que era boer, não é? E não tem cheiro. Uma foto trazendo na cara e uma foto trazendo na cara. Tudo transpiramente uma foto bota. Ela quase nos absorve todo. Já fiz umas em castanho que. Pensei que me foi andar a chover a pingar. E esta não. Esta madeira, basta tirar a máscara, tem a cara vermelha, meio transpirado, vesco, basta estar todo molhado, mas a máscara não o deixa pingar, é aquela que come-a.
1: Desde 2016, o Centro Interpretativo da Máscara Ibérica em Lazarim guarda máscaras, fatos e outros elementos do entrudo. Tem também uma oficina destinada precisamente à transmissão do saber dos artesãos. Para Adão Almeida, o museu mudou também a forma como quem vem de fora encontra esta tradição.
2: Sim. Isso é verdade. Isso é a realidade. Ele contribui, e não pouco, contribui bastante até. Muita população.
1: Mas o futuro joga-se sobretudo entre os mais novos. Adão já ensinou outros artesãos e continua a mostrar às crianças como de um pedaço de amieiro nasce uma máscara.
2: E eu gosto disso porque gosto de mostrar aquilo que sei fazer.
3: E as miúdas fazem perguntas?
2: Sim, muitas. Ainda hoje tive lá miúdos que me perguntaram o tipo de madeira, se eu fazia por gosto ou se fazia por interesse. Depois iam boas perguntas, porque há miúdos, sim, é verdade.
1: A convite do município de Lamego, Adão Almeida também tem levado esta tradição para fora do país.
2: Já corri vários países, né? Japão, França, Macau, tenho corrido um pouco agora em Espanha, vou lá muitas vezes, fazer as feiras, exposições do município.
3: E o que é que as pessoas dizem quando vai mostrar como se fazem máscaras de Lazarim a outros países?
2: Ficam contentes, perguntam, fazem perguntas. Gostam.
1: Uma arte que chegou a estar em risco tem hoje novos artesãos, um museu e reconhecimento nacional. Lazarim quer agora levar este património mais longe e alcançar também reconhecimento internacional. Uma tradição que continua viva porque ainda há quem ensine e quem queira aprender.
0: As máscaras de Lazarim, na reportagem de Eduardo Pinto. Lembro que a TSF está hoje em Lamego, no dia em que começam as festas em honra de Nossa Senhora dos Remédios. A partir das 3 da tarde, vamos estar em direto numa emissão dedicada aos 50 anos do poder local em Portugal.

Acabou com as margens do Douro de Ronquial e agora lá no Xepangara, pelo coletivo que tem o mesmo nome, um coletivo musical lusófono que homenageia a vida e a obra de Zeca Afonso, com foco na influência da cultura africana. Aqui a participação de vários artistas lusófonos, Karina Gomes, Fred Martins, Zé do Mundo e também a voz de Selma Wamus. Vamos fechar esta hora com Maru, portuguesa que vai atuar amanhã no dia de arranque do Mel Calorama, no Parque da Bela Vista. Depois recordamos os Cure. Há para ouvir a seguir às 10 a distância que nos aproxima, que hoje nos vai levar de novo à Tailândia. A emissão a seguir às 10 fica com Miguel Fernandes. Tenha um bom dia.

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0: O exército nepalês resgatou 123 pessoas com vida, 29 das quais são estrangeiros. Uma boa notícia no meio da devastação que ontem atingiu o Nepal e a região chinesa do Tibete. Nesta altura, as operações de busca prosseguem sob receio de que possa haver novas enxurradas caso se desprendam os destroços que acabaram por formar diques por onde as águas passaram. A Confederação Nacional das Associações de Pais voltam a defender que as férias grandes nas escolas deveriam ser encurtadas, sendo o ano letivo também mais recheado de pausas intercaladas. A falta de anestesistas está a comprometer a resposta aos cuidados de saúde na unidade local de São José, em Lisboa. O alerta é do Sindicato dos Médicos da Zona Sul.
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4: Esta é uma quinta-feira com previsão de aguaceiros, por vezes fortes no norte e centro, também uma pequena descida de temperatura. Aguaceiros também na previsão para a Madeira, nos Açores muitas nuvens, máximas de 20 graus para o Porto, máxima de 21 para Coimbra, 23 para Lisboa, 25 para Faro, 25 é também a máxima para Ponta Delgada, 26 graus de máxima para o Funchal. Na TSF daqui a pouco a distância que nos aproxima, agora a edição das 10 com Leonor Ferreira.
0: O exército nepalês resgatou 123 pessoas com vida, 29 das quais estrangeiras. O grupo ficou isolado depois da cheia repentina que afetou a região fronteiriça entre o Nepal e o Tibete, na China. O governo nepalês intensificou as operações de ajuda nas zonas que estão devastadas, mobilizando mais de 7.400 agentes de segurança das Forças Armadas, da Polícia e também do setor privado. De acordo com a Autoridade de Gestão de Emergências, a inundação destruiu ou danificou 35 pontes rodoviárias, 45 pontes suspensas e 40 quilómetros de estradas pavimentadas, dificultando o acesso às zonas que foram afetadas. Há cerca de 1.400 desaparecidos, entre eles estão dois portugueses. Há também, pelo menos até agora, a confirmação de 168 pessoas mortas. Nesta altura, no terreno, para além da prioridade em encontrar gente com vida, há também uma outra prioridade, garantir a segurança no terreno. A TSF Jorge Carvalho da Silva, o vice-presidente da ASPRO Civil, a Associação Portuguesa dos Técnicos de Segurança e Proteção Civil, alerta para o risco de rebentamento de diques que se formaram no rio devido aos destroços da cheia de ontem.
5: Quando temos um dique, uma barragem que não esteja consolidada, se ela tiver a acumular água e essa água começar a ficar em pressão e a ganhar pressão, e o dique for um dique instável, é normal que, ao rebentar, essa massa de água vai rebentar. E que, se eventualmente rebentarem, podem voltar a ter uma onda de choque de água daquela zona para baixo. É uma preocupação muito grande, tem que se verificar e abrir logo pequenas fissuras nesses detritos, mas tem que ser uma descolagem bem controlada, porque se for uma descontrolada, ela arrebenta também.
0: O vice-presidente da ASPRO Civil diz ainda que as operações de resgate que estão a decorrer no terreno são muito difíceis, até porque não é possível para já a entrada de maquinaria.
5: Neste momento, ainda estamos numa zona em que toda a sedimentação que veio na enxurrada está ainda toda muito mole, está toda ainda muito instável. A progressão nesse terreno é muito manual e pedestre, porque não se consegue com máquinas fazer essa progressão. Depois, quando ela começa a fazer uma secagem ligeira, em que se consegue tirar de alguma forma, mas mais suave, começam sim as máquinas a fazer abertura de vias para poder progredir lentamente as máquinas e outros veículos na estrada afora. Depois é a verificação se debaixo desse aglomerado de destroços ficou alguma questão de pessoas, de corpos que possam ter ficado para encontrar os desaparecidos.
0: Relativamente à possibilidade de se avisar antecipadamente as populações para o desastre, Jorge Carvalho da Silva diz que neste caso não era possível fazer qualquer aviso prévio porque tudo foi inesperado e aconteceu em minutos.
5: Esta é uma situação que é totalmente inusitada e há um desprendimento de uma massa de gelo das montanhas mais a norte, em que há um desprendimento muito grande dessa massa de gelo, que ao cair cai muito em brusquidão e que ninguém estava à espera que isso acontecesse. Há uma consequência em cadeia, que é ele vai provocar um abalo no curso de água que está mais à frente, esse curso de água empurra o curso de água seguinte e aquilo é um choque em cadeia que vai arrastando e vai destroçando o gelo e vai se desfazendo e vai criando uma pasta entre terra, solo, pedras. Há ali uma quantidade de coisas muito grandes que é arrastada.
0: As equipas de resgate continuam hoje a procurar sobreviventes. Ontem, o porta-voz do secretário-geral das Nações Unidas, Stéphane Dujarric, anunciava a mobilização de apoios para as comunidades afetadas. Também a comunidade internacional disponibilizou ajuda. A Confederação Nacional das Associações de Pais volta a apelar a uma mudança na forma como as férias escolares são pensadas. Um estudo da empresa francesa GSI, divulgado pelo Jornal de Notícias, revela que Portugal é dos países onde as férias de verão são mais longas, variam entre 11 a 15 semanas e um dos países onde os alunos entram mais tarde na escola. Na Alemanha, por exemplo, a interrupção de verão é apenas de 6 semanas, mas ao longo do ano há mais pausas letivas. Mariana Carvalho, da CONFAP, defende por isso uma alteração parecida ao calendário escolar.
6: Aquilo que a CONFAP diz é que sim, que se poderia antecipar do ponto de vista da abertura das escolas do ano letivo, mas não é propriamente para os alunos terem mais aulas ou estarem fechados dentro da sala de aula. Porque também vemos muitas vezes os professores queixarem-se que não têm tempo para conseguir dar todo o programa ou todo o currículo. Não há tempo para solidificar também aqui as aprendizagens e, portanto, se nós pudéssemos olhar para o calendário, darmos mais pausas letivas ao longo do ano, por um lado os alunos não chegariam, os professores não chegariam ao final do ano letivo tão cansados e por outro haveria uma melhor também conciliação entre as famílias e a escola.
0: Ora, Mariana Carvalho, da CONFAP, defende que esta mudança não deve partir só das escolas, ela implica também uma reorganização da própria sociedade.
6: Quando chegam ao período das férias, as soluções que as famílias têm, quando existe, porque muitas vezes não existe, as soluções que as famílias têm são ATL ou campos de férias, extremamente caros, muito caros. Há algumas localidades em que de facto existe uma soluções que não são tão caras, mas ainda assim são dispendiosas para as famílias, porque lá está, não existe retaguarda familiar. E portanto temos aqui um grande período em que as famílias não têm onde deixar os filhos e têm que ir trabalhar. E, portanto, nós temos que pensar numa estratégia de conciliação de vida profissional, do trabalho, com a vida familiar, mas também com o lazer, não é? com as férias verdadeiramente ditas.
0: Uma proposta da Confederação Nacional das Associações de Pais. A falta de anestesistas está a comprometer a resposta aos cuidados de saúde na Unidade Local de São José, em Lisboa. O alerta é do Sindicato dos Médicos da Zona Sul, que denuncia que a situação se tem vindo a agravar nos últimos meses e que as equipas estão, nesta altura, a funcionar com um número de profissionais abaixo do mínimo recomendado. O dirigente sindical Vasco Rolo fala deste cenário que se vive em vários hospitais desta ULS e como pode esta situação afetar os utentes.
7: No Polo de São José, A equipa de urgência de anestesiologia está a funcionar frequentemente com um número de anestesiologistas inferior àquele que é recomendado e manifestamente insuficiente para as necessidades, pelo que poderá haver compromisso da resposta atempada às necessidades dos doentes urgentes e emergentes. No Polo de Santa Marta, neste momento a escala de anestesiologistas é composta apenas por um anestesiologista de presença física, o que significa que infringe os pareceres e normas emanados pelo Colégio da Especialidade e compromete a possibilidade de responder, por exemplo, a duas urgências em simultâneo. E, em particular, no mês de agosto, no polo do Hospital Dona Estefânia, há, inclusivamente, situações, sobretudo durante o período noturno, em que não está nenhum anestesiologista de presença física e apenas um anestesiologista de prevenção.
0: O Sindicato e a Federação Nacional dos Médicos pedem às administrações dos hospitais e ao Governo que ouçam os médicos, porque a escassez de clínicos já está a ter efeitos nas escalas das urgências. O movimento Miúdos Seguros na NET tem dúvidas quanto às mudanças que vão ser aplicadas pela Meta, que gera redes sociais como Facebook, WhatsApp e Instagram. Ontem a Meta chegou a acordo com vários estados norte-americanos para aplicar mais restrições aos jovens utilizadores. Por exemplo, os menores vão deixar de ter acesso às aplicações durante a noite e a utilização diária terá um limite de 2 horas. Um dos fundadores do movimento Miúdos Seguros na NET, Tito Moraes, encontra aspectos positivos, mas também negativos nestas alterações.
8: Acho positivo algumas das decisões, nomeadamente a criação de tempos que é chamado curfew, ou seja, o recolher obrigatório, digamos assim, para determinadas idades e para menores. Portanto, há medidas ali assim que são positivas. Tem aspectos positivos e tem aspectos negativos. Será mais difícil é fiscalizar. E essa é a parte que muitas vezes as questões falham.
0: Seja como for, Tito Moraes vê neste acordo da Meta com vários estados norte-americanos uma derrota clara da plataforma liderada por Mark Zuckerberg.
8: Ao fim e ao cabo é reconhecer que aquelas funcionalidades eram negativas para a saúde mental dos jovens, que é algo que eu tenho argumentado até agora que não.
0: Mas será um fator que também é determinante?
8: Isso é um fator, isso sem dúvida que é. Né? Agora, o peso desse fator é algo que falta determinar.
0: Tito Moraes, entrevistado pela jornalista Cristina Laimen. O acordo alcançado ontem prevê também o pagamento de mais de 14 mil milhões de euros por parte da Meta. As forças russas lançaram esta madrugada um ataque contra alvos da indústria militar ucraniana e centros de logística em várias cidades, entre elas Kiev e Zaporizhia. De acordo com o comando militar, foi atingida uma oficina de montagem de drones, bem como o maior armazém e centro de distribuição de drones de ataque a estações de controle terrestre. Foram atacadas também centrais metalúrgicas, que eram os principais fornecedores de produtos para a indústria militar. Depois do eclipse solar, esta madrugada, há motivos para voltar a olhar para o céu. Vai poder assistir a um eclipse parcial da Lua. Desta vez não precisa de óculos especiais, pode olhar diretamente para o fenómeno. Ricardo Reis, técnico de comunicação do Planetário do Porto, adianta as diferenças entre o eclipse solar e o eclipse lunar.
9: Vamos ter um alinhamento Sol-Terra-Lua. Portanto, desta vez é a sombra da Terra que vai ser projetada sobre a Lua. Aqui em Portugal, nós vamos ver o fenómeno como parcial, ou seja, a Lua não vai ficar completamente tapada pela sombra da Terra. Esse fenómeno completo seria visto na América do Sul, em grande parte da América do Norte, mas aqui na Europa nós vamos ver como parcial. No ponto máximo, o que nós vamos ver é uma Lua bastante mais escura, portanto é uma Lua cheia, não é? Porque os eclipses da Lua ocorrem na Lua cheia e, portanto, vamos ver uma Lua cheia bastante mais escura do que o habitual, com só uma pontinha com o seu brilho mais ou menos normal, e a zona que está mais escura pode adquirir uma tonalidade meio avermelhada.
0: Se as nuvens não atrapalharem, vai poder assistir ao eclipse lunar parcial na próxima madrugada, a partir das 3:30 da manhã, mas a hora de maior e melhor visibilidade, se não houver nuvens, é às 5:15.
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4: Dez e 16, bom dia. Daqui a pouco a distância aproxima-nos da Tailândia. Nesta manhã de quinta-feira, com acidente em Lisboa no final do IC19, no nó de Pinamanica, em direção a Lisboa, há paragens logo após o nó de Amadora. Trânsito lento no final da A2, fila entre a zona do Feijó e a Praça da Portagem da Ponte 25 de Abril. Isto devido a um acidente, entretanto já resolvido, mas ainda também a afetar as ligações do Centro-Sul e o final do IC20. Há lentidão também no viaduto do Pacheco em direção às Amoreiras e afeta o final da A5. No Porto, nota para um acidente na Via Norte, antes da saída para a circunvalação em direção ao Porto, há paragens desde o nó da A4. Há lentidão na VCI, com fila entre o Campo Alegre e a saída para a Avenida da Boa Vista, e na A28 a fila está desde o nó da A4 até à Rotunda AEP e depois no final da Avenida AEP em direção à VCI e também para a Avenida Sidónio Paes.
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4: 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Dez e 18, voltamos a mais um programa à distância que nos aproxima, onde ficamos a conhecer a história de vida de um imigrante integrado em Portugal e o país de origem. Hoje, em destaque, a Tailândia, com uma tradutora apaixonada pela língua portuguesa. Um programa originalmente emitido a 26 de abril. A edição é de Nelson Santos.

0: Olá, bem-vindos à Terra de Todos, onde as fronteiras são ilusões e onde falamos a mesma língua que, por acaso, é o português. Hoje estamos na Península da Indochina, Sudeste Asiático, Terra Livre, a única na região que não teve colonização dos europeus. Falamos de uma economia crescente, 70 milhões de pessoas, com destinos paradisíacos, mas com problemas ao nível dos direitos humanos e uma estranha tradição em golpes de Estado. Na antiga Sião, há florestas tropicais e praias de areia branca. Terra do sorriso, de gentes hospitaleiras, onde se pratica o budismo e onde, como não podia deixar de ser, os portugueses deixaram marca. É dessa relação luso-siamesa que também falamos hoje. A distância aproxima-nos da Tailândia.
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0: Dan Lahit Samanuhat, 35 anos, natural de Bangkok, há 20 participou num programa de intercâmbio, tendo vivido um ano com uma família portuguesa em Vagos. Passou vários anos num Kailá, entre o Instituto Camões, em Lisboa, a Embaixada de Portugal em Bangkok. Entretanto, traduz José Luís Peixoto e Lídia Jorge para tailandês, dá aulas de português na Universidade de Chulalongkorn e, presentemente, está a fazer um doutoramento em estudos comparatistas na Faculdade de Letras. Olá, Lan Lahit, ou Jib, como gosta de ser tratada, e na Tailândia as pessoas têm alcunhas, talvez seja mais fácil tratá-la por Jib. Bem-vinda à TSF. De onde vem esta ligação à língua portuguesa? Tudo começou naquele intercâmbio de 2006, tinha então uns 15 aninhos, não era?
1: Sim, eu vim a Portugal pela primeira vez quando eu tinha 15 anos e vim fazer o intercâmbio. Eu vivi com uma família portuguesa em Vagos, perto de Aveiro, e daí comecei a aprender português.
0: Sim. Apesar das diferenças totais ao nível da língua e do alfabeto, há pontos em comum entre tailandeses e portugueses?
1: Sim, nós temos algumas palavras que vêm do português, como por exemplo sabu em tailandês. Não sei se
0: sabu?
1: Quer
0: é sabão?
1: Adivinhar. Sim, muito bem. Sim,
0: okay.
1: É sabão. Sim.
0: Foi como me pareceu mais semelhante.
1: Sim, e sala?
0: Sala.
1: Sim.
0: Ora bem, estas viagens e mudanças contínuas entre Tailândia e Portugal causam-lhe alguma confusão identitária ou sente-se sempre confortável de cada vez que muda de cidade?
1: Sim, às vezes.
0: Às vezes,
1: sim.
0: Confuso.
1: Sim, é confuso, porque apesar de terem coisas em comum, por exemplo, a questão da família, eu reparei que os portugueses também passam muito tempo com a família, sobretudo ao domingo, e os tailandeses também. Isso sim é algo semelhante, mas também há outra coisa que, uma coisa, por exemplo, eu acho que em Portugal ou na Europa em geral, as pessoas são mais diretas.
0: Sim.
1: Também são mais, expressam mais as emoções.
0: As emoções.
1: Sim. Na Tailândia, nós, quando nós estamos zangados, por exemplo,
0: sim,
1: nós não dissemos louco, ou não.
0: Não demonstram.
1: Não mostramos, sim.
0: Há cerca de 3.500 tailandeses em Portugal. Também colabora com a sua comunidade aqui em traduções, coisas do dia-a-dia. Também ajuda os tailandeses, sei lá, por exemplo, em processos administrativos. É isso que faz também, não é?
1: Sim, também. Porque eu trabalhei na Embaixada de Portugal. Lá eu aprendi a... às vezes eu tinha de ajudar os portugueses lá, quando precisavam de intérprete, tive de traduzir os documentos. E quando cheguei a Portugal é o contrário.
0: Tailandeses cá.
1: Sim, tailandeses cá, porque aqui há muitos tailandeses, mas eles são pessoas que trabalham todos os dias e às vezes não têm tempo para tirar o curso. Então não falam, conhecem, sabem algumas palavras, mas sim, ainda não falam muito bem português, então precisam da ajuda. E
0: não há assim muitas pessoas tailandesas que saibam português aqui para os ajudar, não é?
1: Pois recorrem não, não à Jeep. Muitos, não há muitos, sim.
0: Em 2014, volta a Portugal como bolseira do Instituto Português, mesmo com o objetivo de aprofundar os seus conhecimentos nesta língua e cultura. Foi desde muito cedo que nutriu um interesse. Obviamente houve o intercâmbio em Vagos, claro, teve logo uma simpatia pelo português, mas desde cedo gostou desta língua, não é?
1: Sim. Sim, quando cheguei a Portugal, quando eu tinha 15 anos, já sabia francês um pouco. E pensei que era parecido. Sim, mas gostei muito dos sons sim, e o R também.
0: O R, sim, se calhar não há tanto no tailandês, não?
1: Não temos. E os tailandeses, quando falam portugueses, têm dificuldades.
0: Sim.
1: Sim, gostei. E também gostei mais da cultura e da comida. E dos portugueses em geral. Eu senti que eu fui muito bem
0: recebida.
1: Uhum. Então foi marcante e senti casa, sentia como
0: isso é ótimo, sim, para uma pessoa de 15 anos.
1: Sim.
0: Sentir esse acompanhamento.
1: Sim. Sim.
0: Porque, vamos lá ver, tem 35 anos, já fala muito bem português, como se ouve, mas se formos a somar os anos em Portugal, 5 e meio no máximo,
1: sim,
0: não é?
1: Sim.
0: E nesse primeiro contacto em 2006, quando é recebida pela família em Vagos, provavelmente nunca tinha estado na Europa, o choque cultural foi muito grande, ou nem por isso?
1: Não foi muito grande, sequer porque já estava com uma mente preparada.
0: Uhum.
1: E já estava interessada em culturas diferentes. Mas um dos choques culturais que eu tive era o dar beijinhos.
0: Ah.
1: Sim, porque na Ásia nós
0: fazem o Y.
1: Sim. Na Tailândia nós fazemos Y, sim, com as duas mãos.
0: Juntam as duas mãos, explique lá como é?
1: Sim, assim.
0: Assim, eu traduzo as duas mãos junto ao peito e baixar o tronco.
1: Sim. E quando nós vemos os amigos.
0: Não há cá beijinhos, é com a mão um aceno.
1: Sim, com a mão, sim, é só isso.
0: Pois.
1: E então quando eu tive de dar beijinhos na cara pela primeira vez foi estranho.
0: Estranho.
1: Sim, sim. Mas depois consegui adaptar-se. Sim, então.
0: E hoje já não. É. Mas também nós, os portugueses, e acho que os povos em geral, já começam a ficar sensibilizados para as diferentes culturas e já não vamos assim tanto dar o beijo. Ora bem, está a tirar um doutoramento em estudos comparatistas na Faculdade de Letras da Universidade de Lisboa, até se que desenvolve, tem por título Hauntologia no Cinema de Terror Contemporâneo, os Casos de Portugal e Tailândia. Penso que este termo, hauntologia, provém mesmo do inglês haunt, assombrar. Ora, fantasmas, terror, explique-nos melhor esta tese.
1: Sim, então o meu estudo é sobre o cinema de terror e eu estou a tentar descobrir como é que as figuras do fantasma, uhum, ou espaços que dão a sensação
0: de estar alguém presente.
1: Sim, okay, porque tem a sensação de uncanny ou de estranheza. E a antologia tem a ver também com a sociedade capitalista, porque tem a ver com a nostalgia do passado, porque nós não estamos satisfeitos com esta sociedade.
0: O presente não nos satisfaz, e através desse estudo está a tentar compreender as razões que se calhar têm a ver com um subconsciente que cada um de nós tem no passado.
1: Sim.
0: De resto, a sua ligação ao cinema está também refletida na coordenação do elenco tailandês de O Barqueiro, novo filme de Simon Kayat, que acaba de estrear e que também foca a exploração laboral de comunidades imigrantes, como por exemplo a tailandesa, também sofre desta exploração. Aqui fala-se um pouco ali da apanha da ameijoa no Mar da Palha do Rio Tejo, não é?
1: Sim, sim. Há muitos tailandeses que trabalham na apanha de ameijoas e quando eu estava a trabalhar para o filme, também conheci alguns nepaleses também.
0: Sim.
1: E, na zona do Montijo.
0: Uhum. E, mas de uma forma geral, eu falei em 3.500 tailandeses em Portugal, porque são os números da AIMA, não sei se são reais. Os tailandeses aqui em Portugal são felizes ou acha que também têm o azar de passar por estes casos de semi-escravatura?
1: Os que eu convivi estão felizes. E claro que às vezes há dificuldades e têm de trabalhar muito, porque sim, eles vieram para aqui para trabalhar e para ter uma vida melhor.
0: Sim.
1: E para poder sustentar a família na Tailândia. Não todos, mas sim, há muitos nesta área, sim. Mas mesmo assim, quando eu falei com eles, eu senti que eles estavam felizes.
0: Estavam felizes.
1: Sim, sim, porque conheceram uma vida diferente também, aprenderam coisas diferentes.
0: Okay.
1: Era uma maneira de viajar também para um sítio novo.
0: Sim.
1: E também, como eles estão numa comunidade. Estão com outros tailandeses.
0: Sim. Sentem-se melhor estar uns com os outros.
1: Sim, têm apoio emocional.
0: Portanto, mas sim. Não trabalham horas demais?
1: Sim, há pessoas que trabalham horas demais. Sim, porque como eles têm de ganhar muito dinheiro, trabalham muito. Uhum. E como têm de trabalhar no rio, que é perigoso.
0: Perigoso.
1: Sim, às vezes é perigoso.
0: E até ilegal.
1: Sim.
0: E têm de ganhar para eles e para enviar dinheiro para a família na Tailândia.
1: Sim, mas por outro lado, eu pessoalmente acho que é um trabalho muito duro. Também porque eu nunca tive este tipo de trabalho.
0: Sim.
1: E eu acho que a maioria das pessoas nesta área, eles já trabalharam na agricultura.
0: Okay.
1: Já tiveram trabalhos em que eles tiveram de passar muito tempo ao sol. Então eles são pessoas resistentes.
0: E treinados, digamos, não é?
1: Sim, sim.
0: Às agruras do trabalho na agricultura da Tailândia. E agora
1: sim.
0: É mais fácil de adaptarem em Portugal.
1: Sim.
0: Bom, e agora fazemos uma viagem musical ao seu país. As escolhas de Lan Lait, ou Jib, para os amigos, que nos traz aqui, tem como um elemento comum o molam, um género próprio do nordeste do país, só que misturado com outros géneros mais ocidentais, o que representa simbolicamente uma versão atual da Tailândia e a identidade híbrida dos próprios tailandeses. No primeiro caso, Apichat Pakuan, uma banda sediada em Amsterdão, não é?
1: Sim, sim. É.
0: Porquê esta escolha?
1: Porque eu gosto muito de molam e também gosto da música eletrónica. E acho que molam, como é um género musical que vem do nordeste da Tailândia, e em Portugal a maioria dos tailandeses é desta zona do país.
0: Uhum.
1: Acho que pode ser uma boa representação da comunidade tailandesa. E ao mesmo tempo, como é uma mistura, é misturado com a música eletrónica.
0: É quase misturado o passado com o futuro.
1: Sim, também.
0: Exatamente.
1: Sim.
0: Do álbum Isantronics.
1: Isan é nordeste da Tailândia.
0: Okay.
1: Sim, é como a alcunha.
0: E... portanto, imagine música eletrónica do nordeste da Tailândia. Hong Tong Apichat Pakuan. Já voltamos à conversa.

0: A Pichat Pakuan e a identidade híbrida dos tailandeses na diáspora, neste caso nos Países Baixos. A Tailândia faz fronteira com o Myanmar, o Laos, o Camboja e a Malásia. Com mais de 500 mil quilómetros quadrados, é o 50º país em área, um pouco maior que a Espanha, para ter uma ideia. É quente, chuvosa, diversificada, desde as florestas tropicais a norte às montanhas das terras altas, as planícies do litoral, os rios Praia e Mekong e, claro, as muitas ilhas turísticas como Phuket, Phi Phi ou Krabi. O mergulho com snorkeling, a vibrante capital Bangkok, os inúmeros templos budistas, as ruínas da antiga capital Ayutthaya, o santuário dos elefantes, enfim, a lista é imensa. Lan Lahit Saman Uhat, nossa convidada. Do ponto de vista da cidadã tailandesa, o que mais a orgulha no país e o que mais recomendaria para visitar como obrigatório? Eu referi aqui uma série de coisas, o que é mesmo importante?
1: Sim, eu acho que é a praia.
0: A praia?
1: Sim, sim.
0: Claro.
1: São, sobretudo, as ilhas, no sul da Tailândia. Lá a água é muito limpa.
0: Cristalina.
1: Cristalina. E sim, eu recomendo Koh Tao. Sim.
0: Koh Tao, que mesmo no sul.
1: Sim, fica no sul e Koh Phangan também. Sim. Mas Koh Tao é mais difícil chegar, mas é mais. Eu diria que é menos turística.
0: Mais autêntica.
1: Sim, mais autêntica. E há vários tipos de peixe. E é um bom sítio para fazer snorkeling e também para fazer o diving. Sim.
0: Diving, mergulho.
1: Sim, mergulho, sim.
0: E, muito
1: bem. Além disso, nós temos o norte, que é Chiang Mai. No norte é diferente porque é mais. Há mais templos, é para turismo mais cultural.
0: Uhum.
1: Sim, mais cultural. E também Chiang Mai também é uma cidade que tem muitas exposições de artes e há muitos templos antigos. E quando as pessoas vão a Chiang Mai vão reparar que a arquitetura é diferente, porque no passado Chiang Mai, esta zona fazia parte de um reino diferente.
0: Uh-huh.
1: Antes de a Tailândia.
0: Era Sukhothai?
1: Formou-se o país. Antes do Sukhothai,
0: okay.
1: Sim. Antes do período de Sukhothai, sim. Era Lanna.
0: Lanna.
1: Sim. O nome desta zona era Lanna.
0: E ainda ficou aqui a cidade de Sukhothai, que não é muito longe de Chiang Mai, aqui também, ainda no norte do país. São quase dois países diferentes, não é? O norte e o sul,
1: sim,
0: a que estava a referir das ilhas. Nós ficamos com estes nomes que muita gente não conhecia, para além dos turistas abonados que já lá iam. Infelizmente, desde 2004, no célebre tsunami e a devastação daqui do sudeste asiático, hoje está tudo reconstruído, está tudo como era de antes?
1: Lá.
0: Ficou tudo bem?
1: Sim,
0: outra
1: ficou,
0: vez?
1: Agora já ficou tudo bem, sim. Mas sim, depois do tsunami, sim, ficou tudo destruído, né, naquela zona.
0: Claro.
1: Sim.

0: Mas agora já está tudo normal e sim.
1: E o turismo é vibrante lá outra vez, não é?
0: Sim,
1: nas
0: outra
1: Ilhas
0: vez.
1: Pipi, Phuket e as outras menos sim. conhecidas.
0: Sim, só que agora eu também reparei que havia placas, por exemplo, para fugir do tsunami é preciso.
1: A indicar os caminhos certos para fugir de próximos tsunamis.
0: Sim, sim.
1: Que esperemos não tenham aquela dimensão nem outra grave.
0: Sim.
1: Bom, os primeiros europeus a chegarem ao então reino de Sião foram os portugueses em 1511, logo após a conquista de Malaca. Uma relação luso-siamesa com mais de 500 anos consta que ainda há descendentes dessa mistura cultural que se estabeleceu em Ayutthaya, onde há ruínas do antigo bairro português. A igreja de Santa Cruz continua bem preservada em Bangkok. Jib, ainda há marcas fortes de Portugal na Tailândia?
0: Sim, ainda há. Eu acho que a marca mais forte é a 12, fios de ovos.
1: Ah, os
0: sim.
1: fios de ovos, pois,
0: sim.
1: porque introduzimos o ovo na doçaria tailandesa,
0: sim,
1: exato.
0: Sim, e fios de ovos é o nosso doce tradicional. E quando os portugueses vão à Tailândia, os tailandeses adoram os portugueses porque, em primeiro lugar, porque os portugueses introduziram doce através de uma... Na verdade, foi uma senhora, Maria Kiomar, que era japonesa.
1: Japonesa de origem portuguesa.
0: Sou descendente, sim.
1: Maria Guiomar.
0: Maria Guiomar.
1: Levou este hábito da doçaria com ovos para a Tailândia.
0: Sim, e foi durante o período de Ayutthaya. Sim, quando os portugueses vão lá, os tailandeses falam sobre fios de ovos. E quando os tailandeses vêm a Portugal, sempre querem provar os fios de ovos originais.
1: Aqui temos a chamada doçaria conventual, que tem muitos fios de ovos. Aí pode encontrar e já deve ter visto em muitas pastelarias.
0: Sim. E, além disso, quando os portugueses vão à Tailândia, são bem recebidos porque... Durante o período de Ayutthaya, os portugueses ajudaram o rei da Tailândia nas guerras.
1: Sim. E, contra a Birmânia.
0: Contra a Birmânia, sim. Então, como tiveram uma boa relação com a corte da Tailândia,
1: sim.
0: as pessoas...
1: Estão gratas.
0: Sim, sim.
1: Estão gratas aos portugueses. E na altura, nós, pronto, eu incluo-me aqui nos portugueses, também não colonizámos nada, não nos sobrepusemos a qualquer tipo de autodeterminação tailandesa, e se calhar só deixámos mesmo marca positiva, e hoje são dois povos amigos. A própria Lan Lahit acaba por ser um elo de ligação, hoje contemporâneo, entre estas duas nações, porque trabalhou durante 4 anos na Embaixada de Portugal em Bangkok, era assistente pessoal do embaixador e coordenava eventos organizados pelo Centro Cultural Camões. É neste contexto que inicia o seu percurso como tradutora literária com a tradução para tailandês de 2 livros de Zé Luís Peixoto e um de Lídia Jorge. Falamos aqui de que títulos para os nossos ouvintes saberem?
0: Sim, o primeiro que eu traduzi era Galveias.
1: Galveias,
0: sim,
1: do Zé Luís Peixoto.
0: Sim, certo. E depois traduzi Cemitério de Penos, do José Luís Peixoto também.
1: Uhum.
0: E depois traduzi O Val da Paixão, de Lídia Jorge.
1: É fantástico. E esses livros são lidos por muitos tailandeses? Têm uma ideia se o feedback é bom?
0: Sim, sim. Tem bons feedbacks, sobretudo Cemitério de Pianos.
1: De Pianos, que é uma das principais obras de José Luís Peixoto.
0: Sim, e houve há pouco tempo a Feira do Livro, em Bangkok. E este livro, Cemitério de Pianos, estava na lista dos livros mais vendidos da editora Library House.
1: Talandesa que representa esse livro lá, um dos
0: sim.
1: mais vendidos.
0: Sim.
1: José Luís, se nos está a ouvir, já deve saber da boa recepção que tem na Tailândia. Aliás, pelo que sei, a Jib chegou a visitar a aldeia de Galveias, no concelho de Ponte Sor, onde o próprio José Luís Peixoto nasceu, e com o autor, não foi?
0: Sim,
1: esteve lá?
0: Sim, sim, estive lá e foi muito interessante conhecer um lugar que
1: Sobre o qual escreveu, sim. Ou neste caso traduziu. Pronto.
0: Sim, traduzi, mas antes de traduzir eu não tinha a mínima ideia como era.
1: Uhum.
0: E quando cheguei e o José Luís Peixoto explicou que esta parte é esta parte
1: esta
0: do livro.
1: Parte é tal, claro.
0: Sim.
1: E a Gia fica, o quê? Não tinha pensado que era nada disto.
0: Sim.
1: Uma típica aldeia alentejana. Alentejo, Aveiro, Vagos, onde já viveu, Lisboa, já conhece aqui um pouco de Portugal. Que outras regiões do país gosta e aprecia?
0: Trás-os-Montes.
1: Trás-os-Montes?
0: Sim.
1: Nordeste.
0: Nordeste também, sim.
1: Também.
0: É o meu, até agora, é o meu lugar favorito em Portugal, porque, sim, também associei Trás-os-Montes ao Nordeste da Tailândia. E tenho uma amiga, muito boa amiga, que tem família lá.
1: Uhum.
0: Então, quando ela vai a Trás-os-Montes, eu vou sempre com ela. Já passei a Páscoa lá, no ano passado. E também estive lá no verão, no ano passado.
1: Sim.
0: E no Carnaval fui a Lazarim. E também,
1: Lazarim, sim, aldeia de Lazarim.
0: E também fui a Mirandela, sim.
1: Exatamente.
0: Mirandela, sim.
1: Aí provavelmente já conhece Chaves, Bragança, Vila Real.
0: Já conheci Bragança.
1: Bragança, sim.
0: Bragança.
1: Nestes 20 anos, chegou em 2006, também viu o país evoluir no melhor sentido?
0: No melhor sentido, e também há coisas que desapareceram.
1: Uhum.
0: Que eu tenho saudades, eu diria. Por exemplo, os cafés antigos.
1: Estão a ser alguns substituídos por hotéis, não é?
0: Sim, sim, Airbnb, cafés mais modernos. E eu, por exemplo, eu gostava muito de ir aos cafés e falar com as pessoas, os locais, as tascas.
1: As tascas.
0: Sim, comer comida tradicional. Mas sim, agora reparei que as cada vez desaparecem.
1: Uhum.
0: Mas por outro lado, acho que as pessoas têm mais noção. Quando vêm as pessoas de outros países.
1: Ok. Estão mais sensibilizadas, sim, para receber o estrangeiro?
0: Sim,
1: uhum.
0: Sim. Eu,
1: okay.
0: Na minha opinião, mas estou a falar da minha experiência pessoal.
1: Da sua experiência, sim.
0: Também, porque eu, quando eu vim esta vez, eu não senti racismo na rua,
1: sim,
0: por exemplo. Não, ninguém me chama chinesa,
1: assim, oriental,
0: assim.
1: Ou,
0: sim, sim,
1: exato,
0: sim,
1: ok. Então, bom, Jib, ficamos agora com outra amostra do talento musical tailandês, no caso a baterista Saline, que está nomeada para os prémios Juno para melhor álbum global, ou seja, do World Music, em 2026, com o disco do ano passado, Ramana. É daí que vamos escutar a sua segunda escolha musical, não é?
0: Sim, sim, sim.
1: Porquê a Saline?
0: Porque a Saline também faz música molam, mas ela usa o molam, mistura o molam com soul e funk.
1: Uhum.
0: E eu acho que, tal como a música de Abhishek Bhagwan, é uma mistura de identidade também, que não é totalmente tailandesa, mas é também ocidental. E também quero apresentar estas músicas porque acho que podem ser uma forma de chegar facilmente ao público
1: ocidental.
0: Sim, ocidental.
1: Uhum. Sim, porque geralmente associamos a Tailândia à música de massagens e ritmos tradicionais.
0: Sim.
1: Aliás, temos a música mais folk e tradicional aqui por baixo, como temos sempre em todos os países na distância que nos aproxima, mas hoje reservamos as escolhas musicais para coisas mais contemporâneas e para mostrar outro lado da criatividade dos tailandeses, mais moderna, como é que é o caso desta baterista. Sim, a bateria que vai ouvir é tocada pela Saline, Mate.

0: Salin, música contemporânea na Tailândia, na TSF, no programa semanal em que descobrimos outras culturas à distância que nos aproxima. Já foi reino de Sukhothai, reino do Ayutthaya. Thaksin liberta o país após a guerra com a Birmânia. É uma monarquia constitucional há 94 anos. Hoje é uma economia saudável, mas ao nível dos direitos humanos, a Amnistia Internacional e a Human Rights Watch dizem que não é bem assim. Há vários atropelos à liberdade de expressão e a instabilidade política é uma constante. Desde que a Tailândia é Tailândia, e já nem vamos lá atrás quando era Siam, ou Siam, houve vários golpes de Estado, geralmente militares. O mais recente ocorreu em 2014. Porquê? Razões desta mania? Porquê que os militares de vez em quando fazem um reset ao governo?
1: Sim, eu diria que há muitas pessoas que apoiam a família real. E querem preservar a identidade tailandesa, que é uma identidade antiga,
0: sim,
1: algo mais conservada. Sim. E por outro lado, há pessoas que são, a maioria é trabalhadores, que também só querem viver a vida, mas sim, há nós não podemos criticar a família real na Tailândia. Então, por exemplo, hoje em dia há jovens que não gostam dos militares.
0: Sim.
1: E vão à manifestação e apoiam um partido novo, a lei que diz que não podemos criticar a família real.
0: Sim, é crime de lesa realeza, não é?
1: Sim.
0: Chama-se,
1: sim,
0: assim. Não se pode criticar a família real. Portanto,
1: sim,
0: na parte da liberdade de expressão,
1: sim,
0: está um bocadinho coartada.
1: Sim, é neste sentido. O problema principal é criticar a família real.
0: Esse é o problema, isso é que não se pode fazer,
1: sim,
0: ali.
1: Sim.
0: E as pessoas depois às vezes se calhar sentem-se um bocadinho oprimidas na sua terra e têm de fazer como a Jeep, que ora está cá, ora está lá. É um país com 15% de sino-tais, com origem chinesa. Há também tais malaios. Ora, entre influências chinesa, indiana e malaia, o país consegue preservar a identidade tailandesa. Estas pessoas são diferentes, mas o que gostam mesmo é da sua pátria, não é?
1: Sim, há pessoas de várias étnias na Tailândia, e a maioria, na verdade, a maioria dos meus amigos são tailandeses e chineses.
0: Sim.
1: Então, têm famílias, têm avós que emigraram da China. Há pessoas que ainda falam chinês em casa, percebem chinês, mas são considerados tailandeses.
0: Uhum.
1: E nós convivemos no dia a dia como se todos fossem tailandeses.
0: Sim. 15% são sinotais, como eu disse, mas se formos buscar os antepassados, os avós, cerca de 40% da população tailandesa tem raízes na China.
1: Sim.
0: Será possível? É provável, sim.
1: Sim. Eu diria que sim, sim.
0: Uhum. Há poucos dias, já há cerca de 2 semanas, celebrou-se o novo ano tailandês, o Songkran. É sempre dia de festa, não é?
1: Sim, sim. Nós celebramos o Songkran no dia 13, 14 e dia 15
0: de abril.
1: Sim. Uhum. E é o nosso Natal, porque é a altura em que nós passamos tempo com a família. As famílias mais pequenas também, os pais levam as crianças a fazer uma visita aos avós. E as pessoas vão à rua com pistolas de água. Passamos tempo com a família. As famílias mais pequenas também, os pais levam as crianças a fazer uma visita aos avós. E as pessoas vão à rua com pistolas de água. Sim. E sim, brincam com água. E há pessoas que vão também aos templos para deitar água nas estátuas de Buda.
0: Sim.
1: E para ter sorte, para começar um novo ano. E é uma maneira de purificar a alma também.
0: Sim. A contagem anual não é exatamente a judaico-cristã. Em que ano estamos agora na Tailândia?
1: Agora nós estamos em 2569.
0: A Jeep teve de primeiro escrever ali num caderninho em caracteres. Estamos no 2569 na Tailândia agora?
1: Sim, certo. Certo.
0: E guiam-se por essa data lá ou mais pela ocidental?
1: É um bocadinho
0: confuso, não é?
1: Porque
0: quando apanha o avião para vir para Portugal, regressa ao ano 2026.
1: Sim, é um pouco confuso, porque nós contamos o nosso primeiro ano. Começou quando o Buda faleceu.
0: Sim.
1: Sim. Então,
0: e não lhe vou perguntar se os meses são os mesmos, com mais ou menos meses. Pronto, fica para uma próxima oportunidade. Falamos aqui ligeiramente da comida, então. O sabor é agridoce, é diferente da comida chinesa, a tailandesa.
1: É outra coisa. Diferente, sim. Uhum. Sim, nós temos pratos agridoces, também comemos muito massa, comemos arroz como os chineses, mas usamos muito lemongrass.
0: Sumo de limão?
1: Sim. Uhum. Sumo de limão, também lemongrass, coffee lime, não sei como se diz.
0: Lima? Percebi aí qualquer coisa, sim. De lima, sim.
1: É uma espécie de folha.
0: Uma folha?
1: É cítrica. É uma espécie de lima, se quer, sim. Mas sim, lemongrass é o ingrediente principal, sim. E também comemos comida picante.
0: Picante.
1: Sim.
0: E quem não quer diz no spicy e a comida já vem sem picante. Qual é o prato preferido aqui em Portugal, da comida portuguesa?
1: Arroz de marisco.
0: Arroz de marisco,
1: sim.
0: Escolheu bem.
1: Sim, arroz de marisco. E também adoro arroz de cabidela.
0: Ah, de cabidela. Esse lá mais para as zonas nortenhas. Lan Lahit Samanuhat, mais conhecida por Jib, a Tailândia na distância que nos aproxima, é tradutora, já trabalhou com as embaixadas de ambos os países, traduziu para tailandês livros de José Luís Peixoto e Lídia Jorge. Para o fecho, The Paradise Bangkok Mollam International Band, é um sexteto muito curioso que até já tocou no festival britânico Glastonbury. Ora, se já tivemos eletrónica associada ao Mollam, aqui o género misturado é o disco sound, não é?
1: Sim, é disco. Sim, agora é Mollam com disco.
0: Obrigado por ter vindo ao programa, cara Lan Lahit. Kop Kun Krap.
1: Kop Kun Ka.
0: Conto consigo, caro ouvinte, para a próxima distância que nos aproxima. Vamos destacar a Suécia com uma cidadã sueca a residir a Portugal. Tenha uma boa semana.

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Amanhã, neste horário, uma convidada marroquina.

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0: 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Bom dia, 10h59, menos uma hora nos Açores.
2: Já são 289 os mortos confirmados como consequência das cheias na fronteira entre o Tibete e o Nepal. Mais de 120 pessoas foram resgatadas com vida. É preciso mudar a forma como estão organizadas as férias escolares. A Confederação das Associações de Pais defende menos férias no verão, mas mais interrupções ao longo do ano letivo. O Sindicato dos Médicos da Zona Sul alerta que a resposta aos cuidados de saúde está em causa na Unidade Local de Saúde de São José, em Lisboa, devido à falta de anestesistas.
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0: A memória de elefante em compacto para ouvir já a seguir a edição das 11 nesta quinta-feira, com previsão de aguaceiros, por vezes fortes, no norte e centro, também uma pequena descida de temperatura. Aguaceiros também na previsão para a Madeira, nos Açores, períodos de céu muito nublado, máximas de 19 graus para Braga e para o Porto, 21 para Coimbra, 23 para Lisboa, 25 para Faro e Ponta Delgada, 26 é a máxima para o Funchal. Na TSF, a edição das 11 da manhã, David Alvito.
2: Subiu para 289 o número de mortes após a cheia repentina no rio Botekoshi, que ontem devastou a zona fronteiriça entre o Tibete e o Nepal. A informação é avançada pela polícia nepalesa no mais recente balanço feito pelas autoridades. Entretanto, foram resgatadas 123 pessoas com vida, 29 das quais estrangeiras. O grupo ficou isolado depois da cheia repentina que afetou a região. O governo nepalês intensificou as operações de busca nas zonas devastadas. Foram mobilizados cerca de 7.400 agentes de segurança, também das Forças Armadas, da Polícia e ainda do setor privado. De acordo com a Autoridade de Gestão de Emergências, a inundação destruiu ou danificou 35 pontes rodoviárias, 45 pontes suspensas e 40 quilómetros de estradas pavimentadas, o que dificulta assim o acesso às zonas afetadas. Por esta altura, o principal objetivo é encontrar pessoas com vida, assim como garantir a segurança no terreno. Em declarações à TSF, Jorge Carvalho da Silva, vice-presidente da Aspro Civil, a Associação Portuguesa de Técnicos de Segurança e Proteção Civil, alerta para o risco de poder existir o rebentamento de diques que se formaram no rio devido aos destroços da cheia de ontem.
6: Obviamente que quando temos um dique, uma barragem que não esteja consolidada, se ela tiver a acumular água e essa água começar a ficar em pressão e a ganhar pressão, e o dique for um dique instável, é normal que, ao rebentar, essa massa de água vai rebentar. E que se eventualmente rebentarem, podem voltar a ter uma onda de choque de água daquela zona para baixo. É uma preocupação muito grande, tem que se verificar e abrir logo pequenas fissuras nesses detritos, mas tem que ser uma descolagem bem controlada, porque se for uma descontrolada, ela arrebenta também.
2: O vice-presidente da Aspro Civil diz ainda que as operações de resgate que estão a decorrer no terreno são muito difíceis, até porque não é possível para já permitir a entrada de maquinaria.
6: Neste momento, ainda estamos numa zona em que toda a sedimentação que veio na enxurrada está ainda toda muito mole, está toda ainda muito instável. A progressão nesse terreno é muito manual e pedestre, porque não se consegue com máquinas fazer essa progressão. Depois, quando ela começa a fazer uma secagem ligeira, em que se consegue tirar de alguma forma, mas mais suave, começam sim as máquinas a fazer a abertura de vias para poder progredir lentamente as máquinas e outros veículos na estrada afora. Depois é a verificação se debaixo desse aglomerado de destroços ficou alguma questão de pessoas, de corpos que possam ter ficado para encontrar os desaparecidos.
2: O TSE falou também com Francisco Ferreira, o dirigente da Zero, sublinha que a tragédia que se abateu sobre aquela zona pode também ser a consequência do aquecimento global.
7: E os cientistas começam a olhar também, obviamente, para aquilo que são os efeitos do aquecimento global e que nós sabemos que já tiveram lugar em várias partes do planeta, portanto é uma causa provável e que será sem dúvida um alerta grande para as necessidades de adaptação a um clima que está numa mudança muito rápida, mas é preciso ter algum cuidado até termos as certezas e ver, acima de tudo, como é que nós conseguimos prevenir este tipo de catástrofes tão significativas em termos de perdas de vidas humanas.
2: As equipas de resgate continuam assim à procura de sobreviventes. Ontem, o porta-voz do secretário-geral da ONU anunciou a mobilização de apoios para as comunidades afetadas. A Confederação Nacional das Associações de Pais volta a apelar a uma mudança na forma como as férias escolares são pensadas. Um estudo da empresa francesa GSI, divulgado pelo Jornal de Notícias, revela que Portugal é dos países onde as férias de verão são mais longas, variam entre as 11 e as 15 semanas, e um dos países onde os alunos entram mais tarde na escola. Na Alemanha, por exemplo, a interrupção de verão é de apenas 6 semanas, mas ao longo do ano há mais pausas letivas. Mariana Carvalho, da Confap, defende uma alteração parecida ao calendário escolar.
8: Aquilo que a Confap diz é que, sim, que se poderia antecipar do ponto de vista da abertura das escolas do ano letivo, mas não é propriamente para os alunos terem mais aulas ou estarem fechados dentro da sala de aula. Porque também vemos muitas vezes os professores queixarem-se que não têm tempo para conseguir dar todo o programa ou todo o currículo, não há tempo para dentro da sala de aula. Porque também vemos muitas vezes os professores queixarem-se que não têm tempo para conseguir dar todo o programa ou todo o currículo, não há tempo para solidificar também aqui as aprendizagens e, portanto, se nós pudéssemos olhar para o calendário, darmos mais pausas letivas ao longo do ano, por um lado, os alunos não chegariam, os professores não chegariam ao final do ano letivo tão cansados e, por outro, haveria uma melhor também conciliação entre as famílias e a escola.
2: Mariana Carvalho defende que a mudança não deve partir só das escolas, mas da forma como a sociedade se organiza.
8: Quando chegam ao período das férias, as soluções que as famílias têm, quando existe, porque muitas vezes não existe, as soluções que as famílias têm são ATL ou campos de férias extremamente caros, muito caros. Há algumas localidades em que de facto existe uma... soluções não são tão caras, mas ainda assim são dispendiosas para as famílias, porque lá está, não existe retaguarda familiar. E portanto temos aqui um grande período em que as famílias não têm onde deixar os filhos e têm que ir trabalhar. E portanto nós temos que pensar numa estratégia de conciliação de vida profissional, do trabalho, com a vida familiar.

0: também com um lazer, não é? com as férias verdadeiramente feitas.
1: Mariana Carvalho, dirigente da CONFAP, a defender também uma mudança no calendário escolar. A resposta aos cuidados de saúde na Unidade Local de Saúde de São José, em Lisboa, pode estar em causa devido à falta de anestesistas. O alerta é feito pelo Sindicato dos Médicos da Zona Sul, que denuncia uma situação que se tem vindo a agravar nos últimos meses. O organismo sublinha que as equipas estão, neste momento, a funcionar com um número de profissionais abaixo do mínimo recomendado. O dirigente sindical Vasco Rolo fala do cenário que se vive em vários hospitais desta ULS, e como isso pode afetar os utentes.
2: No Polo São José, a equipa de urgência de anestesiologia está a funcionar frequentemente com um número de anestesiologistas inferior àquele que é recomendado e manifestamente insuficiente para as necessidades, pelo que poderá haver compromisso da resposta atempada às necessidades dos doentes urgentes e emergentes. No Polo de Santa Marta, neste momento a escala de anestesiologistas é composta apenas por um anestesiologista de presença física, o que significa que infringe os pareceres e normas emanados pelo Colégio da Especialidade e compromete a possibilidade de responder, por exemplo, a duas urgências em simultâneo. E, em particular, no mês de agosto, no polo do Hospital Dona Estefânia, há, inclusivamente, situações, sobretudo durante o período noturno, em que não está nenhum anestesiologista de presença física e apenas um anestesiologista de prevenção.
1: O Sindicato e a Federação Nacional dos Médicos pedem às administrações dos hospitais e também ao Governo que ouçam os médicos, porque a escassez de clínicos já está a ter efeitos nas escalas de urgência.
2: As escalas de urgência já não estão a ser asseguradas dentro dos mínimos considerados aceitáveis. Nós instamos estas instituições e o Governo a ouvir os médicos, a negociar com os médicos e a ouvir as propostas que a FNAM tem apresentado e que são sempre no sentido construtivo e de tentar melhorar as condições de trabalho dos médicos e, consequentemente, as condições de prestação de cuidados de saúde aos doentes, de forma a que se consigam reter mais médicos no Serviço Nacional de Saúde, que possamos ter equipas completas e que deem uma resposta adequada às reais necessidades da população.
1: Perante esta situação, o Sindicato recomenda aos médicos a apresentação de uma declaração de escusa de responsabilidade, apesar da falta de anestesistas estar a agravar-se em Lisboa. Acho que o Rolo alerta que a falta destes profissionais é sentida de norte a sul do país. Nos Mundiais de Canoagem, todos os portugueses conseguiram qualificar-se esta manhã. Os vice-campeões do mundo, João Ribeiro e Messias Batista, avançam para as meias-finais de K2 500 metros. Beatriz Fernandes garantiu as meias-finais de canoagem para a distância de 200 metros, com o terceiro registro no grupo de qualificação. Nos caiaques, Ana Brito e Clara Duarte também seguem para as meias-finais na prova K2 500 metros. Em Itália, nos Jogos do Mediterrâneo de Taranto, a dupla portuguesa Sofia Araújo e Pedro Araújo está na final do torneio de pares mistos de pádel. Garantiu uma medalha para Portugal nas meias-finais. Os portugueses venceram uma dupla grega em dois sets. Esta tarde, os pares portugueses nos torneios masculino e feminino jogam duas meias-finais frente a duplas espanholas. O pádel pode assim render a Portugal 3 medalhas.
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0: 11:15, bom dia. 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A Escuta do Mundo para ouvir depois da uma, agora temos a Memória de Elefante em compacto com Mário Fernando e Manuel Costa Monteiro.
1: Uma obra-prima que vence o pessimismo do dono da editora Motown. Barry Gordy, cético, duvidava da capacidade criativa de Marvin Gaye fazer sucesso com o single do What's Going On. Mas o compositor foi convicto e irredutível. Se o single não fosse lançado, não gravaria mais para a editora. Lançado o single, foi de facto um grande sucesso em 1971, e a partir daí Marvin Gaye teve total autonomia para criar e gravar o álbum What's Going On. Uma obra-prima que mudou o rumo da música negra norte-americana. Um protesto com suavidade estética em contraponto com os padrões mais agitadores da época. Canções que se interligam, como ramos de uma árvore da justiça, abordam os temas que mobilizavam e dividiam a sociedade norte-americana. Ecologia, educação, drogas, racismo, desigualdades. O tema que dá título ao álbum recupero nas memórias. Inspirado na experiência de Fred, irmão de Marvin Gaye, um veterano de guerra regressado do Vietnã, fala sobre a guerra, violência policial e racismo. E a mensagem final fica: a guerra não é a resposta, só o amor pode conquistar o ódio.

Certamente não é a primeira vez que muitos de nós se deparam com discos dos quais já nem nos lembramos e de imediato nos interrogamos, mas como fui esquecer-me disto? Ora, retomo desta vez Macalla, de 1985, um trabalho dos irlandeses Clannad, que fica como um dos discos marcantes da década de 80. Uma coleção de pérolas folk, que vão desde canções cantadas no gaélico original até cruzamentos do folk com o rock, de que o melhor exemplo é o dueto da extraordinária vocalista que foi Moira Brennan com Bono, dos U2, um tema que já por aqui passou logo nos primeiros tempos da memória de elefante. Moira, recordo, morreu em abril deste ano. Tinha muito por onde escolher, mas optei desta vez por este Journey's End. Já agora, Macalla significa eco em gaélico.

ansiedade nuclear, agitação social, hipocrisia política, em tempo de Guerra Fria, neste quadro sombrio surgiu uma canção de 1965 de Mary McGuire, Eve Destruction, uma letra assustadora que dividiu as opiniões da sociedade norte-americana em geral perante a guerra e a destruição. Para uns, uma canção pacifista, para outros, antipatriota, que criticava os esforços das tropas norte-americanas no Vietnã. Numa época, recordo, em que os jovens americanos eram enviados para a guerra, mas sem direito a voto. E a canção levanta o problema: você é velho para matar, mas não para votar. Embora proibida na rádio, deu origem a debate nacional. E a idade para votar mudou, passou de 21 para 18 anos em 1971. 60 anos depois, esta mensagem alerta ainda é pertinente face às guerras, divisões políticas e tensões internacionais.

A propósito dos álbuns de que quase ninguém se lembra, mas devia, fui fazer uma incursão pelo espólio de Sandy Denny, uma das minhas maiores tristezas, porque ela era uma vocalista e compositora brilhante e, lamentavelmente, morreu aos 31 anos num estúpido acidente. Mas retomo a Sandy porque ela, antes da carreira a solo e depois da saída dos Fairport Convention, provavelmente a mais importante banda folk de sempre no Reino Unido, a Sandy participou num projeto que registou apenas um disco em 1970. Fotheringay é nome da banda e do álbum solitário. O nome da banda foi encontrado no título de uma canção de Sandy Denny, na qual era referido o castelo de Fotheringay, o local onde esteve presa Mary, rainha da Escócia. É um disco notável para se perceber como a folk de então desenhava novas possibilidades para heranças antigas. Foi gravado com Trevor Lucas, ex-membro dos Fairport e futuro marido de Sandy Denny, e mais três membros importantes da folk britânica: Gary Conway, Jerry Donahue e Pat Donaldson. Além dos originais de Sandy e Trevor, o álbum inclui uma canção tradicional e duas versões, de um tema de Gordon Lightfoot e deste Too Much of Nothing de Bob Dylan.

0: contundente à inação e alienação, em tom sarcástico, põe em causa a veracidade dos símbolos e discursos tradicionais e hipócritas da paz. Um poema com três personagens, a paz como personagem instável, frágil e por vezes doente, algo distante e ameaçada pelas divisões internacionais, a paz que vivia em busca do silêncio pelas grandes capitais europeias. E o poeta, segunda personagem, cantava sobre a paz, mas que abdicou, gozando uma licença, na pacífica e neutral Suíça. Uma crítica irónica à postura dos intelectuais da época que se afastavam dos conflitos. E, finalmente, a terceira personagem, as pombas, tradicional símbolo da paz, mas mais preocupadas, como diz a canção, em marcar uma viagem nas agências do que, propriamente, na promoção de mudanças reais. Uma sátira ao fracasso dos cultores da paz, que pouco fazem para alcançar. Paz, poetas e pombas, e os desafios de encontrar a paz no mundo caótico, com desconcertante e irónica alegria ao ritmo da salsa, reforçada, curioso, pela voz musical inicial do locutor José Mário Branco, curiosamente, foi a sua primeira profissão.
1: A paz viajou em busca do silêncio, sitiou Berlim, abdicou em Londres. A paz saltou dos olhos do poeta, atacada de psicose.

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0: Estamos a 22 minutos do meio-dia.
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1: Depois do meio-dia, temos o Prato do Dia, a proposta de Fernando Melo, também há negócios em português, e a edição do Jornal do Desporto ao meio-dia e meia. Nesta quinta-feira, passam 35 anos da edição do álbum de estreia dos Pearl Jam, 10, o álbum de Alive, Even Flow, Jeremy Oceans, All Black, que ouvimos na emissão TSF desta quinta-feira, a 20 minutos do meio-dia.

27 de agosto de 1991, a data da edição do álbum de estreia dos Pearl Jam 10, o álbum deste Black ou de Jeremy ou de Alive. Estamos a 15 minutos do meio-dia, primeiro nome anunciado na edição do próximo ano do festival Nós Alive, os Tame Impala, que ouvimos com Loser.

Os Fugees de Lauryn Hill, que vai estar no sábado no Festival Calorama em Lisboa. Começa já amanhã no Parque da Bela Vista, em Lisboa. Antes tem Impala, primeiro nome para a edição do próximo ano do Alive. E até perto do meio-dia, a memória de Dolly Parton na versão de Rita Redshoes.

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2: Onze e 58, bom dia, menos uma hora nos Açores.

0: Subiu para 289 o número de mortos devido à cheia na fronteira entre o Nepal e o Tibete. O Papa Leão XIV já mostrou a sua tristeza e apresentou as condolências às famílias dos afetados. O presidente da Associação Nacional de Diretores de Agrupamentos e Escolas Públicas, Filipe Lima, não está contra o atual calendário escolar, mas defende uma uniformização entre os vários ciclos de ensino. Nesta edição, ao meio-dia, vamos conhecer uma investigadora portuguesa que integra uma expedição científica ao Ártico.
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0: Estão 16 graus no Porto, estão 21 graus em Lisboa, 22 em Faro e em Ponta Delgada, 24 no Funchal. Daqui a pouco vamos até Coimbra, na proposta do Prato do Dia com o Fernando Melo, para ouvir já a seguir a edição do meio-dia. As notícias agora com David Alvito.
1: O último balanço feito pelas autoridades do Nepal e do Tibete apontam para 289 mortos, as vítimas da cheia repentina do rio Bote Koshi. A informação é avançada pela polícia nepalesa no mais recente balanço feito pelas autoridades. Entretanto, foram resgatadas com vida nas últimas horas 445 pessoas, entre as quais 27 estrangeiras. E há também já várias reações a esta tragédia. Carolina Soares Borges.
2: A tragédia no Nepal tem motivado diversas reações, um pouco por todo o mundo. Esta manhã, o Papa Leão XIV afirmou estar triste com a perda de vidas e devastação causadas por estas inundações repentinas. Através do secretário de Estado do Vaticano, o Papa enviou condolências aos familiares de todas as vítimas, garantindo ainda uma proximidade espiritual para com os afetados por esta tragédia. A Cruz Vermelha já está nas zonas afetadas. A imprensa britânica avança que a Organização Internacional disponibilizou equipas para distribuir alimentos, água potável e materiais para abrigos de emergência, embora o acesso aos locais devastados esteja extremamente limitado. Também a Grã-Bretanha vai enviar equipas de emergência para o Nepal. O primeiro-ministro britânico, Andy Burnham, falou ainda na doação de quase 6 milhões de euros para ajudar o país. Também o governo de Singapura, através do Ministério dos Negócios Estrangeiros, mostra estar solidário para com o Nepal e a China, comprometendo-se a prestar ajuda de emergência. Singapura está a preparar ajuda humanitária para prestar assistência aos cidadãos afetados.
1: As últimas reações também a esta tragédia no Nepal, na fronteira entre o Nepal e o Tibete. Entre os desaparecidos estão muitos turistas que procuravam a zona para turismo de natureza. Artur Pegas, diretor da Agência de Viagens Papa Légua, especialista em viagens de aventura, entende que a derrocada que aconteceu foi um caso isolado e assegura, por isso, que não foi por imprudência que os turistas foram apanhados nesta catástrofe. O fundador da Papa Léguas não culpa estas pessoas por terem sido apanhadas pela tragédia, pois garante que nada fazia prever aquilo que aconteceu. Explica que a agência dele não organiza viagens ao Nepal nesta altura do ano, mas apenas porque a meteorologia não costuma ser a mais agradável.
3: Fazer atividades outdoor na rua, portanto caminhada, bicicleta, pode ser mais desagradável. O perigo não aumenta por ser nesta altura do ano. Isto se não falarmos de uma situação anómala como esta que aconteceu. Que fique muito claro, ninguém consegue prever um evento desta dimensão. E se fizermos projeção de risco e planos de contingência para uma coisa desta dimensão, então ninguém saia de casa. Também temos que ter, não tomar o todo pela parte e nem sermos catastrofistas. O evento que aconteceu é, e esperemos nós, que seja um caso isolado ou que ocorra de muito em muito tempo.
1: O diretor da Agência de Viagens Papa Légua explica que a derrocada aconteceu numa importante zona de ligação entre o Nepal e a China, onde o terreno é bastante acidentado.
3: Estamos a falar de um terreno de val, cavado por rios, que vêm das montanhas, portanto da cordilheira, e são vales profundos. São vales profundos que fazem a ligação entre o Planalto Tibetano e a zona mais baixa do Nepal. A água dos vales, os rios que correm nos vales, provém de água glaciar ou de lagos glaciares que depois vão escorrendo para o rio e são zonas de relativo difícil acesso. Claro que há estrada, portanto neste momento onde ocorreu a tragédia é a estrada principal, tanto quanto me é dado a saber, que faz a ligação entre o Tibete e o Nepal. É por aí que circulam a maior parte das mercadorias e pessoas. São zonas bastante remotas e de difícil acesso. E que tem só essa estrada que faz a ligação entre os dois países.
1: Artur Pegas, o diretor da Agência de Viagens Pampa Léguas, a explicar também aqui a zona onde aconteceu a tragédia. Para esta altura, o principal é encontrar pessoas com vida, assim como garantir a segurança no terreno. O movimento Miúdos Seguros na Net tem dúvidas quanto às mudanças que vão ser aplicadas pela Meta, que gera redes sociais como o Facebook, WhatsApp e Instagram. Ontem a Meta chegou a acordo com vários estados norte-americanos para aplicar mais restrições aos jovens utilizadores. Por exemplo, os menores vão deixar de ter acesso às aplicações durante a noite e a utilização diária terá um limite de 2 horas. Um dos fundadores do movimento Miúdos Seguros na net, Tito Moraes, encontra aspectos positivos, mas também negativos nestas alterações.
4: Acho positivo algumas das decisões, nomeadamente a criação de tempos de que é chamado curfew, ou seja, o recolher obrigatório, digamos assim, para determinadas idades e para menores. Portanto, há medidas ali assim que são positivas. Tem aspectos positivos e tem aspectos negativos. Será mais difícil é fiscalizar. E essa é a parte que muitas vezes as questões falham.
1: O acordo alcançado ontem prevê também o pagamento de mais de 14 mil milhões de euros por parte da Meta. O presidente da Associação Nacional de Diretores de Agrupamentos e Escolas Públicas defende que o calendário escolar deve ser igual para todos os estudantes em Portugal e pede mais programas às autarquias para deixar os portugueses, onde os portugueses possam deixar as crianças. Um estudo hoje divulgado pelo Jornal de Notícias dá conta de que em Portugal as férias de verão são das mais longas, entre 11 a 15 semanas, e também é um dos países onde os alunos entram mais tarde na escola. Na Alemanha, por exemplo, a interrupção escolar no verão é de apenas 6 semanas, mas ao longo do ano existem mais pausas letivas. Em declarações à TSF, Felinto Lima, o presidente da Associação Nacional de Diretores de Agrupamentos e Escolas Públicas, explica o tempo prolongado desta pausa letiva dos alunos.
5: O sistema educativo português é um sistema educativo bastante burocrático e por isso nós estamos a acabar um ano letivo e estamos também, desde logo, a preparar o próximo ano letivo. Além disso, temos também os exames nacionais, as provas finais do nono ano, e tudo isto leva muito tempo a ser concretizado, e daí as férias dos nossos alunos, não dos professores, é bom que se note, dos nossos alunos poderem, em algumas circunstâncias, serem maiores do que noutros países. Mas eu penso que o problema não é dos pais, não é esse. O problema dos pais é não terem hipótese, em alguns casos, de deixarem os seus filhos numa instituição.
1: Portanto, acha que não é necessária nenhuma alteração no calendário escolar?
5: E o que eu acho é que era necessário uniformizá-lo. Os professores não entendem porque é que o pré-escolar e o primeiro ciclo acaba muito mais tarde e os restantes ciclos de ensino acabam mais cedo, 15 dias, 3 semanas. Dizem-nos os professores, quer do pré-escolar, as educadoras, quer os professores do primeiro ciclo, os mais pequeninos, que de facto aqueles 15 dias a mais até a final de junho não são dias rentáveis em termos de aprendizagem.
1: Durante as férias, há crianças e jovens que ficam sozinhos no verão no município de Gaia. Existe um programa que assegura que as escolas abram mais cedo e fechem mais tarde. Felipe Lima defende que esta medida devia ser colocada em prática por todo o país.
5: A nível de concelho, a nível de município, incentivar as autarquias a terem este tipo de programas para que os nossos alunos possam ficar, durante o trabalho dos seus pais, entregues a uma entidade, porque há muitos pais que, na verdade, estando a trabalhar, os filhos terão que ficar em casa. E isso, de facto, não é o mais aconselhável. Falo com certeza de alunos até aos 10, 11 anos, 12 anos.
1: E as escolas dos municípios estariam preparadas para aguentar tanta carga horária, tanto tempo de funcionamento?
5: Isso sucede nas escolas, e as escolas dos municípios são pertença das autarquias. As escolas agora não são pertença do Ministério da Educação. Portanto, o que é que nós fazemos, nós diretores? O espaço é da autarquia, o espaço é entregue à autarquia, e a autarquia, com os seus técnicos, desenvolvem programas muito interessantes durante as pausas letivas para os nossos alunos, mas para os seus municípios. Isso era importante, era bastante importante, acho que era um aconchego.
1: Esta é uma iniciativa que conta com o apoio da Associação para a Promoção da Segurança Infantil. Ouvida pela TSF, Sandra Nascimento, secretária-geral da APSI, lembra que é preciso garantir que os alunos passem mais tempo a brincar.
6: A solução não é ter as crianças mais tempo na escola. As crianças passam demasiado tempo sentadas e no tempo que têm livre têm demasiadas atividades estruturadas e brincam muito pouco ao ar livre. E portanto, as férias abrem esta janela de oportunidades. Agora, nós temos consciência que muitas vezes essa necessidade dos pais é uma necessidade real, não é? Que tem a ver com os horários de trabalho, com a sobrecarga de trabalho, muitas vezes com a pouca resposta que existe, sobretudo nestas alturas de férias, de locais onde as crianças possam ficar. As famílias estão longe das suas famílias nucleares, tem que haver uma abordagem mais sistémica e medidas para promover esta melhor conciliação entre a vida familiar e o trabalho, e as famílias têm que ter mais apoio e mais alternativas para que, de facto, não se vejam perante uma situação em que têm que deixar uma criança.
1: Sandra Nascimento dá conta dos riscos de deixar as crianças sozinhas em casa, sobretudo durante as pausas escolares.
6: Estamos a assumir que estamos a falar de crianças a partir dos 12 anos. Podem estar mais expostas a riscos relacionados, por exemplo, com confeccionar a comida. Se tiverem locais onde possam nadar ou estar ao perto da água, eventualmente aumentar o risco de afogamento. Mas também não esquecer o tempo que elas vão passar em frente aos ecrãs, não é? Sem nenhuma mediação, às vezes a questão do, por exemplo, alguém bater à porta e a criança abrir. Dito isto, as crianças mais novas do que esta idade, existe sempre um risco acrescido, quedas de altura, de varandas, de janelas, afogamentos, em piscinas, em tanques, em poços que fiquem perto da casa.
1: Por isso, para esta diretora da Associação para a Promoção da Segurança Infantil, também deixar crianças mais novas com os irmãos, que também são menores de idade, não é uma opção.
6: Uma coisa é uma criança que já tem maturidade e idade para ficar sozinha em casa durante um determinado período. Outra coisa é esta criança ficar a tomar conta de uma criança mais pequena, não é? Porque as próprias crianças, mesmo as mais velhas, ainda têm dificuldade em alguns contextos de avaliar o risco e avaliar situações, sobretudo, que para elas já não são perigosas, mas podem ser para os mais pequeninos.
1: Declarações de Sandra Nascimento, ela que é a secretária-geral da APSI, a Associação para a Promoção da Segurança Infantil, a lembrar também aqui dos riscos de deixar crianças sozinhas em casa. Um estudo hoje divulgado pelo Jornal de Notícias, um estudo da empresa francesa GSI, revela que Portugal é um dos países onde as férias de verão são mais longas, variam entre as 11 e as 15 semanas, o que leva a que muitas crianças acabem por ficar muitas horas em casa enquanto os pais se encontram a trabalhar. Há uma portuguesa integrada numa expedição científica internacional que tem o objetivo de estudar o destino do carbono no Ártico. Catarina Guerreiro é a única representante nacional a bordo do navio oceanográfico Odon de Buen, uma missão internacional que atravessa o mar da Groenlândia para investigar como a dinâmica do oceano influencia o ciclo do carbono marinho. A jornalista da TSF, Ana Maria Ramos, foi conhecer um pouco melhor o trabalho que vai ser desenvolvido pela investigadora. Mar da Groenlândia para investigar como a dinâmica do oceano influencia o ciclo do carbono marinho. A jornalista da TSF, Ana Maria Ramos, foi conhecer um pouco melhor o trabalho que vai ser desenvolvido pela investigadora.

0: A aventura começou no Teto do Mundo logo no início do mês para investigar a forma como o Ártico está a captar carbono à superfície e nas profundezas.
1: A nossa aventura oceanográfica começou já no dia 2 de agosto, em Reykjavik, na Islândia. E desde então temos vindo a atravessar todo o mar da Groenlândia. Neste momento já estamos a cerca de 77 graus norte, já bastante acima do círculo polar ártico. O plano é fazermos uma última estação já a 80 graus norte, quando estivermos a caminho de Svalbard, na Noruega, onde vamos desembarcar no dia 3 de setembro.
0: Catarina Guerreiro, investigadora da Universidade de Lisboa, faz parte da equipa internacional multidisciplinar que tem passado os dias a recolher amostras e processar dados.
1: Fazemos muitas coisas a bordo, portanto recolhemos água do mar a várias profundidades, medimos vários parâmetros, como a temperatura, a salinidade, os nutrientes, o oxigênio, o pH, a alcalinidade, o dióxido de carbono, e estudamos também as comunidades biológicas que vivem aqui.
0: Dias cortado a gelo, com tarefas específicas para quem precisa de saber qual o comportamento de determinados micro-organismos.
1: O que eu estou aqui a tentar fazer é colher amostras de água marinha para perceber que espécies de cocolitófos vivem nesta região e quantas dessas plaquinhas de carbonato de cálcio por eles produzidos acabam por ser exportados da zona fótica do oceano onde vivem para maiores profundidades ao longo da coluna de água oceânica. Portanto, alguns dados que estão a ser colhidos durante a expedição vamos conseguindo acompanhar praticamente em tempo real, mas a grande maioria das amostras, nomeadamente as amostras que eu estou a colher em particular, só poderá ser analisada quando regressarmos aos nossos laboratórios em terra, não é?
0: Resultados mais detalhados talvez daqui a um ano, saídos já do trabalho em laboratório na universidade. E até lá, ainda há esperança de avistar os vizinhos mais escondidos do Ártico.
1: Portanto, já vimos baleias, já vimos focas, aves marinhas. Infelizmente ainda não vimos nenhum urso polar, mas ainda temos esperança de os avistarmos.
2: Trabalho de Ana Maria Ramos, com sonorização de Daniel Leitão. Esta expedição vai decorrer até o próximo dia 3 de setembro. Nos Mundiais de Canoagem, todos os portugueses conseguiram qualificar-se esta manhã. Os vice-campeões do mundo, João Ribeiro e Messias Batista, avançaram para as meias-finais de K2 500 metros. Beatriz Fernandes garantiu as meias-finais de canoagem para a distância de 200 metros, com o terceiro registro do grupo de qualificação. Nos caiaques, Ana Brito e Clara Duarte também seguiram para as meias-finais no K2 500 metros. Já em Itália, nos Jogos do Mediterrâneo de Taranto, a dupla portuguesa Sofia Araújo e Pedro Araújo está na final de pares mistos de pádel, por isso já garantiu uma medalha para Portugal. Nas meias finais, os portugueses venceram uma dupla grega em dois sets. Esta tarde, também os pares portugueses nos torneios masculino e feminino jogam duas meias finais frente a duplas espanholas. O pádel pode assim render a Portugal três medalhas.
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Meio-dia 20, agora com 17 graus no Porto, estão 21 graus em Lisboa, 22 em Faro, 23 em Ponta Delgada, estão 25 graus no Funchal e estão 19 graus em Coimbra, onde vamos já seguir no Prato do Dia. À hora do almoço, ficamos a conhecê-los melhor através da música. Olá!

0: E neste verão, voltamos a ouvir as escolhas de várias personalidades que escolhem a música na TSF entre as 2 e as 3 da tarde. 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Agora é tempo do prato do dia, proposta de Fernando Melo, hoje em Coimbra, a Batina, neste dia TSF Invasões.
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0: A Batina em Coimbra, a proposta de Fernando Melo no prato do dia. 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E depois do prato do dia, vamos aos negócios em português, a edição de Ana Maria Ramos.
2: Já investir em novas propriedades, o novo fundo florestal, criado pela Fidelidade com uma série de parceiros, que incluem empresas cotadas, como a Corticeira Amorim, Jerónimo Martins, Motegil ou REN. Com uma dotação inicial de 12 milhões de euros e sem fórmulas mágicas, o objetivo é contribuir para a resiliência de espécies nativas e enfrentar também riscos como incêndios. Explica Manuel Alves de Calvão, administrador da Fidelidade Sociedade Gestora.
3: Nós temos uma lógica de ciclos benignos de crescimento, ou seja, é um bocado como os ciclos da floresta. O que é que nós fazemos? Acabamos agora este primeiro aumento de capital, em que subimos o capital para os 12 milhões, estamos a investir com esse capital em novas propriedades, não é? E agora o nosso objetivo é, até ao final deste ano, ver se conseguimos subir o capital dos 12 para os 20 milhões e, com esse capital adicional, voltar a investir, adquirir mais, expandir o portfólio. E se tudo nos correr, em 27, lá tentamos novo aumentar o capital. Portanto, por nós, isto, fazemos ciclos desses, é quase como os ciclos de crescimento das árvores. Não temos um teto nesse sentido. Por nós, quanto mais capital conseguimos, é melhor na nossa perspectiva, porque mais impacto nós temos nesse objetivo, que é contribuir. Não, isto não é solução para a floresta portuguesa, não é a solução, até pela dimensão das coisas, mas é ter um contributo concreto, não ser só estudos e mais estudos e diagnósticos, mas ser um contributo concreto. Quanto mais capital conseguirmos, maior impacto isso vai ter no território e nas comunidades e neste projeto de contribuir para recuperar e valorizar a nossa floresta, o nosso país. Portanto, nasce originalmente das preocupações com a vertente de sustentabilidade do Grupo Fidelidade, todos aqueles cálculos normais da pegada carbónica, das compensações, de como é que faz o seu caminho para os seus objetivos de sustentabilidade, na vertente de recuperação ambiental, das florestas, etc., e valorização. Na parte social, também contribuindo para emprego local, dinamização da economia no interior, etc. E, obviamente, com as melhores práticas de gestão que permitissem. E, naturalmente, também gerando os tais créditos de carbono e, portanto, ser um projeto um pouco mais amplo, uma estratégia, um modelo de impacto, digamos, como de fundo de impacto. E foi assim que iniciámos com esse conceito. E também havia um objetivo desde o início, de que, sendo um projeto destes, portanto, trazer dinheiro para estes problemas, para estas questões, e um dinheiro de longo prazo, digamos, chamando assim, digamos, dinheiro que investe com estabilidade a longo prazo. E foi assim que começámos o fundo, ou seja, com o dinheiro do grupo Fidelidade, e depois procurando atrair outras empresas que têm, digamos, preocupações semelhantes e visões semelhantes sobre o objetivo do fundo. Agora já se juntou Corticeira Amorim, a Jerónimo Martins, a Motegil e a REN. A ideia não é um projeto fechado a este grupo de empresas, é ir trazendo e aumentando o capital e trazendo o maior número de empresas ou de entidades, investidores, que se revejam nesta abordagem, digamos, nesta estratégia de investimento que estamos a começar agora a executar.
2: O próximo passo deste fundo florestal inclui então o investimento em novas propriedades e apostar na captação de mais capital, além dos 12 milhões iniciais.
0: Ana Maria Ramos com Negócios em Português.
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0: E hoje voltamos ao concerto com Vitorino na TSF. Já seguirá a Jornal do Desporto nesta quinta-feira, com 17 graus no Porto, 19 em Coimbra, 21 em Lisboa, 22 em Faro, 23 em Ponta Delgada, 25 no Funchal e máximas que não devem passar dos 26 no Funchal, 25 em Faro e em Ponta Delgada, 23 em Lisboa, 21 graus de máxima para Coimbra, 19 graus é máxima para Braga e para o Porto.
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0: 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Meio-dia e meia, 11:30 nos Açores.
1: Rui Borges deseja sorte ao guarda-redes João Virgínia, que acaba de ser confirmado como reforço do Wolverhampton no segundo escalão do futebol inglês. Esclarece também o treinador do Sporting, que os Leões decidiram contratar Zachary porque é um jogador com muito talento, que sabe tratar bem a bola e que está motivado para competir com um dos melhores laterais esquerdos do mundo, Maxi Araújo. Rui Borges, que fala também do caso a Luís Soares, dizendo que para ele os jogadores mantêm uma relação igual à dos restantes no plantel. Vamos escutar o treinador do Sporting em conferência de imprensa. Stefano Eustáquio despede-se dos adeptos do Futebol Clube do Porto e em Itália, Santiago Rimena já sabe que não volta a jogar pela Milan.
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1: Esta hora, a conferência de imprensa de Rui Borges, ainda com o caso Luís Soares em cima da mesa, Rita da Silva Vieira em Alcochete e já com o treinador a responder às questões dos jornalistas há alguns minutos.
2: Agora a responder à questão da TSF, vamos ouvir Rui Borges.
3: Mais associativo, talvez, do que propriamente o NES, e foi nesse entendimento também nós quisemos acrescentar coisas diferentes ao plantel, mesmo para essa posição. Sim, à partida estará fechado, como o Nuno Luz dizia agora, há sempre surpresas, mas espero ver que não haja, porque os jogadores de Sporting são sempre pretendidos, são grandes jogadores, têm feito grandes épocas, e é natural que se fale em jogadores agora para nós, está fechado.
4: Olá Rui, Rafael Soares, do Record. Eu queria voltar às declarações de Frederico Varandas, porque ele lembrou um caso passado, para comparar com o caso de Luís Soares, que lembrou o Hjulmand. Disse que houve um comportamento menos profissional do ex-capitão do Sporting. Na altura, Rui Borges disse que deixou o jogador de fora para protegê-lo, que era ou não assunto. Eu queria perguntar-lhe se assistiu na altura a esse comportamento menos profissional, se quer aprofundar esse caso. E queria também fazer-lhe uma pergunta mais sobre o presente. Sei que na última conferência de imprensa disse que não procurou necessariamente perfis diferentes, mas não sei se concordo. O Dumbiá é um jogador que parece diferente do Morito, do Daniel Bragança. O Zalazar também tem algumas diferenças com o Trincão. Tem-se comentado um bocadinho que se calhar faltam os jogadores que consigam pausar mais o jogo. Não sei se concorda com isso, se de facto faltam esses perfis agora na equipa.
3: Ah, para mim não falta. São jogadores diferentes, jogo diferente, dinâmica diferente. Isto era um bocadinho como vocês não, antes era a linha 3 centrais, depois quando jogava com 2 é porque, mas os 3 é que era se calhar melhor. Agora já não falo dos 3 centrais, agora tínhamos um jogo muito associativo, mudou porque não temos as mesmas características. O futebol é isto, okay, a adaptação àquilo que nós queremos, dentro daquilo que é as dinâmicas, perceber um bocadinho as características individuais que temos. Não vão dar um jogo tão pausado, se calhar vão dar um jogo diferente. Dão-nos, se calhar, mais objetividade em alguns momentos do jogo, que se calhar não tínhamos antes. Por isso, tudo isso são crescimento que nós vamos ter enquanto equipa. Por isso, eu estou feliz e contente com aquilo que é o meu plantel e com as características que tenho. Por isso, agora, sei bem daquilo que é as dores de crescimento e não me vou agarrar a isso quando eu digo que temos dores de crescimento e que vamos ter este. Temos de ter aqui algum tempo, porque temos que o ter. Não há como não o ter. Estamos a falar do Dumbiá, que vem da 2ª Liga Italiana. Estamos a falar do Sérgio, que vem do Betis, mas que já nem jogava na sua posição a 6, jogava mais em alguns momentos a 8 e não era um titular.

0: coisas, o Dumbiá vai dar outras, umas diferentes. Maurito tinha 30 anos e este tem 21 ou 22, por isso o crescimento vai ter que existir ao longo do tempo, por isso não estou mesmo preocupado, faz parte do, daquilo que nós temos e daquilo que nós procuramos e entendemos ser melhor para, para esta época enquanto equipa. Em relação ao, ao Morten, é um não assunto, continuará a ser um não assunto, não deixa de ser um grande profissional, foi sempre o nosso capitão. É natural que o mercado mexa muito com os jogadores, continua a mexer e vai continuar a mexer ao longo do futuro de todos eles, não só no Sporting. Por isso, mais focado com aquilo que é o Rio Ave e esperar que o Morten tenha muita sorte, porque a merece no Atlético de Madrid.
1: Boa tarde, Mr. Sérgio Lopes, para a Agência Lusa. Tenho duas perguntas que até se relacionam de certa forma e vêm um pouco ao encontro do que o Mr. estava a referir, até a qualidade dos jogadores. Já disse no início que o Caico é um jogador com futuro, o Zecri é um jogador com futuro. A verdade é que todas as, praticamente todas as 10 contratações do Sporting para esta época são jogadores bastante jovens, uns mais do que outros. E o que eu pergunto muito diretamente é se toda essa juventude pode custar ao Sporting a capacidade de lutar pelo título ou se isto é um plantel que lhe dá garantias nesse aspecto. E também hoje há sorteio de Liga dos Campeões, não sei se nos quer dizer que equipas é que preferia, provavelmente não, mas o que eu gostava que me dissesse mesmo era que, até porque no ano passado referiu que a passagem aos quartos de final de certa forma custou ali a luta pelo campeonato, e também se este plantel em termos de profundidade já lhe dá garantias nesse aspecto.
0: Em relação àquilo que é profundidade, é relativo, porque tivemos algumas lesões que não conseguimos controlar e levou-nos a época passada a sobrecarregar muitos jogadores em alguns momentos. Em relação àquilo que é objetivo ou não, tem a ver muito, acima de tudo, realçar aquilo que tem sido os 3 anos de Sporting seguidos na Champions, continuar este crescimento e esta maturidade de se manter entre os melhores da Europa. Por isso é muito por aí, queremos estar lá, estamos lá e queremos de alguma forma bater-nos com os melhores, e isso é que é bom de salientar e nos tem que motivar acima de tudo a todos, treinadores, jogadores e estrutura em si, para continuar esse crescimento. Em relação à primeira pergunta, tem a ver com a média de idades, sim, não é perceber o projeto de Sporting, não é de agora, é de sempre. Tem muito a ver com aquilo que é o projeto de Sporting. A nossa média de idade penso que anda à volta dos 21 anos e qualquer coisa. Não me quero estar aqui a enganar, com a entrada do Caíque e do Monsef, acho que vai à volta dos 21 e qualquer coisa. Por isso, a equipa jovem, perceber os contextos que eles vêm, alguns, mas não deixa de ser uma equipa jovem. E nós tínhamos uma equipa mais madura naquilo que era. Mas faz parte, para mim é desafiante, eu gosto enquanto treinador. Vamos continuar a ser um Sporting forte, com maior ou menor dificuldades, vamos tê-las, isso não me preocupa, faz parte do crescimento, faz parte desse desafio. Agora é perceber naquilo que estamos inseridos, onde estamos, o clube que representamos, e acima de tudo manter-nos fiel àquilo que tem sido o Sporting e o tal crescimento do Sporting. O equilíbrio tem que existir, em termos financeiros ou não, que essa parte eu já não me meto, mas tem muito a ver com aquilo que é o projeto. Jovens, valorização, continuar competitivos, e o Sporting tem sido bastante competitivo ao longo dos últimos anos, lutar por tudo, independentemente da média de idades, ou se eles são jovens ou não. Se estão aqui é porque ele reconhecido essas qualidades. Agora resta-nos a nós, enquanto treinadores, enquanto estrutura também, fazê-los crescer, fazê-los adaptar-se o mais rapidamente possível àquilo que é a exigência do Sporting e a exigência de lutar por tudo. E essa maturidade tem que ir a ganhar. Quem é ganhar mais rápido, mais vezes joga, se calhar, ou mais oportunidades tem. Por isso, para mim, enquanto treinador, zero problema, pelo contrário, super motivante e muito desafiante no que é fazer crescer uma equipa nova dentro da exigência de um campeão.
2: Ok, muito obrigado.
0: Tá, obrigado.
3: Conferência de imprensa de Rui Borges, sai agora da sala o técnico do Sporting. Não sei se me consegues ouvir, Tiago.
4: Sim, sim.
3: Ok. Rui Borges a garantir que Ioannidis

0: Está disponível para o jogo de amanhã, já recuperou o avançado grego, volta a arrumar também o assunto em relação a Luís Soares, diz que continua a treinar bem, que está focado no Sporting e que está convocado para amanhã. Explicou também a chegada de Caíque, diz que é um guarda-redes que já estavam a acompanhar, mas que houve esta oportunidade para o chamar para o plantel do Sporting, que vem acrescentar qualidade à baliza, também deixa elogios a Zecri, apesar de saber que é um lateral muito jovem, diz que vem super motivado e com vontade de crescer no Sporting. Em relação à continuidade de Daniel Bragança ou até mesmo de Pedro Gonçalves, volta a dizer que são grandes jogadores que marcaram a história do Sporting, mas que se for preciso continuarem aqui, poderá contar com eles no futuro. Garantia também deixada por Rui Borges, que em termos de entradas e das necessidades que ele identificava para o plantel, é um plantel que nesta altura já está fechado e que fica encerrado com a chegada dos últimos dois nomes nesta semana. Para o jogo de amanhã espera um adversário complicado frente ao Rio Ave, lembra as dificuldades que teve frente, que o futebol do Clube do Porto esteve frente ao Rio Ave, e por isso também um aviso em relação ao jogo de amanhã.
1: O aviso de Rui Borges ao plantel antes da deslocação do jogo em Vila do Conde. Rui Borges a falar também do mercado e a deixar a porta aberta à continuidade de Pedro Gonçalves, caso ele não saia neste mercado de verão. Rui Borges, que desta forma esclareceu também porque procurou no mercado um novo lateral esquerdo e elogia a chegada de Zecri.
2: É um miúdo que, apesar da sua tenridade, já tem muitos jogos na primeira liga em que estava inserido, por isso alguma capacidade técnica que nós gostamos muito, alguma maturidade apesar da sua idade, mesmo naquilo que é diálogo, e isso é importante sentir também nós da nossa parte, essa maturidade. Um miúdo que vem super motivado, percebe onde vem, percebe que vai crescer também, porque tem um grande lateral esquerdo, dos melhores do mundo, a lutar pela sua posição, e é alguém que nós perspectivamos também com um futuro muito grande, porque é um miúdo, tem 17 anos, só que já tem uma maturidade acima da média, e por algum motivo era titular da sua equipa.
1: Moncef Zecri chega para reforçar a lateral esquerda do Sporting. Já o guarda-redes Caíque Pereira chega para o lugar que era até agora de João Virgínia como segundo guarda-redes. João Virgínia, que acaba de ser confirmado como reforço do Wolverhampton, um jogador que rende ao Sporting 1,5 milhão de euros. Novidade também dada por Rui Borges: Ioannidis está de regresso aos convocados, está apto para o jogo de amanhã. Em Itália, Santiago Jiménez já sabe que não vai voltar a jogar pelo AC Milan. O jornal Gazeta dello Sport garante que os dirigentes do Milan avisaram este jogador e outros dois que estão dispensados por Ruben Amorim, ou saem até ao final do período de transferências na Europa ou para um outro continente, ou vão continuar a treinar à parte do plantel do AC Milan. Não entram nas contas e também não vão ser reintegrados. É um jogador que o Futebol Clube do Porto está a tentar contratar no mercado e nestes últimos dias do mercado de transferências. O Futebol Clube do Porto, que acaba também de confirmar a saída de Stefano Eustáquio, confirmando os números da operação que leva Stefano Eustáquio para o Swansea do futebol britânico. Stefano Eustáquio rende ao Futebol Clube do Porto 4 milhões de euros. O negócio pode ainda subir mais 1 milhão e 250 mil euros caso o jogador cumpra alguns objetivos. Nos Mundiais de Canoagem, todos os portugueses em prova esta manhã conseguiram qualificar-se para as rodas seguintes. Os vice-campeões do mundo João Ribeiro e Messias Batista avançam para as meias-finais no K2 500 metros. Beatriz Fernandes garantiu as meias-finais na canoagem para a distância de 200 metros, terceiro registro no grupo de qualificação em que ela participou. Já nos caiaques, Ana Brito e Clara Duarte também seguem para as meias-finais. Prova de K2 500 metros, os próximos dias que têm meias-finais e depois também as finais para a atribuição de medalhas, com Portugal à procura de aumentar o registro de títulos em campeonatos do mundo de velocidade nesta prova em Poznan, na Polónia. A Itália, nos Jogos do Mediterrâneo, a dupla portuguesa Sofia Araújo e Pedro Araújo já está na final do torneio de pares mistos, um torneio de pádel. Garantiu assim uma medalha para Portugal, com uma vitória nas meias finais sobre uma dupla grega, vitória em dois sets, vitória clara para a dupla portuguesa. Esta tarde, outros dois pares portugueses têm jogos das meias finais no torneio masculino e também no torneio feminino. Em caso de vitória, garantem também pelo menos a medalha de prata para Portugal e presença nas finais do fim de semana nos torneios de pádel dos Jogos do Mediterrâneo. De regresso ao futebol e ao mercado de transferências, o Liverpool está perto de garantir Bradley Barcola, jogador internacional francês, por uma verba recorde, 140 milhões de euros, é quanto está em cima da mesa neste negócio com o Paris Saint-Germain. Já o Nottingham Forest anunciou esta manhã o avançado Dilap, o jogador que custa 60 milhões de euros, chega ao Nottingham Forest vindo do Chelsea. Em Espanha, Julián Álvarez voltou a faltar ao treino da equipa dele, do Atlético de Madrid. O jogador quer transferir-se para o Barcelona, mas o Atlético de Madrid não admite negociar com um rival na luta pelo título em Espanha. Em Itália, Rafael Leão está perto de uma saída do AC Milan para o Galatasaray, um valor próximo dos 45 milhões de euros. Falta agora o acordo dos turcos com o Internacional português. Esta tarde há sorteio da Liga dos Campeões. A jornalista da TSF, Rita da Silva Vieira, resume aquilo que podem esperar Futebol Clube do Porto e também Sporting do sorteio da prova milionária.
3: Futebol Clube do Porto e Sporting estão no top 2 da Liga dos Campeões e começam agora a fazer as contas aos possíveis adversários. Vão ser 2 por cada pote. Num, não há um sorteio fácil. Este junta apenas equipas das ligas top 5 da Europa. Os bicampeões europeus, PSG, o Bayern Munique, o Real Madrid, José Mourinho, o Liverpool, o Inter, o Manchester City, o Arsenal, o campeão inglês, o Barcelona e o Atlético Madrid. 2 destes vão estar no caminho do Sporting e do Futebol Clube do Porto. No top 2, onde estão as equipas portuguesas, os adversários possíveis também não baixam muito o nível. O Borussia Dortmund, a Roma, o Aston Villa, o Manchester United, o Clube Rouge, o Betis de Sevilha e o PSV são os nomes que podem cruzar caminhos com Portugal. No top 3, o Nápoles, o Villarreal, o Feyenoord e o Bodø/Glimt, surpresa da edição passada, são alguns dos nomes a terem atenção, a que se juntam o Lille, o Leipzig, o Shakhtar e o Galatasaray. Do último pote, o Como, de Fabregas, pode ser o clube mais interessante, onde há ainda nomes como o Lan, o Stuttgart e os estreantes Sabah, do Azerbaijão, e o LASK, da Áustria. É a primeira vez do Futebol Clube do Porto no formato de fase liga na Champions. O Sporting vai tentar repetir os quartos de final históricos do ano passado. As duas equipas portuguesas têm no horizonte o Metropolitano, estádio do Atlético de Madrid, onde se joga a final em maio. É um sonho, mas primeiro é preciso saber o caminho até lá.
1: Para além das equipas portuguesas e daquelas que ouvimos nos vários spots deste sorteio, estão também na Liga dos Campeões o Fenerbahçe, o AEK, o Viking da Noruega e o Slovan Bratislava, equipas que conseguiram na última noite o apuramento para a Liga dos Campeões e que se juntam assim ao grupo das restantes equipas nesta fase de liga da competição. A TSF vai acompanhar o sorteio a partir das 5 da tarde, depois do noticiário das 5 da tarde, o sorteio e um especial desporto que vai depois até aos relatos do encontro do Benfica diante do Aarhus, que vale um bilhete para a Liga Europa e para o sorteio amanhã a esta hora, e também o encontro entre o Sporting de Braga e o Áustria de Viena, jogo na Áustria, que poderá valer aos bilhetes um bilhete para a fase principal da Liga Conferência.
4: Tiago Santos com o Jornal de Desporto.
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4: Estamos a 10 minutos da uma e a TSF está hoje em Lamego, no dia em que começam as festas em honra de Nossa Senhora dos Remédios. A partir das 3 da tarde, vamos estar em direto numa emissão dedicada aos 50 anos do poder local em Portugal. Lamego também se faz de empresas que nasceram pequenas e conseguiram crescer sem sair do território, com um percurso de crescimento que mostra como tradição e modernização podem andar lado a lado, Eduardo Pinto.
9: Em Lamego, o espírito empreendedor também se mede pela capacidade de começar pequeno e ficar no território. A Fumeiros Profírios nasceu há mais de 40 anos, hoje emprega cerca de 60 pessoas e já está na segunda geração. Edna Profírio lembra o esforço dos pais para construir a empresa que os quatro filhos continuam agora.
10: Foi um percurso longo e bastante difícil, que eu lembro-me que passava dias, eu e os meus irmãos, sem vermos os nossos pais por causa do trabalho, que eles tinham que acordar muito cedo e chegavam a casa tarde e era uma correria constante de vida. Posso dizer que valeu a pena, que hoje em dia é uma empresa familiar, nós somos quatro irmãos, estamos todos a trabalhar na empresa e até porque construir a empresa que temos hoje foi um trabalho muito árduo dos nossos pais, mas conseguir dar continuidade a este todo trabalho de educação é uma grande responsabilidade que nós os quatro acartamos, mas com muito gosto e orgulho que fazemos aquilo que fazemos.
9: Crescer obrigou a mudar quase tudo, instalações, máquinas, processos e dimensão da produção. Há uma coisa, porém, que a família diz não negociar, o sabor com que começou.
10: Nós temos uma regra que nunca podemos quebrar, que é o respeito pela tradição e as origens é a base do nosso trabalho. Obviamente tivemos que introduzir novas referências, processos e maquinarias até para podermos ajudar a acompanhar e responder às exigências do mercado e dos consumidores. Que, enquanto antigamente se produzia 100 quilos, hoje temos que produzir toneladas. Mas o respeito e aquele segredo do tempero inicial de há 40 anos atrás é o que nos mantém hoje.
9: E uma empresa desta dimensão no interior ajuda também a fixar pessoas, mas estar longe dos grandes centros tem um preço.
10: Também temos a desvantagem de estarmos, temos distantes dos grandes mercados, temos uma menor proximidade dos grandes operadores logísticos. O facto de estarmos no interior que faz com que a gente tenha um custo logístico enorme para conseguir chegar de norte a sul do país. Mas também temos vantagens, que, por exemplo, a mão de obra. Para nós, aqui o facto de ser do interior, a mão de obra daqui do interior e da zona tem uma forte tradição agroalimentar e tem uma identidade regional muito grande.
9: É esse equilíbrio que marca agora o futuro, crescer sem perder a origem. A segunda geração quer chegar a mais clientes e a novos mercados. Mas Edna Porfírio garante que não será à custa da qualidade.
10: Se estivermos daqui a 10 anos como estamos hoje, já somos quatro irmãos muito felizes. Se pudermos melhorar um bocadinho, felizes também. Se conseguirmos manter a qualidade que temos atualmente, respeitando sempre as origens e a tradição desde há 40 anos, agora podíamos melhorar a nível de aumentar a produção, conseguir aumentar um bocadinho a unidade fabril, chegar a mais mercados, atingir mais número de clientes, mas sempre mantendo a qualidade que temos hoje.
9: De um pequeno negócio construído pelos pais, nasceu uma empresa com cerca de 60 trabalhadores. Mais de 40 anos depois, a Fumeiros Profírios quer continuar a crescer a partir de Lamego, com máquinas novas, mercados novos e o mesmo tempero de origem.
4: A TSF um dia no município de Lamego. Reportagem de Eduardo Pinto, que vai estar em direto entre as 3 e as 4 da tarde de Lamego. Estamos a 6 minutos da 1. Até às notícias fica Vento, a música de Beatriz Pessoa. 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
1: Meio-dia 58, menos uma hora nos Açores.

0: luz vai faltar em algumas zonas de Portugal continental já no próximo domingo. A Redes confirma que são trabalhos habituais de manutenção. Mais de 2 milhões de euros já foram pagos pela seguradora relativamente às vítimas do acidente no elevador da Glória, incluindo indemnizações a 4 famílias das vítimas mortais. Continuam a subir os mortos confirmados relativamente à tragédia na fronteira entre o Nepal e o Tibete. Por esta altura já são quase 360 mortos confirmados.
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4: Daqui a pouco a escuta do mundo, hoje voltamos à conversa de Nuno Artur Silva com a música Mariana Dionísio e a escritora Carla Quevedo para ouvir a seguir à edição da Uma. Notícias na TSF agora com David Alvito.
0: No domingo, algumas zonas de Portugal não vão ter luz. Contactada pela TSF, a Redes informa que, como é habitual, vão fazer trabalhos de manutenção da rede. Vai acontecer, já como dizia, no próximo domingo, dia 30 de agosto. Ao todo, estão previstos mais de 100 cortes em diferentes pontos do país. Estes cortes vão acontecer, sobretudo na parte da manhã, entre as 7 e o meio-dia. As zonas mais afetadas vão ser sobretudo Lisboa e Val do Tejo, também na zona do Bom Barral, Coimbra, Viseu, Beja e Odmira. A seguradora Fidelidade já assumiu até hoje 2,3 milhões de euros relacionados com o acidente com o elevador da Glória em Lisboa. Este acidente que provocou 16 mortos a 3 de setembro do ano passado, quando houve um desprendimento da cabine do elevador. Em comunicado, a seguradora da Carris adianta que entre os valores estão 4 indenizações a famílias de vítimas mortais. Na mesma nota, a Fidelidade revela que 7 processos estão em negociação. A seguradora sublinha igualmente que em 3 dos processos ainda não foi possível apresentar uma proposta definitiva de indenização. Quanto aos 24 feridos, a Fidelidade adianta que a avaliação das indenizações vai acontecer apenas quando for realizada a estabilização clínica que permita determinar a extensão das sequelas e também dos danos sofridos. O número de mortos confirmados nas cheias na fronteira entre o Nepal e o Tibete não param de aumentar. Os últimos números revelados pelas autoridades, citadas pela France Press, dão conta de 359 mortos. Foram já resgatadas com vida nas últimas horas mais de 440 pessoas, quase 30 são estrangeiras. E há também, nas últimas horas, várias reações a esta tragédia. Carolina Soares Borges.
5: Uma das mais recentes reações é de Dalai Lama. O líder espiritual dos budistas tibetanos ficou profundamente entristecido ao saber das devastadoras inundações. Num comunicado divulgado pela Administração Central Tibetana, Dalai Lama acrescenta que tem rezado por todos os que morreram na enxurrada. Esta manhã também o Papa Leão XIV afirmou estar triste com a perda de vidas e devastação causadas por estas inundações repentinas. Através do secretário de Estado do Vaticano, o Papa enviou condolências aos familiares de todas as vítimas, garantindo ainda uma proximidade espiritual para com os afetados por esta tragédia. A Cruz Vermelha já está nas zonas afetadas. A imprensa britânica avança que a Organização Internacional disponibilizou equipas para distribuir alimentos, água potável e materiais para abrigos de emergência. O acesso aos locais devastados está, no entanto, extremamente limitado. A Cruz Vermelha vai ainda disponibilizar mais de 1 milhão de euros do Fundo de Emergência para respostas a catástrofes. A Grã-Bretanha está também a preparar-se para enviar equipas de emergência para o Nepal. O primeiro-ministro Andy Burnham fala numa doação de quase 6 milhões de euros para ajudar o país. O governo de Singapura está também solidário para com o Nepal e a China. Através do Ministério dos Negócios Estrangeiros, Singapura garante que vai prestar apoio de emergência, preparando ajuda humanitária para os cidadãos afetados.
0: Jornalista Carolina Soares Borges, com as últimas reações a esta tragédia na fronteira entre o Nepal e o Tibete, uma zona muito apreciada pelos turistas que procuravam a zona para turismo de natureza. Artur Pegas, diretor da Agência de Viagens Papa Léguas, que é especialista em viagens de aventura, entende que esta derrocada que aconteceu no Nepal foi um caso isolado e assegura, por isso, que não foi por imprudência que os turistas foram apanhados na catástrofe. O fundador da agência não culpa, por isso, estas pessoas por terem sido apanhadas pela tragédia e garante que nada fazia prever o que aconteceu. Explica também que a agência dele não organiza viagens ao Nepal nesta altura do ano, mas apenas porque a meteorologia não costuma ser a mais agradável.
6: Fazer atividades outdoor na rua, portanto, caminhada, bicicleta, pode ser mais desagradável. O perigo não aumenta por ser nesta altura do ano. Isto se não falarmos de uma situação anómala como esta que aconteceu. Que fique muito claro, ninguém consegue prever um evento desta dimensão. E se fizermos projeção de risco e planos de contingência para uma coisa desta dimensão, então ninguém saía de casa. Também temos que não tomar o todo pela parte e nem sermos catastrofistas. O evento que aconteceu é, e esperemos nós, que seja um caso isolado ou que ocorra de muito em muito tempo.
0: O diretor da Agência de Viagens Papa Légua explica que a derrocada aconteceu numa importante zona de ligação entre o Nepal e a China, onde o terreno é bastante acidentado.
6: Estamos a falar de um terreno de vale, cavado por rios, que vêm das montanhas, portanto da cordilheira, e são vales profundos. São vales profundos que fazem a ligação entre o Planalto Tibetano e a zona mais baixa do Nepal. A água dos vales, os rios que correm nos vales, provém de água glaciar ou de lagos glaciares que depois vão escorrendo para o rio e são zonas de relativo difícil acesso. Claro que há estrada, portanto, neste momento, onde ocorreu a tragédia é a estrada principal, tanto quanto me é dado a saber, que faz a ligação entre o Tibete e o Nepal. É por aí que circulam a maior parte das mercadorias e pessoas. São zonas bastante remotas e de difícil acesso, e que tem só essa estrada que faz a ligação entre os dois países.
0: Artur Pegas, diretor e fundador da Agência de Viagens Papa Léguas, também aqui a explicar a orografia da zona. Para esta altura, o principal para as autoridades é encontrar pessoas com vida e também garantir a segurança no terreno. O presidente da Associação Nacional de Diretores de Agrupamentos e Escolas Públicas defende que o calendário escolar deve ser igual para todos os estudantes em Portugal e pede mais programas às autarquias para que os pais tenham onde deixar as crianças. Um estudo da francesa GSI, divulgado hoje pelo Jornal de Notícias, dá conta de que Portugal é um dos países onde as férias de verão são mais longas, entre 11 a 15 semanas, e também um dos países onde os alunos entram mais tarde na escola. Na Alemanha, por exemplo, a interrupção escolar de verão é de apenas 6 semanas, mas ao longo do ano existem mais pausas letivas. Em declarações à TSF, Linto Lima, o presidente da Associação Nacional de Diretores de Agrupamentos e Escolas Públicas, explica o tempo prolongado desta pausa letiva dos alunos.
7: O sistema educativo português é um sistema educativo bastante burocrático e, por isso, nós estamos a acabar um ano letivo e estamos também, desde logo, a preparar o próximo ano letivo. Além disso, temos também os exames nacionais, as provas finais do nono ano, e tudo isto leva muito tempo a ser concretizado, e daí as férias dos nossos alunos, não dos professores, é bom que se note, dos nossos alunos poderem, em algumas circunstâncias, serem maiores do que noutros países. Mas eu penso que o problema não é dos pais, não é esse. O problema dos pais é não terem hipótese, em alguns casos, de deixarem os seus filhos numa instituição.
0: Portanto, acha que não é necessária nenhuma alteração no calendário escolar?
7: E o que eu acho é que era necessário uniformizá-lo. Os professores não entendem porque é que o pré-escolar e o primeiro ciclo acaba muito mais tarde e os restantes ciclos de ensino acabam mais cedo, 15 dias, 3 semanas. Dizem-nos os professores, quer do pré-escolar, as educadoras, quer os professores do primeiro ciclo, os mais pequeninos, que de facto aqueles 15 dias a mais até a final de junho não são dias rentáveis em termos de aprendizagem.
0: Durante as férias, há crianças e jovens que ficam sozinhos no verão no município de Gaia. Existe um programa que assegura que as escolas abram mais cedo e fechem mais tarde. Flinto Lima defende que esta medida podia ser colocada em prática por todo o país.
7: A nível de concelho, a nível do município, incentivar as autarquias a terem este tipo de programas para que os nossos alunos possam ficar durante o trabalho dos seus pais entregues a uma entidade, porque há muitos pais que, na verdade, estando a trabalhar, os filhos terão que ficar em casa. E isso, de facto, não é o mais aconselhável. Falo com certeza de alunos até aos 10, 11 anos, 12 anos.
8: E as escolas dos municípios estariam preparadas para aguentar tanta carga horária, tanto tempo de funcionamento?
7: Isso sucede nas escolas. E as escolas dos municípios são pertença das autarquias. As escolas agora não são pertença do Ministério da Educação. Portanto, o que é que nós fazemos, nós diretores? O espaço é da autarquia, o espaço é entregue à autarquia e a autarquia, com os seus técnicos, desenvolvem programas muito interessantes durante as pausas letivas para os nossos alunos, mas para os seus municípios. Isso era importante, era bastante importante, acho que era um aconchego.
0: Esta é uma iniciativa que conta com o apoio da Associação para a Promoção da Segurança Infantil. Ouvida pela TSF, Sandra Nascimento, a secretária-geral da ABSI, lembra que é preciso garantir que os alunos passem mais tempo a brincar.
9: A solução não é ter as crianças mais tempo na escola. As crianças passam demasiado tempo sentadas e no tempo que têm livre têm demasiadas atividades estruturadas e brincam muito pouco ao ar livre. E portanto, as férias abrem esta janela de oportunidades. Agora, nós temos consciência que muitas vezes essa necessidade dos pais é uma necessidade real, não é? Que tem a ver com os horários de trabalho, com a sobrecarga de trabalho, muitas vezes com a pouca resposta que existe, sobretudo nestas alturas de férias, de locais onde as crianças possam ficar. As famílias estão longe das suas famílias nucleares. Tem que haver uma abordagem mais sistémica e medidas para promover esta melhor conciliação entre a vida familiar e o trabalho. E as famílias têm que ter mais apoio e mais alternativas para que, de facto, não se vejam perante uma situação em que têm que deixar uma criança.
0: Sandra Nascimento dá conta dos riscos de se deixarem as crianças sozinhas em casa, sobretudo durante as pausas escolares.
9: Estamos a assumir que estamos a falar de crianças a partir dos 12 anos. Podem estar mais expostas a riscos relacionados, por exemplo, com confeccionar a comida. Se tiverem locais onde possam nadar ou estar ao perto da água, eventualmente aumentar o risco de afogamento. Mas também não esquecer o tempo que elas vão passar em frente aos ecrãs, não é? Sem nenhuma mediação, às vezes a questão do, por exemplo, alguém bater à porta e a criança abrir. Dito isto, as crianças mais novas do que esta idade, existe sempre um risco acrescido, quedas de altura, de varandas, de janelas, afogamentos. Em piscinas, em tanques, em poços que fiquem perto da casa.
0: Sandra Nascimento, a secretária-geral da Associação para a Promoção da Segurança Infantil e os riscos de se deixarem crianças sozinhas em casa nesta altura das férias escolares. Esta manhã na TSF, a CONFAP, a Confederação das Associações de Pais, apelou a uma mudança na forma como as férias escolares são pensadas.
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4: Boa tarde, o meu quarto na Escuta do Mundo. Voltamos à conversa de Nuno Artur Silva com Mariana Dionísio, música, e a escritora Carla Quevedo.
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28: Bora. Se puderes ouvir, escuta. Se puderes escutar, atenta. Bem-vindos à Escuta do Mundo. Hoje são nossas convidadas a Mariana Dionísio, que é música, a cantora, e a Carla Quevedo, que é escritora. Editou agora o livro Vidas Perfeitas, um livro de obituários. É um curioso livro que junta os obituários que tens vindo a fazer para o Jornal Expresso desde 2023, portanto há 3 anos, sensivelmente.
29: 3 anos, exatamente, sim.
28: E isto foi uma proposta de edição que fizeste à Quetzal, uhum. Que foi imediatamente
29: muito bem aceite.
28: Uhum. E a ideia é portanto, este exercício sempre curioso, não é? De quando morre uma pessoa, escrever aquilo que é o texto que evoca a vida dessa pessoa no momento em que ela morre. Como é que começaste a fazer este exercício de escrita, Carla?
29: Bom, isto começa com um convite. Um convite da direção do Expresso, que eu recebi com bastante surpresa e com muita alegria. E começou assim. Eu já tinha escrito um livro em que falava sobre as vidas das mulheres da antiga Roma. E embora não seja nem sequer parecido, pensei, bem, eu já fiz alguma coisa mais ou menos semelhante. Já me atrevi a falar sobre outras pessoas, até sobre pessoas em que não tenho grande informação, em que a informação muitas vezes é manipulada, no caso das histórias antigas. Mas de qualquer forma pensei, não, se calhar. Se calhar sou capaz de fazer isto.
28: Isto do obituário é de facto um texto muito com características muito próprias. Nunca tinhas feito, tinhas feito essa vida das mulheres na antiguidade clássica, não é? Que aliás, a tua formação, tu és formada em estudos clássicos, não é?
29: Eu sou formada em germânicas e depois fiz um mestrado em estudos clássicos em literatura grega, sim.
28: Mas de facto esta escrita do obituário é um tipo muito particular. Quando tu dizes que recebeste com alegria o convite.
29: Com alegria, porquê? Apreensão.
28: Porquê?
29: Porque achei interessante, achei estimulante. E é uma página, de facto, importante no jornal, em qualquer jornal.
28: Aliás,
29: as pessoas
28: a tradição,
29: têm curiosidade e têm tradição.
28: A tradição nos grandes jornais é, muitas vezes, até os obituários das pessoas famosas estão até escritos antes delas morrerem, não é?
29: Verdade.
28: O que não é aqui o caso.
29: Não é o caso. Já tivemos aqui uma conversa e de facto, eu não tenho nenhum obituário preparado. Mas isso tem sobretudo que ver com o facto de o jornal ser um semanário. Se fosse como o New York Times, que tem obituários permanentemente a serem publicados no online, aí seria diferente. Já teria de me preparar, não é? Mas
28: há muitas
29: pessoas a escrever.
28: Há aquelas pessoas que já têm uma idade avançada.
29: Exatamente.
28: São muito famosas.
29: Já são candidatos.
28: Que antecipadamente já têm escrito o seu, eu imagino, o que é que deve ter sido em casos, como por exemplo Manuel de Oliveira, que durou até aos. aos 106, salvo erro.
29: Sim, sim.
28: E que, num caso, o New York Times já deveria ter preparado, enfim, um jornal português. Mas neste caso, não. Neste caso, tu és confrontada todas as semanas com a notícia da morte de alguém relevante. E, portanto, nunca sabes exatamente sobre quem é que vais escrever, não?
29: Nunca sei. É sempre uma incógnita. Às vezes anda um bocadinho à procura.
28: E o que é que...
29: Quem é que se impõe esta semana?
28: Sim.
29: Porque o critério é um bocadinho esse. Pelo menos o meu. Quem é que se impõe? E depois, nesta categoria de quem se impõe, portugueses e estrangeiros.
28: Tu escreves um por semana, não é?
29: Eu escrevo um por semana.
28: Só?
29: Só. É o maior, é o texto maior do... Sim.
28: E de facto é isso que estás a dizer, quem é que se impõe?
29: Quem é que se impõe, quem é que se destaca? Nessa semana, quem é a figura que pode suscitar mais curiosidade? Ou que as pessoas conhecem melhor?
28: O critério é a pessoa que teve uma vida mais relevante, mais importante, ainda que isso seja sempre uma avaliação subjetiva. Qual é o teu critério de escolha?
29: Não. O meu critério de escolha normalmente é se calhar um bocadinho pop, confesso. Mas, bem, sempre que é possível fazer isso, opto pela pessoa que se destaca mais. O caso da semana passada, em que falei sobre o Victor Willis, o vocalista dos Village People, que foi uma pessoa que... uma certa geração reconhece. E portanto tento ir um bocadinho ao encontro de uma expectativa. Quando há uma personalidade portuguesa, tendo a fazer o obituário da personalidade portuguesa. Por exemplo, houve uma semana em que morreu a Gina Rowlands. Morreram a Gina Rowlands, o Alain Delon e a Ana Faria, e eu escolhi a Ana Faria. Porque achei que, pronto, obviamente o Alain Delon e a Gina Rowlands não se discute, mas...
28: Já tinham obituários garantidos.
29: Mas já tinham obituários garantidos em todo o mundo, e com certeza foi feita uma referência, claro. E o Alain Delon, especialmente, era uma figura interessante. Porque tem um grau de complexidade que eu acho muito engraçado, mas o que nos dizia imediatamente respeito era a Ana Faria, que fazia parte de um certo imaginário.
28: Muito bem, e agora estão todas reunidas, ou pelo menos uma seleção desses obituários estão reunidos no livro Vidas Perfeitas. Já vamos continuar a falar com a Carla Quevedo. Vamos falar agora com a Mariana Dionísio, que é cantora, música, e agora faz parte de um coletivo que tu própria formaste, não é? Que se chama Leida.
0: Exato.
28: São 8 vozes, e Leida remete para caleidoscópio, não é? Porque a música que vocês criam tem também essa imagem, esse efeito caleidoscópico.
0: Sim. É, porque o caleidoscópio para mim sempre foi um objeto que me interessou imenso, pela sua simplicidade e complexidade ao mesmo tempo. Para quem não sabe, se calhar, ou não está familiarizado com o termo, é um tubo, não é? Que tem um orifício, uma pessoa espreita para dentro do orifício e roda, e por causa de umas míseras pedrinhas, umas miçangas que podem ser insignificantes, da maneira como estão posicionados os espelhos, não é? Que têm a sua arquitetura, ao girar provoca aleatoriamente figuras altamente complexas. Então, as primeiras peças que eu escrevi para este grupo, para este ensemble de vozes, foram um bocadinho, chamava-lhe peças caleidoscópicas por causa deste
28: vamos
0: tipo
28: ouvir,
0: de...
28: Vamos ouvir em fundo, já estamos a ouvir, aliás, um tema que é o caleidoscópio 4, não é?
0: Sim, que é a parte final dessa seleção de quatro caleidoscópios, uma destas quatro peças, e que, pronto, é um tema que, por exemplo, aí é um funcionamento muito simples, cada um deles está a segurar uma pequena nota, não é, que eu escolho dar, porque eu tenho mecanismos para fazer com que eles toquem as notas que eu quero no momento, portanto, enquanto improvisadora, e eles é o mais próximo, se calhar, desta ideia de caleidoscópio, porque eu faço uma sequência que às vezes é programada, outras vezes é feita em tempo real, e a única coisa que eles têm de fazer é entrar e sair com a sua própria nota e formam acordes e cores muito
28: portanto,
0: específicas.
28: Cada um dos elementos do coro é como se fosse uma dessas pedrinhas
0: neste momento,
28: caleidoscópio.
0: Sim.
28: Essa é a imagem que tu...
0: Exatamente.
28: E tu vais dando o sinal em tempo real.
0: Exatamente.
28: Para eles entrarem ou saírem. E, portanto, a tua música é uma mistura do que é a tua formação. Tu tens formação clássica, depois estudaste jazz e tens um particular gosto pela improvisação, certo?
0: Certo, certo.
28: E a música reflete isto tudo.
0: É, ou seja, eu costumo dizer que isto não é um coro, embora claro que se levante esta problemática de explicar o porquê, mas chama isto um instrumento e é uma maneira de ter criado uma espécie de uma extensão da minha própria voz, que me interessava muito enquanto improvisador e performer. Pronto, eu estou habituada, eu estudei piano, como a minha formação base é piano clássico, e estive sempre habituada a ter 10 dedos, não é? Portanto, 10 possibilidades de notas, pelo menos. E uma das coisas que me fazia falta era pensar nisso para o meu próprio instrumento, que é uma voz só e que por isso faz apenas uma linha melódica, não é? Se pensarmos em melodias, podemos pensar em muitas coisas com a voz. E a ideia de criar este coletivo acaba por ser uma espécie de um instrumento que eu possa tocar e que faça fusão com o meu próprio.
28: É como se a tua voz se multiplicasse por, nesse caso, 8, não é?
0: Exatamente.
28: E passas a ter 8 fontes sonoras.
0: Exatamente.
28: Que trabalhas dessa maneira, cruzando formação clássica, jazz, claro, improvisação. Sim, este primeiro álbum deste grupo, Leida, chama-se Mythological Portraits, portanto, retratos mitológicos.
0: Sim.
28: Qual é a inspiração?
0: Bom, vem diretamente do nome de uma das peças que eu tenho, que tem 3 andamentos, que já estive a circular antes do álbum ter sido lançado numa tribuna de compositores, que foi o Luís Tinoco, que me pediu, na altura pediu-me um nome e eu dei este nome, assim um bocadinho, confesso, apressadamente, mas foi sempre uma coisa que quis explorar, esta brincadeira com algumas figuras da mitologia clássica, e eu própria penso neste grupo como uma espécie de hidra de várias cabeças que me desobedece ligeiramente, ou seja, não é um instrumento fiável, não é um instrumento que eu consigo controlar de facto em todos os parâmetros, não é? Porque cada um tem a sua própria cabeça, cada um desafia e pensa por si também, interpreta os meus gestos.
28: E portanto cada um dos intérpretes pode fazer variações?
0: Pode, sim. E em última análise o que vale é o produto final e se a música é boa ou não, ou seja, mesmo que me desobedeçam, têm essa liberdade.
28: Portanto, cada concerto será sempre diferente do anterior,
0: sim.
28: Não é?
0: Ou seja, eu penso em cada uma das peças é uma espécie de um subinstrumento, com exceção de 3 delas que são de facto música escrita, e uma delas em que eu escrevi a música e não mexo, é a música que está escrita, ou seja, aperfeiçoamos, mas que é bastante fixa. As outras duas músicas escritas eu ainda manipulo e ainda canto por cima, portanto tem alguma diferença, mas sobretudo eu penso estas peças como subinstrumentos. Isso quer dizer que cada uma delas está feita com uma quantidade de premissas e de regras que faz delas um instrumento novo onde eu posso improvisar.
28: Portanto, cada um deles tem regras até onde pode ir.
0: Exatamente. Tem uma espécie de um manual de instruções.
28: Como se fosse cordas, sopros, percussões,
0: digamos. De certa forma, mais do que instrumentação, tem mesmo a ver com os mecanismos que eles utilizam para se expressar. Podem ser ser tímbricos, podem ser ambientes harmónicos muito específicos, onde é que eles podem navegar ritmicamente, harmonicamente, e cada um dos meus gestos pode ter significados diferentes consoante as peças também.
1: Tu reges como uma maestrina, não é?
0: Sim, eu costumo dizer que sou mais uma bailarina do que uma maestrina.
1: Porque depois os espetáculos têm coreografia também?
0: Não, ou seja, digo na brincadeira porque eu não tenho formação de direção para já, que é uma coisa que eu quero investir, e como isto tem uma linguagem muito própria, os meus gestos acabam por ser gestos muito específicos, não é? Portanto, há uma direção relativamente universal, mas depois, obviamente, que se topa a légua que eu não sou uma diretora coral, sou uma instrumentista.
1: Mas vocês
0: caso.
1: Depois complementam este com vídeo, vocês têm gravação também?
0: Nós temos um vídeo que fizemos de promocional de uma das peças, que é assim um delírio assim meio, meio louco.
1: Já vamos continuar a falar. Carla Quevedo, Vidas Perfeitas, um livro de obituários. Há uma certa melancolia no ato de escrever os obituários, no sentido que é sobre pessoas que, pronto, terminaram o seu percurso no planeta, tu tens que resumir o que é essencial, não é?
29: Exatamente.
1: Qual é o exercício que fazes normalmente?
29: Bem, para já é um exercício de distanciamento. Portanto, a melancolia não pode entrar muito nesta equação, porque senão depois há um envolvimento. Não quer dizer que não tenha já acontecido.
1: Mas não é um texto, os teus textos não são exclusivamente jornalísticos,
29: não.
1: Digamos, no sentido factual do termo. Há algum comentário, há ironia, às vezes até humor, não é?
29: Sim. Precisamente porque entendo que deve haver um distanciamento relativamente àquilo que estou a contar, que é a vida de uma pessoa, não é? Não me envolver demasiado é uma regra que tenho comigo, que tento seguir. Tente seguir, porque senão depois acaba por ser uma coisa muito... É sobre mim, não é sobre mim. Obviamente isto não é sobre mim. Embora seja eu que estou a escrever e não outra pessoa. Portanto, outra pessoa contaria as coisas de uma maneira diferente. É claro que, sobretudo naquele primeiro parágrafo, nota-se um bocadinho uma conclusão. Ou pelo menos tento que seja uma conclusão... depois de conhecida a vida da pessoa, o que é que aquela vida, em que é que me faz pensar? E muitas vezes isso aparece no primeiro parágrafo, ao longo do texto também, mas muitas vezes não aparece.
1: Isso aí remete para a própria técnica jornalística, como se fosse o lead do obituário.
29: Um bocadinho, mas também aproveitando eu para estar um bocadinho a marcar o texto, no sentido em que fui eu que o escrevi, tirei estas conclusões a partir daquilo que é contado.
1: E cada obituário tem uma espécie de subtítulo, ou seja, é, por exemplo, vou dar aqui exemplos: Maria Kodama, a samurai de Jorge Luís Borges, Rui Nabeiro, o empresário filantropo, Martin Amis, o escritor filho de escritor, etc, etc. São inúmeros os exemplos aqui. Adília Lopes, a poetisa que se ri de nós, Quincy Jones, o produtor monumental, António Pedro Vasconcelos, o realizador que não queria manual de instruções, Nuno Judice, poeta e homem de letras, etc, etc, etc. Muitas destas pessoas tu conhecias pessoalmente?
29: Há algumas.
1: Nessa altura imagino que seja mais difícil.
29: Aí é mais difícil. Aí é mais difícil, sobretudo quando essas pessoas não tinham idade propriamente para... tiveram um fim relativamente prematuro. Isso é difícil.
1: Aquela ideia, o obituário que não queremos escrever.
29: Não. Houve aí vários que não preferia não ter escrito.
1: E há um sentido de responsabilidade, porque para muita gente isto vai ser o que vai ficar na pessoa.
29: Claro.
1: É o... Se tivermos que sintetizar a vida da pessoa, o que é que ela nos deixou? Isto muitas vezes tem que estar no obituário. Portanto,
29: claro,
1: a responsabilidade de não esquecer nada fundamental.
29: Sim.
1: E a responsabilidade de que esteja lá o essencial, não é?
29: E também a responsabilidade de não encher o obituário com detalhes que não interessam. Porque às vezes tenho informação e também falo com pessoas, tenho esse hábito, sobretudo, obviamente, quando são figuras portuguesas. e falo com algumas pessoas que foram mais próximas, que as conheceram, às vezes até familiares, que me dão muita informação que eu depois tenho de depurar e... Não, às vezes é natural também darem muita informação e toda a informação, mas depois não é tão importante, não é assim tão importante contá-la. E aí faço um exercício de depuração.
1: Lembras-te qual foi mais difícil?
29: O que sou.
1: Oh, dos mais
29: muito
1: difíceis.
29: Muito difíceis os obituários da Constança Cunhissá, da Tegui, do Nuno Robi. Muito, muito difíceis.
1: Que eram amigas e com
29: sim,
1: quem
29: que
1: trabalhaste
29: pessoas,
1: e conheces.
29: Exatamente, conhecia. Mas também muito difícil o obituário do Rob Reiner. Lembro-me, que é uma pessoa que obviamente não conheci, muito recente, que pelas circunstâncias, não é? Horríveis.
1: Foi assassinado pelo filho.
29: Foi assassinado pelo filho. E tudo aquilo é uma coisa absolutamente horrorosa e muito contrastante com toda a vida que ele
1: sim,
29: teve.
1: E a bonomia dele.
29: E tudo o que fez, não sim. é? Uma bonomia, um humor extraordinário.
1: Aliás, eu julgo que uma das últimas gravações dele, se não a última, é nesta série agora do Larry David.
29: Ah, exatamente, sim.
1: Que ele faz de um dos pais fundadores
29: sim.
1: Num sketch hilariante a gozar com o Donald Trump. Mas a partir da época dos pais fundadores, sim. a imaginar que nunca no futuro poderia haver um presidente que desrespeitasse.
29: Exatamente,
1: tanto.
29: Sim.
1: É talvez a última aparição
29: sim,
1: do Rob Reiner.
29: Sim, eu vi um vídeo ainda curto, ainda não vi o episódio. Acho que é neste segundo,
1: é muito divertido.
29: E quero ver, claro.
1: Sim.
29: Mas sim,
1: mas
29: é uma das últimas aparições.
1: Difícil.
29: Foi.
1: Sim.
29: Foi e não conhecia a pessoa. Também no Loureiro. Pessoas que morrem em certas circunstâncias, obviamente. É sempre muito difícil fazer o obituário. Mas
1: acontece demorar vários dias até perceberes.
29: Acontece, sim.
1: Não podes ter muitos dias, mas...
29: Não tenho muitos dias e às vezes é de um dia para o outro. Mas porque lá está, impõe-se.
1: E aconteceu-te mudar já e dizer
29: sim.
1: não é por aqui
29: sim,
1: que
29: sim,
1: eu quero,
29: sim,
1: vou alterar tudo.
29: Sim, já aconteceu mudar
1: o
29: totalmente
1: que é que te leva
29: de
1: a mudar?
29: Pessoa. Porque há outra pessoa que se impõe.
1: Ah, e dentro do texto que fizeste para uma pessoa, tipo, não vou alterar porque não estou...
29: Sim, também.
1: Porque achas que não
29: porque
1: era...
29: Porque tenho mais informação.
1: Alterar tudo.
29: Sim, já aconteceu mudar
1: o
29: totalmente
1: que é que te leva
29: de
1: a mudar?
29: Pessoa. Porque há outra pessoa que se impõe.
1: Ah, e dentro do texto que fizeste para uma pessoa, tipo, não vou alterar porque não...

0: Temos ali um acesso na primeira pessoa, que é sempre o que eu gosto mais de perceber.
1: É ver a própria pessoa
0: a falar. É ver a própria pessoa a falar sobre ela própria, a descrever, a contar a sua vida, como é que foi a sua infância, o que é que levou a ser fadista, o que é que levou. É muito engraçado, é muito interessante, porque as pessoas também, todos nós, temos a nossa história e contamo-la de uma certa forma. Não quer dizer que não a manipulemos também.
1: Uma das coisas mais fascinantes para mim tem sido perceber como é que certos programas e aplicações da inteligência artificial estão a mexer com as memórias das pessoas. Ou seja, há programas que a partir de fotografias antigas já conseguem pô-los em movimento, há programas que a partir da voz das pessoas já as conseguem pôr a falar, e portanto, digamos que o álbum de fotografias do futuro próximo, ou se calhar já do presente, vai ser qualquer coisa em que estamos a ver os mortos a falarem connosco. Os obituários poderão mudar também nesse sentido, de poderem vir a ser uma recolha coletânea dos melhores bocados de vida das pessoas. E...
0: Sim, eu acho que os obituários já são um bocadinho isso, não é?
1: Mas tem esta curadoria, digamos.
0: Tem essa curadoria, mas a curadoria está lá sempre. A curadoria que é sempre a interpretação de quem escreve. Que é sempre diferente.
1: E falando de inspirações, das pessoas que deixam marca, quais são as tuas influências musicais, Mariana? Mariana Dionísio.
2: Bom, eu fazem muitas vezes esta pergunta, principalmente para este projeto de Leida, e eu tenho sempre muita dificuldade em responder. Isto não porque não tenha referências, obviamente, mas se calhar as coisas que me fazem fazer o tipo de música que faço acabam por ser também, se calhar, uma miscelânea brutal de todas as coisas que eu ouço.
1: Que não há uma que se imponha, é isso?
2: Para este projeto tenho várias coisas, música escrita para cordas, por exemplo, que me inspirou bastante, ou de orquestração. Na altura, antes do projeto, também analisei muito coisas do Morton Feldman, do Henri Dutilleux, várias coisas específicas que me fizeram querer experimentar várias coisas.
1: Tu dizias numa entrevista ao Público que sentes muitas vezes, aborreces-te às vezes com as músicas corais.
2: Sim, isto foi tirado ligeiramente fora do contexto, eu tenho pena que tenha
1: agora
2: sido
1: contextualizar.
2: Um highlight da entrevista essa frase, porque ficou assim mal explicada, mas isto vinha num contexto, não me recordo exatamente qual foi a oportunidade que me fez dizer isto, mas vem um bocadinho nesta ideia de que se calhar a música que me dá referência para este projeto acaba por ser um bocadinho mais música instrumental do que propriamente música coral, e uma das coisas que me aborrece um pouco na música coral acaba por ser a falta de recursos e de possibilidades que se explora num instrumento que é tão versátil como a voz. Ou seja, dá para fazer tanta coisa com um instrumento tão plástico quanto este que me aborrece um pouco que se apenas pelos cânones e...
1: Portanto, é olhares para a voz como se fosse um instrumento como os outros, digamos assim.
2: Sim, também. E principalmente para o cantor, porque uma das dificuldades que há em ser cantor, não é, acaba por ser o facto de não termos um botão, não termos botões, não é, para nos exprimirmos nas notas que queremos. Então o trabalho acaba por ser bastante mais complexo ou simplificado, consoante o nível de investimento que o cantor queira fazer na sua atividade de formação.
1: Mas a voz é um instrumento mais extraordinário ao mesmo tempo, não é?
2: Sim, claro. Ou seja, acaba por ser, se nós nos quisermos comportar da mesma plasticidade ou da mesma agilidade, vá, harmónica, rítmica, que um outro instrumento, temos que ter muito presente várias coisas, tanto teóricas como de técnica, não é? Física. Okay. Que é um investimento extraordinário que um cantor tem
1: expandir
2: de fazer.
1: A voz,
2: expandir
1: como
2: a voz e a cabeça.
1: Não fazer isso com a.
2: Claro,
1: com
2: ou seja,
1: voz.
2: Mas principalmente com a cabeça, esta ideia de uma espécie de um mapeamento mental do instrumento que é abstrato, super abstrato, não é? Ou seja, só para se perceber melhor o que eu estou a dizer. Eu não tenho ouvido absoluto, não é? Ouvido absoluto é a capacidade de memória extraordinária que algumas pessoas
1: imediatamente.
2: Exato, têm de uma própria nota, saberem que nota é que está a ser tocada, o nome dela, não é? Para mim isto acaba por ser mais abstrato, já que não tenho isso. O que eu faço, o meu trabalho é fazer um trabalho de relativização, ou seja, de relativo a. Eu não é relativizar, neste caso, relaciono, vamos dizer assim, aquela nota com, se calhar, o som imediatamente ao lado que eu saberia que estava a ser ter tocado, não é? Portanto, tenho um, se tocaram aquela nota e eu sabia que aquela nota é a nota X, eu posso fazer as minhas contas e o meu processo para saber o que é a outra nota que está a ser tocada depois, não é? Esse é um tipo de trabalho muito exigente, teórico, que uma pessoa tem de fazer de treino auditivo. E o que me chateia às vezes, ou seja, não é chatear, mas é perceber que foi pouco

0: em vários casos, não digo, há muita gente extraordinária a fazer coisas extraordinárias, mas é muito subvalorizada a capacidade que um cantor pode ter de navegar teoricamente também no seu próprio instrumento, para além da parte técnica vocal.
1: Sim.
0: E daí estas peças terem sido tão difíceis e este grupo ter sido tão difícil de pôr cá para fora, porque tivemos uma quantidade enorme de trabalho e de residências antes, por ter um material tão teórico associado, mas que depois de dominado permite uma liberdade muito grande.
1: E como é que chegaste ao grupo? Quem são os outros sets?
0: Os outros sets é, começando assim por registros que organiza assim, é a Leonor Arnaud, na voz mais aguda, temos a Beatriz Nunes, a Nazaré da Silva, pronto, trocando Filipa Franco primeiro, Nazaré da Silva, que está a fazer uma voz um bocadinho mais grave, depois temos o João Neves, que é o meu pivô de registros, o Hugo Henriques, e originalmente era o Diogo Ferreira, que agora está a ser o lugar dele está a ser ocupado pelo Henrique Coelho, que porque o Diogo foi viver para fora, infelizmente, e temos aqui o Henrique agora como parte de nós. E às vezes, em vez da Leonor, faz a Beatriz Gomes, que é uma cantora muito novinha, que tem um talento extraordinário, que eu resgatei a
1: pessoa. E eles são pessoas que trabalhavam contigo de outros contextos?
0: Sim, muitos deles,
1: ou
0: sim.
1: Ou foste buscá-los aos projetos deles?
0: Sim, a primeira pessoa que eu me lembrei logo para fazer parte deste projeto é o Hugo Henriques, porque é um cantor que eu conheço desde os meus tempos de conservatório, assim, desde criança quase, e que tem uma voz extraordinária que eu agarrei logo para este projeto.
1: E como é que eles têm reagido a ser desafiados para uma coisa tão diferente, não é?
0: Sim, no início eu acho que todos com muito entusiasmo, acho que acima de tudo de entusiasmo. Às vezes senti que achavam que eu estava a abusar um pouco do trabalho que lhes estava a impor, de saber certas coisas, mas sempre com muito carinho e muito...
1: E eles trazem propostas depois?
0: Trazem, sim. Sim, e contrariam-me.
1: Este monstro de oito cabeças, sim, sim, também depois ganha,
0: claro,
1: vida própria,
0: sim,
1: não é?
0: Claro que sim. A opinião deles é super importante para mim, obviamente. Confio em todos eles como intérpretes e como improvisadores. Isso também foi uma das coisas que me fez chamá-los a eles, porque acima de tudo é preciso muita agência, não é? Neste projeto, não é só uma interpretação.
1: E estando num programa que se chama A Escuta do Mundo, o exercício de escuta é fundamental também.
0: Claro.
1: Ouvir coisas de outros lados.
0: Claro que sim.
1: Até inclusive a natureza. Vi uma referência também numa acho que, não sei se foi na mesma entrevista, que falavas dos sons da natureza, creio, seria?
0: Bom, é assim, talvez nessa entrevista tenhas-me ouvido a falar do som da natureza que invadiu o álbum, que foi uma trovoada gigantesca nas duas sessões de gravação.
1: E que decidiste...
0: Que decidir manter, ou seja, no fundo eu propus-me a gravar este álbum num sítio com uma reverberação muito especial, que foi a Igreja de Santa Clara.
1: Tu referes na entrevista que gostarias de gravar no Panteão, que tem uma reverberação de 7 a 8 vezes, é?
0: 7 segundos.
1: 7 ou 8 segundos, não é?
0: É por aí, sim.
1: O que quer dizer que a voz
0: fica a soar bastante mais tempo do quando afunda.
1: É um efeito.
0: Ou seja, esse foi o primeiro, esse foi a primeira, foi assim a faísca que me fez pensar neste tipo de música, porque estava a imaginar música para 8 cantores, mas que pelo facto de ter 7 segundos a mais a própria nota, eu de repente posso torná-los 16 ou assim, não é? Porque de repente consigo dar uma nota e dar outra e elas juntam-se.
1: E a trovoada?
0: A trovoada apareceu da primeira gravação que fiz, que seria a única, e que estragou completamente o nosso plano de gravação, que isto foi gravado com o Hugo Romano, que é um técnico de som espetacular, que edita também agora para a Artway, que faz muitos álbuns para a Artway, que é a editora que nos está a acolher neste álbum. E uma das coisas que eu quis fazer com ele foi gravar o espaço. Portanto, nós tínhamos 70 mil microfones espalhados pela igreja toda, porque íamos fazer umas brincadeiras em pós-produção do espaço, estar a ir mudando, de ser uma coisa um bocadinho mais afastada, uma coisa mais próxima, enfim. Só que todos os microfones que estavam de facto a captar a reverberação da sala ficaram afetados com uma ventania em pleno verão e trovoadas.
1: John Cage teria apreciado.
0: Provavelmente sim. Eu tive que dar o braço a torcer quando, na segunda gravação que fizemos já em janeiro do ano seguinte, voltou a acontecer a mesma coisa, nos 3 dias, completamente fora de todas as previsões.
1: Isso
0: houve-se na gravação muitíssimo. E uma das coisas que nos fez tanto tempo a demorar o lançamento do álbum foi a tentativa de limpeza desse som, desse vento, principalmente acima, mais do que os trovões, o que incomoda bastante o vento. E ao tirar essa camada de vento, que é uma frequência muito grave, que está em baixo, acaba por deixar as frequências agudas do próprio vento. Ou o que é que nós fazíamos? Ou limpávamos em baixo e tirávamos em cima e perdíamos a riqueza dos harmónicos que a própria voz tem, agudos, não é? E o som ficava com o álbum ficava com um som um bocadinho fechado e desconfortável. Ou deixávamos entrar o vento todo e assumíamos que isto era uma trovoada do início ao fim. E foi isso que eu acabei por fazer ao fim de meses e meses. Que foi
1: e sente-se, sobretudo numa faixa...
0: Há uma das faixas, então, que é espetacular. Ou seja, nós abrimos logo o álbum. Eu decidi abrir logo o álbum com uma secção de vento que ficou para lá gravada, que não estava associada à peça, mas que foi para um bocadinho para convidar as pessoas a deixar-se entrar nesta igreja. Ou seja, é como se estivéssemos neste abrigo com uma tempestade lá fora que ainda não passou. E então começa com este vento, e depois os trovões que lá estão são trovões que aconteceram de facto, e ora aconteceram naquele momento, ora foram plantados a certa altura para fazer
1: muito bem. Uma pergunta que eu faço sempre é: o que é que tens estado a escutar, Carla? Que vê do que é que tens estado a escutar? Música, e não só música. O que é que tens escutado nos últimos tempos?
2: Nos últimos tempos, infelizmente, não tenho escutado muito. Ou tenho escutado coisas que são muito comerciais. E somos invadidos por coisas muito comerciais. A Shakira, o tema do Mundial, permanentemente. Quer dizer, não me tenho dedicado especialmente à música, embora tenha muita curiosidade agora para ver o espetáculo do Rodrigo Leão. Uhum. Amanhã, peço desculpa, não é amanhã.
1: O espetáculo que o Rodrigo Leão está a fazer agora
2: com os filhos.
1: Com os filhos, sim.
2: Com os filhos, todos tocam extraordinariamente. Uhum. E aliás, um dos álbuns que eu vi e que não faz parte desta música comercial trash que nos invada toda a hora, o álbum da Sofia Leão, O Mar, que é um álbum de estreia muito, muito interessante, muito, muito suave, ao mesmo tempo original. Esta vida de músico com três filhos músicos é muito engraçada, muito interessante e saudável, positiva, ótima.
0: E difícil de conseguir, não é?
2: É difícil, mas ao mesmo tempo tudo se conjuga e parece-me, Mariana, realmente interessante.
1: O que é que tens estado a escutar?
0: Bom, eu confesso que tenho estado a passar uns meses diabólicos para estudar música de outros meus colegas e, portanto, tenho-me concentrado nesse estudo, mas também recentemente fiz um pacto comigo, é muito recente ainda, claro, mas que é de ouvir músicas dos meus próprios colegas, que também são inacreditáveis e que fazem a música cada vez melhor, e de conhecer os próprios
1: compositores portugueses contemporâneos.
0: Claro, porque às vezes uma pessoa acaba por ouvir muitas coisas que tem como referências ou que vêm de fora e de repente estão ao lado também.
1: E, por exemplo, o que é que tens ouvido?
0: Ouvi no outro dia o álbum da Vera Moraes, que para flautas e vozes, que é super impressionante. Sim. Também o álbum da Clara Lacerda, pianista, que também lançou agora, do Bernardo Tinoco com os Daia, que é um grupo que tenho com a Marta Rodrigues e com o João Asselberg. E pronto, estou a ir fazendo este percurso de ir ouvindo também as coisas que me rodeiam, não é?
1: A vizinhança
0: que às vezes faz falta uns aos outros.
1: Aqui, em relação ao teu livro ainda, Carla Quevedo, Vidas Perfeitas, qual é o teu favorito? Tens aqui obituários que penses: este eu gostei. Ficou bem.
2: Ficou sim, bem. Alguns. Por exemplo, o primeiro, do Topol. Gostei muito de o escrever.
1: Sim.
2: Um ator que fazia o Fiddler's on the Roof.
1: Pois, o violino no telhado.
2: O violino no telhado, que era aquele judeu que queria ser rico.
1: If I was a rich man.
2: If I was a rich man, exatamente. E tem muita graça. Achei interessante, sim, porque faz parte de uma certa vida que eu também tive.
1: Uma memória deste filme para uma certa geração, sim.
2: Para uma certa geração, e foi interessante.
1: E mais, lembras-te mais de...
2: Sim, lembro-me de um treinador argentino, do Menotti. Eu estava na Argentina quando ele morreu.
1: Sim, e ele era o treinador da equipa do Maradona, não é?
2: Ele era, sim, e...
1: Da seleção que tinha o Maradona e que foi campeão do mundo.
2: Exatamente, mas quando o Maradona lhe apareceu, ele disse que não o queria, que não o queria que ele jogasse, porque era muito novo. Uhum. E o Maradona nunca lhe perdoou. Ficou sempre de pé atrás com ele. Mas o que é facto é que em Buenos Aires, onde eu estava, foi uma coisa, nem tenho palavras para o que foi a morte do Menotti. Parecia que tinha morrido Gardel. Uma coisa absolutamente extraordinária. E no dia anterior eu tinha estado na Recoleta e tinha estado a visitar o cemitério, que é uma coisa fabulosa, onde eu já tinha estado há uns anos, mas voltei. E voltei com pessoas muito engraçadas que, enfim, utilizaram, foi um GPS para perceber onde é que estava o túmulo de Evita, onde é que estavam as pessoas, enfim, importantes e interessantes, que não tinham túmulos especialmente exuberantes. Nem os Ocampo, que era uma família riquíssima de Argentina, influente, nem os Bioy Casares, a família Casares, tem uma coisa que parece assim uma espécie de mini apartamento ali, pronto, em telheiras ou uma coisa assim, assim uma coisa branca, sem características nenhumas distintivas, mas lá está o nome e então descobre-se. Mas sobretudo onde está a Evita, que é num corredor muito estreito, muito, muito disfarçado, onde está a família Duarte, creio eu, que é o... E é o único sítio que tem flores, mas muito, muito disfarçado. Portanto, os mais disfarçados, muito influentes, e depois aqueles exuberantes que eu não faço a mínima ideia quem sejam, mas que obviamente são importantes na história da Argentina. E comecei por descrever o cemitério, e foi uma coisa que me divertiu, porque tinha lá estado, e foi interessante fazer esse
1: exercício. Porque acontece muitas vezes, tu própria não sabes exatamente alguns detalhes da vida, claro, da pessoa que morreu, e isso aparece na pesquisa, às vezes aparece,
2: sim, claro,
1: o detalhe que se impõe, não é?
2: Claro, claro.
1: É isso.
2: Sim, sim, sim. Evidentemente o detalhe que se impõe para mim, que eu acho que pode ser muito relevante e quase pode ser um resumo da vida daquela pessoa.
1: Sim.
2: Sim.
1: Muito bem, como habitualmente as nossas recomendações sobre a atividade do âmbito cultural do El Corte Inglês, esta semana recomendamos o curso Personagens da História de Portugal, Isso é Época, por Lourenço Pereira Coutinho. Ainda hoje, 8 de julho, a sessão sobre o padre António Vieira, e ainda dia 9 de julho e dia 14 de julho, respectivamente, as sessões sobre o Marquês de Pombal, e depois, para fechar, sobre Eça de Queiroz, sempre às 18h30, no âmbito cultural do El Corte Inglês, em Lisboa. E resta-me agradecer a vossa presença. O disco da Mariana Dionísio, Mythological Portraits, da Mariana Dionísio com os Leida, está disponível nas plataformas, nas plataformas de música, e está também em formato,
0: sim,
1: físico, não é? CD?
0: CD.
1: Para já, encontra-se nas lojas da especialidade, uma edição da Artway, não é? O livro Vidas Perfeitas, uma edição da Quetzal, com prefácio de Miguel Esteves Cardoso, um excelente prefácio, divertido, como sempre. O livro da Carla Quevedo, um livro de obituários, está disponível também. E para terminarmos, vamos terminar com um tema, para ouvirmos mais um tema deste disco Mythological Portraits, que é Pneumatetic. Uma breve apresentação.
0: É um tema, pronto, que faz referência pela brincadeira à sonata patética, mas simplesmente por também ser
1: pela
0: pneumático. Vem de pneuma e de patético, porque também é um tema bastante brincalhão, nada relacionado com a sonata em si, mas pela forma como inicialmente, estruturalmente, eu fiz a peça. E acaba por ser, se calhar, o tema mais evidente de todos os mecanismos que eu consigo fazer de improvisação com eles. É realmente a peça em que eu toco sintetizador, vamos dizer assim, que é o meu sintetizador, comigo a improvisar por cima, acaba por ser.
1: Muito bem, como habitualmente o programa teve a sonoplastia de João Félix Pereira, José Guerreiro, Alexandre Lima e Abel Paiva, o vídeo é da Ana António, a Escuta do Mundo está de regresso no horário habitual e sempre em podcast. Vamos ficar então com Pneumatetic, do disco Mythological Portraits, Leida, Mariana Dionísio. Até para a semana.
0: Obrigada.
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0: Subiu para 4 o número de portugueses desaparecidos na tragédia que teve lugar na fronteira entre o Nepal e o Tibete. O número é avançado pelo Ministério dos Negócios Estrangeiros. Os últimos números das cheias apontam para quase 360 mortos. O governo volta a rejeitar mudanças na segurança social nesta legislatura. Luís Montenegro visitou o aeroporto de Lisboa e voltou a reiterar o apoio a Luís Neves. Rui Borges, o técnico do Sporting, garante que o plantel dos Leões está fechado. O treinador do emblema de Alvalade fez há pouco a antevisão da partida com o Rio Ave.
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4: Tarde de quinta-feira com 16 graus no Porto, 20 em Coimbra, 21 em Lisboa, 22 em Ponta Delgada, 23 em Faro e no Funchal. Daqui a pouco, escolhas musicais do músico, compositor, ator e realizador Zeca Medeiros. Agora a edição das duas, David Alvito.
0: Passam 4 os portugueses desaparecidos nas cheias que ontem devastaram a zona fronteiriça entre o Nepal e o Tibete. Numa nota enviada à TSF, o gabinete de Paulo Rangel confirma que, na sequência do desastre naquela zona, estão desaparecidos 3 homens e uma mulher com nacionalidade portuguesa. O número de mortos também continua a subir. O mais recente balanço atualizado pelas autoridades aponta para 359 mortos e mais de 1.300 desaparecidos. Esta é uma tragédia que tem motivado, nas últimas horas, várias reações. Carolina Soares Borges.
5: Uma das mais recentes reações é de Dalai Lama. O líder espiritual dos budistas tibetanos ficou profundamente entristecido ao saber das devastadoras inundações. Num comunicado divulgado pela Administração Central Tibetana, Dalai Lama acrescenta que tem rezado por todos os que morreram na enxurrada. Esta manhã também o Papa Leão XIV afirmou estar triste com a perda de vidas e devastação causadas por estas inundações repentinas. Através do secretário de Estado do Vaticano, o Papa enviou condolências aos familiares de todas as vítimas, garantindo ainda uma proximidade espiritual para com os afetados por esta tragédia. A Cruz Vermelha já está nas zonas afetadas. A imprensa britânica avança que a Organização Internacional disponibilizou equipas para distribuir alimentos, água potável e materiais para abrigos de emergência. O acesso aos locais devastados está, no entanto, extremamente limitado. A Cruz Vermelha vai ainda disponibilizar mais de 1 milhão de euros do Fundo de Emergência para respostas a catástrofes. A Grã-Bretanha está também a preparar-se para enviar equipas de emergência para o Nepal. O primeiro-ministro Andy Burnham fala numa doação de quase 6 milhões de euros para ajudar o país. O governo de Singapura está também solidário para com o Nepal e a China. Através do Ministério dos Negócios Estrangeiros, Singapura garante que vai prestar apoio de emergência, preparando ajuda humanitária para os cidadãos afetados.
0: Carolina Soares Borges e as últimas reações a esta tragédia no Nepal. Por esta altura, o principal é encontrar pessoas com vidas e garantir a segurança no terreno. Um drone caiu esta manhã, 300 metros da Embaixada de Portugal em Kiev, na Ucrânia. O anúncio foi feito pelo Ministério dos Negócios Estrangeiros, que numa publicação na rede social X condenou com veemência este ataque. O gabinete de Paulo Rangel garante que os representantes Santos de Portugal na embaixada estão todos bem. O Ministério destaca ainda que este incidente é uma consequência de novos ataques russos a Kiev e demonstra mais uma vez a brutalidade da agressão russa contra a Ucrânia e os riscos desta guerra para a população civil. O Primeiro-Ministro garante que a alteração à segurança social não está em cima da mesa nesta legislatura e apela ao sentido de responsabilidade da oposição. Esta é uma reação que acontece depois do Grupo de Trabalho para a Reforma da Segurança Social ter apresentado um relatório onde defende uma reforma do sistema de pensões, de que era uma ilusão falar num excedente neste sistema. À margem de uma visita ao aeroporto de Lisboa, Luís Montenegro garantiu que, por agora, uma reforma da segurança social está fora de questão.
6: Da parte do Governo, eu disse sempre uma coisa muito simples. Nesta legislatura, esse assunto não existe. Para próximas legislaturas, nós diremos aos portugueses o que entendemos sobre aquilo que se deve fazer. E que pode ser não fazer nada, pode ser fazer uma determinada proposta ou pode ser conciliar propostas com outros partidos. Parece-me que há uma coisa que é indiscutível. Ou ninguém deve querer procurar ter ganhos políticos de conjuntura numa matéria que é uma matéria para décadas. Muitas. Ninguém tem esse direito. Portanto, a demagogia, a desinformação, a falsidade com que se fala disso é deplorável do ponto de vista democrático. Isto é preciso discutir com serenidade, com seriedade, ainda por cima sabendo nós que não está no quadro desta legislatura fazer nada que aparentemente preocupa alguns dos agentes políticos.
0: Nestas declarações aos jornalistas, o Primeiro-Ministro voltou a mostrar a total confiança no Ministro da Administração Interna depois das polémicas que têm envolvido Luís Neves. Luís Montenegro garante que não podia ser de outra forma.
6: Nem é novo, nem é velho. É o único possível. Todos os membros do Governo estão no Governo porque o Primeiro-Ministro os escolheu e porque confia neles. O Ministro da Administração Interna está a fazer um trabalho de elevadíssima qualidade e competência nas áreas que tem sobre a sua responsabilidade. Eu já disse isto a semana passada na Autoridade Nacional de Emergência e Proteção Civil, relativamente à forma como nós estamos a conduzir as ações preventivas e também as ações de combate na área da proteção civil e, no caso mais imediato, dos incêndios rurais e florestais. E digo hoje também aqui na coordenação das forças e dos serviços que colaboram para o controle de fronteiras e para a agilidade deste procedimento, nomeadamente interagindo não só entre departamentos, mas também entre áreas do governo.
0: Primeiro-Ministro Luís Montenegro, aqui em declarações aos jornalistas à margem de uma visita ao aeroporto de Lisboa, em que participaram também os ministros da Administração Interna e o ministro das Infraestruturas e também o ministro da Economia. A Liga dos Bombeiros está preocupada com o efeito da greve no Instituto Nacional de Emergência Médica e na forma como poderá ser feita a gestão dos doentes urgentes. António Nunes garante que concorda com algumas das alterações que foram propostas no modelo de gestão. A paralisação dos técnicos de emergência pré-hospitalar do INEM está marcada para os dias 14 e 28 de setembro. E apesar de ontem ter sido realizada uma reunião de negociação entre o Sindicato dos Técnicos de Emergência Pré-Hospitalar e o Ministério da Saúde com a direção e a direção do INEM, a greve para já vai manter-se. Em declarações à TSF, António Nunes, o presidente da Liga dos Bombeiros, afirmou esperar que este protesto não condicione a assistência à população.
7: A Liga dos Bombeiros Portugueses, sempre que há uma situação que pode ter complicações na gestão de emergência pré-hospitalar, naturalmente que fica preocupada. Todavia, acreditamos que serão tomadas todas as medidas para que o direito inalienável dos trabalhadores a poderem fazer manifestações como a greve não vão impactar negativamente para a generalidade das situações de emergência, porque estamos a lidar com o salvamento de vidas em alguns momentos.
0: A Liga dos Bombeiros concorda, ainda assim, com algumas das alterações propostas ao modelo de gestão do INEM.
7: Os bombeiros têm sempre a primeira intervenção junto dos sinistrados e doentes. Esta reestruturação que o próprio INEM está a fazer em ambulâncias de suporte básico de vida e em meios especializados. É uma decisão que foi conversada connosco, que nós entendemos como um modelo que pode ser aplicado, há vários modelos, e portanto o modelo de suporte básico de vida em ambulâncias dos bombeiros e da Cruz Vermelha. E de o apoio diferenciado através de viaturas com um enfermeiro ou com um médico é um modelo que nós aceitamos como um modelo válido para a emergência pré-hospitalar.
0: Ainda assim, António Nunes defende que é necessário negociar mais este modelo de reestruturação do INEM.
7: O que era talvez preciso era pensarmos todos em conjunto como é que os vários parceiros, nas várias etapas do doente urgente, pode ser melhorado para que não haja condicionamentos que estão a existir aos vários níveis e em vários momentos. Isso eu julgo que seria o mais importante do que propriamente olhar para um ou outro momento que vai ser complicado, mas todos em conjunto vamos encontrar as melhores soluções para o cidadão. É isso que nos interessa a nós enquanto bombeiros.
0: A Ministra da Saúde anunciou, entretanto, que vão ser marcados serviços mínimos, isto se a greve dos técnicos do INEM, marcada para os dias 14 e 28 de setembro, avançar mesmo como pretendem os técnicos. A Secretária-Geral da Casa do Azeite acredita que a produção de azeite em Portugal não está em risco, isto apesar da descida do preço deste produto. O custo de venda do azeite sofreu uma quebra generalizada e muitos operadores apontam as dinâmicas do mercado espanhol e a entrada de azeite proveniente da Tunísia a preços altamente competitivos, como algumas das causas. A responsável da Casa do Azeite, Mariana Matos, garante à TSF que a variação dos preços é normal neste mercado e assegura que isso não vai comprometer o setor, apesar do aumento dos custos de produção para as empresas.
8: O custo de produção do azeite, de um litro de azeite, também aumentou significativamente com vários fatores, das guerras, o aumento dos fertilizantes, o aumento da energia, e portanto, de facto, o custo de produção está bastante mais elevado do que era há dois ou três ou quatro anos. E isso, obviamente, reflete depois nas contas na produtividade das empresas e nas contas das empresas.
9: É caso para dizer que a produção nacional de azeite está comprometida a curto, médio ou longo prazo com esta variação de preços, ou não é caso para tanto?
8: Eu acho que não é caso para tanto. Isto é perfeitamente normal. Os preços têm uma... Quando nós olharmos para uma série... para a série de evolução dos preços, eles têm normalmente ciclos, não é? De preços altos e ciclos de preços baixos. E é lógico que tem que haver uma cobertura dos custos de produção, mas não penso que está nada em risco.
0: Mariana Matos acredita que as dinâmicas do mercado espanhol e também a entrada massiva de azeite da Tunísia não são os principais motivos para a descida do preço do azeite em Portugal.
8: Eu penso até que mais importante que todos os outros fatores que foram referidos é a questão das expectativas relativamente à próxima campanha. E é isso que, do meu ponto de vista, tem estado a impactar e tentar a provocar um ajustamento em baixa dos preços do azeite. Porque existe uma expectativa de que haja uma produção significativa na próxima campanha, que vai começar agora em outubro.
0: Mariana Matos, a secretária-geral da Casa do Azeite, ouvida aqui pelo jornalista da TSF, Duarte Rosa. As projeções atualizadas do Instituto Nacional de Estatística indicam que a produção global de azeite em Portugal deverá atingir cerca das 175 mil toneladas, superando as previsões iniciais. O aumento deve-se em grande parte ao Alentejo, que concentra mais de 80% da produção nacional e é o principal exportador para mercados estratégicos como o Brasil e a Europa. O plantel do Sporting está fechado e agora Rui Borges quer crescer para continuar a triunfar. A começar já pelo jogo contra o Rio Ave agendado para amanhã. Rita da Silva Vieira.
10: Continuar a vencer e manter o crescimento da equipa é a vontade de Rui Borges contra um adversário nesta jornada que já deixou avisos.
11: Uma equipa que perdeu em Barcelos, mas com a reduzida a 10, uma equipa que se bateu muito bem com o Porto, e uma equipa que agora tem uma vitória num campo difícil, à partida quase sempre no Estoril, por isso uma equipa que estará motivada.
10: Para este jogo, Ioannidis já está recuperado, Soares não é tema e está convocado.
11: Para mim é não assunto, teve sempre esclarecido, está a treinar bem, está focado, está convocado para o jogo de amanhã. Tão simples quanto isso.
10: Sobre os novos reforços, Zecri para a lateral, Caíque para a baliza, Rui Borges está satisfeito.
11: O Caíque, uma oportunidade também que nós tivemos, que olhávamos já há algum tempo, e que achamos que terá um futuro muito bom também. O Monsef é um miúdo que, apesar da sua tenra idade, já tem muitos jogos na Primeira Liga em que estava inserido, por isso alguma capacidade técnica que nós gostamos muito.
10: Duas chegadas que fecham o plantel.
11: Os jogadores de Sporting que são sempre pretendidos, porque são grandes jogadores, têm feito grandes épocas e é natural que se fale em jogadores agora para nós, está fechado.
10: Sobre Pedro Gonçalves, se não chegar a sair, é mais um para ajudar.
11: Quando fechar o mercado, continuarem a ser jogadores de Sporting, com todo o gosto. São grandes jogadores.
10: Este ano o Sporting foi buscar jogadores mais jovens, um desafio agradável para o treinador.
11: Adaptar-se o mais rapidamente possível àquilo que é a exigência de Sporting e a exigência de lutar por tudo. E essa maturidade tem que ir a ganhar. Quem é ganhar mais rápido, mais vezes joga, se calhar. Ou mais oportunidades tem, por isso. Para mim, como treinador, zero problema, pelo contrário. Super motivante e muito desafiante no que é fazer crescer uma equipa nova.
10: Os Leões viajam para Vila do Conde à procura da terceira vitória consecutiva.
0: Rio Ave Sporting joga-se amanhã a partir das 8h30 da noite, uma partida que vai ter relato na antena da TSF e acompanhamento ao minuto em tsf.pt. Há uma portuguesa que está integrada numa expedição científica internacional que tem o objetivo de estudar o destino do carbono no Ártico. Catarina Guerreiro é a única representante nacional a bordo do navio oceanográfico Odon de Boen. A jornalista da TSF, Ana Maria Ramos, foi conhecer um pouco melhor o trabalho que esta investigadora vai desenvolver.
12: A aventura começou no teto do mundo logo no início do mês para investigar a forma como o Ártico está a captar carbono à superfície e nas profundezas.
13: A nossa aventura oceanográfica começou já no dia 2 de agosto, em Reykjavik, na Islândia, e desde então temos vindo a atravessar todo o mar da Groenlândia. Neste momento já estamos a cerca de 77 graus norte, já bastante acima do círculo polar ártico. O plano é fazermos uma última estação já a 80 graus norte, quando estivermos a caminho de Svalbard, na Noruega, onde vamos desembarcar no dia 3 de setembro.
12: Catarina Guerreiro, investigadora da Universidade de Lisboa, faz parte da equipa internacional multidisciplinar que tem passado os dias a recolher amostras e processar dados.
13: Fizemos muitas coisas a bordo, portanto recolhemos água do mar a várias profundidades, medimos vários parâmetros, como a temperatura, a salinidade, os nutrientes, o oxigênio, o pH, a alcalinidade, o dióxido de carbono, e estudamos também as comunidades biológicas que vivem aqui.
12: Dias cortado a gelo, com tarefas específicas para quem precisa de saber qual o comportamento de determinados micro-organismos.
13: O que eu estou aqui a tentar fazer é colher amostras de água marinha para perceber que espécies de coccolitófos vivem nesta região e quantas dessas plaquinhas de carbonato de cálcio por eles produzidos acabam por ser exportados da zona fótica do oceano onde vivem para maiores profundidades ao longo da coluna de água oceânica. Portanto, alguns dados que estão a ser colhidos durante a expedição vamos conseguindo acompanhar praticamente em tempo real, mas a grande maioria das amostras, nomeadamente as amostras que eu estou a colher em particular, só poderá ser analisada quando regressarmos aos nossos laboratórios em terra, não é?
12: Resultados mais detalhados talvez daqui a um ano, saídos já do trabalho em laboratório na universidade. E até lá, ainda há esperança de avistar os vizinhos mais escondidos do Ártico.
13: Portanto, já vimos baleias, já vimos focas, aves marinhas. Infelizmente ainda não vimos nenhum urso polar, mas ainda temos esperança de os avistarmos.
0: trabalho de Ana Maria Ramos, com sonorização de Daniel Leitão. A expedição vai decorrer até ao próximo dia 3 de setembro. Antes de terminar, apenas uma retificação relativamente aos portugueses desaparecidos no Nepal. O Ministério dos Negócios Estrangeiros confirma que são 4, mas que são dois cidadãos do sexo masculino e duas cidadãs do sexo feminino.
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4: Boa tarde, agora passam 21 minutos das duas, já a seguir a playlist de Zeca Medeiros. 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
4: 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Agora até perto das 3, as escolhas musicais do músico, compositor, ator e realizador Zeca Medeiros. 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
1: Graças à vida, Violeta Parra, a grande cantora, tecedeira, chilena. Em relação a isso, a canção é tão bela, tão bela, tão bela, que eu não sei o que é que hei de dizer, mas que é uma canção eterna, da eterna cantora de cedeira, nossa irmã do Chile, Violeta Parra.

Voltamos aqui ao Fausto Bordal Dias, aqui um tema, quer dizer, só por este rio acima, as canções são todas extraordinárias, de princípio até ao fim. O namoro, esta canção não é de por este rio acima, o namoro tem a ver com as origens angolanas do Fausto, e ele musicou de uma maneira extraordinária um dos mais belos poemas de amor que eu conheço, que se chama O Namoro, e que é de um poeta angolano chamado Viriato da Cruz, que infelizmente já não está entre nós, suponho eu, que morreu em Pequim, lá às voltas da... o homem que esteve ligado ao MPLA. É um poema maravilhoso, poema de amor maravilhoso, e aqui ele era capaz de escolher a versão do Sérgio Godinho dessa canção. A canção é do Fausto e do Viriato da Cruz, e o Sérgio Godinho tem uma versão, aliás foi a primeira que saiu, e que é muito bonita, acho eu.

que o pensamento. Pronto, é uma canção genial do nosso genial trovador José Afonso, Zeca Afonso. E o que eu posso dizer, nunca esteve tão, nunca foi tão forte e tão atual o verso. Venha quem vier por bem, traz outro amigo também, venha quem vier por bem. Pronto, isto é uma das muitas canções do eu podia ter as 26 canções todas de Zeca Afonso. Pronto, escolhi essa porque eu, nos tempos antigos e tristes do nosso país, eu fui mobilizado para a Guerra Colonial e uma das canções que eu levava na cabeça constantemente, eu comprei um violão lá no meio do mato de Cabinda, e com os camaradas, com os amigos, nós cantávamos O Amigo Maior Que o Pensamento e outras canções do Zeca Afonso, de Manuel Freire, etc. Pronto, essa é uma das razões porque essa canção é tão importante para mim.

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1: Ok, agora chegamos aqui a um senhor que também, quando era muito jovem, foi, talvez em termos vocais, quando eu comecei a tentar cantar, e eu estive sempre tão bem, muito atento e muito ligado à música, aos blues da área de Mississippi e tal. Portanto, temos aqui o senhor Ray Charles e essa eterna canção que é Georgia on My Mind. Georgia on My Mind, de Ray Charles, que é, na minha opinião, a música não é um campeonato. Portanto, o que eu vou dizer é entre aspas, mas se eu tivesse que escolher assim quem é o cantor, não estou a falar de compositor, estou a falar de cantor grande, Ray Charles, Georgia on My Mind.

um compositor. Eu sou suspeito, porque aqui alguns deles são meus amigos. Bom, eu não, nunca... assim, com o Paul McCartney e com o John Lennon, acho que assim, nunca tomei uma cervejita e tal. Mas com os outros, alguns sim. Há um grande compositor de Matosinhos que se chama João Loio. João Loio tem uma história muito comprida, fez parte do GAC antigamente e tem feito um trabalho extraordinário. Ele escreveu um tema muito belo que se chama Vieste do Fim do Mundo, que teve uma primeira versão num disco coletivo. Esse disco eu também fiz parte, portanto, e na altura este tema era cantado por uma cantora açoriana da Ilha Terceira, Susana Coelho, uma grande cantora. Mas depois este tema tornou-se, como é que se diz hoje em dia, viral, é? Uma coisa assim. Tornou-se muito conhecido numa gravação feita por uma excelente cantora que é a Gisela João. Vieste do Fim do Mundo, de João Loio.

seguir tenho aqui um tema que se chama Bento Airoso, que eu suponho, é um tradicional, suponho que, não tenho mais a ser, mas suponho que é de Trás-os-Montes. E eu conheço na versão da Brigada Vitor Jara, dos meus caros amigos. Eu que às vezes sou suspeito, nenhum desses temas, não participei em nenhum desses temas. Mas, por exemplo, trabalhei muito e espero continuar a trabalhar, participar com os meus amigos de Coimbra, obrigado a Vitor Jara, e este tema maravilhoso, que é cantado pelo meu amigo Aurélio Malve, numa das versões, obrigado a Vitor Jara. Haveria muitos outros, escolhi este Bento Airoso.

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0: Boa tarde, são 2h58, menos uma hora nos Açores.
1: Foi encontrado com vida um dos portugueses desaparecidos nas cheias que ontem atingiram a zona da fronteira entre o Nepal e o Tibete. Nesta altura são três os cidadãos nacionais, ainda incontactáveis. Os últimos números da tragédia apontam para quase 360 vítimas mortais. Luís Montenegro reitera que não vai haver qualquer mudança na segurança social nesta legislatura. O primeiro-ministro esteve de visita ao aeroporto de Lisboa e voltou a demonstrar todo o apoio a Luís Neves.
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0: Para amanhã ainda há aguaceiros no norte e centro, em especial no litoral, com uma subida das temperaturas máximas, 22 graus no Porto, 25 em Lisboa e Faro e 19 na Guarda. Aguaceiros ao início da manhã no grupo oriental dos Açores, com 26 graus temperatura máxima em Ponta Delgada e na Madeira, períodos de céu nublado, também 26 graus a máxima para o Funchal. Daqui a pouco um dia no município em Lamego, agora a edição das 3 da tarde, David Alvito.
1: Boas notícias relativamente aos portugueses desaparecidos na cheia que ontem aconteceu na fronteira entre o Nepal e o Tibete. O Ministério dos Negócios Estrangeiros acaba de informar que um cidadão nacional que estava dado como desaparecido desde ontem acaba de ser localizado. Está bem de saúde, em segurança, está ainda na fronteira com o Tibete, mas aparentemente longe do sucedido. O gabinete de Paulo Rangel sublinha que o balanço neste momento é assim de 3 portugueses desaparecidos, um cidadão do sexo masculino e 2 cidadãs do sexo feminino. Quanto ao número de mortos, esse continua a subir. Isto, o mais recente balanço atualizado pelas autoridades, aponta para 359 mortos e mais de 1.300 desaparecidos. As autoridades nepalesas revelaram hoje que, entretanto, 445 pessoas foram resgatadas com a vida. Um drone caiu esta manhã a 300 metros da Embaixada de Portugal em Kiev, na Ucrânia. O anúncio foi feito pelo Ministério dos Negócios Estrangeiros numa publicação na rede Social X, onde condenou com veemência este ataque. O gabinete de Paulo Rangel garante que os representantes de Portugal na embaixada estão todos bem. O primeiro-ministro garante que não vai haver qualquer alteração nesta legislatura à segurança social e apelou ao sentido de responsabilidade da oposição. A reação acontece dias depois do grupo de trabalho para a reforma da segurança social ter apresentado um relatório onde garantiu que o excedente no sistema de pensões era uma ilusão e onde defendeu também a reforma do sistema de segurança social. À margem de uma visita ao aeroporto de Lisboa, Luís Montenegro garantiu que, por agora, uma reforma na segurança social está totalmente fora de questão.
5: Da parte do governo, eu disse sempre uma coisa muito simples. Nesta legislatura, esse assunto não existe. Para próximas legislaturas, nós diremos aos portugueses o que entendemos sobre aquilo que se deve fazer. E que pode ser não fazer nada, pode ser fazer uma determinada proposta ou pode ser conciliar propostas com outros partidos. Parece-me que há uma coisa que é indiscutível, ou ninguém deve querer procurar ter ganhos políticos de conjuntura numa matéria que é uma matéria para décadas. Muitas. Ninguém tem esse direito. Portanto, a demagogia, a desinformação, a falsidade com que se fala disso é deplorável do ponto de vista democrático. Isto é preciso discutir com serenidade, com seriedade, ainda por cima sabendo nós que não está no quadro desta legislatura fazer nada que aparentemente preocupa alguns dos agentes políticos.
1: Nestas declarações aos jornalistas, o primeiro-ministro voltou a depositar toda a confiança no ministro da Administração Interna depois das polémicas mais recentes. Luís Montenegro sublinha que não podia ser de outra forma.
5: Nem é novo, nem é velho. É o único possível. Todos os membros do governo estão no governo porque o primeiro-ministro os escolheu e porque confia neles. O ministro da Administração Interna está a fazer um trabalho de elevadíssima qualidade e competência nas áreas que tem sobre a sua responsabilidade. Eu já disse isto a semana passada na Autoridade Nacional de Emergência e Proteção Civil, relativamente à forma como nós estamos a conduzir as ações preventivas e também as ações de combate na área da proteção civil e, no caso mais imediato, dos incêndios rurais e florestais. E digo hoje também aqui na coordenação das forças e dos serviços que colaboram para o controle de fronteiras e para a agilidade deste procedimento, nomeadamente interagindo não só entre departamentos, mas também entre áreas do governo.
1: Declarações do primeiro-ministro Luís Montenegro à margem de uma visita ao aeroporto de Lisboa, onde esteve acompanhado dos ministros da Administração Interna, Infraestruturas e Economia. A Liga dos Bombeiros está preocupada com o efeito da greve no Instituto Nacional de Emergência Médica, o efeito da greve que pode ter na gestão dos doentes urgentes. Garante que concorda ainda assim com algumas das alterações que são propostas ao modelo de gestão. A paralisação dos técnicos de emergência pré-hospitalar do INEM está marcada para os dias 14 e 28 de setembro e, apesar da reunião de ontem entre o Sindicato, o Ministério da Saúde e a direção do Instituto Nacional de Emergência Médica, para já a paralisação vai manter-se. António Nunes, o presidente da Liga, espera que este protesto não condicione a assistência à população.
6: A Liga dos Bombeiros Portugueses, sempre que há uma situação que pode ter complicações na gestão de emergência pré-hospitalar, naturalmente que fica preocupada. Todavia, acreditamos que serão tomadas todas as medidas para que o direito inalienável dos trabalhadores a poderem fazer manifestações como a greve não vão impactar negativamente para a generalidade das situações de emergência, porque estamos a lidar com o salvamento de vidas em alguns momentos.
1: A Liga dos Bombeiros ainda assim concorda com algumas das alterações que são propostas ao modelo de gestão do INEM.
6: Os bombeiros têm sempre a primeira intervenção junto dos sinistrados e doentes. Esta reestruturação que o próprio INEM está a fazer em ambulâncias de suporte básico de vida e em meios especializados é uma decisão que foi conversada connosco, que nós entendemos como um modelo que pode ser aplicado, há vários modelos, e portanto o modelo de suporte básico de vida em ambulâncias dos bombeiros e da Cruz Vermelha e o apoio diferenciado através de viaturas com um enfermeiro ou com um médico, é um modelo que nós aceitamos como um modelo válido para a emergência pré-hospitalar.
1: A Ministra da Saúde anunciou que vão ser marcados serviços mínimos, isto se a greve dos técnicos do INEM marcada para os dias 14 e 28 de setembro não for suspensa. A Secretária-Geral da Casa do Azeite acredita que a produção de azeite em Portugal não está em risco, isto apesar da descida do preço deste produto. O custo de venda do azeite sofreu uma quebra generalizada e muitos operadores apontam as dinâmicas do mercado espanhol e a entrada de azeite proveniente da Tunísia a preços altamente competitivos como algumas das causas. A responsável da Casa do Azeite, Mariana Matos, garante à TSF que a variação dos preços é normal neste mercado e assegura que isso não vai comprometer o setor, apesar do aumento dos custos de produção para as empresas.
7: O custo de produção do azeite, de um litro de azeite, também aumentou significativamente, com vários fatores, das guerras, o aumento dos fertilizantes, o aumento da energia, e, portanto, de facto, o custo de produção está bastante mais elevado do que era há 2 ou 3 ou 4 anos. E isso, obviamente, reflete depois nas contas na produtividade das empresas e nas contas das empresas.
8: É caso para dizer que a produção nacional de azeite está comprometida a curto, médio ou longo prazo com esta variação de preços, ou não é caso para tanto?
7: Eu acho que não é caso para tanto, isto é perfeitamente normal, os preços têm uma... Quando nós olharmos para uma série para a série de evolução dos preços. Eles têm normalmente ciclos, não é? De preços altos e ciclos de preços baixos. E é lógico que tem que haver uma cobertura dos custos de produção, mas não penso que está nada em risco.
1: Mariana Matos, a secretária-geral da Casa do Azeite, ouvida aqui pelo jornalista da TSF, Duarte Rosa. As projeções atualizadas do Instituto Nacional da Estatística indicam que a produção global de azeite em Portugal deverá atingir a cerca de 175 mil toneladas, superando as previsões iniciais. O aumento deve-se, em grande parte, ao Alentejo, que concentra mais de 80% da produção nacional. O plantel do Sporting está fechado. E por agora, Rui Borges quer crescer para continuar a vencer. A começar já pelo jogo de amanhã frente ao Rio Ave. Rita da Silva Vieira.
9: Continuar a vencer e manter o crescimento da equipa. É a vontade de Rui Borges contra um adversário nesta jornada que já deixou avisos.
10: Uma equipa que perdeu em Barcelos, mas com a reduzida a 10. Uma equipa que se bateu muito bem com o Porto. E uma equipa que agora tem uma vitória num campo difícil, à partida quase sempre. No Estoril, por isso é uma equipa que estará motivada.
9: Para este jogo, Ioannidi já está recuperado, Soares não é tema e está convocado.
10: Para mim é não assunto, esteve sempre esclarecido, está a treinar bem, está focado, está convocado para o jogo de amanhã, tão simples quanto isso.
9: Sobre os novos reforços, Zecri para a lateral, Caique para a baliza, Rui Borges está satisfeito.
10: O Caique, uma oportunidade também que nós tivemos, que olhávamos há algum tempo, e que achamos que terá um futuro muito bom também. O Monsef é um miúdo que, apesar da sua tenridade, já tem muitos jogos na Primeira Liga em que estava inserido, por isso alguma capacidade técnica que nós gostamos muito.
9: Duas chegadas que fecham o plantel.
10: Os jogadores de Sporting são sempre pretendidos, porque são grandes jogadores, têm feito grandes épocas e é natural que se fale em jogadores agora para nós. Está fechado.
9: Sobre Pedro Gonçalves, se não chegar a sair, é mais um para ajudar.
10: Quando fechar o mercado, continuarem a ser jogadores de Sporting, com todo o gosto. São grandes jogadores.
9: Este ano o Sporting foi buscar jogadores mais jovens, um desafio agradável para o treinador.
10: Adaptar-se o mais rapidamente possível àquilo que é a exigência de Sporting e a exigência de lutar por tudo. E essa maturidade tem que ir a ganhar. Quem é ganhar mais rápido, mais vezes joga, se calhar. Ou mais oportunidades tem, por isso, para mim, como treinador, zero problema, pelo contrário, super motivante e muito desafiante no que é fazer crescer uma equipa nova.
9: Os Leões viajam para Vila do Conde à procura da terceira vitória consecutiva.
1: Rio Ave Sporting joga-se amanhã a partir das 8:30 da noite, um encontro que vai ter relato na antena da TSF e acompanhamento ao minuto em tsf.pt. Antes de fechar, dizer que o K4 500 metros português, campeão do mundo de canoagem em 2025, vai defender o título na sexta-feira, depois de ser apurado para a final na Polónia, com o segundo lugar nas meias-finais.
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0: Boa tarde, agora passam 14 minutos das 13. A TSF hoje está em Lamego, no dia em que começam as festas em honra de Nossa Senhora dos Remédios. Vamos para lá, nesta hora, numa emissão dedicada aos 50 anos do poder local em Portugal, com Eduardo Pinto, os cuidados técnicos de José António Barbosa.
1: Olá, boa tarde. Este é, de facto, um dia especial para a cidade de Lamego e para o concelho. Começam hoje as festas em honra de Nossa Senhora dos Remédios. É só uma das maiores romarias do país, uma celebração que, durante duas semanas, a partir de hoje, transforma o ritmo da cidade e leva milhares de pessoas às ruas. Mas este é também um bom momento para olhar para Lamego, para além da festa. Em 2026 cumprem-se 50 anos sobre as primeiras eleições autárquicas em democracia, meio século de poder local que mudou profundamente os concelhos portugueses e que nos serve de ponto de partida para perceber o que era Lamego, o que é hoje e, sobretudo, o que quer ser nas próximas décadas. Lamego é um dos principais centros urbanos do Douro, um concelho com perto de 25 mil habitantes, marcado pela história e pelo património, pela vinha, pelo vinho, pelo comércio, pelos serviços e pelo turismo. Uma cidade onde a Sé, o Castelo e o Santuário de Nossa Senhora dos Remédios ajudam a contar uma história muito anterior ao próprio poder local democrático. Mas há também desafios do presente. Uma população envelhecida, a necessidade de fixar jovens e atrair investimento, criar emprego qualificado, responder às dificuldades de acesso à habitação, melhorar a mobilidade e assegurar o desenvolvimento que chegue também às freguesias. É sobre estes 50 anos de transformação e sobre o futuro de Lamego que vamos conversar durante os próximos minutos. Para fazer este balanço, temos connosco Francisco Lopes, presidente da Câmara Municipal de Lamego. É também convidado António Lourenço, antigo presidente da Junta de Freguesia de Almacave, que ao longo de 30 anos acompanhou por dentro uma parte importante da transformação da cidade e do poder local. E ainda está connosco o cónego João Morgado, vigário-geral da Diocese de Lamego, e que é um profundo conhecedor da vida religiosa e social da cidade. Obrigado a todos, boa tarde, bem-vindos. Senhor Presidente, começam hoje as festas, é um momento importante para o concelho, e no momento em que se celebram os 50 anos do poder local, é caso para dizer que, se não fosse o poder local, se não fosse o município, estas festas não teriam a dimensão que têm atualmente.
2: Obviamente que não, mas antes de mais queria agradecer a presença da TSF. É um gosto receber-vos neste dia dedicado ao Lamego e ao poder local democrático e também às festas em honra de Nossa Senhora dos Remédios, poder fazê-lo aqui no nosso Salão Nobre. E tendo como testemunhas mais de um século de presidentes de Câmara que estão com os seus retratos postos nestas paredes e precisamente os presidentes da Assembleia Municipal desde as primeiras eleições democráticas, os 50 anos que celebramos este ano. Lamego deve muito naturalmente às festas em honra de Nossa Senhora dos Remédios, à Romaria de Portugal, porque através desta romaria do Santuário de Nossa Senhora dos Remédios, Lamego deu-se a conhecer ao país e ao mundo. Durante muitos anos foi a devoção que trouxe os romeiros, os peregrinos à nossa cidade para viver com intensidade e devoção às festas. Hoje as festas são naturalmente nessa continuidade um elemento de tradição e de devoção, mas são também um elemento de promoção económica e turística da nossa cidade. E, nesse sentido, o município, desde há praticamente 50 anos, que assume, direta ou indiretamente, a organização e o financiamento das festas da cidade. Esta é a festa mais importante, todas as que realizamos no nosso concelho, e merece, por isso, o envolvimento logístico e financeiro do município, para criar as condições para que os lamecenses que estão fora nos visitem neste período, quem tem fé e devoção e que continua a vir a Lamego por esse motivo, continua a fazer, e todos aqueles que visitam o Douro por ser um destino turístico de excelência, encontrem nesse contexto mais alargado um sítio específico para passar este período.
1: Que são efetivamente umas festas com dimensão nacional até, não é?
2: Sim, foram sempre, obviamente e muito especialmente procuradas pela população do norte do país, com uma vocação mais vincada e com apetência para este tipo de romarias, mas o Sr. Vigário-Geral poderá falar disso com mais precisão, nomeadamente do Minho, vinha e continua a vir muita gente à romaria, mas vinham pessoas um pouco de todo o país. Era também uma romaria que estava muito associada aos ciclos produtivos da agricultura e nomeadamente à vindima. Era depois dos remédios que começavam as vindimas. Hoje sabemos que, por força de um conjunto de alterações, quer climáticas, quer de práticas culturais, as vindimas são antecipadas e esta nossa romaria acaba já por ser um pouco tardia entre as festas de verão que se realizam na nossa região. Mas também por esse motivo tem um sabor diferente e especial, o de podermos continuar a vivê-la no mesmo período, por uma duração muito alargada e com uma diversidade imensa, onde se junta naturalmente a tradição católica e os eventos importantes como a novena e a procissão de triunfo, mas também o conjunto de desfiles etnográficos, das marchas, dos espetáculos, da animação, da própria iluminação da cidade, que se engalana para receber todos aqueles que nos visitam neste período.
1: E engalana também para receber os chutes e pontapés, que são...
2: Sim, é hoje um grupo que faz a abertura. Temos depois um conjunto de nomes da música nacional, os vizinhos, 4 e meia, Plutónio, Santa Maria. Temos também os grupos locais, incluindo as nossas bandas filarmónicas e o folclore. Mas esse é apenas, eu costumo dizer, um dos múltiplos elementos que constituem o programa das nossas festas. Eu costumo dizer, é só uma hora e meia por dia. O resto do tempo é dedicado a outras atividades, nomeadamente atividades culturais, com exposições, apresentações de livros, e múltiplos eventos desportivos. Os nossos clubes e coletividades organizam-se para nesta altura do ano, em que há mais gente a visitar a cidade, poderem também fazer as suas atividades. Atividades recreativas, encontros de associações e coletividades. Há todo um conjunto de iniciativas que decorrem neste período e que enriquecem muito o programa de quem nos visita e quer viver a romaria. Temos também patente na Avenida e no Largo da Feira, mais de 150 expositores com artesanato, produtos regionais, feirantes de produtos diversos, mais de 20 equipamentos de animação, posto que as festas, obviamente, são para toda a família, nomeadamente para as crianças, têm que ter também aqui o seu espaço. Realizamos espetáculos específicos também para as famílias e para as crianças. É, obviamente, um evento muito diversificado e muito rico, mas que começa com o objetivo de terminar no dia 8 de setembro com a procissão de triunfo, que é o elemento de maior relevância.
1: Mas o fecho é só dia 9.
2: O fecho é dia 9. Dia 9 encerramos com o tradicional fogo preso, ou seja, terminamos um pouco como começamos, com festa, com fogo de artifício, com alegria.
1: E a dimensão religiosa, se há romaria em que ela está muito presente, mesmo aqui na Senhora dos Remédios, em Lamego, Senhor Cónego João Morgado, esta dimensão religiosa não se esgota só aí, porque depois cruza com a dimensão social e turística das festas, não é?
3: Sim, e cruza-se muito com a história desde o início da nossa nacionalidade. A nossa diocese é uma diocese profundamente mariana. Nós temos o santuário de Nossa Senhora de Carcer, em Rezende, que ganhou notoriedade a partir do milagre atribuído a Nossa Senhora da Cura do nosso primeiro rei, Dom Afonso Henriques. Depois, como já foi referido, os minhotos começaram a vir muito à Senhora da Lapa, que coincide com o início da nossa epopeia marítima. Portanto, o culto da Nossa Senhora da Lapa começa em 1498. Depois, no século XVI, começa já aqui a haver uma certa projeção do culto da Senhora dos Remédios. E, finalmente, no século XVIII, com a construção do santuário, torna-se, de facto, um lugar de atração, que continua a ser para os minhotos, como já referiu o Sr. Presidente, porque até há bem pouco tempo os minhotos vinham à Senhora da Lapa de manhã e participavam na romaria e na missa, e depois vinham de tarde para participar na procissão de triunfo aqui em Lamego, e depois regressavam portanto, à sua terra.
1: Hoje, ainda fazem isso?
3: Agora já não fazem no mesmo dia, ou seja, continua a haver romarias, por exemplo, à Senhora da Lapa, mas como já não estamos numa cultura agrícola em que as pessoas dispõem do seu tempo, transportam essa peregrinação para o domingo a seguir, ou daí a 15 dias, conforme as necessidades, e já não vêm em grupo, mas vêm mais em carros particulares.
1: Até porque entrar na cidade no dia da procissão à tarde... seria uma tarefa muito complicada.
3: É muito complicado. E, portanto, tem uma projeção muito grande, e que se cruza também naturalmente com outras dimensões, mesmo sociais, porque quando vamos ao estrangeiro, falamos de Lamego, quase toda a gente conhece o santuário de Nosso Senhor de Remédios. É, de facto, um santuário profundamente emblemático. E, mais recentemente, porque o nosso património também são as pessoas, não é? Nós tivemos aqui um sacerdote, o Monsenhor Ilídio, que desenvolveu uma grande obra social na cidade e na região, e ele promoveu aqui congressos europeus, sobretudo nesta altura em que Portugal entrou para a Comunidade Económica Europeia. Ele chamava aqui gente de toda a Europa para congressos, e organizava estes congressos sempre a coincidir com este período das festas, o que era também uma forma de divulgar a região e divulgar aquilo que temos de melhor, que é este património material, mas que tem por trás toda esta imaterialidade, que é o fenómeno da fé.
1: Os andores puxados, ou em carros puxados por bois, por juntas de bois, continua a ser uma tradição que também não se perde e que é um dos grandes atrativos, não é?
3: Exatamente. Essa tradição remonta aos anos 20 do século passado. Foi solicitada uma autorização à Santa Sé, precisamente devido ao tamanho dos andores, a autorização para que eles fossem puxados por animais. E essa tradição mantém-se, e de facto também faz parte do nosso património, de tal forma que a procissão de triunfo está candidatada a património imaterial da humanidade.
1: António Lourenço é um antigo presidente da Junta de Freguesia de Almacave, em Lamego, na altura em que havia duas freguesias na cidade. Foram mais de 30 anos, ou à volta de 30 anos de autarca, começados em 1983, portanto há 43 anos. Lamego mudou muito desde essa altura, ou não?
4: Muito. Eu apanhei as duas fases da vida de autarca, como o antes da CEE e depois da CEE.
1: Como é que era Lamego na altura?
4: Lamego é conforme está, mas para melhor. E assim, as vias de acesso rurais, o senhor Presidente da altura, António Ferreira, conseguiu fazer algumas estradas que hoje estão vivas, Palalim, Lazarim, Meijinhos, Melcões, que as fez com a engenharia militar. Até uma estrada que fez de Recião até Figueira. O nosso presidente atual, de facto, tem-lhes dado alguma vida, que é o Alcatrão, que já foi desaparecendo, e ele agora, felizmente, começou a renovar essas estradas. Mas a CEE trouxe muitas boas coisas para a nossa terra. Foram aproveitadas por uns e não aproveitadas por outros. Não quiseram ser afoitos em pedir os subsídios que a nossa comunidade europeia nos dava, e não quiseram ser afoitos. Felizmente, apanhamos há uns anos atrás um presidente que se candidatava a tudo e mais alguma coisa. E bem, E isso fez com que o nosso concelho, até a própria cidade, se desenvolvesse. Nós não tínhamos uma entrada e saída de cidade convenientemente. Hoje, felizmente, o senhor entra na cidade com o alcatrão bem lisinho. Antigamente não, tinha que se desviar dos buracos. Se me disser que entra com algumas dificuldades na cidade de Lamego pelo nó da A24, entramos. Mas isso carece de uma obra e de uma estrutura muito grande, que é muito dinheiro.
1: E já se falava...
4: Para fazer uma boa circular de entrada para a cidade.
1: E que já se fala há muitos anos.
4: Sim, já se fala há muitos anos. Eu sei que o nosso presidente atual tem em mente projetar um nó para a zona de Jubantes e fazer uma boa variante de entrada para Lamego. E aí sim pode juntar o útil ao agradável, que é não só a acessibilidade, como ainda uma nova zona industrial que fica perto do nó de acesso à A24. Como bem, eu acompanhei isto tudo.
1: Já lhe vou perguntar ao Presidente precisamente sobre esse projeto, mas no tempo em que o senhor era Presidente da Junta, mesmo que fosse uma freguesia citadina, quais eram as dificuldades que tinha na altura? Ter dinheiro, por exemplo, para fazer obra?
4: Sim, veja que um autarca nessa altura ganhava 7 contos e tinha que deixar esse dinheiro na Junta para pagar ao funcionário que tinha. Por isso era tudo uma carolice. Hoje, felizmente, não. Um autarca já não se prende por isso. Mas as grandes dificuldades eram as acessibilidades que tínhamos para as duas zonas rurais que temos, que é Sotocobo e Madelo. Não tínhamos grandes acessibilidades. Eu, no meu tempo, a minha junta, conseguimos abrir 2 estradas à nossa conta. A Câmara depois pagou o alcatrão, para Sotocobo, uma pela Zona Sul e outra pela Zona Norte. E hoje, felizmente, a população de Sotocobo, não viemos trazer mais população, mas pelo menos fizemos acessibilidade.
1: Trouxe comodidade, não é?
4: Isso, trouxemos comodidade. E é a única zona da nossa freguesia que vemos o Douro. A única freguesia que vê diretamente cá do alto o Rio Douro é Almacabo. Não vamos falar em Cambres nem Sande, mas a citadina é Almacabo. Tivemos muitas dificuldades, mas o Presidente da Câmara na altura, com as suas dificuldades, ajudou-nos sempre a pôr um paralelo ou a compor uma baleta, porque não havia dinheiro para mais. Felizmente, após esse término, eu passei estes anos todos, mas passei pelos partidos todos. Eu não era homem de um só partido, eu era homem do povo.
1: Então candidatou-se por quais partidos?
4: PSD, CDS, PS, PSD, PSD, o povo é que me queria. Não eram os partidos que me queriam, era o povo.
1: E nunca lhe cobraram por isso?
4: Nunca. E veja, e também nunca recebi nenhuma medalha por isso. A melhor medalha que a gente recebe são os votos que o povo nos dá no dia das urnas.
1: Sr. Presidente, o Sr. António Lourenço levantou aqui uma questão importante, a questão da mobilidade na cidade, que é um problema antigo, atual e que certamente vai precisar de atenção no futuro. Entrar na cidade num dia como hoje, que é o dia de feira e também um dia em que começam as festas, para algumas pessoas é um suplício. Como é que se pode resolver isto? Há condições para resolver, tendo em conta que vai ser preciso muito dinheiro?
2: Bom, primeiro dizer que efetivamente o poder local teve um papel fundamental na criação das infraestruturas mais básicas, as estradas, redes de água e saneamento, os equipamentos básicos mais importantes que servem à população. E esses autarcas que dedicaram essas primeiras 2 ou 3 décadas do poder local tiveram um papel fundamental na criação de condições de qualidade de vida para as suas populações. A verdade é que, entretanto, a vida complicou-se muito. As pessoas hoje têm muita mobilidade, vivem num local, trabalham no outro, frequentemente até se deslocam a outros locais para fazer compras ou para ir a outros serviços públicos ou privados, e isso obriga a que a mobilidade, quer em termos de estradas, quer em termos de serviço de transportes, tenha que ser profundamente repensada. Nós hoje temos uma excelente rede de autoestradas. Podemos vir, se excluirmos a situação do IP3 e da ligação Viseu-Coimbra, podemos ir de Lamego de autoestrada para praticamente qualquer sítio do país, mas continuamos a ter na região do Douro e no nosso concelho em particular dificuldades de mobilidade intra-regionais. As estradas são sinuosas, as estradas são antigas, muitas delas começam a ter problemas de manutenção. Por exemplo, a nossa Nacional 2 no troço entre Lamego e Bigorne é talvez o troço pior que tem em todo o seu percurso a nível nacional, e depois ficamos excluídos de uma acessibilidade nacional, que é o IC26, que o Governo entendeu preterir, deixar para trás, e que neste momento está de novo a concurso o projeto.
1: E que seria, portanto, para desengravar todo este Douro Sul.
2: É fundamental para fazer a ligação Lamego-Trancoso, e, portanto, nesta ligação, unir todos estes concelhos da margem esquerda do Douro. Para Lamego, esta ligação é importante porque uma ligação de Lamego à A24 tem que ter seguimento direto para o IC26. E, portanto, não havendo IC26, nós nunca sabemos onde pendurar a nossa ligação. Por outro lado, e o Eduardo falava das questões da demografia, da retenção dos jovens e da criação de emprego, isso exige um conjunto de condições que na maior parte dos sítios não foram criadas em tempo, nomeadamente zonas de assentamento empresarial e a criação de planos diretores municipais que efetivamente incorporassem estratégias municipais e não fossem

0: dos terrenos, se se constrangir a área da construção, não se vai construir. E foi o que aconteceu. E hoje temos no país uma situação dramática que decorre dos obstáculos que foram sendo postos à construção ao longo dos anos e também da degradação do edificado que existe. Porque há muitas casas. Lamego tem 16.500 alojamentos para 10 mil famílias. Ou seja, há casas a mais.
1: Lamego até está a penalizar quem tem casas fechadas e não as disponibiliza ao arrendamento.
0: Mas
1: por
0: tem
1: exemplo.
0: Que ser, porque essas casas que não são disponibilizadas, acontece, ou são casas de segunda habitação, que têm uma utilização temporária durante as férias ou agora neste período das festas, e essa é muito aceitável, ou são casas que estão perfeitamente devolutas e que se vão degradar. E isso depois tem um efeito ainda mais pernicioso, que é não apenas perder-se a capacidade de utilizar essas casas no mercado para alugar ou vender, mas também ter uma cidade que no seu centro histórico vai tendo elementos de degradação que depois se tornam difíceis de reverter. E para quem tem, como nós, um enquadramento monumental e também uma ambição turística muito grande, precisamos de ter a cidade de cara lavada. Isso temos feito no espaço público.
1: Nomeadamente a Rua Cardoso Avelino, que é porta de entrada, uma das portas de entrada, e que metade das casas estão
0: em ruína, estão abandonadas e em ruína. Eu estou convicto de que algumas medidas que o Governo tem previstas, nomeadamente a questão da resolução das heranças indivisas, pode ajudar. E isso é um aspecto que é muito sintomático numa cidade tradicional como Lamego, onde havia grandes famílias com muito património e que normalmente deixam arrastar as heranças ou em conflitos ou simplesmente por desleixo. Esse é um aspecto importante. O outro é também o município ter, e temos as áreas de reabilitação urbana, e ter uma política de incentivos à reabilitação urbana com isenções de impostos e de taxas municipais para quem queira reabilitar as suas casas. Entretanto, temos essa dificuldade de querermos reter pessoas e também ter dificuldade de alojamento, mas temos muitos novos residentes a chegar, nomeadamente os imigrantes, e esses sim querem alojar-se nos locais mais económicos e, portanto, aceitam viver nas habitações que têm menos condições, promovendo ou diretamente ou através dos seus proprietários também alguns elementos de reabilitação que estão a ser importantes e que nos estão a ajudar, por um lado, a combater a falta de mão de obra que o Conselho tem nas diversas áreas, desde a agricultura, a indústria, ao turismo, também ao comércio e restauração, por outro lado, também debelar a perda populacional que estamos a ter e que nos últimos 4 anos praticamente está em zero. E, portanto,
1: eu consultei hoje os dados da Pordata, que diz que de 2021 para 2025 a população aumentou quase 700 pessoas, passou para cerca de 25 mil. Portanto, é um fator imigração com I, os que vêm de fora para dentro. Sim. Pesa aqui, mas não deixa de compensar a demografia natural, não é?
0: Exatamente. A perda do saldo natural é fundamental e é gravíssima. Ou seja, nós deixamos sair os nossos jovens, aqueles que têm condições para ter filhos e fazer vida e família no nosso concelho. Estamos a receber população migrante, grande parte da qual não se vai fixar. E esse é um problema. Por isso, esta estatística favorável a mim não me tranquiliza. Não me tranquiliza e não me satisfaz. Alguns imigrantes irão ficar connosco, não sabemos se para a vida ou se, como fizeram os nossos imigrantes que foram para fora nos anos 50, 60, 70, depois voltam na reforma.
1: Mas os filhos deles já ficam lá.
0: Sim, mas muitos dos imigrantes que estamos a receber temos a clara noção de que é uma imigração por motivos económicos e que Portugal é apenas um ponto de passagem para outros países com economias mais dinâmicas, salários mais elevados, etc. Portanto, continuamos a ter aqui um desafio muito grande que nós vamos procurando ultrapassar com os apoios possíveis às famílias, com a promoção de habitação.

0: municipal para poder responder aos problemas das famílias com menos rendimentos e que não podem ir ao mercado, mas também, e queremos fazê-lo especificamente para os casais jovens que se queiram instalar no nosso concelho e aqui fazer vida e trabalho. E depois temos a questão da educação, que é fundamental, e é aí que nós vemos o futuro. As nossas escolas com uma componente profissional importante, a nossa escola de hotelaria, que é uma referência a nível nacional, mas que de facto produz profissionais altamente qualificados que estão nos 5 continentes, portanto não ficam em Lamego e no Douro, vão para onde quiserem ir porque têm qualificação para isso, e a Escola Superior de Tecnologia e Gestão, que além de um conjunto de cursos mais tradicionais, tem agora uma aposta que eu acho que é uma formação excelente. Temos um curso em cibersegurança, numa parceria com uma consultora internacional, a Deloitte, que tem sido uma excelente surpresa. Porquê? Porque tem recrutado alunos que se revelam de grande qualidade e dedicação e que podem, a partir de Lamego, prestar serviços de cibersegurança para empresas em qualquer sítio do mundo. Portanto, vamos entre as atividades mais tradicionais, e estamos a falar de uma delas que são as festas, e depois os setores vitivinícola, da fruta, o turismo, mais uma atividade emergente, o comércio e os serviços, em que a cidade é efetivamente fortíssima, e no contexto sub-regional, porque os municípios vizinhos servem-se muito dos nossos serviços e comércio, mas depois olhar também para outras componentes mais inovadoras e em que podemos vir a ter um papel no futuro.
1: Vá pensando na questão da mobilidade que o senhor António Lourenço há pouco levantou.
0: Eu respondia já à questão da mobilidade.
1: Antes que me esqueça.
0: Nós aguardamos com muita ansiedade o resultado do projeto do IC26, e logo que o projeto do IC26 defina o ponto de ligação do IC26 à A24, nós iniciaremos também o projeto de ligação de Lamego à A24, com ligação a esse mesmo nó. Até lá, o que temos feito é, efetivamente, como disse o António Lourenço, fazer a manutenção da rede viária do concelho, porque é fundamental para as atividades económicas mais relevantes, e que todas elas normalmente, quer a vinha, quer a fruta, quer a indústria, exigem o transporte de pessoas e mercadorias, quer também na cidade, com a realização de alguns troços da nossa circular externa, que é um elemento fundamental para que quem acede à cidade não tenha que o fazer do centro para a periferia, mas percorrendo a periferia da cidade e entrando na cidade no ponto que lhe for mais conveniente.
1: É claro que nesta emissão temos aqui uma banda sonora, uma trilha base com o grupo de bombos de Lamego e Douro, é isso? Estava aqui a tentar saber quem é que estava, quais eram os bombos, de onde eram os que estão a tocar lá fora, aqui à porta da Câmara. Afinal, começam hoje as festas da cidade e do concelho, por isso mesmo festa, tem bombos e outro tipo de manifestações culturais. Senhor Cónego João Morgado, já falámos da importância religiosa das festas de Lamego. O Sr. Presidente trouxe aqui também a questão da migração, as pessoas que vêm de outras latitudes trabalhar para o concelho. Que problemas sociais chegam à Igreja atualmente, se é que chegam, que vêm destas pessoas?
2: Eu queria antes referir, a propósito do poder local, que eu li há tempos que os sacerdotes rurais, os parques rurais, são um pouco como as velhas árvores que ajudam a fixar o terreno e evitar deslizamentos, a consolidar, portanto, uma certa segurança. E eu sinto que o poder local é um bocado também isso, a proximidade, é o parco, é o Presidente da Junta, é o Presidente da Câmara, e portanto eu também queria aqui prestar a minha homenagem, a minha gratidão, esta colaboração de quem está no terreno e quem procura complementar um pouco a ação uns dos outros naquilo que são as questões patrimoniais, por exemplo, aqui é onde nós temos mais contactos, por causa da conservação do património edificado religioso, que é uma parte significativa, e depois também nas questões sociais. O Sr. Presidente falou aí bem deste grande surto migratório que estamos agora a assistir e que coloca muitas questões. e umas questões diversas do surto migratório que nós tivemos quando foi da Expo, em 1998. Vieram muitos imigrantes dos países de leste aqui para a nossa região. O facto de eles serem europeus e o facto de eles serem cristãos, mesmo que alguns fossem cristãos ortodoxos, facilitou um certo acolhimento, facilitou uma integração nas comunidades. Nessa altura houve paróquias que promoveram festas de Natal, que promoveram também uma participação em celebrações eucarísticas e criaram-se laços muito, muito, muito, muito interessantes. Neste momento, o facto de virem de países com religiões que não a religião cristã, também de ser uma tipologia de imigração diferente, vêm muitos homens e vêm para ganhar dinheiro e vivem muito entre si, com pouca integração, não tem sido muito fácil. Não obstante, há algumas paróquias onde vão aparecendo. Ainda há tempos fui celebrar uma igreja e havia uma grande presença de imigrantes da Índia, que vêm da região de Kerala, que é uma região tradicionalmente católica, e muitos com os apelidos portugueses, né? Porque foram também missionizados a partir de Goa. E depois eu vi que havia uma simpatia da comunidade cristã, que os acolhia, que falava com eles em inglês, enfim, alguns arranhavam um pouco português, mas é um desafio que se coloca. Tanto mais que nós precisamos muito desta imigração, mas também, como sabemos, há muita desconfiança em relação aos imigrantes. Há muitas atitudes que são de exclusão, há muitas atitudes que são de medo, e eu acho que temos que ultrapassar isto, temos que trabalhar todos em conjunto para que haja verdadeiramente uma integração. E uma integração não é uma assimilação, queremos que eles sejam absolutamente iguais a nós, porque cada povo tem a sua tradição cultural, a sua tradição religiosa, e temos que respeitar, e ao mesmo tempo também que não seja uma exclusão, que não seja a criação de guetos, bom, então eles que façam isso, mas que façam por aí. Não, não é assim que se constrói a sociedade, não é assim que se constrói o futuro, não é assim que se constrói o mundo, porque ao fim e ao cabo nós somos todos estrangeiros, ninguém é deste mundo, estamos aqui de passagem, e esta condição de peregrinos, e estamos numa festa que é marcada sobretudo pela presença de peregrinos, e a peregrinação é para nos lembrar de que nós não temos aqui morada permanente, nós saímos da nossa casa para irmos prestar culto noutro sítio. A peregrinação é muito para nos lembrar isso. A Sagrada Escritura está cheia desta recomendação: lembra-te que o teu pai era um arameu errante e nós portugueses. Nós temos que nos lembrar que os nossos pais, sobretudo a partir dos anos 50, 60 e 70, como já foi aqui referido pelo Sr. Presidente da Câmara, nós tivemos os nossos portugueses errantes pela França, enfim, pela Alemanha, pela Suíça e depois pela América e um pouco por todo o mundo, e foi uma epopeia não fácil. Eu tive a sorte de também acompanhar durante 4 anos os portugueses ali na região de Paris, na diocese de Évry-Corbeil-Essonne, e a epopeia dos portugueses não foi sempre fácil, e há experiências boas de acolhimento e há situações traumáticas de exclusão. Esperemos que nós deixemos experiências boas de acolhimento.
1: Avançamos ainda para os 50 anos do poder local. O Sr. António Lourenço foi presidente da Junta de Freguesia de Almacave durante 30 anos. Se hoje voltasse a exercer o cargo, o que é que gostava de resolver em Lamego, na área da freguesia, que agora é apenas uma, não é?
3: Olha, em Lamego, cidade e mesmo nas povoações rurais, não nos falta nada. Temos água, saneamento, felizmente foi tudo renovado.
1: Faltam mais pessoas?
3: Faltam mais habitantes, de facto. É assim, o Sr. Presidente da Câmara já colocou o grave problema da nossa sociedade. Eu aprendi muito com o Presidente de Câmara, foi o que me deu a primeira mão. A nossa cidade não é cidade de chaminés. Foi isso que ele me ensinou. A nossa cidade é de turismo. Só que para o turismo precisamos de muitas outras componentes.
1: Quando diz que não é de chaminés, quer dizer o quê?
3: Que não é de fábricas.
1: Ok.
3: E isso afastou um bocado a nossa juventude, não é? A zona industrial que nós neste momento temos são armazéns. Temos uma das componentes de serviços, que é o granito lamesense, que promove muito serviço, mas de resto não temos chaminés, felizmente. E veja que está a nascer uma nova unidade de fruta além em Britianda e que está a plantar. Eu passei lá ontem para ver como é que aquilo estava. A plantar uvas sem grainha para poder vender todo o ano no nosso mercado internacional. Isso é muito bom. Mas só que ninguém quer ir para a agricultura. A agricultura, neste momento, é dura, mas a juventude não quer apanhar essa mão de obra. E para quem é? Para os tais estrangeiros que nos estão a sediar aqui na nossa cidade. Agora, é um orgulho viver numa cidade em que tivemos as primeiras cortes de Portugal. Foi lenda ou não lenda? Está escrita na história. E estamos numa diocese que não é sede distrito. E o clero, felizmente, nunca pensou em tirar esta diocese. E bem, porque nós somos um povo que ainda reza e pratica o catolicismo.
1: Eu lembro-me até que houve uma certa altura, ainda não há muitos anos, em que se lutou até pelo distrito de Lamego, sendo que o de Viseu é bastante grande e então achou-se que o Douro Sul... Pois,
3: mas é que Viseu nunca nos deixou crescer. Viseu nunca quis e pelo contrário, tivemos lá bons governadores civis que eram naturais de Lamego, mas nunca defenderam a cidade de Lamego.
1: Sr. Presidente da Câmara, temos 3 minutos, nem isso já, vamos concluir. Que obras ou que serviços ou que projetos são importantíssimos neste momento como de pão para a boca para o Lamego?
0: A questão das acessibilidades e do IC26 é de facto aquele que neste momento é mais relevante. De resto, estamos com projetos na área da educação, com a reabilitação das nossas escolas, da habitação, estamos a construir mais de uma centena de casas, estamos a fazer obras na área da cultura, com o museu, vamos ter uma nova residência universitária, a primeira de resto, e estamos já a pensar numa segunda, que irá agora abrir neste ano letivo. Temos investimento, como o António Lourenço referiu, na área da agricultura, na área da indústria, não uma indústria transformadora, pesada, mas uma indústria ligeira na área dos granitos, das caixilharias, empresas de transportes, empresas de animação, um conjunto de atividades também de serviços. Temos a cidade preparada para continuar a acolher grandes instituições públicas e privadas, desde o nosso hospital, a nossa unidade militar, que é um orgulho enorme, os Rangers de Lamego, um conjunto de serviços de dimensão regional. E, portanto, integramos de uma forma muito convicta a comunidade intermunicipal do Douro, assumindo esta vocação douriense e deixando para trás, efetivamente, esse passado administrativo ligado ao distrito. Não que deixemos de nos considerar como um município charneiro entre o Douro e as Beiras e, portanto, continuarmos a cultivar com os municípios vizinhos de Rezende, Sinfães, Castrodaire, Vila Nova de Paiva, também essa componente mais beirã. Acho que temos condições para continuar a almejar para a nossa população qualidade de vida e para o nosso concelho uma atividade económica diversificada e de valor acrescentado. Esse é o nosso objetivo e é para isso que continuamos a trabalhar.
1: 10 segundos para um convite para virem às festas.
0: A todos aqueles que já conhecem as festas em honra de Nossa Senhora dos Remédios e sobretudo para aqueles que nunca aqui vieram, aproveitem esta edição. A cidade está preparada para vos receber com um programa de animação permanente desde hoje até ao dia 9 de setembro. São todos muito bem-vindos.
1: As festas em honra de Nossa Senhora dos Remédios que começam hoje à noite com chutes e pontapés na animação e continuam até dia 9 de setembro. De setembro. Obrigado, Presidente da Câmara Francisco Lopes, também ao antigo Presidente da Junta António Lourenço e ainda António Lourenço, exatamente, e ainda ao Sr. Cónego João Morgado, que é vigário-geral da Diocese de Lamego. Obrigado a todos. Terminamos este programa especial Dia no Município de Lamego, que teve os cuidados técnicos do José António Barbosa. Boa tarde.
3: Boa tarde.
4: E a moderação de Eduardo Pinto, ainda antes das 5, voltamos a Lamego e esta tarde há também especial desporto.
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2: Agora são 13h59, menos uma hora nos Açores.
3: Está em segurança e com saúde um dos portugueses que tinha sido dado como desaparecido no norte do Nepal. O Ministério dos Negócios Estrangeiros diz que a família já conseguiu falar com ele. Há ainda 3 portugueses desaparecidos na sequência das violentas enxurradas. Luís Montenegro diz que é deplorável a demagogia e a falsidade que estão a ser usadas para falar da reforma da segurança social. O primeiro-ministro acrescenta que ninguém tem o direito de tirar ganhos políticos à custa deste tema. Ficou em prisão preventiva o homem que atropelou esta semana 16 pessoas na Oura, em Albufeira. O homem foi detido pelos crimes de ofensa à integridade física qualificada, condução sob efeito de álcool e condução perigosa.
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2: Para amanhã ainda há previsão de aguaceiros no norte e centro, em especial no litoral, máximas de 22 graus no Porto, 25 em Lisboa e Faro, aguaceiros de manhã no grupo oriental dos Açores com 26 graus, a temperatura máxima em Ponta Delgada, na Madeira também, temperatura máxima no Funchal de 26 graus. Daqui a pouco há concerto de bolso, depois voltamos a Lamego, agora a edição das 4, Ana Cristina Henriques.
3: Foi encontrado com vida um dos portugueses que estava dado como desaparecido no norte do Nepal. A informação é do Ministério Português dos Negócios Estrangeiros. Emílio de Sousa, o secretário de Estado das Comunidades, em declarações à RTP, afirma que teve informações da família de que este homem está em segurança.
6: É um cidadão português que reside em França e que tínhamos já noticiado ontem, através da família, o seu desaparecimento. Eu julgo que até terá sido mais um caso de dificuldade de contacto, porque o Nepal está sem energia, está sem rede de telecomunicações, sem internet, e por vezes pode ter havido aqui alguma dificuldade de contacto. Entretanto, a família hoje contactou-nos a dar nota que já tinham conseguido falar com ele e que estava bem. O segundo caso são 2 irmãos, um homem e uma mulher. A informação que recebemos foi através de uma amiga deles, que vive também na Austrália e que está, é chinesa, e que nos deu nota que não consegue contactar com os 2 irmãos já desde que aconteceu esta tragédia. Um deles vive na Austrália e a irmã vive em Portugal. Portanto, são informações que nos chegam e a partir dessas informações e dos nossos serviços diplomáticos no local, nós vamos atualizando.
3: Estes 2 irmãos, dados como desaparecidos, juntam-se à informação da cidadã portuguesa, dada como desaparecida também ontem, estava num posto de fronteira no Nepal. O secretário de Estado das Comunidades garante que Portugal se mantém em contacto permanente com as autoridades locais para atualizar todos os dados.
6: Estamos a acompanhar no terreno, porque ainda há muitos desaparecidos. Nada nos diz que não possa acontecer existir mais algum português neste número de desaparecidos. Os nossos serviços diplomáticos quer da Índia, porque a cobertura de Nepal é feita através da nossa embaixada na Índia, em Nova Delhi, quer na China, estão a acompanhar o processo, estão permanentemente a dialogar com as autoridades locais e qualquer informação que recebamos, agiremos em conformidade.
3: Emílio Sousa aproveitou estas declarações na RTP para reafirmar a importância de se fazerem registros no portal do Ministério Português dos Negócios Estrangeiros sempre que viajamos para o estrangeiro. Há nesta altura 3 portugueses desaparecidos. Continua, entretanto, a subir o número de mortos, vítimas destas violentas enxurradas na fronteira entre o Nepal e o Tibete. O mais recente balanço dá conta de pelo menos 359 mortos. Há mais de 1.300 desaparecidos. As autoridades já conseguiram resgatar com vida 445 pessoas. As operações de resgate estão no terreno, mas são dificultadas pela chuva e pelas cheias. O Primeiro-Ministro admite que na próxima legislatura há várias possibilidades quando se fala da reforma da Segurança Social. Luís Montenegro até admite que o Governo possa nem fazer nada. Para já, Luís Montenegro lamenta que o debate que está a ser feito, depois de revelado o estudo que foi encomendado pelo Governo ao Grupo de Trabalho, o Primeiro-Ministro lamenta que esse debate esteja a ser feito com falsidade e demagogia e avisa que ninguém tem o direito de falar desta maneira de um assunto tão relevante.
7: Da parte do Governo, eu disse sempre uma coisa muito simples. Nesta legislatura, esse assunto não existe. Para próximas legislaturas, nós diremos aos portugueses o que entendemos sobre aquilo que se deve fazer. E que pode ser não fazer nada, pode ser fazer uma determinada proposta ou pode ser conciliar propostas com outros partidos. Parece-me que há uma coisa que é indiscutível. Ou ninguém deve querer procurar ter ganhos políticos de conjuntura numa matéria que é uma matéria para décadas, muitas. Ninguém tem esse direito. Portanto, a demagogia, a desinformação, a falsidade com que se fala disso é deplorável do ponto de vista democrático. Isto é preciso discutir com serenidade, com seriedade, ainda por cima sabendo nós que não está no quadro desta legislatura fazer nada que aparentemente preocupa alguns dos agentes políticos.
3: São declarações de Luís Montenegro, já depois de ontem os patrões da CIP e da Confederação do Turismo terem pressionado o Governo sobre a necessidade de não atrasar ou adiar a reforma da Segurança Social e de não condicionar o debate. Estes alertas foram feitos na Universidade de Verão do PSD. Montenegro fez estas declarações numa visita ao aeroporto, esteve acompanhado de vários ministros, entre eles, Luís Neves, o ministro da Administração Interna, que foi de novo alvo dos elogios do chefe do governo.
7: Nem é novo, nem é velho. É o único possível. Todos os membros do governo estão no governo porque o primeiro-ministro os escolheu e porque confia neles. O ministro da Administração Interna está a fazer um trabalho de elevadíssima qualidade e competência nas áreas que tem sobre a sua responsabilidade. Eu já disse isto a semana passada na Autoridade Nacional de Emergência e Proteção Civil, relativamente à forma como nós estamos a conduzir as ações preventivas e também as ações de combate na área da proteção civil e, no caso mais imediato, dos incêndios rurais e florestais, e digo hoje também aqui na coordenação das forças e dos serviços que colaboram para o controle de fronteiras e para a agilidade deste procedimento, nomeadamente interagindo não só entre departamentos, mas também entre áreas do governo.
3: Luís Montenegro diz assim que, como tem vindo a afirmar, mantém a confiança em Luís Montenegro, afirmando que o voto de confiança não é novo nem é velho, é o mesmo de sempre. O treinador treinador do Sporting admite que é muito motivador fazer crescer uma equipa nova, como a equipa do Sporting, com alguns reforços, e à espera que o mercado de transferências feche. Rui Borges espera que o mercado feche sem que Pote deixe Alvalade. Na conferência de imprensa desta tarde, na antevisão do jogo de amanhã com o Rio Ave, Rui Borges apresentou-se como um treinador motivado pelo desafio que tem pela frente, Rita da Silva Vieira.
8: Continuar a vencer e manter o crescimento da equipa é a vontade de Rui Borges contra um adversário nesta jornada que já deixou avisos.
9: Uma equipa que perdeu em Barcelos, mas com a reduzida a 10, uma equipa que se bateu muito bem com o Porto, e uma equipa que agora tem uma vitória num campo difícil, à partida quase sempre, no Estoril, por isso uma equipa que estará motivada.
8: Para este jogo, Ioannidis já está recuperado, Soares não é tema e está convocado.
9: Para mim é não assunto, teve sempre esclarecido, está a treinar bem, está focado, está convocado para o jogo de amanhã, tão simples quanto isso.
8: Sobre os novos reforços, Zecri para a lateral, Caique para a baliza, Rui Borges está satisfeito.
9: O Caique, uma oportunidade também que nós tivemos, que olhávamos há algum tempo, e que achamos que terá um futuro muito bom também. O Monsef é um miúdo que, apesar da sua tenridade, já tem muitos jogos na Primeira Liga, em que estava inserido, por isso alguma capacidade técnica que nós gostamos muito.
8: Duas chegadas que fecham o plantel.
9: Os jogadores de Sporting são sempre pretendidos, porque são grandes jogadores, têm feito grandes épocas e é natural que se fale em jogadores. Agora, para nós, está fechado.
8: Sobre Pedro Gonçalves, se não chegar a sair, é mais um para ajudar.
9: Quando fechar o mercado, continuarem a ser jogadores de Sporting, com todo o gosto. São grandes jogadores.
8: Este ano o Sporting foi buscar jogadores mais jovens, um desafio agradável para o treinador.
9: Adaptar-se o mais rapidamente possível àquilo que é a exigência de Sporting e a exigência de lutar por tudo. E essa maturidade tem que ir a ganhar. Quem é ganhar mais rápido, mais vezes joga, se calhar. Ou mais oportunidades tem, por isso. Para mim, como treinador, zero problema, pelo contrário. Super motivante e muito desafiante no que é fazer crescer uma equipa nova.
8: Os Leões viajam para Vila do Conde à procura da terceira vitória consecutiva.
3: Neste Rio Ave Sporting, marcado para amanhã a partir das 8:30 da noite com relato na TSF.
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0: Boa tarde, agora são 4:13, daqui a pouco vamos a Lamego. Vitorino fez 50 anos de carreira e em fevereiro esteve no concerto de bolso da TSF com Miguel Fernandes.
1: Vitorino continua a celebrar 50 anos a semear salsa ao reguinho. Vitorino Salomé, que voltamos a receber no concerto de bolso, vai atuar este domingo, dia 1 de março, no Convento de São Francisco, em Coimbra. Vamos lembrar esse primeiro disco, editado em 1975, e um pouco de todo este belo caminho de Vitorino.

0: Vitorino Salomé vive na TSF com Inês Vaz no acordeão, Sérgio Costa no teclado e Rui Alves no carrom. Bem-vindos, Vitorino, que em 2024 esteve aqui com o disco Não Sei Do Que Se Trata, Mas Não Concordo. Agora vai celebrando os 50 anos de A Semear Salsa ao Reguinho e há espetáculo já este domingo. A Semear Salsa ao Reguinho foi o seu primeiro disco, editado
1: meu primeiro disco, há
0: em 1975. Mas o Vitorino tinha 33 anos nessa altura e já tinha muita vida antes desse primeiro disco.
1: Já tinha muita rodagem, sim, mas eu julgava que não ia gravar, que não ia cantar, porque eu fiz rodagem em Paris, sobretudo para ir pintar, para ir fazer banda desenhada, muito próximo do Charlie Hebdo, onde eu vivia, felizmente. Eles viviam no Cartier, antes da última sede, agora onde aconteceu aquela tragédia. E era grande admirador e via-os e acho que achava eu que ia estudar banda desenhada na Universidade de Vincennes, mas tinha que viver e comecei a cantar na rua com um boliviano para viver e depois habituei-me. Acabei por nem sequer ir às aulas.
0: E como é, que era essa, como é que era essa vida de rua, de cantor de rua?
1: Era, é muito diferente de agora. Cantor de rua era uma coisa muito séria, porque era proibido ou nem sequer havia meios, meios sonoros de amplificar a voz na rua. Ou tinhas ou não tinhas. E era assim, cantava-se.
0: E o que é que cantava o Vitorino?
1: Cantava muitas coisas do Zeca. E por acaso comecei a cantar A Menina Estás à Janela e Modas Alentejanas já nas ruas de Paris.
0: Encontrava também portugueses?
1: Muitos vinham cumprimentar-me. Mas os franceses confundiam-se comigo. O boliviano não, porque o boliviano tinha ainda um ar quechua, ainda era, tinha feições de origem índia, era misturado. Mas me confundiam, julgavam que era basco, outros julgavam que era grego, não me identificavam bem. Se bem que os parisienses estivessem muito habituados a portugueses. Havia muitos, claro que reconheciam logo o português quando eu estava a cantar, e também a maneira de vestir e tudo isso.
0: Encontrou muitos portugueses no público e depois também artistas que cantavam também na rua.
1: É verdade, o Jorge Palma cantava em baixo.
0: Sim.
1: Ele cantava em Saint-André-des-Arts, no metro, começava aí, porque tinha um espaço muito bom para cantar lá em baixo. O metro de Paris é um mundo fantástico e tem zonas muito interessantes para cantar, e muitas vezes encontrava quartetos de cordas, cameratas, música maravilhosa. Era um tempo de música ao vivo pura e dura e de muita qualidade. O cantor de rua não tem esse traquejo agora. É um cantor cheio de meios e traz uma pen com a orquestra que o acompanha, e isso perdeu algum encanto.
0: Encontrou Jorge Palma, mas também Sérgio Godinho, José Mário Branco.
1: Depois encontrei-me com eles. Nós fazíamos muitas vezes em casas paroquiais. Os padres apoiavam a esquerda portuguesa emigrada. E dispunham da casa paroquial para cantarmos. E também depois julgavam eles fiéis ou não, mas os portugueses aderiam muito às sessões que fazíamos. O Zeca ia lá muito. Depois andávamos assim a cantar.
0: E este primeiro disco que celebra agora 50 anos, ou que vai celebrando 50 anos, já foi gravado cá em Portugal?
1: Eu ia começar a gravá-lo em Paris, exatamente. A capa foi feita ainda em Paris e já estava feita, mas entretanto aconteceu o 25 de Abril e eu pirei-me logo para cá.
0: E ia gravando também com estes nomes que nós falávamos, para além de trabalhar também com o Zeca Afonso, não é?
1: O Zeca Afonso muito, com o Zeca Afonso trabalhei antes.
0: Claro.
1: Comecei a cantar com ele bastante na clandestinidade e com muito medo, era muito medroso. Mas era a coisa, acho que todos temos medo, porque havia mesmo situações de algum risco cantar na clandestinidade numa herdade de um toureiro no interior do Ribatejo, um homem fabuloso. Ainda não digo o nome dele. O tempo está tão mau que não vou dizer o nome dele. E fiquei assim surpreendido. Como é que este homem, com este poder económico e com esta posição pública, recolheu-nos ali e houve lá uma uma sessão rigorosamente clandestina com o cônsul de Cuba. Uhum. Lembro-me perfeitamente. Uhum. Até um português perguntou logo: até quando é que a gente faz a revolução, homem? Tenha o carro. Havia muitos entusiasmados, mas era muito interessante e um bocado arriscado. O Zeca ainda esteve preso.
0: E então gravou este primeiro disco já cá em Portugal, A Semear Salsa ao Reguinho. Como é que olha para este disco 50 anos depois?
1: Eu deixo de ouvir os meus discos. Eu ouvi-o agora com alguma atenção e achei interessante, é muito ingênuo. Tem muita agitação e propaganda. Agite, pronto. Mas era o tempo. Ele é um disco que faz de banda sonora de um tempo muito agitado e muito interessante. Do renascer de uma sociedade. Muito interessante. E tive um apoio muito forte que foi do Sr. Adriano, foi do Adriano Correia de Oliveira, uhum, e do Zeca, que me apresentaram ao Sr. Arnaldo Trindade, uhum, que era um homem também muito corajoso. Antes do 25 de Abril, gravou o Zeca, gravou o Adriano, gravou muita gente com uma diplomacia única. Só que tinha muito bom gosto e exercia essa diplomacia muito bem. Uma coisa à moda do Norte. Ele lá estava no seu lugar, não, sabia o que tinha que dizer e sabia onde tinha que ir para as coisas acontecerem como aconteceram. As Cantigas do Maio é um ponto de ruptura para cima, para o céu, da música portuguesa. É aí que ela desponta com todo o seu esplendor.
0: Vitorino, já voltamos a falar deste A Semear Salsa ao Reguinho. Podemos ouvir algumas canções também desta sua carreira de 50 anos. Começamos pelo Circo, que é um tema com o poema do José Saramago.
1: José Saramago, mas foi uma encomenda que me fizeram pelo centenário. A Pilar disse-me: podia fazer uma letra, cantar sobre uma letra do Zé. E eu folhei o livro e cantei o Circo, porque eu gosto muito de circo. Não, porque o texto não fala rigorosamente nada de circo. Tem algumas figuras.
0: Até fala mais dos poetas, não é?
1: Fala é dos poetas. Os poetas são um circo, e são um circo fantástico. E que nos ajuda a viver. A poesia ajuda-nos a viver.
0: E depois do Circo, do José Saramago, temos o Fado da Prostituta.
1: Sim, sim, um texto lindíssimo. Ele não gosta que ele chame isso. Ele diz que são letrinhas. Letrinhas para cantar. O António Lobo Antunes escreveu esta letra para mim. É uma vivência que a gente teve juntos. Não sei se sabem que a prostituição antes do 25 de Abril era permitida. No tempo do Salazar, ele proibiu-a vagamente muito tarde. Então, era um sítio onde as pessoas iam com uma grande naturalidade. E as pessoas não, os homens. Os homens e até os adolescentes. Eu frequentei... Olha o que eu estou a dizer. Eu frequentei lá no Alentejo e íamos à porta do sítio onde os nossos pais iam e espreitávamos. E vinham perguntar-me: tu és filho de quem? Eu sou filho ali do Zé Vieira. Conheço. Eles iam lá todos à noite. E a gente passava ali de tarde, cheios de curiosidade. Muito pequenino, assim, 12 anos, 13. Era um tempo muito estranho ao mesmo tempo. Mas mulheres generosas, fantásticas, porque elas salvaram os casamentos, muitos casamentos aos homens. Mas eram mulheres muito inteligentes, maravilhosas. Eu admirava-as muito, via-as passar, que chegavam na caminhonete da carreira 1:30 e a gente íamos todos ao largo vê-las chegar de Évora. Era um acontecimento.
0: Então vamos ouvir este Fado da Prostituta com o Vitorino ao vivo na TSF.

0: Fado da Prostituta, uma letrinha do António Lobo Antunes, para a voz do Vitorino, aqui ao vivo na TSF, com o Inês Vaz no acordeão, o Sérgio Costa no teclado e o Rui Alves no carrão. E há espetáculo este domingo, 1 de março, em Coimbra, ainda à celebração de 50 anos, a semear salsa ao Reguinho e Vitorino. Voltando também ainda a este primeiro disco e a esta celebração, que mereceu também uma nova gravação, com muitos convidados.
1: Muitos convidados.
0: E muito diferentes.
1: Completamente diferentes. Você não tem aí a lista, pois não?
0: Não tenho aqui a lista,
1: mas... É que posso-me esquecer.
0: Sim, são muitos. Desde
1: são muitos.
0: Do Manuel João Vieira.
1: Manuel João Vieira.
0: A Luísa Sobral.
1: O nosso ex-futuro presidente.
0: A Cuca Roseta.
1: Sim. A Mariana Bobon. Uh-huh. O meu irmão Janita.
0: O seu irmão Janita. Rui Veloso.
1: O Rui Veloso,
0: Buba Espinho. Como é que foi também estas novas vozes da música alentejana, também que aparecem?
1: Maravilhoso. Agora. E eu estou-me a lembrar do Jorge Palma.
0: Jorge Palma.
1: O Tim. Fizemos ali quase o Rio Grande.
0: E ia-lhe perguntar isso. E se agora o convidassem assim para uma aventura dessas?
1: Ia logo. Vamos logo, se for preciso.
0: Uh-huh.
1: Mas acho que sim, que vamos ainda tentar.
0: Uh-huh.
1: Não tenho a certeza, mas já estamos todos um bocado maduros, mas se calhar conseguíamos fazer alguma coisa interessante.
0: Mas neste momento há esta nova versão da Semear Salsa ao Reguinho, com vários convidados.
1: Exatamente, com o Tim, o Rui Veloso e o Jorge Paulo.
0: São muitos convidados. A Ana Bacalhau, agora tenho aqui uma cábula. Agora tenho aqui uma cábula, já é mais simples. Gisélia Silva, estou a dizer os nomes que não dissemos. O Pedro Sáfara.
1: Pedro Sáfara,
0: que vai participar também,
1: que canta
0: e com quem gravou também um tema. Gravei recentemente.
1: Sim.
0: E o Vitorino, e há mais, o Segma a Capela também vão participar.
1: Segma a Capela é fundamental, porque elas vão estar agora
0: consigo
1: comigo
0: também,
1: em Coimbra, são os melhorões.
0: Para além dos
1: fantásticos.
0: Para além dos cantadores do Redondo
1: cantadores
0: também.
1: Cantadores do Redondo, sim, sim.
0: Portanto, são muitos convidados nesta nova versão.
1: Vai estar lá também o Orfeão dos antigos alunos de Coimbra, vai ser um final que rebenta com o teatro, porque somos aí quase 100 pessoas em palco e o final vai ser maravilhoso.
0: Portanto, estes são os muitos convidados nesta nova versão de Semear Salsa ao Reguinho. Mas há pouco falávamos do Pedro Sáfara, porque o Vitorino, entretanto, também vai gravando com outros nomes da música portuguesa. No caso, o Pedro Sáfara é brasileiro, não é?
1: É brasileiro, mas é um brasileiro de Coimbra. É estudante de Coimbra e ficou.
0: Uhum.
1: E tem uma obra fantástica, é um grande músico, grande cantor, um músico em todos os sentidos, é um grande escritor de canções, é um personagem fantástico.
0: Mas também há uma versão relativamente recente da Laurinda com os Caretos e com a Yolanda, numa revisitação bastante diferente da Laurinda.
1: É muito interessante, é muito interessante como eles montaram a Laurinda, acho muito avançado, e é uma proposta que eu aderi logo, porque vem de uma moda, um romance provavelmente do século XIX, pela linguagem, recolhido na serra no interior do Algarve, onde havia muitos romances. O isolamento às vezes desenvolve a criatividade, e é cantado por uma senhora que o canta maravilhosamente. E depois o fim da Laurinda com os Caretos é a senhora a cantar, que foi recolhida ainda, o Giacometti ainda a apanhou na serra. Ela cantou-lhe este romance lindíssimo de amor não trágico, muito bonito.
0: Aqui não vamos ouvir a Laurinda, mas vamos ouvir o primeiro single, o primeiro tema que o Vitorino gravou, Morra Quem Não Tem Amores.
1: Na verdade foi um single. Fiz um single com uma fotografia de dois amigos meus, que agora não me lembro o nome deles, mas um deles era algarvio e era anarquista e foi condenado à morte 3 vezes, contou-me ele. Mas depois não o mataram, porque o sargento que o ia matar perguntou-lhe o nome e ele disse: chamo José de Brito. Hombre, és-me tocaio. Tocaio quer dizer, tens o meu nome, vai-te lá embora. Isto cantava-me. E depois é que veio o Semear Salsa ao Reguinho, mas eu gostei desta introdução, deste single, que é um single negro.
0: E com um nome forte, um título forte, uma intenção forte.
1: Este
0: era o primeiro single.
1: Morra quem não tem amores. É verdade ou não é? É.
0: Vamos ouvir aqui ao vivo então com o Vitorino. Morra quem não tem amores.

Foi o primeiro single de Vitorino em 1974, Morra Quem Não Tem Amores. Vitorino aqui ao vivo na TSF, neste concerto de bolso, e este domingo há espetáculo no Convento São Francisco em Coimbra, com muitos convidados, e imagina celebrar estes 50 anos a semear salsa ao reguinho, mas depois também em 1974, Morra Quem Não Tem Amores. Vitorino aqui ao vivo na TSF, neste concerto de bolso, e este domingo há espetáculo no Convento São Francisco em Coimbra, com muitos convidados, e imagina

0: tinham que se cantar naquele tempo social e maravilhoso. A juventude é sempre muito generosa quando vive estas coisas, mas eu lembro-me com muita, muita saudade daqueles, sobretudo dos primeiros 10 anos, até aos anos 80, teve sempre uma grande força aquela, o movimento popular que arrancou inesperadamente com um vigor fantástico. Depois tudo esmorece, a gente sabe que há altos e baixos. Agora estamos num tempo que faz lembrar os anos 20 do século 20.
1: Passado.
0: Sim, sim. Nos anos 20 o Mussolini marchou sobre Roma e nos anos 30 é eleito o Adolf Hitler e o fascismo entra na moda também universal, sobretudo no Ocidente.
1: Agora temos então este espetáculo com vários convidados. Há pouco falávamos de alguns.
0: Sim,
1: a Segma à Capela.
0: Fantásticas. É um grupo de mulheres coimbrinhas que já dura muito tempo e tem uma capacidade de organizar, por exemplo, esta canção que eu lhes propus com vigor e com uma alegria e é lindíssimo. Eu gosto muito de estar com eles. Não me lembro se tenho mais convidados.
1: Pedro
0: Safra. E depois tenho banda.
1: Claro, e o grupo dos Cantadores do Redondo.
0: Não podem falhar. Não podem falhar. E agora, cada vez mais, que o canto alentejano está a ficar bastante vivo. E os antigos alunos, o coro dos antigos alunos da Universidade de Coimbra, generosíssimos, que estão ali a cantar comigo uma moda que o Zeca cantou pela primeira vez no Semear Salso Reguinho em 1975. E isso é uma honra para mim e uma grande alegria. Eu aconselho as pessoas a irem, porque é capaz de ser interessante.
1: Dia 1, domingo à tarde, não é?
0: Domingo à tarde, ainda por cima podem levar uns mais pequeninos. Não levem bebés que eles assustam-se.
1: E depois, Vitorino, o último álbum que gravou e trouxe aqui também ao vivo, não sei do que é que se trata, mas não concordo, 2024. Agora o que pensa fazer a seguir? Outras celebrações? Gravar alguma coisa?
0: Estou a acabar e a alinhar o 50 anos a cantar. A 50 anos a semear Salso Reguinho. Estou a aprontar, ele vai ser atirado para aí. Já o ando a cantar, já há singles na rua, não há? Acho que sim. Já há singles a circularem e depois, quando dentro de poucos dias, vou tirá-lo aí para a rua. Se entretanto se conseguir imprimir, sabe que se tem que imprimir. Os discos têm que se imprimir na Polónia, por exemplo.
1: Porque vai haver edição em vinil.
0: Vai haver uma edição
1: em vinil. Vai ter edição no dia 2, mas neste espetáculo dia 1 já vai haver à venda?
0: Não sei. A Teresa está a dizer que não, ainda não. Sabe que tem que se fazer fila para. Porque não há fábricas de vinil. Em Portugal havia, belíssimas, mas não tiveram noção do futuro. E, por exemplo, os polacos não desistiram.
1: E por isso
0: também têm.
1: Continuam a imprimir.
0: Sim.
1: Os discos em vinil. Muito bem, Vitorino. Ainda para o final, vamos ouvir um clássico do Vitorino, A Queda do Império. Um tema do início dos anos 80.
0: Que ficou para
1: sempre, não é? Continua.
0: Tenho sorte, porque as pessoas gostaram e é uma ruptura no que eu estava a fazer antes. Aí começa a perder a agitprop e a entrar no sem querer. E ainda não gostava de entrar. Mas o showbiz é implacável. Se não fizeres coisas boas, ficas na agitprop. Mas eu tentei fazer o melhor possível e estou no sítio onde estava em 75, mas estou a fazer outras coisas que tentam acompanhar exatamente o tempo. Estou-me a lembrar da Laurinda, que é um exemplo de estar no tempo com a generosidade dos caretos.
1: E a Queda do Império também teve várias vidas, porque primeiro foi gravado numa primeira versão, mas depois gravou também com a Filipa Paes, teve a Lua Extravagante, por exemplo, também fez parte da carreira de Vitorino.
0: Sim.
1: Nos anos 90.
0: Por exemplo, a Lua Extravagante, com ela e com os meus irmãos, Janita e Carlos. E depois tem feito, é uma canção muito fácil.

0: de cantar em coral. E há corais que a cantam maravilhosamente, há arranjos fantásticos. E lembro-me de ver um aí online cantado na Suíça por portugueses e suíços numa montanha, com um arranjo maravilhoso. Eles devem se ter divertido muito.
1: A queda do Império, então, para o final deste concerto de bolso. Lembro que há concerto de Vitorino já neste domingo, dia 1 de março, às 6 da tarde, no Convento de São Francisco, em Coimbra. Aqui para o final, então, Vitorino com Inês Vaz no acordeão, o Sérgio Costa no teclado e o Rui Alves no carron. Muito obrigado.

0: Vitorino, 50 anos de carreira em fevereiro no concerto de bolso da TSF com Miguel Fernandes, o som de Alexandre Lima.
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0: A TSF está hoje em Lamego, no dia em que começam as festas em honra de Nossa Senhora dos Remédios. Em Lamego, o crescimento empresarial também se faz num setor onde a falta de mão de obra é uma preocupação constante, a agricultura. Uma empresa criada há pouco mais de uma década conseguiu transformar essa dificuldade numa oportunidade, empregando hoje centenas de pessoas e trabalhando em várias regiões do país. Um percurso que traz agora novos desafios, Eduardo Pinto.
2: Começou com 6 pessoas, hoje são 300. A DF Sequeira Vinhos nasceu em Lamego em 2012, ligada à produção de vinho. 4 anos depois, entrou na prestação de serviços agrícolas. E é aí que está hoje cerca de 75% da faturação da empresa. Duarte Sequeira explica como cresceu num Douro cada vez mais confrontado com a falta de mão de obra.
3: Neste momento, já somos cerca de 300 pessoas. Começamos com meia dúzia delas na altura, com o aumento de falta de mão de obra na região do Douro, principalmente. As pessoas solicitavam e eu fui contratando para poder fazer estes trabalhos.
2: A empresa organiza o trabalho ao longo de praticamente todo o ano.
3: Estas 300 pessoas são todo o ano permanente. Nas vendimas aumento qualquer coisa, não muito, porque o pessoal que trabalha para mim ainda tem trabalho para todo o ano, porque eu trabalho na vinha. Normalmente são cerca de 9 meses de trabalho, só que depois eu aproveito a questão da azeitona, depois vou apanhar a azeitona, depois vou apanhar a castanha, depois ainda vou apanhar a maçã. Ou seja, tenho trabalho praticamente para todo o ano.
2: Cerca de 60% dos trabalhadores são estrangeiros. Muitos já vivem no concelho de Lamego. Duarte Sequeira tem 43 anos. Diz que nunca imaginou chegar a uma empresa desta dimensão.
3: Se calhar não pensava, mas o meu pai ensinou-me a ser humilde e a ser responsável e a ser cumpridor. E eu acho que o segredo é um bocadinho isso e faz com que nós, as coisas que venham ter connosco, portamos pela seriedade, pela honestidade, e isso faz com que a gente chegue mais além. Sinto-me que chego à noite, que me deito no travesseiro, que descanso bem. Estou preocupado, sim, com o trabalho da manhã e não estou preocupado com a falta de o que é que eu hei de fazer ao pessoal amanhã.
2: O crescimento trouxe também outra responsabilidade, garantir trabalho e salário a 300 pessoas todos os meses.
3: É importante termos sempre trabalho todo ano para as pessoas que trabalham comigo, porque todos os dias querem comer e todos os dias querem trabalhar, não é? E essa é a minha responsabilidade, de lhes dar trabalho e dar-lhes depois o que eles merecem de remunerações, ter tudo direitinho, que é para eles terem também vontade de trabalhar comigo, que acho que é o segredo, é um bocado aí.
2: E o futuro não é simples. Duarte Sequeira trabalha numa agricultura pressionada pelos custos de produção, pelos impostos e pela dificuldade de muitos produtores para pagar a mão de obra. Para o empresário, nem sempre o problema é não haver trabalhadores.
3: Felizmente eu trabalho com empresas grandes, minha empresa trabalha 100% legal, e tenho que pagar muitos impostos e quando eu penso o preço que quanto custa um funcionário, eu simplesmente digo quanto é que lhe custa um funcionário fixo na sua empresa. Já sabe quanto é que tem que pagar ao dia. Pá, não há muito volta a dar. O problema é que, coitados, eles fazem tudo pelo mínimo e pronto, depois há a questão da desculpa da falta de mão de obra, mas às vezes não é bem isso, é falta de dinheiro para pagar a mão de obra.
2: De 6 trabalhadores para 300, da vinha para serviços agrícolas em várias regiões do país. A DF Sequeira Vinhos cresceu a partir de Lamego. Agora o desafio já não é apenas crescer, é manter 300 postos de trabalho num setor onde produzir continua a ficar mais caro e onde nem sempre há margem para pagar a quem trabalha.
0: A TSF um dia no município em Lamego com o Eduardo Pinto.
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0: E de 12 a 27 de setembro, a companhia Gato Escaldado apresenta o espetáculo A Ilha do Tesouro, na Academia de Santo Amaro, em Lisboa, para maiores de 6 anos, e é a sugestão de hoje do TSF Pais e Filhos, Maria Ramos Santos.
4: A companhia Gato Escaldado apresenta o espetáculo A Ilha do Tesouro, na Academia Santo Amaro, em Lisboa. Com texto e encenação de David Correia, a peça destina-se a crianças a partir dos 6 anos e, ao contrário do livro original, conta com uma protagonista feminina.
5: Portanto, senhor capitão idiota, pode ter a certeza que vou ficar pior em si.
6: Nós decidimos encenar aqui o espetáculo A Ilha do Tesouro. É um espetáculo para maiores de 6 anos, mas nós consideramos que é um espetáculo que é para toda a família, tanto para os pais como para os avós que vierem com os netos. É uma história aqui que nós decidimos encenar também porque falamos muito que os jovens de hoje em dia estão cada vez mais ligados à tecnologia. Por isso aqui a história ou o espetáculo da Ilha do Tesouro também tem esse lado de tentar puxar pela imaginação dos jovens, pela criatividade, de voltarem a imaginar ser um pirata, de poderem brincar de novo, e foi também essa uma das razões que nós decidimos encenar este espetáculo.
7: Tu não me dás o mapa e vamos ter bonecas à caminela!
6: É um espetáculo que acho que lá está, que vai dar para todas as idades, e tanto os jovens como os pais vão ser talvez, ou nós pensámos em criar uma encenação que desse para todos, para passar então um bom momento, e na nossa versão da história decidimos adaptar a personagem principal para uma rapariga. Isto porque quando o Stevenson escreveu o espetáculo, decidiu escrever uma história para rapazes. E nós, neste ponto, achamos que ele está completamente errado. Pensamos que é realmente uma história muito boa, mas é uma história que dá para todos, tanto para rapazes como para raparigas. E então aqui nesta nossa versão decidimos fazer isto, fazer esta adaptação também para que a história dê para toda a gente. E gostávamos muito de ter todos presentes connosco em setembro na Academia de Santo Amaro, a assistir ao nosso espetáculo e a passarem um bom momento em família.
4: Uma peça de teatro para toda a família que pode ser vista de 12 a 27 de setembro. Os bilhetes já estão à venda.
0: Sugestões do TSF Pais e Filhos, Maria Ramos Santos, o som de Paulo Jorge Guerreiro. Agora estamos a 6 minutos das 5. Em abril, a teia nos negócios e empresas com Ana Maria Ramos.
8: A Teia chegou a Portugal em 2020, nascida da vontade de três sócios de origens diferentes. Um descendente de iranianos e africanos, outro de origem brasileira, outro oriundo da Estónia. Desenvolveram uma fintech com soluções rápidas de pagamento em terminais para os pequenos empreendedores, micro, pequenas e médias empresas. Hoje presente em 9 países da Europa, mas com centro de engenharia no Porto e centro financeiro em Lisboa. Além da atividade comercial, que já conta com mais de 4 mil clientes e perspectiva de a meio ano lançar a oferta de crédito, fez saber Aldo Ferreira, o líder da empresa para o mercado português.
9: Está claro que Portugal é muito mais do que uma sucursal, é de facto um centro nevrálgico do grupo a vários níveis. A nossa equipa de engenharia está maioritariamente em Portugal, no Porto. É aqui que se desenvolve tecnologia para toda a teia a nível europeu. O nosso centro financeiro está também em Portugal, em Lisboa. Somos um pilar estratégico do grupo com o talento português a construir a teia para a Europa inteira. O negócio em Portugal está a correr muito bem, muito positivamente. Na realidade, temos atualmente mais de 4 mil clientes em Portugal. Posso dizer que em março deste ano, portanto o mês de abril, tivemos o melhor mês de sempre. Crescemos significativamente acima do target em novos clientes e com todas as equipas a contribuir positivamente pela primeira vez. E fizemos com qualidade crescente, não é? O valor médio dos nossos clientes praticamente duplicou nos últimos 3 meses, mas com qualidade. Nós temos o terminal de pagamento mais rápido de Portugal. E isto é feito com engenharia portuguesa. E isto acontece para Portugal como para todos os outros países onde a Teia está presente. Por isso é que eu digo que isto é um centro nevrálgico de todo o grupo.
8: Com 75 mil clientes espalhados por toda a Europa, Pedro Papa, o diretor-geral da Teia, fala de soluções construídas à medida das necessidades dos clientes e num plano estratégico que passa por quintuplicar o negócio em 5 anos.
10: A ideia nossa principal é não só oferecer um serviço de pagamento, mas é oferecer um conjunto de serviços financeiros que são feitos, customizados, atendimento desenhado para isso, toda a estrutura comercial, toda a estrutura de venda para o pequeno e médio negócio. Temos mais de 75 mil clientes hoje, espalhados por toda a Europa, e A gente tem uma meta bem agressiva de crescimento. Dentro do nosso plano de 5 anos, a gente pretende praticamente quintuplicar o tamanho do negócio até 2030. Então essa é uma das nossas ambições. Então, assim, Portugal para a gente é um hub de talento, é um hub assim, de um lugar onde a gente investe e usa como um ponto de sustentação para toda a companhia.
8: Da Península dos Balcãs ao Reino Unido, a ambição passa também pela entrada em novos mercados europeus.
10: A gente vê uma penetração maior do uso de cartão e de formas digitais de pagamento aqui na Europa. E hoje a gente está presente em 9 países, Reino Unido, a Islândia, Portugal, Itália, Espanha, República Tcheca, Hungria, Eslováquia e Croácia. E parte do crescimento vem também dessa expansão aqui pela Europa. A gente tem novos países sendo lançados nos próximos anos.
8: Para já, a Teia chegou em ano de pandemia a Portugal, onde mantém o objetivo de duplicar o negócio, apesar dos impactos do atual contexto geopolítico internacional.
0: Os negócios e empresas com Ana Maria Ramos, já a seguir a edição das 5, daqui a pouco, à Especial Desporto.
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2: É para ouvir daqui a pouco, agora são 4h59 menos uma hora nos Açores.
3: A Ministra da Saúde foi dar sangue, reforçou o apelo à dádiva e falou sobre as reservas de otimismo que tem para resolver alguns dos problemas da saúde. Está bem em segurança, um dos portugueses tinha sido dado como desaparecido no norte do Nepal. Há ainda 3 portugueses desaparecidos na sequência das violentas enxurradas. A UEFA prepara-se para avançar com processos de crime contra o presidente da FIFA por gestão danosa. Ficou em prisão preventiva o homem que atropelou 16 pessoas em Albufeira esta semana.
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2: A especial desporto daqui a pouco para acompanhar o sorteio da Liga dos Campeões. Agora a edição das 5, Ana Cristina Henriques.
3: Ministra da Saúde admite que ainda não tem solução para a suspensão dos processos de interrupção voluntária da gravidez no Hospital Garcia de Horta, em Almada. O hospital alega que se trata de um caso temporário. As mulheres estão a ser encaminhadas para uma clínica privada em Lisboa. Ana Paula Martins afirma que não pode pronunciar-se sobre quando é que a lei volta a ser respeitada no Hospital de Almada. Este foi apenas um dos problemas na área da saúde, do qual falou Ana Paula Martins, no Parque da Saúde em Lisboa, onde esteve para fazer uma dádiva de sangue.
7: Muito bem, Ana. E temos sido muita gente.
8: Felizmente está correndo.
2: A Ministra da Saúde chega ao Centro de Sangue e de Transplantação de Lisboa já pelo período do almoço. Dada a hora tardia, tem de tomar um café e reforçar os açúcares antes de poder dar sangue. Ana Paula Martins preenche a ficha para garantir que está apta a ser doadora e segue para a sala de colheita. Uma dádiva de sangue pode salvar até 3 vidas e, por isso, a ministra reforça o apelo aos doadores nesta altura de verão, em que as reservas estão mais em baixo. Em baixo também estão as reservas de profissionais de saúde. É o caso dos médicos anestesistas no São José, em Lisboa.
9: É algo que está identificado. Nós até abrimos vagas carenciadas. Foi a primeira vez que isto aconteceu. E, naturalmente, que a anestesiologia é uma área que nos preocupa. Esperamos agora, no concurso para o internato, de especialidade, ter um número um bocadinho superior de vagas. E um anestesiologista ou um anestesista leva muitos anos a formar.
2: Outros profissionais que têm faltado, até mesmo para fazer a recolha de sangue, os enfermeiros.
9: Estamos, vamos lá ver, otimistas relativamente à possibilidade de encontrarmos consenso maior ou mais alargado possível no âmbito daquele que será o primeiro acordo coletivo de trabalho na enfermagem, mas naturalmente que a par desse acordo coletivo nós teremos que ter aqui mais, pelo menos mais 2 medidas, depois falaremos disso noutro momento.
2: E ainda na região de Lisboa e Val do Tejo, uma outra situação por resolver, a interrupção voluntária da gravidez, estabelecida por lei e que foi suspensa no Hospital de Almada.
9: não me posso pronunciar sobre quando é que voltaremos a ter uma situação que seja uma situação considerada de acordo com a legislação regular, no sentido de poder ser feito em Garcia de Horta.
2: Tudo isto enquanto paira a ameaça de uma greve do INEM durante 2 dias já no próximo mês.
9: Tentaremos ir de encontro àquilo que é a preocupação dos trabalhadores e veremos agora durante a próxima semana e meia, o que é possível para tentarmos em conjunto chegar aqui a um entendimento de que a greve possa eventualmente ser suspensa.
2: No caso de tudo correr mal e também as reservas de entendimento chegarem ao fim, já foram pedidos serviços mínimos.
3: Reportagem de Rita Carvalho Pereira com a Ministra da Saúde. Foi encontrado um dos portugueses que estava dado como desaparecido no norte do Nepal, após as violentas enxurradas de ontem. Há ainda 3 portugueses desaparecidos, mas quanto a este homem em concreto, Emídio de Sousa, o secretário de Estado das Comunidades, em declarações à RTP, afirma que teve informações da família de que o português está bem.
10: É um cidadão português que reside em França e que tínhamos já noticiado ontem através da família o seu desaparecimento. Eu julgo que até terá sido mais um caso de dificuldade de contacto, porque o Nepal está sem energia, está sem rede de telecomunicações, sem internet e por vezes pode ter havido aqui alguma dificuldade de contacto. Entretanto, a família hoje contactou-nos a dar nota que já tinham conseguido falar com ele e que estava bem. O segundo caso são 2 irmãos, um homem e uma mulher. A informação que recebemos foi através de uma amiga deles que vive também na Austrália e que é chinesa e que nos deu nota que não consegue contactar com os 2 irmãos já desde que aconteceu esta tragédia. Um deles vive na Austrália e a irmã vive em Portugal. Portanto, são informações que nos chegam e a partir dessas informações e dos nossos serviços diplomáticos no local, nós vamos atualizando.
3: Emílio de Sousa garante que Portugal se mantém em contacto permanente com as autoridades locais. O balanço mais recente indica pelo menos 350 mortes, 1.300 desaparecidos. As autoridades já conseguiram resgatar com vida 445 pessoas. A Procuradoria-Geral da República confirma que recebeu uma denúncia contra o diretor atual da Polícia Judiciária no âmbito de escutas feitas no processo Futebol Leaks. Em resposta à agência Lusa, a Procuradoria confirma e diz que a queixa seguiu já para o Departamento de Investigação e Ação Penal de Lisboa. O canal Now e o jornal Expresso contam que a queixa apresentada está relacionada com este processo Futebol Leaks e admite que podem ter sido feitas escutas sem autorização de um juiz, tendo o atual diretor da Judiciária, Carlos Cabreiro, dito em tribunal durante o julgamento que não foram feitas escutas no terreno. De acordo com a caixa enviada para a Procuradoria-Geral da República, estão em causa gravações feitas pela Judiciária e autorizadas por Carlos Cabreiro em 2015, no dia em que Aníbal Pinto, arguído, condenado neste processo, naquela altura representava Rui Pinto, se encontrou com Nélio Lucas, o dono do fundo de investimento, Doyen, e com o advogado Pedro Henriques. Encontraram-se todos numa área de serviço de Oeiras. Este encontro terá sido um dos momentos decisivos neste processo, já que permitiu à Judiciária chegar à identificação de Rui Pinto, que acabou por ser condenado a 4 anos de prisão com pena suspensa em setembro de 2023. O Primeiro-Ministro admite que até pode nem fazer nada na próxima legislatura sobre a reforma da Segurança Social. Apresentado que está o relatório do Grupo de Trabalho que alerta para a ilusão dos excedentes do sistema de pensões, o Primeiro-Ministro lamenta a maneira como o debate tem sido feito.
11: Da parte do Governo, eu disse sempre uma coisa muito simples. Nesta legislatura, esse assunto não existe. Para próximas legislaturas, nós diremos aos portugueses o que entendemos sobre aquilo que se deve fazer. E que pode ser não fazer nada, pode ser fazer uma determinada proposta ou pode ser conciliar propostas com outros partidos. Parece-me que há uma coisa que é indiscutível. Ou ninguém deve querer procurar ter ganhos políticos de conjuntura numa matéria que é uma matéria para décadas, muitas. Ninguém tem esse direito. Portanto, a demagogia, a desinformação, a falsidade com que se fala disso é deplorável do ponto de vista democrático. Isto é preciso discutir com serenidade, com seriedade, ainda por cima sabendo nós que não está no quadro desta legislatura fazer nada que aparentemente preocupa alguns dos agentes políticos.
3: São declarações de Luís Montenegro já depois de ontem os patrões da CIP e da Confederação do Turismo terem pressionado o Governo sobre a necessidade de não atrasar ou adiar a reforma da Segurança Social, recados feitos na Universidade de Verão do PSD. Sobre esta reforma da Segurança Social, Paulo Raimundo, o secretário-geral comunista, diz que tem muitas dúvidas. Para ele, a palavra do Governo não vale nada, quando o Primeiro-Ministro diz que nesta legislatura não vai ser feita nenhuma reforma. Paulo Raimundo diz que o Governo está, como se costuma dizer, a tirar o barro à parede. O secretário-geral do PCP também tem baixas expectativas quanto à proposta do Orçamento do Estado e deixa recados para o Partido Socialista e para o Partido Chega.
12: Não temos nenhuma expectativa sobre o Orçamento do Estado. Quem se mobilizar para o viabilizar terá que assumir as responsabilidades de que está a respaldar e a apoiar uma política contra as necessidades da maioria do país. Isso não é mensagem específica para aqueles, olha, para aqueles que vão. Não vale a pena estarmos com meias palavras. É uma mensagem para o Partido Socialista, que, pelos vistos, e era bom que assim não fosse, mas parece que está disponível para viabilizar o Orçamento de Estado, e uma mensagem para o Chega, que está desejoso que o Partido Socialista viabilize, para não, o Chega não ter que o fazer, sendo que o Chega ainda está mais comprometido com essa política do próprio Partido Socialista.
3: A visão de Paulo Raimundo em declarações aos jornalistas, depois de uma visita ao local onde vai decorrer a festa do Avante. A UEFA prepara-se para avançar com um processo de crime contra o presidente da FIFA por gestão danosa em causa à tentativa de Gianni Infantino de vender ações no Mundial de Futebol a investidores particulares. A Sky News diz que a intenção da UEFA faz parte de documentos legais aos quais a televisão britânica teve acesso. A responsável do futebol europeu intimou a FIFA e algumas instituições financeiras envolvidas no Mundial deste ano, nos Estados Unidos, para ter acesso a documentos relacionados com este caso. Os processos de crime fazem parte da estratégia da UEFA de tentar afastar Infantino do poder devido à tentativa de privatizar os mundiais. Morreu o carniceiro de Srebrenica, o responsável pelo maior crime da guerra praticado na Europa desde a Segunda Guerra Mundial. Ratko Mladic morreu esta quinta-feira em Haia, onde cumpria uma pena de prisão perpétua, à qual tinha sido condenado por crimes de guerra e crimes contra a humanidade. O homem que liderou os sérvios da Bósnia e foi responsável pela morte de 8 mil rapazes e homens no enclave de Srebrenica tinha 84 anos. Ele foi preso em 2011, depois de 16 anos em fuga, foi transferido para a Haia para ser julgado. Estava doente há vários anos. Em maio, o tribunal recusou um pedido de libertação por motivos de saúde, dizendo que Mladic estava a ser acompanhado por médicos e estava a receber cuidados paliativos.
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0: Boa tarde, agora 5h14, o especial desporto já a seguir, primeiro para o sorteio da Liga dos Campeões, depois à Liga Europa e também Liga Conferência. No trânsito em Lisboa, lento, nos acessos norte à ponte 25 de Abril, no eixo norte-sul, com fila a partir da zona do aqueduto das Águas Livres. Na segunda circular, em direção a Sacavém, fila entre o eixo norte-sul e o radar, e no sentido contrário, há demora entre o relógio e o Campo Grande, na Cril, sentido Sacavém-Algés, com fila entre Sacavém e o túnel do Grilo. No Porto, trânsito lento na VCI, no sentido Freixo a Rábida, com fila entre Bonjóia e as Antas. Há depois abrandamentos nos dois sentidos, entre Francos e a Rábida. Na Avenida EP, paragens nos dois sentidos e lentidão no final da A3 para a VCI.
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0: Boa tarde, está tudo preparado no Mónaco, no Fórum Grimaldi, para o sorteio da fase de Liga, da Liga dos Campeões. São 36 equipas e cada uma vai ficar a conhecer os 8 adversários que terá nesta primeira fase da competição. Lembro que já não há grupos, tal como na época passada, cada equipa terá 8 adversários diferentes, 4 jogos em casa, 4 jogos fora. Temos 2 representantes portugueses em prova. Daqui a pouco essas duas equipas vão conhecer os adversários. Falamos do Futebol Clube do Porto, campeão nacional, que vai estrear-se nesta fase de Liga. O Porto, nas últimas 2 épocas, não esteve na Champions. É um regresso à Liga Milionária para os Dragões. Para o Sporting é o regresso também, depois de, na época passada, ter chegado aos quartos de final. Porto, campeão nacional, Sporting, segundo classificado da Liga Portuguesa na época passada. São os 2 representantes portugueses que vão ficar daqui a momentos a conhecer, então, os adversários neste sorteio, que para já está numa fase de introdução. Só daqui a sensivelmente 10 minutos é que vai arrancar propriamente o sorteio. Recordo então como é que funciona o sorteio. São 8 adversários para cada equipa, 2 adversários do pote 1, 2 adversários do pote 2, 2 adversários do pote 3 e 2 adversários do pote 4. 4 jogos em casa, 4 jogos fora para cada equipa. E depois, dentro do sorteio, há aqui algumas condicionantes importantes. Desde logo, nenhuma equipa pode frontar outra equipa do mesmo país. E uma equipa também pode frontar, no máximo, 2 equipas de cada país. Essa também é uma das regras. Sendo que não vamos ter aqui 2 jogos, seguramente, que é o Liverpool-Real Madrid e o Inter-Arsenal. Estas equipas já se frontaram nas últimas 2 edições da Champions e, de acordo com as novas regras, não podemos ter novamente, pela 3ª vez consecutiva, estes 2 jogos, Liverpool-Real Madrid nem Inter de Milão Arsenal. São jogos que seguramente não vão acontecer. A Champions, que arranca já no início de setembro, dia 8, vamos ter a primeira jornada entre 8 e 10 de setembro. A última é no final de janeiro, como aconteceu na época passada. A final, recorde, será em Madrid, no Estádio Metropolitano, no dia 5 de junho. Antes de introduzir os nossos comentadores, Tomás da Cunha e João Nuno Coelho, que vão estar comigo para acompanhar então o sorteio, aqui a sorte das equipas portuguesas. Vou desde já apresentar todas as 36 equipas que estão então divididas por 4 potes, sendo que as equipas portuguesas, Futebol Clube do Porto e Sporting, estão inseridas no pote 2. Vamos então, pote 1, Paris Saint-Germain, bicampeão europeu, Bayern Munique, Real Madrid, Liverpool, Inter de Milão, Manchester City, Arsenal, Barcelona e Atlético de Madrid. No pote 2, Borussia Dortmund, Roma, Aston Villa, Manchester United, Club Rouge, Betis e PSV Eindhoven. Neste pote também, Futebol Clube do Porto e Sporting. Atenção que Porto e Sporting não vão evitar equipas deste pote, porque mesmo estando neste pote 2, vão defrontar 2 destas equipas. Depois, no pote 3, Feyenoord, Lille, Bodø/Glimt, Nápoles, Leipzig, Villarreal, Fenerbahçe, Shakhtar Donetsk e Galatasaray. São as equipas do pote 3. E no pote 4, o Slavia de Praga, da Chequia, o Slovan Bratislava, da Eslováquia, o Stuttgart da Alemanha, o AEK da Grécia, o LASK Linz da Áustria, o Como, um estreante nesta Champions, fez uma época passada fantástica, a equipa de Itália, o Lens de França, o Viking da Noruega, é a segunda equipa norueguesa nesta prova, tal como o Bodø/Glimt, e também o Sabah do Azerbaijão, que também se estreia na fase de Liga, depois do Karabakh também do Azerbaijão ter, na época passada, alcançado a fase de Liga da Champions. Vamos então analisar. Eu diria que podemos ir de pote a pote, é mais fácil. João Nuno, começo por ti. Olhando para o pote 1, o que é que seria mais vantajoso para Futebol Clube do Porto e Sporting, se é que podemos colocar a questão assim, não é?
1: Boa tarde a todos. Pois, é difícil colocar a questão assim, porque isto no posto 1 são os verdadeiros tubarões. Aliás, basta perceber que neste pote 1 estão 9 equipas e que estiveram até agora em qualquer coisa, como 8 delas em todas as edições da década de 2020, ou seja, não há ninguém que falhe. Há aqui uma intrusão do Arsenal, que não foi totalista em todas estas edições da década de 2020, mas que está presente agora, e o Borussia Dortmund, que esteve em todas essas edições, está no pote 2, circunstancialmente. Mas, na realidade, esta é... É o que temos neste momento no futebol europeu. Há realmente um grupo de equipas que se destaca de tal forma das outras que torna praticamente impossível entrar, digamos assim, neste clube restrito. E estas equipas que eu referi têm entre elas nada mais, nada menos do que presença em nas 7 finais desta década. Ou seja, estas equipas são 12 dos 14 finalistas neste período de 7 anos. E, portanto, isso demonstra bem, além de que, obviamente, sendo finalistas também, temos aqui muitos vencedores. O Real Madrid venceu 2 destas edições, o Manchester City 1, o Bayern, o PSG venceu 2, obviamente, e, portanto, a única equipa que não está aqui, que foi campeã europeia nos últimos anos, é o Chelsea, que o ano passado não conseguiu ficar em posição de apuramento. Diria que este é aquele grupo que provavelmente chegará aos quartos e às meias finais, e dificilmente poderá haver quem almeje entrar neste clube restrito, e portanto acho que o grande desafio para todas as outras equipas é conseguir fazê-lo, e também para a saúde e o interesse da própria competição, seria interessante que houvesse equipas de outros potes a conseguir chegar a fases muito adiantadas da prova, o que não tem acontecido. Basta dizer que das Big Five, ou antes, exceções às Big Five nas meias finais, nos últimos 20 anos, só tivemos uma, o Ajax em 18-19. Eu acho que isto diz tudo. Em 20 anos, só uma equipa fora das 5 grandes ligas, nas meias finais da Liga dos Campeões, acaba por ser, digo eu, o ponto fraco daquela que é a competição internacional de clubes mais importante do mundo.
0: Daqui a instantes as bolas vão começar a rolar para conhecermos primeiro os adversários das equipas do pote 1. Tomás da Cunha, um olhar também para os possíveis adversários de futebol do Porto e Sporting. Não sei se queres começar por olhar para este pote 1, que normalmente, como é habitual, tem os principais tubarões.
2: Boa tarde, António. Boa tarde também ao João Nuno e boa tarde aos ouvintes da TSF. É sempre um motivo de interesse acompanharmos este sorteio ano após ano, por mais que haja de facto esta segregação. São duas equipas portuguesas que chegam em contextos diferentes. O Sporting vem da melhor participação em formato Champions, quartos de final. O Porto não tem participado nos últimos anos neste formato Champions e vai estrear-se, mas também é obviamente um segundo ano em que Farioli tem essa ambição de devolver o Porto às grandes noites europeias. Portanto, há essa curiosidade para percebermos como é que as equipas se comportam. Para mim há um top 3 de favoritos: PSG, bicampeão, vai tentar igualar o Real Madrid na história recente do futebol europeu com 3 títulos consecutivos, o Arsenal, que além de ter vencido a Premier League não perdeu ninguém importante e está a reforçar-se, e o Bayern de Munique, que pelo talento ofensivo também é sempre um fortíssimo candidato. Claro que não podemos descartar Real Madrid, Barcelona, mas estas 3 equipas que destaquei parecem-me partir um pouco à frente, e claro que estamos ainda muito longe da fase das decisões. Depois há aqui algumas nuances. Claro que pode ser mais interessante apanhar o Inter, o Atlético, o City nesta fase de transição do que se calhar apanhar o Arsenal ou o PSG ou o Bayern. Nesses jogos podem ser muito complicados, embora o fator casa também possa fazer a diferença. Por exemplo, o Sporting conseguiu surpreender o PSG. Exatamente. Na última edição, mas não é a normalidade olhando para o passado recente. Depois há aqui algumas nuances potencialmente favoráveis. É que até pode ser bom apanhar um adversário inglês do pote 1 para que depois nos outros potes já não aconteça em grande número. Por exemplo, o Como, se olharmos para o Pote 4 e fazendo aqui este salto, é claramente uma das equipas a evitar. E, portanto, apanhar o Inter no Pote 1, se calhar até pode ser favorável de dupla forma. E, portanto, parece-me que, mais uma vez, para os clubes portugueses, o que vai fazer a diferença são os potes 3 e 4. Sabendo que os potes, hoje em dia, são muito relativos, porque já não servem para eliminar adversários, apenas para, de alguma forma, organizar a dificuldade da competição, nem sempre cumprindo isso, porque basta olhar para o Pote 4, é possível apanhar o Stuttgart ou o Como, ou o Lens, mas também é possível apanhar o Viking, o Sabá ou até o Slovan Bratislava. Portanto, faz toda a diferença, naturalmente.
0: E há jogos que podem fazer também a diferença em casa e fora, não é? Por exemplo, a tal viagem ao Azerbaijão, ao Sabá.
2: Turquia.
0: O Lask Linz é uma equipa muito forte a jogar em casa, portanto, sim, o Pote 4 pode fazer a diferença para as equipas portuguesas. Há aqui cenários que podem ser muito acessíveis para as equipas portuguesas. João, por exemplo, o Atlético de Madrid, depois, se calhar, o Clube Rouge no Pote 3, eventualmente o Shakhtar e no Pote 4, uma daquelas três equipas que o Tomás referia, mas também há cenários que podem ser terríveis, que é o cenário de calhar uma equipa, qualquer uma delas do Pote 1, sem ser, por exemplo, o Atlético de Madrid, diria que continua a ser uma equipa forte, mas depois tens o Manchester United, o Dortmund no Pote 2, tens o Nápoles no Pote 3 e o Villarreal, e no Pote 4 aquelas equipas fortes também que o Tomás acabou de referir.
1: Pois, e repara, eu estive a ver que dos 30 primeiros classificados do ranking da UEFA, 22 estão presentes neste sorteio, em 36 equipas, é muito, e portanto torna-se extremamente difícil fazer esse tipo de escolha a priori. Eu acho que aqui é pelo menos mau. No fundo, seguindo a tua ideia, o que uma equipa portuguesa dispensa perfeitamente é, além de levar com os tubarões do Pote 1, em que eu nem me arrisco muito a fazer escolhas, eventualmente realmente o Atlético de Madrid, já tivemos exemplos recentes, como em ficar a golear o Atlético de Madrid 4-0 na Luz, mas não é muito fácil escolher entre os mais fortes. É realmente nos potes 3 e 4 que pode fazer toda a diferença, porque é muito diverso ter que ir, por exemplo, ao Leipzig ou até ao Bodoglin, que também joga muito bem em casa, ou a Nápoles, do que jogar, por exemplo, com o Shakhtar, que nem sequer consegue ou pode jogar em casa, jogar com o Lille, que apesar de tudo é próximo e não tem essa importância tão declarada de fator casa, a mesma coisa que ter que ir a Stuttgart, por exemplo, ou a Linz, que são campos realmente difíceis, jogar em Itália com o Como, ou no Azerbaijão, lá está, e portanto diria que os potes 3 e 4 são aqueles que vão definir a sensação final, a percepção final com que os clubes vão ficar, o Porto e o Benfica, o Porto e o Sporting, acerca da bondade ou da negatividade deste sorteio.
0: Nesta altura estão a ser apresentadas as equipas do Pote 1, as equipas do Pote 1, as tais mais difíceis. Tomás, eu pergunto-te o mesmo que perguntei há instantes ao João Nuno Coelho, mas se calhar agora, se quiseres traçar, mesmo olhando para os adversários, os caminhos mais complicados para o Futebol do Porto e Sporting e os eventuais caminhos mais acessíveis para as equipas portuguesas.
2: Vamos, se calhar, começar pelo Pote 2, porque o 1, já destacámos, tem uma grande dificuldade, obviamente não são todos os adversários iguais, mas no Pote 2 há alguns regressos da Roma, do Aston Villa. A Roma tem a particularidade de agora ter também Rodrigo Mora, e há essa possibilidade de confronto com o Futebol Clube do Porto, mas claramente olhando para o Pote 2, o PSV, o Betis e o Clube Brugge, dependendo do fator casa ou de um jogo fora, são claramente adversários mais apetecíveis. Olhando para o 3, parece-me que o Shakhtar está um pouco abaixo. O Leipzig também já teve melhores dias, portanto não seria um adversário propriamente insuperável para os clubes portugueses. E depois há aqui alguns casos em que o fator casa pode fazer totalmente a diferença. O Bodø/Glimt, já se percebeu que ir à Noruega não é nada simpático, bem como ir à banheira de Roterdão, desde logo. Portanto, eu acho que o Lille, o Leipzig e o Shakhtar poderão ser adversários interessantes. Concordo. Os turcos dependem muito de jogar no Dragão Casa ou em Alvalade, ou ir a Istambul, e isso marca logo a diferença, sendo que o Fenerbahçe está de volta também depois de quase duas décadas de ausência. Do Pote 4 também já fizemos aquele filme, como Lance e Stuttgart parecem definitivamente adversários a evitar. Depois há aqui Slovan Bratislava, o Viking e o Sabá parecem os adversários mais simpáticos, em teoria, claro.
0: Muito bem, vai começar então
1: concordo,
0: o sorteio.
1: Concordo em absoluto, deixa só dizer.
0: 5:30, hora inicialmente marcada para quase o arranque do Pote 2, portanto há aqui um ligeiro atraso no sorteio, mas vamos então aos adversários do Real Madrid. Equipa de José Mourinho, que conhece agora os adversários, e Mourinho não se vai cruzar com nenhuma equipa portuguesa. Não se vai cruzar nem com Sporting, nem com Futebol Clube do Porto, que seria um reencontro. Adversários do Real Madrid: Inter de Milão, Arsenal, PSV Eindhoven, Roma, Leipzig, Shakhtar, LASK Linz e AEK de Atenas. São os adversários do Real Madrid. Inter em casa, Arsenal fora, PSV Eindhoven em casa, Roma fora, um reencontro com a Roma para José Mourinho.
2: E com
0: por
2: o
0: exemplo.
2: Inter.
0: E com o Inter, exatamente.
2: Mas não em Milão, neste caso.
0: É. Vai a Roma, portanto, reencontra a Roma. Será? E recebe o Inter.
2: Seguramente um jogo especial também, cria uma relação muito próxima com os adeptos de Giallo Rossi.
0: Tal e qual. Portanto, está aqui sorteada a sorte do técnico português José Mourinho, treinador do Real Madrid, que tem um reencontro com o Inter e também um reencontro com a Roma. Agora sai o Manchester City, equipa de Enzo Maresca, o vice-campeão inglês. Manchester City, que já foi vencedor da Champions, já agora, e é um dado curioso, o Futebol Clube do Porto é a única equipa fora das ligas do Top 5, das equipas que estão aqui, ganhou a Champions, olhando para os últimos 30 anos. É um dado interessante.
2: Já agora, este sorteio já não é igual ao que tínhamos antes. Agora é uma espécie de chave, olha, sorteada automaticamente.
0: Olha, Manchester City, Sporting e Futebol Clube do Porto. Portanto, o City leva logo com as duas equipas portuguesas, e as duas equipas portuguesas vão defrontar a equipa que tem o Viana. O City recebe o Sporting, ou seja, o Sporting vai à Inglaterra e joga no Dragão. Fica já aqui esse dado. Adversários do City, Sporting e Futebol Clube do Porto, João Nuno.
1: Sim, com a diferença realmente do fator casa. Sabemos que as equipas inglesas normalmente ressentem-se um pouco de jogar fora. Tem a ver com aquele isolacionismo britânico, e portanto para melhor para o Porto, claramente, porque perante um tubarão destes é bom que jogue em casa. Por outro lado, pode-se fazer o raciocínio inverso. Nada é a preto e branco. E se calhar, jogando com o City e com a probabilidade grande de perder 3 pontos, se calhar mais vale perdê-los fora, no caso do Sporting.
0: Tomás, Manchester City, o que é que achas?
2: Dentro do Pote 1, não me parecem os adversários mais complicados. Obviamente tem enorme talento no plantel, Alan, Cherki, Foden, mas perdeu Rodri, perdeu Bernardo e sobretudo perdeu Pep Guardiola. Portanto, não me parece que seja um jogo impossível à partida, mesmo com o fator casa ou o jogo em Manchester. Portanto, nesse sentido, acho que Porto e Sporting têm dificuldade, mas não podem queixar-se em demasia.
0: Agora, a equipa que sai é o Inter de Milão, que diria que era uma das mais apetecíveis até do Pote 1. Não sai a nenhum dos clubes portugueses. Vai ter um encontro, por exemplo, com o Liverpool, também com o Real Madrid, já se sabia. Jogo fora com o Inter de Milão, calendário com o Borussia Dortmund, perdão, é o calendário do Inter, o campeão italiano.
2: Apenas reforçar a nota que deixaste há pouco, esta é a terceira edição do novo formato e, portanto, a UEFA criou um bloqueio para evitar que jogos se repitam pela terceira vez, ou seja, há ao máximo 2 jogos consecutivos. Por exemplo, o jogo entre Inter e Arsenal aconteceu há 2 épocas, aconteceu na época passada, já não podia acontecer esta temporada.
0: Barcelona é a equipa que segue. Vamos ver se apanha alguma das equipas portuguesas pelo caminho. Barcelona vai receber o Manchester City. É um dos grandes jogos desta fase de Liga. É para já um dos jogos que sai. Barcelona City.
2: Reencontro de Rodri com o
1: Sporting. Sai com o Sporting.
0: Olha, sai com o Sporting. O Barça vai ao Alvalade. Vamos ter um Sporting-Barcelona nesta edição da Champions. Paris Saint-Germain é outro dos adversários do Barcelona. Uma reedição do jogo da época passada. E que grande jogo. E, Tomás, temos Sporting Barcelona em Alvalade.
2: Este é um adversário, obviamente, de grande respeito. O Sporting conseguiu surpreender na época passada alguns dos tubarões que visitaram em Alvalade, sobretudo o PSG. O Barça é uma equipa que abre o jogo, ou seja, que tem algumas dificuldades, também pela forma como joga, expõe-se defensivamente, mas depois tem um arsenal ofensivo muito difícil de travar. Vamos ver o que acrescenta Rodri, mas o Barça seguramente quer ser um dos fortes candidatos à Champions. Agora, em Alvalade, talvez haja aqui mais hipóteses para o Sporting.
0: É o regresso de Rafinha ao Alvalade. João?
1: Sim, um grande jogo em perspectiva, porque o Barcelona é daquelas equipas que praticamente por si assegura grandes espetáculos, porque, como disse o Tomás e muito bem, é uma equipa que se expõe bastante, linha muito subida sempre, depois obviamente jogadores fantásticos em termos ofensivos, mas sempre permitindo bastante ao adversário. Portanto, tenho que este é um jogo de topo para o que vai ser o panorama final dos jogos das equipas portuguesas, e acho que o Sporting pode voltar a fazer uma gracinha perante um dos tubarões europeus, dado o facto de jogar em casa, principalmente.
0: É David Villa, antigo goleador espanhol, que está ali a ajudar na tiragem das bolas no pote 1. E temos o Atlético Madrid, que era um dos apetecíveis, não é?
2: O Sporting já está despachado, não vai sair mais ninguém do pote 1, já tem os dois jogos.
0: Falta o Porto e falta um jogo fora, com uma equipa do pote 1, porque o Porto vai receber o Manchester City. E recordo, o Sporting tem os adversários do pote 1 fechados, vai à Inglaterra defrontar o Manchester City e recebe em Alvalade o Barcelona. O Porto tem no Dragão Manchester City e falta perceber quem é que o Porto joga fora das equipas do primeiro pote. O Atlético já saiu, era mais apetecível, não é?
2: Atlético, pois, Inter, nenhum desses calhou.
0: Portanto, perspectivas, João, e uma grande deslocação.
1: Sim.
0: Ao Bayern aí, ao Liverpool, vamos ver. Das equipas do primeiro pote. O Atlético já saiu, era mais apetecível, não é?
2: Atlético, pois, Inter, nenhum desses calhou.
0: Portanto, perspectivas, João, e uma grande deslocação.

0: Pois há a tal questão que já foi apontada pelo Tomás, é que às vezes mais vale desperdiçar aqui, entre aspas, alguns cartuchos no pote 1 para depois evitar saídas, por exemplo, ao Aston Villa, que é sempre um adversário extremamente forte, ao Manchester United, ambas do pote 2. Portanto, veremos, pode não ser assim tão mal para o Porto, se calhar uma equipa inglesa agora.
1: É isso.
2: Sai agora o Paris Saint-Germain, o bicampeão europeu, e não sai ao Futebol Clube do Porto. Olhe para o calendário do PSG, que tem muitos jogadores portugueses. Barcelona em casa, Manchester City fora, perspectivam-se aqui dois jogaços. Roma em casa, Aston Villa fora, Galatasaray em casa, Villarreal fora, Slovan Bratislava em casa e Como fora.
1: Não é nada fácil, mas...
2: Já na época passada teve um calendário complicado e acabou por ganhar novamente a Champions. Sai agora o Liverpool, que já tem os dois adversários do pote 1 definidos, o Atlético de Madrid e o Inter de Milão. Vamos ver, o Porto sai então ao Liverpool. Cá está, o Porto joga
1: como sempre,
2: em Anfield.
1: Cada vez que o Porto está na Champions joga com o Liverpool, é quase uma tradição recente e vai voltar a acontecer.
0: E acaba muitas vezes goleado, é que convém dizer isso, até mais em casa, e portanto, se mantiver essa tendência, para o Porto até é melhor jogar com o Liverpool fora do que em casa.
2: Mas parece... este Liverpool está diferente, mas...
1: Eu colocaria o desafio semelhante ao que apliquei ao City. É um Liverpool em fase de transição. Concordo. Trocou de treinador, é verdade, tem um treinador muito promissor em ir à Ola, mas é uma equipa que ainda não conseguiu dar o salto pós-Klopp e manter-se como uma equipa candidata a títulos. Temos dúvidas na Premier League e, portanto, isso também se estende à Champions. Não é, neste momento, um bicho-papão. Agora,
0: sim,
1: vamos ver quando é que o jogo vai acontecer também.
0: Não é? A maior dificuldade
1: exatamente
0: é Anfield.
1: Vamos ver quando é que o jogo vai acontecer, porque isso pode fazer a diferença. Apanhar uma equipa mais impreparada ou já com alguma rotação.
2: Mas não deixa de ser positivo, não é? Naquela perspectiva dos jogadores do Porto poderem jogar num
0: claro
2: estádio daqueles, não é?
0: Claro que sim.
2: Isso também é um privilégio. Olha, portanto, obviamente, temos aqui já consumado o destino das equipas portuguesas relativamente ao pote 1. Há um adversário em comum para Futebol Clube do Porto e Sporting, o Manchester City. Ora, o Futebol Clube do Porto, então, tem o caminho fechado em relação ao pote 1, recebe o Manchester City e joga em Liverpool, como o João tinha previsto, duas equipas inglesas na bola de cristal.
1: Não vai jogar com o Villa, desde já.
2: Exato, pois, sim.
0: É,
2: evita o Villa e o United, do pote 2.
1: Lá está, não é necessariamente mau, se calhar com dois adversários do mesmo país logo abre.
2: Evita ser as mais difíceis do pote 2. Depois, o Sporting, com uma equipa inglesa e uma equipa espanhola, o City fora de casa e depois o campeão espanhol, o Barcelona, regresso de Rafinha ao estádio de Alvalade. Vamos então, ainda estamos no pote 1, estamos agora à espera que saia, eu creio que o Bayern ainda não saiu.
0: É o Bayern.
2: É a última, é, exatamente. Sai o Bayern Munique agora, vai conhecer os adversários e isto é sempre para as equipas do pote 3 e 4, nomeadamente, é sempre a evitar o Bayern Munique. Desta vez não vai apanhar nenhuma equipa portuguesa.
1: Não é um mau sorteio, porque, pelo menos na minha ótica, eu considerei três favoritos à frente dos outros. Nenhum deles vai jogar com equipas portuguesas. O PSG, o Arsenal e o Bayern. Portanto, dentro da dificuldade, não me parece dramático este início de sorteio.
2: O Barcelona é, na tua perspectiva, a equipa mais forte destas três que temos aqui?
1: Sim, o Barcelona pode ser um candidato. Ainda não temos a certeza se vai ser, mas é uma equipa com potencial para ser candidata à conquista da Champions. Impacto Rodri, também ainda estamos para perceber. Mas tem um potencial ofensivo muito difícil de travar, naturalmente.
0: Ainda pode chegar o Álvarez, não é? O Julián.
1: O Atlético já disse que não o queria vender, mas no mercado nunca sabemos a 100%.
0: Claro.
2: Ora bem, Bayern Munique recebe o Arsenal, vai jogar no terreno do Atlético de Madrid, joga em casa com o Betis, vai ao Trafford defrontar o Man United, recebe o Bodo Glimt, vai ao terreno do Lille, recebe o Slavia de Praga e acaba, ou melhor, acaba não, o calendário ainda vai ser definido, mas tem depois um jogo na Noruega com o Viking. Depois a questão do calendário, o calendário só é conhecido no sábado, também será muito importante para equipas que defrontem equipas de Noruega, sobretudo na Noruega e outros países mais frios.
0: Sim, e mesmo o que disse o Tomás, também depende, também é importante, nomeadamente quando se enfrentam equipas que estão em construção. E, portanto, convém enfrentar o mais rapidamente possível.
2: Sim.
0: Isso também é bastante significativo.
2: Meus caros, vamos então ao pote 2 e eu apresento aqui as equipas do pote 2, além de Futebol Clube do Porto e Sporting, que já conhecem então os adversários do pote 1, portanto faltam apenas 6 adversários às equipas portuguesas.

0: Há ainda Borussia Dortmund da Alemanha, Roma de Itália, Aston Villa e Manchester United de Inglaterra, o Betis de Espanha, o PSV Eindhoven dos Países Baixos e o Clube Rouge da Bélgica.
1: O Aston Villa, por exemplo, está num processo de mudança. Não vai calhar ao Porto, pode calhar ao Sporting. Há alguns adversários que se têm cruzado repetidamente com clubes portugueses. É o caso do Clube Bruja, por exemplo. Um adversário competente, mas longe de ser um bicho-papão. E aqui há alguns regressos que, pelo simbolismo, seriam sempre interessantes. Manchester United, não vai calhar ao Porto, pode calhar ao Sporting. A Roma, agora com o Rodrigo Mora, também não deixaria de ser um confronto muito interessante. E algumas equipas que deixam muitas dúvidas. O que pode fazer o Betis também, o que pode fazer o Borussia Dortmund agora, numa fase de aposta na juventude. Mas não me parece que haja aqui nenhuma equipa diretamente impossível para os adversários, para os clubes portugueses, melhor dizendo.
0: João.
2: Sim, concordo em absoluto com essa leitura. O Dortmund é daqueles clubes que tem estado sempre nas fases a eliminar. É uma equipa que tem duas finais nos últimos 15 anos, não ganham nenhuma delas, mas é sempre uma equipa muito forte, principalmente quando joga no seu estádio. A mesma coisa se aplicando, obviamente, às equipas inglesas, sempre muito fortes em casa. O Clube Rouge é dos mais apetecíveis, mas tem também esse fator casa normalmente forte. Eu acho que realmente o Betis e o próprio Clube Rouge são os mais interessantes para as equipas portuguesas.
0: Estão então a sair, nesta altura, as equipas do Pote 2, uma a uma, e depois conhecem através de um computador, é um sistema informático que depois define o caminho de cada uma das equipas. Já então o Clube Rouge, que já tem recepção ao Liverpool e deslocação ao Giuseppe Meazza para defrontar o Inter de Milão. Vamos ver se sai ou não uma das equipas portuguesas ao Clube Rouge. Não sai.
2: Não
0: sai.
2: Que pena.
0: Não sai porque, de facto, era a equipa mais apetecível, teoricamente, aqui do Pote 2.
2: É verdade. Mas lá está, se fosse na Bélgica, apesar de tudo, é uma equipa que eu, pelo seu futebol muito direto, muito físico, acho que é uma equipa a evitar fora, ou seja, em casa, para os portugueses teria sido bom. Mas já temos agora...
1: Para o Porto não há assim muitas opções, é que os ingleses não podem.
2: Não, não há,
1: o
2: não pode ser que os ingleses...
1: Saiu.
2: E o Sporting também não.
0: Vai sair então a Roma. Já percebi que estás um bocadinho à frente de nós, uns segundos. Agora sai o Borussia
2: chega
0: Dortmund.
2: Chega mais rápido.
0: Chega aí primeiro, sinal. Borussia Dortmund, que já tem uma recepção ao Inter de Milão e uma deslocação ao terreno do Arsenal. Arsenal que foi finalista na Champions na época passada. Ora, vamos ver, o Borussia Dortmund é sempre um terreno muito difícil, mas
2: também
0: muito interessante e não calha. Vai receber o Betis e defrontar o Aston Villa fora. Este era dos adversários mais difíceis.
1: Não é má notícia não calhar um adversário como o Dortmund. Portanto, em teoria, os clubes portugueses podem sempre competir e roubar pontos diretamente a equipas que potencialmente andarão na luta pelo apuramento. E o apuramento está nos 24 primeiros classificados. Depois há a tal questão dos 16 primeiros que seguem diretamente e os outros... aliás, os 8 primeiros seguem diretamente e os restantes 16 vão a playoff.
2: Olha, vem os adversários do Porto. Eu já vos posso dizer que estou a ver aqui.
0: Porque vem aí o futebol do Futebol Clube do Porto, então. Os adversários da equipa portuguesa, que já tem uma
2: A Roma de certeza é que vai sair.
0: Olha, então vamos, deixa ver.
2: Não
0: deixa
2: saiu.
0: Aqui o suspense no ar.
2: Okay.
0: Dá já essa dica, não saiu a Roma, City em casa, Liverpool fora, PSV Eindhoven em casa, Betis fora, Nápoles em casa, Feyenoord fora, Slavia de Praga em casa e LASK Linz fora. Parece-me um sorteio muito apetecível para o Porto.
1: Ótimo calendário para o Porto neste regresso à Liga dos Campeões. Tem dificuldade natural do Pote 1, mas PSV e Betis são adversários perfeitamente ao alcance do Futebol Clube do Porto. Do Pote 3, ainda assim, não são adversários demasiado simpáticos, mas também estão seguramente à altura do melhor Porto. A deslocação à Banheira de Roterdão, um estádio também muito difícil, mas a recepção ao Nápoles pode ser interessante. É muito mais difícil ir ao Diego Armando Maradona do que propriamente jogar com o Nápoles em casa. E depois do Pote 4, não sei o Como, não sei o Lens, não sei o Estugarda, portanto, dois jogos em teoria em que o Porto pode somar 6 pontos. Bom sorteio.
2: Também me parece. Parece-me que foi um sorteio bastante interessante para o Porto. E o facto de ter estes adversários em casa poderá garantir alguns pontos fundamentais para conseguir aquilo que acho que é o mínimo que as equipas portuguesas têm a obrigação de fazer, que é chegar ao play-off, ou até mesmo, correndo muito bem, a passagem como um dos 8 primeiros.
0: O Sporting evitou aqui o Aston Villa, que saiu, mas não saiu ao Sporting, ainda o Manchester United. Mas recorda então o calendário do Futebol Clube do Porto, calendário adversários, não tem ainda o calendário exatamente definido. Equipas do Pote 1, Manchester City em casa, Liverpool fora. Equipas do Pote 2, PSV Eindhoven em casa, Betis fora. Equipas do Pote 3, Nápoles em casa, Feyenoord fora. E equipas do Pote 4, Slavia de Praga em casa e LASK Linz fora. É o caminho do Futebol Clube do Porto nesta Liga dos Campeões, que vai a Sevilha defrontar o Betis, sai o Sevilha ao Porto. Mas já se sabia, não é?
1: Uma deslocação interessante. Deslocação interessante, pela proximidade, desde logo, e porque o Betis não é um clube habituado à Liga dos Campeões. Aliás, o Braga eliminou o Betis na época passada.
2: É. E eliminou em Sevilha, portanto o Porto pode aprender bastante com esse jogo.
0: Sim, eu estava aqui a anunciar como se fosse uma notícia, mas não, nós já sabemos o calendário todo do Futebol Clube do Porto.
2: Sim, exatamente.
1: Não é impossível, como dizia o João Coelho, que o Porto até possa lutar pelo top 8. É um calendário, é um quadro de jogos que permite, pelo menos, não diria garantir o apuramento, porque isso não existe, mas ter uma boa margem de segurança de que o Porto vai ficar entre os melhores 24, mas com possibilidades de olhar para cima dentro desses 24.
0: É que há aqui deslocações traiçoeiras. Betis e também LASK Linz, que é uma equipa forte a jogar em casa. Exatamente. Vimos o que fez ao Celtic. Betis, que está a jogar no La Cartuja, recordo, uma casa emprestada. É, o estádio está em construção.
2: E foi onde o Porto foi vencedor da Taça UEFA.
0: Ora bem, a Roma defronta ao Sporting. O Sporting vai defrontar a Roma e o Sporting vai à Itália. É uma deslocação difícil para o Sporting, que vai ter pela frente Rodrigo Mora.
1: Muito difícil. Para já não teve muita sorte o Sporting neste pote 2, no que conhecemos. Receber a Roma podia ser interessante. Ir a Roma pode ser potencialmente muito complicado. Estádio cheio, grande ambiente, uma equipa já mais à imagem de Gasperini. O Sporting teve, curiosamente, nos anos recentes, alguns confrontos com a Atalanta que nunca foram fáceis. Portanto, está aí um pequeno cheirinho do que pode dar esta Roma, que, tendo Dybala disponível, ou seja, sem lesões, Malen, agora somando-se Rodrigo Mora, é uma equipa obviamente muito perigosa.
0: Sporting tem equipas para já do top 5 pela frente: o Manchester City, o Barcelona e a Roma. Sai agora a equipa do Manchester United, vamos ver se cruza com o Sporting, que já tem o Manchester City. O Sporting poderá eventualmente ter que ir duas vezes a Manchester, vamos ver, e vai. O Sporting vai duas vezes a Manchester, ou não? Não, o Sporting não. Vai receber o Manchester.
1: Já vai a Roma, já vai a recepção.
0: Assim é que é.
1: Portanto, é o regresso de Bruno Fernandes a Alvalade, no regresso do Manchester United à grande prova.
0: Eu acho que o United não ia a Alvalade desde os tempos de Cristiano Ronaldo.
2: O Sporting está a construir aqui um conjunto de jogos de
1: não
2: alta...
1: está com sorte nenhuma.
2: Não está com sorte, é verdade.
0: Não está com sorte o Sporting, de facto. Nesta altura, Manchester City fora, Barcelona em casa, Roma fora e Manchester United em casa. São para já os 4 adversários do Sporting neste sorteio que está a decorrer no Mónaco.
2: E é sai agora o Sporting. Vai correr bem, não é?
0: Vamos ver agora.
2: Com os jogos com o Barcelona e o United em casa.
0: Vamos então ficar a conhecer a totalidade do calendário do Sporting, porque sai agora a equipa do Sporting Clube de Portugal. E vamos conhecer então todos os adversários do Sporting: Galatasaray em casa, Shakhtar Donetsk fora, LASK Linz em casa e Lens fora. Portanto, está aqui o calendário completo do Sporting. Já tínhamos arrumado as equipas lá de cima, do pote 1 e pote 2. Sai agora a cauda desta tabela de adversários do Sporting: Galatasaray em casa, Shakhtar fora, LASK Linz em casa e deslocação à França para defrontar o Lens.
2: Eu diria que o Sporting foi agora um bocadinho compensado, porque não tanto pelo nome das equipas, mas pelas deslocações ou pelas recepções. Porque jogar com o Galatasaray fora é completamente diferente de jogar em casa, e o Sporting vai jogar em casa. Jogar com o Shakhtar fora é interessante nesta altura, porque o Shakhtar não pode jogar na sua casa.
1: Joga em Londres,
2: há anos que já não
1: joga
2: em casa.
1: Portanto, é uma deslocação a Londres, no fundo.
2: Exatamente. Depois o LASK, mais uma vez, uma equipa muito forte em casa, mas que fora é bem, bem mais acessível. E o Lens, pronto, o Lens é uma equipa francesa, não de topo, mas que tem dado água pela barba até ao PSG a quem venceu a Supertaça de França recentemente.
1: Aqui pode estar, neste conjunto de 4 jogos, pode estar o apuramento do Sporting, porque teoricamente, para sonhar com a passagem, os Leões têm de fazer 9 pontos. Estou a dar alguma folga para o Lens Sporting. O Lens é muito complicado, tem um ambiente frenético, a equipa joga muito bem neste momento.
0: Vice-campeão de França?
1: Vice-campeão, já venceu a Supertaça.
0: Venceu a Supertaça.
1: Ao PSG, portanto é uma equipa muito complicada. Mas os outros 3 jogos, Sporting Galatasaray, Shakhtar Sporting, o Shakhtar, repito, vai jogar em Stamford Bridge, casa do Chelsea, e Sporting Las Clean, são 3 jogos de 9 pontos. Isto no plano teórico, obviamente.
0: Muito bem, vou recapitular calendários adversários, melhor dizendo, de Futebol Clube do Porto e também de Sporting. Então, caminho do Porto, joga com Manchester City em casa, Liverpool fora, PSV Eindhoven em casa, Betis fora, Nápoles em casa, Feyenoord fora, Slavia de Praga em casa e Las Clins fora. Adversários do Sporting: Manchester City fora, Barcelona em casa, Roma fora, Manchester United em casa, Galatasaray em casa, Shakhtar fora, Las Clins em casa e Lens fora. Há aqui 2 adversários em comum para Sporting e Futebol Clube do Porto, o Manchester City, ambas as equipas vão defrontar a equipa inglesa, e também o Las Clins, que também surge no caminho dos representantes portugueses nesta prova. João, há pouco o Tomás estava aqui a olhar já para os possíveis pontos que o Sporting pode somar, atendendo à dificuldade dos adversários. Consegues também, juntando também aqui o Futebol Clube do Porto, perspectivar, obviamente teoricamente, na teoria, porque o Sporting até pode ganhar ao City ou ao Barcelona, como aconteceu na época passada contra o Paris Saint-Germain, não é?
2: Ganhar o Manchester United, porque não?
0: Exato.
2: E portanto,
0: o que é que tu achas?
2: É sempre difícil fazer essas projeções. Eu acredito que as equipas portuguesas, mais uma vez, têm a obrigação de ficar nos 24 primeiros, porque isso basta olhar para o ranking. Atenção, o Portugal tem neste momento 3 equipas no top 20. O Porto tem 15º, o Sporting em 19º e o Benfica em 20º. Uma nota para dizer que o Benfica é a primeira vez que nesta década de 2020 não participa na Liga dos Campeões. E, portanto, eu acho que para ficar nos primeiros 24 faz sentido. Basta olhar para o valor de mercado também, e as equipas portuguesas também estão nesse top 24 em termos de valor de mercado. O Porto em 17º, o Sporting em 19º. Portanto, se olharmos para esses indicadores, as equipas portuguesas estão no top 20 da Europa. Por isso, acho que podem ficar perfeitamente no top 24 desta fase. Depois, passar diretamente é mais difícil, mas já é um primeiro grande sucesso, porque significa passar logo aos 8º. Depois há um patamar de sucesso seguinte, que foi o que o Sporting alcançou o ano passado, que foi os 1/4 de final. Eu acho que isso já é uma participação bem sucedida, e para cima disso é excepcional e estratosférico. E portanto, eu quando olho para o panorama geral da Liga dos Campeões, com no século XXI temos apenas 5 equipas no panorama europeu que conseguiram mais de 2 presenças nos 1/4 de final, fora das Big 5. E Porto, Benfica e Sporting fazem parte desse grupo de 5 equipas. O Porto com 7 presenças, o Benfica com 6, o Sporting com 2. Pelo meio só o Ajax e o PSV, o Ajax com 3 e o PSV com 2. Portanto, as equipas portuguesas têm conseguido muitas vezes chegar aos 1/4 de final, o que eu acho que já é um grande feito. O Benfica conseguiu, aliás, o Sporting conseguiu na época passada, o Benfica tinha conseguido também 2 vezes nesta década, e só por uma vez na década de 2020 não tivemos um representante português nos 1/4 de final, que foi na época de 24-25. Portanto, eu acho que...
0: Ou seja, às vezes Porto... subestimamos as equipas portuguesas quando olhamos para o calendário, não é?
2: Subestimamos porque temos tendência para compará-las com os grandes tubarões. Agora, o que se passa é que as equipas portuguesas estão logo a seguir aos grandes tubarões. E, portanto, eu acho que uma presença nos 1/4 de final é possível, eventualmente tendo que passar pelo play-off, mas tenho essa confiança que Porto e Sporting... O Sporting com a desvantagem de que está a reconstruir uma equipa, é importante dizê-lo. Não se tem dado muita atenção a isso, penso eu. O grau de exigência continua elevadíssimo, porque é um grande de Portugal. Mas eu acredito que Porto e Sporting podem perfeitamente chegar ali àquela zona de dos 11, 12 pontos, pelo menos para conseguirem o play-off, e eventualmente com um pouco de sorte e de mérito, obviamente de competitividade, chegar aos 15 ou 16 que garantam a passagem direta aos oitavos de final.
0: Não temos ainda o calendário. Uma questão é importante, Tomás, é que nenhuma das equipas portuguesas tem aqui uma deslocação muito longínqua, digamos assim. Nenhuma, por exemplo, vai ao Azerbaijão defrontar o Sabah. Há, por exemplo, o Porto tem aqui a deslocação a Linz, na Áustria, e pode eventualmente nevar. Gostavas de arrumar aqui o calendário, podia ser mais favorável para Sporting e Porto, atendendo às condições climáticas de cada país, mas também aos momentos de forma que há pouco desenhavas.
1: Eu acho que o principal fator é ter, porventura, algum dos tubarões no início e algum dos tubarões no fim, porque aí há duas janelas, uma de equipas que têm potencial mas que não estão de todo na melhor forma, e no fim podendo já estar apuradas, e já estando apuradas, exatamente, obviamente permitem que o clube mais pequeno, com menos argumentos, também possa ter outro potencial de somar pontos.
0: Pode também ser o contrário.
1: Pode ser o contrário, mas estamos obviamente a perspectivar num cenário em que os favoritos seguem em frente com alguma naturalidade.
0: Aconteceu isso ao Benfica com o Real Madrid. O Real já estava apurado,
1: exatamente,
0: só não estava no top 8, acabou por cair. Sim. Mas já estava tranquilo, não é?
1: Exatamente, e portanto...
2: Eu não sei se estou a dizer de alguma maneira, mas eu acho que o PSG foi duas vezes campeão europeu, passando nas duas pelo play-off. O ano passado,
1: exatamente,
2: foi de certeza,
1: foi com o Mónaco,
2: mas acho que no primeiro também.
1: E
0: ficou na cauda, no primeiro ano,
2: exatamente,
0: ficou na cauda daquelas equipas.
1: Mas aí é um caso muito particular, porque o PSG joga numa liga a brincar. A liga não é assim tão fraca, atenção. O PSG é que pode brincar na liga. É mais isto. E portanto, quando os outros se andam a esfolar para tentar ser campeões ou para tentar ir à Champions ou qualquer coisa, o PSG anda a jogar com os suplentes no campeonato. E portanto, o topo de forma do PSG está ali voltado para fevereiro, março, abril, que é quando se decide da competição. Portanto, é um caso muito particular dentro do futebol europeu. De resto, obviamente essas questões climatéricas podem ser tema, mas não parece que seja dramático para o Porto ir à Áustria. Enfim, talvez se for em dezembro ou janeiro as coisas possam ser um pouco mais complexas, mas tirando isso, é um adversário que não era dos piores, olhando para o último pote.
0: E o facto também de Porto e Sporting jogarem fora, neste caso o Porto com o Betis e o Sporting com o Shakhtar, em duas equipas que não jogam em casa, não é? O Betis joga no La Cartuja e o Shakhtar em Stamford Bridge. Houve aí também alguma sorte das equipas portuguesas em calhar com essas duas equipas que não jogam em casa. Mas, de facto, João, o Porto tem essa deslocação a Linz, mas, de resto, não há assim nenhuma deslocação muito longe, nem o próprio Sporting, por exemplo, podia eventualmente ser o Galatasaray fora, não é, o Shakhtar fora é a Inglaterra, não sai o Sabah, portanto, em termos de deslocações, parecem-me curtas, e desse ponto de vista não há o tal desgaste, ou mesmo condições adversas que podem enfrentar.
2: Isso é uma vantagem, porque a base são sempre os jogos em casa, em termos de potencial de acumulação de pontos. E depois convém que haja essa possibilidade de conquistar alguns pontos fora, e para isso também contribui, obviamente, tantas deslocações como a qualidade dos adversários. Repara que, por exemplo, o Porto tem um potencial de fazer 9 pontos em casa, vencendo o PSV, o Napoli e o Slavia, não sendo, obviamente, pontos garantidos nem nada que se pareça, mas há aqui uma forte possibilidade de conseguir estes pontos. Ora, com 9 pontos ficaria já, digamos que no limiar do play-off, e depois ir procurar pontos, principalmente ao Betis, ao Feyenoord e ao LASK Linz. Já o Sporting tem mais dificuldades nesse aspecto, porque recebe o Barcelona e o Manchester United, e portanto os pontos em casa estariam potencialmente concentrados no Galatasaray e no LASK, mas seriam só 6, e depois tem esta deslocação ao Shakhtar, que é Londres, onde eu penso que o Sporting tem todas as possibilidades de ganhar pontos. Portanto, eu diria que, apesar de tudo, o sorteio do Porto parece mais agradável, mas estas coisas podem mudar muito rapidamente, dependendo depois de como vemos a forma das equipas e os seus desempenhos, porque não sabemos o que é que podem valer durante a época as equipas que neste momento parecem mais fortes, mas também aquelas que parecem eventualmente mais fracas. Eu estou a pensar, por exemplo, nas oscilações que temos visto em equipas como o Feyenoord, como o próprio Napoli, até o PSV, portanto, e depois as duas grandes incógnitas, mesmo entre os tubarões, como o Tomás já disse, não sabemos o que é que vão crescer de City e Liverpool nos próximos meses. Do lado do Sporting, o City repete, portanto, essa incógnita mantém-se. Não acredito sinceramente que o Barcelona não faça mais uma temporada de topo, eventualmente desta vez a discutir o título com o Real Madrid. Mas depois há também dúvidas em relação ao que é que vai crescer a Roma do Gasperini, o que é que vai acontecer com uma equipa como o Galatasaray, que vive também sempre muito de valores individuais, e o próprio Manchester United já não começou bem o campeonato, e portanto não sabemos muito bem o que é que nos vai ditar a época, mesmo que seja neste momento a só até janeiro aquilo que nos interessa.
0: Nós daqui a pouco já vamos olhar para outros jogos aqui nesta Champions, porque a Champions não é só os jogos que envolvem as equipas portuguesas. Há aqui grandes jogos apetecíveis e eu já vou olhar para eles. João, mantém-te por aí. Okay, nós claro. Estamos aqui num especial desporto que vai ligar de alguma forma com os jogos europeus que vamos acompanhar mais daqui a pouco. Às 7 da tarde começa na Dinamarca o Aarhus Benfica, jogo da segunda mão do play-off da Liga Europa, e às 7:30 o Áustria de Viana Sporting de Braga, jogo do play-off da Liga Conferência. Esse jogo vai ter o relato do Hugo Miguel Taveira, começa daqui a 1:30. Daqui a pouco já vamos ter o 11 inicial da equipa bracarense. Já temos o 11 inicial da equipa do Benfica. Fazemos aqui um parênteses neste sorteio, sendo daqui a pouco, daqui a cerca de 10 minutos, vamos também ter o Arthur Carvalho com uma síntese da atualidade, da outra atualidade. Mas para já, Ricardo Barras, o Ricardo vai fazer o relato do jogo com os comentários do Tomás da Cunha, que agora muda um pouco o chip para o jogo da Liga Europa. Daqui a pouco vai falar também novamente do sorteio da Champions. Mas para já, Ricardo, já é conhecido o 11 do Benfica para o jogo que começa daqui a 1:00 na Dinamarca.
3: 11 esse sem qualquer mexida por parte de Marco Silva, que vai repetir o figurino que apresentou há uma semana no Estádio da Luz frente ao campeão dinamarquês Aarhus. 11 esse com Samuel Soares na baliza, uma defesa com Alex Narbá na direita, Tomás Araújo e Longley como centrais e Dal como defesa esquerdo. No meio-campo temos um trio composto por Enzo Barrenechea, Leandro Barreiro e Sudakov. No ataque do Benfica vão jogar Prestiani à esquerda, Rafa Silva no lado direito e Vangelis Pavlidis no centro do ataque. Portanto, não há nenhuma mudança de Marco Silva para esta segunda mão decisiva do Benfica. A Benfica, que já o sabíamos, não pode contar com Banjaki e Auschnas, ambos com problemas físicos, falham a viagem até à Dinamarca, e João Durán, que estava em dúvida se está no banco de suplentes, portanto está recuperado de uma pequena mazela e poderá, pelo menos na teoria, ser solução para Marco Silva no decorrer do encontro. Avançado colombiano que está então no banco de suplentes dos encarnados. Do lado do Aarhus temos uma revolução, são 7 mudanças no 11 inicial da equipa dinamarquesa, muitas alterações no conjunto orientado por Jakob Poulsen, sendo que o jogador mais decisivo da equipa, Christian Arnstadt, está no 11 inicial, o camisola número 10, mas, por exemplo, Jorgensen, autor do golo na semana passada, começa o jogo no banco, assim como Emery, o ala esquerdo, que também fez um bom jogo no Estádio da Luz, também está ausente do 11 da equipa dinamarquesa, que, ao contrário do Benfica, jogou no último fim de semana, empatou a 2 diante do Odense para a Liga Dinamarquesa e, portanto, apresenta-se aqui muito reformulado para esta recepção à equipa do Benfica. E Tomás da Cunha, a Marco Silva leva muito a sério este segundo jogo, apesar da vantagem no resultado e também a vantagem qualitativa entre as duas equipas. Marco Silva apresenta exatamente o mesmo 11.
1: E se Marco Silva tem usado esse 11, mesmo quando o Benfica já teve alguns jogos com pouco tempo de intervalo, estranho seria se não usasse o mesmo 11, agora que teve uma semana limpa, ou seja, jogou com o Haros em casa e agora teve tempo, saltando a jornada do campeonato, que foi adiada, para poder focar-se nesta segunda partida. E depois, olhando para a diferença no marcador, que é segura, mas não definitiva, percebe-se que o técnico do Benfica não queira facilitar, nem queira passar mensagens de facilitismo à equipa e, portanto, vai numa linha de continuidade, repito, também para fortalecer o que o Benfica tem feito. Esse tem sido um dos objetivos prioritários de Marco Silva e depois, juntando isto à necessidade de confirmar a passagem à Liga Europa, temos um 11 idêntico ao que o treinador tem apresentado.
3: Sendo que o jogo vai acontecer em Randers, não será em Aarhus, na cidade natal deste clube dinamarquês. Vai ser jogado então em Randers, uma localidade a 50 km de Aarhus, uma vez que o estádio da equipa dinamarquesa está em obras já desde 2024 e, portanto, jogam os dois, Benfica e Aarhus, em campo neutro, sendo que é numa cidade relativamente próxima da cidade de Aarhus. Estádio com capacidade para cerca de 10 mil adeptos. Este, o estádio em Randers, o Cefeuas Park, sendo que desses perto de 10 mil, 450 são adeptos do Benfica. Os bilhetes esgotaram rapidamente e, portanto, o Benfica vai ter o apoio de quase meio milhar de adeptos na Dinamarca para carimbar então a presença na derradeira fase da Liga Europa.
0: E quanto à Liga dos Campeões, voltamos aqui a olhar para o sorteio da fase de Liga da Champions. Já vou recordar adversários de futebol, Clube do Porto e Sporting, e vamos também lançar um último olhar, um último comentário mais resumido em relação aos adversários das equipas que representam Portugal nesta edição da Champions 26-27. Primeiro, olha aqui para os jogos mais apetecíveis. Eu fui apontando, espero que não me tenha escapado nenhum, mas eu apontei aqui 6 jogos que realmente podem prender as pessoas ao ecrã: Real Madrid, Inter de Milão, Arsenal, Real Madrid, Bayern de Munique, Arsenal, Paris Saint-Germain, Barcelona, Manchester City, Paris Saint-Germain e Inter de Milão, Liverpool. Tomás, qual era o jogo que tu não querias perder?
1: Parece-me que com José Mourinho no Real Madrid, o caminho do Real Madrid será obviamente muito interessante, porque nós temos a dúvida, pelo menos eu tenho, se o Real Madrid é de facto um candidato a sério. E quando digo a sério, o Real Madrid é sempre candidato, nem que seja por todo o historial, por todo o talento que tem no plantel. Mas as coisas não têm sido propriamente incríveis para os merengues nos últimos anos e, portanto, José Mourinho ainda procura ter a sua Champions no Real Madrid. E seriam 2-1, porque Mourinho também há muito tempo procura voltar a vencer a Champions e o Real Madrid já venceu muitas no pós-Mourinho, mas Mbappé ainda procura a primeira Champions, portanto há sempre esse interesse particular. Depois, curioso também para ver se o PSG consegue ir à terceira, e aí já é um reinado muito a sério no futebol europeu por parte do PSG, e tendo também o Arsenal, que é talvez o grande clube europeu que nunca venceu a Champions, e portanto, nesta fase em que é não só favorito à Premier League e continua a investir no plantel, terá também essa vontade de se chegar à frente em termos de palmarés europeu.
0: Já tinhas lançado os 3 principais candidatos, não é, a ganhar esta Champions.
1: Sim, mas colocando também o tal ponto de interrogação no Real Madrid e no Barcelona, porque sabemos que têm o potencial para ser candidatos, mas não têm sido propriamente equipas de presença na final. Estou a falar dos tempos mais recentes.
0: João Nuno Coelho, Real Madrid-Inter, Arsenal-Real Madrid, Bayern-Arsenal, PSG-Barcelona, City-PSG e Inter-Liverpool. Não sei se apontaste aí mais algum, mas não sei se vais perder também algum destes jogos.
2: São
0: grandes jogos.
2: São esses que eu também destaquei.
0: Sendo que, João, nesta fase de liga, agora, antes não era assim, mas agora temos sempre grandes jogos na fase de liga e alguns desiludem, porque as equipas muitas vezes não levam a sério, não é, estes jogos?
2: Pois não tanto, não é? Este formato obviamente tem vantagens e desvantagens. Devo admitir que quando surgiu não me agradou mesmo nada, porque pareceu-me uma espécie de liga com 36 equipas que acaba a 8ª jornada, mas a verdade é que depois funciona porque, talvez pela novidade, Esse fator também é sempre importante, mas também por isso que estás a dizer, há mais confrontos entre equipas, equipas grandes, entre tubarões. O facto de ser também, de haver mais jogos para cada equipa, 8, faz com que, nomeadamente no início, ainda haja ali algum à vontade que proporciona jogos melhores. E, portanto, para já, estou expectante por mais uma edição, mesmo que não gostasse do modelo à partida, tenho que dizer que estou bastante rendido ao mesmo. Estou muito, muito, muito focado realmente no Arsenal, por essa dimensão histórica. Nunca venceu, é provavelmente o clube mais importante que nunca venceu uma Liga dos Campeões. Foi à final da época passada e caiu apenas nos penaltis. Continua a investir muito, continua com o mesmo treinador e tem dois jogos que vão concentrar a minha atenção. O jogo em casa com o Real Madrid, porque vai receber a equipa da Champions, o Sr. Champions, e a ida a Munique, para um jogo que eu antevejo como fantástico. São duas equipas que também já jogaram muitas vezes em termos recentes na Liga dos Campeões, e são dois jogos que eu, aos quais vou prestar muita atenção, sendo que depois destacaria também o Barcelona, porque é uma equipa que gosto especialmente de ver jogar. Para já vai ter um jogo, uma recepção muito interessante ao Manchester City, e nomeadamente, não conhecendo ainda bem a forma como vai jogar este City de Maresca, a verdade é que não deixa de ser um confronto entre duas equipas que marcaram, ou que marcam um estilo de posse de bola, de ataque posicional, e portanto também vou estar muito atento a este Barça-Manchester City.
0: Muito bem, vamos então agora para a última parte desta primeira parte, digamos assim, do especial desporto, porque daqui a pouco vamos virar a agulha para o Aros Benfica, que começa às 7 da tarde da Liga Europa, depois da Liga Conferência às 7:30. O jogo entre o Áustria de Viena e o Sporting de Braga, mas eu diria, para voltarmos ao ponto de partida, isto porque são 6:15 da tarde, há muita gente que nesta altura está na estrada, pessoas que saíram há pouco do trabalho e que se calhar não nos ouvem desde o início. Estamos há uma hora a falar do sorteio da Liga dos Campeões, da fase de Liga, mas muita gente só se liga agora nesta transmissão. Portanto, eu vou recapitular os adversários de Futebol Clube do Porto e Sporting e vou-vos pedir uma análise curta em relação aos adversários das equipas portuguesas. Portanto, vamos recuperar adversários de Futebol Clube do Porto. Duas equipas do pote 1, Manchester City em casa e Liverpool fora. Duas equipas do pote 2, PSV Eindhoven em casa e Betis fora. Duas equipas do pote 3, Nápoles em casa e Feyenoord fora. E duas equipas do pote 4, Slavia de Praga em casa e LASK Linze fora. João Nuno Coelho, então um comentário teu ao sorteio do Futebol Clube do Porto.
2: Sim, começando pelo Porto, acho que foi um sorteio bastante aceitável, bastante positivo, tendo em conta o valor dos adversários que fomos registando. Tal questão de estarem 22 dos 30 primeiros classificados do ranking da UEFA. A verdade é que o Porto acaba por ter um sorteio que deixa boas perspectivas de pelo menos conseguir a presença no play-off e depois lutar pela presença nos oitavos de final. Isto porque, não se dando nada bem em Inglaterra, acabou por concentrar os adversários ingleses no pote 1, City e Liverpool, e portanto a deslocação Liverpool será sempre muito difícil, e claramente o jogo mais complicado desta fase para o Porto, mas o City, a recepção ao City pode dar pontos, porque o City ainda está realmente numa fase de alguma indecisão com o novo treinador, depois de 10 anos de Guardiola. É normal que haja uma ressaca, e o próprio Liverpool também tem um treinador novo e ainda não mostrou, digamos assim, que esteja num caminho assim tão positivo para esta época. Depois, parece-me que os adversários do pote 2 foram, se calhar, a melhor notícia para o Porto. Receber o PSV e ir a Sevilha jogar com o Betis, que nem sequer joga na sua casa. E, portanto, o Porto vejo aqui também com algumas possibilidades de tirar dividendos deste pote 2. O mesmo se acrescentando, o mesmo se podendo dizer, ao pote 3, Nápoles em casa e Feyenoord fora. Sendo que se calhar o pote 4 com a deslocação a Linz, onde mora um Lask, costuma fazer grande parte dos seus bons desempenhos em casa, poderá ser preocupante, mas já a recepção ao Slavia parece-me bastante auspiciosa. Portanto, diria que para o Porto foi um sorteio bastante benigno. Vamos ver agora como é que a equipa, que já não joga há duas épocas nesta Liga dos Campeões e, portanto, nem sequer conhece este novo formato por experiência própria, vai conseguir ou não dar aquele salto quantitativo que lhe permita ser competitivo, não na Liga Europa, onde chegou aos quartos de final e até podia ter feito melhor, mas sim na Liga dos Campeões, onde jogam as melhores equipas da Europa.
0: Algumas breves notas em relação ao sorteio do Porto. Duas equipas inglesas no pote 1, reencontro com o Liverpool e o duelo com o City, viagem de dois portugueses ao Dragão. Mateus Nunes e também Ruben Dias e Farioli, que se reencontra com o PSV Eindhoven e também Feyenoord, que defrontou na Liga Neerlandesa
2: há duas épocas. Bem visto, não tinha pensado nisso. Pode ser interessante para Farioli.
0: Sim. E também a deslocação, então, já falámos, Sevilha do Porto não vai jogar no estádio do Betis. O Benito Villamarín, que está em obras, vai defrontar o Betis no La Carturra. É o estádio municipal, vá, de Sevilha.
2: Sim, que é o estádio Olímpico.
0: Estádio Olímpico, exatamente. É o estádio Olímpico, mas vá, é o estádio de Sevilha, digamos assim, que há dois rivais, o Betis e o Sevilha. Tomás, a tua análise então aos adversários do Porto.
1: É um sorteio que permite ao Porto não só ter aspirações de terminar entre, eu diria, os 16 primeiros, começando assim, mas também, quem sabe, de tentar surpreender nos jogos mais complicados e ser capaz de vencer os jogos mais acessíveis. E, de facto, há aqui alguns jogos que são traiçoeiros, não são nada simples, mas em que imaginamos que o Porto possa bater-se e levar o melhor resultado. Falamos, por exemplo, de jogos difíceis em Roterdão e em Sevilha. Ou seja, não dá para vender isto como um caminho fácil. Agora, dentro das possibilidades que existem na Liga dos Campeões, não foi também um sorteio propriamente impensável para o Porto e, portanto, colocaria a fasquia nos 16 primeiros com alguma possibilidade de o Porto olhar para cima. Mas lembrando que o Porto não tem jogado Liga dos Campeões e que é um novo desafio também para este plantel de Farioli. Portanto, também em relação ao Porto, é legítimo colocar algumas dúvidas sobre o potencial competitivo desta equipa para a temporada.
0: Para fechar, olhamos para o Sporting, os adversários, os 8 adversários do Sporting. Duas equipas do pote 1, Manchester City fora e Barcelona em casa. Duas equipas do pote 2, Roma fora e Manchester United em casa. Duas equipas do pote 3, Galatasaray em casa e Shakhtar Donetsk fora. E duas equipas do pote 4, Lask Linz em casa e Lens fora. A tua análise, João Nuno Coelho.
2: Olha, a coisa parecia estar a correr mesmo muito mal ao Sporting, a propósito dos adversários dos dois primeiros potes, porque o City e a Inglaterra, mesmo com as tais ainda indecisões em relação à construção da equipa, e Barcelona em casa, não deixavam de ver nada de bom. E depois, quando saiu a Roma fora, a Roma que está forte, com mesmo com ambições de lutar pelo Scudetto com Gasperini e agora com Mora, e a recepção ao Manchester United, que também vive tempos de alguma um pouco conturbados com a má entrada na Liga Inglesa, mas que tem um plantel fantástico, a coisa parecia realmente muito mal encaminhada. Na minha opinião, foi salva pelos dois últimos potes, e nomeadamente com três jogos. A recepção ao Galatasaray, Galatasaray, que é muito mais forte em casa do que fora, a deslocação a Londres para jogar com o Shakhtar, isto está tudo dito, o Shakhtar vai jogar muito longe de casa, e depois a recepção ao Lask Linz, talvez o único jogo aqui destes quatro confrontos com equipas do pote 3 e 4 que teoricamente será mais complicado, é o lance fora, uma equipa em ascensão em França. Portanto, eu acredito que o Sporting poderá tirar partido dos jogos contra os adversários teoricamente mais acessíveis para conseguir amealhar bastantes pontos que lhe permitam passar no play-off. Vejo com mais dificuldades a possibilidade de passar diretamente, e isso fruto da revolução autêntica que foi feita na equipa do Sporting. Isto vai demorar tempo, obviamente, a consolidar-se, vai custar alguma coisa em termos de competitividade internacional de uma equipa que fez uma Liga dos Campeões muito positiva a época passada. Eu lembro que o Sporting lutou até ao fim com o Arsenal nos quartos de final pelo apuramento e espantou a Europa em muitos momentos, nomeadamente quando venceu o PSG em casa, e portanto tudo dependerá da forma como o Sporting vai crescer. Se conseguir crescer rapidamente com esta nova cara, penso que pode perfeitamente conseguir o apuramento para o play-off e depois tentar passar aos oitavos.
0: Algumas notas em relação aos adversários do Sporting. Quanto às equipas do Pote 1, é o reencontro Sporting com Mateus Nunes, do Manchester City, e também com Rafinha, que vai ao Alvalade, jogador do Barcelona. Vai, em relação às equipas do Pote 2, vai cruzar-se com Rodrigo Mora, antigo jogador do Futebol Clube do Porto, da Roma, e também a cruzar-se com Bruno Fernandes, que é o regresso ao Alvalade no Manchester United. Quanto às equipas do Pote 3, destaque para a deslocação do Sporting a Stamford Bridge, mas não para defrontar o Chelsea, vai defrontar o Shakhtar, que joga em casa emprestada por causa da guerra. E em relação às equipas do Pote 4, já agora o Sporting cruza-se com o LASK Linz, e eu lembro que o LASK foi ao Alvalade ganhar, creio que foi 4-1 com o Ruben Amorim. Foi o jogo que tirou o Sporting da Europa e que permitiu ao Sporting concentrar-se só no campeonato para ser campeão com o Ruben Amorim.
2: É verdade.
0: Não é? 18 anos depois. Tomás,
1: agora o LASK é campeão, só essa nota.
0: O LASK é campeão e deu agora 5-1, não foi?
1: Esteve a perder 4-0 na eliminatória e virou. Portanto, um grande resultado para os austríacos, estão pela primeira vez na Champions. E jogar fora e em casa pode fazer diferença. O Sporting, de facto, foi melhorando o sorteio com o passar dos potes. Não foi feliz propriamente no pote 1 e no pote 2, desde logo pelas deslocações. Roma, muito complicado, uma equipa que está a crescer com Gasperini. Tem o confronto com os dois de Manchester, não são propriamente fáceis, embora as equipas também transmitam algumas dúvidas. Barça é o Barcelona, mas depois aí mais para a frente a coisa melhorou, e há a possibilidade de imaginarmos isto, claro, num cenário otimista, que o Sporting possa fazer 9 pontos entre Galatasaray, LASK Linz e Shakhtar. Obviamente são equipas com argumentos, principalmente o Galatasaray, muita qualidade individual, mas fora de Istambul não é exatamente a mesma coisa, e portanto está para o Sporting conseguir fazer 9 pontos nestes 3 jogos. E depois, entre a visita a Lens, entre os jogos com os clubes do Pote 1 e do Pote 2, tentar fazer aqui mais 2 pontos, 3 pontos, que garantam o apuramento. Mas de uma forma genérica, colocaria o Porto, se calhar, mais a olhar do top 16 para cima, ou seja, ficar se calhar perto do apuramento direto, com algumas dúvidas. O Sporting se calhar vai ter mais dificuldades em repetir o que fez na época passada, ir diretamente para os oitavos, na melhor campanha que os Leões conseguiram fazer, e depois com aquela reviravolta perante o Bodoglimt. O que vimos da equipa de Rui Borges na época passada foi quase um jogar, não digo olhos nos olhos, mas competiu contra todos os adversários. Este Sporting está ainda em processo de transformação, e por isso é preciso perceber como vai andar na Champions.
0: Muito bem, obrigado Tomás da Cunha e João Nuno Coelho. O Tomás da Cunha vai continuar aqui comigo para a análise ao Aros Benfica, comigo e com o Ricardo Barras, que vai fazer o relato do Aros Benfica às 7 da tarde. Aros Benfica, jogo do play-off da Liga Europa. Às 7:30 começa o Austria de Viena Sporting Braga. Daqui a pouco o Miguel Taveira vai nos dar conta do 11 do Sporting de Braga. Quanto ao sorteio da Champions, ficámos então a conhecer a sorte de Futebol Clube do Porto e Sporting, e também das outras equipas. 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Está lá tudinho em relação a este sorteio, sendo que a primeira jornada da fase de Liga está já marcada para o dia 8, 9 e 10, para os dias 8, 9 e 10 de setembro, e a última jornada para o dia 27 de janeiro. Recordo que a final é no Estádio Metropolitano em Madrid. Antes de virarmos a agulha então para os jogos europeus, vamos a uma síntese do resto da atualidade com o jornalista Artur Carvalho.
4: O secretário-geral do PS lembra ao primeiro-ministro que não foi ele, José Luís Carneiro, antes do Governo, quem encomendou um estudo para avaliar a necessidade de uma reforma da Segurança Social. Foi assim que o secretário-geral socialista deu troco à acusação feita hoje por Luís Montenegro de que o debate que tem corrido sobre esse assunto tem sido marcado por falsidades e demagogia.
5: Não fui eu que encomendei um estudo para estudar a viabilidade da Segurança Social. Portanto, quem encomendou um estudo para estudar a viabilidade da Segurança Social foi o Governo. Disse depois que ia meter o estudo na gaveta. A Sra. Ministra do Trabalho veio dizer que, afinal, que não seria uma mudança estrutural, mas que poderiam fazer para já mudanças que correspondessem a alguns ajustamentos. Mas o Sr. Primeiro-Ministro disse, e o disse publicamente, eu quero também valorizar essa palavra.
4: Declarações de José Luís Carneiro à chegada a Elvas depois de uma viagem de comboio que teve início em Porto Alegre e que serviu para o líder socialista defender a eletrificação da linha do Leste e o potencial desse caminho de ferro para o desenvolvimento do Alto Alentejo. O secretário-geral do PCP defende que os partidos que se disponibilizem para viabilizar o próximo orçamento do Estado terão de assumir a responsabilidade de estarem a apoiar assim uma política contra aquilo que os comunistas entendem que o país precisa. E Paulo Raimundo não teve reserva em dizer que o recado tanto vale para o PS como para o Chega.
6: Não temos nenhuma expectativa sobre o Orçamento de Estado. Quem se mobilizar para o viabilizar terá que assumir as responsabilidades de que está a respaldar e a apoiar uma política contra as necessidades da maioria do país. Isso não é mensagem específica para aqueles, olha, para aqueles que vão... Não vale a pena estarmos com meias palavras. É uma mensagem para o Partido Socialista, que, pelos vistos, e era bom que assim não fosse, mas parece que está disponível para viabilizar o Orçamento de Estado, e uma mensagem para o Chega, que está desejoso que o Partido Socialista viabilize, para o Chega não ter que o fazer, sendo que o Chega ainda está mais comprometido com essa política do próprio Partido Socialista.
4: Questionado depois se o PCP admite apresentar uma moção de censura ao Governo no arranque do novo ano político, no mês que vem, Paulo Raimundo respondeu que o Partido Comunista não dispensa qualquer instrumento de luta. A Ministra da Saúde admite que há falta de médicos anestesistas na Unidade Local de Saúde São José, em Lisboa, bem como noutros pontos do país. Ana Paula Martins foi confrontada esta tarde com esse déficit de profissionais, bem como de enfermeiros, mas garantiu que o Governo está a tentar resolver essas carências. A repórter Rita Carvalho Pereira registou essas palavras da ministra, que começou por falar da falta de anestesistas.
7: É algo que está identificado. Nós até abrimos vagas carenciadas. Foi a primeira vez que isto aconteceu. E naturalmente que a anestesiologia é uma área que nos preocupa. Esperamos agora, no concurso para o internato de especialidade, ter um número um bocadinho superior de vagas. E um anestesiologista ou um anestesista leva muitos anos a formar. Outros profissionais que têm faltado, até mesmo para fazer a recolha de sangue, os enfermeiros. Estamos, vamos lá ver, otimistas relativamente à possibilidade de encontrarmos o consenso maior ou mais alargado possível no âmbito daquele que será o primeiro acordo coletivo de trabalho na enfermagem, mas naturalmente que, a par desse acordo coletivo, nós teremos que ter aqui mais, pelo menos mais duas medidas, depois falaremos disso noutro momento.
4: Fica para mais adiante declarações da Ministra da Saúde durante uma visita ao Parque da Saúde de Lisboa, onde foi fazer uma dádiva de sangue e onde reiterou a expectativa de conseguir um acordo com os profissionais do Instituto Nacional de Emergência Médica, que evite a greve já anunciada para ter lugar em meados e depois já no fim de setembro. A Procuradoria-Geral da República confirma que recebeu uma denúncia contra o atual Diretor Nacional da Polícia Judiciária no âmbito de escutas que foram feitas no processo Futebol Leaks. Em resposta à agência Lusa, a Procuradoria informa ainda que a queixa seguiu para o Departamento de Investigação e Ação Penal de Lisboa. O canal Now e o jornal Expresso contaram hoje que a queixa apresentada está relacionada com esse processo, o Futebol Leaks, alegando que terão sido feitas escutas sem autorização de um juiz, tendo o atual Diretor Nacional da Polícia Judiciária, Carlos Cabreiro, dito em tribunal, durante o julgamento desse processo, que não tinham sido realizadas quaisquer escutas. Foi encontrado um dos portugueses que estava dado como desaparecido no norte do Nepal, depois das violentas enxurradas que aconteceram ontem. Há ainda três portugueses desaparecidos, mas quanto a este português, entretanto encontrado, Emílio de Sousa, o secretário de Estado das Comunidades, em declarações feitas à RTP, deu conta de que teve informações da família desse homem de que ele está em segurança.
8: É um cidadão português que reside em França e que tínhamos já noticiado ontem, através da família, o seu desaparecimento. Eu julgo que até terá sido mais um caso de dificuldade de contacto, porque o Nepal está sem energia, está sem rede de telecomunicações, sem internet, e por vezes pode ter havido aqui alguma dificuldade de contacto. Entretanto, a família hoje contactou-nos a dar nota que já tinham conseguido falar com ele e que estava bem. O segundo caso são dois irmãos, um homem e uma mulher. A informação que recebemos foi através de uma amiga deles, que vive também na Austrália e que está, é chinesa, e que nos deu nota que não consegue contactar com os dois irmãos já desde que aconteceu esta tragédia. Um deles vive na Austrália e a irmã vive em Portugal. Portanto, são informações que nos chegam e, a partir dessas informações e dos nossos serviços diplomáticos no local, nós vamos atualizando.
4: E estas declarações do secretário de Estado das Comunidades foram feitas já há cerca de 3 horas. Entretanto, também o ministro dos Negócios Estrangeiros, Paulo Rangel, deu conta há pouco de que nada se alterou no que toca ao desaparecimento de cidadãos portugueses no que aconteceu ontem na fronteira entre o Tibete e o Nepal. Morreu aquele a quem chamavam o carniceiro de Srebrenica, o responsável pelo maior crime de guerra praticado na Europa desde a Segunda Guerra Mundial. Ratko Mladic morreu esta quinta-feira em Haia, onde cumpriu uma pena de prisão perpétua, a que tinha sido condenado por crimes de guerra e contra a humanidade. O homem que liderou os sérvios da Bósnia foi responsável pela morte de 8 mil rapazes e homens no enclave de Srebrenica no verão de 1995, durante a Guerra da Bósnia. Ele tinha 84 anos. Foi preso em 2011, depois de 16 anos em fuga, transferido para Haia, onde foi julgado. Mladic estava doente há vários anos. Em maio, o tribunal recusou um pedido de libertação por motivos de saúde, dizendo que Mladic estava a ser acompanhado por médicos e a receber cuidados paliativos.
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0: E por falar em Rio Ave Sporting, em Rio Ave Sporting, exatamente, amanhã em Vila do Conde, hoje a repórter da TSF, Rita da Silva Vieira, esteve a ouvir Rui Borges na conferência de imprensa dando visão a esse jogo da manhã. Vamos ouvir o que disse o treinador do Sporting dando visão ao jogo, a reportagem então da Rita da Silva Vieira.
17: Continuar a vencer e manter o crescimento da equipa é a vontade do Rui Borges contra um adversário nesta jornada que já deixou avisos.
18: Uma equipa que perdeu em Barcelos, mas com a reduzida a 10, uma equipa que se bateu muito bem com o Porto, e uma equipa que agora tem uma vitória num campo difícil, à partida quase sempre, no Estoril, por isso é uma equipa que estará motivada.
17: Para este jogo, Ioannidis já está recuperado, Soares não é tema e está convocado.
18: Para mim é não assunto, esteve sempre esclarecido, está a treinar bem, está focado, está convocado para o jogo de amanhã, tão simples quanto isso.
17: Sobre os novos reforços, Zecri para a lateral, Caique para a baliza, Rui Borges está satisfeito.
18: O Caique, uma oportunidade também que nós tivemos, que olhávamos há algum tempo, e que achamos que terá um futuro muito bom também. O Monsef é um miúdo que, apesar da sua tenridade, já tem muitos jogos na Primeira Liga em que estava inserido, por isso alguma capacidade técnica que nós gostamos muito.
17: Duas chegadas que fecham o plantel.
18: Os jogadores de Sporting são sempre pretendidos, porque são grandes jogadores, têm feito grandes épocas e é natural que se fale em jogadores agora. Para nós está fechado.
17: Sobre Pedro Gonçalves, se não chegar a sair, é mais um para ajudar.
18: Quando fechar o mercado, continuarem a ser jogadores de Sporting, com todo gosto. São grandes jogadores.
17: Este ano o Sporting foi buscar jogadores mais jovens, um desafio agradável para o treinador.
18: Adaptar-se o mais rapidamente possível àquilo que é a exigência de Sporting e a exigência de lutar por tudo. E essa maturidade tem que ir a ganhar. Quem é ganhar mais rápido, mais vezes joga, se calhar. Ou mais oportunidades tem, por isso. Para mim, como treinador, zero problema, pelo contrário. Super motivante e muito desafiante no que é fazer crescer uma equipa nova.
17: Os Leões viajam para Vila do Conde à procura da terceira vitória consecutiva.
0: Reportagem da Rita da Silva Vieira esta tarde em Alcochete, com a conferência de imprensa do treinador do Sporting, Rui Borges, a lançar o Rio Ave.
18: Uma equipa nova.
17: Os Leões viajam para Vila do Conde à procura da terceira vitória consecutiva.
0: Reportagem da Rita da Silva Vieira esta tarde em Alcochete, com a conferência

sinceramente, destes jogos no fim de semana vai depender do calendário também destas equipas na Liga dos Campeões, porque a Liga dos Campeões arranca logo a seguir a esta jornada e eventualmente Sporting ou Futebol Clube do Porto podem jogar na terça-feira. Portanto, nesta altura, os jogos de Sporting e Porto estão marcados para sexta-feira. Sporting Nacional e Futebol Clube do Porto Moreirense, jogos dia 4 de setembro às 8:15, mas um deles deverá passar para sábado. Um deles vai manter-se na sexta-feira, dependendo de quem joga na terça, na semana seguinte, terça ou quarta, eventualmente, porque os jogos vão se prolongar de terça a quinta. Depois, no sábado, dia 5, fica marcado o Marítimo Benfica para as 6 da tarde, este definitivamente, e ainda o Alverca Braga para as 6 da tarde. São jogos que vão ter relato na TSF, este também tem um asterisco. Em relação ao sorteio, recordo os adversários que saíram há pouco, a Sporting e Futebol Clube do Porto na Champions. O Futebol Clube do Porto vai enfrentar Manchester City em casa, Liverpool fora, PSV Eindhoven em casa, Betis fora, Nápoles em casa, Feyenoord fora, Slavia de Praga em casa e LASK Linz fora. Quanto ao Sporting, vai enfrentar Manchester City fora, Barcelona em casa, Roma fora, Manchester United em casa, Galatasaray em casa, Shakhtar Donetsk fora, LASK Linz em casa e Lens fora. O calendário dos jogos das equipas portuguesas e todos os outros jogos da Champions, e são muitos, só vai ser conhecido no sábado. Há ainda jogos como Real Madrid, Inter de Milão, Arsenal-Real Madrid, Bayern Munique-Arsenal, Paris Saint-Germain-Barcelona, Manchester City-PSG, Inter de Milão-Liverpool. São seis de muitos jogos da Champions que vão acontecer entre os dias 8 de setembro e o dia 27 de janeiro. É o intervalo da fase de Liga da Champions. A final está agendada para o dia 5 de junho de 2027, do próximo ano, no Estádio Metropolitano, em Madrid. Antes de olharmos para os jogos europeus que vamos acompanhar em direto com o relato daqui a pouco, três notas rápidas em relação a outras modalidades. E aqui uma nota muito importante: Portugal está pela primeira vez na segunda fase do europeu de voleibol feminino. Portugal venceu mesmo a Roménia, precisava de ganhar a Roménia para avançar para os oitavos de final, e Portugal venceu a Roménia por 3-2, depois de ter ganho à Espanha, vence também a Roménia 3-2 e está pela primeira vez nos oitavos de final do Campeonato da Europa, que está a decorrer em Baku, no Azerbaijão. Uma vitória em 5 sets para a seleção feminina portuguesa no voleibol, mais uma vitória histórica, a segunda de Portugal, que está então pela primeira vez na segunda fase de um Campeonato da Europa, na fase a eliminar. Vai jogar com a Turquia agora em Istambul, no jogo dos oitavos de final. Uma nota também para o ténis no USA Open nos Estados Unidos, o último grande slam da temporada. Nuno Borges e Jaime Faria já conhecem os adversários. Nuno Borges, o melhor português da atualidade, vai defrontar Leonard Chin, jogador norte-americano. Ele é número 15 do ATP. Quanto a Jaime Faria, vai enfrentar Jason Brooksby, também norte-americano, número 73 do ranking ATP. Ainda em relação a outras modalidades, olho para a volta à Espanha, algo que também temos dado conta nos jornais de desporto da tarde, aqui na TSF. Tadej Pogacar reforçou a liderança. O ciclista esloveno continua, obviamente, na liderança, porque ele tinha uma vantagem de 3 minutos e 21 segundos. Ele alarga ainda mais a vantagem. Tem agora 3 minutos e 34 segundos de vantagem para Henrique Mas, que passou Primoz Roglic, passou para segundo Henrique Mas. Pogacar foi mesmo o vencedor da sexta etapa na chegada a Castellón de la Plana e é cada vez mais perto, está cada vez mais perto de se confirmar como o vencedor da Volta à Espanha, edição de 2026. Já a seguir, vamos concentrar-nos nos jogos europeus de Benfica e Braga.

0: Esta emissão de desporto da TSF vai até perto das 10 da noite. À partida, se não houver prolongamento no Áustria de Viena, Sporting de Braga, vamos estar atentos em particular a dois jogos com relato. O Aros Benfica, que começa daqui a cerca de um quarto de hora, começa às 7 da tarde, jogo da segunda mão do play-off da Liga Europa, e também ao Áustria de Viena Sporting Braga, que começa às 7:30, jogo da segunda mão do play-off da Liga Conferência. Há muitos jogos nesta altura em andamento, jogos de Liga Europa e também de Liga Conferência. Daqui a pouco já lhe vou dar conta de algumas equipas que vão garantindo a qualificação para as fases de Liga destas competições. Atenção que amanhã a TSF vai também estar particularmente atenta aos adversários de três equipas portuguesas, também vão estar nos sorteios, tanto da Liga Europa como da Liga Conferência. Ao meio-dia, o Benfica e o Torriense vão conhecer os adversários da Liga Europa, e um pouco depois do meio-dia, ainda antes da uma, o Sporting Braga conhece os adversários da Liga Conferência. A TSF vai, como é habitual, abrir uma emissão especial para acompanhar o destino dessas três equipas portuguesas que estão, Benfica e Torriense na Liga Europa, Braga na Liga Conferência. Hoje também é dia de futebol em Espanha. Às 7:30 começa o Celta de Vigo ao Osasuna, e às 8 o Barcelona Athletic de Bilbao, um dos grandes jogos da jornada. Vou também estar atento a este encontro. Em Inglaterra começa às 7:30 o Chelsea Luton Town, jogo da Taça da Liga Inglesa. E Pedro Neto está no banco da equipa de Xabi Alonso, no 11 da equipa do Chelsea. Como disse, às 7, daqui a um quarto de hora, vai começar o Aros Benfica. Já nos vamos concentrar em definitivo nesse encontro. Para já, e até porque já há 11 do Sporting Braga no Aus para o Áustria de Viena Braga. Um jogo que começa daqui a 45 minutos, às 7:30, e que vai ter relato do Hugo Miguel Taveira. Hugo, agora em direto também nesta emissão especial. Já temos então o 11 da equipa de Carlos Vicens para o jogo que vai definir se o Braga vai ou não à fase de Liga da Liga Conferência.
1: Carlos Vicens não mexe muito em relação a essa vitória na primeira mão por 2-0 sobre o Áustria de Viena, a jogar em casa na Pedreira. Apenas uma mexida no 11 titular, a saída de Denis Hussein Basic e a entrada de Diego Rodrigues para a equipa inicial dos bracarenses. É um Sporting Braga, por isso, muito parecido ao da semana passada, que joga com Bernardo Fontes na baliza, na defesa Gustav Lagerbilka, Vítor Carvalho e Adrian Bayrami, no meio-campo Demir Tiknaz e João Moutinho. Hoje capitão da equipa devido à ausência por lesão de Ricardo Horta. No lado direito do meio-campo estará Victor Gomes, à esquerda Gabriel Silva, no ataque Diego Rodrigues estará no apoio a Paulo Victor e também a Fran Navarro. Do lado da equipa do Áustria de Viena, orientada por Stefan Elm, há mais mexidas, são três em relação à partida passada. Ibrahim Buhari, central que tinha sido titular, está lesionado e portanto é uma baixa importante no conjunto austríaco. Os dois médios mais recuados da equipa são retirados do 11 por parte do técnico Stefan Elm. Falo de Vasilije Marković e de Filip Maybach, estão os dois sentados no banco de suplentes. Joga por isso o Áustria de Viena com Samuel Radlinger na baliza, na defesa com Johannes Andl e Alexander Dragovic como centrais, à direita Reinhold Ramfeld e à esquerda Lee Tae-seok, no meio campo outro coreano, Lee Kang-gi, ao lado de Florian Wustinger. São duas novidades no 11 para o lugar desses tais dois médios de que falei há pouco. O capitão de equipa, Manfred Fischer, joga hoje como médio ofensivo. No ataque, três jogadores que são de origem pontas de lança, mas dois deles irão jogar pelas alas. À partida será Kelvin Boateng sobre o lado direito, Julian Etver sobre o lado esquerdo, com Johannes Eggestein, o melhor marcador desta equipa, a mais ao meio, ponta de lança alemão, já com uma carreira muito larga na Bundesliga da Alemanha, antes de se juntar ao Áustria de Viena. A grande novidade nesta equipa do Sporting Braga para o jogo da segunda mão deste play-off da Liga Conferência é a inclusão no banco de suplentes de um reforço pela primeira vez, Jovan Milošević, avançado sérvio, internacional lá já pela Sérvia, que custou 8 milhões de euros aos cofres da equipa bracarense. Ele que vem do Werder Bremen, onde esteve emprestado pelo Stuttgart na época passada, e é um dos mais recentes reforços dos arsenalistas para esta nova época. Um Braga que tem alguns alguns jogadores que não podem ser utilizados na partida de hoje. Já falei de Ricardo Horta, a principal figura da equipa e capitão que está lesionado, mas além do internacional português, Bright RMB, Gorbi Batiste, Jonas Wind e Siku Niakate estão também entregues ao boletim clínico e não poderão ajudar a equipa de Carlos Vicente. Leonardo Lelo, por outro lado, não foi convocado por opção, por intermédio do treinador espanhol, o que pode dar aqui alguma imaginação ao possível rumor de saída do lateral esquerdo português. É um Sporting de Braga que, repito, antes de fechar, vai vencendo por 2-0 nesta eliminatória, depois de ter conseguido esse resultado altamente positivo na primeira mão. Paulo Victor marcou de penalti ao minuto 25, Diego Rodrigues marcou ao minuto 88 para dar outra tranquilidade na visita ao Franz Horst Stadium, na capital austríaca.
0: Hugo Miguel Taveira, que vai relatar este encontro, o Áustria de Viena Sporting de Braga, que tem pontapé de saída marcado para as 7:30. O Hugo daqui a pouco já nos vai dar conta do pontapé de saída, jogo da Liga Conferência. Eu há pouco disse que a TSF vai acompanhar amanhã o sorteio da Liga Europa e também da Liga Conferência. É certo que vamos acompanhar o sorteio da Liga Europa porque está lá o Torriense, mas claro, com uma ressalva, Benfica e Braga têm que carimbar o apuramento para o sorteio para a fase de Liga, sendo que o Benfica, se cair da Liga Europa, vai para a Liga Conferência. Portanto, vamos acompanhar incondicionalmente os dois sorteios. Agora resta saber se vamos ter efetivamente três equipas portuguesas, mas à partida, tendo em conta as probabilidades, vamos ter mesmo três equipas portuguesas. Mas têm de confirmar isso. O Braga, então, leva para Viena uma vantagem de 2 golos. O jogo começa às 7:30. Daqui a 9 minutos começa em Randers o jogo entre o Aros e o Benfica, segunda mão do play-off da Liga Europa. Jogo com comentários de Tomás da Cunha, relato de Ricardo Barras. Vamos então conhecer o destino do Benfica na Liga Europa. Ricardo.
2: E vamos recapitular o 11 do Benfica, sendo que Marco Silva não mudou nenhum jogador em relação ao desafio da primeira mão no Estádio da Luz. Na baliza do Benfica está o guarda-redes Samuel Soares. Na linha defensiva vamos ter na equipa encarnada Alexander Ba, Tomás Araújo, Longley e Samuel Dalde. No meio-campo, Enzo Barrenechea, Leandro Barreiro e Sudakov. No ataque dos encarnados, Rafa Silva, Prestiani e Pavlidis. É este o 11 da equipa do Benfica, o 11 até o momento mais utilizado por Marco Silva, técnico português que vai fazer o seu 8º jogo oficial no comando das Águias. A equipa do LASK, aliás, a equipa do Aros, a equipa da Dinamarca, campeão dinamarquês, nesta altura numa situação muito complicada até nas competições internas, está no 10º lugar da Liga Dinamarquesa, um início de época muito difícil para este clube campeão dinamarquês. Vai a jogo com um 11 praticamente todo diferente da primeira mão em Lisboa. São 7 as alterações na equipa orientada pelo também dinamarquês Jakob Poulsen. Na baliza vai jogar Eden Stat, guarda-redes que fez uma grande exibição no Estádio da Luz, fez várias defesas decisivas diante do Benfica. Depois, na linha defensiva, vão jogar Carstensen, Jakob Andersen, Camarrá, Luca Callo e Gift Links. Muitas mudanças nesta linha defensiva, entradas de Carstensen, Callo e Links. No meio-campo vão jogar Arnstadt, capitão de equipa, a grande estrela desta formação do Aros. E também outra novidade no 11, Jens Jonsson, que foi suplente utilizado no Estádio da Luz, entra desta vez para o 11 inicial. E no ataque do Aros vão jogar Mikael Andersen, islandês que foi também suplente utilizado em Lisboa. Também Jani Serra, atacante alemão, e o avançado Tobias Beck, avançado dinamarquês que também jogou de início no Estádio da Luz e que é a única unidade do Aros no ataque que se mantém no 11 inicial da formação dinamarquesa. A formação essa do Aros que continua com muitos ausentes, são ao todo 8 lesionados na equipa que atualmente é campeã nacional dinamarquesa. Já não era desde os anos 80, voltou a sê-lo na temporada passada. Banco do Benfica, ou neste caso sem Frederik Ausnes e Banjaki, a jogadores que ficaram em Lisboa depois de problemas físicos sentidos durante a semana de treinos. A do Benfica, o Benfica que recorde-se teve uma semana limpa, ou seja, praticamente 7 dias do Benfica entre um jogo e o outro, não jogou no último fim de semana para a Liga Portuguesa, tem no banco Trubine, a guarda-redes suplente, depois os defesas Gabriel Índio, Chircati e José Neto, os médios Mano Silva, Richard Rios e Gonçalo Moreira e os atacantes Luque Bacchio, Sheldrup, Anísio Cabral e Jone Duran. Avançado colombiano que estava em dúvida e que viajou com a equipa e aparece no banco de suplentes às ordens de Marco Silva. No lado do Aros, já o disse, 8 lesionados, sendo que no banco destacam-se os nomes de Emery, jogador que fez uma belíssima exibição no Estádio da Luz, esteve aliás envolvido no lance do golo da equipa dinamarquesa e também o autor do golo do Aros em Lisboa, Sebastian Jorgensen, médio, que desta vez começa o jogo no banco de suplentes. Ambiente belíssimo em Randers, recordo que o Aros não está a jogar na sua cidade e no seu estádio. E porquê? Porque esse seu estádio está em obras já desde 2024 e, portanto, joga na cidade de Randers, a 50 km de Aros. Estádio que pertence ao Randers, um clube também da principal divisão dinamarquesa. Estádio com capacidade para mais de 10 mil adeptos, está muito bem composto, é uma casa cheia, bancadas repletas com a cor branca, a cor predominante do Aros, sendo que há ali uma mancha por detrás de uma das balizas com as cores do Benfica. São 450 os adeptos do Benfica hoje presentes neste estádio na Dinamarca. Os bilhetes esgotaram por parte dos adeptos portugueses e, portanto, o Benfica faz representar com quase 500 mil de adeptos na localidade de Randers, neste estádio emprestado à equipa do Aros da Dinamarca. Equipa de arbitragem será germânica. Daniel Zibert vai daqui a pouco apitar para o início do desafio. Chamo novamente à conversa numa altura em que estamos à espera das equipas no relvado. Tardam a entrar de novo para o início do jogo e, portanto, Tomás da Cunha lança novamente com a equipa do Benfica e com esta eliminatória é o Benfica com risco zero por parte de Marco Silva, repete o 11 até o momento mais forte, mais utilizado da temporada. Sobre a eliminatória, tu achas que o Benfica vai ter de repetir aqueles que foram os índices de qualidade e até de concentração da primeira mão, ou o Aros não será assim um desafio tão exigente como também não foi em Lisboa?
3: Esse jogo da primeira mão acontece depois de 3 dias do jogo contra o Casa Pia e o Benfica não foi capaz de fazer uma segunda parte idêntica à primeira, perdeu muita qualidade, alguma disponibilidade física, comparando, lá está, com a primeira parte, essa sim, de grande nível, em que podia até ter construído outro resultado. Não me parece que o Benfica vá à Dinamarca ficar a zeros, ou pelo menos é muito difícil pela forma como o Aros joga habitualmente e como terá de arriscar uma equipa pressionante, que terá de tentar alguma coisa, se quiser lutar pela eliminatória, mas o Benfica não jogou para o campeonato desta vez, teve folga e teve espaço de preparação numa altura ainda recente de Marco Silva, trabalho recente de Marco Silva, assim é que é, e de continuidade. Portanto, este 11 tem dado boa resposta, mantém-se o mesmo 11 com as dinâmicas habituais. Dal como lateral mais baixo, enquanto Bass solta na direita, e muito bem tem funcionado o lado direito do Benfica. Rafa foi o MVP, o melhor jogador do primeiro jogo. Agora é preciso ter alguma cautela, naturalmente, com o jogo direto do Aros, com a vontade de pressionar que esta equipa dinamarquesa tem, num jogo rodeado de algum simbolismo. Os dois clubes, mas particularmente o Benfica, destacaram a tal eliminatória dos anos 60. O Benfica viria a ser campeão europeu e passou por esta cidade dinamarquesa, ou no caso por Aros. Esta não é exatamente a cidade de Aros, estamos a pouco mais de 50 km dessa localidade, mas a história de Jan Birman, o tal adepto, na altura uma criança, não era bem um adepto, mas um adepto que mais tarde acabou por ficar com fortes ligações ao Benfica e que aparecem fotografias icónicas dessa viagem dos anos 60.
2: A eliminatória em 1961, a primeira entre Aros e Benfica, na altura nos quartos de final da antiga Taça dos Clubes Campeões da Europa. O Benfica apurou-se com um agregado de 7-2, venceu em Lisboa por 3-1 e venceu em Aros por 4-1 num jogo onde José Augusto, essa lenda do Benfica, foi levado em ombros pelos adeptos da equipa dinamarquesa, pelos adeptos do Aros, depois dessa vitória dos encarnados por 4-1. Estávamos em 1961, é um dos poucos pontos de conexão entre esta equipa da Dinamarca e o Benfica. Equipas então no relvado estão a tirar a respectiva fotografia para a posteridade. Daqui a pouco, escolha de bola e campo com a equipa de arbitragem 100% germânica. Árbitro de Liga dos Campeões também, Daniel Siebert, vai ser o juiz principal deste desafio. No VAR estará Robert Schroeder. E os capitães vão então cumprimentar-se dentro de momentos. De um lado, Christian Arnstadt, médio ofensivo, capitão do Aros. Do outro, Tomás Araújo, que ainda está ali a posar para a fotografia. Capitão do Benfica, mais uma vez, o central português que usa a abraçadeira na ausência de Frederik Auschnes, o primeiro capitão do Benfica que se lesionou no último treino em Lisboa. E, portanto, será uma baixa para Marco Silva para este desafio importante e que define a época do Benfica. Porque, recordamos, o Benfica, em caso de apuramento, vai para a Liga Europa. Em caso de eliminação, cai para a Liga Conferência, onde vai defrontar equipas, enfim, de bastante menor nomeada, equipas mais periféricas nas competições europeias. E portanto é um jogo decisivo na temporada dos encarnados. Vai apitar dentro de momentos Daniel Siebert neste que será o sexto jogo entre Benfica e Aros. Dos cinco anteriores, há a destacar 4 vitórias do Benfica e o empate, ou seja, o Aros nunca venceu o Benfica na sua história. Há apenas um empate, aconteceu também numa eliminatória da Taça dos Clubes Campeões Europeus, não em 61, mas nos anos 80. Em 87, na altura, um empate na Dinamarca, sem golos. Empate esse que acabaria por não atrapalhar o Benfica, que acabaria por vencer depois em Lisboa por 1-0 e seguir em frente nessa temporada europeia. Vai sair a jogar a equipa do Aros, equipa que veste de branco. Afinal não, afinal é o Benfica, ali há alguma indefinição, mas vai tocar na bola a equipa portuguesa. Será o Benfica a arrancar esta segunda mão do play-off de acesso à Liga Europa. Recordo que os encarnados venceram por 3-1 em Lisboa. Marcaram Rafa Silva, Barreiro e Pavlidis. Falta carimbar o passaporte para a Liga Europa. Início do jogo com jogada direta da equipa de Marco Silva, bola diretamente para fora e já há lançamento para o campeão da Dinamarca. Há lançamento à esquerda para o sul-africano Gift Links, uma das muitas novidades no 11 da equipa nórdica. Lançamento à esquerda, ainda no meio-campo defensivo do Aros, é para este Links. É jogador já com muitos anos de futebol dinamarquês. Coloca a bola no ataque, recupera a posse da equipa do Benfica. Já acelera por intermédio de Sudakov. Lá vai o ucraniano a conduzir a bola pela zona central. Abre à esquerda para a zona de Prestiani. Domina o internacional argentino. Está num grande momento de forma. Senta novamente no banco Sheldrup, o norueguês que volta a ser suplente. A bola para Tomás Araújo. Pisa a bola já no meio campo contrário. O capitão do Benfica solta no grande círculo para a zona de Longley. A dominar o francês ex-Barcelona. Deixa a bola mais à esquerda para Bresciani. Toca de primeira para Enzo Barrenechea. Varia para o lado direito onde se encontrava Barreiro, que colocou a bola em Bá. Bá novamente para Barreiro e o Benfica vai para já trocando a bola com segurança na sua zona defensiva. Volta atrás a equipa encarnada com Longley a dominar na meia esquerda. Vai jogar direto, grande abertura para Rafa Silva, corta nas alturas a defensiva do Aros, ganha bem Lindes. Ui, grande arrancada agora do sul-africano, vai embora a meio campo fora, já está no lado direito, abriu para a zona de Carson Sana, acaba no relvado. Belíssimo corte de Samuel Dahl, corte limpo do sueco do Benfica. e a bola pertence à equipa encarnada. Vai ser pontapé de baliza para Samuel Soares. É um belíssimo corte de Samuel Dahl a impedir o ataque rápido da equipa dinamarquesa, ali com Links, muito ágil, a fugir a dois adversários, encontrar ali Carstensen, uma das novidades no 11 da equipa dinamarquesa. É um ala direito, este antigo jogador do Lech Poznan, da Polónia. A bola na posse da equipa do Benfica. Estamos com 2 minutos e meio em Randers, na Dinamarca. Estão 20 graus nesta altura em solo dinamarquês, nesta localidade. A bola para a equipa do Benfica, com Samuel Soares, veste de amarelo, o guarda-redes dos encarnados. A bola na zona defensiva com Enzo Barrenechea, volta a jogar a bola em Samuel Soares. O Benfica paciente, vai esperando que o Aros vá tentar roubar a bola mais alto, a mais recolhida a equipa dinamarquesa. O Benfica a jogar em câmara lenta, vai trocar a bola, Samu para Enzo, e devolve de novo a bola para o guarda-redes, que está fora da grande área do Benfica, sem qualquer oposição. Solta a bola curtinha para a direita para Tomás Araújo, este para baixo junto à linha, bate na frente a lateral dinamarquês do Benfica. A bola direta para Pavlidis, que não estava nem aí para conseguir dominar, e a bola está na posse da equipa dinamarquesa. Tenta sair a jogar o Aros, o campeão da Dinamarca. A bola de Arnstadt, atrasada ali para a zona defensiva, liga bem com Anderson. Agora o jogo direto do Aros, que também não funciona. Não estava lá Tobias Beck para tentar ser ali a referência no centro do ataque do Aros, e o Benfica já tem novamente a posse de bola. Estamos com 4 minutos num jogo para já muito morno, sem ocasiões na Dinamarca. A bola com Tomás Araújo a dominar o central do Benfica, 24 anos, a quarta época seguida no plantel principal. A chamar jogo Pavlidis, não era ele, era Rafa Silva quem tocava a bola rasteira por dentro, mas esta está novamente na linha defensiva. Agora Tomás abre à esquerda para Dale, a mais à frente para Sudakov, na meia esquerda, bem jogado o passe, era ali para Pavlidis, corta bem a equipa do Aros. Atenção a Arnstadt a conduzir o internacional norueguês, é também ele nórdico, mas norueguês, não dinamarquês, a jogar a bola para trás, para Camara, a central maliano, muito jovem, 19 anos, liberta na direita para Jakob Andersen, jovem internacional, sub-21 pela Dinamarca. A mais um passo comprido no ataque do Aros à esquerda, corta a equipa do Benfica, e a bola vai sobrar tranquilamente para Longley. O Benfica novamente com bola no guarda-redes, Samuel Soares a receber o passe do central francês, que vai ali aproximando-se da linha do meio-campo, mas tudo devagar, devagarinho. O Benfica paciente, não acelera o jogo. A bola no central, Longley faz ali uma revienga, coloca a bola em Barrenechea, boa finta, arriscou ali no drible perante o adversário, soltou a bola para Tomás Araújo, vai acelerar finalmente o Benfica, a bola à direita para Bá, domina, entrega no meio, era ali para Sudakov. A falta sobre Alexander Bá, pontapé livre para a equipa do Benfica, numa tentativa de aceleração de Alexander Bá, acaba derrubado por Yanni Serra, alemão do Aros.
3: Mas é um Benfica muito cauteloso nesta entrada. A ideia é baixar o ritmo, desativar esta entrada do Aros, que para já não teve qualquer impacto no jogo em termos de pressão, porque o Benfica utiliza Samuel Soares fora da área para chamar a pressão de forma muito subtil. O Aros não está a ir, sabendo que o Benfica não está disposto a correr muitos riscos. Portanto, o jogo tem estado entre Samuel Soares e os centrais. Esta, na verdade, é a primeira vez, ou uma das primeiras vezes, em que o Benfica chega a zonas relativamente adiantadas do terreno, mas a ideia parece ser essa: baixar o ritmo, defender-se com bola e não permitir que o Aros entre no jogo.
2: É o sexto jogo seguido de Samuel Soares, uma rara continuidade desde que está na equipa principal do Benfica, rara continuidade no 11, entenda-se, deste guarda-redes de 24 anos, que volta a sentar no banco. Trubin está novamente no banco, às ordens de Marco Silva. Olha o livre, Sudakov, o cabeceamento, com a bola a passar perto da baliza de Edenstadt, apareceu Leandro Barreiro. Sozinho no segundo poste, com pouco ângulo, é verdade, mas a cabecear com a bola, ainda a bater na base do poste da baliza dinamarquesa.
3: Deu a ideia de que estaria controlado pelo guarda-redes do Aros, mas ainda assim, ótima cobrança de Sudakov. E o defesa que estava mais perto nem sequer viu a presença de Barreiro, portanto estava completamente sozinho na zona do segundo poste. O pé direito de Sudakov tem dado boas soluções neste início de época na bola parada.
2: Barreiro, que marcou o seu primeiro golo da temporada precisamente dentro do Aros na semana passada em Lisboa, titularíssimo nesta altura na equipa do Benfica. No banco, Marco Silva tem muitos médios, muitas soluções, Mano Silva, Richard Rios e hoje também Gonçalo Moreira, a médio formado no Benfica. A bola à esquerda em Dale, até em espaço sueco, vai acelerar o ex-Roma, atentava o passo para Pavlidis no centro do ataque, recupera a equipa do Aros, pode-se sair para a transição, lá vai a equipa dinamarquesa, abertura à esquerda para Links, atenção ao Aros, vai com muita gente, rumo à baliza de Samuel Soares, a bola em Links, joga ali no centro do ataque, era para a zona de Yanni Serra, domina mal o alemão, ex-Nuremberg, deixa ainda assim a bola para trás, para a zona do meio campo, onde estão os três centrais da equipa dinamarquesa. A quem capta é o central do meio, Camarrá, é um poste, este central maliano, liberta à esquerda a bola em Luca Calo, deixa junto à linha em Links. E agora muito bem o Aros, consegue finalmente ter alguma bola no meio-campo do Benfica.
3: E volta a acontecer o que já tinha acontecido na primeira partida. O Benfica defende-se em 5-4-1, com Enzo Barreneche a fazer de central pela esquerda. Isto contra uma equipa que ataca em 3-4-3, ou seja, Sudakov baixa um pouco para a linha de Barreiro e Enzo Barreneche é o central da esquerda, numa adaptação defensiva clara contra uma equipa que coloca ali muita gente por dentro, tem o campo aberto e Marco Silva quer proteger-se não só na largura, mas também tendo referências diretas na pressão em zona central.
2: Estamos com 9 minutos da primeira parte. Benfica volta a recuperar a posse de bola, zona defensiva, a Tomás Araújo a pisar ali naquela zona direita da defesa, a deixa agora para a zona esquerda com o Longley a dominar tranquilamente, botas cinzentas do central que está emprestado pelo Atlético Madrid à equipa do Benfica. Francês de 31 anos, Clément Longley, a levantar a bola no ataque, era para Sudakov, corta a equipa do Aros, tenta sair rapidamente, há ali uma atrapalhação entre dois colegas de equipa na formação dinamarquesa, quase a perderem a bola, a recupera ainda assim, a Beck tentou a variação, a ganha a bola, pá, atenção ao contra-ataque do Benfica, a bola para Barreiro, atentou o passe para Pavlidis, que para já não consegue aparecer no ataque dos encarnados, corta de novo a equipa do Aros, a jogo direto no ataque para Beck, atentou ali amortecer, ligar a com os médios, onde hoje foi Arnstad, liga bem, abre à esquerda para Links, lá vem o Aros da Dinamarca, arranca Links no lado canhoto, a travar a meio do meio campo do Benfica, solta atrás a bola para a zona de Jens Jonsson, variação para a direita, boa abertura para Carstensen, domina a dinamarquesa, atrasou para Anderson, vai ligar muito bem o Aros, mas há corte de Samuel Dahl, é muito importante, e lá vem o Benfica, finalmente surge Pavlidis a rodar no ataque, a abrir à esquerda para Preciani, atenção ao Benfica, Preciani no passe que seria para Sudakov, bem intencionado, mal executado por parte do argentino, a bola morre nas mãos do guarda-redes do Aros.
3: Não custou nada Pavlidis, estava em melhor posição do que Sudakov, Preciani quis meter o passe para o ucraniano que estava a entrar na área, mas o Pavlidis ficou ligeiramente para trás na zona frontal. Esta saída do Benfica acontece precisamente porque o grego baixa e consegue rodar perante a defesa do Aros, e nesse sentido é a primeira saída com espaço que o Benfica encontra, e Pavlidis terá sempre um papel determinante nesse sentido.
2: Marcou também no jogo da primeira mão Pavlidis, grande início de época, já leva 10 golos marcados, o avançado grego que para já tem uma média de 30 golos por época no Benfica, marcou 30 na primeira época, marcou 30 na época passada e já vai com 10 na presente. Atenção Barreiro, cruzamento à direita, era para Pavlidis, atrasou a bola para Preciani, zona frontal, atirou, cortou, a equipa do Aros, ainda Barreiro, rematou para fora. Grande oportunidade para a equipa do Benfica, é um assalto à grande área do Aros com Barreiro no início e no fim da jogada. Desmarcação à direita, tentou servir primeiro Pavlidis, que não rematou, mas tentou oferecer o golo a Preciani. Há uma primeira muralha do Aros a bloquear o remate do argentino e na recarga Barreiro ajeitou, fintou e rematou de pé esquerdo na grande área. A bola passa a arrasar a baliza dinamarquesa.
3: E é uma tentativa do Benfica mais direta, com Barreiro a atacar o espaço nas costas e depois com um belíssimo trabalho dentro da área no decorrer da jogada. Já o remate de Pressiani não foi nada feliz, ia completamente para fora. Teve alguma felicidade o Benfica porque o defesa do Aros meteu o lance em jogo, no fundo, consequência, e depois sim, Barreiro teve uma finalização mais perigosa, mas muito importante aquela agressividade de Barreiro para dar opção nas costas da defesa, sabendo que o Aros vai querer ser agressivo na pressão ao homem.
2: Estamos com 12 minutos do desafio em Randers, na Dinamarca, playoff de acesso à Liga Europa, e o resultado é este, em solo dinamarquês, Aros 0, Benfica também 0, os encarnados vencem por 3-1 este playoff.
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0: Às 7h30 começa o Áustria de Viena Sporting de Braga. Vamos daqui a pouco assinalar o pontapé de saída desse encontro. Já que há alguns apurados para a fase de Liga da Liga Europa, o Ararat da Arménia e o Jagiellonia Białystok da Polónia. E quanto à Liga Conferência, o Kups da Finlândia e o Lugano da Suíça carimbaram o apuramento. Queria só chamar a atenção para o Rangers da Escócia, que está em grandes dificuldades no play-off da Liga Conferência frente ao Jablonec da Chequia. O Rangers está a perder por 1-0, o jogo está em prolongamento, está em risco de falhar as provas europeias esta época. Relato do Aros Benfica com o Ricardo Barras.
2: Estamos já com 14 minutos na Dinamarca. O Benfica vence para já o play-off por 3-1. Resultado que trouxe de Lisboa, isto porque para já há 0-0 no estádio do Randers, estádio emprestado a este Aros da Dinamarca, uma vez que o estádio do Aros, está em obras já há alguns anos e, portanto, não pode receber em casa equipas a jogar nas provas da UEFA. A bola para a equipa dinamarquesa. O Benfica, há pouco, com a primeira grande ocasião de golo, o remate de Barreiro passou muito perto da baliza do guarda-redes norueguês Edenstad. Foi uma das figuras do jogo da primeira mão, fez variedíssimas grandes defesas este guardião norueguês de 25 anos. A bola para a equipa do Aros, a dominar bem no ataque, atenção, a abertura para Carstensen, a bola a entrar no ataque em back, procura espaço para o remate, deixou a bola para a tentativa ali à esquerda de, parece-me ser de Yanni Serra, a tentar ali visar a baliza de Samão Soares. Não foi ele, foi Mikael Andersen, o islandês, à procura ali da baliza do Benfica, mas a bola nem lá chegou porque estava um central do Benfica a bloquear o remate. A bola para a formação dinamarquesa. Camara a bater para a frente e ataque. Era ali para a zona esquerda do ataque, mas está a controlar. Primeiro Tomás Araújo e depois Samuel Soares agarra a bola na grande área do Benfica, o guarda-redes de 24 anos. O Benfica que para já, na UEFA esta temporada, nos dois jogos das eliminatórias, não venceu nenhum. Perdeu na Suíça frente ao St. Gallen no primeiro jogo da temporada, derrota por 2-1 na estreia de Marco Silva, e empatou na Escócia em Edimburgo diante do Hearts, empate a uma bola. Ainda assim, resultados que não condicionaram o Benfica, porque acabou sempre por passar a respectiva eliminatória. Mas para já na temporada só venceu um jogo fora em três. A vitória em Rio Maior diante do Casa Pia na semana passada por 7-0 para o campeonato. A bola para Dalle. Abre à esquerda, o Benfica no ataque. A Compressiani a dominar e deixar a bola para Samuel Dalle. Este liberta de novo atrás para Longley, mais à direita para Tomás Araújo, aponta pé na frente sem grande critério. Agora do capitão do Benfica, estava lá Pavlidis, não consegue dominar, perdeu a bola para um dos centrais da equipa do Aros. A quem ganha é Lynx, à esquerda na defesa, atrasou para o guarda-redes Edenstad. O Benfica agora aperta mais alto, de forma mais agressiva, tenta roubar a bola à equipa dinamarquesa, e Edenstad, sem cerimónias, bate a bola para a frente, também numa risca um milímetro. a formação dinamarquesa. A domina links a meio campo, ganha a segunda bola. Atrasou para Luca Kallo, a central dinamarquesa de apenas 20 anos, formado no Aros. A liberta a bola para Camara. Este a pisar a bola com a sola do pé esquerdo. Isto porque o Benfica está novamente recolhido, mais fechado. E portanto o Aros vai trocando a bola pelos centrais. A mais uma vez jogo direto. Depois o Aros também não parece saber muito bem o que é que há de fazer com a bola, Tomás. Porque parece que quer chamar o Benfica, mas depois também um jogo direto não funciona na equipa da casa.
3: E há aqui muita dificuldade para as duas equipas poderem jogar, porque ambas marcam ao homem. É que do Aros já sabíamos que seria assim, mas o Benfica também espelha o sistema do adversário e por isso surgem referências individuais muito diretas. Há pouco víamos, por exemplo, Samuel Dalla sair na pressão ao ala contrário, o Enzo Barreneche fecha como um central da esquerda precisamente para ter essa referência de marcação e por isso para o Benfica é difícil construir. Quando a pressão chega perto, temos visto muito jogo direto à procura, hora de Pavlidis, hora de Barreiro, não arrisca muito a equipa de Marco Silva, mas o Aros também não está a criar perigo e é a equipa mais interessada nesta altura. Mas parece-me um Benfica um bocadinho escaldado com os tais jogos que destacavas, principalmente o do Sandgallen, onde o Benfica sofreu bastante com essa marcação direta e na altura arriscando muito, cometendo erros que saíram caro.
2: É desse a antevisão do jogo, o Jakob Poulsen, o técnico dinamarquês, que para o Aros seria importante não sofrer frente ao Benfica e tentar ter o máximo de tempo a posse de bola para tentar roubar essa iniciativa à equipa de Marco Silva, e daí essas cautelas que o Aros vai apresentando para já nesta fase madrugadora do jogo. Estamos com 19 minutos da Dinamarca, mantém-se o 0-0. A bola para a equipa do Benfica. A consulta Kova a atrasar para Longley. Volta a esticar direto na frente em busca de Barreiro. Corta a equipa do Aros. Sobra a bola para Rafa Silva. A praça ainda não apareceu. Fez um jogaço em Lisboa. Olha para no cruzamento. A bola vai sobrar para Bresciani. E o golo! É do Benfica! Gianluca Bresciani! Gol! É do Benfica! Marca Gianluca Bresciani! No sítio certo, a pana corresponder a um cruzamento que veio lá da outra ponta. Alexandre Pá, no lado direito, a cruzar a bola para a entrada da área. Falhou primeiro Sudakov, mas estava lá nas costas. Bresciani a rematar de primeira, com a bola ainda a resvalar num jogador do Aros e a entrar bem juntinho ao poste da baliza dinamarquesa. Marca o Benfica e dá um passo decisivo rumo ao apuramento.
3: Está com tudo para Bresciani. Desde que Marco Silva tem apostado no argentino sobre a esquerda, tem muito mais baliza, vai crescendo na definição. É um bocadinho feliz porque há ali um desvio, a bola ia para a baliza, não sabemos se para golo, mas aquele desvio trai, ou pelo menos não ajuda, o guarda-redes do Aros. E também não sei se o cruzamento de Bá era necessariamente para Bresciani. O Sudakov ainda se estica, deixa passar a bola e toda a defesa do Aros tinha entrado na área e o Bresciani inteligentemente deixou-se ficar para trás e marca um belo golo, 4-1 na eliminatória. Muito provavelmente o Benfica está apurado, agora é uma questão de gestão, não facilitar em demasia, mas este golo é potencialmente decisivo.
2: Tinha marcado na Luz, frente ao Hearts, na terceira pré-eliminatória, marca o seu segundo golo nestas pré-eliminatórias do Benfica. É o quarto da época para Bresciani, igual a Rafa Silva, ambos só atrás de Pavlidis. Estamos com 20 minutos na Dinamarca. Confira o resultado na TSF. Aros 0, Benfica 1. Marca Gianluca Bresciani.
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2: Benfica em vantagem nesta altura, 1-0 na Dinamarca, 4-1 no agregado das duas mãos. É o Benfica que está com uma larguíssima vantagem e portanto começa-se a desenhar no horizonte a presença do Benfica no sorteio de amanhã na Liga Europa. Atenção que há pontapé de penalti para a equipa do Aros, com falta de Enzo Barrenechea, vê cartão amarelo. O médio argentino do Benfica vai gesticulando, diz que não, a Daniel Zibert, que ainda está a receber o aval do vídeo-árbitro para carimbar uma decisão sua, inicialmente, depois de Enzo Barrenechea ter cometido penalti a favorecer o Aros da Dinamarca. Falta do médio argentino, que vamos ver se será confirmada pelo VAR, porque nesta altura Daniel Zibert recebe as indicações e, atenção, é chamado ao monitor. É chamado ao monitor o árbitro alemão e, portanto, o seu compatriota, o VAR, Robert Schroeder, entende que há aqui erro neste pontapé de penalti assinalado pelo árbitro principal, que agora vai rever as imagens para possivelmente emendar o penalti de Enzo Barrenechea e o consequente cartão amarelo. Mas recuperamos a jogada. À esquerda, cruzamento que veio de Links e na grande área há ali um agarrão de Enzo Barrenechea com Mikael Anderson.
3: Não é nada, é um agarrão mútuo e depois o jogador do Aros tenta embrulhar-se Enzo Barrenechea e puxa-o para o relvado. Portanto, é má leitura do árbitro de campo. Parece-me que vai mudar a decisão. Parece-me.
8: Eu acho que falta a ver era do jogador do Aros inicialmente.
2: Nesta altura está a ver as imagens de Daniel Zibert.
3: De qualquer forma, o Enzo Barrenechea, sendo um terceiro central, estará sujeito a estas ações de defesa de cruzamento, onde não está tão à vontade, de forma geral. Mas aqui não há penalti.
2: E confirma-se. Daniel Zibert diz que não há penalti. Não há penalti, vai limpar o amarelo a Enzo Barrenechea e vai pedir justificações o jogador que caiu, Mikael Anderson, o islandês. Vai ali protestando com o árbitro. E, portanto, vamos ter bola ao solo para a equipa do Benfica, que apanha aqui um pequeno susto. Cruzamento de Links à esquerda e o tal duplo agarrão, Enzo a Anderson, e também vice-versa com o jogador a tentar cavar um pontapé de penalti que não surte efeito, graças ao vídeo-árbitro. Pontapé livre para a equipa do Benfica. Bola ao solo, já está nos pés de Samuel Soares, vai agarrar o guarda-redes português. Bola mais à direita na defesa para Tomás Araújo. O Benfica vence por 1-0. Belíssimo golo de Preciani aos 19 a minutos da primeira parte. O Benfica, que historicamente nunca perdeu contra uma equipa dinamarquesa. Agora atenção à falta de Camará. E sai amarelo. Amarelo para o central Maliano do Aros. Entrada por trás, atinge a perna de Pavlidis de forma algo impetuosa e, portanto, cartão amarelo para o central Mohamed Camará, central que está na sua segunda época no clube dinamarquês, a ficar já condicionado. Estamos já mesmo com 25 minutos na Dinamarca. O Benfica vence por 1-0. É livre para Tomás Araújo. Abate já a bola junto à linha do meio-campo, à esquerda para Longley, a solta para Dal. O antigo lateral da Roma tentou jogar mais à frente em Preciani e cortou a equipa do Aros. Ganha o lançamento do conjunto dinamarquês. Lançamento para Carstensen. E atenção, já está quase 10 metros mais à frente do sítio onde a bola saiu. Lançamento que vai para trás para a equipa dinamarquesa. Camará dominou. Entregou no meio-campo. Era ali para a zona de Yanni Serra. Tentou captar o alemão. Atrasa a bola para Camará. Mais uma vez. Deixa a bola para o guarda-redes Mats Edenstad. Guarda-redes na sua segunda época no Aros. Jogo direto em busca das referências mais atacantes da equipa da casa. Era ali para Tobias Beck, mas a bola sobra para Dahl. É mais uma belíssima simulação do lateral sueco. Vê-se que está com confiança Dahl na equipa do Benfica. Deixa a bola para trás para Lungli. Este para Tomás Araújo. Estica um passe em diagonal. Bola longa, longa. Seria para Preciani, mas sai uns bons metros mais à frente da zona onde estava o argentino. A bola vai para fora e pertence à equipa da Dinamarca.
3: É um Benfica muito mais direto do que nos outros jogos da temporada. E, portanto, Marco Silva, por um lado, joga com o resultado, que já era favorável, e agora ainda mais, 4-1 na eliminatória, joga também com as características do adversário e do contexto geral, jogo fora, contra uma equipa que sabe, o técnico português gosta de pressionar, gosta de promover muitos duelos, e a ideia do Benfica inicialmente foi acalmar o ritmo. E agora, aliás, desde o início, mas agora também, passa por tentar alguns lançamentos longos para Pavlidis, variações de flanco, foi o que aconteceu na última jogada, portanto não se expor muito a perdas que possam comprometer.
2: E atenção, o Benfica já está na grande área do Aros, a dominar Bá no lado esquerdo. O defesa direito do Benfica traz a bola para a zona de Enzo Barreiro Necea. Deixou ali mais à frente em Preciani, rasgou. Barreiro vai atirar, mas à defesa de Eden Sata. Apesar do longo cabelo, Barreiro não conseguiu pentear para o 2-0. É uma grande bola de Preciani a rasgar toda a defesa dinamarquesa e novamente Barreiro com a ponta de lança a aparecer na cara do guarda-redes.
3: Sempre com um grande instinto para surgir em zonas de finalização, e Preciani à esquerda, sem pressão, tem este ângulo de passe para fazer o cruzamento perfeito. Por muito pouco o Benfica não chega ao 2-0 e dá a sensação de que cada vez que entra no último terço tem potencial para chegar ao golo, e portanto não será de admirar que possam surgir mais golos para as Águias.
2: Bola para a equipa do Benfica. Estamos com quase meia hora em Randers, na Dinamarca, e o resultado é este: Aros 0, Benfica 1. Vai valendo o golo de Preciani.
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0: Via aberta para o Aros Benfica. Em Viena vai começar o Áustria Sporting de Braga, jogo da segunda mão do play-off da Liga Conferência. Hugo Miguel Taveira, assinalamos o pontapé de saída e também recorda-me o 11 inicial do Braga.
1: Está praticamente para apitar o árbitro do encontro, Nikola Dabanovic, montenegrino de 44 anos, aliás, em Viena, na capital da Áustria. Vai começar a qualquer instante a partida e começa agora mesmo a segunda mão deste play-off da Liga Conferência. Recordando então o 11 inicial do Sporting de Braga, Carlos Vicens faz apenas uma mexida em relação ao jogo da primeira mão, que o Braga venceu por 2-0. Sai da equipa titular Denis Uzembazic, entra para o 11 Diego Rodrigues. Joga então o Braga com Bernardo Fontes na baliza, na defesa Gustav Lagerbielke, Vítor Carvalho e Adriano Bairami como centrais. Do lado direito, Vítor Gomes, à esquerda Gabriel Silva a fazer todo o corredor, no meio campo Demir Tiknaz ao lado do capitão João Moutinho. No ataque do Braga, Diego Rodrigues estará no apoio a Paulo Vítor e a Fran Navarro, a equipa bracarense que joga hoje com o equipamento principal, o tradicional arsenalista vermelho e branco. A Áustria de Viena todo de roxo, o equipamento principal também desta equipa austríaca, num estádio Franz Horr que está praticamente lotado, quase 17 mil pessoas nas bancadas, com esperança de uma reviravolta para a equipa da casa. Esperemos que o Braga consiga manter esta vantagem de 2 golos alcançada devido aos tentos de Paulo Victor e de Diego Rodrigues. Nesta altura já rola a bola em Viena, 1 minuto e meio, ainda claro, 0 para o Áustria de Viena, 0 para o Sporting Braga.
0: A via fica aberta para o Hugo Miguel Taveira neste Áustria e Viena Sporting Braga ao intervalo do Benfica. Vamos acompanhar com relato um pouco esse encontro do Braga. O Benfica vence com um golo de Preciani, já está no site em tsf.pt o golo do argentino. Vamos ao resto da primeira parte desse Aros Benfica com Tomás da Cunha e Ricardo Barras.
2: Numa altura em que o Benfica ganha pontapé de canto, depois de sofrer um canto bem resolvido nas alturas pelo guarda-redes do Benfica, Samuel Soares, muita tranquilidade do guarda-redes dos encarnados. O Benfica no contra-ataque a ganhar pontapé de canto. Barreiro quase cruzou já dentro da área dinamarquesa, mas houve corte de Camará para então Canto a favorecer a equipa portuguesa. Canto à direita para o Benfica, é para Sudakov, o médio ucraniano que já fez uma assistência na presente época. Bate o canto, a bola tensa no primeiro poste, sacudida pela equipa do Aros, ainda mexe novamente Sudakov à direita, deixou para Bresciani, devolveu a Sudakov. O Benfica troca a bola ali de forma curta, junta-se também Rafa Silva, vai tabular, bem jogado Bresciani, Sudakov, Rafa, tudo a dois toques, belíssima jogada ainda Bresciani, depois ninguém arrisca no cruzamento para a área. Volta atrás, Sudakov deixa a bola para Rafa Silva, que acaba por colocar ainda mais para trás, para a zona de Enzo Barrenetxea, a meio do meio campo. Soltou na meia direita para Rafa. Rafa encontra pá junto à linha. Este novamente no centro do ataque para Enzo. Enzo mais à esquerda. Deixa a bola em Longley. Volta atrás, rodopia, deixa nos pés de Tomás Araújo. Coloca mais à direita em Bá, vai bombear a bola para a esquerda. Passa 50 metros, Dal dominou bem. Entrou na área, cruzamento. E a bola bate no corpo de Jakob Andersen. Ponta, pé de canto, mais um para o Benfica. Grande variação de Bá, jogada de laterais. Bá a variar da direita para a esquerda, Dal a ganhar nas costas do opositor.
3: Bá, que já tem uma assistência neste jogo, faz o cruzamento para o gol de Bresciani. E Dal, que normalmente não é um lateral tão ofensivo, parte de uma posição mais baixa, consegue agora atacar as costas do Benfica, dá a sensação de estar até mais perto do segundo do que o contrário.
2: É a terceira assistência de Bá, já na temporada. Tem só o canto, curtinho, Bresciani levantou, cruzamento para a grande área, bola ganha no segundo posto, Pavlidis não consegue desviar, ainda mexe com o Sudakov à esquerda, deixou ali de peito para Bresciani, acaba derrubado. Há claramente falta, claramente falta de Lynx, pontapé livre para a equipa do Benfica. É ali uns metros mais atrás da bandeirola de canto, à esquerda no ataque encarnado. Uma falta muito ingénua de Lynx para esse ano. Estava claramente a tentar ali ganhar qualquer coisa, protegeu a bola com o corpo, esperou pelo contacto e Lynx fez-lhe a vontade, empurrou o argentino, que caiu ali de forma desamparada no relvado. Livre para a equipa do Benfica. Novamente Sudakov para bater à esquerda, mas também lá está Samuel Dal. Vamos ver o que é que o Benfica tem preparado nesta bola parada. À entrada da área está Bresciani, na área estão seis. Levantou Sudakov, a bola na pequena área, e que acaba por passar por cima da baliza e do guarda-redes Edenstad. Tentou ali uma espécie de cruzamento remate. Sudakov, bola bate ainda na malha superior da baliza do Aros da Dinamarca. Bate já o pontapé de baliza o guarda-redes norueguês. Na defesa ganha bem a bola Longley no duelo com o Yari Serra, mas de forma caprichosa a bola sobra ainda para a equipa da Dinamarca. Não vai longe, ganha bem Barreiro no meio campo. Mais um belíssimo jogo para já do luxemburguês. Rafa fica na frente, era para Pavlidis no ataque, corta a equipa do Aros. Domina Camarra na defesa, atrasa para Edenstad, Varino lá direito, um passo a queimar, Bresciani a roubar, o Benfica está ligado no jogo, vai em busca de mais um golo, Dal atrasou a bola, Sudakov ajeitou, rodou, deixou para Rafa Silva, rasgou o Barreiro na área, não é ele, é Pavlidis, fim do remate e defesa de Edenstad, bloqueia mais um golo de Pavlidis na temporada do Benfica. É talvez a melhor jogada coletiva da equipa de Marco Silva. Valeu a ação de Edenstad. É uma belíssima defesa do guarda-redes norueguês.
3: E numa jogada que nasce de recuperação alta. Agora o Benfica já não é tão passivo. Tem também momentos em que sobe para apertar a construção do Aros e está de facto por cima do jogo. Como dizes, bom entendimento após a recuperação, na tal ideia de Rafa vir muito por dentro e daí servir Pavlidis, também Barreiro, estavam lá os dois naquela zona. Cheirou a 2-0, o Benfica não marcou, mas de facto o Aros não tem organização defensiva, solidez suficiente para travar este ataque do Benfica quando os encardados aceleram.
2: É impressionante como Barreiro aparece quase como um avançado na equipa do Benfica, ali quase em zona de remate. Atenção à equipa do Aros, belíssima jogada, vai para o ataque, Beck vai cortar a bola, Dal um quarto arriscado, a bola ainda a tabular no opositor, sobra para Bresciani à esquerda, o Aros agora aperta, Bresciani está ali junto à bandeira de canto, faz o passo para Dal, tenta ganhar a falta o sueco, a cair no relvado, o árbitro diz que não há nada, recupera a equipa do Aros, que confusão naquela zona. Com 6 jogadores da equipa do Aros, a bola sobra ainda para a Serra, a corta a equipa do Benfica, não totalmente, ainda Carcesa no passe, mal tirado o passe, a bola era ali para a zona direita do ataque, surgia Carstensen para tentar o cruzamento, mas acaba por sair a bola pela linha de fundo e pertence à equipa do Benfica. Estamos a entrar nos últimos 10 minutos da primeira parte e o resultado é este: Aros 0, Benfica 1.
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0: Deixem-me perguntar ao Hugo Miguel Taveira como é que começou o Braga numa pincelada. Hugo, como foram esses primeiros 8 minutos da equipa portuguesa em Viena?
1: Para já é o Áustria de Viena quem vai assumindo as despesas do jogo, tenta aumentar o ritmo a equipa austríaca para tentar também empatar a eliminatória, precisa de 2 golos para o fazer. O Braga vai tentando o contrário, naturalmente, baixar o ritmo do jogo, agora trocando a bola mais atrás, sempre com os austríacos a tentarem rapidamente chegar ao ataque, estão com pressa e isso nota-se. O Braga poderá aproveitar por isso para castigar a equipa que hoje joga em casa, mas para já com 9 minutos, 0 para a Áustria de Viena, 0 para o Sporting Braga.
0: Aros Benfica.
2: Na Dinamarca, aponta pé de canto para a equipa do Aros.
1: Nota-se, o Braga poderá aproveitar por isso para castigar a equipa que hoje joga em casa, mas para já com 9 minutos, 0 para a Áustria de Viena, 0 para o Sporting Braga.
0: Aros Benfica.
2: Na Dinamarca,

0: jogador encarnado. E, portanto, pontapé livre para Samuel Soares. O Aros, que está a fazer um início de temporada, já o disse, muito complicado. Tem apenas 2 vitórias em 8 jogos. Foi eliminado pelo Sabah nas pré-eliminatórias da Liga dos Campeões. Caiu para esta Liga Europa, onde está a caminho de ser eliminada. À partida vai para a Liga Conferência, este Aros da Dinamarca, uma vez que perde por 4-1 no agregado diante do Benfica. Já não ganha há 4 jogos a formação de Jakob Poulsen. A bola para a equipa do Benfica. A meio campo ganha bem Enzo Barreneche. Atrasa de cabeça para Tomás Araújo. Este coloca à esquerda para Longley. Estamos perto do intervalo. O Benfica vence por 1-0, mais um golo de Preciani, o quarto na temporada do jovem argentino. É talvez o melhor momento de Preciani em pouco mais de 3 anos no Estádio da Luz, na equipa do Benfica. A bola com Tomás Araújo, a deixar no meio campo a Enzo Barreneche, recolhe à vontade, rodopia, entrega à esquerda para Longley. O Benfica totalmente instalado no meio campo contrário, abre à esquerda Dal, a bola para Preciani, junto à linha, vai para cima de Carstensen, ainda Preciani tenta tabular com Dal, mas perde no duelo com o lateral dinamarquês. Vai tentar sair a equipa da casa, não deixa. Muito bem Longley, num sítio certo, corta de cabeça, mais um passe direto da equipa do Aros, que Tomás da Cunha não encontra alternativa para chegar à baliza de Samuel Soares.
1: Não encontra, e o Benfica neste momento está confortavelmente instalado no meio campo ofensivo. Parece-me que este jogo tem duas fases, a primeira de 15, 20 minutos, em que o Benfica foi pragmático, não quis arriscar muito subindo o ritmo do jogo, dando-se à pressão do adversário, não o fez. Quando o Aros subia, o Benfica jogava direto, frequentemente, para as costas, aproveitando os movimentos de Leandro Barreiro, principalmente. E também não dando muitos espaços defensivamente. Juntava-se em 5-4-1, não lançava tantas vezes a pressão. Agora já é um Benfica que arrisca um pouco mais em termos de agressividade defensiva nessa pressão.
0: O golo fez bem ao Benfica, não é?
1: Com o golo, a vantagem é demasiado larga. A eliminatória, enfim, está praticamente resolvida. Só um hecatombe tiraria o Benfica da fase de Liga da Liga Europa e, portanto, a equipa já é mais igual a si própria em relação ao que vimos na Luz, por exemplo. Joga a todo o campo, não tem problemas em arriscar um passe mais complicado ou uma jogada sob pressão, porque de facto o Aros está KO ou perto disso, e portanto o Benfica cresceu em confiança depois do golo e solta-se um pouco mais dentro do plano de jogo.
0: Vence o Aros por 4-1 na eliminatória, 1-0 nesta altura em Randers, a cerca de 50 km de Aros, a cidade de onde é este atual campeão em título dinamarqueses. Aros, a segunda maior cidade do país, a noroeste da capital, Copenhaga. A bola comprida no ataque do Benfica, era para a zona de Pavlidis, domina bem no peito, deixa a bola à fora da relva para Sudakov, tenta ali proteger a bola da pressão contrária e rodopia e entrega para Tomás Araújo. Estamos a 4 minutos dos 45 na Dinamarca. O Benfica vence por 1-0. Vai valendo o golo de Preciani, já disponível no site da TSF, em tsf.pt. A bola para Longley, abate na frente, grande abertura para Rafa Silva, vai sprintar, mas não vai ser suficiente para dominar a bola no ataque do Benfica. Ainda assim, nota positiva para o esforço de Rafa, tentar recolher o passe de Clément Longley. Lançamento para a equipa do Aros. Lançamento à esquerda é para o central Luca Kallo, jogador que voltou esta temporada ao Aros depois do empréstimo no futebol dinamarquês. A bola é ganha pelo Benfica, está a ganhar praticamente todas as bolas divididas a equipa de Marco Silva a meio campo. Esta mais uma, bola nos pés de Enzo, a dominar o antigo médio do Valência, deixa a bola rasteira à direita para o Tomás Araújo, este junto à linha de entrega para Bate, primeira, coloca em Rafa Silva, acaba ali por com dificuldade em encontrar a Pavlidis, que atrasou para Barreiro, devolveu Pavlidis, atenção ao Benfica na área, Pavlidis chocou, a bola para Rafa, abriu à esquerda para Ciani e atirou por cima. Um remate mais ou menos na mesma zona do remate que deu 1-0. E a bola até parecia estar mais ao jeito de Preciani, remata em arco, mas desta vez demasiada altura. No remate do argentino, bola passa por cima da baliza de Eden Stats.
1: Uma das diferenças daquela fase mais rigorosa do Benfica para esta fase é que Rafa entrou no jogo e tem mais presença na criação, agora a juntar-se com o Preciani, ganha a zona interior e serve o argentino no lado esquerdo. Portanto, o Benfica nesta altura até começa a dever a si próprio um resultado mais largo, já criou 2,

0: três jogadas para lá do golo.
1: E são para já na temporada 26 golos do Benfica, contando com o de hoje. Estamos a falar de 26 golos em 8 jogos, dá uma média de mais de 3 golos por jogo. Para já, o Benfica a golear quase sempre nos jogos da presente temporada. A bola nos pés de Anderson. O central pela direita do Aros vai atrasar para o guarda-redes, veste tudo de preto. Este Mats Hedenstedt abate a bola comprida no ataque para Lings. Atenção, Samuel Soares, uma saída. Agora ali um pouco atrapalhada do guarda-redes. Tentou pontapear para a frente. A bola sai muito mal. Acaba por sair para fora e dá lançamento para a equipa dinamarquesa. É para a equipa dinamarquesa, o campeão Aros da Dinamarca, equipa nórdica. A bola no meio-campo do Aros em Jens Jonsen. Jogador formado no clube, esteve no AEK de Atenas. Voltou esta época para o emblema nórdico, a dominar perto dos centrais. Olha para a esquerda, agora para a direita. Encontra ali naquela meia-direita o avançado Tobias Beck. Avançado de 24 anos, atrasa a bola para Jonsen, variação à esquerda para Links, que não passa por Bá. Belíssimo jogo também do defesa direito do Benfica, a bola no ataque em Pavlidis, atrasou a bola para Sudakov. Atenção à abertura à esquerda para Bresciani, vai conduzindo o argentino, atento ao passe para Pavlidis, desta vez perde o duelo com Camarrá mais forte, o central maliano. Tenta dominar a equipa do Aros. Vai para o contra-ataque, mas há falta. Há falta e sai cartão amarelo. Cartão amarelo para Arnstadt. Tentou ali levar o Aros para um ataque mais rápido, mas perde ali momentaneamente o controle da bola. Não foi Arnstadt, foi Carstensen, que na ânsia de chegar à bola, depois de a ter perdido, acaba por pisar de forma até bastante agressiva. Bá, e portanto parece um amarelo muito bem mostrado.
0: Sim, não é para mais do que isso, mas é uma entrada muito perigosa do jogador do Aros na tentativa de discutir a bola. Obviamente também já se vai notando alguma frustração desta equipa do Aros, pouco habituada a estas andanças, um clube que na generalidade dos últimos anos nem sequer consegue terminar em posições de Europa, portanto foi de facto um pequeno milagre obtido na última temporada, que agora leva a equipa a estes playoffs. Primeiro da Champions e agora da Liga Europa.
1: É a última presença europeia do Aros, foi há quase 30 anos. Em 1998, esteve numa eliminatória da Taça UEFA. Portanto, só o facto de jogar Liga Conferência e vai para a fase Liga, caso seja eliminado hoje, que é o cenário mais provável, vai para a Liga Conferência e já por isso será um feito histórico para o Aros, que 28 anos depois vai voltar a jogar com regularidade uma prova europeia. Livre para a equipa do Benfica, entretanto 3 minutos de compensação dados por Daniel Zibert. O primeiro praticamente não se jogou devido à assistência a Alexander Bá. Volta a jogar em solo dinamarquês, a jogar em casa no seu país, o lateral direito, que nesta altura é o único disponível para Marco Silva. Amar Dedic, vendido ao Newcastle neste mercado por 36 milhões de euros. E Daniel Bandjaki, condicionado fisicamente, não viajou com a equipa. E portanto, nesta altura, é o único lateral disponível para Marco Silva neste Benfica. Livre já batido, a bola para Bresciani, entrega mal. Era ali para encontrar Sudakov, meio do meio campo. Atenção, Aros, vai para a velocidade no ataque, abertura para a esquerda em links. Mas primeiro, Dal. Primeiro, Samuel Dal. A fechar a defesa do Benfica, não foi ele, foi Rafa Silva. Bem, é uma arrancada impressionante de Rafa a defender. Já tinha feito várias destas ações na primeira mão em Lisboa. Volta aqui a mostrar muito compromisso sem bola, a defender, Rafa.
0: Já é uma imagem desta temporada, a entrega destes dois extremos, não só, mas neste caso destacando o papel de Rafa e de Bresciani. E o Benfica nos últimos anos teve sempre aquele jogador à margem da equipa, Di Maria, Luca Bacchio. Com isto não estou a dizer que eram jogadores do mesmo nível, nem pouco mais ou menos, mas com a bola tinham aquele lado de one man show, toma lá e inventa qualquer coisa, e depois defensivamente desprotegiam a equipa. Isso agora não se verifica e mesmo o próprio Rafa está a mostrar um empenho coletivo que nem sempre vimos.
1: Bola para a equipa do Aros, ganha ali uma dividida já dentro do meio campo, do meio relvado do Benfica. A Bresciani vai na luta, acaba ali por derrubar dois adversários. Bola vai para fora, lançamento para a equipa do Aros. e estamos a terminar os 3 minutos de compensação. Resta saber se o árbitro vai mesmo compensar aquele primeiro minuto que não se jogou, porque esteve interrompido o jogo para a assistência médica. Bá, portanto, porventura vamos até aos 49 na Dinamarca. A bola para a equipa dinamarquesa a dominar no ataque. Tobias Beck tenta rodar perante Enzo Barrenet, cheia, bom corte argentino, deixou para Barreiro, agora mal no passe, então entregar em Sudakov, perde a bola ucraniano. A bola vinha também quadrada de Barreiro. A sobra à esquerda no ataque do Aros. É para Links. Deixa no meio campo. É para o médio Jens Jonsson. Médio mais posicional, mais fixo à frente dos centrais. Deixa para Camarra. Solta à esquerda para Kahlo. O central bate a bola para a meia esquerda. Era para Ansat. Recupera Barreiro. Mais um corte luxemburguês. A bola no ataque em Pavlidis. Atrasou para Rafa. Tocou para Barreiro. Pisa a bola. O médio ex-Mainz da Alemanha. E acaba por deixar a bola para Enzo Barrenetxea. Muito bem, Barreiro. Está prestes a terminar a primeira parte em Randers, na Dinamarca. O Benfica com bola. Nesta altura vai fazendo correr a bola e o relógio. Neste último minuto de compensação, domina a bola Rafa Silva. Atrasa para Tomás Araújo. Vai entregar à esquerda em Longley. Talvez mais 2 minutos. É o que vai dar o árbitro. Portanto, já estamos no último de compensação. A bola novamente em Longley, no eixo defensivo. Abertura para Tomás Araújo. O Benfica já foi à frente, rodou atrás. Agora em Tomás Araújo e apita. Apita Daniel Siebert. É resultado final. Ao intervalo na Dinamarca. Aros 0, Benfica 1, marcou para esse ano, e 4-1 no agregado para a equipa portuguesa.
2: Benfica embalado para a fase de Liga da Liga Europa. Daqui a pouco vou-lhe dar conta dos 4 apurados hoje para essa fase de Liga. Também já vamos ouvir o Tomás da Cunha num comentário ao intervalo, primeiro, e daqui a pouco vamos avançar para o relato do Áustria de Viena Braga. Mas primeiro, Hugo, uma pincelada dos últimos minutos. Parecem-me muito vivos aí em Viena.
3: Sim, o jogo acelerou em termos de ritmo. O Braga esteve relativamente perto de marcar ao minuto 16, com um cruzamento rasteiro de Paulo Victor ao primeiro poste, a que Fran Navarro chegou atrasado por muito pouco. Caso contrário, bastava um leve desvio para empurrar a bola para a baliza. O Áustria de Viena respondeu logo a seguir, passado 4 minutos, com a grande oportunidade do jogo até agora. Uma grande defesa de Bernardo Fontes, um remate à entrada da área de Johannes Eggestein, e uma dupla defesa, pode chamar-se assim, do guarda-redes brasileiro, porque depois de defender o primeiro remate para o lado, ainda foi a tempo de sair aos pés de Etwer, que se preparava para fazer a recarga e evitou esse mesmo remate do avançado alemão a brilhar aqui. Bernardo Fontes, a grande altura em Viena, mantendo para já o nulo no resultado. Estamos com 23 minutos. O Áustria de Viena vai carregando cada vez mais, mas o resultado é ainda de 0-0 entre os austríacos e o Sporting de Braga.
2: Já passo por aí para o relato desse jogo. Para já, Ricardo Barras e Tomás da Cunha, vamos analisar a primeira parte do Benfica.
1: Tomás, uma primeira parte onde o Benfica foi claramente a melhor equipa, não parece haver grande discussão. Marcou para esse ano e já poderia ter aumentado a vantagem. Continuou o Benfica a dar passos sólidos com Marco Silva neste início de temporada.
0: Sim, parece-me que o jogo não está resolvido. Um zero é uma vantagem que o Benfica terá de solidificar na segunda parte, mas a eliminatória está praticamente resolvida, e isso é o mais importante para a equipa encarnada. E dos 3 jogos, este é o mais competente no plano tático, no plano competitivo e até no plano individual. O Benfica não cometeu erros significativos, aliás, foi sempre a equipa mais perigosa, poucas oportunidades do Aros a registar. Mas há duas fases claramente no jogo do Benfica. Inicialmente, mais controlado, mais conservador, se quisermos, a tentar atrair a pressão do Aros para depois jogar direto. Não foi um Benfica a arriscar demasiado sob pressão, talvez com aquele jogo da Suíça no pensamento, equipa sem querer expor-se ao erro, e com isso aproveitando também os movimentos de ruptura de Barreiro, entrou várias vezes em profundidade, também algumas variações dos centrais, quer de Anglet, de Tomás Araújo ou de Tomás Araújo para o extremo, e assim o Benfica não foi demasiado arrojado inicialmente, mas também não permitiu nada, baixou o ritmo, controlou-se como quis. Depois há o golo, um cruzamento de Bá para Pressiani finalizar, mais um golo argentino, e a partir daí o Benfica foi soltando das tais amarras estratégicas que Marco Silva transmitiu à equipa, com a eliminatória ainda em aberto. Depois do golo, 4-1 na eliminatória, já vimos o Benfica de forma natural a superiorizar-se, a crescer no campo, a arriscar um pouco mais na pressão, mas também na construção. Muitos movimentos de ruptura para aparecer na área de Leandro Barreiro, mas também com os extremos em evidência, particularmente Rafa, que passou um pouco ao lado na fase inicial e depois foi crescendo. E depois é de salientar a influência dos laterais. Bá, no último terço, mais uma assistência. E Dal, de forma geral, muito seguro, muito equilibrado, dando sequência ao que tem vindo a fazer. Por isso, Marco Silva mantém a ideia da primeira partida. Na pressão, o Benfica encaixa no 3-4-3 do Haros e defende-se numa espécie de 5-4-1. Teve ali um ou outro momento de desorganização e até o suposto penalti, que depois foi revertido pelo vídeo-árbitro, mas de modo geral é um Benfica muito pragmático, muito seguro estrategicamente, e conseguiu naturalmente superiorizar-se. O gol de Pressiani vai fazendo a diferença, e Marcos Silva tem grande margem para a segunda parte, para poder ver algumas trocas.
1: Achas possível vermos hoje a estreia de Alessandro Cercati pelo Benfica?
0: Pode ser uma ideia, até porque os dois centrais têm rodado um pouco, Marcos Silva tem tido essa cautela, são dois jogadores com alguns problemas físicos habitualmente, e portanto, se o jogo o permitir, creio que de facto Marco Silva não hesitará em lançar Cercati por um dos dois centrais e com isso dar algum tempo competitivo ao australiano, da mesma forma que descansa um dos centrais titulares provavelmente para o jogo com o Estoril.
1: Muito bem, está feita a análise do Tomás da Cunha. Nesta altura, tempo de intervalo em Randers, na Dinamarca, com o Benfica a caminhar a passos largos para a Liga Europa. Depois do 3-1 em Lisboa há uma semana, agora vence por 1-0 na Dinamarca este Aros, campeão dinamarquês. 1-0, golo de Gianluca Prestiani. Daqui a pouco, segunda parte deste Aros Benfica.
2: Daqui a pouco então a segunda parte desse encontro. Decorre nesta altura o Áustria de Viena 0, Sporting Braga 0. Braga tem vantagem. Já vamos ao relato deste desafio. Para já dou-lhe conta de equipas que já estão apuradas para a Liga Europa e para a Liga Conferência. A atenção do Benfica, até porque amanhã há sorteio da Liga Europa. O Benfica está com um pé e meio nesse sorteio. Também o Torriense está no sorteio e hoje há mais 5 equipas apuradas de última hora. O Ararat, da Arménia, o Jaglia Bialystok, da Polónia, o Salzburgo, da Áustria, o Beşiktaş, da Turquia, e também o Omonia, do Chipre. Há também já alguns apurados da Liga Conferência, e aqui a atenção do Braga, que também está muito próximo de garantir o acesso à fase de Liga da Liga Conferência, que tem aqui algumas equipas fortes. Ora bem, Kups, da Finlândia, Lugano, da Suíça, e a Boletes da Chequia afastou o Rangers, atenção, nos penaltis. E depois aqui vêm algumas equipas mais fortes. O Twente, que eliminou há instantes o Karabakh, antiga equipa da Champions. O Mónaco, o Friburgo, que na época passada afastou o Braga precisamente da Liga Europa, está agora na Liga Conferência. O Copenhaga, da Dinamarca, ainda o Riga, da Letónia, e o Brann, da Noruega, que acaba de afastar o PAOK, a equipa grega do PAOK, também uma das surpresas nestes resultados que estamos aqui a avançar, sendo que ainda há muitos jogos em andamento. Mais logo vou dar conta de todos os apurados de hoje para as fases de Liga da Europa e também da Liga Conferência. Em relação ao jogo que está em andamento da Liga Espanhola, o Celta de Vigo ganha por 1-0 ao Osasuna. Gol de Iago Aspas, aos 39 anos, continua a fazer desde dele. 1-0 para o Celta de Vigo. Às 8h30 começa o Barcelona Atlético de Bilbao. Às 8 da noite começa o Chelsea Luton Town. Pedro Neto está no banco desse jogo da Taça da Liga Inglesa. Antes de passar para o Hugo Miguel Taveira, que vai relatar então daqui a pouco o Áustria de Viena Sporting Braga, recordo os adversários de Futebol Clube do Porto e de Sporting na fase de Liga da Champions. O Porto vai defrontar Manchester City em casa, Liverpool fora, PSV Eindhoven em casa, Betis fora, Nápoles em casa, Feyenoord fora, Slavia de Praga em casa e LASK Linze fora. O Sporting vai ter Manchester City fora, Barcelona em casa, Roma fora, Manchester United em casa, Galatasaray em casa, Shakhtar Donetsk fora, LASK Linz em casa e Lens em casa. O calendário é conhecido no sábado. 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Há pouco também, e já lhe dei conta, a Liga divulgou os horários dos jogos da quinta jornada, que antecedem a primeira jornada da Champions. Há aqui dois jogos com asterisco. Os jogos de Futebol Clube do Porto e Sporting estão marcados para sexta-feira, dia 4 de setembro, às 8h15. Porto, Moreirense e também Sporting Nacional. Há outro jogo com asterisco, o Alverca Braga, marcado para sábado dia 5 às 6 da tarde. Há ali um lugar vazio às 8h30, aí vai-se encaixar o jogo do Porto ou então o jogo do Sporting, dependendo do calendário destas equipas na Champions. Nota ainda para o Marítimo Benfica na Madeira, que está marcado para sábado dia 5 de setembro às 6 da tarde. Uma nota ainda importante para o voleibol feminino. Portugal, recorde, venceu a Roménia por 3-2 e apurou-se pela primeira vez para os oitavos de final de um campeonato da Europa, num jogo do Grupo C, campeonatos da Europa que estão a decorrer em Baku, no Azerbaijão. A seleção portuguesa ganhou ontem à Espanha, hoje ganhou à Roménia, vai defrontar a Turquia nos oitavos de final nesse campeonato da Europa. Daqui a pouco, a segunda parte do Aros Benfica. O Benfica vence por 1-0, tem uma vantagem de 4-1 no total da eliminatória, está com 1.5 na fase de Liga da Liga Europa. Também o Braga está com o caminho aberto para a fase de Liga da Liga Conferência. E Hugo Miguel Taveira, meia hora de jogo. Vamos então um pouco de relato desse Áustria de Viena Sporting Braga.
3: É um jogo que por agora vai dando mais Áustria de Viena. A equipa da casa tem tentado chegar com a maior recorrência ao ataque. Não está a conseguir criar grandes oportunidades de golo, é verdade, mas tem dado um ritmo elevadíssimo à partida. Muito agressivos na forma como disputam os lances com os jogadores do Braga. Já houve, inclusive, algumas entradas mais duras. O ambiente no estádio vai também puxando por isso, por essa agressividade da equipa orientada por Stefan Helm, um treinador que tem pedido ao Áustria de Viena para pressionar muito alto a saída de bola do Sporting de Braga. Eu recordo que o Áustria de Viena tem 3 avançados lá mais à frente, 3 pontas de lança de raiz, sendo que 2 deles jogam descaídos pelas laterais, e esses 3 jogadores têm sido de facto extremamente agressivos a não deixar que o Braga saia a jogar de forma curta, e isso tem dificultado o jogo à formação de Carlos Vicens, que é por isso obrigada a bater a bola na frente e tem perdido a maior parte dos duelos físicos nesse aspecto. Joga agora a formação do Áustria de Viena. Estamos com 32 minutos, ainda 0-0 na capital austríaca. O Braga com vantagem de 2-0 devido à vitória conseguida na Pedreira na semana passada. Joga o Braga, aí está Demir Tiknaz a bater para a ala direita para a subida de Victor Gomes. Vai colocar para a velocidade de Paulo Victor. Atenção ao avançado espanhol na correria, era nas costas da defesa. Chegou primeiro Alexander Dragovic e atrasou para o guarda-redes Samuel Radlinger. Este aponta a piar para longe, despacha o guardião de 33 anos. O Braga é quem recolhe mais atrás. Vítor Carvalho já joga com Gustav Lagerbilka. Vai agora tentando baixar o ritmo a equipa de Carlos Vicens. Tem-se visto muitas vezes o técnico espanhol a dar precisamente esse tipo de indicações para os seus jogadores, para tentarem dar alguma pausa ao jogo, controlarem as velocidades, não se deixarem levar por esta tentativa do Áustria de Viena de verticalizar a partida. Tem acontecido muito ao longo dos últimos minutos. Aí está Victor Gomes, mais uma vez pela direita, a deixar com a Tiknaz. Passe para o meio, era para Navarro, não chegou até ao ponta de lança espanhol. Ele que hoje faz uma dupla 100% espanhola com Paulo Victor na zona de ataque. Diego Rodrigues está a jogar ali mais liberto nas costas desses dois avançados, uma posição que muitas das vezes é ocupada por Ricardo Horta, capitão da equipa, que recordo está lesionado e portanto não conta para o Braga na partida de hoje. Atenção agora a uma recuperação em zona alta. Olha o Braga pela esquerda, contra-ataque, bola para Diego Rodrigues, descaído pela lateral, vem agora para dentro, procura um espaço para tirar o cruzamento, dá curto para João Moutinho, capitão da equipa, a entregar para a esquerda. Gabriel Silva vai para cima do lateral, já passou, chega à linha de fundo, cruzamento rasteiro, Navarro vai rematar, demora muito tempo, perdeu o ângulo, deu para trás para Demir Tiknaz, bola ainda com João Moutinho, insiste o Braga, vai conservando a posse de bola à entrada da área do Áustria de Viena, agora a tocar com o Moutinho, para trás, é para o central Adrien Bayrami, insiste pelo corredor Diego Rodrigues, vem de novo para dentro, ainda Demir Tiknaz, fecha a porta à formação austríaca. O Braga vai ser obrigado a voltar para uma zona mais recuada, mas ainda não perdeu a bola. É um dos melhores momentos da equipa bracarense na partida. Victor Gomes dá para Lagerbilka e agora atenção, uma entrada dura sobre Victor Gomes. Cansou-se de correr atrás da bola a equipa do Áustria de Viena e Lee Tae-seok, lateral esquerdo sul-coreano, dá ali uma entrada por trás em Victor Gomes, que lhe vale desde já o cartão amarelo. Aí está a ser admoestado o lateral de 24 anos. Ele que, à semelhança da restante equipa, não tem deixado grande espaço aos jogadores do Braga quando recebem a bola no último terço. Temos visto os centrais, por exemplo, numa marcação cerrada, tanto a Victor, a Paulo Victor, tanto como a Fran Navarro, O próprio Diego Rodrigues, que joga ali naquela posição entre o meio-campo e o ataque, tem tido pouca bola, precisamente devido a essa ocupação dos espaços por parte da defensiva do Áustria de Viena. Mas atenção que agora há um livre perigoso para o Sporting Braga. Já teve um par de livres laterais que não resultaram em nada. Agora este é mais ao centro, ali a meio do meio-campo ofensivo. E vai ser batido a qualquer instante por Diego Rodrigues. Atenção, remate de longe, acerta na barreira. Encheu-se de confiança. O camisola 50 não conseguiu fazer a bola passar por aquele mar de jogadores vestidos de roxo. Insiste o Braga. Bola agora pelo corredor direito. Victor Gomes dá para Lagar Bilka. Veja-se onde anda ao central, junto à linha de fundo. Tenta ganhar posição, mas não consegue. Deixa escapar a bola. Esta passa pela linha final e vai dar pontapé de baliza para a Áustria de Viena. Fica, inclusive, é um jogador da equipa austríaca no relvado a queixar-se de um toque de Lagar Bilka. É o médio Lee Kang-hee, o outro coreano desta formação de Stefan Elm, quarta classificada da última Bundesliga austríaca. Tinha ficado também já no quarto lugar há duas épocas atrás, ainda com este treinador, Stefan Elm, que avança agora para a terceira temporada consecutiva. Começou de uma forma, diria que algo instável, o campeonato nesta temporada de 26-27. Tem uma vitória e duas derrotas, o que não seria expectável, embora tenha defrontado adversários de alguma dificuldade. Perdeu, por exemplo, frente ao LASK Linz, a equipa que se qualificou para as competições europeias, perdeu por 2-0 em casa, mas já tem também tido algumas eliminatórias de acesso à Liga Conferência, que vem desgastando naturalmente um plantel que ainda não chegou ao seu melhor ritmo. Ainda estamos numa fase ainda muito prematura da temporada. Joga agora o Áustria de Viena no meio-campo mais ofensivo. Bola para o médio Florian Wustinger, uma das novidades no 11 inicial para esta segunda mão. Tinha sido suplente no jogo em Braga, no jogo na Pedreira, que perderam por 2-0. Na altura foi Markovic o jogador a entrar nessa posição. Atenção agora, uma bola colocada lá para a frente. Era um jogo mais direto da equipa do Áustria de Viena. Bola para Kelvin Boateng, mas não conseguiu captar o extremo ganês. A bola passa pela linha final. Vai haver mais um pontapé de baliza para o Sporting de Braga. Bernardo Fontes, com toda a calma do mundo, a ir buscar a bola. E isto também dá para conseguir perceber qual é que é o objetivo do Braga durante esta segunda mão: controlar a vantagem que leva e não se cansarem demasia, porque, recordo, há um derby do Minho na segunda-feira em casa, frente ao Vitória Sport Clube. Um jogo importante para o Braga, que até agora fez apenas uma partida no campeonato. Adiou já dois jogos por motivos diferentes. Atenção agora ao Áustria de Viena. Cruzamento pela direita. Uma tentativa desenfreada de Reinald Ramftl de avançar pelo corredor, mas depois a cruzar para uma zona onde não estava ninguém. Vestido de roxo, apenas as camisolas arsenalistas do Sporting Braga, que vai agora avançando pelo corredor esquerdo para o ataque. Atenção a Diego Rodrigues. Vai sozinho contra o mundo. Vem para dentro. Ganha espaço. Tenta o passe. Era para a rotura de Paulo Victor. A bola chega aos espanhol, atenção, Victor Gomes pela direita, está na área, cruzamento rasteiro, Fran Navarro não consegue o desvio, mas há corte ainda do lateral esquerdo, Lee Taisiok. Eu creio que haverá pontapé de canto para o Sporting Braga, mas não, o árbitro vai dar pontapé de baliza. Fica a reclamar Fran Navarro, não sei se não teria razão. A verdade é que foi agora uma boa variação de jogo do Braga, desde a direita à esquerda, aliás, da esquerda para a direita, até a bola chegar a Victor Gomes, esse cruzamento venenoso do lateral espanhol.
2: Tempo e resultado.
3: Estamos com 38 minutos nesta altura, quase no intervalo em Viena, ainda 0 para a Áustria, 0 para o Sporting Braga.
2: O Miguel Taveira, muito atento àquilo que o Braga vai fazendo em Viena. Ricardo Barra está a começar a segunda parte do Aros Benfica.
1: Arranca agora com saída de bola do conjunto dinamarquês. O Benfica, que está a caminho da Liga Europa, vence por 1-0. É nesta segunda mão do play-off, a que se junta, claro, o 3-1 da semana passada no Estádio da Luz. Portanto, 4-1, Benfica está a 45 minutos de se apurar pela 24ª vez para a derradeira fase da Liga Europa. Tivemos uma mexida na equipa do Aros, a saída de Yanni Serra, um atacante alemão que passou, como quase toda a equipa do Aros, diga-se, ao lado da primeira parte, entrada de um jogador que já tinha sido suplente utilizado em Lisboa, Stefan Tchantcha, jovem dinamarquês, a entrar para o ataque da equipa dinamarquesa. Tomás da Cunha.
0: Já tinha entrado também no jogo da Luz, como destacavas, é uma peça ofensiva, extremo, avançado. A verdade é que o Aros não conseguiu criar nada praticamente. O mais perigoso, o Emery, está de fora, não sabemos por alguma razão de ordem física, e o Aros foi realmente inofensivo, tem aquela jogada de cruzamento que termina com o penalti, depois revertido, e pouco mais do que isso.
1: E atenção, o Benfica já no ataque, a bola para a equipa portuguesa, tentava ali o passe para o centro do ataque, a formação de Marco Silva, agora a perder a bola, atenção à recuperação do Aros, vai para o contra-ataque, é Beck quem vai tentar um remate muito em cima do defensor encarnado, era ali Longley, uma mancha encarnada a aparecer à frente do avançado dinamarquês, a cortar a bola a equipa do Benfica, a tenta já sair por intermédio de Pavlidis, a captar a bola no meio campo, atrasou para Preciani, tocou para Barreiro e este novamente a entregar a bola em Preciani, a rodar à esquerda em Samaldal, o Benfica consegue manter a posse de bola face à pressão do conjunto dinamarquês, a bola comprida no ataque para Leandro Barreiro, afasta agora Camarrá de primeira, ganha à frente do lance ao médio do Benfica, corta para fora, lançamento para os encarnados. 2 minutos e meio da segunda parte, o Benfica vence por 1-0. Golo de Gianluca Preciani, golo que já está disponível em tsf.pt. Está lá o belo golo do argentino que vai dando vantagem ao Benfica em solo dinamarquês. Abertura da direita para a esquerda, Tomás Araújo à procura de Dalda no lado esquerdo, bola com muita força e vai sair pela linha a lançamento para a equipa do Aros. Bola atrasada na zona de Camarrá. A Camarrá para Eden Stad. Domina bem em cima da, quase em cima da linha de baliza, o guarda-redes nórdico. Aponta a pé na frente e ataca para a zona direita do ataque em Tobias Beck. Sempre a descair para aquele corredor o atacante dinamarquês. O Benfica tenta roubar a bola no meio campo, mas não consegue fazê-lo e há ali falta de Barreiro a agarrar a camisola do adversário. Árbitro dá ali da vantagem que deveria ser aplicada, porque o Aros não vai muito longe, acaba por não conseguir dominar a bola no ataque. Corta a bola a equipa do Benfica, que ainda resvala ali no homem do Aros, foi Mikael Andersen. E, portanto, há lançamento para a equipa portuguesa. A bola no ataque em Pavlidis. É ali amassado por Camarrá. Atenção que já tem cartão amarelo.
0: E muito bom jogo de Pavlidis de costas para a baliza. Não tem tido muitas oportunidades de finalizar desta vez, mas está a servir de apoio, quer para um jogo mais curto, quer para bolas mais longas. E isso tem dado imensas soluções ao Benfica de progressão, confiando no ponta de lança.
1: A bola dominada agora no eixo defensivo do Benfica, a capta Longley, este mais ao meio é Enzo Barrenechea, troca a bola à equipa encarnada que tem este playoff na mão. Vai conseguir eliminar o Aros mais uma vez depois das eliminatórias da Taça dos Clubes Campeões Europeus em 61 e em 87. Vai voltar o Benfica a levar a melhor contra este emblema da Dinamarca. A bom trabalho de Pavlidis à esquerda, cruzamento para a grande área, corta de cabeça a equipa do Aros. A bola vai até Tchanché a dominar o atacante dinamarquês, ascendência camaronesa deste jogador formado no Aros. Abertura à esquerda, bem jogada, a bola para Lynx. Atenção, Aros vai para o ataque pela meia esquerda, o passe era ali para a zona de Mikael Andersen. Corta bem a equipa do Benfica. Domina a bola Preciani. Apresenta ali a chegada de Lynx. Pelas costas vai sozinho contra três defesas e ganha lançamento. Ganha lançamento Preciani. Lançamento para a equipa do Benfica. Já dentro do meio relvado do Aros. Lançamento à direita. Estamos com 5 minutos da segunda parte. O Benfica vence por 1-0. Bola nos pés do Tomás Araújo. Benfica que vai voltar a jogar a Liga Europa. A última presença há 2 épocas com Roger Schmidt. Na altura chegou até aos quartos de final da Liga Europa. Acabou eliminada pelo Marselha nos penaltis. Benfica que, recorde-se, tem já neste século 2 finais perdidas da Liga Europa. 2013 e 2014. E, portanto, será certamente um objetivo para a equipa do Benfica chegar longe na Liga Europa.
0: É uma competição em que tem legítimas aspirações, embora este ano tenha alguns candidatos, pelo menos equipas históricas do futebol europeu, Juventus e Milan, na cabeça.
1: Remate por cima agora da baliza do Aros, remate Rafa Silva. Tinha ali pouco ângulo, pouco balanço, acima de tudo, preparou de forma deficitária o remate, que passa muito por cima da baliza do guarda-redes do Aros. Pontapé de baliza para Edenstadt. Bate a bola para o ataque da equipa dinamarquesa. Estamos com 6 minutos e meio desta segunda parte na Dinamarca. E o resultado mantém-se a favor do Benfica. Aros 0, Benfica 1.
2: Jogo praticamente resolvido na Dinamarca. Hugo Miguel Taveira, acompanhamos aí os instantes finais da primeira parte. Áustria de Viena, Braga.
3: Estamos a 10 segundos dos 45, falta saber quanto tempo de desconto irá dar o árbitro montenegrino Nikola Dabanovic, numa altura em que o jogo está interrompido porque acaba de haver uma falta sobre Vítor Carvalho. O central do Braga está a queixar-se da zona da face. Tem sido o Braga a estar melhor nos últimos minutos. Já há pouco, quando estivemos nesta partida, vimos que a equipa bracarense estava de facto a chegar mais vezes ao ataque, não conseguindo ser eficaz, nem criando ainda assim tantas oportunidades de golo quanto isso, mas há pouco houve algo digno de registro. Paulo Victor conseguiu isolar-se na cara do guarda-redes, mas depois acabou-lhe a pilha, basicamente, porque caiu no relvado a queixar-se de uma eventual falta do defesa que não existiu. Queixava-se de um empurrão nas costas, mas não, Paulo Victor caiu apenas, imaginou, por desequilíbrio ou por cansaço, e acabou por desperdiçar a oportunidade sequer de tentar a finalização. Era uma boa oportunidade para o Braga, mas o resultado vai mesmo chegar ao intervalo com um empate, porque a acaba de apitar o árbitro montenegrino. Não deu nem mais um minuto a este primeiro tempo e o resultado é de 0 para a Áustria de Viena, 0 para o Sporting de Braga.
2: Muito bem, primeira parte então, sem golos no Áustria de Viena, Sporting Braga. O Braga com uma vantagem de 2-0, é só guardá-la para seguir para a Liga Conferência, sorteio amanhã, logo após o sorteio da Liga Europa. Em Espanha começou o Barcelona Athletic de Bilbao, 11 minutos, 0-0 de partida em atraso da jornada 1 da Liga Espanhola. Vamos ao Aros Benfica, relato do TSF de Ricardo Barras.
1: Estamos com 8 minutos e meio da segunda parte. O Benfica vence por 1-0 na Dinamarca. O campeão local, o campeão dinamarquês, o Aros, que já caiu da Liga dos Campeões, aterrou na Liga Europa e vai acabar na Liga Conferência, porque o Benfica está a pouco mais de meia hora de carimbar então o apuramento para a Liga Europa e relegar o Aros para a Liga Conferência. Poderá ser adversário do Sporting de Braga, eventualmente, acaso o Braga também carimbe o passaporte para a Liga Conferência. Já o Benfica está muito perto de se juntar ao Torriense como os representantes de Portugal na Liga Europa. Torriense vencedor da Taça de Portugal e, portanto, com apuramento direto para a fase Liga. O Benfica, depois de eliminar o St. Gallen da Suíça, o Hearts da Escócia, está muito perto de eliminar o Aros da Dinamarca. Livre para a equipa dinamarquesa. A batida, a bola para o ataque lado esquerdo. É para a zona de Lynx. Acaba por perder a bola ali para Rafa Silva. Estava lá novamente na luta defensiva o extremo do Benfica. A bola sobra para Dalla à esquerda. A deixa para Bresciani. No meio para Enzo. Enzo para Pavlidis. Domina bem na zona do meio campo. A abertura para Rafa no lado direito. Olha o Benfica. Com muita gente. Rafa no cruzamento. E o corte é providencial de Jakob Andersen, a evitar o remate ali na zona do segundo poste. Dalla ainda no cruzamento, grande bola, Rafa na área, tirou, marcou! Benfica! Rafa Silva faz o 2-0!

0: é a do Benfica. É o 2-0 para o Benfica, com a assinatura de Rafa Silva. E é um lance muito semelhante a 1-0, com os protagonistas a inverterem-se. Agora foi o defesa esquerdo a cruzar e o extremo direito a finalizar. Dal no cruzamento, bola rasteira para dentro da área, ainda toca. Mais uma vez de um jogador do Aros, antes de a bola chegar até Rafa Silva. Remata de pé esquerdo, em arco, ainda com tentativa de defesa de Eden Stat, que não trava. Mais um gol de Rafa, mais um do Benfica. 2-0 nesta segunda mão, 5-1 na eliminatória.
1: E já não há qualquer dúvida de que o Benfica é melhor do que o Aros. Ótima jogada, com Pavlidis a baixar em zona central, está a fazer um belíssimo jogo como referência em apoio, e depois o envolvimento do lado esquerdo, com Dal a romper por dentro e ir até à linha de fundo para fazer o passo atrasado para Rafa, como dizes, papéis ao contrário do lance da primeira parte, agora com Dal também a pontuar a exibição com uma assistência, e é isso que está a faltar a Dal. Tem feito bons jogos, agora contribui diretamente com uma assistência para Rafa, outro que está em belíssima forma, começa muito bem a temporada. Rafa, juntando-se a Pressiani, uma resposta a esta forma dos extremos é obviamente fundamental para Marcos Silva.
0: Num 0, cruzamento do defesa direito para o extremo esquerdo. No 2-0, cruzamento do defesa esquerdo para o extremo direito. Alguma simetria nos golos do Benfica, para já em Randers, na Dinamarca. E atenção, porque o Benfica não vai ficar por aqui. Lá vai Barreiro a abrir à direita para Rafa Silva. No meio está a pá. A bola para o dinamarquês, vai cruzar, fecha-lhe a porta. Arnstad à ponta, pé de canto para o Benfica. Vence por 2-0 na Dinamarca e ganha mais um pontapé de canto. E tudo isto é Marco Silva ainda mexer, ainda faltam as alterações, que vamos ver se vão incutir mais rasgo, mais vontade à equipa do Benfica, que vai bater o canto. Sudakov levantou a bola, cortada na linha da pequena área por Camarrá, completa o alívio Arnstadt, a bola a pingar em Pressiani, está num grande momento, dominou, abriu à direita, Sudakov com espaço, vai cruzar, bola sai pela linha de fundo, péssima execução de Sudakov, tinha espaço e tempo para colocar a bola mais redonda na área do Aros. Vamos ter pontapé de baliza para a equipa dinamarquesa, vai ser batido por Eden Sav. Bom, mas é o gol que certamente Marco Silva queria para fechar porventura também a vitória nesta segunda mão, e agora sim poder ir ao banco refrescar a equipa, isto porque o Benfica vai jogar na próxima segunda-feira frente ao Estoril no Estádio da Luz, e portanto Marco Silva pode, Tomás, começar já a pensar nessa recessão aos canarinhos.
1: Diria que agora há dois pequenos objetivos, um até mais importante do que o outro. Um deles é não sofrer golos neste jogo, porque o Benfica na maior parte dos jogos tem sofrido golos, não sofreu contra o Casa Pia, mas Marco Silva já destacou essa importância de crescer defensivamente e não oferecer nada ao adversário. E depois é essa gestão, assumindo que Marco Silva tem um 11 base nesta altura, um 11 base bastante consistente, tem jogado jogo após jogo, e portanto esta meia hora final deverá servir para vermos outras peças, mas com alguma folga, porque não está a ser um jogo de máxima exigência propriamente para os jogadores encarnados.
0: Bola dominada por Tomás Araújo, que tem sido quase sempre substituído na equipa do Benfica. Atenção à perda de bola, olha o Aros, o remate, golaço! Marca o Aros! É um golo extraordinário de Carstensen! É um remate do ala direito da equipa dinamarquesa, com muita sorte à mistura. O golo é visualmente espetacular. A bola bate num jogador do Benfica e ganha um ângulo estranhíssimo. Entra junto à barra da baliza de Samuel Soares, sem qualquer hipótese para o guarda-redes do Benfica travar mais um jogo onde a equipa encarnada sofre golos. A bola desvia em Dal, trai Samuel Soares e entra no fundo da baliza encarnada. Aros 1, Benfica 2 nesta altura.
1: E um dos pequenos objetivos já lá foi. Claro que não é determinante para este jogo ou para esta eliminatória, mas para a equipa ganhar confiança.
0: Atenção, Pressiani marcou! Este sim é golaço do argentino, Benfica!

0: América! É uma obra-prima de Gianluca Prestiani, golaço do argentino! É um golo extraordinário, uma bola longa no ataque encarnado, creio que é de Longley. O passe para Prestiani, dominar, bem projetado à esquerda. No ataque do Benfica, entrou na área, deu uns passinhos atrás, na esquina da área, para ganhar balanço, para um remate extraordinário. Bola em arco, de pé direito, rumo ao poste mais distante da baliza do Aros, entra praticamente ao ângulo. É uma belíssima jogada de Prestiani, e o Benfica faz o 3-1 também na segunda mão.
1: E que momento de Prestiani, está de facto a voar, gol extraordinário, aproveita o movimento de Dal por fora que atrai as atenções para ganhar a zona central e meter a bola no posto contrário. Grande golo do jogador argentino, volta a ter uma diferença de 2 golos o Benfica. Mas ainda sobre o lance anterior do golo do Aros, não é um erro defensivo, é um erro com bola. O Tomás Araújo arrisca no passe, é verdade, mas o Sudakov também não pode ficar à espera da bola, foi o que aconteceu. E depois o jogador do Aros vai até ao fim, alguma felicidade naquele ressalto. Pronto, no fundo, Marco Silva já tem aqui algo para talvez apontar à equipa, porque o resto do Benfica continua a mostrar superioridade, e este 3-1 é bastante claro nesse sentido.
2: Entretanto, tivemos mexida na equipa do Aros, a saída de Armstad, o capitão, a ser substituído, entrada de Magnus Nundsen para o meio-campo da equipa dinamarquesa, que agora ganha pontapé de canto. E também já entrou Sebastian Jorgensen, um jogador que marcou na primeira mão em Lisboa. Entrou para o lugar de Anderson, Mikael Anderson, um islandês. Olha o canto para a equipa do Aros, afasta a formação do Benfica. Estamos com 17 minutos e meio da segunda parte, que ganhou aqui uma eletricidade que não estava prevista. Golos de Carstensen aos 60, respondeu Prestiani aos 61. 2 golos em 2 minutos, um para o Aros, um para o Benfica. Agora uma falta de Rafa sobre Links. Livre para a equipa dinamarquesa. Lá direito é para o autor do golo, Carstensen. A dominar, volta atrás e entrega a bola para Jakob Andersen. A deixa para o central de Camará. Este entrega no meio-campo, no recentrado, Magnus Nundsen. Médio também, ele mais posicional. A médio norueguês, ex-Rostov da Rússia. A bola levantada para o lado esquerdo, corta a equipa do Benfica. Foi a bate-cabeça, já se printa para a Siena em busca da bola dominada no ataque, mas chega primeiro a Camará, que atrasa para Edenstadt, pontapé longo do guarda-redes norueguês. A bola não sai, junto ao banco de Marco Silva. Vai dominar a bola, vai carregado em falta. É carregado em falta. O defesa do Benfica. Livre para a turma encarnada. Livre para o Benfica. Falta sobre Alexander Bá. E vamos às alterações nos encarnados. Sheldrup vai a jogo. Vai entrar o internacional norueguês na equipa do Benfica. E creio que vai embora para Prestiani. E despede-se com 2 golos. Gianluca Prestiani iguala novamente Rafa Silva. 5 para o argentino, 5 para o português. E também vai entrar Gonçalo Moreira. Atenção, estreia com Marco Silva, do Internacional Sub-20 português, formado no Benfica, lançado por José Mourinho na temporada passada. Estreia-se agora com Marco Silva na presente temporada.
1: E não sai Sudakov, sai Rafa.
2: Exatamente, portanto, para recapitular.
1: Aliás, mentira, pelo menos segundo o grafismo, Rafa e Sudakov.
2: É, Rafa e Sudakov vão embora, não é Prestiani, Prestiani ainda está, certo, no relvado. Entradas então de Sheldrup e de Gonçalo Moreira.
1: Prestiani vai para a direita, com Sheldrup à esquerda, portanto, é o primeiro sinal, diria, de Marco Silva. Por um lado para Gonçalo Moreira, por outro para Sudakov. Dá para ter as duas leituras. É que muito se tem falado sobre o facto de Prestiani e Rafa terem características diferentes de Sudakov. Sudakov mais médio, mas Gonçalo Moreira entra para aquela posição e já pode ser um concorrente, não digo para o imediato, mas pelo menos para ir crescendo na sombra do ucraniano e até bater à porta. Vamos ver, para já é apenas uma amostra curta, mas fica esse sinal.
2: Estamos com 20 minutos da segunda parte em Randers, na Dinamarca, e o Benfica, para já, repete o resultado de há uma semana em Lisboa. 1 para o Aros, 3 para o Benfica, ou seja, o Benfica vence a eliminatória, para já, por 6-2.
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6: O Anderlecht de Vítor Bruno está em vantagem na eliminatória e está muito perto de confirmar a presença na Liga Europa. Vai vencendo o Kairat por 1-0-4-0 no total da eliminatória. Estava também à procura do resultado do Paphos de Ricardo Sapinto. 2-2, está em prolongamento contra o Dinamo City da Alemanha. Muito provavelmente é nos penaltis que vamos saber se a equipa de Ricardo Sapinto vai seguir ou não, equipa cipriota, para a Liga Conferência. A Liga Conferência, que é onde está o Braga. O Braga luta para estar também na fase de Liga, no sorteio de amanhã. O Benfica vai estar seguramente no sorteio da Liga Europa. Vence por 3-1 a meio da segunda parte. Dinamarca, final da eliminatória. Ao Hugo Miguel Taveira, se está prestes a arrancar a segunda parte do Vitória, aliás, do Austria de Viena, Sporting Braga.
7: Está mesmo quase a começar, já se encontram as equipas do relvado, não há perspectivas de alterações do lado do Sporting de Braga, mas Stefan Helm, o treinador do Áustria de Viena, vai mesmo mexer numa peça, a saída de Julian Etver, avançado alemão, entrada de um médio ofensivo, um jogador mais criativo, o número 10 da equipa do Áustria de Viena, Sanel Salic, jovem de 20 anos, que poderá agora jogar ali entre o meio-campo e o ataque, que tem apenas Johannes Eggestein e Kelvin Boateng. Numa altura em que já apitou o árbitro montenegrino Nikola Dabanovic, começou a segunda parte deste Áustria de Viena 0, Sporting Braga 0.
6: Queres fazer um pequeno resumo daquilo que foi a primeira parte?
7: Foi um jogo mais dominado, diria, pela equipa do Áustria de Viena, a tentar chegar muitas vezes ao ataque, mas nem sempre da melhor forma, algo atabalhoada por vezes, com demasiada pressa. O Braga foi resistindo, muita agressividade nos duelos, como já tinha tido a oportunidade de dizer por parte da equipa da casa. O Braga tentou igualar essa agressividade, mas demorou um pouco. Quando conseguiu fazê-lo, teve um bom período ali, por volta da meia hora de jogo, talvez tenha sido os melhores minutos da formação de Carlos Vicens, onde teve duas aproximações perigosas à baliza de Samuel Radlinger. Ainda assim, as melhores chances pertenceram à formação da casa, um Áustria de Viena que já podia estar em vantagem. O resultado é, por isso, bom, diria eu, para a equipa portuguesa ter conseguido manter esse empate até ao momento. Não digo que tenha sido um jogo avassalador do Áustria de Viena, mas se tivesse que apontar alguém para estar em vantagem, seria, sem dúvida alguma, a equipa austríaca, que está a querer mais, está a incutir um ritmo maior, pese embora, claro, esteja em desvantagem na eliminatória. É precisamente por causa disso que tem tentado chegar com a maior recorrência ao ataque, sem sucesso para já, porque a baliza de Bernardo Fontes continua a zeros.
6: Via aberta para o Hugo Miguel Taveira, que acompanha o Áustria de Viena Sporting Braga, play-off da Liga Conferência. Marca o Paphos de Ricardo Sapinto, faz o 3-2 aos 117 minutos. Sapinto está mais perto da Liga Conferência. E muito perto da Liga Europa está o Benfica, Ricardo Barras.
2: Isto porque está a vencer o play-off de acesso à Liga Europa por 6-2. 3-1 no Estádio da Luz e agora 3-1 também na casa emprestada ao Aros da Dinamarca, o estádio Cepheus Park, em Randers, a cerca de 50 km de Aros, estádio que está incapacitado de receber os jogos da UEFA devido a obras. Benfica a vencer por 3-1, golos de Preciani e também de Rafa Silva. Dois golos de Preciani. Rafa marcou, entretanto já saiu. Vamos ter Duran. Vamos ter João Duran na equipa do Benfica. Há pouco a alteração, mais uma no Aros. Troca de central, saída do jovem Luca Kallo para a entrada do norueguês Colin Rosler, ele que foi titular no Estádio da Luz, hoje suplente utilizado, jogador formado no Man City da Premier League. Atenção à equipa dinamarquesa. Olha o cruzamento no ataque do Aros. Afasta. Não totalmente pá de cabeça. A bola a saltitar ali na zona da entrada da área do Benfica. Sobra para Links. Tenta a finta o sul-africano. Remate ao lado da baliza de Samuel Soares. Remate com o pior pé de Links. Vamos ter bola para a equipa do Benfica. Fica um.

0: Um raro aviso da formação de Jakob Poulsen.
1: Um pouco displicente a forma como o Benfica, após o alívio do cruzamento, não percebeu o movimento ofensivo do jogador sul-africano. De resto, Duran foi visto a cochear na chegada ao aeroporto no dia de ontem e, portanto, até se pensou que poderia ter algumas limitações. Pelos vistos, não serão suficientes para o impedir de trocar com Pavlidis nesta ponta final do jogo.
0: Bola para a equipa do Benfica, muito bem, Pavlidis, poderá ser a última jogada do jogo para o grego, abertura para o lado esquerdo, Sheldon para dominar, a deixar a bola Gonçalo Moreira, atenção à finta, não passa, porque a Amarrá já era o último defesa, no campo de visão de Gonçalo Moreira antes da baliza, do Aros, tentar ali uma finta, com a bola a passar por debaixo do corpo do central maliano, que acabou por cortar, ainda assim, e impedir que Gonçalo Moreira pudesse fazer o 4-1 para a equipa do Benfica. Para além de Turano, vamos ter Luque Bacchio no ataque dos encarnados. A bola para Links. Vai dominar à esquerda o atacante da equipa dinamarquesa. O Aros já sem qualquer possibilidade para reentrar no jogo. Precisava aqui de um segundo golo ainda para tentar evitar nova derrota na eliminatória. Agora a falta de Leandro Barreiro, pontapé livre para a equipa nórdica, e vamos às alterações no Benfica. Vamos ter então as alterações da equipa encarnada. Sai Pavlidis para a entrada de John Duran, e creio que será desta. Há pouco parecia que Pressiani ia embora. Agora é de certeza, saída do argentino para a entrada de Dodi Luque Bacchio.
1: Duas trocas diretas, ponta de lança por ponta de lança, e extremo direito, porque agora Pressiani estava à direita, por extremo direito entre Luque Bacchio. Saem os dois grandes homens deste jogo, por razões diferentes. Pressiani, pelo impacto direto, marca dois golos, e o terceiro foi um grande golo, o terceiro do Benfica, o segundo de Pressiani. Mas Pavlidis, em termos de consistência da exibição, provavelmente foi o melhor. Fez jogar, baixando de costas para o jogo, a ligar com os médios, a rodar também para lançar ataques. Muito importante para Pavlidis, mais uma vez, na manobra ofensiva do Benfica.
0: Bola para a equipa encarnada. Estamos quase a entrar no último quarto de hora do jogo na Dinamarca. Tenta dominar ali a bola no meio campo. Enzo Barrenechea encontra bem Samuel Dal, bom passo pé esquerdo do sueco. A bola seria ali para a zona de Luque Bacchio. Corta a equipa do Aros, não vai longe. Estava lá Sheldrup, ali numa zona pouco normal, à frente dos centrais para cortar a bola. Tentou-se ir a jogar Gonçalo Moreira, perdeu. Atenção Aros, com o Links no passe, mas há Enzo. Agora sim, de regresso ali à zona do meio campo, boa interseção do argentino. A mais um corte agora em carrinho, excelente. A ação do médio argentino. Depois perde a bola novamente a equipa do Benfica. Atenção, há a tentativa num ataque de Tchanche. Vai ainda back cruzar para as mãos de Samuel Soares. Jogo muito seguro do guarda-redes do Benfica, nomeadamente nas saídas, aos pontapés de canto, aos cruzamentos. Muita segurança aérea do guarda-redes encarnado, e agora também a sair a jogar. A bola para Leandro Barreiro na meia-direita, deixa na zona de Alexander Bá, a chamar ao jogo Enzo Barrenechea. A combinação, bola para Gonçalo Moreira, bom passo primeiro para Enzo, muito bem o Benfica a bater a pressão contrária. A bola para Duran, abre à esquerda Sheldrup, lá vem o Benfica com muita gente para o ataque. A bola à esquerda, Sheldrup, esquina da área, puxou, pé direito, pode atirar, mais uma finta, ainda Sheldrup, já perdeu o ângulo e depois tentou a abertura para o lado contrário, lado direito, cortou a meio caminho a equipa do Aros. Tenta já também esticar a bola na frente, mas não vai longe. A equipa dinamarquesa corta a bola, a equipa do Benfica domina Longley. Foi mesmo dele o passe para o gol de Pressiani, aquela bola comprida para o ataque. Portanto, também sai com assistência Longley neste jogo na Dinamarca. A bola para Enzo. Enzo na abertura para o lado direito. É em pá a dominar calmamente agora a meio do meio relvado do Aros, já desgastada a equipa dinamarquesa. O Benfica vai trocando a bola, domina Gonçalo Moreira, jovem natural de Pedrossos, formado no Benfica, normalmente joga na equipa B. Atenção a Sheldrup à esquerda no ataque, até à frente dois adversários, faz o passe para dar o cruzamento e marca. Não parecia o cabeceamento de Gonçalo Moreira, na zona do primeiro poste. Um desvio ali de trás para a frente a surgir por parte do médio português de 20 anos. E a bola deu a sensação de golo, mas não. Passa Gonçalo Moreira na zona do primeiro poste. Um desvio ali de trás para a frente a surgir por parte do médio português de 20 anos. E a bola deu a sensação de golo, mas não. Passa ao lado.

0: o belga, de quem se fala que ainda poderá sair do Benfica nesta reta final do mercado. Atenção à recuperação de Pá, deixou para Luca Bacchio, entrega para Durana, pode armar remate o colombiano, variação para a esquerda para Dal, toca para Enzo Barrenechea, vai libertar a bola para Barreira na meia direita, bem jogada da Benfica, a com Pá, a deixar a bola para Enzo, monta o Benfica, ateia em redor da área do Aros Xaldrup, a tentar a finta, a perder Xaldrup, entrou algo desplicente o internacional norueguês, ainda à procura do melhor ritmo depois de ter chegado muito tarde à pré-época do Benfica, depois das férias pós-campeonato do mundo. Há pontapé livre para o Aros, bola dominada por parte da equipa dinamarquesa. Estamos quase a entrar nos últimos 10 minutos do tempo regulamentar na Dinamarca. O Benfica vence por 3-1 este segundo jogo. Já tinha triunfado por 3-1 pelo mesmo resultado há uma semana, portanto 6-2 no agregado para a equipa de Marco Silva, que vai somar a 5ª vitória em 8 jogos neste início de aventura no banco do Benfica. A bola no ataque encarnado é para Luca Bacchio, atenta à finta, que atenção, ganhou a bola com falta. Falta de Luca Bacchio. Falta sobre Rosler, o defesa norueguês que entrou há pouco na equipa do Aros. Aros que vai então para a Liga Conferência. Já o Benfica a caminho da Liga Europa, onde já está o Torriense e onde há também grandes equipas esta época. AC Milan, Juventus, também o Marseille de França, o Lyon de Paulo Fonseca também já está confirmado na Liga Europa, o Bournemouth da Premier League, equipa inglesa, o Leverkusen da Alemanha, Liga Europa com várias boas equipas, também a Real Sociedade de Espanha está já confirmada na fase Liga da competição, sorteio amanhã, também para acompanhar aqui na TSF. Estamos quase a entrar nos últimos 10 minutos do tempo regulamentar na Dinamarca e o resultado é este: Aros 1, Benfica 3.
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4: Ora bem, já há aqui algumas equipas apuradas para a fase de Liga da Liga Europa e também para a fase de Liga da Liga Conferência. Há pouco o Ricardo Barras fez aqui um inventário de algumas das principais, mas daqui a pouco eu dou-lhe conta das equipas que acabaram de garantir o apuramento e que vão ser adversários nos sorteios de amanhã de Braga e de Benfica e também de Torriense. Digo de Braga porque o Braga está a ganhar por 2-0, mas Hugo Miguel Taveira, vamos olhar para os quase 15 minutos iniciais dessa partida em Viena e o Braga passou por algumas dificuldades.
5: Sim, o Austria de Viena começa esta segunda parte da mesma forma que terminou a primeira, em cima do Sporting de Braga, a tentar apertar cada vez mais a equipa de Carlos Vicens, treinador espanhol, que já entendeu a necessidade de fazer mudanças e fez há pouco uma dupla alteração, abdicou do ponta de lança que tinha em campo, Fran Navarro, abdicou também de Diego Rodrigues, que estava a jogar no apoio ao ataque para as entradas de Diogo Travassos e também de Mário Dorgel, o que implica que Gabriel Silva, que estava a jogar como médio ala esquerdo, vá agora para o apoio a Paulo Victor, que passa a ser a unidade mais adiantada, joga por isso Gabriel Silva nas costas do avançado espanhol. Diogo Travassos passa a ser o médio ala esquerdo na posição que era do brasileiro. Mário Dorgel entra ali para aquela posição entre o meio campo e o ataque, ou seja, perto de Gabriel Silva e perto também do ponta de lança Paulo Victor. É um Braga agora diferente para o que resta da partida, ainda mais de meia hora até aos 90. A equipa bracarense está a tentar estabilizar um pouco com bola. Ao longo dos últimos 2-3 minutos temos visto mais posse, principalmente no meio campo defensivo, para acalmar esse ritmo competitivo que o Austria de Viena vinha demonstrando. A verdade é que a equipa austríaca, apesar de muita aceleração, de muita tentativa de deixar o jogo vertical e de chegar à vantagem, não tem conseguido criar grandes oportunidades de golo. O Braga tem esse mérito de estar a defender bem, embora não seja a equipa a que estamos habituados, com tanta posse e com tanta criatividade.

0: efetividade no ataque. Nota-se também muito a falta de Ricardo Horta, esta formação do Sporting de Braga. Estamos com a 59 minutos, 0 para o Austria de Viena, 0 para os bracarenses.
1: Daqui a pouco vamos voltar ao Aros Benfica.
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1: Há mais algumas equipas que garantiram apuramento para a fase de Liga da Liga Europa. Há momentos o Omonia do Chipre garantiu o apuramento, creio que já lhe tinha dado conta, mas o Lillestrøm da Noruega são possíveis adversários de Benfica e também de Torriense, e ainda o Vitória Pilsen da Chequia, que eliminou o Estrela Vermelha, virou eliminatória. O Estrela Vermelha cai para a Liga Conferência e é um possível adversário do Braga, caso o Braga confirme o apuramento. Na Liga Conferência há vários apurados de última hora. O Paphos de Ricardo Sapinto do Chipre garantiu o apuramento. O Riga da Letónia, o Brann da Noruega afastou o PAOK. O Panathinaikos da Grécia, o Ajax está quase a carimbar o apuramento, a equipa dos Países Baixos. E ainda uma grande surpresa, o Inter Clube de Escaldes de Andorra também está apurado para a Liga Conferência. É uma estreia de uma equipa andoranha nas competições europeias. Nunca uma equipa de Andorra tinha ido às competições europeias. Olha ainda para os resultados dos jogos que estão a acontecer na Liga Espanhola, jogos em atraso da primeira jornada. O Celta de Vigo sofreu o empate do Osasuna 1-1. E no Barcelona Athletic Bilbao marcou Rafinha 1-0 para a equipa do Barcelona, golo já perto do intervalo, o golo de Rafinha. Barcelona que é adversário do Sporting na Liga dos Campeões. E na Taça de Inglaterra, o Chelsea está a ganhar ao Luton Town por 1-0. Estreia de Danny Welbeck a marcar pelos Blues, num jogo em que Pedro Neto está no banco de suplentes da equipa de Xabi Alonso. Também começou já o Fulham Wimbledon. A equipa do Fulham, antiga equipa de Marco Silva, está a ganhar por 2-0. Voltamos ao Aros Benfica.
4: E no Benfica temos uma estreia, Alessandro Circati. Já entrou há cerca de um minuto para o lugar de Longley e, portanto, nesta altura, Circati, o central da esquerda do Benfica. Tomás Araújo vai fazer 90 minutos, será o central da direita. Estreia então deste central internacional australiano contratado ao Parma por 18 milhões de euros. Na equipa do Aros, saída de Lintz lesionado para a entrada de Emery, o tal dinamarquês que fez um bom jogo. No Estádio da Luz, Tomás da Cunha, a estreia de Circati, para já sem nada a registar, mas fica essa nota, vai jogar para a esquerda no eixo central do Benfica.
5: E no Parma jogou muito do lado esquerdo, portanto tem essa facilidade de adaptação, não é esquerdino, atenção, mas tem alguma facilidade de jogar do lado esquerdo e poderá ser um substituto barra concorrente, porque não será apenas substituto seguramente de Langley, mas também de Tomás Araújo quando necessário, com as tais características que pode acrescentar em termos de altura, capacidade de antecipação, agressividade, proteção da área. Portanto, um jogador diferente que tem aqui alguns minutos, obviamente, para entrar na dinâmica coletiva, um pouco como Gonçalo Moreira, mas deste jogador espera-se obviamente outro tipo de relevância.
4: Custou 18 milhões de euros, mais 2 para objetivos, Alessandro Circati, o central de ascendência italiana, que fez 4 jogos do último campeonato do mundo, eliminado pelo Egito nos 16avos de final. A bola para a equipa do Aros, que está a caminho da Liga Conferência. Estamos com 86 minutos nesta altura. O Benfica vence por 3-1 esta segunda mão. 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Marcou para o Benfica Prestiani, depois Rafa Silva e Prestiani. Voltou também a marcar Bizou esta noite, o argentino que já saiu há pouco para a entrada de Luca Bacchio. A bola para a equipa do Aros. Tenta marcar mais um golo, que seria apenas de consolação. Perde por 6-2 na eliminatória. A bola para Barreiro, a ganhar ali na zona do meio campo. Muito bem Barreiro, um jogo mais silencioso da segunda parte, mas volta a ser um pelo menos na primeira, um belíssimo jogo do médio luxemburguês. A bola para Tomás Araújo, faz o passe para Enzo Barrenechea, abre à direita para Luque Bac, atenção ao belga, tenta a finta, vai em busca do cruzamento, bola perigosa e agarra na grande área Edenstadt. Cruzamento de pé direito de Luque Bac, acabou ali por ser devidamente acompanhado por Rosler, central do Aros, não deu muito espaço para o belga poder procurar um cruzamento de melhor face, cruzamento mais bem tirado. Bola para a equipa dinamarquesa. Vai Edenstadt colocar a bola no relvado, a pisá-la já fora da grande área, olha para a frente e ataque. Vai a pontapear o guarda-redes norueguês. A bola final vai sair curtinha à direita para Anderson. Este na linha para Carstensen, à altura do golo do Aros. A corta já a equipa do Benfica. Entrada ali de Enzo Barrenechea. Falta a bola ir até ao extensivo. A com Tomás Araújo a dominar. A entregar em Leandro Barreiro. Novamente Tomás Araújo. A pisa a bola no grande círculo. A rodopia perante a pressão de Chanche. E volta a entregar a bola para o guarda-redes Samuel Soares. Estamos a 2 minutos do vento. O Benfica vence por 3-1 na Dinamarca. A bola em Luque Bacchio. A tocar rasteiro para Bá. Vai tentar ligar com Turan. Boa recepção do colombiano. Olha o passe. Era para Gonçalo Moreira. Corta. A equipa do Aros ganha bem a bola. Bá, mais um belíssimo jogo de Bá. Atenção a Sheldrup. Na área à esquerda. Faz a finta. Mas eram dois. Dois à frente de Sheldrup, foi egoísta, pareceu-me, o norueguês do Benfica. A bola para a equipa encarnada com Enzo a soltar para Tchirkati. Este faz um passo curtinho para Leandro Barreiro, entrega também de forma curta, rasteira, à flor da relva para Tomás Araújo, no meio campo entrega para Gonçalo Moreira, este para Barreiro, à esquerda para Tchirkati, junto à linha Pardal. O Benfica troca a bola, é no meio campo contrário. O Aros está sem oxigênio nesta altura do jogo. O Benfica vai fazendo rolar a bola, girar o cronómetro. Estamos praticamente em cima dos 90. A bola em Tomás Araújo. Pontapé na frente em Sheldrup. Primeiro, Edenstadt. Agarra o guarda-redes do Aros da Dinamarca. Vai ser eliminado pelo Benfica neste play-off da Liga Europa. Vai jogar Conference League. Liga Conferência. A equipa campeã da Dinamarca. A bola na posse da equipa do Benfica. A dominar... A Gonçalo Moreira deixa ali no meio campo em Luque Bac, agora numa zona mais central. Abre junto à linha para Alexander Bades, marca-se junto à linha novamente Luque Bac, o que atrasa para Dal. Temos 3 minutos. 3 minutos de compensação. É o tempo que nos separa do final do jogo e do Benfica, depois de 6 jogos, finalmente carimbar o apuramento para a Liga Europa. Foram precisos 6 jogos para o Benfica chegar até à segunda competição mais importante da UEFA, depois de St. Gallen, Hearts e Aros. O Benfica vai finalmente carimbar então a presença na Liga Europa. Isto tudo porque o Benfica ficou no terceiro lugar da Liga Portuguesa na última temporada, e também porque o Torriense venceu a taça frente ao Sporting, o que obrigou o Benfica a ir para as pré-eliminatórias, para a segunda pré-eliminatória. E portanto, vários jogos depois, aí está o Benfica a caminho da Liga Europa. Corta a equipa do Aros, à ponta, pé de canto ainda para a equipa portuguesa. Canto para Luque Bacchio, vai a bater à direita no ataque. O internacional belga Dodi Luque Bacchio vai bater o canto, atenção, bola levantada, primeiro poste, corta a equipa do Aros, alivia novamente a equipa dinamarquesa, afasta a bola para o meio relvado do Benfica. Está lá Bá a dominar, abertura para o lado direito, domina bem Luque Bacchio, grande variação, domina o belga, faz a finta ainda Luque Bacchio, já passou, grande jogada, o remate e a defesa é de Edenstadt, impede um grande golo a Luque Bacchio. Lance mágico do extremo belga, como gosta de ir para cima, várias fintas curtas, mudanças de direção e o remate de pé esquerdo em arco para uma bela defesa do guarda-redes norueguês. Já estamos no último minuto dos três de compensação. Ainda há tempo para o Benfica espreitar mais uma vez a baliza contrária, se assim o desejar. A bola vai atrás até Tchirkati. Nada a apontar para já ao central australiano. Bola curtinha para Tomás Araújo. Devolve Bá para Tomás. Este no meio campo para Bá. Renetchea. Atrasa para Tchirkati. Domina à vontade. O australiano deixou a bola para Enzo Renetchea. A dominar o médio argentino. Este na frente para Duran. Baixa para ligar com Tchirkati. Abre na asa direita para a zona de Bá. Belo jogo do dinamarquês. Abertura para Luca Bacchio. Junto à linha, o Benfica em redor da área contrária. Veremos se ainda vai espreitar a baliza. Duran na abertura à esquerda para Dale. Dale para Sheldrup. É o último lance do jogo. Levantou na grande área para Duran. Corta a defensiva do Aros. E vai apitar o árbitro para o final do jogo. Seria pontapé de canto para o Benfica, mas não há tempo para mais. Terminam as pré-eliminatórias do Benfica. Está na Liga Europa. A formação de Marco Silva eliminou o St. Gallen da Suíça, o Hearts da Escócia, e agora por 6-2 o Aros, campeão de Dinamarca. O Benfica elimina três adversários para carimbar o passaporte para a Liga Europa.
1: E na Liga Conferência há mais um adversário de peso para o Sporting de Braga, que empata 0-0 com 70 minutos em Viena. A Atalanta garantiu também a presença na fase de Liga da Liga Europa. Acaba de afastar o Apoel Tel Aviv numa das eliminatórias mais equilibradas deste play-off da Liga Europa. A Atalanta é também possível adversário do Braga. Já vamos tentar fazer uma lista daqui a pouco de todos os possíveis adversários do Braga e também do Benfica, sendo que o Braga ainda tem de confirmar. Do Benfica há aqui mais duas equipas que confirmam o apuramento para a fase de Liga: o Ofi da Grécia e também o Lech Poznan da Polónia. Comparando aqui os playoffs, parece que a Liga Conferência está mais forte com Atalanta. O Ajax também está perto de confirmar a presença, e confirma nesta altura a presença também na Liga Europa. Ajax também, aliás, na Liga Conferência, Ajax da Holanda e Atalanta de Itália confirmam nesta altura o play-off, no play-off a presença na fase de Liga da Liga Conferência. Ajax e Atalanta então a confirmarem o apuramento. O Norzeland está muito perto de afastar o St. Gallen, e também o Anderlecht de Vítor Bruno está também muito perto de garantir a presença na Europa, na Liga Europa. Daqui a pouco vamos ter reações do lado do Benfica, jogadores, e também Marco Silva. Para já, Hugo Miguel Taveira, como é que vai esse Áustria de Viena Sporting de Braga em Viena?
0: Melhor para a equipa portuguesa nos últimos minutos, principalmente depois daquela dupla alteração feita por Carlos Vicente, com as entradas de Diogo Travassos e de Mário Dorgel para dentro de campo. Revolucionaram autenticamente o jogo do Sporting Braga. Diogo Travassos tem dado água pela barba aos defesas do Áustria de Viena. Há pouco teve uma arrancada de quase 50 metros com a bola, sozinho pelo corredor esquerdo, passou por toda a gente, isolou-se na cara do guarda-redes, mas depois no remate permitiu a defesa a Samuel Radlinger para pontapé de canto. De resto, desde essa tal dupla alteração, o Áustria de Viena não mais criou perigo junto à baliza de Bernardo Fontes. Tem sido Braga a controlar o jogo, e inclusive o treinador austríaco Stefan Helm já fez substituições para tentar dar a volta aos acontecimentos. Trocou o lateral direito, saiu o experiente Reinhold Ramftl, de 34 anos, para a entrada de um jovem de 18 anos, Daniel Nodim. Entrou também para o ataque Moritz Wels, para a posição que era ocupada até ao momento por Kelvin Boateng. E portanto é uma formação do Áustria de Viena que vai tentando jogar com as cartas que tem para ainda conseguir pelo menos fazer um golo e causar alguma incerteza no desfecho da eliminatória. Mas para já, ao que parece, o Braga tem tudo sob controle, porque falta pouco mais de um quarto de hora para os 90, e é a equipa bracarense quem tem estado a jogar maioritariamente no meio campo ofensivo nos últimos minutos, e cada vez mais perto de marcar. Diria mesmo que se espera mais um golo do Braga do que propriamente do Áustria de Viena. Viena, tendo em conta aquilo que se tem passado ao longo dos últimos momentos desta partida, agora com 74 minutos, 0 para os austríacos, 0 para o Sporting Braga.
1: Ficas com a via aberta, Hugo Miguel Taveira, faltam 15 minutos, vindo se calhar mais com compensação para o final desse encontro, com tudo em aberto, mas como dizia o Hugo, com o Braga, aparentemente com a situação controlada para seguir para a Liga Conferência. Amanhã sorteio da Liga Europa e também da Liga Conferência. Vamos acompanhar com duas equipas portuguesas na Liga Europa, já é oficial, Benfica e Torriense, e com o Braga em vias de confirmar o apuramento para a Liga Conferência. Os dois sorteios decorrem entre o meio-dia e a uma da tarde. A TSF vai abrir uma emissão especial para acompanhar os sorteios. Ricardo Parras, vamos avançando com o comentário do Tomás da Cunha, sendo que daqui a instantes vamos ter reações dos jogadores e também de Marco Silva a esse Aros Benfica.
4: E podemos começar, Tomás, pela tua escolha daquele que foi o melhor em campo para a TSF. O Benfica vence por 3-1, a golos de Prestiani, 2 aos 19 e aos 61. Rafa Silva marcou o terceiro golo do Benfica. Na globalidade das exibições dos encarnados, quem é que é para ti o melhor em campo?
5: Já o disse há pouco, portanto, obviamente reforço a ideia. Na soma das ações, na globalidade da exibição, parece-me que Pavlidis fez um ótimo jogo, mas sem o impacto direto na construção do resultado, ao contrário do normal, e portanto, Prestiani obviamente foi a grande figura. Marca dois belos golos, o segundo da conta pessoal do argentino é fantástico, portanto, mais uma vez, acaba por ser o homem do jogo, o argentino. No último jogo, primeira mão, foi Rafa, agora Prestiani, portanto, tem andado por aqui o brilho do Benfica, os dois extremos estão em grande forma e não é por acaso que o Sheldrup tem andado no banco.
4: Mas agora, para quem se lembra e quem tem essa memória, o gol de Prestiani faz lembrar um gol de Diogo Gonçalves, também na Dinamarca,
5: sim,
4: a frente ao Midtjylland há 4 anos.
5: Neste estádio na altura
4: é, exatamente. Há 4 anos, quando o Midtjylland também jogou aqui, nesta casa, neste estádio emprestado, em 2022, na altura, uma vitória por 3-1 do Benfica. É um gol parecido.
5: Sim, o Prestiani remata um bocadinho mais em jeito, o Diogo Gonçalves mais em força, mas a ideia do gol é semelhante.
4: Sobre o jogo, Tomás, é uma vitória, não há qualquer dúvida, categórica do Benfica. É claramente melhor equipa do que este Aros. O que é que destacas na exibição dos encarnados?
5: Parece-me que Marco Silva pode estar muito satisfeito. O jogo só foi realmente competitivo nos primeiros 20 minutos. E aí vimos um Benfica bem mais cauteloso a tentar chamar a pressão do Aros, mas a sair muitas vezes de forma direta para as costas. Ou com variações de flanco dos centrais, ou com passe em profundidade para as desmarcações de Leandro Barreiro. Portanto, foi um Benfica mais cauteloso, mais pragmático do que tínhamos visto, por exemplo, no jogo da Suíça. Também a jogar com a vantagem, obviamente. Cai o primeiro golo, incursão de Bá e finalização de Prestiani. E depois disso, também sentindo de alguma forma que o Aros já não tinha hipótese na eliminatória, o Benfica começa a crescer, começa a arriscar mais, quer na pressão, que foi novamente utilizada numa lógica de referências individuais para encaixar no adversário. Portanto, muitas vezes o Benfica estava numa espécie de 5-4-1 com Enzo Barrenetxe a fazer terceiro central, e o Benfica foi crescendo nesse sentido, arriscou mais com bola e depois foi construindo a vitória.
1: Vamos ouvir um dos homens do jogo, Gianluca Prestiani, na entrevista rápida à Sport TV.
6: La oportunidad que me dan mis compañeros, el míster, intentar de demostrar dentro del campo lo que sé hacer, lo que puedo hacer, y nada, estoy muy feliz que pudimos pasar a la siguiente fase.
7: Este é um excelente momento, aquele que vive. Já são 5 golos esta temporada em 6 jogos, já é a época mais goleadora, ainda só há 6 jogos disputados. Qual é a diferença para o ano passado? Sente-se bem, mais leve, mais confiante?
6: Sí, obviamente, tanto bueno la temporada pasada con Mourinho me dio mucha confianza, capaz, no sé si reaccioné tarde, pero esta temporada tengo las cosas muy claras de lo que quiero hacer. Hablé con Marco, me da toda la confianza, le dije que iba a intentar mejorar mucho la estadística en lo personal, tanto goles como asistencia, y por ahora, gracias a Dios, lo estoy haciendo y espero seguir así.
7: Víamos há pouco no final do jogo o Marco Silva a dar-lhe um abraço. Como é que é essa relação quase de pai para filho, mas tem sido um treinador que em pouco tempo tem sido muito importante para si?
6: Sim, é tanto muito importante para mim como para todo o equipo, creo. Nos estamos adaptando muito bem ao estilo de jogo dele. Al principio costou um pouco, capaz, pero com o tempo já vamos a ter sua ideia e creo que de a pouco se va viendo dentro do campo.
7: este jogo, com a vitória neste jogo, garantem o primeiro objetivo da temporada. Era muito importante para o Benfica estar na Liga Europa.
6: Sim, sim, obviamente é o que não toca na Liga Europa. Eu creo que Benfica tem que estar na Liga dos Campeões. Lamentablemente este ano não pude serlo, mas vamos a dar todo, passo a passo, e para chegar a nosso objetivo.
7: Este Benfica tem entusiasmado muito para este ano e neste início de época. Já há adeptos a falarem do título de campeões nacionais. Para quem está dentro da equipa, vocês acreditam que isso é possível?
6: Obviamente, é todo possível. Benfica é todo possível. Vamos a dar todo en el juego, campo, en el campo. Vamos a dejar todo juego a juego en el campo y vamos a dar todo lo que tenemos para poder conseguir todos los objetivos que tenemos.
7: Eles, os adeptos do Benfica, gostam muito de si, isso fica visível nestas imagens. Pode prometer-lhes que vai continuar com a camisola do Benfica?
6: Estoy aquí, estoy en Benfica, tengo contrato hasta 2029. Mientras esté en Benfica voy a dar toda la vida y eso es lo que hago juego a juego, así que... E também agradecer-lhes por el apoio e carinho de sempre a los benfiquistas.
7: Obrigada.
1: Gianluca Prestiani, à Sport TV, ele que bisou homem do jogo argentino, que está a fazer uma época tremenda. Hugo, tudo igual por aí, a 10 minutos do fim?
0: Por agora tudo igual, 80 minutos, o Braga vai continuando a controlar, embora o Austria de Viena tenha conseguido agora uma aproximação à baliza de Bernardo Fontes, ainda assim sem finalização digna de registro. Um Braga até o momento a jogar com o relógio e que parece mesmo que vai estar na fase de liga desta Liga Conferência, com 80 minutos, 0-0.
1: Mais um adversário para o Braga na Liga Conferência. O Nordsjælland da Dinamarca acaba também de garantir o apuramento para a próxima fase. Afasta o St. Gallen das provas europeias. St. Gallen, que esteve no caminho do Benfica para a Liga Europa. O Anderlecht faz 3-0 frente ao Kairat. A equipa de Vítor Bruno tem um 6-0 de vantagem na eliminatória. O Anderlecht de Vítor Bruno é um possível adversário do Benfica na Liga Europa. Intervalo em Espanha, no Barcelona, 1 Athletic Bilbao 0, gol de Rafinha. E o Osasuna deu a volta em Vigo, ganha ao Celta por 2-1. Daqui a pouco mais reações do lado do Benfica.
4: Ouvimos Gianluca Parassiani, ele que já leva 5 golos em 6 jogos pelo Benfica, já é a melhor temporada da carreira do jovem argentino, nunca tinha marcado tantos golos numa temporada, bisa também pela primeira vez na carreira, este jogador de apenas 20 anos, e nesta altura é uma das principais unidades. Tomás, na equipa do Benfica, começa a parecer difícil poder enquadrar Sheldrup nesta equipa, quer pelo rendimento de Preciani, quer também porque Rafa hoje volta a marcar, está também a fazer uma belíssima temporada, portanto começa a parecer difícil enquadrar Sheldrup no ataque do Benfica, ou não?
5: Começando pela direita, Rafa é o melhor extremo direito do Benfica. Sheldrup não joga de todo à direita e Preciani pode jogar, mas percebe-se que condiciona muito o rendimento do argentino, e aí há dois fatores que me parecem decisivos. O óbvio é que joga à esquerda, e sendo destro é um jogador que facilmente descobre um último passe, ataca a baliza, portanto os números vão subir, inevitavelmente já estão a subir. Destacaste esse dado que não é irrelevante de todo, já superou os números de golos da época passada e continuará a marcar golos seguramente e a fazer assistências, participar em jogadas essenciais do ataque encarnado, mas é um jogador que em termos de personalidade também precisa destes momentos. É um jogador que gosta de agarrar o protagonismo, mas não tinha propriamente essa oportunidade jogando à direita. Era um jogador mais de trabalho, de insistência, do que propriamente destaque individual. Em relação a Sheldrup, há um mês, antes do Benfica arrancar a temporada, todos pensávamos que era um drama para o Benfica perder Sheldrup no mercado, e agora, claro que seria obviamente uma péssima notícia, falando apenas na perspectiva desportiva, mas já há algumas garantias com Preciani, sobretudo do lado esquerdo. Agora, o calendário vai apertar, a exigência vai subir, têm sido jogos relativamente fáceis para o Benfica, obviamente fez o trabalho que tinha a fazer com todo o mérito, mas ainda não chegaram aqueles jogos desafiantes. E além disso, o calendário vai apertar naturalmente, quando houver Europa, quando houver taças, portanto, essa gestão terá de ser feita por Marco Silva, e não creio que Preciani vá ser um titular absoluto, da mesma forma que Sheldrup não será um titular absoluto. Agora, não era de todo expectável apesar do Mundial, e Sheldrup foi ao Mundial, o que também o atrasou um pouco, mas não era expectável que Pressiani desse este avanço ao norueguês no arranque de temporada.
4: É que até as entradas de Sheldrup nem me parecem muito bem conseguidas, parece-me um jogador muito agarrado à bola, percebe-se que está a faltar aqui alguma coisa para já, neste início de época, ao norueguês. É que há um contraste, parece, muito grande entre o rendimento de Sheldrup vindo do banco e aquilo que Pressiani, nesta altura, oferece a partir do 11 inicial, não é?
5: Sem dúvida, Pressiani está por cima. É verdade que o contexto titular e de suplente não é exatamente o mesmo. Muitas vezes Sheldrup já entra em fase em que a equipa está um pouco mais adormecida, ou pelo menos sem tanta ambição e sem tanto entendimento no meio-campo contrário. Mas demorou a apanhar o ritmo. Ainda está a apanhar o ritmo, eu diria, a Sheldrup no regresso do Mundial. E talvez, quando o mercado fechar, possamos ver Sheldrup para crescer. Não sabemos ao certo o que está em causa. Muitas notícias têm saído sobre a alegada recusa de renovar contrato com o Benfica e de como isso pode pesar neste mercado ou até em janeiro. Mas a verdade é que Sheldrup, para já, ainda parece estar num trabalho de adaptação à nova temporada, a recuperar o ritmo. Não teve imensas férias, obviamente. E parece que ele aproveitou. Começou castigado até. E portanto a preparação foi bem feita e sobretudo ter a oportunidade de jogar no lado esquerdo, acho que isso faz toda a diferença.
4: Deixa-me ir aqui alguns pontos individuais nas exibições do Benfica. Nos laterais, Bá e Dal, cada um sai hoje da Dinamarca com uma assistência. No caso de Bá é a terceira já na época. Dal estreia-se nas assistências em 26-27, numa altura também que se fala de alguma fraqueza do Benfica, quer no lado esquerdo da defesa, onde só há José Neto, quer no lado direito, onde para além de Bá só há Daniel Banjaki. O Benfica precisa mesmo de novos jogadores para estas posições, ou Bá e Dal nesta altura dão totais garantias a Marco Silva e poderão ser eles os titulares na temporada do Benfica?
5: Parece claro que não são exatamente laterais de topo, como o Benfica já teve noutros tempos, mas são jogadores de algumas garantias e que estão muito bem enquadrados, acima de tudo. Bá como um lateral mais de chegada, por fora, condução, cruzamento, aproveitando o espaço que Rafa liberta.
4: Para quem conhecia o Fulham, faz lembrar o Robinson, não é?
5: Exatamente.
4: No lado esquerdo, na equipa inglesa.
5: E por isso as dinâmicas invertem-se, porque no Fulham era o lateral esquerdo que avançava mais por fora e o extremo que vinha por dentro. No Benfica é ao contrário, é Rafa esse jogador, é uma espécie de vagabundo que vem da direita e participa muito por dentro, e o extremo esquerdo joga muitas vezes aberto, não é que seja permanentemente, mas Pressiani muitas vezes abre o campo para que o lateral, neste caso Dal, rompa por dentro. Isso é visível no lance do gol de Rafa. A Pressiani faz o passe para a desmarcação interior de Dal e o jogador está a aproveitar porque não é um desequilibrador, não é um jogador com muita capacidade de abrir o campo e desequilibrar, criar cruzamentos. Por isso, Marco Silva utiliza-o como um lateral mais baixo na fase de construção, por dentro, e a verdade é que o Benfica, tendo dois centrais que constroem bem, muitas vezes o Dal fica mais livre, a pressão não identifica Dal como um jogador a ter muito em conta e tem aproveitado. Boas incursões em condução, boas marcações por dentro, agora também com uma assistência para Rafa, portanto, não será se calhar o jogador mais brilhante do 11 e vai ter dificuldades se calhar quando o nível subir, mas está a fazer um bom arranque de temporada e parece-me que na maior parte dos jogos do Benfica dá garantias suficientes. Agora, claro que o nível pode ser melhorado, não me parece uma prioridade absoluta para o Benfica neste momento.
4: Sobre o meio campo hoje, Sudakov voltou a ser titular, voltou a sair sem ter feito, parece-me, um jogo, enfim, não é que tenha feito um mau jogo, mas não se destacou mais uma vez. Tu achas que tem a titularidade de Sudakov, tem uns dias contados nesta altura, pelo surgimento de Auschnitz, ainda não sabemos muito bem onde é que Marco Silva vai utilizar, e pela aposta, aparentemente, em Gonçalo Moreira, esse médio de perfil mais atacante, que pode encaixar no meio campo?
5: Parece-me que a aposta em Gonçalo Moreira, por um lado, obviamente, é para valorizar as qualidades do jovem formado no Benfica e que já teve muito destaque na Youth League, na equipa B, mas nunca tinha tido grandes oportunidades. Foi muito elogiado por Mourinho, curiosamente, na época passada. Não sei exatamente se será aquele jogador, porque se Pressiani e Rafa não são, também não sei se Gonçalo Moreira é aquele jogador que possa fazer terceiro médio. De qualquer forma, pelo menos deu o sinal. E Sudakov, se calhar, tem sido um pouco protegido por Marco Silva, porque, enfim, é um jogador que se calhar havia com potencial de melhoria, mas parece-me que só não há, se calhar, um risco maior de Marco Silva, porque de facto faltam jogadores. Não há um concorrente direto que possa ser Sudakov, no papel e na prática. Também não parece que seja Auschnitz, mas porventura Marco Silva, com algum trabalho, tendo fazer alguma coisa no meio campo que possa permitir a Auschnitz jogar naquela posição, que não seria a mais natural, repito, porque aquele é o médio mais adiantado do Benfica, é o jogador com mais responsabilidade criativa e portanto não vemos exatamente Auschwitz com essas características, mas de facto Sudakov é a grande desilusão.
4: Mas sendo assim, na teoria, o Benfica teria que ir à procura de um médio que possa fazer sombra a Sudakov.
5: Claramente, parece-me que Sudakov é uma figura singular no plantel do Benfica, só que não tem rendimento titular neste momento, por mais que Marcos Silva queira insistir. Talvez o jogador mais para a frente, quando acontecer um grande golo, uma grande jogada, se calhar isso vai libertar Sudakov, mas até ver, é quase sempre um dos elementos menos do jogo do Benfica, e isso não foi exceção desta vez.
1: Daqui a pouco o Benfica vai conhecer em definitivo todos os adversários possíveis na Liga Europa. Falta o Ferenc Varos e também o Anderlecht confirmarem a presença na fase de Liga. Daqui a pouco já vamos poder olhar para todos os possíveis adversários do Benfica e também do Torriense na Liga Europa. Torriense garantiu a qualificação direta devido à vitória na Taça de Portugal. Enquanto não temos mais reações do lado do Benfica, passo pelo Áustria de Viena Sporting de Braga. Hugo Miguel Taveiro, Braga está muito perto então de confirmar a presença na fase de Liga da Liga Conferência.
0: Faltam 30 segundos para os 90, é isso que separa o Braga dessa passagem à Liga Conferência, um jogo que tem sido algo característico ao longo dos últimos minutos, muito duro, muitas entradas demasiadamente agressivas, principalmente do lado da equipa da casa, os jogadores do Áustria de Viena já com alguma frustração a terem aqui algumas entradas de carrinho, outras que deixaram os jogadores do Braga no relvado com queixas físicas. O jogo evoluiu para um nível não muito bonito ao longo dos últimos momentos, mas o Braga, acima de tudo, e esse é o objetivo principal da equipa de Carlos Vicente, tem deixado a equipa adversária longe da baliza de Bernardo.
1: Vou ter que interromper porque temos Marco Silva na flash da Sport TV. Vamos tentar ouvir o treinador do Benfica na Sport TV 5. Fala nesta altura Marco Silva. Não, para já não temos hipótese de ouvir o treinador do Benfica, que está então a fazer a análise ao encontro na Dinamarca, na Dinamarca. Marco Silva, que está então a falar, mas não vai ser possível. Hugo, volto aí. Quanto tempo de compensação?
0: 3 minutos de compensação, um deles já está cumprido. Dar apenas uma nota importante: a estreia de um jogador do lado do Sporting de Braga, Jovan Milošević, foi contratado há pouco mais de uma semana por 8 milhões de euros, convocado pela primeira vez nesta partida e a ter alguns minutos, entrou para a posição na frente de ataque de Pau Victor. Trata-se de um ponta de lança muito alto, 1,90m, ele que na época passada esteve emprestado pelo Stuttgart, na primeira metade da época, ao Partizan do seu país natal, e aí em meia época, em 23 jogos, fez 16 golos e 5 assistências. São números que dão um belo cartão de visita para este Jovan Milošević. Vamos ver o que é que poderá alcançar ao serviço do Sporting Braga. Na segunda metade da época passada esteve emprestado a uma outra equipa, ao Werder Bremen, na Bundesliga alemã. Aí só conseguiu 3 golos. Agora no campeonato português tem a oportunidade de voltar a tentar chegar a essa veia goleadora. Estamos a 1 minuto e meio do final da partida. Não sei, António Botelho, se ficamos por aqui até
1: fica por aí,
0: ao fim.
1: Até confirmar o apuramento do Braga.
0: Muito bem, estamos então a 1 minuto e meio, como dizia, do final da partida. O Braga, ao que tudo indica, vai mesmo avançar para a Liga Conferência. Houve agora um pontapé livre para a equipa do Áustria de Viena, com o guarda-redes Samuel Radlinger a avançar até à área contrária, mas sem qualquer sucesso. Correu de uma baliza a outra do campo e acabou por ver o cruzamento do seu companheiro de equipa e diretamente para fora. Esforço inglório de Samuel Radlinger. Há pontapé de baliza para o Sporting Braga, batido desde já por Bernardo Fontes. Bola ganha no meio por Gustav Flagerbilk, agora a despachar autenticamente na frente, é para fora, lançamento para a equipa austríaca. Joga Lee Tae-seok, lateral esquerdo sul-coreano, dá para o centro para Johannes Antl, a bola chega até ao lado direito da defesa, passa agora rápido para o ataque. Atenção a Hassan Deschisco, jovem de 18 anos que entrou há pouco para o ataque da formação austríaca, vai tentando deambular com a bola pela zona central, aí está, passou por dois adversários, abriu para a esquerda. O Áustria de Viena ainda acredita, e sinceramente eu creio que os adeptos desta equipa austríaca vão sair satisfeitos com aquilo que a equipa entregou, porque em termos de esforço, o Áustria de Viena foi de facto uma equipa extraordinária. Na partida de hoje entregou tudo em cada duelo, foi tentar ganhar com tudo o que tinha, os jogadores esforçaram-se de facto, mas o Sporting de Braga é infinitamente melhor do que esta formação e acabou mesmo por conseguir controlar o encontro. Agora mais um pontapé de baliza para o Braga, bola esticada na frente por Bernardo Fontes e vai terminar terminar a qualquer instante a partida. Já se esgotaram os 3 minutos de compensação dados pelo árbitro montenegrino. O Braga ainda vai jogando mais uns pozinhos pela zona central. Atenção a Dorgelês, abriu para Gabriel Martínez, pode tirar o pontapé, é perigoso, mas sai ao lado. Era o golo do Sporting de Braga no pé direito de Gabriel Martínez, mas o remate sai a rasar o poste da baliza de Samuel Radlinger, e foi mesmo o último lance da partida, porque acaba de apitar o juiz Nikola Dabanovic. Confirma-se o Sporting de Braga depois de eliminar os sérvios do Zeleznichar Panchevo, e os bielorrussos do Dinamo Minsk deixa pelo caminho também os austríacos do Áustria de Viena, e está na fase de liga da Liga Conferência, num jogo em que teve serviços mínimos. A equipa de Carlos Vicens foi controlando o ritmo sempre que conseguiu, com o Áustria de Viena a ser superior na maior parte da partida, mas sem conseguir ainda assim criar grandes oportunidades de golo devido a uma consistência defensiva tremenda dos três centrais, que destaco: Lagar Bilka, Victor Carvalho e Adrian Bayrami estiveram intransponíveis, com muito apoio também daquele duplo pivô do meio campo, Demir Tiknazi e João Moutinho. Depois Carlos Vicens foi inteligente na forma como mexeu na equipa, principalmente naquela dupla alteração feita na segunda parte, com as entradas de Diogo Travassos e também de Mário Dorgel. Revolucionaram o jogo dos arsenalistas, a partir daí começaram a controlar muito melhor os espaços que o Áustria de Viena estava a aproveitar para causar algum perigo, e até ao final o Braga foi apenas em controle de danos, jogando com o tempo, e esta Áustria de Viena acabou por ficar cada vez mais frustrado, cada vez com piores decisões, deixando as emoções tomar conta da cabeça, e acabou mesmo por não conseguir fazer qualquer gol. Valem os dois tentos apontados pelo Braga na pedreira na primeira mão, um de Paulo Vítor de penalti ao minuto 25 e o outro ao minuto 88 de Diego Rodrigues, dois jogadores que foram titulares hoje, mas não conseguiram abanar as redes da equipa orientada por Stefan Helm. O Braga passa sem convencer propriamente em termos exibicionais neste jogo, mas devido à vantagem que levava da primeira mão, percebe-se também esta forma de abordar a partida. Tem agora um jogo muito importante, esse para o campeonato, na segunda-feira, esse derby minhoto frente ao Vitória Sport Clube, que terá relato, claro, na TSF, aproveito para dizer, e onde a equipa de Carlos Vicente tentará a primeira vitória nesta edição da Primeira Liga. Até agora teve apenas um jogo e empatou frente ao Moreirense. Poderá, depois desta maratona de eliminatórias para entrar na Liga Conferência, finalmente focar-se nas competições internas, depois do objetivo estar cumprido. Está mesmo na terceira melhor competição da UEFA. Veremos até onde chega este Sporting de Braga, depois na época passada ter chegado até às meias finais da Liga Europa.
1: Hugo Miguel Taveira, no relato do Áustria de Viena Sporting de Braga. A equipa do Braga está então confirmada na fase de liga da Liga Conferência. Na Liga Europa, o Ferencváros e o Anderlecht já garantiram então o apuramento para a fase de liga da Liga Europa. Daqui a pouco vamos ouvir Marco Silva na conferência de imprensa após o Aros Benfica, que o Benfica venceu, garantiu também a presença na fase de liga da Liga Europa, onde já estava o Torriense, e vamos precisamente olhar para os potes e para as 36 equipas então confirmadas na Liga Europa, possíveis adversários de Benfica e também de Torriense. Pote 1, onde está o Benfica: Bayer Leverkusen, Juventus, AC Milan, Lyon, AZ Alkmaar, Olympiacos, Real Sociedad e Marselha, equipas do Pote 1. Pote 2, Ferencváros, Victoria Pilsen, San Gilloise, Dinamo Zagreb, Salzburgo, Celtic, Sparta de Praga, Rennes e Anderlecht, treinado por Vítor Bruno. Pote 3, Sturm Graz, Lech Poznan, Crystal Palace, Bournemouth, Sunderland, Celi, Jagiellonia, Bialystok, Omonia e Celta de Vigo. Pote 4, onde está também a equipa portuguesa do Torriense, Hoffenheim, Besiktas, Apoel Beersheva, Nijmegen, Universidade de Cracóvia, Ofi, Lillestrøm e Levski de Sofia. É o conjunto de equipas que fazem parte da Liga Europa. Amanhã sorteio ao meio-dia, e fica aqui já a matéria, Ricardo Barras e Tomás da Cunha, para analisarem estes possíveis adversários de Benfica e Torriense.
4: em vários contextos, Tomás, o Benfica é bastante favorito para seguir muito longe nesta Liga Europa. Tu achas que deve ser um objetivo assumido por Marco Silva? Veremos se essa pergunta é feita agora na conferência de imprensa ao técnico português. Mas tu achas que Marco Silva e o Benfica têm de passar esse discurso cá para fora de que esta Liga Europa é para vencer? Ou Sim. É demasiado para uma temporada onde o Benfica vai estar em muitas competições e com, claro, foco no campeonato?
5: De um modo geral, parece-me que qualquer clube português, obviamente vou excluir o Torreense, que é uma equipa de segunda divisão e um caso atípico, mas qualquer clube português, incluindo o Braga, que foi às meias finais da época passada, tem grandes aspirações no formato atual da Liga Europa. Nós podemos olhar para o pote 2 e não há nenhum candidato ao título, o que é raro nas competições da UEFA. Normalmente encontramos sempre, até mais em contexto da Europa, pelo menos uma ou duas equipas que nós conseguimos ver a vencer a competição, e não há minimamente. Agora, no pote 1, há equipas que estão ao nível do Benfica, ou pelo menos têm também as mesmas aspirações. O Bayer Leverkusen, a Juventus, o Milan, o Lyon, é verdade, perdeu algum crédito. Lyon e Marselha perderam algum crédito, mas não deixam de ser equipas com algum peso na Europa. E depois, para nós encontrarmos mais algumas equipas com potencial de candidato, temos de ir ao pote 3, porque aí temos o Palace, não me parece que esteja tão forte como na época passada, mas ainda assim é uma equipa da Premier League, o Bournemouth, a mesma coisa, e o Sunderland. Mas ainda assim, nós estamos a falar da Conference League, portanto, colocar estas equipas como candidatas ao título talvez seja um pouco exagerado. São boas equipas da competição, mas entre Juventus, Milan, Benfica e Leverkusen, eu diria que estão os principais favoritos.
4: Mas crees que o Benfica deve, então, até em termos... Porque há sempre essa questão, mas o Marco Silva assume que quer ganhar a Liga Europa e o próprio Benfica transmite essa mensagem. Se por acaso isso não acontecer, é um falhanço, não é?
5: Não me parece que haja margem para fazer outra coisa. Por exemplo, o Porto, na época passada, ia dando aquele ninho, ou seja, percebia-se que a prioridade era o campeonato, e isso foi sendo relevado em vários momentos, mas ao mesmo tempo não podia dizer que não queria a Liga Europa, e portanto esse equilíbrio nem sempre é fácil. O melhor foi, entre aspas, o melhor, claro, ser eliminado pelo Forest, que era também um dos fortes candidatos, e foi à meia-final onde perdeu com o Aston Villa.
4: A verdade é que ninguém propriamente cobrou isso a partir do momento em que o Porto sagrou campeão nacional, não é?
5: É isso, mas em março ou abril ainda não há certezas de que, neste caso o Benfica, na época passada o Porto, tem esse título garantido. Portanto, obviamente é um objetivo do Benfica. Parece-me que há mínimos olímpicos que têm de ser alcançados, e mínimos olímpicos seguramente serão os quartos de final, umas meias finais, portanto tem de ir longe. Agora, vencer depende de alguns fatores e de como o clube estiver nessa pontinha final, porque aí pode justificar-se de facto colocar as fichas todas no campeonato, mas é longínquo ainda.
1: O Braga está na Liga Conferência. Vamos ouvir João Moutinho à boleia da Sport TV.
8: Claro que os primeiros momentos foram difíceis, porque eles estavam com o fulgor todo, mas acho que depois conseguimos assentar o jogo e ter a bola. É isso que temos que ter, personalidade, para nestes momentos, sabendo que nos vem pressionar alto, temos a personalidade de ter a bola e não a perder, e depois conquistar o resultado que queremos para a eliminatória. Foi isso que conseguimos. Dar os parabéns à equipa pelo trabalho que teve, esteve muito bem, e agora há que pensar já na próxima fase.
9: Houve um momento ali na primeira parte em que eu vi conversar com o Tic Nas, também muita conversa entre o Vítor Gomes e o Vítor Carvalho, o Paulo Vítor aqui a falar com o banco. Foi um momento em que foi preciso acertar agulhas para que todos estivessem na mesma página?
8: Claro que sim, nós dentro de campo vimos uma coisa, fora de campo vê-se outra, mas principalmente nós dentro de campo é que sentimos aquilo que está a acontecer, e por vezes temos de ser nós a adaptar ao que o jogo pede. O adversário também estuda-nos, sabe onde tenta aproveitar as nossas lacunas, ou onde poderemos ter essas lacunas, e nós temos que nos adaptar a isso o mais rápido possível. E é isso, entre nós temos que falar, adaptar, corrigir e depois levar o nosso jogo para aquilo que queremos: ter bola, criar as oportunidades e finalizar. Hoje não conseguimos finalizar, mas conseguimos o resultado que era importante para nós, para conseguirmos passar à próxima fase.
9: Esperar do sorteio de amanhã.
8: O sorteio, o que tiver que ser, será. Não vamos olhar muito aqui, as equipas são boas, esta competição é difícil, muita gente pensa que não, mas tem muito boas equipas, mas vamos pensar jogo a jogo. As equipas, se calharem, vamos tentar ganhar, como fazemos em todos os jogos, e é isso que fazemos, em qualquer jogo que vamos tentar ganhar, e é o que vamos tentar fazer quando saírem as equipas.
9: Obrigado, João Moutinho.
1: João Moutinho, médio do Sporting de Braga e capitão da equipa arsenalista. Entretanto, há mais duas equipas apuradas para fase de liga da Liga Conferência, o Borac da Bósnia e também o Brighton de Inglaterra. Tomás da Cunha, sei que estavas concentrado na Liga Europa, mas eu fui dando aqui conta também de algumas equipas que se apuraram hoje para a Liga Conferência: Atalanta, agora o Brighton, o Ajax, Copenhaga, Friburgo, Mónaco, Twente, enfim, também há aqui um conjunto de equipas complicadas para o Braga.
5: É uma competição que sobe o nível nesta temporada. Obviamente, em muitos casos, falamos de clubes históricos que não estão exatamente na primeira ou na segunda prateleira europeia, o Copenhaga, o Panathinaikos, o Estrela Vermelha, enfim, clubes que têm andado ocasionalmente na Champions, mas que não conseguem ter essa consistência de participação. Mas depois olhamos e vemos uma Atalanta, um Mónaco, um Brighton, e percebemos que para o Braga não é propriamente uma competição simples. Quando olhamos para o Braga, também já é preciso enquadrar. O Braga foi às meias-finais da Liga Europa. Portanto, é um clube que tem legítimas ambições nos palcos europeus e que pode, obviamente, fazer uma boa Conference League. Mas está longe de ser o favorito único numa prova que tem quase sempre sido vencida por clubes da Premier League. No ano passado foi o Crystal Palace, já vimos o Chelsea. A exceção foi o Olympiacos. E o Braga deve, no fundo, olhar para o Olympiacos para tentar essa gracinha. Tem possibilidades, mas não é de todo uma competição simples, como destacava João Moutinho. Lembrando que são apenas 6 jogos e, portanto, a margem de erro é um bocadinho mais curta.
4: Sinto, no caso da Liga Conferência, dá a ideia que o fosso entre esses grandes e as outras equipas vai ser muito grande, não é? Ao contrário, sim, do que acontece na Liga Europa.
5: Sim, mas com talvez um número de clubes significativos, competitivos, vá lá, no panorama europeu, do que noutros anos. Porque, por exemplo, havia muitos clubes polacos, agora já não há, já estão a fazer essa passagem para a Liga Europa. Temos alguns clubes, obviamente, exóticos ou pouco habituais. O Mjällby, campeão sueco, de uma pequena cidade, está aqui. Temos um clube de Andorra, está aqui também pela primeira vez. Temos um clube da Geórgia, está aqui pela primeira vez. Portanto, com alguma sorte no sorteio, obviamente dá para ter esses adversários que são vitória quase garantida. Mas depois podemos também olhar e cruzar o Braga com um Panathinaikos, um Estrela Vermelha, um Copenhaga, além daqueles favoritos que destacávamos, a Atalanta, o Brighton.
1: O Retafe também está perto de garantir o apuramento.
5: Exatamente, equipa espanhola, sempre complicada. Portanto, não é uma competição nada simples, embora com alguma sorte no sorteio dê para apontar o Braga, pelo menos, à próxima fase.
1: O Braga tem a Liga Europa, o Benfica, aliás, o Braga tem a Liga Conferência, é a única equipa portuguesa na Liga Conferência, sorteio amanhã, não temos ainda todos os possíveis adversários do Sporting Braga. Temos agora sim Marco Silva na sala de imprensa em Randers, vai então analisar a vitória do Benfica na Dinamarca. O Benfica está na fase de Liga da Liga Europa. Vamos ouvir o treinador do Benfica. Estamos à boleia da Sport TV a acompanhar a conferência de imprensa de Marco Silva após o Benfica ter vencido por 3-1 na Dinamarca.
10: Uma boa exibição em alguns momentos do jogo, mas acima de tudo uma exibição séria e profissional da nossa equipa, e em alguns momentos tem que ser assim mesmo. Nós vínhamos de uma vantagem boa, não tão confortável como a que tivemos, por exemplo, quando fomos à Escócia jogar com o Arts, mas uma vantagem boa. Nós tínhamos falado e falámos aos jogadores que era importante começarmos forte, sermos fortes nos primeiros duelos. Sabíamos que iam tentar levar o jogo para isso mesmo, com a marcação individual o campo todo, e foi isso mesmo que aconteceu. E era importante termos uma entrada positiva no jogo e a tentar comandar, principalmente nos primeiros momentos, não sendo possível implementar logo o nosso jogo. E nós sabíamos que nos primeiros momentos eles iam tentar que isso não acontecesse, que sejamos fortes nos momentos de duelos individuais e depois colocar a nossa qualidade individual e naturalmente à postura coletiva no jogo. Acabamos por ganhar de uma forma justa, com alguns bons momentos, alguns bons golos novamente também, com mais oportunidades para fazer mais golos. Acabamos por sofrer um golo numa bola fortuita. Aqui há claramente falar do azar, praticamente não concedemos nada ao adversário, e o adversário num remate, é óbvio que perdemos a bola numa zona que não deveríamos ter perdido, mas num remate, e que há um ressalto e a bola acaba por passar por cima do Samuel, com muita sorte aquele golo, mas praticamente não conseguimos nada ao adversário, o que é importante para nós também, jogando fora de casa, num ambiente que nós sabíamos que seria difícil, de um apoio forte à equipa da casa, e a equipa teve muito bem. Falou de duas questões diferentes em relação à questão do, do Prestiani, não foi só ele que teve uma exibição individual a um grande nível. Infelizmente para nós existiram outros jogadores. Percebe-se claramente que o Bá está a melhorar fisicamente e está a ir voltarmos a ver a qualidade individual e a capacidade física. É um jogador físico e é importante estar a níveis bons para ter exibições como teve esta noite. Perceber que está confiante e que está melhor fisicamente. E o Enzo é outro bom exemplo, um excelente jogo desta noite, outra vez uma posição um bocadinho diferente em alguns momentos sem bola e conseguiu fazer um jogo muito bom dentro daquilo que nós lhe pedimos, quer sem bola e com bola, a realçar o seu crescimento também, e não querendo ir por mais, mas é só não realçar aqui a questão do Prestiani. Eu percebo, mais dois golos, uma segundo golo, um golo totalmente de grande inspiração de um jogador que está a viver um muito bom início de temporada, que está confiante, mas além de estar confiante, está a trabalhar forte, está a trabalhar bem, mais uma vez, porque fez o primeiro golo, um ambiente hostil para ele, que ele também gosta bastante, e conseguiu ser equilibrado emocionalmente, agressivos nele, e ele tem que perceber que um jogador com a qualidade dele, os adversários vão ser agressivos, e conseguiu manter o equilíbrio emocional, que é importante neste momento, e é bom sentir que um jovem de 20 anos tem esta capacidade e demonstra essa capacidade de jogar o jogo simplesmente e fazer aquilo que ele faz bem, que é desfrutar do jogo e desfrutar daquilo que são as suas qualidades individuais ao serviço da equipa. E depois falou da qualificação, claramente era o nosso objetivo. Como disse também, começámos muito cedo a pré-temporada com alguns jogadores fora, com outros jogadores ainda não estavam no nosso clube. Não há que esconder que éramos favoritos para estar na fase de fase liga, mas uma coisa é ser favorito, outra coisa é prová-lo depois e ver como, olhando para aquilo que foi o nosso primeiro jogo na Suíça e olhar para o momento que estamos a, como estamos a jogar neste momento, há uma diferença. Isso é, para nós é o mais importante. Não está tudo bem longe disso. Eu disse-vos aqui ontem que estávamos muito longe daquilo que ainda temos que estar, mas é importante perceber que há uma evolução. Para nós é muito importante perceber que há uma identidade a ser criada e que há evolução, e basta olhar para aquele jogo de 23 e olhar agora, são duas coisas completamente diferentes. Isso para mim e para nós como equipa é muito importante. Ser favorito é uma coisa, outra coisa é prová-lo, e nós provámos que havia sempre aquela hipótese de uma casca de banana lá para nós escorregarmos, e o que é certo é que fomos crescendo, fomos provando a nossa qualidade e a nossa superioridade em relação aos nossos adversários, e estejamos satisfeitos com bons jogos, com boas exibições, bons golos, alguns jogadores a evoluírem muito também individualmente e depois coletivamente a sermos mais fortes que os nossos adversários.
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12: Olá, boa noite, Marcos.
10: Olá, boa noite.
12: RTP Notícias, o Cristiano disse nas primeiras declarações pós-jogo que o Benfica, este Benfica, devia estar na Liga dos Campeões. Como é que acha que a equipa vai abordar agora a fase regular da Liga Europa, e perguntar-lhe também se gostaria de assumir aqui que o Benfica vai jogar para ganhar esta competição, ou se é pelo menos um dos grandes favoritos para ganhar esta competição. Obrigado.
10: Em relação ao que o Prestiani disse, o Benfica é um clube de Champions League, como vocês sabem, basta ver o historial, basta ver o que é a história do clube. O que é certo é que não estamos lá, e temos que encarar a prova em que estamos de uma forma positiva, de uma forma ambiciosa, e isso é o mais importante. Não adianta falar porque é que estamos ou não estamos, a realidade é esta, a realidade é que nos criou dificuldades, e mesmo em termos de preparação de pré-temporada criou-nos dificuldades, porque mesmo não estando onde o Benfica está habituado a estar, acabou por ter que fazer 6 jogos para estar numa fase de liga, que é o que não é normal de todo. Portanto, todas estas, não quero dizer dificuldades, todos estes obstáculos ou etapas que nós fomos a quebrar para estar lá, temos que as fazer, tínhamos que mostrar e demonstrar a nossa superioridade. Eu disse-vos desde acho que foi no dia da apresentação que podíamos falar de ser ou não uma equipa pela grandeza que temos, que poder disputar a Liga Europa até ao fim, mas primeiro tínhamos que estar, o primeiro passo era estar na fase de grupos, e já estamos. E naturalmente, como disse, olhando para aquilo que são as equipas que estão lá, não somos a única grande equipa europeia que está lá, estão lá outras grandes equipas europeias também. Parece-me que este ano é se calhar uma Liga Europa um pouco mais forte do que foi a época passada, ou há 2 anos, não me lembro muito bem, mas foi a época passada. Mas naturalmente pelo historial que temos como clube, pela grandeza que temos como clube, juntamente com outros clubes que estão lá de grandes campeonatos europeus também, temos que assumir aquilo que é a nossa responsabilidade na prova, e passo a passo, dia a dia, jogo a jogo, tentar chegar o mais longe possível, e para nós o mais longe possível é chegar ao último jogo.
11: CMTV, não.
13: Boa noite, Marcos Silva, Gustavo Lourenço, em direto para
10: o... Boa noite.
11: Falou nessa identidade que está a ser criada. O Barreiro, por exemplo, é um jogador que dá para ver que é importante neste Benfica. O Enzo também tem estado bem, agora ganha mais um concorrente direto também na luta pelos lugares do meio campo. Tem ainda Austin, Rios, Manu à disposição. Considera que o meio campo lhe vai dar boas dores de cabeça esta temporada? Ou como é que vai gerir essa situação dos médios? E por outro lado também, se pode garantir aos adeptos que o plantel do Benfica está fechado ou se ainda tem um defesa esquerda ou um guarda-redes na lista, por exemplo?
10: Até ao final do mercado não posso garantir absolutamente nada. Vocês sabem que é tudo muito volátil, que tudo pode acontecer, e isso é impossível para mim garantir-vos algo que eu não tenho total controle. Essa é a primeira. Estivemos focados no jogo, nós falámos aqui ontem, e eu percebo que ontem apresentámos um jogador, mas o foco estava total naquilo que era o nosso jogo, que era a nossa obrigação, e isso é que eu consigo controlar totalmente. É óbvio que estou em contacto com a estrutura do Benfica e estamos em contacto diário para que tudo o que possamos fazer dentro das nossas possibilidades, num ano em que não temos Champions League, como foi falado há pouco, tem uma influência muito grande no nosso clube e nas finanças do clube também. A realidade é que tudo o que possamos fazer para sermos mais fortes iremos tentar fazer. Em relação ao meio campo e às dores de cabeça, são as boas, são as que qualquer treinador gosta de ter, que é a competição para o lugar, é os jogadores a lutarem para manter o seu lugar e outros jogadores por trás a tentarem ganhar o lugar. Conseguimos hoje algo que era um objetivo, era irmos jogar 3 em 3 dias com intervalo de 4 dias, de quinta a domingo, quinta a segunda, com viagens, porque a Liga Europa, até pelos clubes que estão envolvidos, muitas vezes viagens longas. Iremos ver o que é que o sorteio nos... Conseguimos hoje algo que era um objetivo, era irmos jogar 3 em 3 dias com intervalo de 4 dias, de quinta a domingo, quinta a segunda, com viagens, porque a Liga Europa,

0: Fica a ter também, porque a competição para o lugar faz os jogadores atingirem níveis muito importantes e de competição durante a semana.
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2: Pira Marcos Silva, Rafael de Jornal Record. Perguntava-lhe pelo Rafa, 3 jogos seguidos a marcar, chegou-se recentemente aos 350 jogos pelo clube. É o jogador mais experiente do seu plantel. Pergunto-lhe como é que tem sido para si trabalhar com um jogador como o Rafa e também como é que tem sido para o Rafa trabalhar consigo, uma vez que no ano passado jogava mais em corredor que no corredor central e agora está mais à direita.
0: Tem sido fácil, sinceramente, tem sido fácil. Eu não preciso estar aqui a dizer que o Rafa tem o próprio feitio dele. Todos vocês conhecem, se calhar até melhor do que eu, independentemente de o conhecer há muitos, muitos anos e de o ter defrontado. Uma coisa é defrontá-lo, outra coisa é estar com ele. O Rafa está feliz, como o resto da equipa também está. Só ficámos tristes 2 dias durante estes 8 semanas que estamos juntos. Foi no primeiro jogo, como eu comentei há pouco, de Liga Europa e um jogo infelizmente sem adeptos para nós no Estádio da Luz contra o Académico de Viseu, por essa mesma razão e pelo resultado que não conseguimos obter. De resto, tenho sentido o Rafa a trabalhar bem e acho que isso tem provado nos jogos. Não sou só eu que estou a dizer, acho que a forma como mais uma vez hoje vejo o Rafa fazer na nossa transição defensiva recuperações e a cobrir quando perdemos lateral ou quando perdemos médio, ser o primeiro jogador a reagir, isso deixa-me muito, muito feliz. Ele sabe que é algo que é quase obrigação para nós enquanto equipa ter todos os jogadores a poder fazê-lo, e acho que quando os jogadores da frente começam e dão esse sinal, nós só ganhamos como equipa. Referi o Rafa, mas percebe-se em todos os jogadores isso, que tem que ser uma identidade da nossa equipa, esse aspecto tem que ser uma identidade da nossa equipa, e vê-lo a marcar, vê-lo feliz, vê-lo, entre aspas, a divertir-se dentro do campo, mas divertir-se de uma forma séria e profissional, para mim é o mais importante. E depois tem trabalhado muito forte, tem trabalhado bem, e depois o jogador da frente, como eu falei há pouco do Cristiano, é importante em números, é importante marcar golos, e ele tem marcado, tem assistido também, e para nós deixa-nos satisfeito. Em relação à posição, e eu concordo com vocês, não... É claro, o Rafa nos últimos anos tem sido um jogador muito mais central do que jogar por fora, devido às, e não o escondo, devido às carências que tivemos durante a pré-temporada nos corredores, porque o Luque Abaque não estava connosco, o Andrés não estava connosco, o Prestiani teve os primeiros 2 jogos oficiais castigado. Começámos a usar o Rafa e prepará-lo para os primeiros jogos de Liga Europa no corredor, ou na esquerda ou na direita. Atendendo à forma como nos temos posicionado, é um jogador que parte de fora, mas acaba sempre por vir para espaços interiores e jogar no espaço interior. Não está sempre lá, porque depois defende o corredor também, não está sempre lá, mas tem partido lá para depois cair em zonas no espaço interior, onde ele é forte, e ele tem percebido muito bem, tem percebido cada vez melhor o que nós que pretendemos, e está a jogar bem, não há que mudar de posição.
1: Any question from Danish media?
3: No. E ao fim então desta conferência de imprensa de Marco Silva, ainda vai responder uma questão em inglês a um jornalista dinamarquês, mas fica por aqui a intervenção de Marco Silva, termina mesmo a intervenção de Marco Silva na sala de imprensa do estádio onde se jogou o Aros Benfica, da segunda mão do play-off da Liga Europa. O Benfica venceu por 3-1, 6-2 no total da eliminatória, está na fase de Liga da Liga Europa. Daqui a pouco fecha-se esta transmissão, mas para já, Ricardo Barras, vamos dar conta, então, vamos ver daqui a pouco se não fala também o treinador do Braga, e atenção que Rui Costa prometeu falar na zona mista do estádio, portanto também, se em tempo útil for possível, vamos ter a oportunidade de ouvir o presidente do Benfica. Mas para já, Ricardo, vamos às contas finais do Tomás da Cunha, já aqui com as palavras de Marco Silva.
4: E Tomás, um discurso muito na linha daquilo que Marco Silva tem feito sobre a Liga Europa, dizendo que quer chegar o mais longe possível, de preferência até o último jogo. Enfim, não há aqui uma resposta clara sobre essa ambição do Benfica em ganhar esta competição. Ainda tudo pode acontecer no mercado. Deixou também a ideia de que o facto de o Benfica estar na Liga Europa e não na Champions poderá até condiciona certamente em termos financeiros, mas eu fiquei com a ideia que até seria mais na ótica do contratar jogadores e não tanto na questão do Benfica não ter esse dinheiro preparado para investir. E sobre a Rafa, até fica a ideia que Marco Silva pensou, Rafa, para a zona central, mas face às tais

0: condicionantes, acabou por ter que jogar com o Rafa no lado direito e agora parece uma solução para ficar na equipa do Benfica.
1: Sim, já o disse há pouco, é o melhor extremo direito neste momento do Benfica, obviamente num papel que lhe permite também andar em zona central, mas ainda assim há uma diferença clara no papel de Rafa para anos anteriores, em que era declaradamente o segundo avançado do Benfica. Depois, a grande preocupação de Marco Silva, e também foi de Farioli na época passada, é jogar Liga Europa à quinta e depois jogar ao domingo ou à segunda, tendo de fazer se calhar uma deslocação complicada. Veremos amanhã o que o sorteio reserva ao Benfica. Portanto, a lógica de competitividade interna e dois onzes, não necessariamente trocar 11 por outros 11, mas pelo menos vai ter de mexer com alguma profundidade no 11 encarnado e ainda assim garantir o apuramento. Portanto, a Liga Europa tem esta particularidade de obrigar a uma gestão muito própria dos plantéis. No ano passado foi o Futebol Clube do Porto, enquanto candidato, também lá andou, claro, o Sporting de Braga. Este ano será o Benfica e vamos ver o Torriense noutra perspectiva. Mas é, de facto, essa a grande diferença para a Champions, é que na Champions não há tanta margem de gestão, enfim, é uma competição muito exigente, nem sempre permite essa gestão e, de um modo geral, os clubes também não são tão exóticos ou periféricos como no caso da Liga Europa, embora também tenhamos um Kairat ou um Sabá, mas não é tão comum como na Liga Europa ou ainda menos na Conference League. Portanto, nesse sentido, Marco Silva assume que o Benfica é um dos históricos e, portanto, tem uma responsabilidade direta na competição, sem dar essa nota de favoritismo. Depois, destaco também, não só esse elogio a Rafa e a relação com o Rafa, mas o facto de não ter receio de individualizar os jogadores e até ter trazido para a mesa outros jogadores que não Pressiani, porque esse foi o tema mais falado, o jogador mais destacado. Falou de Bá, falou de Barreneche, portanto Marco Silva à vontade para dar alguns elogios individuais.
0: E deixa-me ir aqui à questão do meio-campo, que também foi focada por Marco Silva, porque olhando para as opções, na teoria creio que faz sentido, não é? O Benfica tem dois jogadores por posição, Enzo Palhinha à partida para a tal posição de médio mais defensivo, há Barreiros Rio para o lado direito, enfim, não sabendo onde encaixará, Austin, vou incluí-lo na meia-esquerda com Sudakov. Portanto, isto na teoria faz sentido, há dois jogadores por posição, ainda Manu Silva e Miguel Figueiredo. Manu Silva, uma incógnita nesta altura.
1: E agora Gonçalo Moreira.
0: E agora, eventualmente, Gonçalo Moreira. Isto faz sentido para ti ou há aqui muitos pesos pesados, até mesmo para uma gestão mais aberta, há aqui demasiados pesos pesados para que Marco Silva consiga gerir todos estes jogadores para a zona específica do meio-campo?
1: Iria mais por aí, sobretudo no caso de Richard Rios, talvez seja o caso mais complexo. Já não vou a Sudakov porque Sudakov tem tido oportunidades e é um titular do Benfica, até prova em contrário, mas Richard Rios foi um investimento pesado do Benfica e já se percebeu que Marco Silva valoriza muito Leandro Barreiro e parece-me que para a função é o jogador ideal, porque aquele jogador é mais um elemento de ataque ao espaço do que propriamente um jogador para ter peso na ligação do jogo do Benfica. E nesse sentido, Barreiro é a peça perfeita, é um jogador que se desdobra em um, dois toques, ataca ao espaço, tem muita agressividade, repete movimentos.
0: É engraçado como os anos vão passando e Barreiro continua a ser um jogador que acaba por ter sempre destaque no 11 do Benfica.
1: E faz todo o sentido para a função específica dentro do modelo de Marco Silva. Richard Rios já não é assim. É um jogador que gosta da notoriedade, é um jogador que gosta da sua jogada, de arrancar com a bola, tentar remates constantemente fora da área, mas sem traduzir isso em impacto direto. Portanto, juntando o investimento que foi feito e este lado mais ou menos simplista, vá lá, de Richard Rios na forma como joga e como executa a função dentro do coletivo, parece-me que uma eventual saída poderia ser do interesse do Benfica. Não sei se há mercado, não sei se está nos planos, mas no fundo para recuperar o investimento, até porque não é uma necessidade. O próprio Austin se pode jogar perfeitamente naquela posição. Eu até vejo mais o Austin na meia direita do que na meia esquerda dentro deste modelo, mas Sudakov também não será um titular absoluto. Vamos ver o que é que Marco Silva vai resolver com a temporada em andamento, se será Gonçalo Moreira, se será outro jogador, enfim, veremos, mas neste momento Sudakov é o jogador que está mais à vontade na titularidade. Barreiro tem a sombra de Rios, mas vamos ver se Rios até ao fecho do mercado ficará mesmo no Benfica.
0: Deixa-me ir à baliza, porque Samuel Soares faz hoje o seu sexto jogo consecutivo. Já dá para perceber que merece ser o número 1 ou ainda é uma amostra muito curta para aquilo que deve ser um guarda-redes titular do Benfica?
1: Acho que não dá porque praticamente não tem trabalho e hoje não foi exceção. O Benfica permite poucas coisas ao adversário, tem sofrido golos sem que esses adversários criem muitas jogadas, a verdade é essa, e com isto não estou a atribuir responsabilidade a Samuel Soares, mas por vezes passa muito tempo sem fazer uma defesa e cai um golo para o adversário. Mas não teve ainda uma grande tarefa, um grande jogo, uma grande demonstração de personalidade e de que é de facto o número um à altura. É um jogador que gosta de arriscar, quer nas saídas, quer no jogo com os pés, tem essas características, a verdade é essa, é um guarda-redes autoritário na forma como sai, é um guarda-redes confiando com bola no pé, mas não sabemos se terá a fiabilidade de um número 1 do Benfica. Não é este jogo que vai dizer o contrário, também não parece que será o jogo com o Estoril para o campeonato, vamos esperar por outros momentos, e entretanto no mercado fecha, provavelmente.
2: Olha, prometido é devido, Rui Costa disse que ia falar após o Aros Benfica e está na zona mista o presidente do Benfica. Vamos ouvir Rui Costa.
3: Sim, está num ótimo momento de forma e que continua assim ao longo do ano, é aquilo que a gente espera dele também. Em relação a esta entrada na fase de Liga da Liga Europa, contente pelas prestações que nós tivemos até aqui, mas evidentemente cumprimos com a nossa obrigação, que era este o objetivo, tínhamos que estar nesta fase da Liga Europa. Não era a competição que queríamos fazer, evidentemente o Benfica está muito mais habituado a fazer Liga dos Campeões que Liga Europa, mas hoje cumprimos a nossa obrigação, que foi entrar dentro daquilo da segunda fase, será a primeira fase, mas para nós já conta como segunda fase, mas contente com as prestações que a equipa teve até aqui.
4: Rui Costa, olá, boa noite, estamos em direto na RTP Notícias. Queria-lhe perguntar o que é que pode dizer aos benfiquistas em geral e aos adeptos do futebol em relação ao mercado de transferências, porque tem-se falado muito e ele só vai fechar no início de setembro, e o próprio Marco Silva disse que até fechar o mercado de transferências há que esperar e aguardar. O que é que pode dizer aos benfiquistas sobre isso? Vai haver ainda quantas saídas? Vai entrar um lateral esquerdo? Vai entrar um guarda-redes? O que é que pode dizer sobre o mercado?
3: De uma forma muito simples, o mercado, como vocês sabem, fecha dia 4, para nós diremos que pode fechar até dia 2, porque as inscrições para a UEFA acabam dia 2. Estamos contentes com o grupo de trabalho que temos hoje. É possível, é provável que possa até dia 4, até dia 2, dia 4, haver uma outra alteração, haver uma outra mexida. Agora não vou estar aqui a comentar todas as propostas que têm sido comentadas na nossa imprensa. Como eu costumo dizer, se eu tiver que comentar todos os jogadores que indicam ao Benfica, todos os jogadores que saem nas primeiras páginas indicados para o Benfica, o avião parte e nós ficamos aqui. Portanto, sem grandes nomes já, porque aquilo que nós, as principais pedras que nós pretendíamos para reforçar os setores que entendíamos que tínhamos que reforçar, já estão dentro do clube. Lembrar que foi uma pré-temporada atípica também pelo facto de muitos jogadores estarem no Mundial e terem chegado mais tarde. Hoje o grupo está mais estável e se nós conseguirmos alguma operação que possa melhorar de alguma forma o plantel, iremos fazê-lo. De forma, estamos a trabalhar nesse sentido sempre desde o primeiro dia. Agora não vou estar a comentar quem possa sair ou quem possa entrar, porque acho que isso não é justo para ninguém.
5: Boa noite, Rui Costa. Beatriz Marques, estamos em direto na Sport TV+. Gostava de lhe perguntar acerca de João Palhinha, porque Frederico Varandas, o presidente do Sporting, disse, quando confrontado sobre a possibilidade do Sporting contratar o jogador, que não fazia parte da política do Sporting contratar por estes valores um jogador de 31 anos. O que eu lhe pergunto é, para o Benfica, pelos vistos, é uma realidade, como é que viu este negócio? E porque é que é possível para o Benfica e não é possível para o Sporting?
3: Mais eu posso comentar os jogadores que chegam ao Benfica. Não vou comentar a política desportiva dos outros clubes, que é uma coisa que eu nunca fiz na vida e não vou fazer agora. Limito-me a comentar a política desportiva daquilo que é o meu clube. Jamais poderia fazer comentários sobre a política desportiva dos outros. Nós estamos muito contentes com o Palhinha, com o facto de termos trazido o Palhinha. Encaixa na nossa política. Não todos os jogadores, quando são contratados, são feitos para, só são contratados a pensar no retorno financeiro que o atleta pode ter. Esta é uma aquisição que nós queríamos no nosso plantel. Um jogador português, um jogador que já foi jogador do Marco Silva, jogador que provas dadas e, portanto, que nós entendemos que encaixava na perfeição no nosso plantel. E estamos muito satisfeitos com ele. É a única coisa que eu posso dizer. Estamos muito satisfeitos com o desfecho das negociações. Como vocês sabem, até tivemos que demorar aqui um bocadinho e passar aqui um bocadinho de tempo para que fosse possível. Enaltecer também a vontade que o João Palhinha mostrou desde o primeiro dia que foi contactado pelo Benfica em querer vir representar o clube. E, portanto, é mais um jogador, não é o salvador da pátria, nem é o jogador que vem fintar 40 jogadores por jogo e fazer 70 gols durante a temporada, mas é com certeza mais um jogador que irá ajudar este plantel a atingir os objetivos que se pretendem, não mais do que isso. Ok?
2: Então. Rui Costa, presidente do Benfica, na zona mista do estádio de Randers, o presidente do Benfica ainda vai responder ali a mais uma pergunta.
3: Benfica passa por um processo que implica a estrutura do futebol, o nosso scouting, o nosso treinador, o nosso diretor desportivo, e portanto foi um jogador que oferecia poucas dúvidas, tendo a possibilidade de trazer João Palhinha, oferecia poucas dúvidas a toda a gente de o trazer. Depois o processo é como todos os outros jogadores, e a influência que o Marco e com o presidente teve neste caso foi tentar convencer, assim como o Mário Branco, tentar convencer o jogador ao nosso projeto. Mas deixem-me dizer que, repetir aquilo que eu já disse ali, uma das coisas que nos fez também lutar bastante por este jogador foi o facto de o jogador mostrar esta vontade enorme de querer representar o clube, e nós estamos muito satisfeitos com isso. Tá?
2: Rui Costa sobre João Palhinha, reforço, último reforço para o Benfica, o presidente do Benfica na zona mista na Dinamarca, depois do Benfica confirmar a presença na Liga Europa. O Braga confirmou também hoje a presença na Liga Conferência. Amanhã temos sorteio ao meio-dia, entre o meio-dia e a uma. Benfica e Torreense conhecem o destino na Liga Europa. O Braga conhece o destino na Liga Conferência. Ao fim desta emissão especial, que está no ar desde as 5, acompanhámos o sorteio da Champions e também os Jogos Europeus de Benfica e Braga. Tudo então, boa noite.
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0: São 9h58 menos uma hora nos Açores.
1: O Primeiro-Ministro deseja um entendimento nacional sobre reformas da Segurança Social e gostava que o entendimento acontecesse ainda antes das próximas legislativas. Respostas a perguntas feitas por participantes na Universidade de Verão do PSD. Os incêndios de Vozela e Valpaços foram reconhecidos pelo Governo como catástrofes naturais e, assim, vão ser disponibilizados 10 milhões de euros para ajudar as explorações agrícolas mais afetadas. O Presidente da Câmara de Vozela espera que o apoio chegue rapidamente. Benfica na Liga Europa, Sporting de Braga na Liga Conferência. As duas equipas garantiram lugares na fase de Liga das duas competições europeias. Esta tarde, o Sporting e o Porto conheceram os adversários na Liga dos Campeões. Já é oficial, Donald Trump já assinou o decreto que muda o nome do Lago Ontário. Para os norte-americanos, vai passar a chamar-se Lago América.
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0: Temperaturas ao momento, Porto 18 graus, Lisboa 19, Faro 20, Ponta Delgada 21 graus e Funchal Instance com 23. Edição das 10 horas, Gabriela Batista.
1: Portugal vai ter 5 equipas nas competições europeias. Esta noite, Benfica e Sporting de Braga juntaram-se ao Torriense, Sporting e Porto. Daqui a pouco vamos recuperar o resultado deste sorteio da Liga dos Campeões, que aconteceu esta tarde. Também declarações do treinador do Benfica, um assunto a que vamos voltar mais daqui a pouco. Para já, as declarações do Primeiro-Ministro, que esta tarde, desde a sede nacional do PSD em Lisboa, respondeu por videoconferência a perguntas dos participantes na Universidade de Verão do PSD. O Primeiro-Ministro voltou a dizer que não pretende fazer qualquer reforma na Segurança Social nesta legislatura, mas se algum dia propuser uma transformação estrutural, será na base de um compromisso assumido com o povo português antes das próximas legislativas. Luís Montenegro expressou um desejo.
3: O meu desejo era que nós pudéssemos ter um entendimento nacional para que, independentemente da força política que ganhasse as eleições, todos se comprometessem a executar a transformação estrutural que dá sustentabilidade a este sistema. Para isso temos de nos entender. E para nos entendermos precisamos, por assim dizer, de partir muita pedra. Precisamos de discutir soluções, precisamos de discutir fontes de financiamento, para depois concluirmos se vale a pena mudar por aqui, se vale a pena mudar por ali, com que conteúdo e com que previsão temporal.
1: Luís Montenegro falou com os participantes na Universidade de Verão durante hora e meia. Foi também questionado sobre como pretende continuar a negociar com o Partido Socialista e com o Chega, apesar das coligações negativas entre os dois partidos no Parlamento.
3: Direi que talvez também tenham que ser pacientes connosco, mas nós somos muito pacientes com a oposição. A oposição diz muitas asneiras e muitos disparates, mas a oposição faz parte do sistema, nós temos consideração pela oposição.
1: Respostas aos participantes na Universidade de Verão do PSD, que decorre até domingo em Castelo de Vide. Em Elvas, última paragem do dia para o secretário-geral do Partido Socialista na rota pelo interior e cooperação transfronteiriça. José Luís Carneiro respondeu ao Primeiro-Ministro que esta manhã, ao falar sobre a reforma da Segurança Social, lamentou que o debate sobre o assunto tenha sido marcado por falsidades e demagogia. Na resposta esta tarde, o secretário-geral do PS lembrou que foi o Governo quem encomendou um estudo para avaliar a necessidade de uma reforma da Segurança Social. Roberto Torres.
4: José Luís Carneiro chegou à estação ferroviária de Elvas animado com a viagem iniciada em Porto Alegre. O objetivo era falar do potencial da eletrificação da linha do leste e da importância do comboio para o desenvolvimento do Alto Alentejo. Mas à chegada a Elvas, as perguntas dos jornalistas levaram a conversa para outros terrenos. Primeiro, a confiança que Luís Montenegro voltou a manifestar esta quarta-feira no seu ministro da Administração Interna. O secretário-geral socialista não quis responder e explicou porquê.
5: Como não foi um assunto que tenha sido colocado em nenhuma das paragens que fiz, desde, neste caso, desde Chaves até ontem à noite no Crato e hoje em Porto Alegre e também agora, no caso, em Elvas, não é assunto que eu queira comentar.
4: Agora era tempo do secretário-geral do PS comentar as declarações do primeiro-ministro sobre a segurança social e a acusação de demagogia a quem fala numa possível alteração das pensões.
5: Bom, não fui eu que mandei encomendei um estudo para estudar a viabilidade da segurança social. Portanto, quem encomendou um estudo para estudar a viabilidade da segurança social foi o governo. Disse depois que ia meter o estudo na gaveta. A senhora ministra do Trabalho veio dizer que afinal que não seria uma mudança estrutural, mas que poderiam fazer para já mudanças que correspondessem a alguns ajustamentos. Mas o senhor primeiro-ministro disse, e o disse publicamente, eu quero também valorizar essa palavra.
4: É um tema que José Luís Carneiro acredita que pode chegar à porta das próximas eleições legislativas.
5: Numa futura campanha eleitoral, é um assunto que deve ser colocado aos portugueses e nós teremos uma posição que continua a ser a posição que defende a segurança das pensões das portuguesas e dos portugueses.
4: Agora sim, o comboio. O líder socialista aproveitou a viagem para defender a ferrovia como uma ferramenta de desenvolvimento territorial, mas não perdeu de vista que foi o Partido Socialista que em 2015 garantiu pelo menos uma ligação diária nesta linha e mais tarde passou a duas.
5: E que permite hoje que seja possível viajar entre esta região, Lisboa e Madrid. O mesmo é dizer aceder ao centro da Europa por transporte ferroviário.
4: O desenvolvimento do território com a política à mistura dentro da mesma carruagem.
1: Reportagem do correspondente da TSF, Roberto Dores, declarações de José Luís Carneiro esta tarde à chegada à estação ferroviária em Elvas. O IRU, o Instituto de Habitação e Reabilitação Urbana, abriu os concursos para a atribuição por sorteio de 77 habitações para arrendamento acessível. As habitações estão localizadas em 19 concelhos de norte a sul do país, incluindo Lisboa, Setúbal, mas também, por exemplo, Reguengos de Monsaraz ou Figueira da Foz. Ao sorteio podem candidatar-se pessoas singulares ou agregados habitacionais que cumpram os critérios definidos pelo Programa de Apoio ao Arrendamento. As habitações disponíveis têm tipologias entre o T0 e o T6. O prazo para a apresentação de candidaturas termina a 17 de setembro. O Governo reconheceu os incêndios rurais que aconteceram este verão nos concelhos de Vouzela e Valpaços como catástrofes naturais, o que permite acionar apoios destinados ao restabelecimento do potencial produtivo das explorações agrícolas que foram afetadas. Os incêndios aconteceram no mês passado, escreve o Ministério da Agricultura num comunicado, que provocaram prejuízos elevados em várias explorações agrícolas, comprometendo o potencial produtivo de culturas como castanheiro, olival e vinha. No comunicado, o Ministério da Agricultura explica que a dotação de 10 milhões de euros vai ser atribuída sob a forma de subvenção não reembolsável. Os primeiros 10 mil euros de despesa elegível são apoiados a 100%. Despesas superiores a 10 mil euros vão receber apoios de 80% ou 50%, consoante os beneficiários disponham ou não de seguro agrícola. Apoios que são bem-vindos e urgentes, sublinha o presidente da Câmara de Vouzela.
6: Tudo o que vier é bom. Portanto, saudamos obviamente esta disponibilização desta verba, mas portanto queremos deixar aqui uma mensagem que seja obviamente clara, que é preciso que estes apoios cheguem ao terreno o mais rapidamente possível. Portanto, quem perdeu quem teve todos estes prejuízos, portanto, está com dificuldades. Há pessoas que perderam em poucos dias o resultado de muitos anos de trabalho, muito tempo de trabalho. Esperemos é que agora, portanto, estes apoios possam chegar também com rapidez, também de alguma forma simples, com simplicidade, e que possam ser executados o mais rapidamente possível.
1: O autarca acredita que a verba de 10 milhões de euros vai ser suficiente para ajudar os agricultores, mas Carlos Oliveira sublinha também que o incêndio provocou muita destruição.
6: Logo após os incêndios, a Câmara Municipal, através da parte política, mas também dos seus técnicos, em conjugação com as juntas de freguesia, foi para o terreno fazer o levantamento de todos os prejuízos, quer seja na área agrícola, na área florestal, de maquinaria, as infraestruturas, também as infraestruturas de cariz público. Fizemos o levantamento logo de seguida de todos.
7: Já tem uma estimativa desse levantamento?
6: A estimativa é difícil de fazer, mas é obviamente elevada, porque são várias dimensões, como disse, não é só a dimensão agrícola, também o prejuízo florestal, que são décadas de trabalho das pessoas na sua floresta. São
7: e máscaras, estes 10 milhões de euros vão cobrir esses prejuízos?
6: Estes 10 milhões de euros para a agricultura parece-me que em princípio poderão ser suficientes. Para o nosso território, sim. Agora temos que também trabalhar as outras dimensões e estamos a trabalhar também com as entidades governamentais e com as outras câmaras que também foram afetadas aqui à nossa volta no incêndio de Vozela, que afetou 4 concelhos. Estamos a trabalhar também, por exemplo, a estabilização de emergência pós-incêndio. Estamos a trabalhar em conjunto com o ICNF e com os nossos técnicos, com as nossas equipas. O ICNF já está a fazer os relatórios, já está feito os relatórios. Agora também queremos trabalhar isso porque quando vier a questão do inverno também poderemos ter outros prejuízos e outras catástrofes que podem vir a acontecer se não trabalharmos em tempo útil.
1: O incêndio que afetou o concelho de Valpaços, no distrito de Vila Real, estendeu-se aos concelhos de Mirandela, Vinhais e Macedo Cavaleiros, no distrito de Bragança. Começou a 28 de julho e só foi dado como extinto a 2 de agosto. As organizações humanitárias internacionais estão mobilizadas para ajudar o Nepal a enfrentar as consequências da enxurrada que deixou soterrados bairros inteiros. Equipas de organizações das Nações Unidas, como a Oxfam, o Unicef, a Organização Mundial da Saúde, mas também os Médicos Sem Fronteiras, procuram ajudar os sobreviventes e também procurar quem ainda possa estar debaixo dos detritos. A Unicef pediu hoje aos doadores internacionais que contribuam com 17 milhões de dólares para apoiar 17 mil crianças que foram afetadas pela enxurrada. Chegar às zonas afetadas tem sido um problema, já que as vias de acesso estão intransitáveis. O último balanço das autoridades indica que morreram 392 pessoas, há 1.400 desaparecidos. Entre os desaparecidos, mais de 5 centenas são estrangeiros, 3 são cidadãos portugueses. O Benfica garantiu esta noite um lugar na Liga Europa, depois de ter repetido esta noite o resultado que tinha conseguido na primeira mão no Estádio da Luz. Voltou a vencer a equipa dinamarquesa de Aros por 3-1, 2 golos de Prestiani, 1 golo de Rafa, 3 golos da equipa treinada por Marco Silva, que pode ver em tsf.pt. Quanto ao jogo, o treinador do Benfica vê justiça no resultado.
8: Acabamos por ganhar de uma forma justa, com alguns bons momentos, alguns bons golos. Novamente também com mais oportunidades para fazer mais golos. Acabámos por sofrer um golo numa bola fortuita. Aqui há claramente falar do azar, praticamente não conseguimos nada ao adversário, jogando fora de casa, num ambiente que nós sabíamos que seria difícil, de um apoio forte à equipa da casa, e a equipa teve muito bem.
1: Um apoio dos adeptos dinamarqueses que não foi suficiente para que o Aros vencesse o Benfica, que garantiu assim um lugar na edição deste ano da Liga Europa. Também o Braga garantiu um lugar na Liga Conferência. Esta noite em Viena não houve golos, valeu a vitória por 2-0, conseguida pelo Sporting de Braga em casa. Esta sexta-feira há sorteio para decidir os jogos para a fase de Liga, quer da Liga Europa, quer da Liga Conferência. Benfica Torriense e Sporting de Braga conhecem os adversários durante um sorteio que começa ao meio-dia e que pode acompanhar na TSF. Esta tarde, o Sporting e o Porto conheceram os adversários na Liga dos Campeões, António Botelho.
9: Ao Futebol Clube do Porto calhou duas equipas inglesas do Pote 1. Vai receber o Manchester City e vai jogar fora com o Liverpool, um reencontro com o Liverpool. Quanto às equipas do Pote 2, que saíram em sorte ao Futebol Clube do Porto, PSV Eindhoven em casa e Betis fora. Betis que joga no La Cartuja, casa emprestada, não joga no terreno habitual. Quanto às equipas do Pote 3, Nápoles em casa e Feyenoord fora, e equipas do Pote 4, Slavia de Praga em casa e LASK Linz da Áustria fora. Quanto ao caminho do Sporting, enfrenta dois tubarões do Pote 1, Manchester City fora e Barcelona em casa. As equipas do Pote 2 do Sporting são Roma fora e Manchester United em casa. É o regresso de Bruno Fernandes ao estádio de Alvalade. Quanto às equipas do Pote 3 que calharam ao Sporting, Galatasaray em casa e Shakhtar Donetsk fora. Shakhtar que está a jogar em Stamford Bridge, no estádio do Chelsea, devido à guerra. E em relação às equipas do Pote 4, LASK Linz em casa e Lens de França fora.
1: Estes são os adversários. Sábado é revelado o calendário de jogos. A primeira jornada da Liga dos Campeões está marcada para 8, 9 e 10 de setembro.
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0: Noite de quinta-feira, na emissão TSF, passam 17 minutos das 10 horas. Dentro de momentos, o concerto de bolso, mas antes, a reportagem do segundo dia do evento Summer Camp, na Lausanne. Uma Europa em mudança e os desafios que se colocam às novas gerações estiveram em destaque neste segundo dia do Summer Camp, na Lausanne. A Escola de Verão da Comissão Europeia reúne jovens universitários de todo o país para discutir o presente e o futuro da UE, como nos conta a repórter Luísa Malva.
10: Paulo Rangel foi um dos oradores da tarde desta quinta-feira no Summer Camp, onde refletiu sobre as mudanças no contexto geopolítico e o seu impacto na Europa.
11: A Europa está em guerra, não é? Portanto, a partir do momento em que temos uma guerra que claramente ameaça a União Europeia, mas eu diria outros países, estou a pensar na Noruega, na Suíça, no Reino Unido, enfim, países que não fazem parte da União Europeia. Por um lado. E por outro lado, temos também no Sudeste Europeu, no Médio Oriente, um conflito que cria grande incerteza. Evidentemente que isto é um, se quiser, uma conjuntura, é uma contingência que é totalmente diferente daquela que tínhamos antes.
10: Já Margarida Balseiro Lopes, Ministra da Cultura, Juventude e Desporto, destacou os desafios colocados pela desinformação aos jovens num contexto de crescente utilização das ferramentas digitais.
12: Os tempos que vivemos são muito diferentes da geração de 86, no ano em que Portugal entrou na União Europeia, e hoje em dia temos uma facilidade brutal de aceder à informação. O desafio que temos hoje em dia é de filtrar, de validar, de verificar, mas estou certa que estas gerações, e em particular este grupo de 40 jovens que aqui está hoje, têm precisamente a maturidade e o interesse em fazer parte de uma geração informada e que sabe selecionar a informação.
10: Os jovens passaram o segundo dia do Summer Camp entre debates e palestras sobre alguns dos principais desafios que marcam a atualidade europeia. Pedro Espírito Santo, um dos mentores da iniciativa, explica o papel do Summer Camp junto aos estudantes.
13: Estes dias servem para explicar à nova geração de que eles não são apenas observadores do projeto europeu, eles são atores do projeto europeu. Os temas que lhes interessam, da competitividade às alterações climáticas, à inteligência artificial, todos eles estão a ser discutidos e decididos na Europa, mas eles podem ter uma posição muito ativa nesta discussão e nós estamos abertos às ideias deles e queremos que as ideias deles façam parte deste processo.
10: Summer Camp prossegue amanhã naquele que será o último dia de palestras. O programa conta com um debate entre vários eurodeputados, o que dará aos estudantes a oportunidade de discutir alguns dos principais desafios que marcam atualmente a Europa.
0: Luísa Malva na reportagem do segundo dia do evento Summer Camp na Lausanne. São 10h20, vamos para o concerto de bolso em reposição ao longo deste verão. Miguel Fernandes com Vitorino ao vivo no estúdio da rádio, numa primeira transmissão em abril deste ano.
14: Vitorino continua a celebrar 50 anos, a semear salsa ao reguinho. Vitorino Salomé, que voltamos a receber no concerto de bolso, vai atuar este domingo, dia 1 de março, no Convento de São Francisco, em Coimbra. Vamos lembrar esse primeiro disco, editado em 1975, e um pouco de todo este belo caminho de Vitorino.

0: Vitorino Salomé vive na TSF com Inês Vaz no acordeão, Sérgio Costa no teclado e Rui Alves no carrom. Bem-vindos, Vitorino, que em 2024 esteve aqui com o disco Não Sei Do Que Se Trata, Mas Não Concordo. Agora vai celebrando os 50 anos de A Semear Salsa ao Reguinho e há espetáculo já este domingo. A Semear Salsa ao Reguinho foi o seu primeiro disco, editado
1: meu primeiro disco, há
0: em 1975. Mas o Vitorino tinha 33 anos nessa altura e já tinha muita vida antes desse primeiro disco.
1: Já tinha muita rodagem, sim, mas eu julgava que não ia gravar, que não ia cantar, porque eu fiz rodagem em Paris, sobretudo para ir pintar, para ir fazer banda desenhada, muito próximo do Charlie Hebdo, onde eu vivia, felizmente. Eles viviam no Cartier antes da última sede, agora onde aconteceu aquela tragédia. E era grande admirador e via-os e acho que achava eu que ia estudar banda desenhada na Universidade de Vincennes, mas tinha que viver e comecei a cantar na rua com um boliviano para viver e depois habituei-me. Acabei por nem sequer ir às aulas.
0: E como é que era essa, como é que era essa vida de rua, de cantor de rua?
1: Era, é muito diferente de agora. Cantor de rua era uma coisa muito séria, porque era proibido ou nem sequer havia meios sonoros de amplificar a voz na rua. Ou tinhas ou não tinhas. E era assim, cantava-se.
0: E o que é que cantava o Vitorino?
1: Cantava muitas coisas do Zeca. E por acaso comecei a cantar A Menina Estás à Janela e Modas Alentejanas já nas ruas de Paris.
0: Encontrava também portugueses?
1: Muitos vinham cumprimentar-me. Mas os franceses confundiam-se comigo. O boliviano não, porque o boliviano tinha ainda um ar quechua, ainda era, tinha feições de origem índia, era misturado, mas me confundiam, julgavam que era basco, outros julgavam que era grego, não me identificavam bem. Se bem que os parisienses estivessem muito habituados a portugueses, havia muitos, claro que reconheciam logo o português quando eu estava a cantar, e também a maneira de vestir e tudo isso.
0: Encontrou muitos portugueses no público e depois também artistas que cantavam também na rua.
1: É verdade, o Jorge Palma cantava em baixo. Ele cantava em Saint-André-des-Arts, no metro, começava aí, porque tinha um espaço muito bom para cantar lá em baixo. O metro de Paris é um mundo fantástico e tem zonas muito interessantes para cantar, e muitas vezes encontrava quartetos de cordas, cameratas, música maravilhosa. Era um tempo de música ao vivo pura e dura e de muita qualidade. O cantor de rua não tem esse traquejo agora. É um cantor cheio de meios e traz uma pen com a orquestra que o acompanha, e isso perdeu algum encanto.
0: Encontrou Jorge Palma, mas também Sérgio Godinho, José Mário Branco.
1: Depois encontrei-me com eles. Nós fazíamos muitas vezes em casas paroquiais. Os padres apoiavam a esquerda portuguesa emigrada. E dispunham da casa paroquial para cantarmos. E também depois julgavam eles fiéis ou não, mas os portugueses aderiam muito às sessões que fazíamos. O Zeca ia lá muito. Depois andávamos assim a cantar.
0: E este primeiro disco que celebra agora 50 anos, ou que vai celebrando 50 anos, já foi gravado cá em Portugal?
1: Eu ia começar a gravá-lo em Paris, exatamente. A capa foi feita ainda em Paris e já estava feita, mas entretanto aconteceu o 25 de Abril e eu pirei-me logo para cá.
0: E ia gravando também com estes nomes que nós falávamos, para além de trabalhar também com o Zeca Afonso, não é?
1: O Zeca Afonso muito, com o Zeca Afonso trabalhei antes. Claro. Comecei a cantar com ele bastante na clandestinidade e com muito medo, era muito medroso. Mas era a coisa, acho que todos temos medo, porque havia mesmo situações de algum risco cantar na clandestinidade numa herdade de um toureiro no interior do Ribatejo, um homem fabuloso. Ainda não digo o nome dele. O tempo está tão mau que eu não vou dizer o nome dele. E fiquei assim surpreendido. Como é que este homem, com este poder económico e com esta posição pública, recolheu-nos ali e houve lá uma sessão rigorosamente clandestina com o cônsul de Cuba. Uhum. Lembro-me perfeitamente. Uhum. Até um português perguntou logo: até quando é que a gente faz a revolução, homem? Tenham calma. Havia muitos entusiasmados, mas era muito interessante e um bocado arriscado. O Zeca ainda esteve preso.
0: E então gravou este primeiro disco já cá em Portugal, A Semear Salsa ao Reguinho. Como é que olha para este disco 50 anos depois?
1: Eu deixo de ouvir os meus discos. Eu ouvi-o agora com alguma atenção e achei interessante. É muito ingênuo. Tem muita agitação e propaganda. Agite pronto. Mas era o tempo. Ele é um disco que faz de banda sonora de um tempo muito agitado e muito interessante. Do renascer de uma sociedade. Muito interessante. E tive um apoio muito forte, que foi do Sr. Adriano, foi do Adriano Correia de Oliveira, uhum, e do Zeca, que me apresentaram ao Sr. Arnaldo Trindade, uhum, que era um homem também muito corajoso. Antes do 25 de Abril, gravou o Zeca, gravou o Adriano, gravou muita gente, com uma diplomacia única. Só que tinha muito bom gosto e exercia essa diplomacia muito bem. Uma coisa à moda do Norte. Ele lá estava no seu lugar, não sabia o que tinha que dizer e sabia onde tinha que ir para as coisas acontecerem como aconteceram. As Cantigas do Maio é um ponto de ruptura para cima, para o céu, da música portuguesa. É aí que ela desponta com todo o seu esplendor.
0: Vitorino, já voltamos a falar deste A Semear Salsa ao Reguinho. Podemos ouvir algumas canções também desta sua carreira de 50 anos. Começamos pelo Circo, que é um tema com o poema do José Saramago.
1: José Saramago, mas foi uma encomenda que me fizeram pelo centenário. A Pilar disse-me... podia fazer uma letra, cantar sobre uma letra do Zé. E eu folhei o livro e cantei o Circo, porque eu gosto muito de circo. Não, porque o texto não fala rigorosamente nada de circo. Tem algumas figuras.
0: Até fala mais dos poetas, não é?
1: Fala é dos poetas. Os poetas são um circo, e são um circo fantástico. E que nos ajuda a viver. A poesia ajuda-nos a viver.
0: E depois do Circo, do José Saramago, temos o Fado da Prostituta.
1: Sim, sim, um texto lindíssimo. Ele não gosta que ele chame isso. Ele diz que são letrinhas. Letrinhas para cantar. O António Lobo Antunes escreveu esta letra para mim. É uma vivência que a gente teve juntos. Não sei se sabem que a prostituição antes do 25 de Abril era permitida. No tempo do Salazar, ele proibiu-a vagamente muito tarde. Então, era um sítio onde as pessoas iam com uma grande naturalidade. E as pessoas não, os homens. Os homens e até os adolescentes. Eu frequentei... Olha o que eu estou a dizer. Eu frequentei lá no Alentejo, íamos à porta do sítio onde os nossos pais iam e espreitavam-nos. E vinham perguntar-me: tu és filho de quem? Ah, sou filho ali do Zé Vieira. Ah, conheço. Eles iam lá todos à noite. E a gente passava ali de tarde, cheio de curiosidade. Muito pequenino, assim, 12 anos, 13. Era um tempo muito estranho ao mesmo tempo. Umas mulheres generosas, fantásticas, porque elas salvaram os casamentos, muitos casamentos aos homens. Mas eram mulheres muito inteligentes, maravilhosas. Eu admirava-as muito, via-as passar, que chegavam na caminhonete da carreira 1:30 e a gente íamos todos ao largo vê-las chegar de Évora. Era um acontecimento.
0: Então vamos ouvir este Fado da Prostituta com o Vitorino ao vivo na TSF.

0: Fado da Prostituta, uma letrinha do António Lobo Antunes, para a voz do Vitorino, aqui ao vivo na TSF, com o Inês Vaz no acordeão, o Sérgio Costa no teclado e o Rui Alves no carrão. E há espetáculo este domingo, 1 de março, em Coimbra, ainda à celebração de 50 anos, a semear salsa ao reguinho. E Vitorino, voltando também ainda a este primeiro disco e a esta celebração, que mereceu também uma nova gravação, com muitos convidados.
1: Muitos convidados.
0: E muito diferentes.
1: Completamente diferentes. Você não tem aí a lista, pois não?
0: Não tenho aqui a lista,
1: é que
0: mas...
1: É posso-me esquecer.
0: Sim, mas... são muitos. Desde
1: são muitos.
0: Do Manuel João Vieira.
1: Manuel João Vieira.
0: A Luísa Sobral.
1: O nosso ex-futuro presidente.
0: A Cuca Roseta.
1: Sim. A Mariana Bobon. Uh-huh. O meu irmão Janita.
0: O seu irmão Janita. Rui Veloso.
1: O Rui Veloso,
0: o Buba Espinho. Como é que foi também estas novas vozes da música alentejana, também que aparecem?
1: Maravilhoso. E eu estou-me a lembrar do Jorge Palma.
0: Jorge Palma.
1: O Tim. Fizemos ali quase o Rio Grande.
0: E ia-lhe perguntar isso. E se agora o convidassem assim para uma aventura dessas?
1: Ia logo, ia logo. Vamos logo, se for preciso.
0: Uh-huh.
1: Mas acho que sim, que vamos ainda tentar.
0: Uh-huh.
1: Não tenho a certeza, mas já estamos todos um bocado maduros, mas se calhar conseguíamos fazer alguma coisa interessante.
0: Mas neste momento há esta nova versão da Semear Salsa ao Reguinho, com vários convidados.
1: Exatamente, com o Tim, o Rui Veloso e o Jorge Paulo.
0: São muitos convidados. A Ana Bacalhau, agora tenho aqui uma cábula. Agora tenho aqui uma cábula, já é mais simples. Gisélia Silva, estou a dizer os nomes que não dissemos. O Pedro Sáfara.
1: Pedro Sáfara,
0: que vai participar também, e com quem gravou também um tema recentemente.
1: Um tema. Sim, sim, sim.
0: E o Vitorino, e há mais, o Segma a Capela também vão participar.
1: Segma a Capela é fundamental, porque elas vão estar agora
0: consigo
1: comigo
0: também,
1: em Coimbra, são
0: para além,
1: os melhorões.
0: Para além dos
1: são fantásticos.
0: Para além dos cantadores do Redondo
1: cantadores
0: também.
1: Cantadores do Redondo,
0: é?
1: Sim, sim.
0: Portanto, são muitos convidados nesta nova versão.
1: Vai estar lá também o Orfeão dos antigos alunos de Coimbra, vai ser um final que rebenta com o teatro, porque somos quase 100 pessoas em palco e o final vai ser maravilhoso.
0: Portanto, estes são os muitos convidados nesta nova versão da Semear Salsa ao Reguinho. Mas há pouco falávamos do Pedro Sáfara, porque o Vitorino, entretanto, também vai gravando com outros nomes da música portuguesa. No caso, o Pedro Sáfara é brasileiro, não é?
1: É brasileiro, mas é um brasileiro de Coimbra. É estudante de Coimbra e ficou.
0: Uhum.
1: E tem uma obra fantástica, é um grande músico, grande cantor, um músico em todos os sentidos, é um grande escritor de canções, é um personagem fantástico.
0: Mas também há uma versão relativamente recente da Laurinda com os Caretos e com a Yolanda, numa revisitação bastante diferente da Laurinda.
1: É muito interessante, é muito interessante como eles montaram a Laurinda, acho muito, muito, muito avançado, e é uma proposta que eu aderi logo, porque vem de uma moda, um romance provavelmente do século XIX, pela linguagem, recolhido na serra no interior do Algarve, onde havia muito, muito, muitos romances. O isolamento às vezes desenvolve a criatividade, e é cantado por uma senhora que o canta maravilhosamente. E depois o fim da Laurinda com os Caretos é a senhora a cantar, que foi recolhida ainda, o Giacometti ainda a apanhou na serra. Ela cantou-lhe este romance lindíssimo de amor não trágico, muito bonito.
0: Aqui não vamos ouvir a Laurinda, mas vamos ouvir o primeiro single, o primeiro tema que o Vitorino gravou, Morra Quem Não Tem Amores.
1: Na verdade foi um single. Fiz um single com uma fotografia de dois amigos meus, que eu agora não me lembro o nome deles, mas um deles era algarvio e era anarquista e foi condenado à morte 3 vezes, contou-me ele. Mas depois não o mataram, porque o sargento que o ia matar perguntou-lhe o nome e ele disse: chamo-me José de Brito. Hombre, és-me tocaio. Tocaio quer dizer, tens o meu nome, vai-te lá embora. Isto contava-me. E depois é que veio o Semear Salsa ao Reguinho. Mas eu gostei desta introdução, deste single, que é um single negro.
0: E com um nome forte, um título forte, uma intenção forte.
1: Este
0: para o primeiro single.
1: Morra quem não tem amores. É verdade ou não é? É.
0: Vamos ouvir aqui ao vivo então com o Vitorino. Morra quem não tem amores.

0: Foi o primeiro single de Vitorino em 1974, Morra Quem Não Tem Amor. Vitorino aqui ao vivo na TSF, neste concerto de bolso, e este domingo há espetáculo no Convento São Francisco em Coimbra, com muitos convidados, e imagina celebrar estes 50 anos a semear salsa ao reguinho, mas depois também todo o percurso do Vitorino até hoje, não é?
1: Claro, claro, eu vou cantando coisas, canções que foram feitas hoje, mas incido bastante na importância das canções que foram escritas em 75, que eu continuo a considerar muito ingênuas, com uma linguagem imediatista, agitprop pura, mas que eram as canções que tinham que se cantar naquele tempo social e maravilhoso. A juventude é sempre muito generosa quando vive estas coisas, mas eu lembro-me com muita, muita saudade daqueles, sobretudo dos primeiros 10 anos, até aos anos 80, teve sempre uma grande força o movimento popular que arrancou inesperadamente com um vigor fantástico. Depois tudo esmorece, a gente sabe que há altos e baixos. Agora estamos num tempo que faz lembrar os anos 20 do século 20.
0: Passado.
1: Sim, sim. Nos anos 20 o Mussolini marchou sobre Roma, e nos anos 30 é eleito o Adolf Hitler, e o fascismo entra na moda também universal, sobretudo no Ocidente.
0: Agora temos então este espetáculo com vários convidados. Há pouco falávamos de alguns.
1: Sim, sim.
0: Segue-me a capela.
1: Segue-me
0: a
1: capela. Fantásticas. É um grupo de mulheres coimbrinhas que já dura muito tempo e tem uma capacidade de organizar, por exemplo, esta canção que eu lhes propus com vigor e com uma alegria, e é lindíssimo. Eu gosto muito de estar com eles. Não me lembro se tenho mais convidados.
0: Pedro
1: não,
0: Safra,
1: Pedro Safra, e depois tenho a banda.
0: Claro, e o grupo dos Cantadores do Redondo.
1: O grupo de Cantadores do Redondo. Não podem falhar. Agora, cada vez mais, o canto alentejano está a ficar bastante vivo, e os antigos alunos, o coro dos antigos alunos da Universidade de Coimbra, generosíssimos, que estão ali a cantar comigo uma moda que o Zeca cantou pela primeira vez no Semear Salsa ao Reguinho em 1975. E isso é uma honra para mim e uma grande alegria. Eu aconselho as pessoas a irem, porque é capaz de ser interessante.
0: Dia 1, domingo à tarde, não é?
1: Domingo à tarde, ainda por cima podem levar uns mais pequeninos. Não levem bebés, que eles assustam-se.
0: E depois, Vitorino, o último álbum que gravou e trouxe aqui também ao vivo, não sei do que é que se trata, mas não concordo, 2024. Agora, o que pensa fazer a seguir? Outras celebrações? Gravar alguma coisa?
1: Estou a acabar e a alinhar o 50 anos a cantar. 50 anos a semear salsa ao reguinho. Estou a aprontar, ele vai ser atirado para aí. Já o ando a cantar, já há singles na rua, não há, Teresa?

0: acho que sim. Já há singles a circularem e depois, quando dentro de poucos dias, vou tirá-lo aí para a rua. Se entretanto se conseguir imprimir. Sabe que se tem que imprimir os discos, tem que se imprimir na Polónia, por exemplo.
1: Porque vai haver edição em vinil.
0: Vai haver uma edição
1: em vinil. Vai ter edição no dia 2, mas neste espetáculo dia 1 já vai haver à venda?
0: Não sei, não sei. A Teresa está a dizer que não, ainda não. Sabe que tem que se fazer fila para. Porque não há fábricas de vinil. Em Portugal havia, belíssimas, mas não tiveram noção do futuro. E, por exemplo, os polacos não desistiram.
1: E por isso
0: também têm.
1: Continuam a imprimir.
0: Sim, sim.
1: Os discos em vinil. Muito bem, Vitorino. Ainda para o final, vamos ouvir um clássico do Vitorino, A Queda do Império, um tema do início dos anos 80.
0: Que início dos anos
1: ficou
0: 80.
1: Ficou para
0: sim.
1: sempre, não é? Continua.
0: Tenho sorte, porque as pessoas gostaram e é uma ruptura no que eu estava a fazer antes. Aí começa a perder a agit-prop e a entrar no. Sem querer. E ainda não gostava de entrar. Mas o showbiz é implacável. Se não fizeres coisas boas, ficas na agit-prop. Mas eu tento fazer. E estou no sítio onde estava em 75, mas estou a fazer outras coisas que tentam acompanhar exatamente o tempo. Estou-me a lembrar da Laurinda, que é um exemplo de estar no tempo com a generosidade dos caretos.
1: E a Queda do Império também teve várias vidas, porque primeiro foi gravado numa primeira versão, mas depois gravou também com a Filipa Paes, com
0: sim,
1: quem
0: sim.
1: teve a Lua Extravagante, por exemplo, também fez parte da carreira do Vitorino.
0: Sim, sim, sim.
1: Nos anos 90.
0: A Lua Extravagante, com ela e com os meus irmãos,
1: claro.
0: Janita e Carlos. E depois tem feito, é uma canção muito fácil de cantar em coral, e há corais que a cantam maravilhosamente, há arranjos fantásticos, e lembro-me de ver um aí online, cantado na Suíça por portugueses e suíços, numa montanha, com um arranjo maravilhoso. Eles devem se ter divertido muito.
1: A Queda do Império, então, para o final deste concerto de bolso. Lembro que há concerto de Vitorino já neste domingo, dia 1 de março, às 6 da tarde, no Convento de São Francisco, em Coimbra. Aqui para o final, então, Vitorino com Inês Vaz no acordeão, o Sérgio Costa no teclado e o Rui Alves no carron. Muito obrigado.

final desta reposição do concerto de bolso com Vitorino ao vivo no estúdio da TSF numa primeira transmissão em fevereiro deste ano. Vamos para a janela para o mundo, abrir uma janela para o mundo com o paisagista sonoro Luís Antero, hoje com sons do Jardim Botânico em Coimbra.

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5: Dez e 58 menos uma hora nos Açores.
6: O primeiro-ministro diz que deseja um entendimento nacional sobre reformas da segurança social em resposta a perguntas feitas por participantes na Universidade de Verão do PSD. Luís Montenegro diz que gostava que o entendimento acontecesse ainda antes das próximas legislativas. O presidente do Benfica diz que a equipa cumpriu a obrigação esta noite, garantiu um lugar na Liga Europa. O Benfica voltou a vencer o Aros por 3-1. O Braga também está apurado, mas para a Liga Conferência depois do empate a zero esta noite frente ao Áustria de Viena. Por 25 centésimos de segundo, Fatoumata Diallo consegue um novo recorde nacional nos 400 metros barreiras.
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5: Temperaturas há momentos, Porto 17 graus, Lisboa 18, Faro 19 graus, Ponta Delgada 20, Funchal há instantes com 22 graus. Edição das 11 horas, Gabriela Batista.
6: O socialista João Soares, convidado na Universidade de Verão do PSD, criticou esta noite o líder parlamentar social-democrata, Hugo Soares, que há dois dias comparou o secretário-geral do Partido Socialista ao líder do Chega. João Soares considerou como uma indecência a comparação feita por Hugo Soares, que acusou José Luís Carneiro e André Ventura de estarem a ficar cada vez mais parecidos. Durante a tarde e desde a sede nacional do PSD em Lisboa, Luís Montenegro participou também na Universidade de Verão do Partido. O Primeiro-Ministro voltou a dizer que não pretende fazer qualquer reforma na segurança social nesta legislatura, mas se algum dia propuser uma transformação estrutural, será na base de um compromisso assumido com o povo português. Luís Montenegro expressou também um desejo.
8: O meu desejo era que nós pudéssemos ter um entendimento nacional para que, independentemente da força política que ganhasse as eleições, todos se comprometessem a executar a transformação estrutural que dá sustentabilidade a este sistema. Para isso temos de nos entender, e para nos entendermos precisamos, por assim dizer, de partir muita pedra. Precisamos de discutir soluções, precisamos de discutir fontes de financiamento, para depois concluirmos se vale a pena mudar por aqui, se vale a pena mudar por ali, com que conteúdo e com que previsão temporal.
6: Luís Montenegro falou com os participantes na Universidade de Verão durante hora e meia. Foi também questionado sobre como pretende continuar a negociar com o PS e com o Chega, apesar das coligações negativas entre os dois partidos no Parlamento.
8: Direi que talvez também tenham que ser pacientes connosco, mas nós somos muito pacientes com a oposição. A oposição diz muitas asneiras e muitos disparates, mas a oposição faz parte do sistema. Nós temos consideração pela oposição.
6: Em Elvas, última paragem do dia para o secretário-geral do Partido Socialista, que está a percorrer algumas regiões numa rota pelo interior e cooperação transfronteiriça. José Luís Carneiro respondeu ao primeiro-ministro que esta manhã, ao falar sobre a reforma da segurança social, lamentou que o debate sobre o assunto tenha sido marcado por falsidades e demagogia. Na resposta, José Luís Carneiro lembrou que foi o governo quem encomendou o estudo para avaliar a necessidade de uma reforma da segurança social.
9: Bom, não fui eu que mandei encomendar um estudo para estudar a viabilidade da segurança social. Portanto, quem encomendou um estudo para estudar a viabilidade da segurança social foi o governo. Disse depois que ia meter o estudo na gaveta. A senhora Ministra do Trabalho veio dizer que, afinal, que não seria uma mudança estrutural, mas que poderiam fazer para já mudanças que correspondessem a alguns ajustamentos. Mas o Sr. Primeiro-Ministro disse, e o disse publicamente, eu quero também valorizar essa palavra.
6: Ainda sobre a reforma da Segurança Social, o secretário-geral do PCP diz ter muitas dúvidas quanto às garantias que têm sido dadas pelo Primeiro-Ministro de que, nesta legislatura, a reforma da Segurança Social não vai acontecer.
10: A palavra do Governo sobre o que é que vai avançar e não vai avançar, sobre se está ou não está disponível para roubar, para assaltar o dinheiro do trabalho, a palavra do Governo a dizer que não vai fazer isso, vale nada, não vale nada. O Governo mandou barra à parede, mandou barra à parede. Se não houver muita conversa, procurará o que é que pode avançar. Se houver muita resposta, se calhar vai ter medo, receio de avançar. E, portanto, isso, o que depende não é a palavra do Governo. O que depende é a resposta que é preciso dar e que nós estamos a dar. Nós, PCP, os trabalhadores estão a dar. Lembremos o que aconteceu em 2012, quando o governo Passos Coelho decidiu avançar com a TSU, com o corte da TSU para a entidade patronal. Teve a resposta que teve, pela vista dos trabalhadores, e começou a cavar aí a sua derrota social, eleitoral e política. E, portanto, se calhar o governo quer acelerar isso. Vamos ver se o governo está disponível para isso.
6: Paulo Raimundo falou com os jornalistas à margem de uma visita ao espaço onde no primeiro fim de semana de setembro vai decorrer a festa do Avante. O Governo reconheceu hoje os incêndios rurais que aconteceram este verão nos concelhos de Vozela e Valpaços como catástrofes naturais, o que permite acionar apoios destinados ao restabelecimento do potencial produtivo das explorações agrícolas que foram afetadas. Os incêndios aconteceram no mês passado e escreve o Ministério da Agricultura Agricultura, num comunicado, estes incêndios provocaram prejuízos elevados em muitas explorações agrícolas. Os primeiros, neste comunicado, o Ministério da Agricultura explica também que a dotação de 10 milhões de euros vai ser atribuída sob a forma de subvenção não reembolsável. Os primeiros 10 mil euros de despesa elegível são apoiados a 100%. Despesas superiores a 10 mil euros vão receber apoios de 80% ou 50%, consoante os beneficiários disponham ou não de seguro agrícola. Apoios que são bem-vindos e urgentes, diz o Presidente da Câmara de Vozela.
11: Tudo o que vier é bom. Portanto, saudamos obviamente esta disponibilização desta verba, mas portanto queremos deixar aqui uma mensagem que seja obviamente clara, que é preciso que estes apoios cheguem ao terreno o mais rapidamente possível. Portanto, quem perdeu quem teve todos estes prejuízos, portanto, está com dificuldades. Há pessoas que perderam em poucos dias o resultado de muitos anos de trabalho, muito tempo de trabalho. Esperemos é que agora, portanto, estes apoios possam chegar também com rapidez, também de alguma forma simples, com simplicidade, e que possam ser executados o mais rapidamente possível.
6: O autarca acredita que a verba de 10 milhões de euros vai ser suficiente para ajudar os agricultores, mas Carlos Oliveira sublinha também que o incêndio provocou muita destruição.
11: Logo após os incêndios, a Câmara Municipal, através da parte política, mas também de seus técnicos, em conjugação com as juntas de freguesia, foi para o terreno fazer o levantamento de todos os prejuízos, quer seja na área agrícola, na área florestal, de maquinaria, as infraestruturas, também as infraestruturas de cariz público. Fizemos o levantamento logo de seguida de todos.
12: Já tem uma estimativa desse levantamento?
11: A estimativa é difícil de fazer, mas é obviamente elevada, porque são várias dimensões. Como disse, não é só a dimensão agrícola, também o prejuízo florestal, que são décadas de trabalho das pessoas na sua floresta. São
12: e estas 10 milhões de euros vão cobrir esses prejuízos?
11: Estes 10 milhões de euros para a agricultura parece-me que em princípio poderão ser suficientes. Para o nosso território, sim. Agora temos que também trabalhar as outras dimensões e estamos a trabalhar também com as entidades governamentais e com as outras câmaras que também foram afetadas aqui à nossa volta no incêndio de Vozela, que afetou 4 concelhos. Estamos a trabalhar também, por exemplo, a estabilização de emergência pós-incêndio. Estamos a trabalhar em conjunto com o ICNF e com os nossos técnicos, com as nossas equipas. O ICNF já está a fazer os relatórios, já está feito os relatórios, e agora também queremos trabalhar isso, porque quando vier a questão do inverno também poderemos ter outros prejuízos e outras catástrofes que podem vir a acontecer se não trabalharmos em tempo útil.
6: O incêndio em Vozela começou na madrugada de 2 de julho e só foi extinto a 7 de julho. Destruiu 15 mil hectares de floresta, 6 mil no concelho de Vozela, no distrito de Leiria, antes de provocar destruição de floresta nos concelhos de Tondela e Oliveira de Frades, ainda no distrito de Viseu, e Águeda, já no distrito de Aveiro. O presidente do Benfica diz que João Palhinha não vai ser um salvador da pátria, mas é o jogador que encaixa na perfeição na equipa. Rui Costa considera que o jogador vai ajudar o clube a atingir os objetivos.
13: Um jogador que provas dadas e, portanto, que nós entendemos que encaixava na perfeição no nosso plantel e estamos muito satisfeitos com ele. É a única coisa que eu posso dizer. Estamos muito satisfeitos com o desfecho das negociações. Tivemos que demorar aqui um bocadinho e passar aqui um bocadinho de tempo para que fosse possível e enaltecer também a vontade que o João Palhinha mostrou desde o primeiro dia, que foi contactado pelo Benfica em querer vir representar o clube. E, portanto, é mais um jogador, não é o salvador da pátria, nem é o jogador que vem fintar 40 jogadores por jogo e fazer 70 gols durante a temporada, mas é com certeza mais um jogador que irá ajudar este plantel a atingir os objetivos que se pretendem, não mais do que isso.
6: O presidente do Benfica, que falou no final do jogo na Dinamarca, saudou também o apuramento do Benfica para a fase da Liga, ou melhor, para a fase de Liga da Liga Europa, não deixando de sublinhar que esta não é a competição europeia habitual do clube.
13: Contente pelas prestações que nós tivemos até aqui, mas evidentemente cumprimos com a nossa obrigação, que era este objetivo, tínhamos que estar nesta fase da Liga Europa. Não era a competição que queríamos fazer, evidentemente o Benfica está muito mais habituado a fazer a Liga dos Campeões que a Liga Europa, mas hoje cumprimos a nossa obrigação, que foi entrar dentro daquilo, da segunda fase, será a primeira fase, mas para nós já conta como segunda fase, mas contente com as prestações que a equipa teve até aqui.
6: O Benfica voltou a vencer a equipa dinamarquesa de Aros por 3-1, mesmo resultado que conseguiu na primeira mão. Esta noite, Prestiani marcou 2 golos, Rafa marcou o 3º golo da equipa do Benfica. 3 golos que pode ver em tsf.pt. Já o Braga garantiu um lugar na Liga Conferência. Esta noite em Viena não houve golos. Valeu a vitória por 2-0, conseguida pelo Sporting de Braga em casa. Esta sexta-feira, ao meio-dia, há sorteio. Braga, Benfica e Torriense conhecem os adversários na Liga Europa e na Liga Conferência. Em atletismo, Fatoumata Diallo bateu o recorde nacional nos 400 metros barreiras, um recorde que já lhe pertencia. No meeting que decorre em Zurique, Fatoumata Diallo retirou 25 centésimos de segundo ao recorde que tinha fixado há 2 semanas nos europeus de Birmingham, onde conquistou a medalha de bronze nesta distância. Esta noite fez os 400 metros barreiras em 53 segundos e 30 centésimos. Em voleibol, a seleção portuguesa feminina apurou-se para os 8º de final do Campeonato Europeu, depois de vencer a Roménia por 3-2, um jogo que decorreu em Baku. Nos 8º de final, a seleção portuguesa de voleibol vai defrontar o vencedor do jogo entre a Polónia e a Turquia, um jogo que está marcado para amanhã.
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5: Passam 15 minutos das 11 horas, vamos ficar com a reposição do programa Ponto da Mente. A apresentação é de Marco António Ribeiro.

0: Olá e sejam bem-vindos ao Ponto da Mente. Eu sou o Marco António Ribeiro. Hoje vamos falar de um fenómeno cada vez mais presente na era digital. O FOMO, sigla de Fear of Missing Out, ou medo de ficar de fora. Vivemos rodeados de estímulos constantes, eventos, experiências, redes sociais. E isso pode gerar a sensação de que estamos sempre a aprender algo ou a melhorar alguma coisa na nossa vida, para além daquilo que já sabemos, que já conhecemos. Mais do que uma tendência comportamental, o FOMO pode ter impacto direto na ansiedade, na autoestima e na capacidade de estar presente no momento. Para esta conversa estão comigo os psicólogos clínicos e da saúde Violeta Maria Oliveira, Ana Isabel Teixeira e Bruno Filipe Silva.
1: Olá. Pararam,
0: eu hoje disse de outra forma.
1: Pois foi. Nós estamos
0: era
1: atentos.
0: Só para vos apanhar desprevenidos, para ver se estavam presentes no
1: para
0: momento.
1: Para não ser por ordem alfabética, ia ser sempre a última.
2: Eu hoje só vim porque não queria mesmo perder isto, estava com medo de perder a oportunidade.
0: Estavas
2: de estar
0: com
2: aqui.
0: Medo de ficar de fora, não é?
2: Exatamente.
0: Vamos então falar deste tópico, FOMO, portanto falamos aqui de F-O-M-O, FOMO, portanto esta sigla em inglês. Bruno, o que é isto?
2: Ah, bem, acima de tudo, isto é o medo de perdermos oportunidades, de sentirmos que neste mundo cada vez mais de corrida, de preocupação constante, este mundo frenético, que vamos perder oportunidades, que não vamos viver a nossa vida no seu pleno. Isto é muito alimentado por aquilo que é uma sociedade que nos faz sentir que estamos sempre a perder. Nós estamos sempre a perder. Nós temos falado aqui, quando falamos das redes sociais, quando falamos aqui um bocadinho sobre este fenómeno, ou os fenómenos psicológicos que advêm da utilização das redes sociais. E quando falamos sobre isto, de certa forma estamos a explicar, já de forma indireta, o que é este FOMO, não é? Isto explicado em inglês, este medo de perder coisas, de perder oportunidades, não é? Se tivermos que traduzir assim de uma forma um bocadinho mais direta.
1: Ficar à parte.
2: Ficar à parte, exatamente. Portanto, de certa forma, toda a internet ou toda a nossa vivência cibernética nos faz sentir que estamos constantemente a perder. E como é que nós lidamos com o facto de podermos perder coisas das quais potencialmente gostaríamos, não é?
0: Uhum.
2: Até que ponto é que eu me permito a estar nesse lugar de perder essas coisas?
0: Estava aqui a pensar como é que esta sigla funcionaria em português. Era qualquer coisa como MEF. MFF. Acho que não resulta muito bem. Ana, vamos então olhar aqui para uma outra dimensão que tem que ver com a relação que existe entre FOMO, comparação social e a percepção de felicidade dos outros.
3: Toda a relação e até consequência de... Eu acredito que de alguma forma este FOMO teve as suas causas e raízes muito estabelecidas naquilo que são as redes sociais, que são atualmente o palco privilegiado para se observar, para se comparar e também para nos questionarmos o quanto eu estou à frente ou atrás nesta maratona de vida. Uhum. Portanto, há aqui uma interligação clara. Uhum. E não é por acaso que cada vez mais se fala também do scrolling compulsivo, esta pois. Coisa de estar Sim. ali permanentemente e de quase de X em X minutos a consultar as redes sociais,
0: como já está também previsto. Para o próximo programa.
3: Ah, spoiler. Portanto, não percam, não queiram perder este tema. Este é um FOMO saudável, não perder o próximo episódio do Ponto da Mente. Mas regressando aqui ao meu raciocínio, uhum. o facto deste scrolling cada vez também estar mais marcado, isto também é um indicador ou um sintoma uhum. clássico desta experiência de FOMO, porque uhum. precisamente aqui as redes sociais vieram de uma forma tão inequívoca.
2: Intensa.
3: Intensa, colocar-nos numa competição onde ninguém pediu para estar, onde
2: Exatamente,
3: não isso. fomos ninguém aqui buscar foi um dorsal
1: para... Não houve consentimento.
3: Exatamente. Ninguém foi buscar aqui um dorsal para esta corrida, mas o quanto estamos mergulhados nesta competição uhum. e nesta comparação constante. E, portanto, o sermos aqui diariamente bombardeados com estes estímulos, com este ruído também a nível informativo, coloca coloca-nos num lugar de hipervigilância, de Sim. espera. E como Sim. isso também ativa aqui dentro esta necessidade de não posso perder nada, não posso estar aquém de. E como uhum. isto depois também vai ativar aquilo que na verdade já são sentimentos e esquemas precoces de inadequação e de eu já desde muito cedo me sentir que estou colocada à margem.
2: Sim,
3: e
2: exato.
3: Portanto, as redes sociais só vieram aqui para alguns casos, exacerbar sentimentos de inadequação, muitas vezes prévios.
0: Certo. E isto leva-nos a uma atenção fragmentada que acabamos por ter, todos nós, entre o que estamos a viver e o que imaginamos poder estar a perder. Uhum. Nesta regulação emocional, que impacto é que isso tem, Violeta?
1: Então, grande, tem um impacto grande. E há aqui uma questão que eu também acho que é importante falarmos, que é esta ideia de eu nunca pude estar em todo lado ao mesmo tempo, não é? Ou seja, eu nunca tive o dom da omnipresença. Eu, ser humano, não eu, Violeta, não é? Que eu também não tenho. Mas é a ideia de nós estarmos todos ligados, não é? Porque, reparemos, sim, sem as redes sociais, o que é que nós tínhamos? Nós não sabíamos o que é que estava a acontecer no outro lado do planeta, mas nós agora sabemos. Então, é quase como se a nossa janela de casa tivesse expandido. Uhum. E de repente eu já não vi só aquela vista, mas tivesse uma vista alargada de tudo aquilo que eu, onde é que eu poderia estar. De repente eu não tenho só uma vista mar, mas tenho da montanha e tenho do rio e tenho da cidade. Sim. E de repente eu tenho que escolher. E tenho que escolher dentre imensas opções. Uhum. E este movimento de escolha é um movimento que necessariamente está ligado à perda. Ou seja, se eu escolho A, eu estou necessariamente a não escolher B e C. E esta ansiedade da não escolha de B e C é que se pode traduzir neste FOMO e que leva muitas vezes a esta desregulação emocional, porque eu fico ansiosa exatamente pelo que eu não tenho. E em vez de estar a olhar para realmente o que é que eu quero, o que é que eu preciso e o que é que faz sentido na minha vida. Sim. Porque há muitas janelas que nós podemos olhar, mas não me faz sentido absolutamente nenhum. Uhum. Ou seja, que para mim, para aquilo que eu quero da minha vida, para o meu sentido identitário, não me faz sentido. E eu acho que aqui há muitas questões.
0: Tornamo-nos todos um pouco pequenos deuses que estão à janela. Deuses misturados com a vizinha do quinto esquerdo que está sempre à janela. Tornamo-nos, de certa forma, assim, um ser híbrido.
1: Mas é um bocadinho isto, não é? A vizinha do quinto esquerdo, não é? Que vê a vida dos outros também. Sim. As redes ficam só aqui um bocadinho esta ideia de espreitar pelo buraco da fechadura, não é? Ver o que é que... Mas lá está, é todo um lado, muitas vezes, muito embelezado.
2: Claro, exatamente.
0: E este embelezar torna, de certa forma, maquilhado o impacto que pode ter o FOMO nas relações pessoais, quando a presença física é substituída pela constante atenção ao digital.
2: Sim, de certa forma, novamente, vivemos sob esta expectativa, não é? De que é que poderia ser, e estamos sempre à procura de alcançar o inalcançável. Eu gostei muito desta metáfora que a Violeta nos trouxe, não é? Da janela, e faz muito sentido esta leitura de que estamos constantemente a ver tudo aquilo que poderíamos ser e que poderíamos ter e que não temos na realidade. Faz-nos sentir que poderíamos ter tudo e na realidade não temos nada, que existe uma distância tão grande, não é?
1: E precisamos.
2: E que precisamos, exatamente, não é só o que podemos, é o que nós precisamos ter, porque também nos é vendida esta ideia de que precisamos ter.
1: Sim, exatamente.
2: E do ponto de vista do marketing, não é? É muito apetecível, aliás, o marketing vive, de certa forma, do criar necessidade.
1: Exatamente.
2: Portanto, temos um conjunto de pessoas que nos vendem a ideia de que nós precisamos de fazer determinadas coisas, que precisamos de sentir determinadas coisas, que precisamos ter determinadas coisas que não temos. E que nos faz sentir que estamos constantemente a falhar. Voltamos a esta ideia de que nada do que eu tenho é suficiente, como também já foi aqui dito. Tudo aquilo que eu não tenho é aquilo que na realidade eu preciso, e quando eu tenho aquilo que realmente queria,
1: há melhor.
2: Há melhor, exatamente.
1: Ou há mais.
2: É uma escada interminável. Vamos sempre sentir que em nenhum degrau desta escada nós estamos bem e nos podemos sentar na realidade. Vamos imaginar exemplos muito concretos. Tenho um telemóvel, vejo que saiu um telemóvel muito melhor e ok, este é que é fixe, este é que vai, até vai tirar cafés. Compro esse telemóvel e depois tenho e penso, ok, muito interessante, mas para que é que eu queria isto mesmo? Já não é sobre isto. Já volto a olhar para a janela em vez de me virar para dentro de casa e ver aquilo que eu tenho dentro de casa, continuando a metáfora que a Violeta nos trouxe.
3: Sim.
2: Não é?
3: E de uma sociedade que ainda hoje vende aquele chavão extremamente poético de enquanto os outros dormem, trabalha.
2: Sim.
3: Portanto, claro. Esta corporatividade e este empurrar para o se fazer sempre mais, maior e melhor. E como também o FOMO fica muito ancorado a isto.
1: Se eu não fizer, alguém vai fazer.
3: É estas narrativas que vendem e romantizam esta ideia de produtividade, de eficácia e de melhorar o teu dia-a-dia. Não é por acaso cada vez mais me chega em consultório angústias e ansiedades em torno de mas porquê que eu não consigo acordar às 7 da manhã?
2: Sim, muito.
1: Mas precisa?
3: Pois, eu muitas vezes só devolvo, mas... porque é que eu tenho que o fazer?
0: Uhum.
3: Porque é que tem que ser às 7 da manhã? São as suas 7 da manhã ou são as 7 da manhã que a sociedade de alguma forma nos vende que tem que ser assim? Ou porque é que eu não consigo ir ao ginásio às 6 da manhã?
1: Sim.
3: Depois, olha, nem consegue você, nem eu, Deus me livre de alguma vez acordar para ir ao ginásio às 6 da manhã.
1: E quem consegue, está tudo bem.
3: E quem consegue, está tudo bem.
1: Mas nós não temos é todos que conseguir nem ter os mesmos horários.
3: E o FOMO está muito relacionado com esta tal ideia de que se há uma vida que está a ser vivida desta forma, como é que também a minha deveria ser vivida daquela forma? E o que é que eu estou aqui a perder? O que é que eu estou aqui a escapar? Bom, eu acho que do ponto de vista existencial, e que para mim, pelo menos pessoal e profissionalmente, é aquela que me interessa mais, acho que o FOMO nada mais nada menos está relacionado com a dificuldade do ser humano em lidar com a falta.
1: Uhum.
3: A falta estrutural na
1: escolha.
3: Vida. Esta ideia de que há algo que vai sempre faltar, porque não só, e como a Violeta disse muito bem, eu não vou conseguir estar em todo o lado e ao mesmo tempo, como eu não vou conseguir abarcar e viver todas as opções e escolhas na minha vida.
1: Exatamente. Estávamos a falar aqui nesta questão das rotinas e de... Eu não só não preciso, como há toda uma narrativa que agora também se tem criado à volta do que é o saudável.
4: Pois é isso.
1: E a minha questão está, mas é saudável para quem?
3: Pois.
1: Porque quem trabalha por turnos não vai certamente estar a sair às 8 da manhã e não vai certamente ao ginásio às 6 porque está a trabalhar. Ou se eu trabalho até às 10 da noite, eu não me vou levantar às 7 da manhã.
3: Uhum.
1: Ou não deveria. Ou seja, há uma série de adequações e de regulações e que quem tem horários mais flexíveis ou quem consegue, não é, criar o próprio horário pode ter. Há uma narrativa, uma base de saudável que eu pergunto sempre, mas é saudável para quem?
4: Pois.
1: Não é? Porque nós não temos todos as mesmas necessidades.
0: E porquê que eu e os meus amigos só gostamos de comer sanduíches de fast food e comemos às 4 da manhã, se for preciso? Toda esta comparação, não só com os grupos de amigos contrários, mas também com outras pessoas que poderiam ser nosso parceiro, nossa parceira, acabam por trazer alguma dificuldade para esta dinâmica relacional.
3: Trazem, Marco. E estavas aqui a partilhar isso, eu estava-me a lembrar, inevitavelmente, aqui de alguns processos atuais que acompanho pessoas comigo em consulta e o quanto cada vez mais nos vamos debatendo sobre estes temas e, como eu costumo dizer, quebrar aqui pedra nesse, nesse sentido. Para aquelas pessoas com as quais eu já tenho mais alguma confiança nos processos, eu muitas vezes só devolvo a seguinte questão, que é, não me diga que tropeçou e caiu nessa. Esta ideia de que aquilo que eu vejo do outro lado está sempre muito melhor. E tem vidas perfeitas e está a viajar muito. E tem
0: que não é nada encenado, não é? Aquilo é tudo natural.
3: Pois, eu pergunto-me como é que às vezes nos escapa o pormenor de que nós publicamos coisas que ativamente selecionamos e que controlamos. E, portanto, acho que faz sentido que vamos revelar o melhor lado da nossa vida, significa isso o que significar. Mas acho que é fundamental nós percebermos aqui a diferença de que eu ter informação é bastante diferente de eu ter acesso. Eu vejo um conjunto de coisas nas redes sociais ou sei de um conjunto de coisas como, ah sim, eu tenho aqueles hábitos de vida às X horas do dia e vou ao ginásio e viajo e com o meu grupo de amigos incrível e todos os sábados vamos jantar essa tal alimenta que partilhaste, Marco. Mas isto é ter informação. Não é ter acesso, não é estar lá e ver exatamente como é que aquelas dinâmicas funcionam.
4: Exato.
3: Para o bem e para o mal, porque nós, nesta questão aqui do FOMO, tendemos sempre a julgar mais para o lado de a vida do outro é sempre mais maravilhosa, a relva do vizinho é sempre mais verde que a minha, mas também pode haver aqui julgamentos e considerações de, ah, mas aquilo assim não funciona, como é? Aquilo é estranho, parece-me que aquilo não está assim tão bem.
4: Pois.
3: Mas como é que nós sabemos verdadeiramente isso? Há uma diferença clara entre ter informação e ter acesso, ou seja, perceber claramente como é que aquelas dinâmicas funcionam e que podem funcionar perfeitamente para o outro lado e pode não funcionar para mim. E está tudo bem. A capacidade de aceitarmos a diferença e a variabilidade no funcionamento humano e também do dia-a-dia.
1: Sim, e aqui há uma questão importante que é, nós já não estamos só a falar daquilo que é o saudável ou não saudável, não é? Toda a gente sabe que fazer exercício físico ou ter uma alimentação equilibrada e tudo isto é saudável,
4: claro.
1: Ok. Mas o que é que isto significa para cada um é que é importante. Não é por acaso que, por exemplo, os nutricionistas tentam adaptar, não é, os programas, por exemplo, aos gostos da pessoa.
2: Claro.
1: Porque ninguém vai fazer uma mudança radical, não é, sem haver aqui uma base que seja... E esta questão de eu vou olhar, ai, as viagens, ai, que incrível, é... E já me chegou também a consulta, pessoas a dizerem, eu não gosto muito de viajar.
3: É, então porquê que tem que fazer?
1: Exatamente. E a questão aqui é, venham com um sentimento de vergonha enorme de poderem dizer, eu não gosto disto. Lá está, porque em todo o lado que se vê é que isto é que é, não é? Uma vida saudável, umas férias ideais, é eu tenho que viajar. Não, não tem. Cada um tem a sua forma de estar.
2: Claro,
1: e não está a perder nada só por não estar, lá está, que nunca estamos a vivenciar o que o outro está a vivenciar, mas por não estar em contacto com aquela realidade, principalmente se nem é muito do seu agrado. Sim. Por outro lado, deixa-me só fazer aqui uma nota muito rápida. Até pode ser do meu agrado. Mas nós estamos a perder a capacidade de ficar felizes com o outro.
2: Sim.
1: Ficar feliz porque o outro foi. Que bom! Eu não fui, eu fiquei, eu não tive essa oportunidade, não quis, não deu, não, o que seja. Mas é o outro, é a experiência do outro. Porque é que nós olhamos e temos sempre a tendência a autorreferenciar as coisas?
2: Sim.
1: Porque é que nós não podemos olhar para o outro como que é isso. O outro, é a vida do outro, isso, ele queria, claro, tanto, ele tinha, uhum, esta expectativa.
0: Fazer uma projeção positiva, não é?
1: Exatamente.
0: Se assim podemos dizer. Olha, ainda continuando contigo e assim de uma forma muito sintética, de que forma é que o FOMO interfere na capacidade de estar presente e de construir experiências significativas no momento?
1: Lá está, porque muitas vezes o que acontece é que eu estou num momento, se eu estou a pensar em tudo aquilo que eu não estou a fazer, eu não estou focado naquilo que eu realmente estou a fazer e com as pessoas, pois, com quem estou. Vamos supor, eu estou num momento de convívio. Se eu estou a pensar em que estou a perder, ah não, porque agora ia haver aquele concerto, porque agora ia haver aquela sessão, porque agora está a passar um filme que eu gostava muito de ver. Eu não estou a ouvir a conversa, eu não estou ali. Ou se eu estou no telemóvel a ver quantas viagens é que esta pessoa fez. Ah, coisa tão engraçada. Eu estou completamente alheada da vivência, da experiência. E na realidade, e aquilo que a Ana falava, eu subscrevo totalmente. E acho que é muito importante nós refletirmos um bocadinho sobre isto. Que é, nós vivemos na vida, nós vivemos na ação, sim, nós vivemos na experiência, sim. Nós não vivemos no "e se eu estivesse" ou "eu deveria estar". Nós não vivemos aqui.
0: Vamos então para o equilíbrio e a consciência emocional. Bruno, que sinais podem indicar que o FOMO está a deixar de ser pontual e a tornar-se um padrão com impacto clínico?
2: Quando começamos a perceber que muito do nosso funcionamento está a ser comprometido, que dedicamos muito tempo a pensar sobre as oportunidades que estamos a perder, que, como já disseram aqui os nossos colegas e muito bem, quando, lá está, o nosso dia gira em torno disto, do olhar para as outras pessoas e eu deveria estar a fazer isto, eu deveria estar a fazer aquilo, porque é que eu não consigo criar rotina X no meu funcionamento de forma sistemática, não é? E é importante perceber que, claro, há rotinas que são importantes que nós podemos criar e implementar no nosso funcionamento, mas se falham de forma sistemática, talvez seja porque há muitas outras coisas na minha vida que não permitem esta mudança, não é? Mudar só por mudar. Nós não vamos mudar só por mudar, nós temos que sustentar as mudanças. Já falamos aqui também várias vezes neste programa, noutros episódios, sobre isto, não é? Sobre as mudanças serem sustentadas. E, portanto, acima de tudo, é revermos quanto tempo é que nós dedicamos a pensar ou a sentir que a minha vida não é boa o suficiente. Quanta angústia me traz isto. E perceber muitas vezes como é que esta angústia está ancorada neste sentimento de que a vida das outras é tão melhor do que a minha, que existem aqui distorções cognitivas que nós muitas vezes fazemos e que podem depois ser desconstruídas no contexto clínico, porque muitas vezes estas distorções cognitivas não são conscientes. Às vezes elas são plenamente inconscientes e é que, através da ajuda do outro, não é, que conseguimos dar-nos conta delas, conseguimos desfazer estes nós, por assim dizer, se quisermos aplicar aqui esta metáfora, não é? Portanto, é perceber que muitas das vezes, e resumindo também muitas das coisas que foram ditas, muitas das vezes somos sempre colocados no lugar de falha. Eu acredito que este do FOMO vem muito no lugar de uma exigência externa contínua à qual nós somos sujeitos e sujeitas constantemente.
0: Ana, e como é que se pode desenvolver uma relação mais saudável com o digital sem cair nesta comparação constante?
3: Em primeiro lugar, esclarecer que a presença no digital, obviamente, será sempre importante, sobretudo numa sociedade onde as redes e o digital também nos podem acrescentar e trazer coisas importantes para a nossa vida. Portanto, eu acho que aqui o caminho não passa tanto por um conjunto de estratégias mais práticas, como limitar o acesso ao telefone, se calhar bloquear aqui um bocadinho o tempo que se passa em determinada aplicação. Isso tem o seu fundamento, mas acho que é paliativo. Eu acho que estes temas vão tocar aqui a questões mais estruturais do eu, que é como é que cada um de nós lida com a falta, lida com o não ter que corresponder e como é que lidamos todos com estas crenças associadas à presença, associadas ao dar, associadas ao desempenho. Portanto, eu acho que o como eu posso lidar melhor com isto vai inevitavelmente tocar aqui a questões um bocadinho mais profundas. Até porque é inevitável que o ser humano, e até uma necessidade básica, universal e humana, de nos sentirmos pertencidos. Portanto, é também normal e legítimo ter medo da exclusão, ter medo de ficar de fora. Portanto, normalizar isto como também um trabalho central, mas percebermos, como o Bruno estava a dizer, e bem, quando é que este medo de ficar de fora já passa a ser aqui comprometedor? Quando eu já coloco coisas que me dizem respeito a mim e à minha vida e que me fazem sentido para tentar saber o que é que está a acontecer e o que é que está a ficar de lado. Aí, este comprometimento merece aqui uma análise e intervenção da nossa parte. Agora, acho que mais do que estas estratégias de reduzir o tempo, de se calhar definirmos um conjunto de metas e de atividades que para nós, sim, são prazerosas e fazem sentido, eu acho que isto vai tocar em raízes mais profundas, que é como é que eu me relaciono com a ausência. E como a ausência é algo inevitável e transversal no nosso ciclo de vida, e mais do que lutar contra ela, é perceber como é que eu aprendo a incorporar esta ausência no meu dia-a-dia.
0: E vamos olhar, Violeta, para a importância que tem a construção de um sentido interno de valor pessoal para reduzir a dependência da validação externa que tantas vezes acontece, não é? Ou seja, o que é que as pessoas acham de mim? Será que tenho poucos likes, muitos likes?
1: Precisar disto, não é? Para existir no mundo, quase. Precisar desta validação constante dos outros. Sim. E ter consciência disto. Nós todos precisamos de uma certa validação, não é? No episódio anterior também falávamos disto. Precisamos, porque é bom, não é? Quando os outros nos reconhecem, quando olham para nós, quando nos veem. Isto é importante. Agora, até que ponto é que eu estou a tentar existir de uma determinada forma para ter esta validação também? E que não é uma forma que me é confortável de um ponto de vista identitário, ou seja, que eu não me sinto eu. Eu estou a ser quase aqui um personagem para ter esta validação. E aí, sim, a construção, o questionamento e o perguntar-nos, ok, quem sou eu? O que é que eu quero? Quais são as minhas necessidades? O que é que eu gosto de fazer? De ter? O que é que eu gostava que fosse a minha vida? E este questionamento e esta autorreflexão ajuda-nos muito a ter uma certa verticalidade e um sentido aqui para a vida, que nos ajuda a lidar, se calhar, quando a validação não é tanta do exterior ou destas formas de validação, mais assim.
0: E porque todos os que nos escutam gostavam provavelmente de saber o que é que poderemos fazer para nos afastarmos um pouco deste FOMO, não é? Deste medo de não fazer parte, de não estarmos no momento a viver isto ou aquilo. Existe algum tipo de sugestão que queiras deixar, Bruno?
2: Sim, acima de tudo, o conseguirmos rever aquilo que são os nossos valores, o conseguirmos perceber quem é que eu sou no mundo, o que é que eu tenho, porque é que isto é importante, mais do que olhar para fora, ou conseguirmos valorizar mais aquilo que temos e aquilo que conquistamos. Perceber porque é que eu preciso que as outras pessoas validem as minhas conquistas, porque é que as minhas conquistas e os meus pertences e os meus valores não têm que ser válidos por eles próprios. Até que ponto é que eu consigo abraçar-me e acolher-me, trabalhar aqui um bocadinho esta autoestima, este autoconceito, esta autoeficácia, não é? Muitas vezes que são coisas que podem ser trabalhadas num contexto clínico, também podem ser trabalhadas individualmente, em psicoterapia, mas perceber, não é? Se realmente temos esta dificuldade, como é que nós podemos fazer para colmatar esta dificuldade?
0: Ana, desligar pode ser uma opção, uma sugestão válida?
3: Pode ser aqui uma boa estratégia comportamental, mas novamente, na minha perspectiva, paliativa. Eu agora vou ser assim um bocadinho contracorrente e desculpem os meus colegas de profissão. Às vezes não é preciso fazer a tal lista de valores e a tal lista de atividades e coisas que eu gosto de fazer, porque a pessoa já sabe. Em alguns casos, não. Mas na maioria, a pessoa já sabe o que é que valoriza, o que é que gosta, o que é que não gosta de fazer. Portanto, o trabalho central, a meu ver, não é por aí, mas é como é que eu trago aquilo que eu já sei e sustento Exatamente. Isso perante o mundo e perante os outros. Como é que eu sustento o meu desejo perante o desejo do outro?
1: E desconforto
3: desejo...
1: também, não é?
3: Exatamente. E o desejo no conceito lato, que é necessidades, valores, desejos mesmo de vida. Uhum. Como é que eu sustento isso? Até porque, e isto eu digo a muitos dos meus pacientes, não há forma de viver a determinada altura uma vida tranquila e congruente comigo próprio sem a determinada altura colidir com algo, uhum, ou com alguém.
1: Sim, claro.
0: Voltar a hábitos mais simples, mais em espelho quase com aquilo que os nossos pais, os nossos avós tinham, pode ser uma solução?
1: Pode ser uma hipótese. Eu perceber aqui, por exemplo, em termos de redes e tudo mais, o que é que isto me leva da minha vida, do meu tempo e da minha vida, ou da forma como eu estou a experienciar, por exemplo, estava a falar dos convívios. Mas eu estou muito de acordo com a Ana. Eu, quando falo até desta questão do eu pensar o que é que eu gosto, o que é que eu quero, é muitas vezes eu conectar-me com isso. Não necessário, porque eu já sei, de facto, o que é que eu gosto. Agora, se calhar não é exatamente aquilo que os outros estão a mostrar que é o ideal, ou o bom, o positivo. Não é? E aí eu conectar-me com isto. E às vezes pode ajudar eu não estar tanto tempo conectado com os outros.
0: E atenção, porque os pais e avós também tinham as revistas, claro, de sociedade, também, claro, andavam ali a olhar para os vestidos vizinho... e coisas do
1: não,
0: género.
1: E repara, a questão da comunidade, não é? Dos vizinhos, sim, o que é que os vizinhos vão pensar, o que é que os vizinhos, exatamente, vão dizer. Isto sempre existiu, este tipo de fenómeno sempre existiu. Não?
2: Estão ampliados.
1: Exatamente, porque esta questão da congruência que a Ana falava, nós vivermos de acordo com aquilo que é o nosso ser, o nosso eu, é das coisas mais difíceis que nós temos, porque, de facto, há uma influência muito grande de toda a sociedade em nós, e que é importante que nós tenhamos noção e consciência dela.
0: Ana, Violeta, Bruno, obrigado pela vossa presença. Obrigada. No Ponto da Mente. Voltamos a ver-nos na próxima semana, com exceção da Violeta, que vai até outras paragens.
1: É verdade.
0: Boa viagem.
1: Obrigada.
0: Diverte.
1: Sem
0: Olha,
1: fomo.
0: Vamos estar atentos. O FOMO é um reflexo da forma como vivemos hoje, ligados, mas muitas vezes dispersos. Aprender a lidar com este fenómeno passa por recentrar a atenção no que é vivido ao invés do que é imaginado. Estar presente pode ser, talvez, o antídoto mais simples e mais difícil do nosso tempo. Este foi o Ponto da Mente dedicado ao FOMO. Cuidados técnicos de José António Barbosa, sonoplastia de Joaquim Dias. 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
1: 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Faltam 14 minutos para as notícias à meia-noite. Um pouco de música dentro de instantes, no fecho desta hora, na noite de quinta-feira, na emissão TSF, canções de Nick Cave com os Bad Seeds, os Beach Boys e também Elvis Presley.
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0: São 11:58 menos uma hora nos Açores.
1: Há 8 anos consecutivos que 21 colégios repetem notas muito altas. Um estudo da Direção-Geral de Estatística da Educação e Ciência mostra que mais de um terço dos alunos de 38 colégios tiveram pelo menos a uma disciplina, 19 ou 20 valores no ano letivo de 2024-2025. Agora e para sempre, o Lago Ontário não vai mudar de nome para os canadianos, responde o primeiro-ministro do Canadá, Donald Trump, que hoje assinou o decreto que muda o nome do lago. Para os norte-americanos, vai passar a chamar-se Lago América. 5 equipas portuguesas vão estar este ano nas competições europeias de futebol. Benfica e Braga qualificaram-se esta noite para participar na Liga Conferência e na Liga Europa.
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0: Temperaturas há momentos, Porto 17 graus, Lisboa 18, Faro 19 graus, Ponta Delgada 20, Funchal há instantes com 21 graus. Edição da meia-noite, Gabriela Batista.
1: O estudo é da Direção-Geral de Estatística da Educação e Ciência. Os dados analisados dizem respeito ao ano letivo de 2024-2025 e mostram que mais de um terço dos alunos dos 38 colégios tiveram 19 ou 20 valores a pelo menos uma disciplina. O relatório identifica também 21 escolas privadas que repetem o mesmo padrão há 8 anos consecutivos. Os resultados da análise das classificações internas, segundo a Agência Lusa, mostram ainda que houve 38 estabelecimentos do ensino que atribuíram pelo menos um 20 ou um 19 a mais de 30% dos alunos. O cenário no ensino público é o oposto. De um universo de 483 escolas públicas analisadas, apenas 3 atingiram a mesma fasquia de notas altas. O socialista João Soares, convidado da Universidade de Verão do PSD, criticou esta noite o líder parlamentar social-democrata, Hugo Soares, que há 2 dias comparou o secretário-geral do Partido Socialista ao líder do Chega. João Soares considerou como uma indecência a comparação feita por Hugo Soares, que na altura acusou José Luís Carneiro e André Ventura de estarem a ficar cada vez mais parecidos.
3: Não gostei de ouvir dizer no outro dia aquilo que isso é que é. E o José Luís Carneiro respondeu muito bem, que foi uma acusação leviana, e ele foi ponderar no português. Comparar o Zé Luís Carneiro com aquele senhor que é líder do Chega e que nos habituou às coisas mais inacreditáveis desse plano é uma indecência, porque a verdade é esta: vocês, PSD, são uma parte essencial da espinha dorsal da democracia portuguesa, com muitos momentos maus, e nós somos também uma parte essencial. Eu até tendo a dizer, sou suspeito, somos ainda mais essenciais, porque nós somos mesmo a coluna vertebral da liberdade e da democracia portuguesa desde sempre, porque tínhamos o antecedente do antes do 25 de Abril.
1: O antigo presidente da Câmara de Lisboa, convidado da Conferência de Verão, ou melhor, da Universidade de Verão do PSD, defendeu também nesta intervenção a importância do diálogo entre o Partido Socialista e o PSD. Quanto também esta tarde, o primeiro-ministro participou à distância na Universidade de Verão do PSD. Luís Montenegro defendeu um entendimento nacional sobre a reforma da Segurança Social.
4: O meu desejo era que nós pudéssemos ter um entendimento nacional para que, independentemente da força política que ganhasse as eleições, todos se comprometessem a executar a transformação estrutural que dá sustentabilidade a este sistema. Para isso temos de nos entender, e para nos entendermos precisamos, por assim dizer, de partir muita pedra. Precisamos de discutir soluções, precisamos de discutir fontes de financiamento para depois concluirmos se vale a pena mudar por aqui, se vale a pena mudar por ali, com que conteúdo e com que previsão temporal.
1: Luís Montenegro participou na Universidade de Verão do PSD à distância, esteve em videoconferência desde a sede do partido em Lisboa. As organizações humanitárias internacionais estão mobilizadas para ajudar o Nepal a enfrentar as consequências da enxurrada que deixou soterrados bairros inteiros. Equipas de organizações das Nações Unidas, como a Oxfam, Unicef, a Organização Mundial da Saúde, mas também os Médicos Sem Fronteiras, procuram ajudar os sobreviventes, participam também nas buscas, procurando quem tenha sobrevivido e ainda esteja debaixo de detritos. A Unicef pediu hoje aos doadores internacionais que contribuam com 17 milhões de dólares para apoiar 17 mil crianças que foram afetadas pelas enxurradas. Chegar às zonas afetadas tem sido um problema, já que as vias de acesso estão intransitáveis. O último balanço das autoridades indica que morreram 392 pessoas, há 1.400 desaparecidos. Entre os desaparecidos, mais de 5 centenas são estrangeiros, 3 são cidadãos portugueses. O primeiro-ministro canadiano garantiu esta noite que agora e para sempre o Lago Ontário não vai ter outro nome. Poucas horas depois de Donald Trump ter assinado a ordem executiva mudando o nome do lago para Lago América, Mark Carney escreveu na rede social X que o nome do lago tem mais de 4 centenas de anos. É muito anterior à Confederação Canadiana e à Declaração de Independência dos Estados Unidos. É uma palavra indígena que significa o lago é belo, o lago é grande. O Lago Ontário é um dos 5 grandes lagos da América do Norte. Está localizado entre a província canadiana de Ontário e o estado norte-americano de Nova York. Donald Trump, que assinou hoje a ordem executiva, justifica a decisão acusando o Canadá de explorar economicamente os Estados Unidos e chamando aos líderes canadianos de pessoas desagradáveis. Donald Trump também não exclui, no futuro, mudar os nomes dos oceanos Atlântico ou Pacífico. 5 equipas portuguesas vão esta época jogar em competições europeias. O sorteio da Liga Europa e da Liga Conferência, onde estão Benfica, Braga e Torriense, está marcado para o meio-dia desta sexta-feira. O Sporting de Braga empatou esta noite a 0 com o Áustria de Viena. Depois já o Benfica, depois da vitória por 3-1 frente ao Aros esta noite, garantiu o apuramento. Rui Costa, o presidente do Benfica, diz que a equipa cumpriu a obrigação.
5: Contente pelas prestações que nós tivemos até aqui, mas evidentemente cumprimos com a nossa obrigação, que era este o objetivo. Tínhamos que estar nesta fase da Liga Europa. Não era a competição que queríamos fazer. Evidentemente o Benfica está muito mais habituado a fazer a Liga dos Campeões que a Liga Europa, mas hoje cumprimos a nossa obrigação, que foi entrar dentro daquilo, da segunda fase. Será a primeira fase, mas para nós já conta como segunda fase, mas contente com as prestações que a equipa teve até aqui.
1: Esta tarde, o Porto e o Sporting conheceram os adversários na Liga dos Campeões. António Botelho.
6: Ao Futebol Clube do Porto calhou 2 equipas inglesas do pote 1. Vai receber o Manchester City e vai jogar fora com o Liverpool, um reencontro com o Liverpool. Quanto às equipas do pote 2, que saíram em sorte ao Futebol Clube do Porto, PSV Eindhoven em casa e Betis fora. Betis, que joga no La Cartuja, casa emprestada, não joga no terreno habitual. Quanto às equipas do pote 3, Nápoles em casa e Feyenoord fora, e equipas do pote 4, Slavia de Praga em casa e Lask Linz da Áustria fora. Quanto ao caminho do Sporting, enfrenta 2 tubarões do pote 1, Manchester City fora e Barcelona em casa. As equipas do pote 2 do Sporting são Roma fora e Manchester United em casa. É o regresso de Bruno Fernandes ao estádio de Alvalade. Quanto às equipas do pote 3 que calharam ao Sporting, Galatasaray em casa e Shakhtar Donetsk fora. Shakhtar, que está a jogar em Stamford Bridge, no estádio do Chelsea, devido à guerra. E em relação às equipas do pote 4, Lask Linz em casa e Lens de França fora.
1: Os adversários do Sporting e do Porto, André Villas-Boas, o presidente do Porto, ficou agradado com o sorteio.
7: Temos uma longa história na competição e regressar a ela para nós é um sentimento fantástico e para os adeptos também. Sorteio sempre complicado, nomeadamente contra equipas inglesas, difícil. Muitos bons reencontros com equipas com as quais recentemente fizemos transferências de jogadores, desde logo o Feyenoord, no caso do Gonçalo Borges e do Mbom, e o PSV, no caso do Luke de Jong, que é um jogador histórico do clube e importante também que seja convidado e homenageado nesse jogo. Potencialmente um regresso à La Cartuja, em Sevilha, para jogar com o Betis, também um estádio onde o Futebol Clube Porto ganhou a Taça UEFA. Portanto, muitas boas coisas, uma forma também de Porto e Liverpool se encontrarem e homenagear Diogo Jota num jogo de Champions em Anfield, com toda a história que ele tem entre os dois clubes. Portanto, contente de estar de regresso. Um bom sorteio, muitas emoções à mistura e grandes clubes pelo meio.
1: André Villas-Boas traçou também os objetivos do Porto na Liga dos Campeões.
7: É sempre difícil, estamos a falar da competição mais alta, que mudou radicalmente no seu formato competitivo nos últimos anos, e o Futebol Clube do Porto tem que respeitar a sua história, tem essa responsabilidade, carrega consigo o peso da sua história, quer fazer bem. Acho que uma presença nos quartos de final era sempre um grande objetivo, mas vamos passo a passo ambientar-nos a este regresso, a esta competição, à história que ela tem, à importância que ela tem, aos clubes que lá estão, com muito mais experiência recente deste formato na Liga dos Campeões, e respeitar a nossa história.
1: Esta quinta-feira, Porto e Sporting ficaram a conhecer com quem vão jogar na Liga dos Campeões. Sábado é revelado o calendário de jogos. A primeira jornada da Liga dos Campeões está marcada para 8, 9 e 10 de setembro.
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0: Passam 11 minutos da meia-noite e até às notícias da 1 hora da madrugada vamos ficar com a reposição ao longo deste verão de mais escolhas musicais dos convidados da TSF. Hoje, a vez da playlist do músico Zeca Medeiros numa primeira transmissão em abril deste ano, com a produção de Nelson Santos e a sonoplastia de Abel Paiva.
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1: Graças à la vida, Violeta Parra, a grande cantora, tecedeira, chilena. Em relação a isso, a canção é tão bela, tão bela, tão bela, que eu não sei o que é que quero dizer, mas que é uma canção eterna, da eterna cantora de cedeira, nossa irmã do Chile, Violeta Parra.

Voltamos aqui ao Fausto Bordal Dias, aqui um tema, quer dizer, só por este rio acima, as canções são todas extraordinárias, de princípio até ao fim. O namoro, esta canção não é de por este rio acima, o namoro tem a ver com as origens angolanas do Fausto, e ele musicou de uma maneira extraordinária um dos mais belos poemas de amor que eu conheço, que se chama O Namoro, e que é de um poeta angolano chamado Viriato da Cruz, que infelizmente já não está entre nós, suponho eu, que morreu em Pequim, lá às voltas da... o homem que esteve ligado ao MPLA. É um poema maravilhoso, um poema de amor maravilhoso, e aqui eu era capaz de escolher a versão do Sérgio Godinho dessa canção. A canção é do Fausto e do Viriato da Cruz, e o Sérgio Godinho tem uma versão, aliás foi a primeira que saiu, e que é muito bonita, acho eu.

Melhor Que O Pensamento. Pronto, é uma canção genial do nosso genial trovador José Afonso, Zeca Afonso. E o que eu posso dizer, nunca esteve tão, nunca foi tão forte e tão atual o verso. Venha quem vier por bem, traz outro amigo também, venha quem vier por bem. Pronto, isto é uma das muitas canções do eu podia ter as 26 canções todas de Zeca Afonso. Pronto, escolhi essa porque eu nos tempos antigos e tristes do nosso país, eu fui mobilizado para a Guerra Colonial, e uma das canções que eu levava na cabeça constantemente, eu comprei um violão lá no meio do mato de Cabinda, e com os camaradas, com os amigos, nós cantávamos O Amigo Maior Que O Pensamento e outras canções do Zeca Afonso, de Manuel Freire, etc. Pronto, essa é uma das razões porque essa canção é tão importante para mim.

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1: Ok, agora chegamos aqui a um senhor que também, quando era muito jovem, foi, talvez em termos vocais, quando eu comecei a tentar cantar, e eu estive sempre tão bem, muito atento e muito ligado à música, aos blues da área de Mississippi e tal. Portanto, temos aqui o senhor Ray Charles e essa eterna canção que é Georgia on My Mind. Georgia on My Mind, de Ray Charles, que é, na minha opinião, a música não é um campeonato, portanto, o que eu vou dizer é entre aspas, mas se eu tivesse que escolher assim quem é o cantor, não estou a falar de compositor, estou a falar de cantor, grande Ray Charles, Georgia on My Mind.

um compositor. Eu sou suspeito, porque aqui alguns deles são meus amigos. Bom, eu não, nunca... assim, com o Paul McCartney e com o John Lennon, acho que assim, nunca tomei uma cervejita e tal. Mas com os outros, alguns sim. Há um grande compositor de Matosinhos que se chama João Loio. João Loio tem uma história muito comprida, fez parte do GAC antigamente e tem feito um trabalho extraordinário. Ele escreveu um tema muito belo que se chama Vieste do Fim do Mundo, que teve uma primeira versão num disco coletivo. Esse disco eu também fiz parte, portanto, e na altura este tema era cantado por uma cantora açoriana da Ilha Terceira, Susana Coelho, uma grande cantora. Mas depois este tema tornou-se, como é que se diz hoje em dia, viral, é? Uma coisa assim. Tornou-se muito conhecido numa gravação feita por uma excelente cantora que é a Gisela João. Vieste do Fim do Mundo, de João Loio.

A seguir tenho aqui um tema que se chama Bento Airoso, que eu suponho, é um tradicional, suponho que, não tenho mais a ser, mas suponho que é de Trás-os-Montes. E eu conheço na versão da Brigada Vitor Jara, dos meus caros amigos. Eu que às vezes sou suspeito, nenhum desses temas, não participei em nenhum desses temas. Mas, por exemplo, trabalhei muito e espero continuar a trabalhar, participar com os meus amigos de Coimbra, obrigado a Vitor Jara, e este tema maravilhoso, que é cantado pelo meu amigo Aurélio Malve, numa das versões. Obrigado a Vitor Jara. Haveria muitos outros, escolhi este Bento Airoso.

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1: A seguir voltamos aqui ao Paul Simon, que é um dos meus compositores de referência, com uma canção que diz Still Crazy After All These Years. Ainda sendo de maior juízo depois desses anos todos, é mais ou menos isso. E que é uma canção que remete de alguma maneira para a música afro-americana, e que é uma canção extraordinária. 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Há também uma versão absolutamente extraordinária do Ray Charles, voltando aqui ao Ray Charles, mas podemos ouvir a versão original, que é a versão do Paul

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Enfim, há quem diga que essa é uma das mais belas canções de amor. Eu também acho.

também há O Namoro, que falamos há bocadinho, e há muitas outras. Mas é uma canção extraordinária do grande cantor, poeta e ator Jacques Brel. E já agora eu devo dizer que no meu trabalho como intérprete eu tenho uma certa tendência às vezes para canções um tanto teatreiras, e aqui a minha grande influência é o Monsieur Jacques Brel. Só uma breve nota: o Senhor Jacques Brel, no ano de 74, no ano da nossa utopia, da nossa esperança, passou uns tempos na Ilha de Faial e inclusivamente escreveu uma canção que se chama Depois, La Catedrale, onde canta Je veux chanter Les Chasseurs de Cachalot au Mer des Açores. O grande Jacques Brel cantou Os Baleares dos Açores. Eu, como açoriano, fico cheio de orgulho.

preocupa muito que muitas vezes os compositores e autores das canções fiquem esquecidos, o que me parece que é profundamente injusto e antidemocrático. E, portanto, eu vou referir aqui uma canção que toda a gente neste país conhece e que é maravilhosa e que nós todos cantamos, que não conheces bem, com o Norte Pelopra, e que foi cantada, popularizada pelo grande e extraordinário, e se me é permitido, tive o privilégio de ser amigo dele, o Carlos do Carmo. Resta acrescentar aqui que este tema, versos e música, é de um grande compositor português, muito ligado ao mundo do fado, que é o senhor, que era senhor e será sempre Frederico de Brito, penso que também era conhecido pelo Britinho, e que, só para dar uma ideia, para além desta canção maravilhosa em que fiz música e versos, é também o autor dos versos da célebre canção do mar. Eu fui ao mar no meu batel, que foi cantado pela Dona Amália e pela Dulce Pontes, etc. Eu sei que isto, eu estava aqui a ler isso e disse, epá, esqueci-me de falar daquele senhor, daquela senhora, então, mas pronto, fica para a próxima. Para a próxima arranjo mais 26 temas.

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1: É meia-noite e 58 menos uma hora nos Açores.
2: Há 8 anos consecutivos que 21 colégios repetem notas muito altas. Um estudo da Direção-Geral de Estatística da Educação e Ciência mostra que mais de um terço dos alunos de 38 colégios tiveram 19 ou 20 valores a pelo menos uma disciplina. Há 6 meses começou a Operação Fúria Épica. Foi a 28 de fevereiro que Donald Trump, com o apoio de Israel, iniciou um conflito com o Irão. Grande parte de Cuba volta a estar sem energia elétrica.
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1: E também na próxima hora. Temperaturas há momentos, Faro e Porto 17 graus, Lisboa 18, Ponta Delgada 20 graus, Funchal há instantes com 21 graus. Edição da 1 hora, Gabriela Batista.
2: O estudo é da Direção-Geral de Estatísticas da Educação e Ciência. Os dados analisados dizem respeito ao ano letivo de 2024-2025 e mostram que mais de um terço dos alunos de 38 colégios tiveram 19 ou 20 valores a pelo menos uma disciplina. O relatório identifica também 21 escolas privadas que repetem o mesmo padrão há 8 anos. Paulo Fernandes Ribeiro.
3: A Direção-Geral de Estatísticas da Educação e Ciência analisou os últimos 8 anos letivos com o objetivo de mapear e acompanhar a ocorrência de classificações internas muito elevadas e identificar eventuais fenómenos recorrentes. A análise identificou 21 escolas onde, desde o ano letivo 2017-2018, mais de 30% dos alunos obtiveram 19 ou 20 valores a pelo menos uma disciplina. Já na escola pública, o cenário é muito diferente. Entre os 483 estabelecimentos analisados, apenas 3 atingiram o mesmo limiar, ou seja, atribuíram 19 ou 20 valores a pelo menos 30% dos alunos. A mais recente análise das classificações internas dos cursos científico-humanísticos confirma diferenças já observadas em anos anteriores. As escolas privadas continuam a apresentar médias superiores às públicas e em ambas as classificações são mais elevadas nas disciplinas anuais. No ensino público, a média das classificações internas finais foi de 15 valores, mas subiu para 17,2 valores nas disciplinas anuais que não estão sujeitas à avaliação externa. No ensino privado, a média global foi de 16,8 valores, enquanto nas disciplinas anuais ultrapassou os 18 valores.
2: O estudo da Direção-Geral de Estatísticas da Educação e Ciência, a que a Agência Lusa teve acesso, não identifica os colégios em causa. O estudo também não indica a que disciplinas foram atribuídas as notas mais elevadas. O Governo reconheceu os incêndios rurais que aconteceram este verão nos concelhos de Vouzela e Valpaços como catástrofes naturais, o que permite acionar apoios destinados ao restabelecimento do potencial produtivo das explorações agrícolas que foram foram afetadas. Os incêndios aconteceram no mês passado, escreve o Ministério da Agricultura num comunicado que os incêndios provocaram prejuízos elevados em várias explorações agrícolas. Neste comunicado, o Ministério explica que os 10 milhões de euros vão ser atribuídos sob a forma de subvenção não reembolsável. Os primeiros 10 mil euros de despesa elegível são apoiados a 100%, enquanto despesas superiores a 10 mil euros vão receber apoios de 80% ou 50%, consoante os beneficiários disponham ou não de seguro agrícola. Apoios que são bem-vindos